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1: Boa noite, 9h03.
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1: Marcelo Araújo. Vamos juntos a partir de agora.

Tudo bem com você? Vamos juntos, com muita música, com muita informação, com entrevistas aqui no Movimento Cultural, que tem a produção de João Lubambo, os trabalhos técnicos de Aldo Leite e também Emílio Bezerra, o Guga Laruso. Na redação, a Dúcio Lucena, Ingrid Santos, José Roberto. E você participando com a gente no WhatsApp da Rádio Jornal, enviando sua mensagem. Programa Movimento Cultural de hoje tem a coluna Tudo a História, com Lula Couto. Lula, o tema de hoje, ele vai discorrer sobre temas Estados Unidos ressuscitam doutrina Monroe. Marco Aurélio Alvarenga Monteiro, que é professor associado e livre docente da Unesp, com mestrado e doutorado em Educação para a Ciência, vai trazer os aspectos do livro Nos Labirintos do Eu. O jornalista Carlos Eduardo Amaral, Elis Galvão, da Liga Criativa, que vai falar sobre o projeto Empreender na Cultura, O Jogo. A biografia musical desta quarta-feira com Clara Nunes.

0: Imperdível, Clara Nunes, da biografia musical, depois das 11 da noite, aqui no Movimento Cultural, que está só começando.
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0: 9:06.
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0: Betânia, Maria Betânia, 9:06. Foram me chamar. Olha aí.

0: Caetano Veloso, Odara, aqui no programa Movimento Cultural da Rádio Jornal. Vamos juntos até a meia-noite, agora 9h17.
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0: Vamos aos destaques do JCPE. Você acompanha no jc.ol.com.br. Entidades criticam busca contra fonte de jornalista autorizada por Moraes. Abre aspas. Não condiz com o Estado Democrático de Direito. Fecha aspas. Aberte, ANJ e ANER afirmam que medida representa ameaça à liberdade de imprensa e alertam para precedentes sobre o sigilo da fonte. Romualdo de Souza. Censura do ministro Alexandre de Moraes à imprensa derrama sobre Brasília uma nuvem de temor e acomodação. Eleições 2026. TRE-PE intima Raquel Lira a apresentar programa de governo. TRE determina a remoção de publicação feita com inteligência artificial que associa Raquel Lira a Flávio Bolsonaro. Pernambucana está há 11 dias presa com a família em nevasca na fronteira entre Argentina e Chile. Briga generalizada em Setúbal foi marcada pelas redes sociais, avalia PM. Flávio Bolsonaro apresenta plano de governo para o Nordeste, reduto eleitoral de Lula. Veja propostas. Defensoria oferece testes de DNA gratuitos para reconhecimento de paternidade em Pernambuco. Moradores denunciam esgoto a céu aberto há 4 anos em bairro do Grande Recife. Violência contra mulheres aumenta 30 ou quase 30% em dias de jogos de futebol, aponta estudo. Levantamento do Fórum Brasileiro de Segurança Pública analisou ocorrências em 5 capitais e mostra avanço também nos registros de ameaça. Fera Audiovisual reúne mostras para estreias e encontros sobre diversidade no cinema. Expo Preta Rio Mar 2026. Veja marcas, produtos e programação da feira. Câncer de boca, diabetes e coração. Presidente do CROPE alerta para riscos de adiar consultas ao cirurgião dentista. Haddad relata abordagem policial fora do padrão e perseguição a motorista após evento na última terça. Irã nega que Estreito de Hormuz esteja aberto e reitera que fim do bloqueio depende dos Estados Unidos da América. Resultados financeiros. BNDES tem lucro de 9,2 bilhões de reais no primeiro semestre de 2026, alta de 25% frente a 2025. IFAM promove atividades em comemoração ao mês do patrimônio cultural em Pernambuco. Inadimplência atinge 83,9 milhões de pessoas e quitar dívidas é prioridade para brasileiros no segundo semestre, revela Serasa. Flora fora dos planos de Dalpozo, Iago Felipe encaminha a saída do esporte rumo a Chapecoense. Paulo Sérgio sofre lesão na panturrilha durante transição física no Náutico. Santa Cruz atualiza parcial de ingressos para jogo contra o Maranhão. Esses e outros destaques se acompanha no JCPE, no endereço jc.uol.com.br. Daqui a pouquinho tem Lula Couto, agora 9h21.
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0: Às 9 horas e 25 minutos aqui no programa Movimento Cultural, 9h25.
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0: A partir de agora, nossa coluna aula semanal com o historiador Lula Couto. Meu querido professor Lula, boa noite.
2: Boa noite, meu querido Marcelo. Boa noite para todos os ouvintes. É um prazer estar aqui com vocês.
0: Alegria toda nossa. O professor e psicanalista Lula Couto, trazendo como tema hoje, os Estados Unidos da América ressuscitam a doutrina Monroe. Ou Monroe, fique à vontade. E aí, Lula? É verdade?
2: É, Marcelo. Como?
0: É verdade, né?
2: Pois é, rapaz, que novidade, não é? A gente não esperava que o Trump fosse esticar tanto a corda, né?
0: Exato.
2: Esticar para o futuro e para o passado. Ele foi lá para o início dos anos do século XIX, perto de 1825,
0: eita,
2: quando o presidente dos Estados Unidos, James Monroe, disse essa frase, né? América para os americanos. Na época, Marcelo, vivia-se o fortalecimento de poderosas nações, como a Inglaterra, a França, Estados Unidos, a Alemanha. Era chamada segunda onda da Revolução Industrial.
0: Sim.
2: E essas nações, elas estavam ávidas por territórios, por conquistas. Então, enquanto que as potências europeias fixaram seus olhares para o continente africano e o continente asiático, os Estados Unidos fixou seu olhar para o continente americano. Só que nem o James Monroe foi tão longe como o Trump, porque o que ele considerava América para os americanos era mais aquela parte do Caribe, da América Central, da fronteira com os Estados Unidos, né? No caso, o México, não é?
0: Uhum.
2: Enfim, podendo chegar até ali perto do norte da América do Sul, mas essa era a ideia, Marcelo, e isso é muito interessante, é a ideia de um tipo de capitalismo monopolista que cresce, que se expande cada vez mais, mas que não havia organizações internacionais que pudessem arbitrar as relações entre as nações.
0: Sim.
2: Né? Uhum. Então, prevalecia a lei dos mais fortes. Então, a França e a Inglaterra, poderosíssima, né? A Inglaterra chegou a ser, Marcelo, uma nação dominante, poderosa, para cerca de 30% do globo. Isso é impressionante. Foi o reinado da Rainha Vitória, a chamada Era Vitoriana. Então, essas nações, elas achavam que a política internacional, como ela não tinha nenhuma regra internacional, ela seria resolvida assim, como numa mesa de pôquer.
0: Sim.
2: Né? Você mostra as cartas, mostra a sua força e vai, né, ampliando a sua área de influência, como se dizia antigamente. Então, o James Monroe disse essa frase, né, América para os americanos, e atualmente, nos últimos 20 anos, parece que essa política ela está sendo ressuscitada, que é uma política onde você desmerece o mérito desses organismos internacionais, você desconsidera o Tribunal de Haia, a Organização Mundial do Comércio, a Organização da Saúde, né, da ONU. Então, você diminui a importância do multilateralismo, porque essa ideia do multilateralismo, Marcelo, e com a consolidação de organismos internacionais, surge quando se descobre que a autonomia dessas grandes potências levou às duas maiores tragédias da humanidade de todos os tempos, que foram a Primeira e a Segunda Guerras. mundiais.
3: Sim.
2: Então, quando ocorre a Primeira Guerra Mundial, se cria a Liga das Nações, porque já lá, na Primeira Guerra, se percebeu um impacto trágico para o mundo. Nunca tinha se pensado num conflito daquela ordem, né? Porque Sim. aí junta a mesma vontade de eliminar o inimigo, de conquistar territórios, com uma tecnologia que não existia. Né?
3: Uhum.
2: E a tecnologia, Marcelo, ela é neutra. A tecnologia existia neutra. Hoje em dia a gente tem a IA. A IA em si, ela não tem posição política, ela não agrada A ou B, a IA é neutra.
3: Sim.
2: O que está por trás da tecnologia, que é o humano, e suas conexões com a política, com o seu país, é que pode fazer a tecnologia atuar em benefício da humanidade ou contra a humanidade.
3: Perfeito.
2: E foi isso que se percebeu nas duas guerras mundiais. O uso do avião, o uso da metralhadora, o uso da arma de gás,
3: Sim.
2: isso na Primeira Guerra Mundial, e depois tudo isso aperfeiçoado para provocar tragédias. E aí vem o sinal maior dessa tragédia, que é a bomba atômica, né? Soltada, jogada em Hiroshima e Nagasaki no final da Segunda Guerra Mundial. Então, e quando acaba a Segunda Guerra Mundial, a Liga das Nações fracassou, e aí surge a ONU. Só que, isso que é terrível, na minha opinião, Marcelo,
3: uhum.
2: é que nos últimos 20 anos, se quer voltar a essa época anterior, antes da Primeira Guerra Mundial, onde o multilateralismo não tinha importância e se decide o poder pela lei do mais forte.
3: Sim.
2: Então, a gente, de uma forma resumida, tá, Marcelo, para os nossos ouvintes, a gente poderia dizer que tem a atuação da Rússia com o seu poder no leste europeu e na Ásia,
3: uhum.
2: na parte da Ásia que cabe à Rússia, a atuação da China com seu poder da parte da China, da parte da Ásia que cabe à China, a atuação da Europa com seu poder limitado praticamente à Europa, um pouco no norte da África, e a atuação dos Estados Unidos agora querendo se fechar no continente americano. Quer dizer, cai o multilateralismo e vence o poder do mais forte, como era antes da Primeira Guerra Mundial, com essa nova configuração desses quatro pontos que representam o poder contemporâneo, Rússia, China, Europa e Estados Unidos, por incrível que pareça, o mais enfraquecido seria a Europa, do ponto de vista da atuação e do militarismo,
3: Sim.
2: por incrível que pareça. E é só você olhar para o que representam esses países hoje, esses países, esses três, a China, Estados Unidos e Rússia, para você perceber as guerras que estão em torno deles. A China, você diz, não, a China está quieta em relação a isso. Está quieta, mas veja a potência que ela é e a ameaça que ela faz a Taiwan.
3: Exato.
2: O tempo todo a Taiwan. E talvez essa seja a moeda de troca, sabe?
3: Uhum.
2: Que para o Trump, não tem problema nenhum. Os Estados Unidos não vão interferir na Europa, os Estados Unidos não vão interferir na guerra da Rússia, e os Estados Unidos de Trump não interfere, né? Inclusive uhum. Putin parece que não é, mas é um aliado, sim, do Trump, colaborou com a eleição do Trump, mas também ninguém interfere na América. O que fica grave é que essa ameaça, Marcelo, na minha opinião, ela vem num processo onde alianças são feitas no continente americano por grupos de uma política específica, no caso da Argentina, isso está ocorrendo, no caso da Colômbia, isso está ocorrendo, e esses grupos alinhados com os Estados Unidos, eles terminam abrindo as portas para os Estados Unidos interferirem na sua política interna. Veja que a bola da vez nunca deixou de ser Cuba.
3: É.
2: A bola da vez foi a Venezuela,
3: Sim.
2: com aquele ato de intervenção e prisão do Nicolás Maduro. E a bola da vez, sem nenhum motivo, passou a ser o Brasil. Na medida que, nessa semana, um político republicano ligado ao Rubio, secretário americano, secretário de Trump, das redes sociais, publicou uma foto manipulada pela IA, substituindo Maduro pelo presidente Lula, naquela mesma posição, com óculos escuros e com algema. Veja o que é que isso representa. Esse cidadão, que é o político republicano importante, publica na rede social uma foto que compara o que ocorreu com o Maduro com o que pode ocorrer com o presidente Lula. Aí todos vão dizer o que, que é isso? Isso é liberdade de expressão? Isso é uma brincadeira? Veja, aí depois o próprio governo americano, o próprio Trump, diz que ninguém vai se meter na América que seja fora da América. E os Estados Unidos vão retomar a doutrina Monroe, essa ideia da América para os americanos. Houve comentaristas da grande imprensa, não foram comentaristas de jornais específicos, muitas vezes esses jornais comprometidos com o grupo A, grupo B, esquerda, direita, partido A, partido B. Houve jornalistas sérios da grande imprensa dizendo essa declaração da América para os americanos, depois dessa manipulação da foto, o presidente Lula preso, é praticamente uma declaração de guerra. É uma ameaça. É uma ameaça velada. Não é ameaça, é uma declaração de guerra. Isso numa visão mais, eu diria, pessimista.
3: Exato.
2: Então eu vejo com preocupação, sabe, Marcelo? Eu vejo com preocupação porque eu não considero que esse desmonte seja um bom negócio, esse desmonte do multilateralismo, sabe, Marcelo?
3: Sim.
2: De uma política internacional onde se valoriza instituições que possam arbitrar os diversos países pelo mundo afora. Eu não considero isso saudável, sabe? Porque vai valer a lei do mais forte e isso termina criando um ambiente de tensão, né? E talvez, eu digo talvez, mas tenho muita convicção, esse ambiente é o grande responsável de nós termos guerras hoje que ainda não estão resolvidas, como a guerra do Irã, como o problema lá na Rússia, e também a questão da Palestina, e cada vez mais essa política estimula esses conflitos. Eu vejo com preocupação, inclusive para o Brasil. E vejo com tristeza você ter até brasileiros e parte de políticos brasileiros que incentivam essa política. Eu não consigo compreender, como é que se pode fazer uma coisa dessa. É você incentivar uma nação estrangeira a interferir na nação que você vive, é uma coisa muito estranha, na minha opinião.
3: Exatamente. Tem uma notícia de hoje, não é em relação aos Estados Unidos, não sei se o amigo já viu, mas é em relação à Colômbia. A Colômbia foi vítima de um terremoto grave, né? Um terremoto magnitude 7.4. E aí é o seguinte, o presidente da Colômbia, que é aliado com essa chamada extrema-direita, porque sempre tivemos esquerda e direita, desde a Revolução Francesa, que se convencionou, né, dividir o campo do conhecimento político, da atuação política, esquerda e direita, nada mais natural. Agora, essa extrema-direita. E aí, Lula, o seguinte, ele declarou que só quer apoio de equipes especialistas de quatro países: Estados Unidos, El Salvador, Equador e Israel. E aí o seguinte, são quatro países que estão alinhados com esse pensamento. O Tamayo, aí eu estava lendo o restante da notícia, o diretor da Unidade Nacional de Gestão de Riscos e Desastres, ele explicou dizendo que esses países cumprem protocolos internacionais e que devem revezar os trabalhos junto de equipes colombianas. Isso é bem preocupante também quando há essa divisão, porque o nosso país e outros países são acostumados a prestar apoio em momentos como esse, independente de pensamento político e ideológico, né, Lula?
2: Perfeito, perfeito. Essa é a questão. Grupos extremistas, sejam de esquerda ou sejam de direita, eles têm uma alergia à verdade. O compromisso é o compromisso com a mentira. Com a mentira, a gente tem que ser claro. Então, essa justificativa que foi dada agora, Marcelo, que você leu, ela não tem nenhuma base histórica. Por quê? Ora, essa, porque há nações aqui que são conhecidas como competentes e importantes, inclusive nações fronteiriças. O Brasil mesmo se colocou à disposição para ajudar a Colômbia.
3: Exato.
2: Seria muito, muito mais prático. O Brasil tem, sim, uma estrutura capaz de ajudar. Veja a questão dos médicos cubanos, Marcelo. Os médicos cubanos são reconhecidos mundialmente por serem médicos capazes de atuarem nessa parte clínica de primeiro socorro mundialmente. Prestam serviço no mundo todo. E aqui no Brasil também, eles foram expulsos por causa dessa política ideológica.
3: Exatamente,
2: tá,
3: exatamente.
2: Como se o fato de ele ser um médico cubano fosse associar à prática do comunismo. Veja, isso não tem nada a ver. Muita gente aqui no Brasil não conhece a competência e habilidade da medicina cubana. Não vamos esquecer que o próprio Maradona foi se tratar em Cuba, né? Foi se tratar em Cuba. Então, é só para te dar um exemplo. É preocupante. Você veja, você está falando de salvar vidas.
3: Isso.
2: Veja uma questão importante, Marcelo, que também se mistura com a ideologia. E é terrível, terrível a prática de difundir pelo mundo afora que deve existir a liberdade de opinião sobre vacinar os seus filhos. Veja o que, é que isso está provocando nos Estados Unidos. Havia mais de 20 anos que não tinha um caso de sarampo nos Estados Unidos.
3: Exatamente.
2: Um caso de sarampo.
3: Exato.
2: Agora o sarampo está explodindo nos Estados Unidos porque está avançando o movimento contra a vacina. Aqui no Brasil, esse movimento também está crescendo, Marcelo. Você veja que a vacinação está caindo, principalmente em estados onde há o avanço de posições extremistas que associam a vacinação como algo do direito da família escolher, não se vai vacinar a própria criança. A mesma forma, a educação, colocar a criança na escola, Marcelo. Já está crescendo no Brasil a ideia de que cabe à família decidir se vai ou não colocar a criança na escola. Então, é muito triste quando você percebe que saberes que já estavam aqui no Brasil, por exemplo, saberes confirmados, né? Aceitos como lógico, como bom senso.
3: Exatamente.
2: Você vacina a criança, você bota a criança na escola. Então, esses saberes começam a ser questionados por interesses políticos. Políticos. O Guga Chakra, o grande jornalista Guga Chakra, né, ele deu uma entrevista interessante no programa da Globo News, dizendo que o ex-deputado, né, Eduardo Bolsonaro, que apareceu nas redes sociais dizendo que garantiu o seu direito de não vacinar seus filhos, o Guga Chakra disse: olha, isso não é verdade. Porque ele tem o green card, ele ganhou o green card recentemente.
3: Sim.
2: E ninguém pode ter o green card sem ter a carteira de vacinação completa que é exigida pelo governo americano.
3: Sim.
2: Veja, se essa informação do Guga Chakra for verdade, só reforça o que a gente está conversando.
3: Exatamente.
2: Não é? É a Exato. Política de você até mentir, não levar em consideração o risco que isso pode ocasionar para pessoas que veem naquele político alguém de referência e não vão vacinar seus filhos, porque veem aquele político como referência, e você vacina seus filhos e esconde essa informação da população. Então, a gente vive realmente uma época muito difícil, sabe? A descrença em tudo, professores são atacados, a vacinação é atacada, enfim, e agora essa questão da ameaça a toda a América, né, por parte do governo americano, querendo
3: Exato.
2: ressuscitar a doutrina Monroe.
3: É isso, meu querido Lula Couto, muito obrigado mais uma vez por essa grande aula de história pra gente aqui no Movimento Cultural. Grande abraço e até a próxima semana, Lula.
2: Grande abraço, Marcelo. Até a próxima semana. Boa noite para você e para os nossos ouvintes.
3: Boa noite. Lula Couto, historiador e psicanalista, com a gente aqui na coluna Tudo é História. Às 9h46.
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3: Vem ao seu Valença abraçar o Joãozinho Amorim em Petrolina. Ele diz boa noite, Marcelo. Que aula dada pelo historiador Lula Couto. Movimento cultural é necessário. Canidé da Ipudim, um abraço. Curtindo ao seu Valença. Amor.

0: Alceu Valença. Aqui no Movimento Cultural, às 9 horas e 50 minutos.
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0: Olha, professor de física propõe método científico contra o esgotamento mental. Nós estamos conectados com o professor associado e livre docente da Unesp, mestrado e doutorado em educação para a ciência, autor do livro Nos Labirintos do Eu, professor Marco Aurélio Alvarenga Monteiro. Professor Marco, boa noite, muito bem-vindo.
2: Boa noite, Marcelo. Uma satisfação muito grande estar aqui para falar sobre essa temática que não é só importante do ponto de vista individual, do ponto de vista da gente que trata com as pessoas, mas pensando no problema que atinge ordens dramáticas, não só a nível de país, como de mundo.
0: É um tema super importante e é bem interessante. Eu gosto de contar essas coisas como um recall. Eu passei por um caso desse hoje com o meu filho, que faz um curso de engenharia na Federal aqui de Pernambuco, né? E um dos primeiros dias, ele começou essa semana e ele chegou esgotado mentalmente, né? E aí não reclamando nada disso, mas a gama de assuntos, de exercícios, e aí o senhor sabe, é o campo da engenharia que envolve física, matemática, e aí vem bem a calhar essa situação. Situações que esgotam mesmo o cérebro e, consequentemente, o corpo, né, professor Marco?
2: Principalmente nesse tempo que nós estamos passando, né? Então, o fato do desenvolvimento científico e tecnológico ter permitido o desenvolvimento das redes sociais, elas acabam superestimulando o cérebro, né? Para que a gente fique ali viciadinho em ficar olhando as redes sociais, todas as plataformas de redes sociais acabam criando superestímulos ao cérebro. De tal modo que quando você sai das redes sociais, tudo fica chato, o cérebro não é mais estimulado a produzir dopamina como produz quando está usando, quando está superestimulado pelas redes sociais. Então, o professor, conseguir do aluno essa atenção, essa dedicação, esse interesse nas aulas, fica um pouco mais difícil.
0: Então, me parece, professor, que onde tem aqui mesmo o nosso estado, e aí a lei estadual proíbe os celulares dentro da sala de aula. É uma medida acertada, né?
2: Perfeitamente. Há pouco tempo atrás, a gente fez uma pesquisa, né? E a gente, então, pôde perceber e medir, de fato, o nível de atenção dos alunos, o nível de expectativa, de interação social, né? Porque quando você interage socialmente com outra pessoa ao vivo, aspectos como características da fisionomia, você lê a fisionomia das pessoas, você ter capacidade de ouvir a resposta para preparar, ouvir uma fala para poder preparar uma resposta, né? Tudo Sim. isso acaba fazendo com que facilite

0: essa sensação que a gente tem de não estar sozinho no mundo, de não estar vivendo um processo de solidão. Coisas que as redes sociais acabam gerando essa sensação. Fora que ela acaba gerando também uma ilusão de comparação, né? Claro que todo mundo, quando posta alguma coisa na internet, acaba postando uma vida maravilhosa, uma vida excepcional, mostrando só o lado bom. E
1: Exato.
0: aí, quando a gente olha para lá, a gente fala: nossa, só eu que não tenho essa vida excelente, essa vida boa, né? Então, todas essas características acaba fazendo para o jovem, né, para a criança e para o adolescente, que o cérebro, na parte racional, não está completamente formado. Eu não sei se vocês, que se os nossos ouvintes sabem, mas o nosso cérebro, ele só fica totalmente formado na parte da parte racional e lógica lá para os 26 anos de idade, né? E então a parte lógica do cérebro, então a parte emocional, a parte instintiva, ela já está muito desenvolvida, mas a parte que dá equilíbrio, que dá estrutura, lá para os 26 anos, né? Então, o jovem e o adolescente, eles são muito mais, eles acabam ficando muito mais envolvidos, né? Suscetíveis a essas influências das redes sociais.
1: Professor Marcão, uma coisa interessante, quando o senhor cruza referências transitando entre filosofia, psicologia, espiritualidade, pelo pouco que a gente conversou, imagino que o amigo tenha trazido muito de neurociências, né? Se trouxe aspectos que mesclam ali a ciência com o nosso, com a nossa humanidade, com o ser humano. Eu queria que o senhor falasse um pouco para a gente, né? De que forma o senhor entrelaçou esses campos do conhecimento, professor Marco?
0: Isso, né? O livro, né? Aqui, né? Nos labirintos do eu, ele já, a
1: Sim,
0: própria capa já traz
1: perfeito,
0: aqui o labirinto, né?
1: perfeito.
0: E o labirinto, ele remete àquela ideia, né? Do problema do rei Minos, lá da mitologia grega, né? O
1: Sim.
0: rei Minos é aquele indivíduo que ele queria o poder, né? Ele queria mais poder, ele ora então para os deuses. E o deus Poseidon dá a ele um presente, né? Dá a ele um touro de ouro e fala para ele: olha, se você sacrificar esse touro em meu nome, eu vou te dar o poder que você quer. Só que quando ele vê o touro e ele fica fascinado pelo presente, ele resolve não sacrificar o touro. E aí o rei, aí o deus Poseidon, então, faz com que a esposa Pacifa se apaixone pelo touro e nasça o Minotauro, né?
1: Sim,
0: O
1: sim.
0: homem metade, né? Metade
1: Tá.
0: homem, metade touro. E ali o rei Minos resolve construir, vai a Dédalo, né? O construtor grego famoso, manda construir o labirinto. E lá no labirinto ele tenta esconder a vergonha dele, ele tenta esconder os problemas dele, assim como nós, de alguma forma, no nosso inconsciente. Então, daí o labirinto ser uma metáfora para o nosso inconsciente. Muitas das vezes, quando nós temos alguma dificuldade, as nossas sombras, as nossas dificuldades, os nossos problemas, as nossas limitações, nós acabamos jogando lá para o nosso inconsciente coisas que a gente não resolveu ainda, coisas que a gente não resolveu superar, a gente joga lá para o inconsciente, joga por debaixo do tapete, né?
1: Sim.
0: Mas uma hora isso cobra um preço, né? Então o livro, ele vem falar um pouco disso, ele vem trazer a luz do conhecimento de todo mundo, um pouco da neurociência, um pouco dos neurotransmissores, como é que de alguma forma os tempos de hoje, né? O desenvolvimento científico e tecnológico, a pressão por produtividade, o isolamento das pessoas, as relações assim muito superficiais, elas
1: Sim.
0: de alguma forma têm feito com que as pessoas se fragilizem bastante, né? Então o livro vem mostrar um pouco de neurociência, vem mostrar um pouco do ponto de vista filosófico, sociológico, né? E aí, numa intervenção junto com a espiritualidade, ela vem também mostrar para a gente não 7, 10, 12 passos para superar as dificuldades que a gente acaba enfrentando na vida, mas vem evidenciando alguns caminhos de uma maneira bastante fácil, né?
1: Sim,
0: Bastante com
1: sim.
0: exemplos, de forma bastante didática, trazer esses conceitos, essas ideias, para que as pessoas entendam o caminho de como buscar forças para superar as dificuldades.
1: Muito bom. Professor Marco Aurélio, Eu sei que o público é muito amplo em termos de interesse no livro, mas eu queria que o senhor passasse para a gente, quando o senhor estava escrevendo o livro, qual o perfil de pessoa que o senhor começou a idealizar para falar para ela? Eu sei que isso vai crescendo, né? Mas eu queria que o senhor começasse a contar para a gente, porque é muito interessante ouvir o autor falar sobre um tema tão importante, professor Marco.
0: Eu sou professor, né? Como professor, a gente vai. E eu sou professor de uma disciplina de exatas, eu sou professor de física. E aí, então, o que acaba acontecendo? A gente vai percebendo nos alunos, hoje em dia, uma dificuldade, a questão, né? Lógico. A física, as ciências exatas, a matemática, enfim, ela traz ali uma dificuldade inerente e tem toda aí uma sina, né, por trás da matemática, por trás dos cálculos e tudo mais. Mas, mais do que isso, o que a gente tem visto ultimamente é uma dificuldade muito grande dos alunos lidarem com os aspectos emocionais. Então, a quantidade hoje de alunos que chegam com depressão, que chegam com angústia, que chegam com ansiedade, né? Primeiro a ansiedade atrapalhando o desempenho, depois a ansiedade atrapalhando as relações e atrapalhando até mesmo o aluno frequentar a sala de aula. O aluno, às vezes, não consegue interagir com os alunos, interagir com a disciplina. Existe uma angústia, né? Um medo do futuro, né? O medo de não do fracasso diante dos desafios, né? Que o vestibular, enfim, que o materialismo de uma forma geral cobra da gente, que a sociedade tem cobrado da gente. Então, o jovem tem se mostrado muito fatigado com relação a isso. Então, o livro ele começou exatamente voltado para esse grupo, né? Tentar mostrar para eles a necessidade de fortalecer determinadas estruturas do eu, da personalidade do indivíduo, para que ele possa enfrentar as dificuldades que vão surgir pela vida e que só ele enfrentando é que ele vai conseguir passar por esses transtornos que a emoção pode trazer.
1: Professor Marco Aurélio, onde nós encontramos o livro? E aproveite onde nós encontramos o professor Marco Aurélio nas redes sociais também.
0: Eu tenho uma conta no Instagram, né? Professor.marcoaurelio, né? Professor.marcoaurelio. E o livro está.

0: bastante destacado, tem sido um sucesso, né, por onde a gente vai, porque as pessoas entram em contato, às vezes a gente recebe uma série de depoimentos onde as pessoas falam assim: não, não é que eu me curei depois que li o livro, mas eu me senti muito acolhido depois
1: Sim,
0: de ter lido o livro. Eu
1: sim.
0: consigo olhar o livro, consigo identificar os problemas, as dores, né? Porque eu vejo ali um reflexo daquilo e eu me sinto acolhido, né? Porque o livro apresenta respostas para aquilo que eu efetivamente sinto. E a gente fica bastante satisfeito com isso.
1: Muito bom. O amigo já conhece Recife, Pernambuco? Já veio por aqui, não?
0: Eu já tive em alguns congressos de física aí na UFPE.
1: Sim. Então, logo, logo deve
0: Não é
1: estar de
0: fé.
1: volta por aqui, né? Apresentando o livro, né?
0: Sim. Eu,
1: Maravilha.
0: durante algum tempo, eu fui professor no ITA, em São José dos Campos,
1: Sim.
0: e aí fui aí aplicar vestibular e tudo mais e tal.
1: É.
0: Então, é um prazer muito grande estar aí, né, apreciar as praias, apreciar o povo,
1: Muito
0: a
1: legal.
0: comida, que é muito boa,
1: Muito legal.
0: muito, muito
1: Professor
0: satisfatório.
1: Marco Aurélio Alvarenga Monteiro, muito obrigado pela entrevista. Sucesso na sua carreira, sucesso no livro e nos que virão pela frente. Um abraço, professor.
0: Eu agradeço. Um grande abraço a todos. Felicidades.
1: Felicidade. Marco Aurélio Alvarenga Monteiro, professor associado e livre docente na Unesp, mestrado e doutorado em Educação para a Ciência, autor do livro Nos Labirintos do Eu. Agora 10 horas e 3 minutos.
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1: 10 horas e 3 minutos. Tem Fábio Júnior. Primeiro tempo de jogo na Libertadores da América, Maracanã, Cruzeiro e Flamengo 0-0. Olha o Gavião cantando aqui no Movimento Cultural. Bem-vindo, Gavião. 10 e 3.

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1: Agora tem Steve Feldman, 10:07.

0: Feldman, Let Me Be Forever. Deixa eu abraçar o Canindé da Iputinga, ele abraça Teobaldo e João do Alto do Céu na Iputinga, um abraço aos amigos Andrade de Rio Doce, ouvinte fiel, tá sempre ligado na jornal, um abraço. Emiliano de Piedade também tá com a gente, nosso querido Kleber Vital, grande alvirrubro, grande Kleber. Manda um abraço para o amigo Nem campeão torcedor do esporte. Ele disse que vai acompanhar Esporte Londrina na programação da Jornal na sexta-feira. Valeu, meu querido Kleber, um grande abraço. Tá ligado com a gente, tá ligado aqui no som da Rádio Jornal, no Movimento Cultural. Também aqui com a gente, meu querido Igor Kaique do Cordeiro, é torcedor do Santa Cruz, tá aqui no Movimento Cultural. Agora 10h11.
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0: Rapaz, vamos falar da música armorial. Que legal, hein? Que legal, muito bom, apropriadíssimo. Nós estamos recebendo aqui online o jornalista e crítico musical Carlos Eduardo Amaral. Meu querido Carlos, boa noite, muito bem-vindo. Tudo bem?
2: Bem-vindo. Muito obrigado, Caríssimo. Muito obrigado também a todos vocês, ouvintes da Rádio Jornal. Prazer, mais uma vez, acho que pela quarta vez na história, eu volto aqui ao Movimento Cultural para poder compartilhar alguma novidade. Fico à disposição.
0: Poxa, muito bom. Nós ficamos felizes porque sempre você traz temas pertinentes e que nos agradam muito. Aliás, o título do programa já diz, o Movimento Cultural, ele busca essa nossa cultura, essa nossa raiz, tudo aquilo que a gente entende como influência, né, nos nossos pensamentos. E aí o seguinte... A Guisa de Arcadas de Rabeca e Ponteados de Viola, ensaio sobre a música armorial. Esse é o título do livro. E quando é que se inicia essa história e de que forma, Carlos?
2: Veja só, cara. Isso vem, lógico, o movimento armorial lá dos anos 1970, porém os antecedentes são coisa de um século atrás. A gente vai ter na Semana de Arte Moderna de 1922... Os manifestos antropofágicos no pensamento de Mário de Andrade e no Congresso Regionalista de 26, sim, cujo centenário estamos comemorando, ali já o embrião do que viria a ser fomentado 50 anos depois e muito bem delimitado no início por Ariano Suassuna para que eclodisse o movimento armorial.
0: E foi perfeita a sua resposta, porque eu deixei a pergunta com dúbio sentido. A ideia era perguntar a origem do seu trabalho, de quando você começa essa pesquisa nesse livro. Mas foi ótimo esse preâmbulo, você foi lá no passado, espetacular, e citando inclusive o grande Ariano. Queria saber quando é que você senta e quando você pensa assim, peraí, eu vou escrever isso aqui, esse ensaio aqui. Levou muito tempo, foi agora há pouco, como foi, Carlos?
2: Há duas respostas também para essa pergunta. A primeira é a seguinte, que é algo que vem me acompanhando desde a minha juventude. Desde a minha juventude que eu escuto música armorial. Sim. Só que, com o passar do tempo, existia uma questão de como definir essa coisa. Afinal, o armorial é um rótulo arbitrário colado para poder vender ou existe algo realmente chamado de música armorial? E, num dado momento, eu decidi colocar isso em prática, que foi na pandemia, no ano de 2021. Sim. Eu fui contemplado na Lei Aldir Blanc, Recife, para fazer uma série de videoaulas sobre música armorial. E daí eu precisava colocar isso também no papel. Então, quando foi no final de 2023, a gente está em 2026, né? No final de 2023, passei um mês e pouco, trabalhando nessa redação do ensaio. Depois, claro, que eu vim a fazer revisões. E ano passado submeti o projeto do livro ao Fundo Cultura e fui contemplado, graças a Deus fui contemplado. E estamos aí agora já executando um plano de distribuição muito robusto para instituições culturais, bibliotecas públicas e também agentes culturais, não só de Pernambuco, como também até do eixo Rio-São Paulo e de outros estados aqui do Nordeste.
0: A gente sabe, você citou o Ariano Suassuna, né, o Quinteto Armorial... O Carlos Alberto Nóbrega também, né, tocou muito no assunto, seguiu uma linha que que se mexe muito. Acredito que o Antúlio Madureira também. E aí o seguinte, a pergunta para você, Carlos. Você é um dos caras que estão aí, estão mexendo hoje nesse campo. A gente fala muito pouco ainda dessa questão armorial ou o que se tem é suficiente, Carlos?
2: Vamos lá. A resposta está no meio termo, tá? Porque nunca vai ser o bastante falar de um dos movimentos mais influentes, mais frutíferos, mais inspiradores ocorridos na música brasileira no século XX e cujos desdobramentos vêm alcançando as gerações atuais. Há tantos e quantos músicos, leia-se intérpretes e compositores, como também grupos musicais que ainda se baseiam na música armorial. Por outro lado, há uma carência muito grande da análise do movimento armorial como um todo, e muito especificamente da música armorial, dentro do universo acadêmico, por exemplo. Sim. A gente não tem, em nível nacional, se brincar, salvo uma única exceção, que é um curso de extensão na Paraíba, que eu fiquei sabendo recentemente, mas a gente não tem, em nível acadêmico, uma disciplina que seja eletiva, que fosse dedicada à música armorial. Então, é algo que reverbera muito mais no meio artístico e na crítica artística do que, por exemplo, em ambiente acadêmico, e é algo frutífero. Então, minha tarefa foi tentar colocar isso no papel e dar uma sistematização, resumindo tantas e quantas leituras de teses, artigos e dissertações, para poder oferecer uma análise concisa, mas também densa para o leitor.
0: Muito legal. O lançamento será quando, Carlos?
2: Próximo sábado, dia 15 de agosto, às 15h, na Academia Pernambucana de Letras, ali nas Graças.
0: Muito legal. Eu queria que você falasse um pouco mais sobre como é mergulhar nesse mundo, como é estarmos no dia de hoje, vamos dizer, óbvio que o livro já foi concluído, 2026, mas com o pensamento em imagens, em danças, em música, em rabecas, que vão lá no passado. Acredito que deve ser uma essência muito forte para quem está vivendo, para quem se propõe a uma questão forte como essa, né, Carlos?
2: Exato. A maior carência que eu notei era a de fontes sérias e analíticas. Sim. Que enveredassem por esse campo da música armorial. Nas outras artes até existem bastante. Sim. Nas artes visuais, na literatura. Na literatura, por exemplo, tem um crítico aqui no Recife, que é o Carlos Newton Júnior, que é fantástico. E a gente... Ele também analisa teatro, tá? Sim. Dramaturgia. Sim. Então, a gente passou a ter uma produção bibliográfica sobre a música armorial dentro da academia, verdade seja dita, foi dentro das universidades, neste século apenas. Então, antes disso, só reverberava, como eu disse, no meio artístico mesmo. Então, isso se tornou um objeto de estudo da academia. Mesmo assim, aos poucos é que foi havendo uma coisa mais robusta, que você pudesse comparar uma coisa com a outra, mas não existia algo que dissesse música armorial vem de tal lugar, chega até aqui e aponta para tal canto. Sim. Então, foi essa a minha tentativa, foi esse o meu desejo, foi tentar sistematizar e colocar isso por escrito em um livro que pudesse alcançar o público em geral. Embora eu tenha de deixar claro o seguinte, o livro não vai ser vendido. O livro está sendo distribuído e vai ter uma tiragem para o público no dia do lançamento. Então, a esperança é que ele venha a ter uma segunda edição, aí sim, por alguma editora no futuro, para poder ser revisto e ampliado.
0: Mas essa é uma ótima notícia que você passa para a gente, quer dizer, vai ser livre acesso, né?
2: Sujeito à capacidade do espaço, lá na academia. Então, existe um limite aí de público. Sim. E as pessoas, para reservarem seu exemplar, como eu disse, tem uma quantidade limitada. Então, elas devem ir lá no meu perfil no Instagram, que é Música Armorial. Lá na minha bio e também em um dos stories de destaque, tem o link para preenchimentozinho do formulário.
0: Poxa, muito bom, muito legal. Essa é a hora de curtir esse livro. Não, você é um pesquisador, acho que você não para. Já deve estar preparando outra coisa para adiante, né, Carlos?
2: Tem, tem coisa aí para vir, tem coisa muito bacana. Deixa eu ver aqui o quanto eu posso dizer, tá? Porque tem coisas que ainda dependem de outras realizações, tem coisas que de outras pessoas, de outras instâncias envolvidas. Mas vamos lá, posso dizer uma coisa bacana que está para surgir por aí, que é uma biografia, uma outra. Estou escrevendo um livro de poemas e crônicas também, porque eu tenho uma produção de ficção já. Tem mais biografias a caminho. Tem mais biografias a caminho de músicos aqui do Recife, que estão sendo
0: Legal,
2: produzidas, e
0: legal.
2: estou também envolvido com outros projetos. E aí eu vou aproveitar até também para fazer um convite.
0: Boa.
2: Lá na Academia Pernambucana de Letras, todo último sábado de cada mês, existe um espaço destinado a recitais de música de câmara e música pernambucana e brasileira também. Então, por exemplo, no último sábado de agosto vai ter com um trio de violões só com repertório latino-americano. Vai ser uma coisa imperdível. E eu digo isso porque eu estou como convidado da academia para cuidar dessa curadoria desses recitais que ocorrem por lá. Então, fiquem de olho também no Instagram da Academia Pernambucana de Letras.
0: Poxa, muito legal. Carlos, a gente tem que te agradecer, não só pela entrevista, mas agradecer pelo trabalho. Eu acredito que você faz ideia da simbologia que tem esse trabalho para nós, pernambucanos, nordestinos, brasileiros, de não deixar apagar essa cultura, muito pelo contrário, de fomentar e de incentivar outros pesquisadores a procurarem também, a escreverem, a estudarem. A gente fica super empolgado com ações como essa. Grande abraço e muito sucesso, viu, Carlos?
2: A ti também, meu caro. E fica aí o convite para você e para toda a equipe do Movimento Cultural. Apareçam por lá
0: Muito
2: no
0: bom.
2: lançamento.
0: Maravilha.
2: Tchau, tchau.
0: Obrigado. Tchau, tchau. Um abração. Carlos Eduardo Amaral, jornalista, crítico musical, e lança no sábado, dia 15, na Academia Pernambucana de Letras, o novo ensaio, A Guisa de Arcadas de Rabeca e Ponteados de Viola. Ensaio sobre a música armorial. 10 horas e 22 minutos. 10 e 22.

0: Roberta Campos, aqui no Movimento Cultural, abraçando José Maria Filho de Carpina. Tá ligado com a gente aqui no Movimento Cultural, 10 horas e 30 minutos.
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0: Nós vamos falar agora sobre uma capacitação cultural gratuita da Liga Criativa. E nós estamos com a Elis Galvão, é uma das coordenadoras do projeto, que vai falar sobre o projeto Empreender na Cultura, o jogo. Elis, bem-vinda, boa noite.
2: Boa noite, Marcelo, tudo bem? Queria começar agradecendo muito o espaço cedido.
0: Ah, legal. Nós é que agradecemos, você vai trazer algo que vai beneficiar muito, muita gente, vai falar da nossa cultura, de algo que vai ocorrer na Associação Cultural Cavalo Marinho Boi Brasileiro em Condado. É isso, né?
2: Exatamente. É a formação Empreender na Cultura o Jogo, que já circulou pelas 4 macro-regiões de Pernambuco, já circulamos por várias cidades, mais de 10 cidades já receberam a formação. E a gente agora está chegando na cidade de Condado para levar esse curso, que aí a gente tem certeza que vai ajudar muito na capacitação, como você bem mencionou, dos artistas e criativos da Mata Norte de Pernambuco.
0: Queria que você falasse um pouquinho da carga horária, da programação, queria que ficasse à vontade, dias, horários, enfim, Elis.
2: Perfeito. Quero aproveitar para convidar os nossos ouvintes que estão conectados aí com a gente para acompanhar toda a programação desse evento que vai acontecer, né, dessa formação que vai acontecer em Condado agora no mês de setembro. As inscrições acabaram de abrir. Então, durante todos os sábados de setembro, nós iremos estar lá na cidade de Condado com essa formação, que tem carga horária de 32 horas-aulas, então é uma formação bem completa, falando sobre a temática do empreendedorismo cultural. Só que com um diferencial que a gente sempre trabalha, que é desmistificar toda a parte burocrática de quando a gente pensa em empreender, quando a gente pensa em montar os nossos negócios, estruturar as nossas carreiras. Então, dentro disso, existem várias ferramentas, vários aplicativos, várias temáticas que precisam serem abordadas e que a gente conseguiu fazer com que a linguagem fosse mais acessível para os artistas, que a gente conseguisse dialogar na linguagem do artista, já que eu também sou artista. Sim. Então, eu entendo das dores e delícias desse movimento, né? Uhum. Então, em setembro, a gente está chegando lá em Condado, dias 5, 12, 19 e 26 de setembro, todos os sábados, de 9 às 5 da tarde.
0: É muito legal. E aí, a programação?
2: A programação está super recheada, porque a formação ela acontece dentro de todos os sábados. E dentro da programação, a gente está contando com alguns momentos especiais. Teremos roda de diálogo com convidados, com profissionais que já atuam no mercado. E aí é bem interessante que a gente está dando espaço para fazedores de cultura que atuam dentro do audiovisual.
0: Sim.
2: Então, vamos ter um bate-papo um pouquinho sobre o mercado audiovisual feito no interior de Pernambuco, uma representação também das mulheres. Então, vai ter uma mulher lá, uma cineasta que está trabalhando também com audiovisual para falar sobre a presença feminina dentro desse segmento. E também teremos um bate-papo também dentro dessa roda de diálogo com um profissional surdo que também vai trazer esse olhar também da acessibilidade para os projetos e ações culturais também. Fora isso, uma outra novidade aí que a gente está levando com essa formação é a nossa rodada de negócios. A gente está também levando compradores que fazem parte de instituições culturais, que tenham ligações com a economia criativa, para estarem conhecendo o trabalho desses agentes culturais que vão participar da formação e aí terão a oportunidade também de vender os seus negócios diretamente para quem pode comprar.
0: Muito legal. Eu queria que você falasse um pouco sobre a Liga Criativa, né, quem promove. E assim, Elis, aquelas pessoas que querem entender melhor o que é que elas vão, qual a proposta para elas, o que é que ela vai saber depois desse processo, o que é que eu vou poder fazer profissionalmente? Eu acho que é uma coisa bem interessante, né, de esclarecer, né?
2: Demais, Marcela. Essa sua pergunta ela é muito bem-vinda e ela é muito oportuna, né? Deixa eu começar falando um pouquinho sobre a Liga Criativa.
0: Sim.
2: Eu sou Elis Galvão, eu sou publicitária, sou atriz também, trabalho muito nessa área de formação e capacitação. Então, eu fundei a Liga Criativa e o intuito da Liga Criativa é democratizar o acesso à cultura, fazer com que os fazedores de cultura e os criativos consigam se sustentar dentro dos seus ofícios. Então, a gente trabalha isso com formações variadas, sim, e também com criação de conteúdo. Para quem quiser acompanhar o nosso trabalho, é só acompanhar pelas redes sociais, colocar lá a Liga Criativa, e nas diversas redes sociais do nosso site tem muita informação. Pensando nessa minha perspectiva, então, empreender na cultura, ele surge a partir da demanda minha, de quando eu comecei a estruturar a minha empresa, e eu senti muita dificuldade de conseguir informação e formação que falasse sobre empreendedorismo voltado para a cultura. É muito diferente a gente pensar em estruturar um açougue, uma sapataria, uma loja, um restaurante, do que estruturar uma carreira artística, um empreendimento voltado para o segmento da economia criativa. Então, eu fui fazendo muitas formações e modulando essas formações para o setor artístico, e daí surge essa formação, o Empreender na Cultura do Jogo, e aí já aproveito para responder a tua segunda pergunta, né? O que é que as pessoas vão poder adquirir fazendo essa formação? Essa formação, ela é estruturada em três grandes eixos, Marcelo. A gente começa fortalecendo o CPF das pessoas, porque não adianta abrir um negócio se a gente não conhece a gente, não conhece as nossas potencialidades, o que é que a gente tem de bom para oferecer, e o que o mercado também está querendo da gente. Então, a gente trabalha toda a parte de desenvolvimento pessoal desses artistas. Na fase 2, por isso que a gente brinca com essa ideia de jogo, porque ela é muito gamificada, assim, toda a formação ela é muito trabalhada com jogos e dinâmicas. Então, na fase 2, a gente vai estruturar esses negócios de carreiras, é quando a gente pega esse CNPJ, né? E estrutura ele. E a fase 3 é a sustentabilidade na cultura, onde a gente vai abordar questões ligadas à lei de incentivo, à editais, captação de recursos e elaboração de projetos. Então, realmente é uma formação bem completinha. Quem passar por ela vai ter essa sensação de estar estruturando seu negócio, sua carreira, estar se sentindo mais apto aí a estar desbravando esse mundo do empreendedorismo também.
0: Muito legal. Elis, como é que as pessoas podem fazer para ter mais informações, para acompanhar a programação, para se inscrever? Fique à vontade.
2: Vamos embora, minha gente. As inscrições estão abertas, abrimos essa semana, já estamos com uma demanda muito boa. Lembrando que o foco principal é para a Mata Norte de Pernambuco, mas não impede, caso você more em outras cidades e tenha o desejo de participar. Se você tem disponibilidade e consegue chegar lá em Condado todos os sábados, fique à vontade também para se inscrever. Toda a ficha de inscrição vocês conseguem adquirir, né, ter acesso através das nossas redes sociais, pelo Instagram da Liga Criativa, @LigaCriativa, através do nosso site também, www.ligacriativa.com.br. Então a ficha de inscrição está lá, a formação ela é gratuita, ela também integra material de apoio e alimentação também. Como vai passar o dia todo, o almoço também já está garantido e certificado também de conclusão. Só queria enfatizar a importância que essa formação vai acontecer graças ao incentivo do Funcultura. Eu estava escutando a entrevista do amigo da entrevista anterior, e ele falou também, né, desse trabalho das leis de incentivo que ele conseguiu alcançar, né, através do Funcultura, da Lei Aldir Blanc. Então, essa formação também está conseguindo chegar para os fazedores de cultura graças a uma política pública de fomento, que é o Funcultura. E lá a gente também vai ensinar as pessoas a como elas conseguem também acessar esses fundos e editais públicos e privados também.
0: Super legal. Elis, algo mais que você queira destacar?
2: Quero muito agradecer a sua gentileza, ao espaço cedido para que a gente possa divulgar. Quero fazer mais uma vez essa chamada para quem quiser acompanhar toda a trajetória do projeto, acompanhar os passos do projeto, que queira entender melhor como tudo isso vai acontecer, a procurar lá nas nossas redes sociais. Agradecer aí a toda a equipe que está envolvida dentro dessa atividade e desejo muito encontrar uma turma muito diversa, muito ampla. É muito importante também mencionar que a gente está fazendo recortes aí, a gente tem reserva de vagas para mulheres, pessoas negras, indígenas, pessoas também estudantes da rede pública, pessoas com deficiência. Então, a formação tem tudo para ser um sucesso. Espero que Condado receba bem essa formação e que a gente possa contribuir de alguma forma aí com os fazedores de cultura.
0: Super legal. Elis, parabéns pelo trabalho. Receba nosso abraço. Você, toda a sua equipe, muito sucesso no empreendimento, Elis.
2: Muito obrigada. Tchau, tchau.
0: Tchau, tchau. Elis Galvão, ela é atriz, empreendedora, criadora da Liga Criativa e trouxe pra gente aspectos do projeto Empreender na Cultura, o jogo. Por falar no jogo, começou o segundo tempo de Cruzeiro e Flamengo. 0-0 é jogo da Libertadores da América, jogo de ida. Agora, 10 horas e 40 minutos.
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0: Agora tem Kid Abelha, 10h40.

aí o Zé Augusto. Olha, 10 horas e 48 minutos aqui no programa Movimento Cultural. Você sabe quem está aniversariando hoje? E óbvio que não vai ser a biografia musical, porque a biografia é com Clara Nunes daqui a pouquinho. Mark Knopfler, guitarrista, cantor, compositor britânico, completando 77 anos.

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À frente do Dire Straits, Mark vendeu mais de 100 milhões de discos e dominou os anos 80 com o álbum histórico. Título dessa música, Brothers in Arms. Knopfler decidiu encerrar o grupo em 95 por não se sentir confortável com os excessos da fama e o tamanho colossal das turnês. Dire Straits.

Onde Você Estava. Mark Knopfler também se destacou no cinema ao compor faixas memoráveis para clássicos como A Princesa Prometida e Local Hero de 80.

0: Manufler. 77 anos neste 12 de agosto. Escocês de Glasgow. Fundador da banda Dire Straits. 11:04, nosso querido Luiz de Vitória diz: essa música me lembra a Pérola Negra, que utilizava como trilha sonora no horário que fazia pela madrugada em Vitória, o Sultans of Swing. Também com a gente o Cristiano do Barro, tá ligado? Um grande abraço. 11:04.
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0: 11:04, vamos de informações aqui no Movimento Cultural. Cartão de crédito, cheque especial e financiamento de veículos não fazem parte do programa Desenrola de Implete para trabalhadores informais. As informações com o repórter João Carneiro.
2: Quem está com as contas em dia, mas sente que uma dívida pesa demais no orçamento, pode ter uma alternativa para reduzir o custo desse empréstimo. Começou a funcionar o Desenrola Adimplentes, o programa do governo federal voltado para trabalhadores informais e autônomos. Apesar do nome, a proposta aqui é justamente evitar que a pessoa fique inadimplente, ou seja, o programa tem caráter preventivo, mas não é qualquer dívida que pode entrar na negociação, como alerta o economista Edgar Leonardo.
3: De forma preventiva, tá certo? Para aquele crédito pessoal, tá? Não é qualquer conta, não é conta de cartão de crédito, não é financiamento de automóvel. Isso é bom que fique claro, tá certo? É aquele crédito pessoal. Esse crédito pessoal não é cartão de crédito, não é cheque especial e não é um financiamento de um bem que é garantidor daquele crédito.
2: Para participar, é preciso ser trabalhador informal ou autônomo, ter pago pelo menos 4 parcelas e estar em dia ou com atraso de até 90 dias. O saldo devedor deve ser de até R$15 mil por instituição. A nova dívida vai ter juros de até 1,99% ao mês e a parcela não poderá superar 90% da atual. Também é possível obter crédito adicional de até 50% do saldo devedor, respeitando esse limite. Mas como fazer para contratar? O economista Edgar Leonardo explica.
3: A pessoa procura os bancos públicos e nesse banco público a pessoa solicita. Pode ser pelo aplicativo do próprio banco ou pessoalmente no próprio banco. A pessoa vai solicitar o banco que ele deseja, tá, fazer parte do Desenrola Adimplentes. E aí vai ter uma verificação daquele financiamento que ele tem, para ver se ele é, vamos dizer assim, se ele faz parte do rol que pode ser atendido, que é a primeira coisa. No segundo momento, vai ser a análise de crédito pessoal dele.
2: Mesmo que o empréstimo original tenha sido contratado em outro banco, a dívida pode ser quitada por meio da nova operação, mas o consumidor precisa passar pela análise de crédito e atender a todos os requisitos do programa. O governo destinou até 3 bilhões de reais para a iniciativa. Nas operações, 70% dos recursos são bancados pela União e os outros 30% vêm dos próprios bancos. E tem ainda uma condição que merece atenção. Quem contratar o Desenrola Adimplentes terá o CPF bloqueado durante 6 meses para cadastro, acesso e realização de apostas em plataformas de apostas de cota fixa. João Carneiro, Rádio Jornal. Rádio Notícia.
0: Agora 11:07. Nova regra para financiar imóveis com renda do transporte por aplicativo já vale para o feirão da casa própria no estacionamento do Shopping Itacaruna. As informações com o repórter Cristiano Bassan.
4: Motoristas de aplicativo e entregadores de Pernambuco agora podem ter mais facilidade para conseguir um financiamento da casa própria pela Caixa Econômica Federal. O banco passou a aceitar extratos de ganhos de plataformas como Uber e 99 como comprovante de renda para análise de crédito habitacional. Para isso, é preciso apresentar os 4 últimos demonstrativos mensais consecutivos de recebimento. A novidade beneficia uma categoria que, por não ter a carteira assinada, muitas vezes encontra dificuldades para comprovar renda e conseguir um financiamento. As novas regras serão apresentadas durante o Feirão da Casa Própria, que acontece de quinta a domingo, de 13 a 16 de agosto, no estacionamento do Shopping Itacaruna, no Recife. O evento vai reunir imóveis de diferentes construtoras, com descontos que podem chegar a R$ 75 mil, reais, sinal a partir de R$ 100 e possibilidade de zero de entrada, dependendo da análise e aprovação do financiamento. O CEO da MK Imobiliária, Kleber Eustáquio, explica como os motoristas podem ter acesso ao financiamento.
5: A Caixa Econômica Federal acaba de anunciar a mudança histórica na renda de motoristas de aplicativos, né? As pessoas que trabalham com Uber, 99, iFood, em qualquer plataforma digital, eles agora conseguem ter renda formal e participar dos programas do governo. Ele pode garantir um desconto no habitacional que chega até 75 mil do valor do imóvel. Ele precisa comparecer no feirão com um documento de identidade CPF, carteira de habilitação, né, que é a carteira de motorista, comprovante de residência e os extratos dos últimos 4 meses emitido pela plataforma.
4: Durante o feirão, o cliente também poderá fazer simulação, analisar o crédito e já dar andamento à contratação do imóvel. Em Pernambuco, são cerca de 70 mil motoristas e motociclistas que trabalham por aplicativo. Cristiano Bassan, Rádio Jornal, Rádio Notícia.
0: Agora 11 horas e 9 minutos. Economista avalia que, apesar da inflação controlada, brasileiros encaram a perda do poder aquisitivo, juros altos e o endividamento cada vez maior. As informações com o repórter Ernesto Pereira.
6: Uma pesquisa BTG Nexus divulgada nesta semana aponta que 52% avaliam que a economia do país está ruim ou péssima, enquanto 17% consideram que ela está ótima ou boa. Para 31% dos eleitores, a situação econômica está regular. Ao comparar o cenário econômico atual com o governo anterior, 39% dizem que a economia está melhor no governo do presidente Luiz Inácio Lula da Silva, PT, do que na gestão Jair Bolsonaro, PL. Enquanto 46% avaliam que está pior. Na avaliação do economista Écio Costa, os dados se juntam a outros levantamentos, que traçam uma situação preocupante para o país. O especialista cita o ministro da Fazenda. Em recente entrevista à Rádio Jornal, Dario Durigan afirmou que os indicadores da economia doméstica no Brasil apontam para resultados mais positivos, comparado a outros mercados como o da Argentina. Écio Costa, contudo, defende que o discurso governamental não está alinhado aos números atuais.
7: O que o ministro falou e o que a gente vê muito no discurso é de que a economia vai muito bem, que está tudo muito aliado dentro da política econômica, só que os números mostram justamente o contrário. Você tem uma pesquisa da semana passada da CNC mostrando que o nível de endividamento das famílias bateu recorde, que a inadimplência também está batendo recorde, que o número de recuperações judiciais de empresas está batendo recorde. E, apesar de uma inflação teoricamente controlada, o peso dos alimentos, principalmente nas famílias mais pobres, está cada vez mais alto.
6: Écio Costa detalha ainda que, com o poder aquisitivo mais baixo, a população de baixa renda costuma recorrer a formas de pagamento que podem prejudicá-las a longo prazo.
7: A gente tem os alimentos pressionando muito a inflação. Agora, mais recente, teve uma certa desaceleração. Porém, quando a gente olha o acumulado de todo esse período, em relação ao poder aquisitivo da população, houve uma forte deterioração. Isso aconteceu nesses últimos anos e isso pesa cada vez mais no bolso da população, principalmente a mais pobre. E aí o que é que acontece? Eles terminam recorrendo a empréstimos via CLT ou se recorre a cartão de crédito, mas isso termina virando um efeito bola de neve com o aumento cada vez maior do endividamento dessas famílias, principalmente as de renda mais baixa, que perderam poder aquisitivo ao longo do tempo.
6: Sobre a situação financeira pessoal dos entrevistados para os próximos 6 meses, a pesquisa BTG Nexus revela que 45% dizem que deve melhorar muito ou um pouco e 12% afirmam que deve piorar um pouco ou muito. Já 35% avaliam que a situação financeira pessoal deve continuar igual. A Nexus ouviu 2.001 entrevistados com 16 anos ou mais por telefone de 7 a 9 de agosto. A margem de erro é de 2 pontos percentuais para mais ou para menos, com nível de confiança de 95%. Ernesto Pereira, Rádio Jornal, Rádio Notícia.
0: Comerciantes da Rua das Calçadas, no tradicional bairro de São José, no centro do Recife, são os primeiros a receber orientações sobre prevenção de incêndio. As informações com o repórter João Carneiro.
2: Lojas da Rua das Calçadas, no bairro de São José, no centro do Recife, começaram a ser vistoriadas. A ação, iniciada nesta terça-feira, reúne Câmara dos Dirigentes Lojistas do Recife, CDL, Corpo de Bombeiros e outros órgãos para identificar situações de risco e orientar comerciantes sobre como prevenir incêndios. A iniciativa é realizada depois de uma sequência de ocorrências na região. Em 2 anos, 3 incêndios atingiram estabelecimentos comerciais. O mais recente foi em maio deste ano e deixou cerca de 4 lojas destruídas. A proposta agora é agir antes que novos acidentes aconteçam, como bem destaca o diretor institucional da CDL Recife, Paulo Monteiro.
8: O objetivo desse trabalho e dessa ação é incutir a cultura de prevenção nos lojistas e nos colaboradores, nos empresários e donos de imóveis aqui do centro do Recife. A Rua das Calçadas é a primeira, ela foi escolhida como a primeira rua pela importância dela para o comércio do centro, em especial para o comércio do bairro de São José.
2: Durante as visitas, os técnicos verificam diferentes pontos que podem representar risco de incêndio ou dificultar a saída das pessoas em uma emergência. Paulo Monteiro explica ainda como se dão as orientações aos comerciantes.
8: Desde a mudança de uma tomada, é olhar a sua marquise, olhar o seu acondicionamento de mercadorias, como é que estão os seus depósitos, como é que estão as vias de acesso dentro da loja, a obstrução ou desobstrução dos extintores de incêndio, se eles estão devidamente carregados. Tudo isso está sendo visto e passando para os empresários de imóveis, para os lojistas, essa orientação.
2: A Rua das Calçadas foi escolhida para iniciar o trabalho por ser uma das áreas mais importantes do comércio do bairro de São José. Mas a ação ainda vai continuar. Depois, as vistorias devem chegar às outras ruas do bairro e, em seguida, aos bairros de Santo Antônio e Boa Vista. E, segundo a CDL Recife, o trabalho não tem prazo para terminar. A proposta é manter uma ação permanente de prevenção no centro do Recife, envolvendo também o Corpo de Bombeiros, a Defesa Civil, Polícia Militar, Prefeitura e outros órgãos. João Carneiro, Rádio Jornal, Rádio Notícia.
0: Olha, sarampo volta a acender alerta no Brasil. O país registra 24 casos, sendo 23 em São Paulo e 1 no Rio de Janeiro. Quem precisa se vacinar? E como saber se a carteira de vacinação está atualizada? A gente explica 11h16.
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4: O sarampo voltou a acender o alerta no Brasil. O país já registra 24 casos da doença, sendo 23 em São Paulo e 1 no Rio de Janeiro. E diante desse cenário, surgem algumas perguntas. Quem precisa se vacinar? Como saber se a carteira de vacinação está atualizada? E por que o sarampo é considerado uma doença tão perigosa? A gente explica. O sarampo é uma doença infecciosa e altamente contagiosa, principalmente quando uma pessoa infectada tosse, espirra ou fala. O problema é que uma única pessoa doente pode transmitir o vírus para várias outras que não estejam protegidas. Os principais sintomas são febre alta, tosse, coriza, olhos vermelhos e, depois de alguns dias, o aparecimento de manchas vermelhas pelo corpo. Em alguns casos, a doença pode evoluir para complicações graves como a pneumonia e inflamação do cérebro. A principal forma de prevenção é a vacina tríplice viral, que protege contra sarampo, caxumba e rubéola. Para as crianças, a primeira dose é recomendada aos 12 meses de idade e a segunda aos 15 meses. Para quem é mais velho e não sabe se tomou as 2 doses, a orientação é procurar uma unidade de saúde e levar a caderneta de vacinação. Os profissionais podem conferir o histórico e orientar se é necessário completar o esquema. E se a pessoa não tiver a caderneta ou não conseguir comprovar a vacinação, também deve procurar o serviço de saúde para receber a orientação. Não é preciso esperar uma campanha de vacinação para colocar a caderneta em dia. As vacinas do calendário nacional são oferecidas gratuitamente pelo Sistema Único de Saúde. A Organização Mundial de Saúde tem reforçado a importância da vacinação infantil e das recomendações baseadas em evidências científicas, em meio à decisão do governo dos Estados Unidos de reduzir o calendário de vacinas recomendadas para as crianças. 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Cristiano Bassan para o Movimento Cultural.
0: Olha, falando em vacina, a vacina contra a gripe foi liberada para todas as pessoas acima de 6 meses de vida. Você pode se vacinar contra a gripe em todas as salas de vacinas e também nos centros de vacinação dos shopping centers Recife, Boa Vista e Rio Mar. Basta levar CPF ou cartão SUS, carteira da vacinação, documento de identificação do responsável para menores de idade. A vacinação é um ato de amor, é um ato de cuidado com si mesmo, com seus familiares e consciência social. 11 horas e 19 minutos.
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0: E a partir de agora,
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0: com a fenomenal Clara Nunes.

A carreira de Clara Nunes começou a ser moldada nas alterosas de Minas Gerais, impulsionada por seu talento precoce e por uma forte determinação. Os principais passos do início de sua carreira falaremos depois dessa aí. A Feira de Mangás, 11h23, da biografia musical com Clara Nunes.

Caetanópolis, em Minas Gerais, Clara cantava desde a infância em coros de igreja e festas locais. Na adolescência, chegou a trabalhar como tecelã, mas a música já ocupava um espaço central em sua vida. Aos 16 anos, mudou-se para Belo Horizonte, onde conheceu o violonista e compositor Jadir Ambrosio. Ele se encantou com sua voz e a levou para se apresentar em um programa de rádio local, como, por exemplo, o programa Degraus da Fama. Clara Nunes, na biografia musical.

Em Belo Horizonte e cidades vizinhas, Clara começou a vencer concursos de calouros e festivais, ganhando projeção como intérprete. Clara Nunes na biografia musical.

Conhecimento no Rádio Mineiro, Clara mudou-se para o Rio de Janeiro em 1965. No ano seguinte, 66, lançou seu primeiro álbum, A Voz Adorável de Clara Nunes, pela gravadora EMI Odeon.

da carreira fonográfica no Rio, seguindo as tendências de mercado e as orientações da gravadora, seu repertório era voltado a boleros e sambas canções. Clara direcionou sua voz de vez para o samba, as manifestações folclóricas e a cultura afro-brasileira, encontrando a identidade artística definitiva. Clara Nunes, na biografia.

Clara Nunes foi a primeira mulher na história da música brasileira a ultrapassar a marca das 100 mil cópias vendidas em um LP. Isso com o álbum Alvorecer, em 74. Ela quebrou o tabu de que vozes femininas não tinham grande poder de mercado comercial. Clara Nunes, na biografia musical.

Clara Nunes, nascida num dia como hoje, num 12 de agosto, recebendo as homenagens da biografia musical do programa Movimento.

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2: Agora 11 horas e 46 minutos. Vem aí os craques do Scratch.

0: Boa noite, Raldinei.
1: Fala, Marcelo, um abraço para você, para todo mundo que está nos acompanhando aqui no Movimento. O Náutico fez mais um treinamento na tarde de hoje no CT Wilson Campos e amanhã viaja para a cidade de Campinas. Na sexta-feira à noite, o Timbu enfrenta a equipe da Ponte Preta em mais uma rodada da Série B do Campeonato Brasileiro. Existe a expectativa de que haja novidade na escalação do Náutico no setor de meio campo. Léo Índio deve fazer a função de volante, com a ausência de Luiz Felipe, que está lesionado, sofreu uma lesão grau 3 na coxa. Léo Índio deve fazer dupla na posição de volante com o Enderson. Um provável Náutico seria formado por Muriel, Arnaldo, Gustavo Henrique, Betão, Igor Fernandes, Léo Índio, Wenderson, Jean Carlos, Derek, Borazzi e Cauã Maranhão. O Náutico segue passando pelo problema dos salários atrasados. Segundo o técnico Hélio dos Anjos, uma folha de imagem e carteira dos jogadores está em aberto e os funcionários ainda não receberam os salários referentes ao mês de julho. O técnico Hélio dos Anjos agradeceu publicamente à Federação Pernambucana de Futebol pelo repasse de um adiantamento ao Náutico no valor de R$ 900 mil.
2: O salário mais atrasado aqui é o meu. Então é importante as pessoas saberem disso, eu não tenho que dar esse tipo de satisfação, mas então o salário mais atrasado é o meu. Você já me viu chegar aqui e não trabalhar? É a vida. E eu confio em quem dirige o clube. O Bruno passou todas as situações para resolver o problema. Todas. O Bruno está buscando, de todas as formas, resolver o problema. O problema foi parcialmente resolvido com a participação da federação. Eu estava com a pessoa que nos ajudou nisso agora, que é um grande alvirrubro, que é o Paulo Vanderlei, que foi uma das pessoas que intercedeu, que discutiu com a federação, que esteve presente juntamente com o Bruno. Eu estava com ele agora. Então, eu tenho a confiança nas pessoas que dirigem o clube. E a relação que o Bruno tem hoje com a CBF vai nos ajudar a resolver esses problemas. Eu tenho certeza absoluta disso. Por isso que eu falo que muitas vezes representatividade é uma coisa muito importante no futebol hoje e o nosso presidente está tendo isso perante ao órgão máximo do futebol, que é a CBF. E eu vou ser muito sincero, publicamente, publicamente, agradecer à federação. Estou aqui publicamente agradecendo esse ilustre alvirrubro, que é o Paulo Vanderlei. Todo mundo está buscando. E eu tenho ciência de

0: do esporte. Abraço, Alex.
1: Valeu, boa noite pra você, Marcelão. Boa noite pra todo mundo ligado aqui no Movimento. E o Esporte Clube do Recife, na tarde dessa quarta-feira, trabalhou na Ilha do Retiro. Na oportunidade, foram apresentados dois reforços para o restante da temporada: o goleiro Breno e o meia atacante Juan Alano. O Breno, que veio do Fortaleza, e o Alano, que veio da equipe do Ceará. E a expectativa é que os dois fiquem à disposição do técnico Gilmar Dalpozo para o jogo da próxima sexta. Relembrando, o Breno já está regularizado, inclusive ficou no banco de reservas, né, na vitória diante do Vila Nova. O Sport que trabalha visando o próximo compromisso, Londrina, dentro da Ilha do Retiro. A equipe do Londrina é o primeiro time a abrir a zona do rebaixamento. Está na 17ª posição. E o Sport precisa fazer prevalecer o mando de campo. Lembrando que o Leão está há 77 dias sem vencer jogando na Ilha do Retiro. Precisa voltar a vencer dentro de casa. Aquela sequência negativa de 9 partidas sem vencer foi encerrada. Mas agora tem que encerrar essa outra sequência negativa de vitórias dentro da Ilha do Retiro. A última vez que o Sport venceu jogando dentro de casa foi no dia 30 de maio, um clássico contra o Náutico. E a vitória é mais do que fundamental por diversos aspectos, principalmente pelo fato de que o Sport vencendo vai se aproximar ainda mais do G6. Só lembrando que nesse momento o Leão, ele é o 10º colocado com 32 pontos conquistados. Está a um ponto do 6º colocado, que é o Novo Horizontino, que tem 33. Só que nesse intervalo tem Goiás, Atlético Goianiense e o CRB. Todo mundo com os mesmos 32 pontos do Sport, mas todos eles com vitórias a mais. Por isso que, no critério de desempate, o Sport fica aí na 10ª posição na classificação geral. A boa notícia foi a presença do volante Biel Fonseca. O Biel, que inicialmente, na informação dada pelo Departamento Médico Rubro-Negro, não tinha previsão de retorno aos gramados. Só que nesse trabalho realizado na Ilha do Retiro, trabalhou com bola. Então cria-se uma expectativa de talvez voltar nas próximas partidas a ficar à disposição do técnico Gilmar Dalpozo. Mas vamos ouvir o goleiro Breno, ele que foi apresentado, e falando da responsabilidade de vestir a camisa número 1, que a torcida do Sport guarda boas lembranças quando se fala em Magrão.
2: Ah, representa muito, né? Acho que todo goleiro sabe da história que o Magrão teve aqui, né? Que construiu aqui. E para mim é motivo de muita honra, assim, vestir esse número, e eu vou trabalhar e me dedicar ao máximo para estar à altura, assim, de corresponder com primeiro o clube do esporte e depois a esse número que vai estar nas minhas costas.
3: Antigamente, quando não falávamos da camisa número 1, já remetia à titularidade, né? Só que parece que essa questão de número mudou um pouco. Mas eu queria que você falasse como é que vai ser essa disputa sadia com o Thiago.
2: Eu acho que a disputa, ela tem que existir, né, em todas as posições. E quanto mais qualificado é o grupo, mais disputa tem. São só 11 que jogam e quem tá jogando não quer deixar de jogar. E quem não tá jogando quer também ter oportunidade. E eu venho com o intuito de somar com o Thiago, que tá jogando agora no momento, em buscar meu espaço, mas também com muito respeito. Ele é um cara que, por a gente ter a mesma idade, eu conheço de enfrentá-lo desde as categorias de base, então a gente já se enfrentou muitas vezes, e agora tá junto com ele, poder ajudar ele e ele também me ajudar, junto com os outros goleiros também, é muito, muito importante essa troca de experiência. E eu, como eu disse, tô aqui para ajudar e para somar, para que o grupo conquiste o objetivo.
1: Destaques do Leão para o Movimento. Grande abraço, Marcelo.
4: Um abraço, obrigado, Alex. 11 horas e 54 minutos.

E para todo mundo ligado aqui na Rádio Jornal, quarta-feira de trabalho matinal para o elenco do Santa, já com todos os reforços contratados da semana passada para essa, né? Joninha, que já estreou contra o Botafogo da Paraíba, os regularizados e já apresentados Arilson e também Cassiano. Cassiano, há duas semanas não entra em campo oficialmente, fisicamente mais inteiro do que o próprio Arilson, né? Que passou cerca de um mês sem jogar oficialmente, desde que o Betim foi eliminado na Série D do Campeonato Brasileiro para o CSA no estádio Rei Pelé, e quem também já está trabalhando, Alexandro, novo atacante para o técnico Christian de Souza. Quatro contratados, dos cinco que o Santa deve reforçar o elenco,

0: repondo as saídas lá atrás, tanto com a janela fechada como também com a janela aberta. A sequência do Wagner Balotelli, do Israel, do Regis e, por último, Marquinhos e Quirino. Próximo desafio coral dos mais importantes da temporada. Isso porque o Santa tem 25 pontos, com o ponto somado em João Pessoa no empate com o Botafogo em 2-2. E caso consiga a vitória sobre o Maranhão Atlético Clube na Arena sábado, 7:30 da noite, vai a 28. Hoje, um time que tenha 29 pontos fica aí numa margem de 80% de probabilidade de estar no quadrangular de acesso à Série B da próxima temporada. É muito provável que com 29 pontos classifique entre os 8 melhores. Por quê? Porque essa reta final da talvez Série C mais equilibrada da história, os confrontos diretos serão tônica nessas três últimas rodadas. A Inter de Limeira, líder, tem 2 confrontos diretos. O Brusque tem 3 confrontos diretos. Todos os seus jogos serão confrontos diretos. Assim como todos os jogos do Guarani, todos os jogos do Ipiranga de Erechim, todos os jogos do Amazonas. A Ferroviária com 2 confrontos diretos. O Caxias com 2. O Paysandu com 2. Assim como a equipe do Botafogo da Paraíba. O Santa com 1 confronto direto contra o Caxias na Arena de Pernambuco. O jogo contra o Maranhão, um jogo difícil, já que o Maranhão vem de bons resultados e se salvou matematicamente de qualquer chance de cair para a quarta divisão na Série D do Campeonato Brasileiro. O que dificultou um pouco também essa sequência do Santa foi a reação do Anápolis, né? Que estava muito próximo de um rebaixamento matemático, porém goleou o Volta Redonda no Rio por 4-1, venceu o Guarani em Anápolis por 2-1, saiu do Z2 e possivelmente vai chegar na última rodada vivo, brigando pela permanência na Série C da próxima temporada. Mas a gente vai fazer o seguinte: hoje, quem foi apresentado após o treinamento matinal, nesta quinta-feira tem mais treinamento pela manhã, o ponta canhoto Cassiano. E o novo atacante do Santa fala como está fisicamente, o que é que o futebol europeu ensinou para ele, que pode falar que evoluiu na carreira, e o nível geral da Série D e da Série C, como ele enxerga. Ele vinha jogando em um dos favoritos e melhores times da quarta divisão nacional, o América de Natal.
1: Estou pronto, passei alguns dias sem estar em atividade dentro do clube, mas continuo ali alguns trabalhos por fora, então isso não vai me impedir de estar em atuação no sábado. Acho que conversei com o professor, conversei com todo mundo da parte física, estou preparado, estou pronto. Se o professor precisar de mim, eu vou estar à disposição. Acho que dedicação, foco, persistência, acho que trabalho duro é a chave ali. Futebol, todos os atletas acredito que vem pro Santa Cruz tem qualidade. Para jogar e vestir essa camisa tem que ter qualidade, mas eu acho que o empenho e a dedicação dentro do trabalho nos treinos é o resultado dos jogos, das vitórias. E essa é a construção, pouco a pouco, desde novo, eu venho fazendo e graças a Deus eu vim parar aqui e vestir a camisa do Santa. Não, claro que existem clubes aqui que estão um pouco acima, isso é normal, né? A Série C ela é mais forte, mas eu acredito que por conhecer um pouco ali alguns jogadores do lado de lá, talvez eu tenha um pouquinho de, né? Vai ajudar um pouquinho. E espero que sábado a gente possa fazer um bom jogo, sair com a vitória e dar os 3 pontos pro Santa.
0: Tá, e portanto, palavras do ponta Cassiano, apresentado após o treinamento desta quarta-feira, aqui, conversando conosco, nesse Movimento.
2: E aí, chegamos ao término do programa Movimento Cultural. Obrigado, Aldo Leite, e também Emílio Bezerro, Guga Laruso, nos trabalhos técnicos, na redação José Roberto, Dulce Lucena. O programa tem a produção de João Lubambo. Estaremos de volta nesta quinta-feira, a partir das 7 da noite no Movimento Esportivo e Debate e às 9 da noite no Movimento Cultural. Tá chegando o maninho Leonardo Boris com o Rei Convida na madrugada da quinta-feira. Um ótimo dia para você, de muita paz, de muita luz, de muita esperança. Grande abraço.

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1: Meia-noite, 2 minutos.
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2: Boa noite, boa tarde, bom dia, onde quer que você esteja, uma ótima quinta-feira para você. Estamos começando mais uma madrugada amiga aqui na Rádio Jornal, a madrugada musical. O Rei convida. Tem consultório, tem debate, tem passando a limpo e tem música. Roberto Carlos trazendo as suas lindas canções de todos os tempos e também artistas nacionais e internacionais. Madrugada Amiga começando nesta quinta-feira, a partir de agora, na Rádio Jornal.

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1: O Rei Convida, Roberto Carlos. Sempre uma música nacional, clássica, clássico. Sempre uma internacional, clássica, clássico. Para você, aqui na madrugada da Rádio Jornal.

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1: Uma excelente madrugada para você, onde quer que você esteja, no trabalho, descansando, se você estiver em qualquer lugar, permita-me acompanhá-lo aqui pela Rádio Jornal, na Madrugada Amiga, com o Rei Convida.

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1: Ótima quinta-feira para você, tudo de bom. Curta bastante, alegria, paz e amor. É o que eu desejo a você. Vem aí o debate, vem aí também o Passando a Limpo, vem o consultório e, na sequência, a Voz do Povo. Beijão, valeu, tchau.
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1: Na Rádio Jornal 1:55.
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2: Conflitos políticos, questões econômicas e divergências ideológicas podem provocar crises nas relações diplomáticas entre países. E durante uma

0: crise, uma crise diplomática, esses envolvidos, os países envolvidos podem adotar algumas medidas, como, por exemplo, sanções de ordem até econômica, a redução da cooperação entre os governos. Obviamente que isso pode escalar para situações mais graves, como, por exemplo, o rompimento de relações diplomáticas. Todo mundo tem acompanhado nos últimos tempos alguns ruídos aqui e acolá envolvendo o Brasil. Então nós vamos debater isso aqui na Rádio Jornal sobre diplomacia mundial, limites das disputas políticas, comerciais e geopolíticas, a relação do Brasil principalmente com a Argentina, com os Estados Unidos, como ficam essas relações e o que isso pode indicar para o nosso futuro. Aliás, um futuro breve que já está aqui em outubro das eleições, não é? Então a gente tem que debater. E é muito bom aqui receber esses convidados que sabem demais do assunto para que a gente possa avançar no tema. Eu quero agradecer e saudar Álvaro de Oliveira Azevedo Neto, que é doutor em Direito, especialista em neoconstitucionalismo e políticas internacionais de integração, professor de Direito do Centro Universitário Tiradentes, UNIT. Bem-vindo mais uma vez, bom dia.
1: Obrigado, bom dia, é um prazer estar aqui com todos vocês.
0: Prazer é nosso. Também Maria Gabriela Mazzarella, que é graduada em Relações Internacionais, mestre e doutora em Ciência Política e também professora de Relações Internacionais da Uninassal Boa Viagem. Prazer recebê-la aqui, doutora Maria. Bom dia.
2: Prazer é meu. Muito obrigada, Natália. Bom dia a todos.
0: Bem-vinda. Participando com a gente remotamente, já que o assunto é mundo, né? Ele está girando o mundo. Está lá nos Estados Unidos, Thales Castro, cônsul honorário de Malta e professor da Universidade do Norte da Flórida. Seja bem-vindo aqui ao nosso debate mais uma vez. Bom dia.
3: Bom dia, Natália. Sempre é um prazer estar com você, sempre é um prazer partilhar essa banca com o Álvaro, um grande amigo da época, inclusive lá da escola americana, e conhecendo também a Gabriela, desejando aí um frutífero encontro aí de debates.
0: Muito bem. Gente, eu vou lembrar aqui então o nosso ouvinte que ele pode nos acompanhar também pela internet e participar com a gente. A gente está lá no YouTube, tem transmissão ao vivo agora lá no YouTube da Rádio Jornal. Você pode ir lá assistir, ouvir, comentar também. Tem um chat para você participar e, inclusive, mandar sua mensagem aqui para o nosso WhatsApp também. 991478520. 991478520 é o nosso WhatsApp. Gente, nós intitulamos aqui o programa como Crise nas Relações Diplomáticas. Eu quero saber com os nossos convidados, e começando aqui pelo querido Álvaro, se ele concorda com isso, porque muitas vezes a gente superdimensiona o que pode estar acontecendo. A gente pode colocar palavras exageradas ou não para uma situação. Então, eu quero entender na avaliação de Álvaro, para a gente começar, se existe uma crise nas relações diplomáticas do Brasil com alguns países ou não. Falar em crise nesse momento é exagero.
1: Mais uma vez, bom dia. Bom dia, Thales. Bom vê-lo aí à distância, né? Hoje teve até reunião lá na escola, eu perguntei até por ele. Cadê o Tadeu? Que ele não estava lá.
0: Não acredito.
1: Mas aí, Natália, o que é que a gente pode dizer? Quando a gente fala em relações diplomáticas, a gente fala em diversas vontades dentro de um mesmo espaço, vontades divergentes, países que são agentes internacionais, que estão ali, cada um com a sua própria agenda. Cada um quer algo diferente do vizinho, do colega distante, enfim. No mundo globalizado, as relações elas tornam-se mais interdependentes. Então, no momento que acontece algo em um lugar do mundo, né, até num canto bem distante, isso pode nos afetar aqui no Brasil. E quando a gente fala em crise, significa que tem algo que está errado, algo que está fugindo do controle. Mas será que realmente a gente pode falar em crise se as relações diplomáticas internacionais elas são, de fato, um espaço para a crise ou para se discutir, para se resolver?
0: Por exemplo, Milei, presidente da Argentina, vem no Brasil e chama Lula de ladrão.
1: Exato.
0: E fala também sobre Alexandre de Moraes, o ministro. O ministro do governo Lula, Dario Durigan, dá entrevista aqui na Rádio Jornal e fala o seguinte: Milei é um palhaço.
1: A gente pode concordar com ele, certo? Mas não no sentido de estar no circo nem querendo ofender os palhaços, certo? A ideia é, por que a Argentina vai vir ao Brasil para interferir com o processo democrático brasileiro? Com que interesse é isso? A gente vê também uma certa interferência dos Estados Unidos no nosso processo político-democrático. E por que isso? Será que, e aí eu volto para a psicologia, né, que eu adoro, será que é porque existe uma identificação entre líderes políticos que são processados pelos seus tribunais, que são ditos que existe algum tipo de culpabilidade? Quando a gente vê Milei aqui no Brasil, a gente está vendo o quê? Há algum interesse da Argentina em uma determinada versão política brasileira estar no poder. Talvez porque poderia ter mais relações com a Argentina. Mas será que ter mais relações com a Argentina é bom para o Brasil? Será que ter mais relações com os Estados Unidos é bom para o Brasil? Será que... E aí, só para a gente botar uma pergunta assim bem quente na nossa pauta, será que abrir mão de soberania vale a pena?
0: Porque, inclusive, o presidente Lula, professor Tales, tem falado muito sobre isso. Quando começou essa história do tarifaço, o governo federal bateu muito nisso. Soberania, Brasil soberano, Brasil dos brasileiros. Isso tornou, inclusive, certamente vai estar na campanha eleitoral. Campanha, a gente que começa domingo. Domingo agora, dia 16, começa a campanha. É importante você lembrar e saber disso. Agora a gente está indo em período pré-campanha. A campanha começa domingo. Esse discurso de um país soberano, ele vai estar nas campanhas, no guia eleitoral, que você vai acompanhar aqui na rádio, na televisão. Então, isso é importante para a gente entender, mas eu quero ainda perguntar ao professor Tales. O Brasil precisa defender a sua soberania? Porque se o Brasil precisa defender a sua soberania, é porque ela está sendo ameaçada. Se ela está sendo ameaçada, eu volto à pergunta inicial, que vale também para o professor. A crise está plantada? A crise existe? Como o senhor avalia esse momento?
3: Pois é, Natália, eu acho que a Álvaro trouxe algumas provocações assim, muito interessantes, né, para nós começarmos aí o debate. E o que é que a gente geralmente estipula, né, quando a gente está falando aí de debate, de campanha eleitoral, de plataforma política? A gente sempre diz que no dia posterior à posse, não é, de um determinado agente politicamente eleito, né, democraticamente eleito, já começa um pleito do próximo. Né? Então, a campanha eleitoral muito prematura e antecipada, já acontece no primeiro dia de gestão. Então, formalmente, começa nesse domingo, mas, na verdade, já bem antecipadamente, esses temas, essas agendas, essas pautas e essas questões controversas, elas já começam a engrenar ao longo da jornada. O Brasil, como os 192 outros Estados-membros da ONU, são 193 no total, claro que todos precisam defender a sua soberania. Claro que, na verdade, o princípio da estatalidade, ela está assentada, ela está assenhorada na perspectiva de exercício pleno dessa soberania, e esse tema vai estar na pauta, na verdade, vai estar no radar prioritário das bandeiras, né, que vão naturalmente se digladiar dentro e fora das quatro linhas, nesse pleito eleitoral bastante acirrado, né, Natália? E a gente sabe que essas questões aí de ingresso, cessão de soberania, né, partilha, ou até mesmo renúncia de soberania, ela está na crista, na verdade, desses debates. A questão é que, nesse mundo hiperpolarizado, e aí eu tomo muito cuidado com o uso dessa expressão, Natália, polarização, né, porque... Sim. Toda política é polarizada, né? Mais cedo ou mais tarde, de uma forma ou de outra, com nuances ou não, mas essas fraturas, chamemos aí de polarizações, elas existem diante da própria natureza, né, dialética da política. Então, consequentemente, eu vejo que nesse mundo fraturado, gosto muito dessa expressão, né, mundo fraturado de vários autores, né, sobretudo de linha mais institucionalista, né? Então, nesse mundo fraturado, o Brasil vai, obviamente, apresentar essa radiografia da política interna para o exterior, não é? Essa fratura, essas placas tectônicas se mexendo de maneira muito agressiva, num reflexo, não é, da própria morfologia internacional. Então, Natália, eu acho que vai ter pano na manga para nós, analistas internacionais. Eu acho que a academia vai precisar ter um papel assim, muito protagônico em decifrar essas caixas pretas e também mostrar como é que o eleitor médio, se é que existe essa figura abstrata chamada eleitor médio, né, processa essas dinâmicas todas e qual é o impacto nas relações diplomáticas, nas relações externas brasileiras, conduzidas pelo Itamaraty, né? É um dos mais antigos ministérios aí, na verdade, ele é herdeiro de 1808, né, quando da vinda de Dom João VI ao Brasil em 1808, e, obviamente, o Planalto nessa sintonia fina. A gente diz que política externa tem um titular, e esse titular chama-se senhor presidente da República, né? Então, nessa relação aí dicotômica entre Planalto e Itamaraty, a gente vai precisar ver como é que isso é impactado, e certamente é muito, no processo eleitoral já em curso nesse momento no Brasil.
0: E além do nosso processo eleitoral, olhar para os vizinhos, né? Porque a gente, como todo mundo sempre fala, não está numa ilha, não está isolado. E num programa como esse, a gente deixa isso ainda muito mais claro: a importância dos parceiros comerciais, a importância de apoio político, inclusive. Agora, quando a gente olha para quem está perto da gente, Peru, Colômbia, a própria Argentina, já fizemos programa aqui com isso, sobre esse tema, um alinhamento, professora Maria Gabriela, muito voltado com esses novos eleitos, esses países que eu citei, voltado à direita, um campo da direita. E esses políticos, eles têm o apoio explícito do presidente dos Estados Unidos, Donald Trump. E aí, claro, gente, é óbvio que a questão do tarifaço entra em discussão, se é político ou não, se de fato é uma ameaça comercial que o Brasil pode oferecer em algum momento aos Estados Unidos, ou se não, a motivação é política. Aí cada um vai formando aí a sua consciência sobre o tema, mas a gente precisa observar esse fato. E o Brasil, ele está num ponto um pouco fora da curva, se olhar para os seus vizinhos. Porque ele está hoje sendo comandado por um campo mais de esquerda ou centro-esquerda. E eu quero entender isso, professora Maria. O Brasil corre algum risco nesse sentido com suas relações comerciais quando a questão de alinhamento político-ideológico diverge daqueles que estão próximos da gente ou das grandes economias?
2: Então, eu acho que risco é uma palavra. Quando a gente pensa na parte comercial, talvez risco não seja tanto, porque a gente vai manter as relações comerciais, porque a gente precisa, tem essa questão da interdependência entre os países, né? Mas o que acontece? A gente olha o que está acontecendo no cenário atual, que não é de agora. A gente fala que há uma tensão que acontece nessas relações. E que teve uma hora que ela aumentou, por exemplo, no ano passado. A gente pega o ano passado, a relação Brasil-Estados Unidos. Depois teve um processo de calmaria, né, do encontro do Trump com Lula.
0: Verdade.
2: E daí eles tentam, de certa forma, se reaproximar. E agora tem novamente essa tensão no ar. O que acontece? Na parte comercial, a gente pode compreender que isso traz, por exemplo, com a questão da sobretaxação, algum tipo de impacto. Mas essas relações, elas não correm certo risco, porque é uma relação bastante estabelecida. Se a gente olha ao longo do tempo, Brasil e Estados Unidos é uma das nossas relações mais longas, né? Isso vai lá desde a época do Rio Branco, principalmente. Então, a gente compreende que essas relações, elas são bem estabelecidas, mas elas estão passando por uma tensão. E vale salientar que essas sobretaxações que aconteceram agora não são apenas para o Brasil. A gente também, inclusive, tem a
0: Sim,
2: União
0: sim, sim.
2: Europeia, né? A gente olha mais para o Brasil no sentido de pensar internamente como isso vai refletir nas nossas relações comerciais. Mas, nesse caso, essas tensões acabam, de certa forma, ou aproximando, porque a gente vai fazer com que quem trabalha, né, no comércio exterior, de alguma forma, tente outras estratégias, ou para continuar comercializando com os Estados Unidos com estratégias diferentes, ou então procurar outros parceiros comerciais temporariamente. E pensando que essas taxações, elas podem ser temporárias, até porque, se a gente olha o cenário dos Estados Unidos internamente, tem o grupo, né, de governadores ali que são mais democratas, e tentam fazer uma coalizão para barrar essas taxações do Trump e falar: olha, pensando no aspecto estadunidense, essas taxações aqui, se a gente for olhar a Constituição, olhar para o próprio Congresso americano, não é tão viável. Então, eles tentam, de certa forma, fazer com que essas taxações caiam por terra, né? Ou, pelo menos, tenham um período de validade ali.
0: E novas, né, entraram em campo
2: Exato.
0: recentemente. Então, inclusive, o Brasil, ele denunciou, levou esse assunto à Organização Mundial do Comércio, dizendo o seguinte: ó, em se tratando de relação de comércio, aqui pode ter um problema. Então, vamos falar. Mas são assuntos muito complexos, né, minha gente, para a gente falar, e claro, aliando sempre a política, aquilo que está acontecendo em nível internacional. Mas aí, sabe o que eu lembrei, professor Álvaro? Do veto da União Europeia à carne do Brasil. Porque, veja, as pessoas falam o seguinte: peraí, vocês da imprensa falam tanto sobre a ação norte-americana, especialmente do governo de Donald Trump, com relação às tarifas impostas ao Brasil, mas ninguém está falando sobre o que a União Europeia está fazendo. Ninguém, porque aí envolve a questão política no, na parada, né, nessa discussão. Isso é normal dentro de uma relação, dentro de regras sanitárias, por exemplo, que os países seguem? Ou a gente está vivendo um período de anormalidade no mundo, cada um querendo mandar um pouquinho mais que o outro?
1: Olha, se a gente for voltar no tempo, né? Uhum. E aí, como o professor Tales falou, né? A gente volta para o início do Brasil, né? Da história do Brasil, e a gente pensa nos tratados desiguais, que foi um momento em que o Brasil passava a ser Brasil, não era mais parte de Portugal, não era mais Reino Unido, e nós precisávamos, né, de alinhamentos internacionais, e nos alinhamos à Inglaterra e abrimos mão, fizemos concessões, tanto é que os tratados são chamados de desiguais. Então, a gente pode voltar no tempo e dizer, desde que o Brasil é Brasil, a gente tem situações como essa, onde a gente termina dando benefícios, abrindo mão de alguma coisa para poder ganhar outra mais à frente. O que eu percebo de diferente é que, no caso de uma barreira fitossanitária, no caso de uma justificação fitossanitária, ela, vamos dizer que ela não soa tão mal quanto uma sobretaxação que tem claramente motivo político por trás, ou que é com o intuito de alguma forma, interferir no processo democrático eleitoral brasileiro. Vamos combinar que é diferente, né? E, como a professora agora falou há pouco, a gente busca outros parceiros comerciais. Não quer brincar comigo, arruma outra pessoa para brincar.
0: Foi o que aconteceu diante da taxação.
1: Isso. E assim, vamos pensar, quem é que está perdendo, né, mais nisso tudo? A Coca-Cola precisa de açúcar. Quem é que produz açúcar no mundo? O americano é um dos maiores consumidores de café do mundo. O professor Tales vai ter que pagar mais caro para o café dele daqui
0: tá
1: a pouco,
0: lá,
1: né, Tales? Porque, vamos combinar, o café está saindo aqui. E se não for para lá,
3: é
1: vai
3: para
1: outro canto. Então, voltando à sua pergunta, a gente tem vários casos de que são levados à Organização Mundial do Comércio,
0: sim,
1: como teve o caso da Bombardier. E chegando lá, o que é que pode ser feito? Se autorizar uma retaliação comercial para que ela seja entendida como justa, legítima? Mas, gente, não existe o governante do mundo, certo? Ah, tem uma pessoa que acredita que é, né? Mas não existe governante do mundo. E não existe alguém que vai dizer, pare que isso está feio, você não pode fazer isso. O mundo, ele vai, os seus diversos chefes de Estado, com as suas diversas agendas, eles vão se alinhando de uma forma a tentar se equilibrar. O que aí eu volto, né, para a questão americana, temos hoje uma pessoa que está fora da curva na política internacional, porque está botando o dedo em coisas que são assuntos de soberania de outro país. Não é o caso de temos uma relação eu e você, estamos aqui tratando da nossa relação. Não, eu estou fazendo algo para que o teu processo político interno seja alterado.
0: Por exemplo, o questionamento ao PIX brasileiro.
1: Ai, gente, por favor.
0: Eu confesso a todos que estão nos acompanhando, professor Tales, Álvaro, também professora Maria, que quando eu acompanhei essa semana as notícias falando que o Banco Central, até abri aqui para deixar na retaguarda, que o Banco Central estava avaliando expandir o PIX e tornar ele um PIX internacional, eu que sou uma usuária diária do PIX, mas eu confesso que fiquei com medo. Com medo do que pode vir, de uma retaliação. Porque o que o governo norte-americano diz as bandeiras americanas de cartão de crédito barra débito, elas estão sendo ameaçadas porque o brasileiro está usando mais PIX para fazer o pagamento. Então, você não utiliza o cartão X, Y, Z, bandeiras norte-americanas. Tudo bem, mas estamos falando da nossa forma de relação comercial. E aí já vou perguntar aqui, provocar o professor Tales, então, antes da gente chamar esse primeiro intervalo. Quando o senhor viu, professor, essa questão do PIX internacional, é como se fosse o governo brasileiro dizendo, não, quem manda aqui sou eu e eu vou expandir, e eu vou negociar para ser internacional. A gente pode interpretar dessa forma ou não? Ou o Brasil não quis mandar recado nenhum com essa?
3: Não, podemos interpretar sim, Natália. Na verdade, o PIX é uma história de sucesso. O PIX, na verdade, é um paradigma, é um showcase, né? Ele se projeta para o mundo como uma forma inclusiva, democrática, gratuita, né, na sua usabilidade, amigável, né, de relações bancárias, financeiras e de integração, né? Então, hoje, a gente já tem países que já começam a aceitar o PIX, sobretudo os vizinhos nossos aqui do Mercosul, e está se buscando expandir. Então, o PIX, lançado em 2021, hoje é uma história de sucesso. Então, toda história de sucesso, ela incomoda. E ela incomoda duplamente, não só pela própria natureza de brilho que o Pix tem, na sua perspectiva inclusiva, mas, sobretudo, porque ela entra em rota de colisão com essas grandes bandeiras norte-americanas, né, financeiras, bancárias, sobretudo de dois grandes pilares.

0: Mastercard e a Visa, né? Então, essas duas grandes bandeiras tinham uma hegemonia, uma predominância de market share, né? De domínio de mercado muito grande. Então, com a utilização do Pix, você já tem uma adaptabilidade necessária no mercado para, digamos assim, para o impacto direto que isso tem com as maquininhas, por exemplo. Não é? Para o fato de você ter uma instantaneidade de pagamento. Então, isso é rota de colisão. Esse é um ponto muito sério que foi apresentado na seção 301 da Lei de Comércio dos Estados Unidos, com a lei dos anos 70, né? Que foi justificativa para essa retaliação econômico, comercial e tarifária do Brasil. Eu acho que ela, obviamente, não tem fundamento no sentido técnico, ela é uma clara demonstração de antagonismo. E a arena para resolução de antagonismos é a arena da política e da interação diplomática, né? Então, isso afeta brutalmente os nossos interesses, e aí é ver como é que essa agenda ela é lidada no, na perspectiva de alto nível, né? High politics, como a gente diz, entre esses dois países maiúsculos continentais chamados Brasil e Estados Unidos nesse contexto.
1: Tem muitos assuntos aqui para a gente abordar, inclusive ouvinte mandando pergunta, como por exemplo, nosso querido André Luiz Lopes, lá de Vitória de Santo Antão, o que pode e o que não pode? Alguém chega aqui no Brasil e pode falar de tal forma, pode se expressar de tal forma? Quando você chama o embaixador para dizer, peraí, deixa a gente conversar um pouco, quando você nega visto a alguém, né? Pode ou não pode? Então vamos fazer o seguinte: a gente vai para o intervalo e já responde você com essas e outras questões. Até já.
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1: Voltamos com o debate aqui na Supermanhã da Rádio Jornal, hoje falando de relações diplomáticas. Como estão essas relações, né? Já um tanto conturbadas? Brasil, Argentina, Estados Unidos. A gente vai aqui avançando e lembrando você: é importante prestar atenção nesse ano eleitoral para o Brasil. Outubro tem eleição e o que tudo isso, todas essas repercussões falam também sobre esse processo. Prometi voltar aqui com as questões dos ouvintes, então vou contemplar primeiro o André Luiz Lopes, de Vitória de Santo Antão. Ele fala assim: quando um presidente de um país fala mal de outro país e as consequências desse comentário atingem diretamente a honra do país agredido, geralmente o embaixador é chamado pelo governo para tomar satisfação. O André Luiz, portanto, que é de Vitória de Santo Antão, pergunta: esse tipo de convocação, chamar o embaixador para tentar entender, explica aí o que está acontecendo, esse tipo de convocação pode trazer algum efeito para amenizar a crise? Ou para que serve esse tipo de conversa? Isso está relacionado diretamente com as relações diplomáticas, né? Então, André, vou pedir aqui para a professora doutora Maria Gabriela Mazzarella tentar nos ajudar nessa. Porque quando a gente vê, professora, essa manchete na TV, no jornal, escutando no rádio, embaixador é chamado, você pensa, epa, escalou, aumentou o grau aqui, tem alguma coisa acontecendo. É assim mesmo ou é algo protocolar?
3: Então, a gente compreende que é mais protocolar, porque veja só, a gente tem dois países aqui, dois presidentes, que às vezes a conversa, o diálogo entre eles pode não ser tão próximo. O que é que a gente pode fazer? As relações diplomáticas, trabalhando ali o corpo diplomático. É a função deles também trazer o diálogo à mesa e conseguir fazer com que ambos os lados consigam compreender um ao outro. Então, nesse caso, quando a gente chama um diplomata para entender as intenções, é também para a gente fazer com que a outra parte seja ouvida e que, de alguma forma, esse diálogo seja amenizado. Porque por isso que a gente também trabalha muito a parte diplomática, as agências as organizações internacionais multilaterais para poder trazer esse diálogo. Então, a gente vai ver, por exemplo, em momentos de tensão como esse, ou chamar o diplomata quando há a necessidade para poder facilitar esse diálogo, mas também a gente vai ver, por exemplo, a OMC que entrou no jogo, no caso o Brasil, chama a OMC,
1: a Organização do Comércio.
3: Isso, a Organização Mundial do Comércio, para poder facilitar o diálogo, por exemplo, com os Estados Unidos. Uhum. Então, é uma forma da gente não terceirizar, mas fazer com que esse diálogo ele saia apenas desse foco entre presidentes e entra na questão institucional dos estados para fazer com que essa conversa seja melhor elaborada. E isso pode facilitar. Né? O trabalho desses diplomatas podem ajudar a melhorar esse diálogo.
1: É, explicar esses símbolos, né, do que acontece é importante para o nosso ouvinte entender o peso que isso tem. Por exemplo, professor Álvaro de Oliveira Azevedo Neto. Recentemente, a gente viu o governo dos Estados Unidos decidindo revogar o visto da embaixadora brasileira, alegando que o Brasil não estava discutindo, a aprovação não estava avançando com a aprovação do embaixador norte-americano no Brasil, que acabou depois até sendo aprovado, né? Mas, poxa, foi uma situação que, obviamente, ganhou repercussão, porque você pensa, tem algo aí. Mais uma vez, e aí levando para outro campo agora, outro nível, não é, de relação e de país. Mas é um recado que se dá mostrando que essa relação não está bacana, não é?
4: Isso. É, tem algumas ações que são tomadas para mostrar que algo está errado. Né? E tem algumas ações que são tomadas para se mostrar que estamos resolvendo. Então, assim, talvez essa seja a explicação mais simples. Convocar, por exemplo, a tua equipe diplomática de volta para casa é um símbolo de que tem algo muito errado. Por um outro lado, dizer não quero a sua diplomata aqui ou sua embaixadora aqui no meu país é símbolo de dizer, de dizer, olha, eu não quero você. Sabe? É como se estivesse havendo uma rejeição, só que essa rejeição ela não acontece por completo. Ela volta atrás porque também um rompimento dessa natureza tem repercussões comerciais gravíssimas.
1: Sim.
4: Então, isso vai afetar a bolsa, isso vai afetar câmbio, isso vai afetar muito mais do que simplesmente a relação diplomática entre os países. Vai afetar o mercado. E quando a gente pensa em Estados Unidos e na força do capital, tal como existe no processo político deles, é muito forte. As campanhas americanas elas têm grandes financiadores que são da iniciativa privada, diferente do Brasil.
1: Uhum.
4: Então, quando estas grandes empresas são afetadas, elas vão, de alguma forma, tentar buscar um apoio político. Então, não se assuste se, por exemplo, a gente for ver que Visa, Mastercard, Pix, tudo isso está sendo afetado por financiamento político de campanha. E vamos agora ver o que vai acontecer com as empresas que estão sendo prejudicadas pelo tarifaço. As empresas de suco de laranja nos Estados Unidos, os consumidores de café, como eu falei agora há pouco, né? Enfim, vamos ver como é que o mercado doméstico americano vai pressionar o corpo político para poder estabilizar, talvez, relações que estão econômicas, no caso, entre Sim. particulares, que estão prejudicadas por governos que estão agindo, muitas vezes, sem pensar nisto.
1: Em outro nível de discussão, tirando a questão comercial e econômica, quando a gente olha para o nosso vizinho Argentina, o embaixador também foi chamado para dar explicações, professor. E, além de ser chamado, inclusive, deixou o Brasil. Como fica essa relação?
4: É um sinal de que as coisas não estão indo muito bem, como eu disse agora há pouco.
1: Sim.
4: Se a gente for pensar em Argentina e na projeção internacional da Argentina, e historicamente na relação Brasil-Argentina, a gente vai pensar que é uma relação complicada. Quando a gente forma o Mercosul e ali há a necessidade de se incluir mais dois países, o Paraguai e o Uruguai, ele foi formado já sabendo que era uma relação complicada. Brasil e Argentina não conseguiram se aproximar sozinhos. Eles precisaram de dois outros agentes, dois outros atores, para funcionar como um buffer, né? Falando umas coisinhas em inglês, igual o meu amigo Tales. Fazer um bufferzinho para poder amenizar ali essa relação. Então, Brasil e Argentina, eles já são, vamos colocar aqui, frenemies, amigos inimigos, há muito tempo. E, no final das contas, o retorno, a vinda do embaixador é só para demonstrar que há, mais uma vez, uma tentativa de interferência no nosso processo político doméstico.
1: Professor Thales Castro, isso sempre vai acontecer?

0: sempre vai ser assim. O Brasil está exagerando na dose, ou o Brasil deveria se impor mais? A gente está olhando para o momento, mas a gente tem que olhar para a história que passou, e pensar no que vai ser construído, né? Naquilo que nós queremos, pensar em relações e, claro, na economia brasileira, que tem que ser discutida. Então, eu gostaria de saber, na opinião do senhor, o Brasil está exagerando um pouco na dose, quando, de fato, recebe essas ameaças, ou o Brasil deveria se impor mais? E o que o senhor pensa para o futuro? O que o senhor vislumbra para esse futuro?
1: Eu acho que o Brasil não está, de fato, exagerando a dose. O Brasil deve, naturalmente, cumprir o rito previsto na sua infraestrutura constitucional. Vamos colocar as coisas nos seus devidos lugares. E aí pontuar, não é, Natália, um pouco do rito necessário para o processo de nomeação de embaixador. Vamos lá. Um deputado chamado Daniel Pérez, aqui do estado da Flórida, foi indicado pelo presidente Trump. E ele teve o seu nome sancionado, né, avalizado pelo Senado americano, com a votação de 51 votos positivos e 47 negativos. Como os Estados Unidos têm esse bipartidarismo, é um número previsto aí para a aprovação de nomes indicados pela Casa Branca para exercerem a função de embaixador no estrangeiro, embaixador ou embaixadora. No caso do Daniel Pérez, essa votação aconteceu dia 7 de agosto, sim, ou seja, ontem, muito pouco tempo, não é? Quando isso acontece, o país, naturalmente, precisa dar a chancela de que esse nome do indicado precisa estar de acordo com, digamos assim, o interesse brasileiro também. Porque toda relação diplomática e toda relação consular, ela segue a uma lógica meio que de sanduíche, né? de junção dessas duas facetas de interesses estatais. No caso, Brasil e Estados Unidos. Então, o que acontece? O Brasil não tinha otorgado ainda o agremã. O agremã é a chancela, é a autorização do nome do indicado para exercer as funções de embaixador em Brasília. E é claro que na Convenção de Viena sobre Relações Diplomáticas de 1961 não estabelece prazo. Não tem prazo. 30 dias, 90 dias, não existe prazo. Então, Itamaraty estava sem dar esse aval. E na leitura da Casa Branca, passou-se um tempo exacerbado para otorgar essa autorização, digamos assim. E a retaliação veio quase que de forma imediata com a revogação do visto da embaixadora Maria Ribeiro Viotti. A embaixadora Viotti é um grande nome, né? Um pilar da diplomacia brasileira há muito tempo. Então, aconteceu uma situação de limbo nunca antes vista, não é? A gente que trabalha na literatura diplomática aí, eu nunca vi negócio desse, porque ela continua embaixadora, mas com visto suspenso. Então, se de fato o visto dela, oficial, diplomático, foi suspenso, ela deveria receber, né, seguindo o rito normal das coisas, aquilo que se chama, que é muito grave, de persona não grata. Persona não grata, quando acontece com um oficial diplomático ou consular, ele tem ou ela 48, 72 horas para deixar o país. Uhum. Não aconteceu. Então, está uma coisa tão exótica, um maracatu mal ensaiado aí, viu? Que verdadeiramente a gente está sem entender o contexto. Trazendo para a Argentina, o embaixador Jorge Bitelli foi trazido de volta para Brasília, embaixador do Brasil em Buenos Aires. O embaixador Daniel argentino também voltou. É outra situação, mas igualmente perigosa no sentido de fragilização dessas duas relações. Acho que o agremã do deputado embaixador Pérez não deve acontecer nas próximas semanas, acirrando ainda mais, digamos assim, a inflamação dessa retórica bilateral dos dois países. Então, nós estamos diante de situações inusitadas, exóticas, não é? Que na arena da política internacional acontece com rara frequência e que é necessário destravar esse processo e acalmar e apaziguar aí essa dinâmica toda.
0: Sim. Tem uma provocação bem interessante, chegou aqui no WhatsApp, professor Tales, para a gente, do nosso colega aqui do sistema da TV e da Rádio Jornal, o Thiago Raposo. Ele perguntou assim: materiais raros são cartas na manga do Brasil nesse embate diplomático? Terras raras, materiais raros. Tiago está na nossa audiência, sim, na nossa escuta. Valeu, Tiago, pela sua sintonia. O Brasil tem isso a seu favor e como lidar com isso, professor, na sua avaliação?
1: Tiago, excelente provocação. Isso está na pauta, sim. O país com maior reserva de minerais críticos, né, chamados aqui, sim, nos Estados Unidos de minerais críticos, terras raras. Primeiro, as maiores reservas provadas é a China. algo em torno de 38, 42% das reservas mundiais. Segundo o Brasil, com 22% dessas reservas provadas. Isso coloca o Brasil com um trunfo estratégico, não é? Então, entendendo que o Brasil tem uma aproximação natural com a China nesse atual momento, né? Não só a partir dos BRICS, mas a partir de últimas movimentações político-diplomáticas do Brasil com a China, a gente observa da importância que o Brasil tem nesse cenário e o acirramento que essa agenda traz para os passos seguintes. Então, Thiago, você faz uma provocação absolutamente importante. Sim, é estratégico. Sim, o Brasil busca ter leverage, o Brasil busca ter uma alavanca aí de posicionalidade e uma capacidade maior de negociação mais altiva, não é, diante dessas dinâmicas todas ocorrendo.
0: Inclusive, uma sugestão aqui ao eleitor é que fique atento a como os candidatos, aqueles que vão se colocar como candidatos, pensam sobre esse assunto. Porque é algo nosso, não é? Como vai se lidar? Como você vai regulamentar? Você vai permitir essa exploração? Então, tem candidato, ainda na qualidade de pré-candidato, já falando sobre isso. É importante que o eleitor fique atento para entender como esses temas eles podem repercutir, até porque agora está em ebulição. Então, vamos lá debater esse tema. Tem uma questão aqui que eu quero explorar com a professora Maria Gabriela Mazzarella, que diz respeito a um vídeo. Ela me falou aqui no intervalo que está sabendo dessa história, que está sabendo dessa notícia. Um vídeo que o governo norte-americano, o Departamento de Estado dos Estados Unidos, publicou ontem. Um vídeo falando o seguinte: o domínio do país, dos Estados Unidos, em toda a América Latina nunca mais será questionado. O domínio norte-americano sobre a América Latina nunca mais será questionado. E além desta declaração, o Departamento de Estado dos Estados Unidos citam também a prisão de Maduro como um sinal desse domínio. Eu gostaria da avaliação da professora sobre esse tema, porque tem ouvinte perguntando sobre isso. Acompanhou a notícia, mandou o link e disse, ó, hoje o debate vai falar sobre esse tema, eu quero saber dele. E aí, professora?
2: Rapaz, eu só posso dizer que essas imagens são complicadas pra gente, né? Como é que a gente recepciona um tipo de imagem dessa quando parte do governo americano?
0: É uma ameaça?
2: Pode ser uma ameaça. Ou, na verdade, uma tentativa de intimidar, porque as nossas eleições estão se aproximando. E com essa aproximação, com a questão do próprio governo, que já, de alguma forma, né, sinaliza uma forma do que ele quer se aproximar nas nossas eleições, por mais que tenha saído, né, recentemente, que não haveria interferência, mas quando a gente vê parte do governo trazendo um vídeo em que fala sobre o domínio na América Latina, a gente está falando que tipo de domínio seria esse que está sendo colocado em pauta. O que é que a gente está considerando aqui como domínio?
0: Sim.
2: Seria trazer uma ideia, né, da América para os americanos que existiam anteriormente e que, na verdade, colocar a América Latina como o quintal dos Estados Unidos, como foi dito anteriormente por parte do governo? Então, isso traz para a gente um receio dessas relações. Isso estremece, eu acho que estremece ainda mais do que a gente falar das tarifas. Porque a gente está vendo um pronunciamento, querendo ou não, são vídeos que trazem pronunciamento. Uma imagem, inclusive, que é divulgada do presidente, não do presidente brasileiro, mas pega, faz uma montagem com a imagem do Lula, traz a imagem...
0: O ouvinte Ronaldo Carlos acaba de mandar ela aqui no nosso WhatsApp, inclusive.
2: Exato.
0: A imagem de Maduro quando preso, um deputado norte-americano, não sei se o professor Tales viu isso também, um deputado norte-americano fez uma montagem. Eu vou mostrar aqui no YouTube para o pessoal, que o ouvinte nos mandou. Ó, quem está no YouTube está vendo. Foi pegar a imagem de Maduro preso e colocada a face, né, o rosto do presidente Lula, por um deputado norte-americano.
2: Isso.
0: É disso que a professora também falava. E repercutiu muito isso.
2: Repercutiu muito. Porque, veja só, a gente traz o Maduro numa situação que foi muito comentada internacionalmente e que traz ele como vulnerável. Isso é também colocar o presidente Lula num espaço vulnerável, tendo a ideia de que ele, agora que é o presidente do Brasil, está perto das eleições. Então, o que ficaria depois? Por exemplo, se ele ganha o pleito, é isso que vai acontecer com ele? Ou seria anteriormente? O que essa imagem, de fato, gostaria de passar? E quando a gente vê essa imagem, né, por completo, tem o Lula com uma garrafa, né, de 51 na mão.
0: De cachaça.
2: De cachaça na mão. E, nesse caso, remonta o primeiro governo dele que teve uma... Foi até pelo New York Times que saiu à época uma notícia, né, sobre o quanto Lula bebia. E isso trouxe também uma rusga diplomática ali na época, porque Lula queria também, na verdade, o ministério queria, à época, fazer com que o embaixador aqui retornasse aos Estados Unidos.
0: Uhum. Criou-se um clima lá naquele momento. Um clima não, exato, né, gente? Um estremecimento. Exatamente. Já naquele momento. Bem lembrado.
2: Porque, nesse caso, o que acontece? O jornalista, ele publicou, não teve nenhuma parte, nenhum tipo de resposta por parte do New York Times na época. E quando isso retorna, ele tenta, de alguma forma, fazer com que esse jornalista saia do território brasileiro. E começa, mas depois o jornalista permaneceu, porque foi discutido. Mas veja só, uma coisa que foi lá do primeiro mandato dele surge agora.
0: Volta agora.
2: Numa montagem. Né?
0: Gente, e é tão sério isso, por quê? Vamos lá. A gente estava falando do deputado norte-americano que faz uma montagem e coloca na internet. Uma declaração do Departamento de Estado dos Estados Unidos. Declarações de Milei. Declarações do ministro brasileiro que chama Milei de palhaço. Por um lado, professor Álvaro, algum ouvinte pode estar pensando assim, mas não existe liberdade, não, para as pessoas falarem o que elas pensam. E teve até ouvinte que mandou mensagem aqui, não, Milei chegou no Brasil, falou o que pensa e ponto final. Todo mundo é livre para falar o que pensa. Quando a gente avança para pensar que são relações entre estados, entre países, esse é um momento importante da gente entender. Existem regras que deveriam ser cultivadas nessa relação para que ela fosse uma relação harmoniosa ou não? A liberdade de expressão nesse momento vem em primeiro lugar.
3: Olha, Natália, o que eu posso te dizer é que todo mundo é livre para pensar o que quiser, certo? Mas para falar, já começam a existir os direitos de personalidade dos demais. Então, no momento que você, através da sua fala, agride uma outra pessoa, você, dentro do Brasil, você comete crime. A liberdade de expressão nos Estados Unidos, ela é vista de uma forma diferente, não é? Porque a forma legal americana é diferente, os valores que eles trazem são mais liberais do que os nossos, enfim. Então, algumas manifestações através de imagem lá são permitidas que aqui não seriam, não é? Uhum. Então, a gente pensa assim, vamos agora voltar para a imagem do presidente, né? Que o que é que nós temos hoje? Existe um líder de um grande partido político que está preso no Brasil, não é? O
0: ex-presidente Jair Bolsonaro, certo.
3: Ele está preso no Brasil. Existe o presidente Trump que responde a diversos processos, certo? Então, isso também é fato. Então, de repente, você associar o nosso presidente a atos e situações e um contexto de ser preso, talvez seja para deixar todo mundo na mesma colocação, né? Todo mundo é réu. E, de fato, não é. A gente vê quem são os réus. E aí vamos lá voltar para a sua pergunta. As pessoas são livres para dizerem o que quiserem? Olha, você é livre para manifestar o seu pensamento, desde que seu pensamento não seja um ato criminoso. Na hora que você manifesta seu pensamento de uma forma criminosa, você vai ser repreendido pela estrutura governamental. No sistema internacional, quem é essa estrutura governamental que vai poder repreender?
0: Voz.
3: Quem é essa voz que vai poder fazer algo a respeito? Aí a gente cai de volta no debate de agora. São as relações diplomáticas. Então, é tipo, olha, você não pode me ofender, o meu país tem honra, você
0: a
3: fazendo
0: ONU
3: isso
0: entra
3: comigo.
0: Nisso?
3: Não, a honra, no caso.
0: Não digo a ONU, porque a própria atuação da ONU, quando a gente fala de conflitos, guerras, invasões, tem sido muito questionada, né? A passividade.
3: A ONU é um grande palco, é um grande espaço para o debate. Só que muitas vezes o que a gente vê acontecer na ONU já é fruto de uma conversa de algo que veio antes. Então, nós temos ali o Conselho de Segurança da ONU para os casos de conflito armado internacional, que foi baseado numa estrutura pós-Segunda Guerra Mundial e que talvez não revele a mesma configuração política de hoje, e que eles não vão atuar aí, certo? Eles atuariam em casos de guerra, só que nos casos de guerra eles também não atuam porque os grandes poderes podem vetar o que está acontecendo ali dentro. No caso da Assembleia Geral, existem as especializações dentro da Assembleia Geral e talvez ali possa existir algum tipo de debate, mas não nesse sentido. Não no sentido de se trazer uma normativa internacional sobre o que pode-se e o que não pode-se. Na verdade, tudo pode até a pessoa ofendida a não ser mais forte do que você.
0: Sim. Tem uma provocação aqui bem interessante do Joás Felipe, nosso querido ouvinte aqui do Recife. Antes do intervalo, vou levar essa pergunta para o professor Thales Castro. É o seguinte, o Joás, ele está trazendo de forma hipotética um cenário que pode ser medo de muita gente.
3: Uhum.
0: Medo no sentido de temor do que pode acontecer. Joás fala assim, se o Brasil romper de vez a relação com os Estados Unidos, pode ser algo muito, né, sério. Se o Brasil romper de vez a relação com os Estados Unidos, os Estados Unidos poderiam invadir o Brasil? Deixa eu lembrar uma declaração recente do ministro, nosso ministro da Defesa, Múcio, que disse, olha, se chegar, é porta aberta. Porque... E ele foi muito questionado sobre isso, criticado, porque a gente não tem defesa, a gente não tem estrutura suficiente para guerrear. Vou usar essa palavra aqui, que talvez não seja melhor. Mas, professor Thales, existe esse risco institucional de um rompimento. Esse é o primeiro ponto para o senhor. E depois, Estados Unidos poderiam invadir o Brasil? O que o senhor pensa a respeito?
1: Olha, eu acredito que é uma hipótese muito, muito, muito remota. Né? O rompimento em relações diplomáticas é um ato de uma gravidade imensa. É um ato que realmente macula o país que primeiramente reconheceu a independência do Brasil. O Brasil se torna independente, né, de maneira formal naquele 7 de setembro de 1822 e o reconhecimento americano se deu em 1824, né, fevereiro, março ali de 24, no contexto da controversa doutrina Monroe, né, na época. Né? Mas o fato é que, veja, são relações que têm mais de 200 anos. A nota de rodapé, e é muito importante, o consulado geral dos Estados Unidos em Recife, a capital da cidade Maurícia, aí, de Pernambuco, obviamente, com muito orgulho, tem um dos mais antigos postos diplomáticos dos Estados Unidos em todo o hemisfério. O consulado americano em Recife é ainda do período Brasil pré-independência, né, de 1815. Não é? Então, todos esses símbolos para a diplomacia comunicam algo muito importante que você não tem numa rápida e fácil aquisição momentânea. Então, a pergunta do Joás, né?
0: Isso.
1: Joás, né, Natália?
0: Isso.
1: É provocadora, é interessante, mas ela não é uma possibilidade concreta agora. Dentro de agendas conflitantes de dois países continentais complexos, né? Isso pode acontecer no sentido assim, de certas... Né, certos desconfortos, né, certas falhas de comunicação, ruído, mas ao ponto de romper, acho que não. E um detalhe muito significativo, fechando aqui esse argumento, nas relações bilaterais, existe uma expressão que a gente usa muito, que é a expressão interesses supervenientes. O que são os interesses supervenientes? Olha, a agenda bilateral entre Brasil e Estados Unidos, ela é tão densa, ela é tão broad, ela é tão ampla, ela é tão profunda, que você não pode pensar um determinado item apenas, não estou dizendo que ele não é grave, e para pensá-lo você romper todo o edifício, você implodir toda a ponte. Não é? Então veja, a agenda bilateral Brasil-Estados Unidos, ela envolve agricultura, direitos humanos, satélite, cooperação portuária, comércio exterior, propriedade intelectual, narcocrime, tudo, tudo. Então você, de repente, romper todo esse edifício por um fato que não é menor, repito, não é? E você implodir tudo, eu acho que o custo-benefício disso não tem absoluta materialidade.
0: Importante. Bom, intervalo e já a gente volta.
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1: Gente, debate bom demais, muito ouvinte participando com a gente, obrigada a você, e claro, sempre aquele pedido da gente de compreensão e desculpas aqui não podemos atender, mas é muito bom quando você se envolve, a gente fica feliz demais aqui. Eu vou voltar para agradecer, porque o relógio é cruel, viu, amigos? Deixa eu refazer então a nossa conexão aqui rapidamente, Brasil, Estados Unidos, Brasil, mundo, com Thales Castro. Professor, até a próxima, prazer recebê-lo aqui no nosso programa. Até a próxima.
2: Muito obrigado, Natália. Muito obrigado pela atenção. Foi um prazer estar com o Álvaro, com a Gabriela. Contem comigo. Um abraço fraterno.
1: Um abraço. Até a próxima, professor. Sempre um prazer. Maria Gabriela Mazzarella, até a próxima, viu?
3: Até a próxima. Muito obrigada, gente. Foi ótimo estar aqui com o Álvaro, com você, Natália, com o Thales nos Estados Unidos.
1: Isso.
3: É
1: isso
3: aí. Bom Muita demais. Coisa para falar da chance.
1: Tem ouvinte pedindo mais um, viu? A gente se encontra, então, em breve para fazer mais, para atender o pedido do ouvinte. Obrigada. Professor Álvaro de Oliveira Azevedo Neto, obrigada demais também por estar com a gente. Até a próxima.
4: Bom, Natália, eu que agradeço estar aqui na sua companhia, da Gabriela, do Thales, mesmo longe, sempre perto, né, Thales?
1: Isso.
4: Uma pessoa queridíssima. E agradeço a todos os ouvintes também por participarem, né?
1: Uhum.
4: Adorei as perguntas, estamos aí.
1: Estão afiados eles, né? Estão ligados, é isso. O nosso papel enquanto sociedade é esse, tá ligado no que está acontecendo, atento aos movimentos, e a gente aqui desse lado da imprensa vai lhe ajudando a compreender os fatos. Dito isso, até amanhã.
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5: Muito bom dia a todos, está começando Passando a Limpo agora. 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

0: Moraes, do ministro Alexandre de Moraes, no programa de ontem aqui, por outros assuntos. Agora tem essa história do Maranhão, que você traz na sua coluna, inclusive, que é uma preocupação grande. É, tem gente falando em perseguição mesmo, por quebra de sigilo da fonte, de jornalistas. Conte pra gente o que foi que aconteceu no Maranhão.
1: Um jornalista começou a escrever uma série de reportagens sobre o ministro Flávio Dino, que também é maranhense, que estava usando veículos do Tribunal de Justiça do Maranhão toda vez que ele ia a São Luís. Publicou fotos, foi atrás do carro e aí o ministro Alexandre de Moraes passou a fazer uma série de ações contra esse jornalista. Inicialmente, quebra de sigilo e mandou apreender os equipamentos do jornalista. Nessa quebra de sigilo e de equipamentos, descobriu quem era a fonte do jornalista. Tudo isso em função de uma série de reportagens por mau uso de um veículo público por um ministro do Supremo Tribunal Federal. Ontem foi revelada como é que foi essa história da censura do ministro Alexandre de Moraes contra o jornalista do Maranhão. Apesar do artigo 5º da Constituição garantir ao jornalista o direito da fonte, ou seja, nem que Alexandre de Moraes, aliás, ele só faz isso porque não tem ninguém acima dele, porque se fosse um juiz federal, por exemplo, alguém ia no Conselho Nacional de Justiça e barrava a ação do juiz. Mas Alexandre de Moraes não responde a mais ninguém na vida, então o que ele fez? Quebrou o sigilo da fonte, quebrou o sigilo do jornalista, apreendeu os equipamentos e descobriu quem era a fonte do jornalista. Tudo isso em cima ou passando por cima da Constituição Federal. Quem bradou? Quase ninguém. Nem os órgãos de imprensa, nem a Ordem dos Advogados do Brasil, nem a Conferência Nacional dos Bispos do Brasil, ninguém, nenhum dos democratas abriu o bico para reclamar de Sua Excelência o ministro Alexandre de Moraes, que, como eu escrevi no Jornal do Comércio, faz pairar sobre Brasília uma nuvem de temor. Porque se ele faz isso para quebrar o sigilo da fonte, ele é capaz de fazer absolutamente qualquer coisa em função das ações que ele usa para se apropriar de uma decisão, porque ele toma a decisão, não há um foro privilegiado na investigação. O ministro Flávio Dino não é investigado, é apenas alvo da reportagem. Então, por que que esse assunto está no Supremo Tribunal Federal?
0: Você tem a preocupação é muito grande, essa nuvem que o Romualdo fala é realmente espessa e realmente preocupa, porque é o seguinte, quando você fala de sigilo da fonte, é aquela história, sabe, o Edgar Leonardo, eu não lembro direito quem é que fala isso, mas diz que não existe uma gravidez pequenininha, gravidez isso. É gravidez e ponto.
2: Isso é uma analogia também, que é feita com inflação, né?
0: Com a inflação, pronto.
2: Não tem inflação exatamente. Pequena, é feito gravidez, você tá ou não. Mas nesse ponto, só me permita um comentário, o Supremo, né, sob a justificativa de defender a democracia, eles têm simplesmente implodido os alicerces da democracia. Porque pode parecer para quem está escutando a gente, e eu posso falar isso, acho que com propriedade, porque eu sou economista de formação e não jornalista, então não tem nada assim que esteja diretamente voltado para mim, embora eu esteja aqui como comentarista. Mas é um absurdo na medida em que a gente expõe uma fonte, porque o fato é que houve uma denúncia e o que deveria ser investigado é o fato denunciado e não quem gerou a informação que gerou a denúncia. Isso é um absurdo.
0: Como eu estava falando aqui, essa história da gravidez, que não existe gravidez pequena, ou é gravidez ou não é, não existe inflação pequena, inflação é inflação e pronto. Não, é uma inflaçãozinha pequena, não, é perigoso, de qualquer forma é perigoso. E a mesma forma, da mesma maneira, não existe quebra de sigilo da fonte pequenininha. É muito sério, porque eu já ouvi algumas pessoas dizendo, mas é uma bobagem, é um negócio de um blog lá do Maranhão, de um blogueiro lá do Maranhão. Não, é muito sério, não existe quebra de sigilo pequenininha, não existe quebra de sigilo jornalístico, ordinária, não existe, de maneira nenhuma. de maneira nenhuma. Isso é muito sério.

0: independente. Se o jornalista cometeu algum crime, então que ele seja realmente investigado por conta disso, se cometeu algum crime, que seja investigado. Agora, se ele não cometeu nenhum crime, se ele está ali simplesmente, tem a informação de uma fonte, ele fez uma reportagem e vão atrás da fonte dele para descobrir quem é a fonte dele, para poder responsabilizar a fonte dele, isso é muito sério. Isso é muito sério. E, aliás, eu acho bem interessante que quem mais defende o ministro Alexandre de Moraes é quem diz que ele protege a democracia. Se isso é proteger a democracia, estamos todos caminhando em direções erradas nesse mundo, porque quem defende a democracia não entende nada de democracia. Fernando Castilho.
1: Olha, a gente tem que ficar prestando atenção muito de perto nesse tipo de coisa, porque, como se diz, olha, é um blog lá do Maranhão. Tecnicamente, você poderia dizer que, e esse é o móvel da denúncia de Flávio Dino, é que ele se sentiu ameaçado, veja que coisa, pela perseguição de um carro do jornalista no carro que fazia sua segurança. O carro que fazia segurança, naturalmente, tem homens treinados e armados para proteger o ministro. Mas o ministro alegou na denúncia ao colega Alexandre de Moraes que foi vítima de perseguição. Esse é o móvel da denúncia em cima disso. E a partir daí, toda essa sucessão de equívocos do ministro Alexandre de Moraes. Eu realmente venho escrevendo sobre isso, venho comentando sobre isso. O meu medo, Igor, é que um dia ele venha nos pegar. É aquela história. Primeiro é um blog do interior, a gente não faz nada. Daqui a pouco ele vai fazer um jornal do Nordeste, a gente não faz nada. Um dia ele vai fazer uma televisão que não seja de uma rede, e a gente não faz nada. Aí um dia ele vem pegar a gente. E aí não vai ter mais em quem ninguém a gente reclamar. O que está acontecendo no Brasil, né, apesar do discurso de dizer do ministro Alexandre de Moraes dizer que várias vezes repete isso, né, é um ataque à democracia ou às instituições democráticas, é puramente simplesmente o uso do direito de ser um ministro de Estado, o ministro do Supremo Tribunal Federal, né, aplicar equivocadamente, né, uma legislação cuja Constituição protege a fonte. Esse caso é um caso clássico. O ministro autorizou que a Polícia Federal fosse na casa do jornalista, confiscasse o equipamento e no equipamento descobriu isso. Agora, o mais interessante é que a própria Polícia Federal, né, divulga que está indo atrás dessa fonte. Não foi o ministro, não foi o jornalista que foi procurado, nem foi o, como é que se diz, a pessoa que está isso. Então, é preciso a gente ficar com muito cuidado com isso, ter muito cuidado sobre isso, e porque o medo é que essa coisa um dia comece a se normalizar. Eu tenho muito medo que fique normalizado. Desejo que não, espero que não, trabalho para que não. Mas é muito difícil a gente trabalhar isso e dá medo. O sentimento que a gente tem é esse, dá medo, tomara que não aconteça nada.
0: E olha, o que Castilho está falando, Castilho tem razão, é verdade. Agora, sabe o que é que acontece, Castilho? Foi a própria imprensa que deu esses poderes ao Alexandre de Moraes, acreditando que ele estava ali defendendo a democracia e que ele defende a democracia e que a preocupação dele é essa. E até pode ser, e até pode ter sido em algum momento, mas a verdade é que você começa colocando uma capa e depois você começa a utilizar essa capa para se esconder também, para esconder os seus... A capa serve ali num determinado momento e depois você começa a utilizar essa capa para fazer aquilo que você quiser e se esconder atrás dela. E é isso que tem sido feito. A imprensa, sim, é culpada também de tudo isso, tá? A imprensa é culpada de tudo isso, claro, também. Porque a imprensa normalizou isso por muito tempo, vem normalizando, ainda normaliza. Se você for ver agora, em todos os grandes jornais, você tem umas ou outras, assim, uns ou outros colunistas, alguém que fala, mas você não tem um grande destaque para o absurdo que é isso, tá? Para o absurdo que vem sendo praticado. Infelizmente. E a imprensa tem culpa. Olha, é o seguinte. Eu...

0: Teve um encontro de Michele Bolsonaro, Romualdo, com o Flávio Bolsonaro. Estão amigos agora? Tá tudo certo? Com foto junto e tudo?
1: Só não fizeram o pacto de sangue, mas o resto foi feito, inclusive, cruzando os dedinhos. E tudo tem a ver com a campanha que vai entrar no ar já em breve. O registro das candidaturas já estão encaminhados. Ontem, Flávio Bolsonaro disse que não tem recuo, que ele vai registrar a chapa no devido tempo, mas não tem modificação, embora Michele ainda tenha feito um apelo, o que é justo, para que, em vez de um homem, seja uma mulher na chapa com Flávio Bolsonaro. Mas ontem houve, inclusive, gravação de programas, de depoimentos. Michele Bolsonaro, em um dos depoimentos, ela diz o seguinte: nós colocamos uma pedra sobre isso. Porque vocês hão de entender qual é a família que é perfeita. Levanta a mão quem não tem problemas na família. E agora estamos tudo pacificados por aqui, chegou a dizer que agora é hora de sair a campo a cata de votos. E isso tem, como eu já te havia antecipado no Jornal do Comércio, tem uma mão de Cristiane Brito, a nova coordenadora da ala feminina do PL, que ontem, depois de todo esse encontro regado a chope, regado a café, regado a chá, regado a várias bebidas, teve uma conversa ao pé do ouvido. A Cristiane pegou o Flávio, entrou numa sala lá onde estava a equipe técnica, mandou a equipe técnica sair, literalmente pegou no braço dele. Mas na linguagem figurada, portanto, é uma linguagem figurada, viu, Alexandre de Moraes? Pegou na orelha de Flávio Bolsonaro e disse o seguinte: pare com o discurso do lugar comum. Ah, mas qual é o discurso do lugar comum? Disse Flávio Bolsonaro. Na semana passada, disse Cristiano, o senhor disse o seguinte: eu tive filhas mulheres para cuidarem de mim na velhice. Isso é lugar comum, isso não ajuda, isso não engrandece as mulheres. Pare de falar esse tipo de coisa. Pare de falar essas besteiras. Isso é lugar comum. Vamos ver se Flávio Bolsonaro vai parar de falar besteiras do tipo: eu tive filhas, mulheres, para cuidarem de mim na velhice.
0: Agora, sinceramente, você vê um candidato a presidente da República precisando receber lição de como é que trata as mulheres. Está uma beleza, esse país está uma beleza. O Edgar Leonardo, vamos falar de inflação rapidinho também. A inflação, saiu a notícia, a inflação a mais baixa de todos os tempos, de não sei quanto, desde 1900 e bolinha. Toda vez a gente escuta isso já há vários meses aqui. Mas a gente chega no supermercado, vai fazer a feira e os preços nunca baixam. Explique para a gente por que é que os preços nunca baixam e por que é que tem gente comemorando a inflação baixa como se fosse um gol. Mas, na verdade, o placar não saiu do 0-0.
2: Vamos lá. Tem um ponto que é importante. Um dia eu estava aqui nessa bancada, já faz muito tempo, e um ouvinte mandou um comentário acho que pelo YouTube, alguma coisa do tipo, e nunca mais eu esqueci, porque ele disse: a gente estava falando de um dia que a gente estava dando uma notícia como essa, tá certo? E a gente comentou a notícia. E aí ele, do outro lado, ele retrucou e disse: o que é que esses economistas, estávamos eu e mais alguns colegas, o que é que esses economistas andam fumando para dizer uma bobagem dessa? E eu entendo o cidadão que está em casa, porque para a gente poder explicar isso, Igor, é importante que a gente diga como é que funciona o cálculo de inflação. Primeiro, imagina que existe uma cesta de bens. O que é uma cesta de bens? Uma lista de compras, tá certo? Essa lista de compras envolve uma série de itens, que são os itens que tipicamente o brasileiro, o cidadão, ele compra. Então existem itens ligados à habitação, tá certo? Itens ligados à sua feira, né? Os alimentos e bebidas, você vai ter lá feijão, arroz, você vai ter lá itens ligados à roupa, né? Conta de celular, você vai ter lá eletricidade, você vai ter lá combustíveis, passagens aéreas, uma série de itens. Dão mais de 300 coisas diferentes que são todo mês coletado o preço. Então, o que é que quer dizer? Todo mês, um pesquisador.

0: pega aquela listinha e olha quanto é que está esse mês. Depois ele vê a diferença desse mês para o mês anterior. E aí ele encontra um índice para cada item. E aí ele faz uma média ponderada. Para não complicar, ele faz uma média onde alguns itens têm mais peso e outros itens têm menos peso. E ao fim, ele apresenta o que a gente chama de índice de inflação. O que acontece, Igor, é que a inflação, que muitas vezes a gente aponta, então a gente diz, olha, a inflação tá em, vai bater 4,77. E alguém diz, pô, mas a minha feira subiu muito mais do que isso. Na verdade, alguns itens que não fazem parte do consumo daquela pessoa em particular, elas estão no índice. E eles podem ter, inclusive, caído. Imagina que passagem aérea subiu muito, mas cai. Então, passagem aérea acaba tendo um impacto e reduzindo o que a gente chama de índice de inflação. Todavia, para grande parte, né, dos nossos ouvintes, inclusive telespectadores que estão vendo a gente pelo YouTube, tá? Para as pessoas que estão assistindo e escutando a gente, ele não percebe a queda no preço de passagem aérea eventualmente, porque ele não está comprando passagem aérea no dia a dia. Ele está comprando feijão, ele está comprando arroz, ele está comprando fubá, ele está comprando carne, ele está comprando ovo, óleo, café. E aí, o que a gente tem agora é que alguns itens que vinham subindo muito caíram, né? Por exemplo, eu citei o café agora por último. O café é um item que vinha subindo bastante. E esse ímpeto de subida arrefeceu. Azeite de oliva também. Então a gente tem batata. Então a gente tem alguns itens, principalmente na conta de alimentos, tá certo? Que ou baixaram ou reduziram o ímpeto. Mas a gente ainda tem uma inflação. E aí, na prática, e aí vem a realidade de quem está escutando a gente, né? O que a gente chama de índice de inflação muitas vezes não retrata aquilo que o cidadão lá na ponta que está escutando a gente chama de caristia, né? Que é quando ele vai na feira e é por isso que ele acaba se deparando com a feira dele mais cara num índice que é proporcionalmente superior àquele que a gente vem aqui e anuncia.
1: Só para completar, Edgar, é o seguinte, o que a Edgar está dizendo, e a gente é muito bem explicado, mas tem uma coisa que pode acrescentar. Por exemplo, no IPCA desse mês, tem um reajuste de conta de energia em São Paulo, no Paraná. E aí um cidadão de Pernambuco, do Ceará, o que é que tem a ver com isso? É sempre bom a gente ter presente para explicar isso. O IPCA é uma média de 12 capitais, 12 regiões metropolitanas, mais ou menos 4 mil itens que são pesquisados. E aí, cada um desses itens daí tem um peso nessa ponderação desse número mágico que chegou aí. O que é que a gente analisa muito, e que isso é uma coisa que o governo valoriza muito, é que os índices de combustíveis, certo? E principalmente de alimentos, eles baixaram. Isso ajuda muito o discurso do governo. Está entendendo? Para você ter uma ideia, há 4 anos foi exatamente esses itens que derrubaram a popularidade do Bolsonaro, que ele teve que intervir naquela história do ICMS. Essa questão dos combustíveis é tão séria que, por exemplo, a Petrobras, agora, ao divulgar seu balanço no segundo trimestre, que equivale a dois trimestres, né, teve uma distribuição de lucro extraordinária. E a Petrobras nem por isso aumentou o preço da gasolina. Ela ganhou muito dinheiro com a questão da guerra do Irã. A Petrobras foi uma das empresas que mais recebeu benefícios disso, e ela usou parte disso para amortecer o preço da gasolina, que não subiu. A paridade internacional, que falava muito, ela não subiu. Então, isso ajuda muito o governo. Então, é aquela história, é as duas faces da moeda. Em 2022, a gasolina e o preço dos alimentos, né, prejudicaram muito a imagem do governo Bolsonaro. Em 2026, o preço dos alimentos e a questão dos combustíveis, que subiu, né, e Lula teve que intervir, mas não prejudicaram o presidente Lula. Mas só para finalizar, o IPCA é uma média nacional. Isso é muito estranho para uma pessoa que nunca andou de avião, ou que não usa de avião, ou que só usa avião uma vez por ano, né, ter que dizer assim, mas o que é que eu tenho a ver com uma subida das passagens, uma descida das passagens? E mais ainda, quando ele sabe que o índice foi calculado de eletricidade, que subiu um pouco, né, que entra na conta lá, dos estados do Paraná, do Rio Grande do Sul. Mas é aquela história, é uma média ponderada nacional. Serve uma referência, não pode tomar a sua inflação da sua casa, né, como aquilo que está ocorrendo na ponta.
2: Deixa eu aqui chamar Romualdo também, porque tem uma novidade, Romualdo. Estou vendo aqui que o Congresso está para instalar a comissão que analisa a MP que acaba com a taxa das blusinhas. Então, toda aquela discussão da taxa das blusinhas, que na verdade, gente, é bom sempre a gente explicar isso aqui. Taxa das blusinhas é o nome que se popularizou, isso, mas na verdade essa taxa é para produtos importados até 50 dólares, e aí não entra só blusinha não, meu querido, não entra não. Entra ali produto eletrônico, entra tudo quanto é coisa abaixo de 50 dólares. 50 dólares é até 250 reais, mais ou menos. Então você tem ali vários produtos, você tem muita coisa. Que pode entrar dessa forma. E mais, entra às vezes em vários pedidos, vários pacotes, dias diferentes, que é para poder entrar mais produto em quantidade, e isso atrapalha muito, muito a economia e a indústria do Brasil. Mas foi derrubada a taxa por uma medida provisória. Medidas provisórias precisam ser validadas pelo Congresso. E o Congresso vai instalar a comissão para discutir isso, Romualdo. Essa semana?
3: Pois é, a expectativa é de que seja essa semana. Ontem teve uma reunião de líderes na Câmara dos Deputados e no meio da reunião, já para o presidente da Câmara escolher quem seria o relator, aconteceu um piripaque. O líder do PT passou mal, sofreu um princípio de AVC e aí a reunião de líderes foi suspensa e a sessão da Câmara adiada. Portanto, a expectativa é de que seja instalada essa comissão para analisar a medida provisória hoje. Agora, qual é o detalhe? O detalhe é que, como a medida provisória já está em vigor, ela caduca, ela perde a validade em aproximadamente 40 dias. Se não vier a ser votada nas duas casas, na Câmara e no Senado, em 40 dias, perde a validade. Por isso, essa pressa toda. Ontem eu falei com o líder do governo no Congresso Nacional, e aí o que me disse o senador Randolfo Rodrigues? A gente tem que correr com isso. Mas o problema é que há uma demora muito grande, tanto da parte do presidente da Câmara, como da parte do presidente do Senado. Agora não há mais, até porque o presidente da Câmara está de amores novos com Lula, depois que ele declarou apoio ao presidente da República na campanha da reeleição, e Lula, em troca, manifestou apoio a Hugo Mota, que se Hugo Mota quisesse candidatar à presidência da Câmara a partir de fevereiro do ano que entra, o PT vai apoiar Hugo Mota. Ou seja, os amores estão renovados aqui no Congresso Nacional. Davi Alcolumbre também tem uma certa afetividade elevada para o lado do presidente Lula, agora depois que eles comeram alguma coisa lá na casa do ministro Alexandre de Moraes. Mas essa comissão, aí sim, vindo a ser instalada, tem que correr, Igor, porque faltam exatamente 42 dias para ela perder a validade.
2: 42 dias. E aí, quanto tempo dura a comissão? Precisa durar quanto tempo, no mínimo?
3: Ela precisa realizar pelo menos 5 sessões em cada uma das casas. É aquele negócio. Vamos ver se dá para realizar 5 sessões. Essa semana já não dá mais para realizar tanta sessão assim, porque hoje já é quarta-feira. No máximo dá para fazer uma sessão hoje e uma outra amanhã. Aí na semana que vem não vai ter trabalho aqui em Brasília. É semana em que os partidos terão mais um tempo para se arrumarem, olharem as atas, e aí no final de agosto terá mais um período de trabalho extra por aqui. Quando eu digo trabalho extra, é só trabalho. Então, tem que correr.
2: No domingo,
3: e aí
2: agora
3: é fácil convocar a sessão extraordinária para contar prazo. Mas tem que pegar o calendário e botar uma calculadora na mão.
2: É porque no domingo agora, semana que vem, não vai ter nada no Congresso, porque no domingo agora começa a campanha, Romualdo. Então, já tem gente, eu sei que já tem candidato programando para domingo fazer, em Pernambuco, por exemplo, rodar o estado todo, conseguir rodar o estado todo, do sertão ao litoral, do litoral ao sertão, por causa do início da campanha, para abrir a campanha. Tenho ouvido já alguns relatos de como é que vai ser esse início de campanha para os candidatos. Então, realmente, assim, na próxima semana, primeira semana de campanha, ninguém vai vir para Brasília para fazer, a não ser que já esteja em Brasília. Mas não vai vir para Brasília para fazer campanha, no meio da campanha, ainda mais na primeira semana. Depois, aí eu não sei, vai ser bem complicado também. Não sei se... Mas as sessões podem ser remotas?
3: Pode. Né? Agora, só tem que dizer, vamos abrir os trabalhos para uma sessão deliberativa, mesmo que delibere sobre a importância da transubstanciação.

0: do objeto, mas tem que abrir a sessão deliberativa para isso.
1: Entendi. Olha, informação importante sobre Pernambuco: a gente tem senadores já registrados, candidatos ao Senado, né? Já registrados aqui, porque a gente tinha ainda não tinha nenhum dos quatro principais ali, dos dois palanques principais de governo, ninguém registrado. Não tinha Marília Arraes, não tinha Humberto Costa, não tinha o Túlio Gadelha, nem o Eduardo da Fonte. Hoje teve mudança. Natália Ribeiro, que está de olho nisso, hoje cedo ela estava começando lá, hoje de manhãzinha ela estava mandando mensagem para mim. Dois fizeram registro. Opa, vamos olhar. Vamos lá. Quem é que já está registrado e concorrendo ao Senado em Pernambuco? Carlos Santana, do Partido Novo, já está. Gorete Bitu, é do UP, também já está concorrendo. Mariano Macedo, que é do PSTU. Pastor Gilvan Costa, que é do Democrata. E Samuel Timóteo, também já está. Também já estava, foi um dos primeiros também. Assim que anunciou a candidatura, já fez o registro, assim que foi possível, que foi o Mendonça Filho. Então, Mendonça Filho, do PL, já está concorrendo também, já está devidamente registrado e vai disputar a eleição do Senado. E hoje, já duas atualizações: Humberto Costa e Marília Reis. Humberto Costa está aqui pela Frente Popular de Pernambuco, né, que é o PT, ele é do PT. E Marília Reis, também pela Frente Popular, pelo PDT. É interessante que eles já estão registrados como Frente Popular. Eles não estão, eles têm o número deles do partido, está aqui o número deles do partido, mas eles estão registrados, eles são registrados dentro da coligação, então Frente Popular. Por que isso? Porque isso já garante que eles são os candidatos que vão ficar ali naquele palanque, tá certo? Então já está definido isso por aqui. Isso é interessante porque você não tinha ainda. Agora, quem é que ainda não está aqui? Não está aqui ainda Túlio Gadelha e não está o Eduardo da Fonte. Eduardo da Fonte e Túlio Gadelha ainda não fizeram o registro. Estão fora do prazo? Não, estão dentro do prazo. Podem fazer até o dia 15. Então, até sábado ainda pode fazer esse registro. Depois não pode mais, porque domingo já começa a campanha. Tá bom? E já estamos na linha agora já estamos conectados com o Francisco Cunha, que é arquiteto e urbanista pela Universidade Federal de Pernambuco, sócio fundador da TGI Consultoria, e que tem um livro agora que está sendo lançado, que eu quero falar sobre esse livro. Esse livro que propõe um novo modelo de desenvolvimento para Pernambuco e encerra um ciclo histórico iniciado nos anos 50, de 1950. Professor Francisco Cunha, muito bom dia para o senhor, tudo bem?
2: Bom dia, Igor. Bom dia, ouvintes.
1: Professor, deixa eu perguntar uma coisa para o senhor, que quando eu vi essa notícia desse livro que vocês estão lançando, eu achei curioso. Quer dizer que o modelo de desenvolvimento que nós temos hoje em Pernambuco, que está se encerrando, pelo que o senhor traz, é um modelo dos anos 50 ainda?
2: Sim, exatamente. Essa pesquisa que nessa fase agora ela está completando quase 3 anos, é uma das constatações importantes que ela fez foi o seguinte: o modelo atual de desenvolvimento econômico, principalmente, em vigor, vamos dizer assim, em Pernambuco, ele está dando mostras de esgotamento. Ele foi gestado em meados do século passado, dentro da Comissão de Desenvolvimento Econômico de Pernambuco, chamada CODEP, que foi a antecessora do CONDEP. E essa comissão ela foi criada em 1952 por Agamenon Magalhães. Assim que começou a funcionar, ela convidou uma figura lendária do planejamento de Pernambuco, chama-se o Padre Lebret, Joseph Lebret, um francês dominicano, fundador do movimento Economia e Humanismo, uma figura importantíssima da época, também urbanista. Ele foi convidado pela Comissão de Desenvolvimento para propor um modelo de desenvolvimento que incorporasse o processo de industrialização, porque

0: Paulo Afonso começava a funcionar, a gerar energia abundante, e a questão que se colocava é como, nesse ambiente de pós-guerra, Pernambuco poderia se industrializar, lançando mão dessa energia abundante que vinha de Paulo Afonso. Então, o padre chegou aqui, encomendou uns estudos, fez uma série de entrevistas, um conjunto de palestras, que depois foram sistematizadas num documento importantíssimo, que praticamente, Igor, define, desenha o desenvolvimento de Pernambuco para os próximos 50 anos, desde então. Então, o padre já previa o seguinte: ele disse, a vocação de Pernambuco é eminentemente portuária, então ele não pode abrir mão disso. Todavia, o Porto do Recife, que era o principal porto do Nordeste então, um dos principais do Brasil, ele não tem condições de se ampliar no lugar onde ele está. Então, ele propunha, uma coisa curiosíssima, ele propunha a ampliação do porto, ou a ampliação ao sul. Ao sul, ele pensou imediatamente na Bacia do Pina. Todavia, na década de 70, a partir dessas colocações do padre, é que foi desenhado o projeto do complexo industrial portuário de Suape, a partir dessas sugestões. De lá, ele já sugeria que não fosse só um porto, mas um complexo industrial portuário que comportasse uma refinaria, uma montadora, uma siderúrgica e estaleiros navais. E também fez o desenho da Transnordestina. Então, por que é que a gente diz que esse modelo está se esgotando? Porque, de um modo geral, as peças foram colocadas até o final do século XX, com uma série de iniciativas, mas principalmente no início do século XXI, com Jarbas Vasconcelos, que trouxe a refinaria, e com o Eduardo, que trouxe a montadora. Então, de certa forma, esse desenho se completa. Só está faltando uma coisa importantíssima que o padre já tinha antecipado e que não foi executada, que é o traçado da Transnordestina em Pernambuco, porque a Transnordestina seria o eixo logístico essencial deste modelo de desenvolvimento. Então, a nossa
1: Quer
0: hipótese é que
1: dizer
0: esse
1: que
0: modelo se esgotou. E hoje nós
1: sim.
0: estamos diante da necessidade de formular um outro modelo que comporte pelo menos os próximos 50 anos e considere as exigências atuais, que são completamente diferentes daquelas que motivaram o padre lá em meados do século XX. Então, de um modo
1: O
0: sucinto, é
1: professor.
0: mais ou menos isso que a gente constata e propõe.
1: O professor, eu fiquei impressionado porque quando a gente fala dos anos 50, o senhor trouxe aí, a gente está falando de Agamenon Magalhães. Então, significa que a gente está ainda tentando aqui, finalizando já, mas tentando finalizar um plano de desenvolvimento que foi construído por Agamenon Magalhães. Então,
0: Isso.
1: não é uma coisa de 10 anos, 20 anos atrás, não. É uma coisa de pelo menos 70, quase 80 anos, 70 anos, mais de 70 anos
0: Mais de 70 anos,
1: atrás.
0: exatamente.
1: É, exatamente.
0: E
1: Então,
0: isso é.
1: realmente isso. Oi. Oi, professor.
0: Mas veja, a importância disso que foi feito e de ele ainda estar vigente hoje é porque ele foi uma construção poderosa, uma construção
1: Sim.
0: bem feita, que considerou as variantes e a situação daquele momento do pós-guerra e projetou e teve essa capacidade de projetar mais de 50 anos na frente. O problema é que nós não tivemos a capacidade de atualizar esse modelo e adequá-lo às novas exigências, ou seja, ampliá-lo. Nós não conseguimos. Nós ficamos, de certa maneira, restritos a isso, a essa formulação que foi poderosíssima, tão poderosa que continua ainda, orientando os destinos do Estado.
1: Eu acho que ela foi muito poderosa, foi muito forte, e eu acho que o fato de ter demorado tanto para poder concluir, para a gente poder ter. Tanto que ainda não concluiu, né? A gente ainda não tem a Transnordestina, por exemplo.
0: Isso, está
1: Mas
0: faltando essencialmente a
1: o fato de ter demorado tanto, talvez, porque foi algo muito poderoso, é verdade, visionário, mas ao mesmo tempo porque a gente não teve recursos e estrutura suficiente para poder alcançá-lo mais cedo e que ele fosse vencido há mais tempo, está sendo vencido só agora. E eu acho que tem muitos estados por aí que já estão planejando tecnologias novas, que já estão planejando inteligência artificial, o seu desenvolvimento com todas essas tecnologias, e a gente ainda está tentando finalizar um plano e chegando agora ao fim de um esgotamento mesmo de um plano dos anos 50. Então, acho que isso diz muito também desses últimos anos, de como se avançou, mas poderia ter avançado mais rápido e muito mais também.
0: Isso, eu acho que essa sua constatação é muito importante, é justamente isso. Nós não tivemos capacidade de atualizar esse plano, adequá-lo à realidade contemporânea, vamos dizer assim, enquanto que outros estados conseguiram fazer isso. Não precisa ir muito longe, não. Basta olhar para o Ceará e a Bahia. Nós conseguimos desmontar a estrutura de planejamento de longo prazo, pelo menos de prospecção de longo prazo do Estado. CONDEP e FIDEM. Primeiro, eram coisas diferentes. CONDEP cuidava do planejamento geral do Estado. A FIDEM tratava do planejamento e da sistematização, vamos dizer assim, dos conhecimentos relativos à região metropolitana. Em determinado momento, juntaram as duas e não conseguiram. A soma das partes foi menor do que o conjunto, ou seja, na verdade, hoje, CONDEP FIDEM é apenas uma pálida sombra daquilo que um dia já foi. Instituições que pensavam o futuro. Então, nós não conseguimos fazê-las continuar funcionando. Enquanto o Ceará tem um instituto lá, se eu não me engano, tem uma instituição que cuida disso. A Bahia também conseguiu fazer essa transição. E vocês vejam, do ponto de vista de desenvolvimento, Não podemos negar essa evidência, esse fato. O Ceará e a Bahia estão anos-luz em termos de avançados comparados com Pernambuco. Infelizmente, nós ficamos paralisados. E ainda, Igor, nós deixamos que nos tirassem no final de 2022, entre o Natal e o Ano Novo, a Transnordestina. Ela passou direto, chega em Salgueiro, passa direto para o Ceará. Isso é um absurdo dos absurdos. Quer dizer, não tivemos nem condições de antecipar o futuro e adequar esse plano muito bem feito que o padre esboçou, como ainda deixamos escapar por entre os dedos um eixo logístico de tão grande importância como é a Transnordestina, porque não tivemos capacidade de mantê-lo, apenas executar o que estava planejado, ou seja, o que estava não só planejado, o que estava definido do ponto de vista de concessão. De repente, quando a gente abre o olho, desapareceu um trecho de 700 quilômetros. Quer dizer, um absurdo completo. Então, o momento de chegada agora é justamente de repensar tudo isso e aproveitar o momento de mudança de governo, de nova eleição, para que a gente incorpore isso. E o livro foi um esforço enorme de 3 anos de discussões envolvendo mais de 2.500 pessoas nessa elaboração, para chegar a tempo de, na campanha eleitoral, colocar isso à disposição dos candidatos, para que eles possam considerar e incorporar nos seus planos e programas de governo, para que a gente possa, em Pernambuco, retomar essa capacidade de pensar no futuro. Porque o que foi feito lá em 54 influenciou a criação da SUDENE. A CODEP, ela fez esse plano, e Celso Furtado, quando implantou a SUDENE, ele observou com muita atenção o que foi feito aqui. E hoje a gente não tem capacidade nem de influenciar o nosso futuro, quanto mais o futuro da região ou de outras partes do país. Eu acho que essa agora é uma oportunidade ímpar da gente colocar essa discussão na pauta. Na pauta da discussão política.
1: Depois eu quero lhe fazer uma pergunta, porque eu acho que os candidatos ao governo, e eu estava vendo aqui, a gente fala o tempo todo aqui de 3 candidatos, né, porque são os 3 principais candidatos, o Ivan Moraes, João Campos e a Raquel Lira, mas os que aparecem mais ali, mas você tem 7 candidatos ao governo. E eu acho que todo mundo deveria estar integrado nessa discussão também. Todo mundo que quer ser governador, que já é e quer continuar, precisa se integrar a essa discussão sobre o futuro do Estado. Até porque a discussão é sobre o futuro do Estado, é sobre o futuro do desenvolvimento de Pernambuco. Fernando Castilho.
2: É interessante, muito interessante a iniciativa do grupo de profissionais que faz isso. Apenas duas informações para acrescentar. Ceará e Bahia vieram depois. Parte dos técnicos que foram trabalhar no Ceará e que foram trabalhar na Bahia

0: eram de Pernambuco, vieram da SUDENE. Então foi mais fácil para o Ceará, através do IPLANCE, implantar isso e montar um modelo de desenvolvimento estratégico que se ancora em algumas coisas como a paralisação do Rio Jaguaripe, a construção do Porto de Pecém. No caso da Bahia, a gente não pode esquecer que houve uma decisão estratégica do presidente Geisel, do presidente Médici, de constituir o polo petroquímico da Bahia, retirando 80% do recurso da SUDENE para implantar a indústria petroquímica lá, e isso, com os técnicos, ajudou a montar isso. Então, Bahia e Ceará, que vieram depois, naturalmente, viram a experiência de SUDENE e puderam montar seus planos. Pernambuco ficou aplicando esse plano que o professor fala, mas e aí, naturalmente, depois de 70 anos, ou de 60 anos, os conceitos hoje precisam ser modificados. Qual é o desafio hoje? E essa é a minha pergunta. Tudo bem, o diagnóstico foi feito, mas o que é que ele preconiza e é mais importante? Quem vai fazer isso? Certamente não teremos um padre Lebré. Mas que instituições podemos fazer isso? Porque é sempre bom lembrar. Campanha eleitoral é muito bom para se produzir grandes textos, né? Grandes propostas que ficam arquivadas num documento aí em algum lugar. A minha pergunta para o professor é o seguinte: o que é que essa equipe propõe para fazer o seguinte? E a partir de agora, se a gente reconhece que esse modelo se esgotou, por onde começar a fazer isso? Que sugestões vocês trazem para fazer
1: O que é
0: isso?
1: que esse livro, o que é
0: Que
1: que esse livro
0: sugestões vocês
1: propõe, né,
0: trazem?
1: professor? Em primeiro lugar, acho que é importante dizer que o livro está sendo lançado hoje. Eu vou fazer chegar a vocês, viu, Igor e Castilho.
2: Ótimo.
1: Acho que é Leonardo que está aí também, né?
2: É
1: Reginaldo é
2: ligar
1: mais
2: no nada
1: difícil, porque é
2: e
1: em
2: vamos
1: Brasília.
2: embora.
1: Mas vamos fazer, vamos conseguir chegar, fazer chegar. Mas, respondendo, Castilho, a sua pergunta, veja, se a gente parte dessa hipótese de que o modelo de desenvolvimento ele esgotou-se, a premência hoje é o redesenho desse modelo. E o que é que a gente propõe? Aí eu estou falando a gente, nos envolvemos nisso, a TGI Consultoria, a CEPLAN, de Tânia Bacelar, Sérgio Buarque, ou seja, pessoas que têm experiência justamente em planejamento, inclusive a CEPLAN presta consultoria ao próprio Ceará. O que é que a gente propõe? É a reconstrução dessa capacidade de pensar no longo prazo. Como fazer isso? A parte central da nossa proposta é a institucionalização, a criação do sistema pernambucano de planejamento estratégico. Isso com representação regional. Porque não se trata só, e quando se fala de planejamento, a tendência é pensar só na região metropolitana. O que está em jogo é o planejamento do estado inteiro, que tem cerca de 90% do seu território no semiárido. No semiárido que está em expansão, por conta das mudanças climáticas. Então, incorporar a discussão também das regiões do estado, as regiões principalmente do interior, é absolutamente essencial. Então, a montagem, a remontagem, ou a montagem, porque nunca houve um sistema propriamente com essas características, de um sistema pernambucano de planejamento estratégico, pressupõe a representação das regiões. Então, a criação de um conselho da sociedade que tenha representante de cada uma dessas regiões do estado para ser o órgão central dessas discussões estratégicas sobre o futuro. E talvez a recriação, reformulação, ou que nome dê, de uma secretaria executiva desse conselho, desse sistema, e que poderia ser o CONDEP, né, revisado, mas essencialmente separado da FIDEM, porque são coisas completamente diferentes. Juntou-se alhos com bugalhos e o resultado foi péssimo. Quer dizer, nem a região metropolitana do Recife tem nenhuma instituição que cuide sistematicamente dela, nem o planejamento do Estado ele passa a ser considerado. Então, o essencial é a montagem do sistema pernambucano de planejamento estratégico.
2: Muito bem. Professor,
1: Respondi.
2: eu quero só para encerrar que o senhor me diga se os candidatos ao governo do Estado estão integrados nisso, se vocês comunicaram a eles, eles participaram de alguma forma ou vão participar de alguma forma desse lançamento, não.
1: Não, veja, o livro chegou ontem, foi entregue ontem. Nós já fizemos chegar às duas principais campanhas. Vamos fazer chegar todos os candidatos, esses 7 que você relacionou aí. Sim. E a nossa ideia é apresentar, já pedimos pauta, para apresentar diretamente aos candidatos. Então, além disso, já ficou estabelecido pelo grupo gestor desse processo, que é a revista Algo Mais, junto com a Rede Gestão, que assim que, além da apresentação na campanha, assim que o resultado da eleição for promulgado, nós vamos procurar o candidato eleito para expor em detalhes a ele o que é que está sendo proposto.
2: Muito bem. Professor, quero agradecer sua participação.
1: Igor, só mais uma coisa, eu queria convidar, se você me permite, convidar os ouvintes a irem hoje, às 19 horas, no auditório do Rio Mar 5, Torre 5, aquelas duas torres lá do final. Sim. Quando nós faremos o lançamento do livro e a entrega dele à sociedade.
2: Muito bem. Então, hoje, às 19 horas?
1: 19 horas. 19 horas.
2: 19 horas, na Torre 5.
1: Torre Rio Mar 5. Auditório da Torre Rio Mar 5,
2: lá no auditório. Muito bem. Professor, muito obrigado. Muito obrigado. Volto sempre aqui ao Passando a Limpo.
1: Eu que agradeço a oportunidade. Bom dia para vocês e para os ouvintes.
2: Eu vou chamar agora o intervalo bem rapidinho e a gente volta com Antônio Martins, que já está pronto, preparado aqui para começar para conversar com a gente. Rapidinho.
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2: De volta com o Passando a Limpo, Antônio Martins. Muito bom dia, Martins. Tudo bem?
4: Bom dia, Igor. Bom dia a todos da bancada. Bom dia, ouvintes da Rádio Jornal. Tudo bem, e você?
2: Tudo em paz. Conexão Portugal chegando agora no Passando a Limpo. Vou começar aqui, Martins, passando para Edgar Leonardo, que ele já tem uma pergunta para você.
5: Rapaz, Martins, bom dia. Quer dizer que aí, agora depois de 114 anos, os portugueses estão aí empolgados com o eclipse solar. Conta aí para gente.
4: Olá, tudo bom, Leonardo? Veja só, a gente tem agora, né, depois de 114 anos, essa possibilidade de ver um eclipse total solar, né? Ou seja, a Lua vai fechar praticamente a visão do Sol, né? Por volta das 6h30 da noite aqui, 4 horas a menos no Brasil, ou seja, 2h30 da tarde aí no Brasil, vai começar esse processo. E aí, no auge desse processo, vai durar 26 segundos em que a Lua vai realmente tapar ali o Sol. E depois a Lua vai saindo e dura até umas 7h30 da noite. Esse eclipse ele é visto no Hemisfério Norte e com uma visibilidade muito boa aqui em Portugal. Então, o que acontece? Bragança, por exemplo, vai conseguir ver praticamente 100%. A visibilidade é praticamente 100% desse eclipse. É uma eclipse que exige um certo cuidado, como todos eles. As pessoas não podem olhar diretamente para ele sem uma proteção, sem um óculos especial. Isso criou um movimento de venda de óculos especiais e aí tudo que você possa imaginar. Cheguei recentemente numa ótica, tinha vários cartazes dizendo: nós não temos mais óculos para vender de eclipse, porque as pessoas... o tempo todo indo lá, eu acho que os atendentes já estavam, né, cansados de dizer que não tinham, então já tinham logo dizendo de cara. Outra coisa é que foi apreendido também óculos falsificado, um problema. E aí os especialistas dizem: olha, não olhe diretamente para o eclipse, sem uma proteção, até mesmo fotografar, colocar a câmera do celular exposta, também pode danificar a câmera do celular, mas enfim. É um eclipse que está sendo esperado e a próxima vez só vai ser daqui a 118 anos. Então, realmente, as pessoas estão muito movimentadas hoje para ver esse eclipse aqui. O dia vai ficar mais ou menos escuro, pode ser que caia a temperatura. Vamos ver como é que vai ser. Só em Bragança mesmo é que vai ficar noite por alguns segundos.
2: Você falou, vai ser a que horas o eclipse?
4: Vai ser às 2h30 daí que começa o processo. 6h30 da noite aqui em Portugal.
2: 2h30 da tarde aqui no Brasil, 6h30 da noite aí em Portugal. Então, daqui a pouco você vai estar... Você já comprou seu óculos também para acompanhar?
4: Não tenho óculos. Então, é só óculos que eles dizem que não pode usar. É nem um óculos normal, nada. Nem binóculo, nada disso. Tem que ser um óculos especial, realmente, para isso. E esse óculos está em falta, como eu falei. E é um risco até de comprar um falsificado, né? Então...
5: Pode pegar, Martins, uma máscara de solda emprestada na oficina. Funciona para proteger, exatamente.
4: Também pedem cuidado para não usar outras coisas, tipo assim, radiografia, essas coisas que a gente faz, né?
2: Normalmente, eu lembro quando teve um eclipse aqui no Brasil, eu era criança, eu acho, e eu lembro que o povo lá em Caruaru ia todo mundo com aquele folha de raio-x, né? Um raio-x, com coisa, para ficar olhando para aquilo ali, aí cortava para dividir para todo mundo, para poder dar para todo mundo.
4: Que é perigoso, porque pode ter riscos e tudo, e a luz passar. Então, enfim, é complicado esse tipo de coisa. As consequências são irreversíveis. Você não percebe na hora, mas ao longo do tempo, aquilo vai piorando a sua visão.
2: Muito bem. Tá bom. O Romualdo de Souza.
6: Observador raiz, boa tarde, Martins, tudo bem? Observador de eclipse raiz, pega um caco de vidro, deixa o caco de vidro em cima da lâmpada do candeeiro até ficar bem escuro com aquela fumaça, pode observar que não tem oftalmologista que recuse. Agora, eu quero saber se o presidente do Portugal vai mesmo fazer alguma revisão constitucional, porque há um fator migratório na Europa agora que tira o sono de meio mundo, Martins.
4: Pois é, Romualdo. Cuidado com essa dica, viu? As pessoas podem fazer em casa. Mas olha, veja só, a gente sabe, né, da lei de estrangeiros que foi mudada e tudo, endureceu muito a situação aqui para quem chega. Então, hoje, você tem que ter um visto de fato, emitido no seu país de origem, seja para trabalhar, para estudar, o que for, antes de chegar aqui em Portugal, para conseguir ficar regularizado. E aí, só que tem algumas cláusulas, alguns artigos dessa lei que beiram ali a inconstitucionalidade. E aí o presidente Antônio José Seguro mandou novamente, já a segunda vez que se manda para essa mesma lei, para o Tribunal Constitucional, que seria o STF daqui, para analisar, para ver se tem realmente situações inconstitucionais. Lembrando que da outra vez em que foi, existiam ali divergências entre os juízes. Quatro saíram do tribunal logo depois que essa lei foi analisada. Agora vai ser analisada de novo, mas com quatro juízes novos. Então, a gente não sabe como é que vai ser realmente esse processo. Em causa está, por exemplo, a possibilidade de você deportar um pai que tem um filho português menor de idade, né? E o pai não tem a nacionalidade, não está regularizado aqui, mas o filho é português. Então, ele acha que vai contra o direito fundamental de reunião de família e até alguns acordos que Portugal já assinou em relação a direitos humanos na União Europeia. Outra causa também é uma detenção por até 180 dias de pessoas que estão esperando aí para serem deportadas. Isso que é muito tempo de detenção e tudo, isso também seria inconstitucional. Então, vamos ver agora qual vai ser a resposta do que o tribunal vai dizer. Enquanto isso, fica tudo em suspenso, né? A lei não entra em vigor. Vamos ver o que, é que vai acontecer agora.
2: Antônio Martins, Conexão Portugal. Fernando Castilho.
0: Martins, tem uma informação que está circulando que você nos traz, que é o seguinte: a existência de uma rede de imigração ilegal, né, com a ajuda de funcionários públicos que está atuando em Portugal, que é um mercado que se abriu pela dificuldade, né, que o próprio Estado criou para resolver a burocracia da imigração. E aí, quando isso acontece, aparece uma enorme oportunidade desse tipo de crime, né? De se formar uma rede e da cooptação de servidores públicos. O que é que você nos traz sobre esse fato, que é muito preocupante?
4: Bom dia, Castilho. É uma rede que tem sido investigada já há algum tempo. E aí foi preso aí duas pessoas, outras 30 já tinham sido presas, mas duas estão sendo acusadas de serem aí cabeças desse esquema. Um deles é um brasileiro que chegou aqui em 22, e ele teria lucrado em 3 anos, lucrou em 3 anos 20 milhões de euros, né, que daria aí cento e vinte milhões de reais, né? E também um cidadão nepalês que teria também lucrado 16 milhões de euros. Como é que eles faziam? Várias empresas foram abertas aqui em Portugal para contratar pessoas da América do Sul e de países como Nepal, Bangladesh, Paquistão, tudo, Índia, trazer para cá essas pessoas, conseguir a documentação, e essas pessoas iam trabalhar na Espanha. Iludiam também essas pessoas com trabalhos, dizendo que eram trabalhos especializados, mas não necessariamente eram especializados, eram trabalhos duros e trabalhos extremamente complicados, mas que aí dava, de alguma maneira, o acesso, né, ao mercado de trabalho aqui e à documentação. Cobravam fortunas essas pessoas para conseguir isso, e também tinha a participação de funcionários públicos. Um inspetor das finanças, que é aqui a Receita Federal, foi preso também em relação, participando desse esquema, facilitando a documentação dessas pessoas, e duas funcionárias do Sistema Nacional de Saúde, que permitiam que essas pessoas, esses imigrantes ilegais, eles estariam com um cartão de saúde para poder utilizar aqui, tanto português como europeu, né, que dá acesso ao sistema de saúde. Então, também foram detidas e estão sendo processadas, né? É como você falou, quando existe muita dificuldade, você acaba criando uma demanda, né, por facilidades que são conquistadas com dinheiro, né, que movimenta muito dinheiro. E aí vamos ver que isso vai, como é que isso vai agora se desdobrar, né, e ver se agora com essa própria análise do Tribunal Constitucional da Lei de Estrangeiros, se eles não mudam um pouco as regras e reforçam, inclusive, o sistema de fiscalização. Isso é que é mais importante.
2: Muito bem. Antônio Martins, Conexão Portugal, aqui com a gente. Vai esperar o eclipse daqui a pouquinho, ver o dia ficar noite. Na verdade, vamos ver como é que vai ser esse eclipse. E semana que vem você conta pra gente.
4: Tá certo, conto tudo.
2: Até semana Valeu, que vem. Valeu, Martins. Até semana que vem, um abraço.
4: Até semana que vem.
2: Vamos para um intervalo e a gente já volta, rápido.
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2: De volta com o Passando a Limpo. Lembrar aqui que na semana que vem temos sabatinas com os candidatos ao governo de Pernambuco, tá? Então, candidatos ao governo de Pernambuco vão participar de sabatina na Rádio Jornal. Aqui a gente, Rádio e TV Jornal, viu? Todo mundo participando aí, todo mundo junto. Jornal do Comércio também. Então, todo o Sistema Jornal do Comércio, uma sabatina do Sistema Jornal do Comércio, e nós teremos aí essa sabatina. Na segunda-feira, já está sorteado, inclusive. Na segunda-feira será João Campos, do PSB. Então, João Campos, do PSB, participa da sabatina na próxima segunda-feira, dia 17. Aliás, é a primeira semana da campanha. Na primeira semana da campanha, a gente já abre com sabatinas com os candidatos. E deixa eu dizer que no último dia possível de campanha, a gente vai também fazer o debate. Mas isso aí eu trago depois os detalhes para vocês.

0: candidata ao governo, candidata à reeleição no governo, participa também da sabatina. Então teremos essas três sabatinas na próxima semana: João Campos na segunda-feira, na terça-feira Ivan Moraes e na quinta-feira Raquel Lira, na série de sabatinas do Sistema Jornal do Comércio de Comunicação. Deixa eu chamar o Romualdo para me contar uma coisa, Romualdo. Que história é essa de 39º ministério no governo Lula? Tem um 39º ministro agora?
1: Pois é, o presidente Lula, que assumiu depois que venceu Jair Bolsonaro, dizendo que era preciso enxugar a máquina, ao contrário, aumentou o número de ministérios em relação a Bolsonaro. Mas aí ele disse que era porque era muito importante, porque era necessário acomodar não apenas forças políticas, mas interesses estratégicos, e aí pulou de 34 para 38. Agora, Lula ontem fez uma reunião com o ministro da Justiça e disse que, independentemente da PEC da Segurança Pública andar ou não no Congresso, e não vai andar antes da eleição, ele quer criar o Ministério da Segurança Pública. Vai pegar o Ministério da Justiça e Segurança Pública e fazer o que fez Michel Temer, dividir em dois. E aí vai ter o Ministério da Justiça e o Ministério da Segurança Pública. O Ministério da Justiça vai cuidar mais dessa parte jurídica, estratégica, e o Ministério da Segurança Pública vai fazer o pau cantar, como a gente diz, na porta da delegacia. Vai fazer com que a segurança pública no Brasil entre nos eixos, porque o próprio presidente Lula reconhece que esse foi um dos pontos mais falhos no seu governo. Haja vista o que está acontecendo agora com facções criminosas. Eu escrevi ontem no Jornal do Comércio, eu recebi um relatório ontem do Ministério Público do Estado do Ceará, que fez uma operação no Ceará para prender uma organização criminosa que cobrava de candidatos e de políticos para visitarem comunidades lá em Sobral, entre 30 e 60 mil reais para o cabra fazer campanha. Ou seja, esse é um ponto específico do Ceará, mas é porque as organizações criminosas estão espalhadas pelo Brasil todo.
0: Mas fazem isso no Rio de Janeiro também.
1: Fazem isso no Rio de Janeiro, com razão.
0: Eu tive uma conversa que eu tive aqui em Brasília há um tempo, eu conversando com um ex-deputado do Rio de Janeiro, e estava num jantar, aliás, e a gente conversando, e eu perguntei a ele como é fazer campanha no Rio de Janeiro. E aí ele contou, ele disse, é um inferno. Você tem que... Tem gente que paga para poder entrar em algumas comunidades. E saber que isso está acontecendo também no Ceará é um absurdo. É um absurdo. Agora, sabe o que também é absurdo? É que essa história de transformar o Ministério da Justiça em dois ministérios, em Ministério da Justiça e Ministério de Segurança Pública, está sendo agora apresentado pelo governo Lula, ou pelo presidente Lula, como se fosse uma grande inovação, e é uma coisa que a gente cobra há pelo menos 4 anos aqui. A gente está cobrando isso já faz tempo, porque a última vez que você teve essa divisão, eu acho que foi com Temer. Isso. Você teve isso com Michel Temer. E a gente não tem isso desde então. E o Bolsonaro acabou com isso, depois o Lula continuou com o mesmo formato, a mesma coisa, e é um absurdo, porque precisa ter um Ministério de Segurança Pública. Agora, está se aproximando da eleição, a eleição vai ter muito discurso sobre violência no Brasil, e combate à violência, combate à criminalidade, combate às organizações criminosas. Aí agora, não, vamos fazer essa grande inovação, que é criar um Ministério de Segurança Pública também, dividir o Ministério da Justiça e transformar em Ministério da Segurança Pública. Isso é algo que a gente vem, ó, tempão já falando sobre esse assunto aqui, cobrando isso, e gente do governo Lula dizendo que não era necessário, que não ia fazer isso porque não era necessário. E agora resolveram. Aliás, esse governo Lula, ele muda de opinião sobre as coisas de uma forma que é absurda. É uma coisa, a gente fala muito aqui, Edgar, em falha de planejamento, ou em falta de planejamento, é pior do que falta de planejamento. Você não sabe, hoje você acha que é uma coisa, amanhã vai ser outra completamente diferente. Não é somente falta de planejamento o que tem no Brasil atualmente. O problema é realmente você ter uma direção errática o tempo todo. O governo é errático. Um dia ele regulamenta as bets, no outro dia ele é contra as bets.

0: Num dia ele cria a taxa das blusinhas, no outro dia ele sempre foi contra a taxa das blusinhas, e agora nunca foi necessário um Ministério de Segurança Pública e agora é.
1: Mas então, Igor, assim, isso,
0: o governo é errático.
1: Isso tudo parte da falta de um projeto de governo. Porque quando você, ou pelo menos deveria ser assim, quando um prefeito, um governador, um presidente da República, quem quer que seja, se propõe a assumir um cargo público no Executivo, ele deveria, por princípio, apresentar um projeto. E nesse projeto a gente deveria delinear qual a compreensão dele dos problemas existentes e quais as propostas de solução, para que aí sim o eleitor pudesse votar. Mas acontece que a gente não tem projeto. Então a gente fica ao sabor do vento, esperando o caminho das próximas eleições. Assim como uma pesquisa mostre, né? A pesquisa está mostrando que o problema da violência, ele vai ser tema. Então agora vamos mostrar que estamos fazendo. Só que a gente está aí no último semestre do ano. A gente passou 3 anos e meio e isso não solucionava, isso foi posto. E agora, como você bem colocou, inverte-se a lógica. Não, agora a gente vai resolver. Então passamos 3 anos e meio
0: passa.
1: E agora vamos resolver, porque vamos criar um ministério. O ministério sequer estará organizado até o final do mandato. Então, a preocupação não é fazer. A preocupação é simplesmente que a última pesquisa deve ter mostrado, e aí a ação ela vem com um objetivo puramente eleitoral. Isso é muito ruim, porque isso passa por uma total falta. E veja, não estou falando só do presidente atual. Basta que, e eu tenho essa prática aqui, como diz Castilho sempre, e eu vou usar essa frase dele agora, por dever de ofício, dever de ofício, Castilho, eu também faço o seguinte: todos os candidatos, eu observo qual é o plano de governo dele, o que é que ele tem pensado. E se a gente for observar, são planos sempre muito superficiais, muito simples.
0: Superficiais e
1: muito mal feitos.
0: Se você pegar o que tem aparecido até agora de plano de governo, tanto de um lado quanto do outro, assim, parece que está projetando o Brasil para 2002. Está projetando o Brasil para 2003. Sabe? E é de todos os lados, tá? É de todos os lados. Não tem inovação, não, nos planos de governo. É uma coisa absurda. Ô Castilho, a gente está também... Tem o seguinte. FGTS perdeu 250 bilhões com saque aniversário. Não, que vai lá, coloca o saque aniversário, tira 250 bilhões do FGTS. E isso tem um impacto em moradia urbana, isso tem um impacto em moradia popular... isso tem impacto em financiamento de moradia também, não só popular, mas outros tipos de moradia também, né?
2: É o seguinte, saiu ontem, foi publicada a edição de ontem, né, os números do balanço, né, do FGTS. Né? Primeiro o governo divulgou que ia distribuir 14 bilhões, né, nas contas dos trabalhadores. Na verdade, você vai creditar, você não vai sacar aqueles 14 bilhões do lucro do FGTS. E tem uma informação que eu fui ler o relatório, um relatório grande, né? E diz o seguinte, que os recursos do FGTS chegaram no ano passado igual a 837 bilhões. É um número interessante porque tem 700 bilhões que estão aí depositados nas contas dos trabalhadores. Isso é um número que é importante. Mas aí eu fui pesquisar a questão do saque aniversário, que foi criado no ano de 2020, e foi modificado no ano passado, foi restrito, né, reduzido, embora o governo tenha criado o crédito trabalhador. E, Igor, você chega ao número assustador de que em 6 anos o saque aniversário retirou do saldo do FGTS 255 bilhões. E aí você pode perguntar o seguinte, o que é que foi feito desse dinheiro? Bom, eu já disse aqui, nossos ouvintes já ouviram o seguinte, 255 bilhões foi um negócio extraordinário para os bancos. Por quê? Porque até o ano passado, 117 foram transferidos. Nos próximos anos vão ser transferidos mais 138. E você vai perguntar, por que que vai transferir? Porque é o seguinte, quando Jair Bolsonaro e Paulo Guedes lançaram o saque aniversário, a ideia era aumentar o consumo mesmo, já que a economia estava ruim, vamos estimular o consumo depois da pandemia, tudo bem, você podia sacar. O que foi que os bancos fizeram? Transformaram isso num recebível. Então, você recebeu uma proposta e disse assim, olha, você tem um saque lá, um depósito muito bom no seu FGTS. Quer antecipar? Quer. Então, você pode pagar essa antecipação por até 10 anos. Imagina, você está antecipando, daqui em 10 anos, você todo ano recebia uma partezinha. Só que tem um juro de 1,5% ao mês. Então, é aquela história, você estava pagando juros sobre um empréstimo que o dinheiro era seu, mas tudo bem. Mas quando a gente olha, Igor, esse valor, 255 bilhões, foi dinheiro que foi sacado para o consumo e não financiou uma só habitação nova. Aí os defensores do saque aniversário podem dizer, não, mas no ano passado nós financiamos 630 mil moradias. E aí a pergunta a gente pode devolver. Imagina se a gente tivesse mais de 250 mil para financiar. Porque, no fundo, quando você tira esse dinheiro, né, aquele dinheiro disponível para financiar a habitação, que é o mais importante, ele vai diminuindo. O setor da construção civil gosta, né? Mas se tivesse mais, faria mais, está entendendo? Então, é um número que a gente vem criticando há muito tempo. Em 6 anos, já foram embora 255 bilhões. E milhares de trabalhadores vão continuar pagando o juros desse saque aniversário porque fizeram antecipação, deram autorização ao banco para ele todo ano tirar uma parte do seu saldo e estão pagando juros de 1,5% ao mês. É um negócio da China? É, para os bancos. E como essa pressão era muito grande, o governo disse assim, vou acabar o saque aniversário, o governo criou uma alternativa, que eu acho que, na minha opinião, é pior ainda, é o tal do saque, o crédito trabalhador. Que aí você, sim, vai na sua conta, saca uma parte, também paga juros sobre isso, né? Porque você é um negócio absurdo, o dinheiro é seu. Mas para você antecipar ele, você tem que pagar uma parte de juros ao banco. Você não saca ele todo que está lá, você não vai. Então, para você antecipar aquilo ali, você faz um contrato com o banco e paga juros sobre aquilo. E nessa brincadeirinha, Igor, já tem mais 120 bilhões das contas do FGTS que foram comprometidos, ou seja, transformaram, em vez de crédito do trabalhador, transformaram-se em crédito dos bancos. São as distorções do governo, tanto Lula como de Jair Bolsonaro, de olham o FGTS como um ativo dele, quando é sempre bom a gente lembrar. O FGTS é um ativo do trabalhador. Não dá para você estar querendo mexer nele, embora ele tenha financiado, como eu disse, 640 mil casas por ano, no ano passado.
1: Igor, eu posso fazer um comentário?
0: Oi, só, Edgar, deixa eu só falar uma coisa que eu esqueci aqui. Eu falei das sabatinas, o Romualdo me lembrou bem aqui. Eu falei das sabatinas e não disse o horário. As sabatinas serão às 11 horas, na TV, na Rádio Jornal, Jornal do Comércio, pelo YouTube, pela TV Jornal, pela Rádio Jornal, todo canto. 11 horas... sabatinas, então repetindo, João Campos na segunda-feira às 11 horas, na terça-feira Ivan Moraes às 11 horas e Raquel Lira na quinta-feira também às 11 horas, sabatinas do Sistema Jornal do Comércio com os candidatos ao governo de Pernambuco. Diga, Edgar.
1: Só um comentário que eu acho que o que Castilho falou é extremamente importante, porque a gente tem uma característica e aí combina muito bem com aquele ponto inicial que você trouxe inicialmente, de que a gente simplesmente fica a sabor do vento e muda opiniões. O Brasil tem um problema muito sério de governança, no sentido de que, veja, a gente tem aí, Castilho, um fundo, tá certo, que é o FGTS, que ele tem um objetivo claro, tá? De um lado, ele é uma garantia para o trabalhador, porque é um recurso do trabalhador, que é retirado de forma obrigatória, o trabalhador não pode escolher, não aportar recursos nesse fundo. E tem um outro ponto, que além da segurança do trabalhador em casos específicos previstos, a gente tem também um recurso que funciona para financiar casa própria e infraestrutura, principalmente saneamento básico. É. Então é super importante não desvirtuar o papel desse fundo. Mas a gente tem um problema de governança, porque os governos, e aí de novo, o Castilho colocou muito bem, tanto Bolsonaro quanto Luiz Inácio Lula da Silva fazem, tá certo? Tomam decisões e fazem como se esse recurso fosse um recurso simplesmente de caixa do governo federal. E que não é assim. E a gente tem um outro problema que estão querendo fazer também com o Fundo Garantidor de Crédito. Porque o BRB quer tomar um empréstimo do Fundo Garantidor de Crédito, que é um fundo destinado a proteger investidores de pequeno porte para financiar as atividades. com suspeitas fraudulentas do BRB. Ou seja, a gente tem um problema muito sério de governança, porque os nossos gestores... E, sim, um detalhe, esse acordo está sendo costurado por Fux, que é o ministro do STF. Ou seja, o Brasil...
0: É tá sério?
1: É sério.
2: É.
1: Tá certo? Então, veja, é um acordo costurado por Fux para que aquele fundo que foi criado com o objetivo de proteger o pequeno investidor salve um banco estatal que o governo de Brasília deveria colocar ativos para tentar minimizar o impacto de uma série de ações que criaram problemas para esse banco estatal, onde a gente deveria ter pessoas sendo investigadas e presas, no mínimo, por ações que não dizem respeito ao seu papel, né? não tiveram o devido zelo, mas ainda existe uma séria suspeita de que essas ações foram fraudulentas. Ou seja, a gente desvirtua os objetivos, né? Porque a gente também, por princípio, Edgar, tem problemas sérios de governança.
0: Deixa eu entender uma coisa aqui. Quer dizer que a proposta é pegar o dinheiro do FGC, do Fundo Garantidor de Crédito, que é feito, que já é um seguro, né?
1: Aquele é um seguro. Sim, é dinheiro dos bancos.
0: Ele é dinheiro dos bancos para quando um banco quebra ou alguma coisa do tipo, esse dinheiro sustentar o sistema.
1: Pagar os investidores bancário. No limite de 250 mil reais investidos, ou seja, pequenos investidores, para que a gente possa, de qualquer forma, dar uma salvaguarda, para que haja uma maior confiança desse pequeno investidor no sistema financeiro brasileiro. E esse é um recurso que os próprios bancos aportam para isso, com esse objetivo.
0: Então, vamos entender uma coisa aqui. É mais ou menos como se eu tivesse um seguro do meu carro, eu tenho um seguro do meu carro, e aí eu ligo para o seguro e digo assim, gente, é o seguinte, a violência está crescendo e o meu carro vai ser roubado, então eu quero que vocês me adiantem o pagamento do seguro, por favor, antes que meu carro seja roubado.
1: É muito pior.
0: É mais ou menos isso?
1: Não, é muito pior. É como se você tivesse um seguro do seu carro, tá certo, que foi feito pela revenda do seu carro, e aí uma outra fabricante, que não é essa, dissesse assim, olha, eu não estou bem das pernas, me dá o dinheiro do seguro do carro de Igor para eu salvar a minha fábrica de carros, que nem é da marca do carro que Igor comprou.
2: E para isso você tem que mediar o ministro do STF, porque o STF serve para tudo.
0: Não, e agora você tem um ministro do STF mediando isso, que você tem ministro do STF mediando reunião de Lula com Alcolumbre, reunião política. Você tem ministro do STF mediando acordo de banco para tirar dinheiro do FGC. E porque é mais ou menos como se o BRB dissesse, é o seguinte, olha gente, eu vou quebrar. Então, já que eu vou quebrar, mandem dinheiro aí, porque senão eu quebro. Então, que absurdo.
2: Mas você vai pedir isso ao STF, é diferente. Você não vai pedir isso ao presidente, não. Você vai lá e diz, ministro, pelo amor de Deus, não deixe meu banco quebrar. E aí o ministro, que é de Brasília, que pensa em Brasília, vai agir como um julgador de uma coisa que não devia estar no alça da justiça.
0: Você desvirtua e daqui a pouco ninguém quer usar mais, os bancos não querem mais participar do FGC. Ou vão começar a reclamar muito disso.
2: É isso aí.
0: Com toda razão. Romualdo de Souza.
3: E ainda tem o seguinte, a governadora do Distrito Federal, Celina Leão, do Progressista, tirou dinheiro da educação, da saúde e da segurança pública e da cultura para cobrir o rombo do BRB, que é o Banco de Brasília. Ocorre que não houve manifestação na sociedade de Brasília, nem na saúde pública, nem na educação, nem na segurança pública. Mas bastou ela anunciar o fim do Festival de Cinema de Brasília, que houve um rebuliço danado na capital federal, a ponto de ela dar meia volta e dizer que, desculpem, mas eu vou manter o Festival de Cinema, que é importante, mas é para dizer que as prioridades estatais do Estado brasileiro, elas são muito, mas absolutamente muito distantes daquilo da realidade do povo, inclusive aqui de Brasília, porque é bom que se diga, em linha reta, não precisa pegar um drone, mas se ele pegar o carro, o presidente da República vai rodar 49 quilômetros e vai chegar na maior favela do Brasil. Ou seja, as desigualdades não são apenas na beira do córrego daí em Biribeira, não. É também em Brasília.
0: Deixa eu perguntar uma coisa, Romualdo, que a gente falou no 39º ministro, né, que vem por aí, e eu me lembrei de uma coisa. Foi que aconteceu com Guilherme Boulos que ele desapareceu? Você tem ouvido falar de Guilherme Boulos, não? Ele chegou como a grande novidade do governo, que ia revolucionar tudo no governo, foi colocado lá como ministro, desistiu de ser candidato a deputado federal, tinha a promessa de que seria o sucessor de Lula no futuro. De repente ele some, desaparece. Foi o que aconteceu.
3: Feito um transilim, está pendurado no pescoço de Lula. Lula esteve no fim de semana em duas cidades do interior de São Paulo, em um desses encontros esteve com o pessoal do movimento que faz invasão urbana, e aí capitaneados por Guilherme Boulos, e aí o presidente se sentiu em casa, botou uma camisa verde, uma camisa vermelha, um boné vermelho, e o ministro Boulos, que foi trazido para Brasília para ser o elo, ou como disse Lula, o elo de ligação entre o Planalto e os movimentos sociais, continua fazendo esse tipo de atividade. Se você der uma espiada na agenda de Guilherme Boulos, quase todo santo dia, inclusive nos dias santos, o Guilherme Boulos tem recebido representantes de movimentos sociais, inclusive da CONTAG, que agora está escanchada na operação que investiga o desvio de dinheiro do aposentado e pensionista do INSS.
0: A gente começou esse programa falando sobre o Alexandre de Moraes quebrando o sigilo de fonte de jornalista. Começamos falando sobre isso. E o nosso outro Edgar, o Edgar Mouri, que é advogado, ele está escutando o programa e ele mandou aqui o seguinte: estou escutando o programa. E aí ele fala o seguinte, ele lembra uma coisa que a gente precisa pontuar. Jornalista não tem foro por prerrogativa de função, tá? Jornalista não tem foro por prerrogativa de função. Ou seja, não tem foro privilegiado. Se não tem foro por prerrogativa de função, não tem foro privilegiado, não tem que ser julgado, não tem que ser nada ser acompanhado para jornalista no STF. Então, o erro, segundo o Edgar Mouri, já começa daí. Já começa que não deveria estar no STF. Ele diz, além da violação ao sigilo da fonte, que é fundamental à liberdade de imprensa, o STF é incompetente para tratar desse caso, porque se trata de um jornalista. O que é que acontece que justifica, que eles usam para justificar isso? Qualquer relação que tenha, basta dizer que o Banco Master foi parar inicialmente no STF porque citaram um deputado que talvez tivesse uma conta no BRB para poder dizer que tinha que ficar no STF. Então foi parar no STF inicialmente por isso. No caso do jornalista, é porque era o Flávio Dino. O Flávio Dino estava envolvido. Então, se o Flávio Dino tem alguma coisa do Flávio Dino, citou o nome do Flávio Dino, vai para o Alexandre de Moraes no STF. Então, é mais ou menos assim. Se eu falar que o Fernando Castilho tem 70 anos e estiver falando de alguma coisa aqui do Fernando Castilho que tem 70 anos... E o Alexandre de Moraes, ou quem quer que seja lá no STF, vai arranjar alguma coisa para dizer, não, o ministro tal também tem 70 anos, então vamos trazer o caso para cá. Qualquer desculpa serve. Nesses últimos tempos, o que a gente tem visto é que qualquer desculpa serve. E isso, do jeito que a gente começou o programa falando aqui, vou terminar dizendo a mesma coisa. Isso é perigoso. E não é de agora. Tá? Já faz tempo. Fernando Castilho, Romualdo de Souza, Edgar Leonardo, muito obrigado. Passando a Limpo vai ficando por aqui. Quero agradecer a todos que nos acompanharam até agora, pelo rádio, pelo aplicativo, pelo site, pelo YouTube. Muito obrigado a você pela audiência. O Passando a Limpo tem produção de Max Augusto, trabalhos técnicos de Eduardo Silva e Avanildo Cerqueira. E a gente volta amanhã às 8 da manhã. Um grande abraço para você. Tchau, tchau.
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5: Gente, algumas estimativas dizem que, em média, o brasileiro adulto toma pelo menos 3 comprimidos por dia. Se for idoso, isso pode subir para 4 medicamentos diariamente. Esses dados que eu trouxe agora são de uma empresa de farmácia online por assinatura. Mas existem muitas estimativas sobre o quanto o brasileiro consome de remédio por dia. Nosso ouvinte Delmiro também toma muitos comprimidos por dia. E pediu para a gente fazer um consultório para saber se há riscos no consumo de muitos remédios diariamente. Então, como pedido de ouvinte é ordem, vamos entender mais no consultório do Rádio Livre a partir de agora. Nós vamos conversar com a farmacêutica Elisângela Silva, ela que é coordenadora do curso de farmácia da Faculdade Pernambucana de Saúde e é doutora em ciências farmacêuticas. Boa tarde, doutora Elisângela, seja bem-vinda.
6: Boa tarde aos ouvintes, boa tarde, Anne.
5: Que bom tê-la com a gente nesse consultório, para a gente poder entender um pouco dessa questão dos medicamentos, dos comprimidos. E vamos já começar com o áudio do nosso ouvinte Delmiro, ele que pediu esse consultório. Então vamos ouvir o áudio que ele nos enviou.
7: Boa tarde, Anne Barreto, é teu conterrâneo de Ibura, Delmiro, sempre na audiência. Que bom teu retorno das festas. Parabéns, Anne, bom trabalho. Anne, quando for possível, faz um consultório aí sobre o nosso consumo de comprimidos, o efeito que ele faz no nosso corpo. Eu, por exemplo, tomo 5 comprimidos de uma vez só, comprimidos diferentes, né? Como eles agem no corpo. Faz esse consultório aí, Anne, sempre na audiência aqui. É bom tu voltar, Vicente. Tá tudo bem. Teu conterrâneo, Delmiro. Um abraço, mano.
5: Obrigada, seu Delmiro. Ele que é lá do Ibura também, né? Sou do Ibura. Então, obrigada pela sua participação aqui com a gente. E vamos falar sobre essa questão dos comprimidos. Seu Delmiro disse que toma 5 comprimidos por dia. Ele não detalha, assim, né? Por que ele toma tantos remédios. Mas pergunta sobre os riscos. Tem risco, Elisângela, tomar muitos remédios por dia?
6: Tem risco. Essa é uma preocupação muito comum, principalmente entre idosos, que normalmente fazem o que a gente chama de polifarmácia. Como em muitas situações eles têm várias condições de saúde ou uma condição de saúde que exige o uso de mais de um medicamento, acaba que o idoso utiliza normalmente um medicamento para pressão, alguns para o coração, para diabetes, para colesterol, aí usam outro para labirintite, usam para dormir. Muitos usam para depressão também, porque é um quadro que acaba acontecendo na terceira idade, junto com a dificuldade para dormir. Então, a gente chama de polifarmácia aquela situação em que a pessoa está tomando 4 ou mais medicamentos, que é o caso do seu Delmiro. E pode ser perigoso, sim, dependendo de quais medicamentos ele esteja tomando e se esses medicamentos têm interação. Não tem como a gente fazer nenhuma inferência sobre isso, porque eu não sei quais são os medicamentos que o seu Delmiro toma. Seria interessante, quando ele ir ao médico, ele levar, porque o que é que acontece também? Você vai a médicos diferentes, e a cada médico que você vai, você não leva o histórico do que você já faz, que o outro médico passou, porque você vai, fala com um, aí ele faz a prescrição para aquela situação, aí vai em outro, ele faz a prescrição para aquela situação. Muitos até questionam, você está tomando algum remédio, mas a pessoa não lembra. É muito importante que os idosos, não só os idosos, as pessoas que precisam consumir mais de um medicamento, sempre que forem ao médico, levem escrito para não esquecer qual é o medicamento que toma e qual é a dose. E aí, quando o médico perguntar, você fala, olha, eu já tomo esse. Porque lá no consultório mesmo, ele pode organizar os horários para que não tenha uma interação. Caso não tenha feito isso com o médico, um farmacêutico também é perfeitamente habilitado a organizar os horários de tomada desses medicamentos. Existem medicamentos, por exemplo, como simvastatina, as estatinas, medicamento para o colesterol,
5: sim,
6: que devem ser tomados à noite. Muitas vezes a pessoa toma pela manhã. E isso já vai alterar completamente a eficácia do medicamento.
5: Por que tem que tomar à noite?
6: Por conta daquilo que você está falando, ciclo circadiano. O horário de produção endógeno do colesterol. Porque nós fabricamos colesterol, a gente fala que é muito problemático, mas o nosso próprio corpo fabrica colesterol, porque ele é necessário para manutenção de hormônios, para manutenção das nossas células, da membrana das nossas células. Então, nós temos uma produção endógena de colesterol. Algumas pessoas fazem uma produção descontrolada, então as estatinas vêm para regular as enzimas, sim, que fazem essa produção de colesterol. E isso no nosso corpo é feito à noite. E por isso que esses medicamentos são, a gente orienta que se tome ele durante a noite. E aí o seu Delmiro, ele fala que toma 5 de uma vez só. Se algum desses medicamentos interagir com outro, interagir como? É muito comum a pessoa dizer cortou o efeito.
5: Isso.
6: Não é? Pode acontecer? Pode. Pode acontecer de um cortar o efeito do outro. Pode ser que aumente a velocidade em que o nosso corpo, quando entra um medicamento, o nosso corpo vai metabolizar. Ele vai transformar esse medicamento em outras moléculas. Seja essa molécula para ser ativa ou para ser excretada. Vai para o sistema renal e lá vai ser excretado. E alguns medicamentos, ele aumenta a velocidade que o corpo faz isso. E acaba gerando alguns metabólitos tóxicos que não vai dar tempo do organismo inativar. Normalmente, esse metabólito iria surgir, mas o corpo conseguiria inativar.
5: Entendi.
6: Como você está fazendo uso de outro medicamento ao mesmo tempo, que acelera esse processo, o corpo não consegue inativar esse metabólito tóxico. Aí você pode ter uma toxicidade.
5: Então, o ideal seria não tomar tudo junto? Porque vai ter gente que vai tomar mais de um, né?
6: Exatamente.
5: Um remédio de pressão, um remédio de colesterol, como você trouxe aqui, outros remédios. Então, o ideal seria tomar, assim, horários diferentes?
6: O ideal realmente seria um profissional de saúde, preferencialmente ou um médico ou um farmacêutico, avaliar que medicamentos são esses e verificar quais podem ser tomados juntos e alguns podem e devem ser tomados juntos e quais não devem ser tomados juntos. Não é... É um risco em potencial, não quer dizer que necessariamente você corre risco se tomar medicamentos juntos. Você vai correr risco se esses medicamentos não forem grupos de medicamentos que não devem ser tomados juntos. Mas a pessoa leiga não vai conseguir fazer essa distinção. Ele vai precisar de um profissional de saúde que esteja habilitado a fazer essa distinção. Então, é importante que busque esse profissional de saúde. Quando for na próxima consulta médica, leve o doutor, olha, eu tomo isso aqui de que horas? Ou vá até uma farmácia, procure um profissional de farmácia, um profissional farmacêutico e peça para... Existem vários consultórios farmacêuticos também, várias farmácias dispõem do consultório farmacêutico. Leve os medicamentos que você toma, a lista deles, porque um farmacêutico consegue fazer essa separação. Olha, esse aqui você pode tomar junto, esse aqui você vai tomar tal hora. E aí eles vão fazendo essa distribuição.
5: E a gente já aprendeu que remédio para colesterol se toma à noite. Então, você já aprendeu isso. Normalmente, quando a gente fala sobre risco de medicamentos, as pessoas pensam logo assim, ah, não pode tomar muito remédio, porque senão prejudica o fígado. Então, a gente convidou também para o nosso consultório de hoje, doutor Cláudio Lacerda, que é médico hepatologista, pioneiro em transplante de fígado no Nordeste, professor titular de cirurgia da UPE e diretor da Faculdade de Medicina da Uninassal. Boa tarde, doutor Cláudio Lacerda, seja muito bem-vindo.
8: Boa tarde, Ana Barreto. É um prazer falar com você, com a colega, com seus ouvintes. É um prazer que se renova. Esse é um programa que eu tenho muita admiração pelo alcance social que ele tem.
5: E a gente que lhe agradece muito por sempre nos atender também, doutor Cláudio. Doutor Cláudio é uma referência, doutor Cláudio Lacerda. Com relação a essa questão do fígado, uso de comprimidos, nosso ouvinte Delmiro, que pediu aqui esse consultório, ele disse que toma 5 comprimidos por dia, né? Não falou quais são, mas estava preocupado e tudo mais. Realmente há riscos para o fígado, doutor?
8: Esse risco, na verdade, ele é super valorizado, sabe? O fígado é considerado pela população leiga como um órgão muito alvo de medicamentos, né? De efeitos tóxicos de medicamentos. Na verdade, há um certo exagero em relação a isso. É fato que alguns medicamentos podem acabar sendo hepatotóxico, principalmente quando tomados por um período muito prolongado, ou quando tomado numa superdosagem, ou quando o paciente tem uma sensibilidade específica àquele medicamento. Daí a necessidade de ter, de fato, um acompanhamento médico profissional, ou, como foi dito, de um farmacêutico, mas cuidado para não confundir um farmacêutico com um balconista da farmácia,
5: uhum.
8: Não é? Que são dois profissionais que merecem respeito, mas que têm atribuições diferentes. Então, a população frequentemente se aconselha com um balconista ou com o vizinho que tomou tal remédio para tais sintomas e acabou se dando bem, né? Mas isso, a princípio, não é recomendado. É preciso dizer também que não existe, né? Não existe medicamento, não existe remédio que não tenha efeito colateral. Todos têm, absolutamente todos têm efeitos colaterais. E cabe ao médico, cabe ao profissional de saúde, né, fazer esse balanço entre vantagens e desvantagens, entre efeitos terapêuticos e efeitos colaterais.
5: É, isso é importante porque, como a gente vem dizendo, tem gente que vai precisar tomar mais de uma medicação. E é preciso que tome. Agora tem que ter a orientação certinha, o médico tem que saber. Essa questão de, o efeito da medicação no fígado, né? No uso de muitos comprimidos, por exemplo, que a gente escuta muito isso. E aí vem o doutor Cláudio e diz assim, olha, isso é muito supervalorizado. Tem risco? Tem, mas aí depende da situação. Mas, doutor, tem algum setor de medicamento, não sei se eu posso falar, assim, algum tipo de medicamento que seja mais prejudicial... É classe, exatamente, alguma classe de medicamentos, era essa palavra que eu queria.
8: Classe.
5: Que seja mais prejudicial, por exemplo, para o fígado, para o rim, não sei, do que outro?
8: Os antibióticos, né, de uma forma geral, alguns deles têm um efeito hepatotóxico significativo ou um efeito nefrotóxico significativo. Além do que, antibióticos frequentemente modificam a flora intestinal, e talvez seja a classe de medicamentos mais utilizada, sabe, de uma maneira irracional, de uma maneira não científica, tá? Eu diria.
5: Automedicação, né? Não é isso?
8: Automedicação com antibióticos.
5: A gente sabe que antibiótico é muito eficiente, mas precisa ser muito bem indicado. Inclusive, tem tempo para tomar, né? Não pode estar tomando sempre, não é isso, Elisângela?
6: Eu posso fazer um adendo?
5: Claro.
6: Eu agregaria também a classe dos anti-inflamatórios, não tanto pela questão hepática,
8: sim,
6: pela questão nefrotóxica.
8: Muito bem comprado, Elisângela.
6: O uso constante também são medicamentos, porque o antibiótico ele é muito utilizado, de fato, muito utilizado irracionalmente, porque... Aqui no Brasil, nós já temos uma outra legislação para que o antibiótico seja comprado apenas com prescrição médica, em duas vias, já para tentar inibir o tamanho da automedicação que era feito. E é uma classe de medicamentos que vai ter um impacto muito grande na saúde pública, porque, como nosso colega falou, ele altera a flora, altera o perfil das bactérias que estão ali causando aquela infecção, levando à seleção de cepas mutantes que são muito resistentes. E, a princípio, parece que é um problema para a pessoa, mas, na verdade, isso vai ser um problema para a comunidade, porque essa cepa ela vai se espalhar e a gente vai ter várias situações, como a gente vê de vez em quando pipocando por aí, uma cepa multirresistente, outra cepa... E vai reduzindo, inclusive, nós temos um bom rol de antimicrobianos, mas que isso vai acabar sendo reduzido se não se fizer um uso racional dessa classe de medicamentos. A outra que eu trouxe são os anti-inflamatórios, porque os antibióticos, infelizmente, existem muitos profissionais, muitas farmácias que ainda descumprem as legislações, fornecer medicamentos que seriam controlados, como os antibióticos, os psicotrópicos, sem a devida prescrição médica. Isso é errado, é um descumprimento de uma lei, mas isso existe. Mas, de fato, a lei reduz, ela diminuiu essa incidência. Contudo, os anti-inflamatórios, a maior parte deles, a maior parte, assim, 98%, porque o que a gente tem de controlado são alguns inibidores seletivos de COX-2. Os demais, eles são vendidos livremente e as pessoas consomem muito frequentemente. Está com dor, toma fulano. Aí vem um anti-inflamatório ali, porque além do analgésico vem do anti-inflamatório. Estou com dor nas costas, toma fulano. Aí encontra um anti-inflamatório, esse é muito clássico do que o doutor disse. Estou com dor de garganta. Aí outro vizinho fala, ah, eu tomei não sei o que para dor de garganta, o médico passou não sei o que para meu sobrinho, melhorou rápido. Aí a pessoa começa no inflamatório. Só que ela começa a fazer uso contínuo de medicamentos que têm um tempo de uso. Elas podem ser utilizadas por 5 dias, por 7 dias. E isso piorou ainda na época da chikungunya, porque muitas dores, elas não eram contidas pela dipirona, ou analgésicos mais simples, e isso levou à necessidade do uso de um anti-inflamatório mais potente. Então, a gente entrou com corticoides. E o médico prescrevia o corticoide para fulano, para dona Mariazinha, e dona Chiquinha começava a ficar doente também. Uhum. E dizia, olha, esse medicamento é bom. E, de repente, a gente começou a ver corticoides sendo utilizados para qualquer tipo de dor que as pessoas tivessem, porque elas viram que era bom naquela época e começaram a utilizar descontroladamente um medicamento que é extremamente regulado. Ela precisa de um acompanhamento médico muito próximo para que ele não traga reações adversas mais graves. Então, eu coloco também o risco desse uso descontrolado de anti-inflamatórios.
9: Tem muita gente mesmo que toma anti-inflamatório para tudo. Se tomou uma vez e deu certo, aí toma, ou realmente é um amigo que indica. Olha,
6: analgésico, anti-inflamatório, antigripal. E muitas vezes, Anne, um risco grande aí é que você compra um antigripal, que é uma junção de vários medicamentos. Uhum. Por exemplo, eu venho com a dipirona, venho com uma vitamina e venho com relaxante muscular. E eu também compro a dipirona.
9: Sim.
6: Aí eu tomo os dois. Aí
9: você tem uma dose extra aí, exatamente, né? Uma super dosagem, né?
6: Exatamente.
9: Bem, tem muita coisa pra gente falar aqui sobre esse uso de medicamentos, tanto a automedicação, mas também sobre as pessoas que precisam tomar, que está recomendado tomar mais de um medicamento e que ficam ali preocupados se vai ter algum efeito colateral a mais ou não. A gente vai precisar fazer uma rápida pausa, mas eu estou vendo que tem ouvintes aqui participando com a gente. Quer participar? Quer fazer pergunta? Toma muito remédio aí na sua casa? Você ou alguém da família? Já manda a tua pergunta para o nosso WhatsApp. 99147-8520 é o número do WhatsApp da Rádio Jornal para você participar com a gente do consultório. Fazer um rápido intervalo e volto já.
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9: O consultório do Rádio Livre hoje está falando sobre o risco de você tomar muito remédio por dia, muitos comprimidos. Tem gente que precisa e tem gente que toma na automedicação mesmo. Já está até acostumado a tomar, diz assim, ah, mas estou acostumado, não tem problema, nunca aconteceu nada comigo até hoje. Então, a gente está aqui a pedido do nosso ouvinte Delmiro para entender esses riscos. Estamos conversando com a farmacêutica Elisângela Silva e também com o médico hepatologista Dr. Cláudio Lacerda. Dr. Cláudio, o Alexandre Costa, nosso narrador aqui do Screte de Ouro, disse que já ouviu falar que o uso contínuo de dipirona pode sobrecarregar o fígado. Queria que o senhor falasse um pouquinho, porque dipirona analgésico é um negócio que todo mundo toma. E muita gente toma demais até. Então, realmente é um risco. Dr. Cláudio? Eu acho que travou o nosso contato aqui com o Dr. Cláudio, não é isso? Vou passar aqui a pergunta para... Agora acho que eu estou ouvindo o Dr. Cláudio.
8: Está me ouvindo agora?
9: Estou ouvindo.
8: Tá, então a dipirona... Tá. A dipirona, como o acetaminofeno, né, que é o Tilenol, né, conhecido Tilenol, são médicos que têm uma baixíssima toxicidade, tá? A alternativa é a aspirina, o ácido acetil salicílico. Esse é um medicamento que pode, eventualmente, determinar gastrite, irritação da mucosa gástrica e também alterar a função plaquetária. Daí a sua contraindicação para pessoas que têm doenças que cursam com queda do número de plaquetas. Por exemplo, algumas arboviroses, por exemplo, dengue, tá certo? Então precisa ter cuidado quando se usa a aspirina. Dipirona e Tilenol, né, são medicamentos assim, Novalgina e Tilenol, são medicamentos assim que eu sinceramente nunca vi efeito tóxico. O acetaminofen, tá certo? É um medicamento que pode ser utilizado, aliás, tem sido utilizado muito mais no exterior do que aqui para suicídio, mas isso em doses altíssimas, altíssimas, altíssimas. Pode determinar uma necrose hepática maciça com quadro de falência hepática fulminante que pode ter até indicação de transplante em situação de emergência, tá? Mas tomar 500 miligramas, 1 grama desse medicamento, 750, não costuma dar nenhum tipo de toxicidade hepática, não, tá? É claro que nenhum remédio deve ser tomado de maneira costumeira a vida toda. Quem está precisando de tomar, por exemplo, dipirona, tá certo? A vida toda, tem que buscar um médico para saber por que é que está tomando dipirona a vida toda e procurar corrigir o sintoma, identificando a causa dessa dor ou dessa febre.
5: E vou pegar nessa fala aqui de Dr. Cláudio, lembrar o que a Elisângela falou para você que está acompanhando a gente a partir de agora. Às vezes você já toma o dipirona, que é um analgésico, aí compra um antigripal que também tem dipirona, então você está tomando duas dosagens ali. Então, você precisa tomar cuidado com isso, tá? Então, sempre ter essa orientação médica, ou do farmacêutico até, mas ficar atento, porque nenhum remédio é inocente. Isso que os médicos sempre dizem assim, nada é inocente, tem seus efeitos colaterais e tudo mais. Mas tem gente que vai precisar tomar mesmo o remédio é importante. Só que a gente precisa saber, assim, até quanto a gente pode tomar, né? Tem aquela história de que entre o remédio e o veneno, a diferença é a dose, não é isso, né, que falam, né?
6: Paracelso fez esse postulado no século XV. O postulado é grande, mas a frase que todo mundo lembra é que não há nenhuma substância que seja inócua. Nenhuma substância que seja inócua. O que separa o medicamento do veneno é a dose. Eu ainda coloco para os meus estudantes que, além da dose, a gente ainda tem a via de administração, que também pode ser a diferença entre ser ou não tóxico, mas vamos considerar a dose aqui.
5: Então, para a gente tomar cuidado mesmo. Agora, com relação a essa toxicidade que o doutor Cláudio falou muito, assim, doutor, o senhor falou que tinham que ser altas doses, mas, por exemplo, quando isso acontece, o que que a pessoa sente, assim, quando há uma alta toxicidade por causa de medicamento?
8: Dependendo, vai depender do órgão atingido, tá? Então, se são os rins, e os rins são sensíveis a certos medicamentos, por exemplo, os anti-inflamatórios, você pode ter uma deterioração da função renal grave o suficiente para determinar a redução da diurese, tá? Num primeiro momento, depois você tem sintomas relacionados com as consequências de um rim que não funciona. Se essa toxicidade é hepática, você pode ter icterícia, que são os olhos amarelos, a urina escura, né? Se essa toxicidade é cerebral, você pode ter alterações do intelecto, né? Da cognição, e pode ter eventualmente até crises epilépticas, por exemplo, convulsões, tremores, etc. Tá? Então vai depender muito do órgão-alvo, do órgão mais atingido por essa toxicidade. Você pode ter reações de pele, urticárias, prurido, né? Coceira, né? Então é muito variável o sintoma relacionado com o efeito medicamentoso.
5: Bem, Elisângela, tem um levantamento que foi feito pela Associação dos Laboratórios Farmacêuticos Nacionais, foi divulgado ano passado, 2025. Nesse levantamento, eles disseram assim, olha, 4 dos 10 remédios genéricos mais vendidos no Brasil têm como indicação o tratamento de hipertensão. E a gente sabe que tem muita gente, de fato, hipertensa no nosso país. Esses remédios para controlar a pressão alta, né? A hipertensão, realmente são os mais vendidos, são os mais procurados, ainda hoje ou já mudou esse cenário, você sabe?
6: Se for dentro dos medicamentos prescritos, acredito que sim. Dentro dos medicamentos que as pessoas fazem automedicação, não. Ou realmente quem ganha são os analgésicos e os anti-inflamatórios. Mas entre os prescritos, acredito que os antihipertensivos realmente são os líderes.
5: Aí, Vígia, hipertensão, a pessoa vai ter que controlar.

0: Tem que controlar, não tem como não. Esse relato do seu Delmiro é um quadro que me parece ser medicamentos que não tem opção, ele tem que tomar.
1: Uhum.
0: Né? Não são, o que a gente poderia fazer é verificar se todos podem ser tomados juntos e organizar as doses durante o dia. Até para uma melhor adesão, para um melhor conforto, porque às vezes a pessoa fica incomodada com essa situação de ter que tomar muitos comprimidos. Muita gente fala, mas eu não gosto de tomar. Realmente, é muito chato você ficar tomando vários. Sim. Aí é um grande, às vezes... E isso compromete, inclusive, a adesão à terapia, que é uma coisa muito importante, que o paciente entenda o seu estado de saúde, entenda, inclusive, quais são as reações adversas que podem surgir do uso daquele medicamento e por quanto tempo elas vão perdurar. Porque, às vezes, a pessoa para porque acha que está piorando, mas é um tempo de acomodação do corpo. E... a gente conseguir corrigir isso para dar mais conforto à pessoa e ela não desistir daquela terapia, porque são situações em que você vai precisar fazer uso da medicação e muitas vezes vai precisar fazer uso da polifarmácia mesmo, vai ter que tomar 4 ou 5 por dia.
1: Então, você que está nos ouvindo, que já tem que tomar medicamento, pode falar, doutor.
2: Reforçando um pouquinho, Anne Barreto, a gente está falando muito mal dos medicamentos, né, porque o programa é sobre efeitos colaterais, efeitos adversos dos medicamentos. Mas os medicamentos bem administrados, bem tomados, bem monitorados, cujos efeitos são bem monitorados, eles respondem em grande parte pelo aumento da longevidade. Nós estamos vivendo mais e vivendo mais com qualidade. Isso, em grande parte, se deve ao avanço da medicina na área farmacológica. É preciso que as pessoas também não demonizem, né, os medicamentos, porque, de novo, eles bem administrados, eles podem proporcionar uma extensão da vida com qualidade.
1: Era exatamente esse ponto mesmo que eu queria chegar. Foi ótimo o senhor falar, doutor, também, porque para quem está nos ouvindo e não pensar assim, poxa, eu tomo 4 ou 5 medicamentos, não vou tomar mais porque posso ter todos esses problemas. Se for indicado,
0: tem
1: a orientação, é isso que o doutor Cláudio está falando e que a doutora Elisângela está falando. Tem que tomar. O grande problema é quando você toma sem orientação. E aí vai tomando, já junta com aqueles que tinham que tomar mesmo, né, e outros. E aí isso pode trazer realmente sérios problemas. Tem um motorista que mandou um áudio para a gente, o Ari. Ele mandou um áudio falando sobre essa questão do uso de remédio. Vamos ouvir o que ele fala.
3: Boa tarde, Anne, boa tarde, ouvintes, boa tarde, doutores. Em 2017, quando eu tinha 37 anos, eu estava me sentindo com falta de ar, com fadiga, enfim. Resolvi procurar o médico passou uma bateria de exames para mim. E aí eu fui diagnosticado com hipertensão e estava com a taxa de triglicérides um pouco alta, elevada. E aí ele me passou algumas medicações para eu ficar tomando. E aí eu achei os valores das medicações altas, né? E aí eu tinha capacidade de comprar, mas aí eu fui negligente, eu fui mesquinho, vamos dizer assim, com minha própria saúde, e resolvi não comprar esse medicamento, queria mudar o estilo de vida, achar que ia mudar sozinho. E aí eu entrei na academia, voltei a jogar futebol, bater minha peladinha toda semana. Mas, enfim, o tempo passou, pouco tempo depois eu saí da academia, os anos se passaram e alguns meses atrás, em maio, precisamente, eu resolvi ver como é que estava a minha situação, né, que eu ganhei peso também. E aí, resultado, estou com gordura no fígado, colesterol elevado, meu triglicérides só piorou, marcou 603, né, os doutores sabem que é elevado. E, enfim... Estou agora realmente tomando losartana, estou tomando sivastatina, ainda sinto dores na lombar e pelo menos umas 2 vezes na semana ainda tomo diclofenac potássio, que inclusive não é toda a marca que faz efeito em mim. Enfim, eu queria saber se essas medicações se conversam, se eu tivesse mantido o estilo de vida eu teria revertido... E se realmente é fato essa situação de que hipertenso, essas doenças crônicas, eu tenho que realmente tomar um remédio para o resto da vida. Mesmo eu já tendo perdido algum peso, né? Perdi 6 quilos de maio para cá.
1: Então vamos lá, Ari, obrigada por você ter trazido essa informação, né, compartilhado com a gente. Porque eu acho que muita gente pode realmente ter isso de, não vou comprar esse remédio, eu vou conseguir mudar essa situação sozinho. Você trouxe... Dois pontos, vou começar aqui com o doutor Cláudio. Seguinte, doutor Cláudio, se a pessoa chega no médico, já está aqui com as taxas todas alteradas, porque ele disse que já estava com quadro de hipertensão, falta de ar, triglicerídeos alto. O médico passou o remédio, ele resolveu não comprar, resolveu mudar o estilo de vida, mas também não mudou. É um erro quando tem a indicação de tomar um remédio e a pessoa não toma?
2: É, mas é preciso considerar que medicação só deve ser tomada quando se faz absolutamente necessário. Uhum. Antes da utilização de medicamentos, é muito importante a pessoa utilizar como tratamento mudança de hábitos de vida. Tá?
1: Uhum.
2: Então, a obesidade, a doença plurimetabólica que ele tem, associação de diabetes tipo 2, colesterol alto, triglicerídeos altos, da certa hipertensão arterial, é a doença da modernidade. A base do tratamento é dieta e exercício físico, particularmente exercício aeróbico, para consumir energia, para fazer um balanço negativo e perder peso fisiologicamente. Tá certo? Isso é o mais importante, isso é a essência do tratamento dele. Uma vez tendo feito isso e não estando tendo os resultados no controle das taxas dos lipídios, colesterol, triglicerídeos, no controle da hipertensão arterial, no controle da diabetes, aí sim cabe a introdução de medicamento no esquema terapêutico. Tá? Em relação à esteatose hepática, que é uma situação, não diria uma doença, mas é um achado muito comum, porque as pessoas fazem ultrassonografia com muita frequência, e a ultrassonografia é que faz o diagnóstico. A esteatose em si, que é a infiltração gordurosa no fígado, ela, em geral, não traz maiores problemas, a não ser que ela esteja determinando inflamação. Isso pode ser detectado através de exames laboratoriais relacionados com o fígado, né? Se isso estiver acontecendo, aí realmente precisa cuidar e cuidar mesmo. E o tratamento da esteatose é o tratamento das causas da esteatose, que ele tem todas. Ele tem obesidade, ele tem colesterol alto, triglicerídeos alto, tem diabetes. Então, tudo isso converge para a deposição de gordura no fígado, tá? Então, ele precisa realmente se cuidar. Ainda bem que ele tem consciência disso, precisa ter força de vontade,
1: uhum.
2: Tá? Porque imagino pela voz que ele seja uma pessoa jovem ainda, e se ele continuar assim, sem querer assustar, nos próximos anos ele poderá ter as consequências disso. Doença cardíaca grave, acidente vascular cerebral, né? tudo...
1: É um risco de fato, né? Ainda bem que o Ari agora está se cuidando, ele agora disse que está tomando vários medicamentos, inclusive, e criou essa consciência aí sobre a mudança no estilo de vida. Mas mudar mesmo, né, Ari? Mudar de verdade. Só que a pergunta dele, Elisângela, eu vou passar para você sobre esses medicamentos, é que ele diz assim, eu estou tomando remédio para pressão, falou algumas substâncias, né? E o do colesterol também, tudo. Ele pergunta, esses medicamentos se conversam?
0: Sim. A preocupação de Ari é uma preocupação que eu escuto muito, justamente porque as pessoas não gostam. Eu acho engraçado esse dado, porque o Brasil é um dos principais mercados consumidores de medicamentos do mundo. A gente pode ver pela quantidade de farmácia que existe.
1: Sim. Em cada esquina.
0: Em cada,
1: né,
0: esquina, uma colada na outra. E todas com público. Então, a gente consome muito medicamento. Mas, por outro lado, as pessoas que têm diagnósticos e que utilizam os medicamentos, elas sempre relatam. Eu não queria tomar. Eu não queria estar tomando. Pessoas que fazem o que a Ari fez no início. Eu tomo meu remédio de pressão. Se minha pressão estiver controlada, eu paro de tomar. Aí, quando a pressão dá um pico, toma. Medicamento de pressão não é como dipirona para dor de cabeça.
1: Uhum.
0: Ele é um medicamento de uso contínuo. Você não pode ficar tirando e colocando. Tem que criar essa consciência sobre qual é o meu estado de saúde e como é que eu trato esse estado de saúde. A segunda preocupação que ele traz, que foi, será que se eu mudar meu estilo de vida por conta própria, eu mudo esse quadro de saúde? Como o Dr. Cláudio falou, quando a gente encontra uma pessoa assim, um quadro de síndrome metabólica como o dele, realmente, de base, você vai orientar uma mudança de estilo de vida. Se não for possível não entrar com medicamento, só estilo de vida, entra só com estilo de vida. Alimentação, correção de alimentação, água, exercício físico. Em casos, e parece que foi o caso dele, ele já tinha que entrar com antipertensivo.
1: Isso.
0: Ele já tinha que entrar com antipertensivo e com a mudança de estilo de vida, porque uma coisa que eu digo muito, gente, o medicamento não substitui mudança de estilo de vida. Não adianta o médico lhe prescrever.

0: tomar os dois ao mesmo tempo, mas se tomasse também não haveria problema. Mas são medicamentos que ele deveria ter ficado tomando. E ele fala: não, eu tentei mudar com o exercício físico, mas ele não conseguiu porque ele
1: Sim.
0: foi ganhando peso e piorando o quadro de saúde. Então ele já tinha que estar fazendo o controle de pressão e reduzindo o peso, não aumentando, para corrigir o colesterol. Ele poderia estar hoje numa situação em que ele precisasse só do antipertensivo, não precisasse mais do medicamento de colesterol, se ele realmente tivesse conseguido mudar a alimentação. Outra coisa que me preocupou na fala dele foi o seguinte: agora, além de estar tomando o medicamento de pressão, que pode, continue, viu? Não pare,
1: É,
0: não.
1: não pare
0: Nenhum
1: não.
0: dos dois. Agora, associe isso ao seu exercício físico e a alimentação. Mude o esquema de alimentação. Ele fala: agora eu tô com dor nas costas. Que pode ser devido à idade, pode ser devido à obesidade. E o que é que ele está fazendo para dor nas costas? Ele fala no final: diclofenaco. Diclofenaco de sódio, de potássio, são medicamentos. É um medicamento anti-inflamatório, que é muito utilizado. Naproxeno, diclofenaco, nimesulida. São anti-inflamatórios muito consumidos para dor. Qual é o problema disso? São medicamentos que não são para uso crônico. Como é o medicamento de pressão? Medicamento de pressão é de uso crônico. A gente faz estudos para que a pessoa utilize por longo período de tempo. Não é o caso do diclofenaco. O diclofenaco, cronicamente, ele vai alterar a função renal dele. Não é medicamento. Ele tem que, de fato, como o Dr. Cláudio disse, voltar para a base. O que é que está provocando a dor? E tratar o que está provocando a dor. E não está em anti-inflamatórios. Não usem, gente, anti-inflamatórios continuamente. Se o médico passou porque você está dentro de um quadro inflamatório, ele vai lhe passar o dia de começar e o dia de terminar. Você começou, terminou, parou. Não tomem continuamente, porque é realmente um medicamento que, em longo prazo, ele vai provocar um dano hepático. E eu só queria fazer um adendo sobre o acetaminofeno, que é o paracetamol. O paracetamol é um medicamento que a gente usa muito aqui, principalmente por conta da questão da dengue. É um medicamento que é seguro, eu concordo que ele é seguro. É um medicamento que 2 ou 3 gramas, 3 gramas é a dose máxima que uma pessoa consegue suportar, e ela é muito maior do que o que se prescreve normalmente para
1: Sim.
0: analgesia. Contudo, nós vimos acontecer, aí eu volto naquela outra crise que nós tivemos com dengue e chikungunya, de se passar paracetamol, seguindo o raciocínio, se dor, paracetamol. Isso é natural. As prescrições são feitas assim. Se você sentir dor, você toma esse medicamento. E às vezes vem 6 em 6 horas, 8 em 8 horas, mas a pessoa pegou aquilo na cabeça. Se dor, ela toma. E chegou a tomar 14 comprimidos. E, infelizmente, são dados subnotificados. Muitas vezes não chega e a gente acaba não sabendo que o quadro de saúde foi provocado justamente por uma tomada de medicamento em uma quantidade muito excessiva. E a pessoa ultrapassou muito, e não foi um relato só, ultrapassou muito a dose de medicamento que seria segura. É um medicamento que, dentro da dose clínica, ele é extremamente seguro. Mas se você ultrapassa essa dose clínica, ou se você é um alcoolista crônico, ele se torna um medicamento bastante perigoso. Isso chama a atenção, mais uma vez, por quê? Porque ele vem muito na. Ele vem mais até do que a dipirona, naqueles packs
1: Sim.
0: de medicamentos para gripe. E as pessoas usam ele à parte. Aí vem aquele que tem duas coresinhas e depois ainda compra o outro e toma os dois. Um eu acho que eu estou tomando para gripe e o outro eu estou tomando para febre ou para dor. E aí você corre o risco de, fazendo isso descoordenadamente, sem pensar em qual foi a última vez que eu tomei, aí a dor volta, você toma novamente, você corre o risco de sozinho ultrapassar a dose que é segura e aí desencadear um evento tóxico.
1: Bem, a gente está chegando ao fim do consultório. E eu acho que a grande mensagem que fica aqui é: você tem que ter orientação médica. Orientação para você tomar. O remédio é bom e
0: Muito
1: ele
0: bom.
1: tem a indicação. E aí, se você não tiver uma boa orientação e começar a tomar, como está dizendo aqui a Elisângela, ou e o doutor Cláudio também, aí sim você pode ter problema. Mas você tem indicação. E você tomar esse medicamento, sim, esse medicamento vai te ajudar, ele vai salvar a tua vida, ele vai fazer com que você viva bem. Então, a grande questão é: você está tomando muito medicamento hoje porque o médico passou? Ou porque você ouviu que alguém disse que era bom? Então, pensa nisso, segue as orientações do profissional de saúde, do médico, do farmacêutico, para aí sim você não ter riscos. Você está cuidando de você e não está colocando risco para você. Doutor Cláudio Lacerda, a gente está chegando ao fim do consultório, mas eu quero agradecer muito ao senhor por mais esse consultório aqui e também até mesmo esclarecer

0: tendo essa coisa dos riscos para o fígado, né? Que você já começou dizendo assim, olha, o pessoal supervaloriza isso. Mas muito obrigada, doutor Cláudio.
1: Obrigado, Anne, pelo convite. Obrigado, Elisângela, pelas explicações. Você é muito didática. E um abraço para todos os seus ouvintes.
0: Um abraço também, doutor Cláudio Lacerda, sempre com a gente. Ele que é uma referência, né? Médico hepatologista, uma referência aqui em Pernambuco. E sempre aqui no consultório. Eu quero agradecer muito também a farmacêutica Elisângela Silva, que também esclareceu muito aqui sobre a classe de medicamentos. E também nos trouxe isso de, às vezes, a gente acha que o remédio ali é tão inocentezinho, né?
2: É isso. Anne, muito obrigada mais uma vez pelo convite. Você sabe que eu sempre adoro falar do medicamento, tô aqui.
0: Sejam sempre muito bem-vindos aqui no consultório. Obrigada também ao Delmiro, que mandou essa sugestão de consultório aqui pra gente. Esse foi o consultório do Rádio Livre. Para você que acompanhou, a produção foi de Gabriela Bento, trabalhos técnicos de Big Alves, Elivelton Henrique e João Alves. Na coordenação de jornalismo, Vitor Tavares.
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4: Hora certa, agora são 5 horas no Recife.
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4: Simbora, simbora, gente boa brasileira. O nosso corpo foi feito para se movimentar. Movimenta? Simbora, simbora. Caminhar, alongar, dançar, subir uma escada, cuidar da casa, brincar com os filhos ou simplesmente dar uma boa caminhada. Tudo isso faz a grande diferença. Na correria do dia a dia, muitas vezes passamos horas sentados diante de uma tela ou telinha, no carro ou no sofá, e o corpo sente, viu? Reclama. Movimento não é apenas questão de estética, é cuidado, disposição, saúde e qualidade de vida. Não precisa começar com grandes esforços. Comece com pequenos passos. Levante-se mais vezes. Caminhe um pouco mais. Evite o excesso de tempo parado. Encontre uma atividade que lhe dê prazer. E lembre-se, cada movimento é um investimento em você mesmo. O corpo agradece. A mente fica mais leve e a vida ganha mais energia. O corpo foi feito para movimentar. Então, mexa-se. Cuide hoje do corpo que vai acompanhar você por toda a vida. E muito bom dia.
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4: E que linda família brasileira. Bom dia, boa tarde, boa noite, onde você estiver. Olha a quinta, 13 de agosto de 2026. Tenha medo não, viu? Tenha medo não. 13 de agosto de 2026. Já se passaram 225 dias do ano, faltando 140 para o ano acabar. Hoje é Dia Internacional do Canhoto. E no Brasil, é o dia do economista e doutor e dia do psiquiatra. Olha a mente, a santa do dia, celebrada pela Igreja Católica, é Santa Filomena. Com trabalhos técnicos de Avanildo Cerqueira.
6: Bom dia!
4: Aí Cerqueira! E produção de Cristiano Bassan, em rede pela Rádio Jornal Recife, Limoeiro, Caruaru, Garanhuns, Pesqueira e Petrolina. Estamos começando mais um programa A Voz do Povo.
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4: E de tanto a gente falar do corpo, né? Então, seu corpo. Roberto Carlos, cante.

0: Recife acordou.
1: Acorda Recife, acorda Pernambuco, acorda Brasil. Deixa eu abraçar o grande médico hepatologista, doutor Cláudio Lacerda, aí orientando você no consultório com Anne Barreto. Aí, Anne, bom dia. Que coisa boa falar de corpo, né? Logo cedinho assim. Aí você sabe que o programa é gravado, aí você tem a chance de ver também de madrugada, de ouvir também de madrugada. Cuidar do corpo, a qualidade de vida, né? A expectativa aumentou. E aumentou porque você também cuida, você também é responsável, né? Você tem que colaborar também com o seu médico. Não fazer tudo pela sua cabeça. Medicamento importante, importante para a qualidade de vida. Agora, medicamento tem que saber tomar. Orientação, orientação do médico não é tomar de todo jeito ou deixar de tomar também da mesma forma. Tem que ter orientação. Então te liga, meu amigo, te liga. Rádio Jornal Recife, 90.3 FM. Abraçando todos vocês profissionais que já estão ligados na Rádio Jornal, com a importância da vida.
0: Eu quero entrar na folia.
1: Entra nessa folia, você de Caruaru, 91.3 FM. Com a proteção de Nossa Senhora das Dores, a padroeira.
0: Batutas tem
1: atração. Ô, Batatinha, em Caruaru. Olha a filha da moda, sucesso, né? Olha o pastor aí, orando por nós. Pastor Camilo da Igreja Batista Remaná, aí Rafael. E a filha da moda, meus amigos queridos aí em Caruaru, já estão aí se comunicando com a gente, né? Aí Zezinho do Queijo, um abraço na Sulanca, todos vocês. Sou Paria do Gordo, professores Ariosto e Josabel. Aí, olha. Chico Tabossa, meu amigo, um abraço pra você. Sem vocês não tem carnaval em Garanhuns. É, lá é o jazz, né? Lá é o jazz. Na época do carnaval, é o jazz 107.5 FM. E já pensasse o jazz nessas igrejas bonitas aí de Garanhuns? É, vale. Não é? Com o padroeiro Santo Antônio. Aí quando você desce assim um pouquinho da igreja ao seu lado, né? Aí você tem o pau-pombo, que coisa maravilhosa, para você tirar fotos. A diferença para você, olha a vacinação, friozinho gostoso, ui, ui. E você aí com a duplicação em Garanhuns, como é que tá? Pronto, você sabe que começa em uma região que há muito tempo que vem solicitando, né? São Caetano até Garanhuns. E agora também para o outro lado, digamos assim, que vai para o sertão. O outro lado que vai para o sertão. Eita, todos vocês aí que estão já lutando por essa duplicação conquistada e que chegue logo ao fim, né? Para evitar problemas. Belo Jardim está vibrando. Vai para lá agora a duplicação, né? Pronto, um abraço para todos vocês. Alô, Limoeiro! 99.5 FM, Praça da Bandeira. E aí, atividade física. Olha aí, minha gente, olha aí a saúde. É importante você de Pesqueira também cuidar. 90.9 FM, Padroeira Santa Águeda. Mas aí tem a Graça. Eu sou a Graça, a cidade da Graça, onde a Santa apareceu para você e está sempre na sua vida. Os indígenas também aí participando da nossa programação. Obrigado pelo carinho. Deveres e cuidados vocês, indígenas de todas as regiões. Deixa para mim o frevo, toda a nossa musicalidade e o cuidado com o Rio da Integração Nacional, o Rio São Francisco, Petrolina Ligada, 90.5 FM. Que coisa linda essa cidade, às margens do Rio São Francisco. Vai, vai. Levanta, levanta o som, levanta o corpo vive do movimento, meu amigo, porque isso vale.

Você, um abraço forte para todos vocês que acompanham a Rádio Jornal pensando o seguinte: cuida do corpo, meu amigo. O corpo precisa de movimento. Nada de estar parado aí, viu? Agora faça tudo com orientação.

0: jeito, né? Na velocidade, eu quero perder peso, não sei o que e tal. Então, vamos lá, tem que ter orientação, viu? Fazer tudo na medida, porque senão você se complica. Então vai. E se você está com alguma dor aí, meu amigo, então fica sabendo que as dores, às vezes, despertam você para uma reflexão dos nossos hábitos, pensamentos e dos padrões que precisam ser quebrados. É difícil, né? Mas tem que ser. E vá num abraço para quem faz. Espalhe
1: um abraço, meu companheiro, dentro do meu coração.
0: Coração, eita, que órgão importante, né? Que órgão importante para você cuidar, porque dele vem as fontes de energia.
2: Uma panela e uma moça na janela.
0: Ô moça, moça na janela, rapaz na janela, família na janela, ouvindo a Rádio Jornal. Obrigado pelo carinho da audiência, porque tem um tempo para você.
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0: Oxê, menino, tu confere agora, agora. Cristiano Bassan.
4: Vamos à previsão do tempo para esta quinta-feira, conforme as informações da Agência Pernambucana de Águas e Clima, a APAC. Na região metropolitana do Recife, o tempo é parcialmente nublado, com chuva rápida de forma isolada no período da noite e com intensidade fraca. A temperatura máxima deve chegar na casa dos 30 graus, enquanto as mínimas, 23. Nas zonas da Mata Norte e Sul, o céu é parcialmente nublado, com chuva rápida de forma isolada no período da noite e com intensidade fraca. A temperatura máxima é de 29 graus e a mínima 22. No agreste pernambucano, o tempo é parcialmente nublado, sem chuva em toda a região ao longo do dia. No agreste, a temperatura máxima é de 31 graus e a mínima 16. No sertão pernambucano, céu nublado a parcialmente nublado, sem chuva em toda a região ao longo do dia. No sertão do São Francisco, a temperatura máxima deve chegar aos 33 graus, enquanto as mínimas no Pajeú, 20 graus. E na ilha de Fernando de Noronha, o céu é nublado a parcialmente nublado, sem chuva em toda a região ao longo do dia. Em Noronha, a temperatura máxima é de 29 graus e as mínimas 25. Previsão do tempo, Cristiano Bassan, Rádio Jornal, Rádio Notícia.
0: Mas o tempo tá gostoso, não tá? Aqui no Recife, você nunca viu essa temperatura, né? Aí você diz assim, que bom permanecesse. Deus é quem sabe, o tempo é dele, tá bom? Mas aí, por enquanto, você está economizando, né? Energia com ventilador, com ar-condicionado, porque tá gostoso para dormir. Ui, ai que sono bom. Você acordando logo cedo também para prestigiar a nossa programação. Obrigado pelo carinho da audiência. Agora são 5h14.
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0: Jornal do Comércio, a diferença é enorme. Decreto institui abertura do mercado livre de energia elétrica. Olha aí, cuida, hein? Eclipse solar total encantou o céu de parte do mundo. Você viu? Então, e o Flávio é o primeiro a destinar programa para o Nordeste, prevendo trem e prometendo manter programas sociais. Ruídos sobre Túlio testam a sintonia da chapa liderada por Raquel Lira, PSD. E mais. Briga generalizada em Setúbal foi marcada pelas redes sociais. Destaque de capa da edição de hoje do seu Jornal do Comércio. Para saber, tem que ler o JC.
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0: Para você que está aniversariando hoje, parabéns para você. E o que diz a astrologia? Você que é de Leão. Leão, questões financeiras podem sofrer pequenas oscilações ao longo do dia. Preste atenção, algo deve sair diferente do esperado, seja um gasto, seja uma mudança de prioridade. Vale tentar olhar para o que ainda está sob o seu controle, viu? E se reorganizar a partir daí. Sem atropelos, tá certo? Pronto, parabéns para você que está aniversariando hoje em todo o Brasil. Você que é de Leão. E tem gente cantando para você, importante igualmente, Beto Guedes.

Eita, que coisa linda! Setembro está chegando, né? Já estamos aí no dia 13 de agosto. Aí é um passo, né? Para setembro. Abre a janela para setembro. Abre a vida, olha.

0: Eita, de arrepiar.
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0: Estou aqui motivando você para terminar o mês de agosto com agosto, com muito gosto para você, tá bom? E esperar setembro, com as portas abertas aí para talvez um sol mais quente e tal, mas aí o tempo é de Deus, ele é quem sabe, e nós devemos respeitar, tá bom? E cuidar da nossa vida do jeito que Deus nos deu, meu amigo. E sabendo o seguinte, olha aí, economista avalia que apesar da inflação controlada, brasileiros encaram a perda do poder aquisitivo, viu? É, juros altos e o endividamento cada vez maior. Escuta aí com Ernesto Pereira.
2: Uma pesquisa BTG Nexus divulgada nesta semana aponta que 52% avaliam que a economia do país está ruim ou péssima, enquanto 17% consideram que ela está ótima ou boa. Para 31% dos eleitores, a situação econômica está regular. Ao comparar o cenário econômico atual com o governo anterior, 39% dizem que a economia está melhor no governo do presidente Luiz Inácio Lula da Silva, PT, do que na gestão Jair Bolsonaro, PL, enquanto 46% avaliam que está pior. Na avaliação do economista Écio Costa, os dados se juntam a outros levantamentos, que traçam uma situação preocupante para o país. O especialista cita o ministro da Fazenda. Em recente entrevista à Rádio Jornal, Dario Durigan afirmou que os indicadores da economia doméstica no Brasil apontam para resultados mais positivos, comparado a outros mercados como o da Argentina. Écio Costa, contudo, defende que o discurso governamental não está alinhado aos números atuais.
3: O que o ministro falou e o que a gente vê muito no discurso é de que a economia vai muito bem, que está tudo muito aliado dentro da política econômica, só que os números mostram justamente o contrário. Você tem uma pesquisa da semana passada da CNC mostrando que o nível de endividamento das famílias bateu recorde, que a inadimplência também está batendo recorde, que o número de recuperações judiciais de empresas está batendo recorde. E, apesar de uma inflação teoricamente controlada, o peso dos alimentos, principalmente das famílias mais pobres, está cada vez mais alto.
2: Écio Costa detalha ainda que com o poder aquisitivo mais baixo, a população de baixa renda costuma recorrer a formas de pagamento que podem prejudicá-las a longo prazo.
3: A gente tem

0: os alimentos pressionando muito a inflação. Agora, mais recente, teve uma certa desaceleração. Porém, quando a gente olha o acumulado de todo esse período, em relação ao poder aquisitivo da população, houve uma forte deterioração. Isso aconteceu nesses últimos anos e isso pesa cada vez mais, no bolso da população, principalmente a mais pobre. E aí o que é que acontece? Eles terminam recorrendo a empréstimos via CLT ou se recorre a cartão de crédito, mas isso termina virando um efeito bola de neve com o aumento cada vez maior do endividamento dessas famílias, principalmente as de renda mais baixa, que perderam poder aquisitivo, ao longo do tempo.
1: Sobre a situação financeira pessoal dos entrevistados para os próximos 6 meses, a pesquisa BTG Nexus revela que 45% dizem que deve melhorar muito ou um pouco e 12% afirmam que deve piorar um pouco ou muito. Já 35% avaliam que a situação financeira pessoal deve continuar igual. A Nexus ouviu 2.001 entrevistados com 16 anos ou mais por telefone de 7 a 9 de agosto. A margem de erro é de 2 pontos percentuais para mais ou para menos, com nível de confiança de 95%. Ernesto Pereira, Rádio Jornal, Rádio Notícia.
2: E hora certa para você, agora são 5 horas e 23 minutos. Ô meu amigo, você tem o que reclamar aí com relação ao transporte público e iluminação aí na sua rua, no seu bairro, entre outros problemas. Todo mundo reclama aqui todo dia sobre a falta d'água, também a buraqueira, que ocasiona sérios problemas, né? Então, tem um WhatsApp, o WhatsApp da Rádio Jornal assim.
3: Agora você pode mandar o seu recadinho direto pelo nosso WhatsApp. Envie a sua mensagem de voz para o 991-47-8520. 991-47-8520.
2: Eita, Jackson, esse não é o de Alagoa Grande na Paraíba, não, viu? Esse é daqui de Caruaru. Jackson, vem comigo.
4: Aqui é o ouvinte Jacques José, o moleque da rua Pedro de Barro São Francisco, de Caruaru, Pernambuco, para todo o Brasil. Hoje é o aniversário do nosso amigo Tenente Jadilson, do 4º BPM aqui de Caruaru, da banda de música, viu? Hoje Caruaru está em festa, o bairro São Francisco está em festa e o bairro Luiz Gonzaga está em festa, viu? É nosso amigo Tenente Jadilson, está aniversariando hoje, 55 anos. Um abraço para todos os seus ouvintes aqui da Rádio Jornal.
2: Parabéns, Tenente! Um abraço muito forte e felicidade! Cuida, cuida, cuida! Olha, e por falar em Jackson, o Jackson do ar-condicionado está ligado e mandou aqui uma mensagem, um vídeo sobre a situação dos carros elétricos na China. Está aqui no pátio, tudo enferrujando, um lixo tomando conta. O que está acontecendo aí, hein? O que está acontecendo, né? Você tem carro elétrico? Você, meu amigo, você tem? O que você acha? Está aqui, ó. Não sei o que está acontecendo na China. Tem um pátio aqui onde realmente o lixo está tomando conta, o mato está tomando conta dos carros elétricos lá na China, né? E você sabe que uns têm opinião contrária e outros só elogios. Mas vamos lá, vamos lá. Agora são 5 horas e 25 minutos, 5 e 25 é a voz do povo para você saber que o cartão de crédito, cheque especial e financiamento de veículos não fazem parte do programa Desenrola Adimplente para trabalhadores informais. Não é isso, João Carneiro?
5: Quem está com as contas em dia, mas sente que uma dívida pesa demais no orçamento, pode ter uma alternativa para reduzir o custo desse empréstimo. Começou a funcionar o Desenrola Adimplentes, o programa do governo federal voltado para trabalhadores informais e autônomos. Apesar do nome, a proposta aqui é justamente evitar que a pessoa fique inadimplente, ou seja, o programa tem caráter preventivo, mas não é qualquer dívida que pode entrar na negociação, como alerta o economista Edgar Leonardo.
6: De forma preventiva, tá certo? Para aquele crédito pessoal, tá? Não é qualquer conta, não é conta de cartão de crédito, não é financiamento de automóvel. Isso é bom que fique claro, tá certo? É aquele crédito pessoal. Esse crédito pessoal não é cartão de crédito, não é cheque especial e não é um financiamento de um bem que é garantidor daquele crédito.
5: Para participar, é preciso ser trabalhador informal ou autônomo, ter pago pelo menos 4 parcelas e estar em dia ou com atraso de até 90 dias. O saldo devedor deve ser de

0: até 15 mil reais por instituição. A nova dívida vai ter juros de até 1,99% ao mês e a parcela não poderá superar 90% da atual. Também é possível obter crédito adicional de até 50% do saldo devedor, respeitando esse limite. Mas como fazer para contratar? O economista Edgar Leonardo explica.
1: A pessoa procura os bancos públicos e nesse banco público a pessoa solicita. Pode ser pelo aplicativo do próprio banco ou pessoalmente no próprio banco. A pessoa vai solicitar o banco que ele deseja, tá, fazer parte do Desenrola Adimplentes. E aí vai ter uma verificação daquele financiamento que ele tem, para ver se ele é, vamos dizer assim, se ele faz parte do rol que pode ser atendido, que é a primeira coisa. Num segundo momento, vai ser a análise de crédito pessoal dele.
0: Mesmo que o empréstimo original tenha sido contratado em outro banco, a dívida pode ser quitada por meio da nova operação. Mas o consumidor precisa passar pela análise de crédito e atender a todos os requisitos do programa. O governo destinou até 3 bilhões de reais para a iniciativa. Nas operações, 70% dos recursos são bancados pela União e os outros 30% vêm dos próprios bancos. E tem ainda uma condição que merece atenção. Quem contratar o Desenrola Adimplentes terá o CPF bloqueado durante 6 meses para cadastro, acesso e realização de apostas em plataformas de apostas de quota fixa. João Carneiro, Rádio Jornal, Rádio Notícia.
2: Você sabia que tem um central na Argentina e que venceu o Corinthians, viu? Tem o central, sim, o central, o Rosário Central na Argentina e venceu o Corinthians. E o Central do Caruaru, como é que está? Engordo aí da Soparia, você que tem todo o histórico aí do Central. Central, Central, Central. Olha aí, tem gente denunciando aqui, minha gente. Calçadas invadidas próximo ao aeroporto. Escute.
3: Bom dia, jornal. Gostaria de saber até quando a prefeitura vai tomar atitude. Uma bagunça de lado da entrada do aeroporto, aqui no posto, uma agência de carro invade as calçadas, um lava-jato aqui invade a rua. Tem lava-jato aqui, parece um prédio com energia, a luz do vapor aqui e a bagunça nada, eu moro aqui na rua.
2: Tá vendo aí? Rapaz, o que tem de gente reclamando com relação à invasão das calçadas? Calçada foi para o povo passar, rapaz. Presta atenção. Calçada foi para o povo passar. Agora também, né? Agora também a prefeitura, né, das cidades tem que observar a questão das condições das calçadas, né? Principalmente para os deficientes visuais que sofrem com isso. Não é somente visual não, rapaz. Todo mundo sofre com a buraqueira, aí com as calçadas faltando manutenção, né? Quebradas e tal. Olha, e o Hospital Dom Malan, em Petrolina, realiza evento focado na Semana Mundial da Amamentação. Eita, coisa linda. Não é isso? É de Jane Almeida.
4: Referência em saúde pública na região e detentor da maior maternidade do interior do estado. O Hospital Dom Malan, HDM SMEP, promove entre os dias 18 e 20 deste mês a programação da Semana Mundial da Amamentação. Integrado às ações do Agosto Dourado, o evento traz como tema principal Amamentação para um começo de vida sustentável. Fortaleça o que funciona. O objetivo do encontro é conscientizar a população sobre a relevância do aleitamento materno para o desenvolvimento infantil e fortalecer as redes de apoio prestadas às mães. A programação é voltada para profissionais de saúde, médicos e enfermeiros residentes, abordando aspectos como o manejo clínico no aleitamento e o papel estratégico da rede de bancos de leite no país. A instituição conta com o Biama, Banco de Leite Humano, estrutura responsável por suprir as necessidades de mais de 50 recém-nascidos prematuros atendidos no hospital. A celebração será finalizada na quinta-feira, dia 20, com o tradicional Forró do Peito, marcado pela apresentação musical voluntária dos sanfoneiros Adãozinho de Rajada e Catim. O leite materno fornece todos os nutrientes e a hidratação necessários para o desenvolvimento do bebê até os 6 meses de vida, dispensando a oferta de água, chás ou sucos. A prática previne doenças infecciosas e garante a nutrição ideal na primeira infância. Elisiane Almeida, Rádio Jornal, Rádio Notícia.
2: Pois é, meu amigo, pois é, meu amigo. Ainda tem outras informações aqui, né, para você saber. O que é que o Jonas Costa do Janga diz aqui pra gente? Vem comigo, vem. Reclama.
5: Jonas Costa, direto do bairro do Janga. Eu estou saindo nesse momento para uma caminhada junto com a minha esposa Albenice. Mas, infelizmente, a rua que eu moro, Rua Primavera, aqui no bairro do Janga, está tomada por lixo. Lixo, há mais de 10 dias que o carro da coleta da Prefeitura de Paulista não passa na rua. São poças d'água e lixo. Me ajuda, Paulo Roberto.
2: Exatamente, meu amigo. Tem que cuidar do lixo, porque aí, quando você vê a cidade suja, né? Isso perde quem? A população e o mercado imobiliário. Ainda bem que a situação não está tão ruim na Imbiribeira. Tá aqui, olha. Mercado imobiliário do Grande Recife bate recorde histórico no Recife, que concentrou 58% das negociações da região metropolitana. Imbiribeira responde e despontou como líder de vendas e vice nos lançamentos. Que beleza, parabéns, parabéns. E a hora certa agora são 5 horas e 33 minutos. É a voz do povo para você saber o seguinte: eleições terão um total de 158,7 milhões de pessoas aptas a votar. Presta atenção, dados do TSE apontam um crescimento de 1,46% em relação a 2022. Olha aí, você está apto a votar, mas procura aprender mais, tá bom? Votar é importante, não é isso? Solimar Luz.
6: Um total de 158 milhões e 700 mil pessoas estão aptas a votar nas eleições 2026. Segundo dados do Tribunal Superior Eleitoral, o número representa um crescimento de 1,46% em relação às últimas eleições gerais, quando o país tinha 156 milhões e 400 mil eleitores. A região norte foi a que registrou o maior crescimento no número de eleitores, 4,37% em relação a 2022. O percentual de eleitores no exterior também cresceu, atingindo a marca de 918.876 fora do país. Os dados confirmam que o eleitorado continua majoritariamente feminino, representando 52,84% do total. Na divisão por faixa etária, a participação de eleitores com mais de 60 anos subiu de 21,02% para 23,60%. Em contrapartida, o grupo de 21 a 34 anos encolheu. Passou de 43.819.788 para 41.037.601 pessoas, queda de 28,01% para 25,85% do total. Esse movimento reflete o envelhecimento progressivo do eleitorado brasileiro. Aos 96 anos, Antonieta Campos não abre mão do direito de votar e revela o que mais valoriza em um candidato.
7: A honestidade do candidato é o mais importante. Confio me achando que estou votando pela pessoa certa.
6: Os dados do TSE também indicam uma maior diversidade racial. Foi identificado um crescimento significativo de eleitoras e eleitores que informaram dados de cor, raça e etnia em comparação com as eleições municipais de 2024. O número de pessoas que se autodeclararam pardas passou de 8 milhões e meio para quase 17 milhões este ano. Já o número de eleitores de cor preta passou de 1 milhão e 800 mil para mais de 3 milhões. Com a atualização do perfil do eleitorado de 2026, o número de pessoas indígenas chega

0: a 287 mil, com alta de 84,47%. No Brasil, vivem cerca de 1 milhão e 700 mil indígenas de quase 400 etnias diferentes, segundo dados do último censo demográfico. Para o secretário executivo do CIMI, Conselho Indigenista Missionário, Luiz Ventura, os dados confirmam um maior engajamento nos processos democráticos, além de uma maior organização.
1: Povos indígenas hoje se configuram como um dos principais sujeitos políticos no país. Eu creio que a maior participação dos povos indígenas no processo eleitoral não deve ser compreendido só como uma forma de avançar na garantia de seus direitos específicos quanto povos indígenas, mas também na capacidade ímpar que os povos indígenas têm de contribuir com a solução dos problemas coletivos de todas e todos nós.
0: Entre as unidades da federação, São Paulo segue como o maior colégio eleitoral do país, com 21,48% do total de eleitores aptos a votar. Em seguida, aparecem Minas Gerais, 10,32%, Rio de Janeiro, 8,10%, Bahia, 7,13% e Paraná, 5,42%. Juntos, os cinco maiores colégios eleitorais reúnem 52,45% do eleitorado brasileiro.
2: Que coisa boa, aumentando aí as pessoas aptas a votar. Olha, minha gente, mas a importância é você escolher corretamente. Deixa eu aplaudir as pessoas com mais de 70 anos, né? 70 anos você não tem obrigação de votar, mas tem tanta gente com mais de 70 anos ou aos 70 anos que saem de casa no dia da eleição. Não, eu vou votar. Que importância, né? Que coisa linda. Agora, saber escolher, né? O voto é importante na vida da cidade, na vida do país, no seu estado, enfim. Mas vamos falar de futebol? Sim, futebol nacional e internacional. O Cruzeiro e Flamengo empatam no Mineirão após golaço de Arroyo e efeito Paquetá. E por falar em futebol, esse aqui foi no Mineirão, mas esse aqui foi na terra do Cerro Porteño. Lá, olha aí, olha. Carlos Miguel vacila no fim. Palmeiras só empata com Cerro Porteño em casa. Ô, meu amigo Pedro Luiz, aí do Pepo, do Papo, né? Do Papo, futebol, papo pesado aí pra você. Pedro Luiz, que entende muito de futebol, aí eu quero saber o seguinte. Você sabe que ele tem 3 milhões aí no bolso, né? O Abel, aí no Palmeiras, 3 milhões no bolso todo mês. E o torcedor não está muito satisfeito, não. O que é que está acontecendo, hein? O que é que está acontecendo com o português Abel, hein? Hein, meu amigo Pedro Luiz aí? Um abraço para você, meu amigo. Um abraço para você, todos vocês que fazem o futebol pernambucano, né? Aí, papo de peso é com você. Vamos lá. Agora são 5 horas e 40 minutos, 5:40. E Luiz de Comporta, Jaboatão, vem comigo, o que é que diz?
3: Aqui quem fala é Luiz Lucas, de Comporta. Estou aqui, graças a Deus, escutando a sua rádio, escutando as notícias, que são de muito benefício para nós. Mas eu quero falar aqui de Comporta. Comporta está largado. Água aqui, só Jesus, lixo aqui. Rato é o que mais tem na rua. Então peço aí a conscientização do prefeito de Jaboatão dos Guararapes. Veja aqui, são Comporta. Comporta sem água, é só Jesus na causa.
2: Eita, meu Deus do céu, quanta reclamação, né? Quanta necessidade do nosso povo. E Moraes suspende pagamento de penduricalhos em 6 estados e no Distrito Federal. Escuta só, no Maranhão, um desembargador chegou a receber mais de 3,2 milhões, meu amigo. Eita, não é isso, Gabriel Brum?
4: O ministro do Supremo Tribunal Federal, Alexandre de Moraes, suspendeu nesta quarta-feira o pagamento de penduricalhos em tribunais de justiça de 6 estados e do Distrito Federal. De acordo com a decisão, apesar de o Supremo Tribunal Federal proibir pagamentos extras acima dos limites constitucionais, as informações recebidas mostram verbas irregulares, como auxílio assistência pré-escolar, licença compensatória e auxílio adoção. Além de Brasília, a decisão atinge as cortes de Goiás, Maranhão, Paraná, Rio de Janeiro,

0: Rio Grande do Norte e Rondônia. A Advocacia Geral da União também deve se manifestar sobre membros que também teriam recebido valores incompatíveis. No TJ do Maranhão, o único desembargador aposentado foi autorizado a receber R$3.265.000. No Rio Grande do Norte, um magistrado aposentado recebeu mais de R$500.000 em abril e em maio. Em Brasília, uma magistrada ganhou quase R$500.000 em maio. Em Rondônia, cerca de 90% dos juízes receberam mais de R$100.000 em abril. No Rio de Janeiro, pelo menos 5 juízes ganharam mais de R$200.000 em abril, enquanto outros 589 receberam mais de R$100.000. Em Goiás, 9 magistrados tiveram remuneração acima de R$200.000 em abril, e no mesmo mês, 73 juízes do TJ do Paraná receberam mais de R$100.000. Alexandre de Moraes determinou então que os tribunais identifiquem quem recebeu esse dinheiro, determinem a devolução e comprovem tudo em até 5 dias. Já a AGU tem 72 horas para informar os membros que teriam recebido valores fora dos autorizados pela decisão do STF.
1: Rapaz, hoje é aniversário, está aqui o Batatinha Caruaru dizendo o seguinte, que hoje 98 anos, sabe de quem? Eita, que arretado, eu digo arretado de bom. O Nildo Almeida, 98 anos, você sabe muito bem. E ele levou forte o nome de Pernambuco, de Caruaru, para o mundo, através da música A Feira de Caruaru. Aproveita, a gente também tem essa música linda, né? Que Luiz Gonzaga gravou e tantos outros sucessos na composição de Onildo Almeida, 98 anos. Parabéns! Eita, Caruaru, feliz aniversário dele, o nosso querido Onildo Almeida. E a hora certa, 5h44.
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1: Jornal do Comércio, a diferença é enorme. Decreto institui abertura de mercado livre e energia elétrica. Eclipse solar total encantou o céu em parte do mundo. Você levantou aí o rostão lindo para cima para ver? Oi, Flávio é primeiro a destinar programa para o Nordeste, prevendo trem e prometendo manter programas sociais. Ruídos, minha gente. Ruídos sobre Túlio testam a sintonia da chapa liderada por Raquel Lira, PSD. E mais, briga generalizada em Setúbal foi marcada pelas redes sociais. Que é isso? Destaque de capa da edição de hoje no seu Jornal do Comércio. Para saber, tem que ler o JC.
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1: Destaque para você saber. Rede de enfrentamento à violência política de gênero formada pelo TRE, Pernambuco e outras 8 instituições lança site para informar sobre como proceder, viu? Preste atenção. E o Estado entrega a requalificação da UTI geral do Hospital Agamenon Magalhães com 18 leitos. Obra executada em menos de um mês e sem a transferência de pacientes, meu amigo. Termina amanhã prazo de inscrição gratuita para a nova etapa do projeto de inclusão digital de pessoas idosas do Recife, com aulas na Boa Vista, Joana Bezerra e Graças. Minha gente, mutirão de inscrição e recadastramento na tarifa social de energia elétrica, que beneficia cerca de 4 mil moradores do Ibura, aí na zona sul do Recife, entra na reta final. Delegada da Polícia Civil reconhece que o estelionato está cada vez mais sofisticado e admite falta de efetivo para combater esse tipo de crime. Tem mais para você, redator de plantão, 6 horas.
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1: Acordando e motivando você para mais uma bela quinta-feira. Quinto. Então, felicidade, obrigado pelo carinho da audiência. Terminou a Voz do Povo, mas você continua na Rádio Jornal agora com Bola de Primeira.
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1: Tem que ser Bola de Primeira para pegar o Maranhão. Outras informações com Igor Moura.
7: Fala, amigo, forte abraço para você e para todo mundo ligado aqui na Rádio Jornal. Quarta-feira de trabalho matinal para o elenco do Santa, já com todos os reforços contratados da semana passada para essa, né? Joninha, que já estreou contra o Botafogo da Paraíba, os regularizados e já apresentados Arilson e também Cassiano. Cassiano, há duas semanas não entra em campo oficialmente, fisicamente mais inteiro do que o próprio Arilson, né? Que passou cerca de um mês sem jogar oficialmente, desde que o Betim foi eliminado na Série D do Campeonato Brasileiro para o CSA no estádio Rei Pelé. E quem também já está trabalhando, Alexandro, novo atacante para o técnico Christian de Souza. Quatro contratados dos cinco que o Santa deve reforçar o elenco, repondo as saídas lá atrás, tanto com a janela fechada como também com a janela aberta. A sequência do Wagner Balotelli, do Israel, do Regis e, por último, Marquinhos e Quirino. Próximo desafio coral dos mais importantes da temporada. Isso porque o Santa tem 25 pontos, com o ponto somado em João Pessoa no empate com o Botafogo em 2-2, e caso consiga a vitória sobre o Maranhão Atlético Clube na Arena sábado, 7:30 da noite, vai a 28. Hoje, um time que tenha 29 pontos, fica aí numa margem de 80% de probabilidade de estar no quadrangular de acesso à Série B da próxima temporada. É muito provável que com 29 pontos, classifique entre os oito melhores. Por quê? Porque essa reta final da talvez Série C mais equilibrada da história, os confrontos diretos serão tônica nessas três últimas rodadas. A Inter de Limeira, líder, tem dois confrontos diretos. O Brusque tem três confrontos diretos. Todos os seus jogos serão confrontos diretos, assim como todos os jogos do Guarani, todos os jogos de Piranga de Erechim, todos os jogos do Amazonas. A Ferroviária com dois confrontos diretos, o Caxias com dois, o Paysandu com dois, assim como a equipe do Botafogo da Paraíba. O Santa com um confronto direto contra o Caxias na Arena de Pernambuco. O jogo contra o Maranhão, um jogo difícil, já que o Maranhão vem de bons resultados e se salvou matematicamente de qualquer chance de cair para a quarta divisão na Série D do Campeonato Brasileiro. O que dificultou um pouco também essa sequência do Santa foi a reação do Anápolis, né? Que estava muito próximo de um rebaixamento matemático, porém goleou o Volta Redonda no Rio por 4-1, venceu o Guarani em Anápolis por 2-1, saiu do Z2 e possivelmente vai chegar na última rodada vivo, brigando pela permanência na Série C da próxima temporada. Mas a gente vai falar o seguinte: hoje, quem foi apresentado após o treinamento matinal, nesta quinta-feira tem mais treinamento pela manhã, o ponta canhoto Cassiano. E o novo atacante do Santa fala como está fisicamente, o que é que o futebol europeu ensinou para ele, que ele pode falar que evoluiu na carreira, e o nível geral da Série D e da Série C, como ele enxerga. Ele vinha jogando em um dos favoritos e melhores times da quarta divisão nacional, o América de Natal.
8: Estou pronto, passei alguns dias sem estar em atividade dentro do clube, mas continuo ali alguns trabalhos por fora, então isso não vai me impedir de estar em atuação no sábado. Acho que conversei com o professor, conversei com todo mundo da parte física, estou preparado, estou pronto, se o professor precisar de mim, eu vou estar à disposição. Acho que dedicação, foco, persistência. Acho que trabalho duro é a chave ali. Futebol, todos os atletas acho que acreditam que vem pro Santa Cruz tem qualidade. Para jogar e vestir essa camisa tem que ter qualidade, mas eu acho que o empenho e a dedicação dentro do trabalho nos treinos é o resultado dos jogos, das vitórias. E essa é a construção, pouco a pouco, desde novo, eu venho fazendo e graças a Deus eu vim parar aqui e vestir a camisa do Santa.
7: Tá, e portanto, palavras do ponta Cassiano, apresentado após o treinamento desta quarta-feira, aqui conversando conosco nesse Bola de Primeira. Bom dia.
1: Agora vai pegar a Ponte Preta, é lá, viu? Outras informações com Aldinei Alves.
9: Muito bom dia para você e para todo mundo que está nos acompanhando aqui na Rádio Jornal. Hoje o elenco do Náutico viaja para Campinas. Amanhã, 7:30 da noite, tem o duelo contra a Ponte Preta. Partida marcada para acontecer no estádio Moisés Lucarelli. O time da Ponte Preta vive uma crise desde o começo da temporada, salários atrasados, problemas políticos, para muita gente é o pior momento da história da Ponte Preta. O Náutico vai

0: graças a um adiantamento fornecido pela Federação Pernambucana de Futebol no valor de R$ 1 milhão. O técnico Hélio dos Anjos agradeceu publicamente a federação por esse adiantamento.
1: O salário mais atrasado aqui é o meu. Então é importante as pessoas saberem disso, eu não tenho que dar esse tipo de satisfação, mas então o salário mais atrasado é o meu. Você já me viu chegar aqui e não trabalhar? É a vida. E eu confio em quem dirige o clube. O Bruno passou todas as situações para resolver o problema. Todas. O Bruno está buscando, de todas as formas, resolver o problema. O problema que foi parcialmente resolvido com a participação da federação, eu estava com a pessoa que nos ajudou nisso agora, que é um grande alvirrubro, que é o Paulo Vanderlei, que foi uma das pessoas que intercedeu, que discutiu com a federação, que esteve presente juntamente com o Bruno. Eu estava com ele agora. Então, eu tenho a confiança nas pessoas que dirigem o clube. E a relação que o Bruno tem hoje com a CBF vai nos ajudar a resolver esses problemas. Eu tenho certeza absoluta disso. Por isso que eu falo que muitas vezes representatividade é uma coisa muito importante no futebol hoje e o nosso presidente está tendo isso perante ao órgão máximo do futebol, que é a CBF. Eu vou ser muito sincero, publicamente, né? Publicamente, agradecer a federação. Estou aqui publicamente agradecendo esse ilustre alvirrubro, que é o Paulo Vanderlei. Todo mundo está buscado. E eu tenho ciência de tudo. Eu participo de muitas coisas dentro do desenvolvimento para resolver os problemas. E aquilo que eu frisei, quem tem mais problemas sou eu. Mas comando é comando. Liderança não tem direito, liderança tem obrigação. E a minha obrigação aqui é manter a casa em ordem da melhor maneira possível. E o torcedor pode ter certeza que assim nós estamos fazendo diariamente.
0: Muito bem, palavras de Hélio dos Anjos, técnico do Náutico, são os destaques do Timbu aqui no Bola de Primeira.
2: E a gente volta depois dos comerciais para você do esporte.
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1: Tem Londrina. Pega a visão. Outras informações com o Ali Santos.
2: Muito bom dia para você que está ligado aqui no Bola de Primeira. E o Esporte Clube do Recife, na tarde dessa quarta-feira, trabalhou na Ilha do Retiro. Na oportunidade, foram apresentados dois reforços para o restante da temporada. O goleiro Breno e o meia atacante Juan Alano. O Breno que veio do Fortaleza e o Alano que veio da equipe do Ceará. E a expectativa é que os dois fiquem à disposição do técnico Gilmar Dalpozo para o jogo da próxima sexta. Relembrando, o Breno já está regularizado, inclusive ficou no banco de reservas, né? Na vitória diante do Vila Nova. O Sport que trabalha visando o próximo compromisso, Londrina, dentro da Ilha do Retiro. A equipe do Londrina é o primeiro time a abrir a zona do rebaixamento. Está na 17ª posição. E o Sport precisa fazer prevalecer o mando de campo. Lembrando que o Leão está há 77 dias sem vencer, jogando na Ilha do Retiro. Precisa voltar a vencer dentro de casa. Aquela sequência negativa de 9 partidas sem vencer foi encerrada, mas agora tem que encerrar essa outra sequência negativa de vitórias dentro da Ilha do Retiro. A última vez que o Sport venceu jogando dentro de casa foi no dia 30 de maio, um clássico contra o Náutico. E a vitória é mais do que fundamental por diversos aspectos, principalmente pelo fato de que o Sport vencendo vai se aproximar ainda mais do G6. Só lembrando que nesse momento o Leão, ele é o 10º colocado com 32 pontos conquistados. Está a um ponto do 6º colocado, que é o Novo Horizontino, que tem 33. Só que nesse intervalo tem Goiás, Atlético Goianiense e o CRB. Todo mundo com os mesmos 32 pontos.

0: do esporte, mas todos eles com vitórias a mais. Por isso que no critério de desempate, o esporte fica aí na décima posição na classificação geral. A boa notícia foi a presença do volante Biel Fonseca. O Biel que inicialmente, na informação dada pelo Departamento Médico Rubro-Negro, não tinha previsão de retorno aos gramados. Só que nesse trabalho realizado na Ilha do Retiro, trabalhou com bola. Então cria-se uma expectativa de talvez voltar nas próximas partidas a ficar à disposição do técnico Gilmar Dalpozo. Mas vamos ouvir o goleiro Breno, ele que foi apresentado e falando da responsabilidade de vestir a camisa número 1, que a torcida do esporte guarda boas lembranças quando se fala em Magrão.
1: Ah, representa muito, né? Acho que todo goleiro sabe da história que o Magrão teve aqui, né? Que construiu aqui. E pra mim é motivo de muita honra, assim, vestir esse número. E eu vou trabalhar e me dedicar ao máximo pra tal altura, assim, de corresponder com primeiro o clube do esporte e depois a esse número que vai estar nas minhas costas.
2: Eu queria que você falasse como é que vai ser essa disputa sadia com o Thiago.
1: Eu acho que a disputa ela tem que existir, né, em todas as posições. Quanto mais qualificado é o grupo, mais disputa tem. São só 11 que jogam e quem tá jogando não quer deixar de jogar e quem não tá jogando quer também ter oportunidade. E eu venho com o intuito de somar com o Thiago que tá jogando agora no momento, em buscar meu espaço, mas também com muito respeito. Ele é um cara que, por a gente ter a mesma idade, eu conheço de enfrentá-lo desde as categorias de base. Como eu disse, estou aqui para ajudar e para somar, para que o grupo conquiste o objetivo.
0: Destaques do esporte para o Bola de Primeira. Bom dia.
3: Pronto, minha gente, terminou o Bola de Primeira. 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
3: Olá, muito bom dia a todos. Bom dia, Simone Oliveira.
5: Olá, Paulo Roberto. Bom dia para você e para todos. Um dia maravilhoso.
3: Sim, é a quinta-feira, dia 13 de agosto de 2026.
5: Destaques, o redator de plantão, edição número 11.157.
3: Rede de Enfrentamento à Violência Política de Gênero, formada pelo TRE Pernambuco e outras 8 instituições, lança site para informar sobre como proceder.
5: Estado entrega a requalificação da UTI geral do Hospital Agamenon Magalhães, com 18 leitos. Obra executada em menos de um mês e sem a transferência de pacientes.
3: Termina amanhã prazo de inscrição gratuita para a nova etapa do projeto de inclusão digital de pessoas idosas do Recife, com aulas na Boa Vista, Joana Bezerra e Graças.
5: Mutirão de inscrição e recadastramento na tarifa social de energia elétrica, que beneficia cerca de 4 mil moradores do Ibura, na zona sul do Recife, entra na reta final.
3: Delegada da Polícia Civil reconhece que o estelionato está cada vez mais sofisticado e admite falta de efetivo para combater esse tipo de crime. Agora são 6 horas e 2 minutos.
5: 6 e 2.
3: Anúncio da criação do Ministério da Segurança Pública por parte do presidente Lula repercute no PL de Pernambuco. Um critica, outro elogia.
4: Brasília.
5: Romualdo de Souza.
6: O deputado Mendonça Filho, do PL de Pernambuco, que foi o relator da proposta de emenda à Constituição e que trata da área de segurança pública, disse à Rádio Jornal que o presidente Lula está fazendo pirotecnia eleitoreira ao anunciar que deve fazer nas próximas horas ou até antes da eleição, a divisão do Ministério da Justiça e Segurança Pública. Com isso, o país passaria a ter mais um ministério, o de número 39, que seria o Ministério da Segurança Pública, como foi no governo do presidente Michel Temer. Segundo Mendonça Filho, o que está ocorrendo é que Lula, em vez de enfrentar um grande problema, que é a falta de segurança do cidadão, está apresentando uma proposta que, na prática, não vai modificar a estrutura do enfrentamento do crime organizado.
7: Sinceramente, não acho que o problema de você enfrentar o problema da segurança pública passa necessariamente por mais um ministério. O que o povo quer no Brasil é ação, é efetivação de medidas que possam combater a violência, mudança da legislação penal. Um criminoso grave no Brasil hoje paga muito pouco do ponto de vista de pena pelo crime praticado e melhorará a operação tanto do Poder Judiciário como também dos órgãos operadores da área de segurança pública. Então, para mim, é uma medida apenas que tem o caráter de, eu diria, facilitar o argumento eleitoral, porque a gente está em pleno processo eleitoral. Não é algo concreto que vai produzir grandes mudanças com relação ao resultado no combate à violência.
6: Agora, curioso é que o deputado Coronel Meira, do mesmo PL de Pernambuco, como é Mendonça Filho, elogiou a decisão. Segundo o Coronel Meira, Lula da Silva tinha prometido isso lá atrás, ainda na época em que estava disputando o mandato com Jair Bolsonaro. E agora é mais que urgente e necessária a divisão do Ministério da Justiça e da Segurança Pública, nas palavras do Coronel Meira. De Brasília, Romualdo de Souza para a Rádio Jornal, Rádio Notícia.
5: 6:05.
8: 6:05.
5: Rede de Enfrentamento à Violência Política de Gênero, formada pelo TREPE e outras 8 instituições, lança site para informar sobre como proceder.
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8: Ingrid Santos.
9: A Rede de Enfrentamento à Violência Política de Gênero foi apresentada na sede do Tribunal Regional Eleitoral de Pernambuco, no bairro do Derby, no Recife. Na prática, a Rede de Enfrentamento consiste em combater e prevenir a violência política de gênero, que se caracteriza na exclusão, impedimento ou restrição da mulher em espaços políticos durante as eleições ou o mandato. A fraude à cota de gênero, que é a utilização de candidaturas fictícias, também será enfrentada pelo programa, como comenta o presidente do Tribunal Regional Eleitoral de Pernambuco, Fernando Cerqueira.
10: É uma rede que nos preocupa muito em razão, especialmente, do processo eleitoral de 2026, porque é o combate à cota de gênero, que é um problema realmente muito sério que nós enfrentamos nas eleições, né? Agora, o combate à violência de gênero, esse é permanente. Não se admite de forma nenhuma que haja violência contra a mulher, né, em momento algum. O que nós queremos é que incentivar a população feminina a participar da política, a humanizar a política, a ser verdadeira na política, a dar a face verdadeira do país.
9: O TRE Pernambuco criou um site exclusivo da rede para facilitar o acesso à informação com canais de denúncia e atendimento. A Rede de Enfrentamento à Violência Política de Gênero conta com a participação de diversos órgãos, como TJPE, Secretaria de Defesa Social, Polícia Federal e outros órgãos. Cabe à Polícia Federal, por exemplo, investigar os crimes de violência política contra a mulher. A pena prevista é de reclusão de 1 a 4 anos e multa, com aumento em determinadas situações, como detalha a superintendente regional da PF, Adriana Albuquerque.
11: A Polícia Federal, por competência constitucional, é a Polícia Judiciária Eleitoral. Então, nos cabe a investigação dos crimes eleitorais. E no período eleitoral, essa atribuição ela é exercida de forma prioritária. atuando nesses três eixos de enfrentamento às organizações criminosas, de enfrentamento à desinformação e, em especial, de enfrentamento à violência política de gênero. Então, nesse sentido, o Tribunal Regional Eleitoral convidou a Polícia Federal a participar dessa rede com o objetivo que a gente possa crescer nesse projeto, que é, antes de mais nada, um projeto educativo, para que a gente possa levar à população o que é a violência política de gênero, para que a gente possa prevenir e reprimir.
9: Com informações de Suelen Breiner e Cristiano Bassan, Ingrid Santos, Rádio Jornal, Rádio Notícia.
8: E hora certa, são 6:08.
5: 6:08.
8: Estado entrega a requalificação da UTI geral do Hospital Agamenon Magalhães com 18 leitos, obra executada em menos de um mês e sem a transferência de pacientes.
5: João Lobambo.
12: A UTI adulto do Hospital Agamenon Magalhães, em Casa Amarela, no Recife, passou por uma requalificação. A área onde estão os 18 leitos da UTI geral de clínica médica ganhou uma reforma no teto e no piso e recebeu uma iluminação, camas elétricas, sistema de ar-condicionado e uma rede de gases individualizada. A secretária estadual de saúde, Zilda Cavalcante, destacou a importância da requalificação.
13: A gente está falando aqui de uma requalificação de uma UTI do Hospital Agamenon Magalhães, onde foi feita a requalificação de toda a iluminação. É uma UTI clara, iluminada, como tem que ser para que a gente possa trabalhar melhor. Foi individualizada todas as réguas dos gases de oxigênio para que a gente possa também ter segurança na assistência. Trocado o teto, trocado o piso, todas as texturas, portas, requalificado o repouso dos profissionais, banheiros, requalificado a farmácia satélite que tem aqui, toda a parte de climatização nova, enfim, a gente está falando de melhores condições de trabalho e de segurança, qualidade e melhores condições também na assistência para os pacientes que precisam da UTI aqui do Hospital Agamenon Magalhães.
12: Dois dos 18 leitos são destinados a pacientes que precisam ficar isolados. Durante o serviço, todos os pacientes foram colocados temporariamente em outra área do hospital e devem voltar para a UTI requalificada nas próximas horas. A diretora médica Ângela Lânia explica quais pacientes devem ser atendidos no local.
14: Pacientes complexos que precisam de um atendimento intensivo, então são pacientes portadores de infecções, sepses, infecções respiratórias, urinárias, pós-operatórios que necessitem estar numa UTI após o procedimento, né? Pacientes que vêm com embolia pulmonar, pacientes que precisam realmente de ter esse cuidado intensivo com monitoramento e equipe específica.
12: A requalificação da UTI foi feita com o hospital funcionando e durou cerca de um mês. O investimento foi de R$ 330 mil. O Hospital Agamenon Magalhães tem cerca de 27 mil metros quadrados de área construída e passa por uma requalificação geral, orçada em R$ 100 milhões. E durante esse período de requalificação, um incidente foi registrado na última segunda-feira em uma área interditada. Resíduos de um telhado que passa por manutenção, caíram em dois pacientes da emergência cardiológica. A secretária de saúde, Zilda Cavalcante, explica o que aconteceu.
13: Na realidade, o que houve foi um deslocamento de resíduos que estavam no telhado porque a telha brasilite deslocou numa área próxima onde estava sendo feito um trabalho de requalificação no telhado, porque estamos precisando requalificar o telhado do hospital inteiro. Aquela área vai ser toda realocada para a emergência cardiológica nova, que está sendo construída, na realidade, já em período de acabamento, muito próximo de entregar, para que a gente possa utilizar a área nova e os pacientes não mais estarão naquela área, que é absolutamente insuficiente para atender ao tamanho da demanda do Agamenon ao longo dos últimos anos. E por isso, agora sim, com a emergência nova, nós teremos uma área qualificada para atender a demanda do hospital.
12: E como a requalificação segue com o Hospital Agamenon Magalhães em funcionamento, ainda não existe uma data prevista para a conclusão de todos os serviços. Com informações de Cristiano Bassan, João Lobambo, Rádio Jornal, Rádio Notícia.
8: E coincidência ou não, ontem o Tribunal de Contas do Estado de Pernambuco divulgou o relatório da auditoria especial no Hospital Agamenon Magalhães, em Casa Amarela, Zona Norte do Recife.
5: A equipe de fiscalização do TCEPE identificou problemas estruturais, como déficit de profissionais de diversas áreas da saúde, como enfermeiros, técnicos e instrumentadores.
8: Salas cirúrgicas do bloco principal sem uso e o bloco para pequenas cirurgias inaugurado em setembro de 2023 fechado.
5: O Tribunal de Contas estabeleceu o prazo de um mês para que as recomendações apontadas na auditoria sejam colocadas em prática no Hospital Agamenon Magalhães. 6:13.
8: 6:13.
5: Termina amanhã prazo de inscrição gratuita para a nova etapa do projeto de inclusão digital de pessoas idosas no Recife, com aulas na Boa Vista, Juna Bezerra e Graças.
8: Germano Rodrigues.
15: A Prefeitura do Recife está com inscrições abertas para mais uma etapa do Viva Mais Cidadania Digital. O projeto promove a inclusão digital de pessoas idosas por meio de formação gratuita em tecnologia, cidadania digital e uso seguro da internet. Serão oferecidas 3 turmas, com até 30 alunos cada. As aulas serão realizadas no Centro de Convivência da Pessoa Idosa Maria da Conceição Guedes Pereira, com pais Dom Helder Câmara e Centro Municipal de Referência em Cidadania LGBT. As inscrições podem ser feitas presencialmente até a próxima sexta-feira, dia 14 de agosto. E as aulas começam logo, já na segunda-feira, dia 17. E de acordo com o secretário de Direitos Humanos e Juventudes da Prefeitura do Recife, Marco Aurélio Filho, além de ensinar o mundo da internet, a turma dos 60+, o curso também serve para evitar os constantes golpes no mundo virtual.
16: Essa é mais uma turma que a gente está abrindo do Viva Mais Cidadania, que é focado na população idosa. Essa geração 60+, que a Prefeitura da Cidade do Recife tem tido como uma prioridade, como uma pauta prioritária, e é justamente para que a gente possa inserir essas pessoas em relação ao letramento digital, que a gente chama. Além de mexer no celular, além de saber usar aplicativos, da questão do serviço público, mas também evitar golpes. A gente tem visto que há uma onda de golpes muito grande para esse tipo de população, e o que a gente quer é fazer, mostrar que essas pessoas elas podem ter a devida segurança com esse tipo de ação. Ele vem nessa perspectiva de tirar essa pessoa idosa do isolamento social e de dar autonomia para ela, mostrar que ela pode sim pertencer todo e qualquer espaço e, por que não, também utilizar essas redes, utilizar a tecnologia.
15: A iniciativa do Viva Mais Cidadania Digital busca ampliar a autonomia da população idosa no uso das tecnologias e facilitar o acesso a serviços públicos, comunicação e informação, além de orientar sobre a segurança no ambiente virtual. As aulas terão uma abordagem prática e participativa, conectada às situações do dia a dia. Entre os conteúdos estão o uso do smartphone, aplicativos de mensagens, internet, redes sociais, serviços públicos digitais, prevenção a golpes virtuais e boas práticas de segurança digital. Mais do que ensinar novas ferramentas. A ação realizada por meio da Secretaria de Transformação Digital, Ciência e Tecnologia, da Secretaria de Direitos Humanos e Juventude e da Secretaria de Cidadania e Cultura de Paz, em parceria com a Universidade Federal de Pernambuco, o Conselho Municipal de Defesa dos Direitos da Pessoa Idosa do Recife e o Ministério dos Direitos Humanos e da Cidadania. E ainda, segundo o secretário de Direitos Humanos, a juventude da Prefeitura do Recife, Marco Aurélio Filho, a expectativa é de qualificar cerca de 1.000 pessoas nesses cursos oferecidos.
16: É essa pessoa idosa, essa geração 60+, saber que faz parte desse processo e se sentir segura. Recife, sem dúvidas, é uma cidade amiga da pessoa idosa e a gente vem construindo política pública nesse sentido. Já aconteceu essa mesma turma lá no Compaz Eduardo Campos, lá no Alto Santa Terezinha, e a ideia é que a gente forme mais de 1.000 pessoas idosas nesse letramento digital, como a gente costuma dizer. É que a pessoa saia com essas introduções básicas realmente de como utilizar esse serviço, uma parceria com a universidade, uma parceria com a Secretaria de Tecnologia. Então, a pessoa sai de lá sabendo, mexendo no celular. Não vai precisar pedir mais ao neto, não. A gente vai dar autonomia para ela.
15: Anota aí aonde você pode fazer a sua inscrição para participar dos cursos do Viva Mais Cidadania Digital. E lembrando que as inscrições são presenciais e gratuitas. Você pode ir ao Centro de Convivência da Pessoa Idosa Maria da Conceição Guedes Pereira, que fica na Avenida Conselheiro Rosa e Silva, número 750, no bairro das Graças, no Recife. Também você pode ir ao Centro Municipal de Referência em Cidadania LGBT, que fica na Rua dos Médicis, número 86, bairro da Boa Vista, no Recife. E no Compaz Dom Helder Câmara, que fica na Rua Lourenço de Sá, número 140, bairro de Ilha Joana Bezerra, também no Recife. Germano Rodrigues, Rádio Jornal, Rádio Notícia.
8: Agora são 6:18.
5: 6:18.
8: Delegada da Polícia Civil reconhece que o estelionato está cada vez mais sofisticado e admite falta de efetivo para combater esse tipo de crime.
5: João Carneiro.
17: Estelionatos estão entre os crimes que mais crescem no Brasil. E com a popularização das redes sociais, dos aplicativos de mensagens e mais recentemente da inteligência artificial, os golpes também ficaram mais sofisticados. Dados do 20º Anuário Brasileiro de Segurança Pública apontam cerca de 2 milhões e 200 mil casos de estelionato em 2025. Para a delegada da Polícia Civil, Lígia Cardoso, o crescimento tem relação com a facilidade para cometer este tipo de crime.
18: É um crime muito grave, mas não é punido de acordo. Embora tenha havido, inclusive, uma mudança legislativa no sentido de agravar, né, esse crime. E aí, além disso, além dessa pena ser mais baixa, é a facilidade do cometimento mesmo, né? As pessoas se especializam cada vez mais, os bandidos são muito criativos, né? E não existe aquele risco. Existe nos crimes violentos, onde o bandido põe a cara.
17: E a variedade dos golpes é considerável. Tem o falso parente, o falso advogado, o falso investimento e até o tradicional golpe do bilhete premiado. Muitas vítimas também deixam de procurar a polícia. É a chamada subnotificação. Em alguns casos, a pessoa registra a ocorrência apenas para tentar recuperar o dinheiro junto ao banco. E o volume de casos também é um dos obstáculos para a investigação. Segundo a delegada, faltam efetivo e recursos humanos para dar conta de todos os crimes.
18: Devido ao fato de ser um crime que apresenta muito volume, falta até pessoal, falta recurso humano para conseguir fazer frente a essa quantidade de delitos. Então a gente foca nas organizações criminosas, né, nas pessoas que praticam os crimes de forma reiterada para fazer com que nossa ação tenha mais efetividade junto à sociedade.
17: A delegada Lígia Cardoso reforça ainda que os golpistas têm usado novas tecnologias para aperfeiçoar as fraudes, o que exige o dobro de atenção.
18: A inteligência artificial hoje em dia viabiliza uma sofisticação enorme nas fraudes, né? Então a pessoa ela tem que viver desconfiada para que não seja vítima desse tipo de crime. A maior arma que a gente tem ainda é que a vítima seja mais assim, atenta em relação a qualquer coisa que envolva valores, dinheiro.
17: Em caso de suspeita, o golpe consumado, a recomendação é registrar a ocorrência e procurar a instituição financeira o mais rápido possível. João Carneiro, Rádio Jornal, Rádio Notícia.
8: Agora são 6:20.
5: 6:20.
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5: Decreto institui abertura de mercado livre de energia elétrica.
8: Eclipse solar total encantou o céu de parte do mundo.
5: Flávio é o primeiro a destinar programa para o Nordeste, prevendo trem e prometendo manter programas sociais.
8: Ruídos sobre Túlio testam a sintonia da chapa liderada por Raquel Lira, PSD.
5: E mais, briga generalizada em Setúbal foi marcada pelas redes sociais.
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5: Agora são 6:24.
8: 6:24.
5: Mutirão de inscrição e recadastramento na tarifa social de energia elétrica, que beneficia cerca de 4 mil moradores do Ibura, na zona sul do Recife, entra na reta final.
8: João do Bambu.
12: Cerca de 4 mil clientes da Neoenergia Pernambuco, moradores do Ibura, na zona sul do Recife, correm o risco de perder o benefício da tarifa social de energia elétrica por problemas cadastrais. A regularização é importante porque famílias da tarifa social, que consomem até 80 kWh por mês, têm direito à gratuidade total na energia. O supervisor operacional da Neoenergia Pernambuco, Diego Germano, aponta por que esses clientes estão em risco.
22: É importante que o cliente esteja com o CAD único atualizado, porque depósito do CAD único atualizado é realizado o cadastro da benefício da tarifa social. Então, devido a algumas inconsistências de cadastro no CAD único, esses 4 mil clientes poderão perder o benefício nos próximos meses.
12: O endereço informado na conta também precisa ser igual ao registrado no CAD único ou no INSS. Tem direito à tarifa social famílias de baixa renda inscritas no CAD único, além de famílias com integrantes que recebem o BPC ou que dependem de equipamentos elétricos para tratamentos de saúde, conforme os critérios do programa. Diego Germano detalha o passo a passo para regularizar a situação.
22: O mutirão ele acontece até a próxima sexta, no horário de 9 às 16. É importante que o cliente ele traga o seu documento de identificação, o CPF, RG. Ele se dirige à unidade de atendimento aqui do CRAS, que está realizando essa parceria junto com a Neoenergia, regularize o seu CAD único, para em seguida ele é dirigido à unidade de atendimento da Neoenergia para que ele possa cadastrar o benefício da tarifa social. O benefício ele é concedido ao titular da conta de energia. Caso o cliente, a família que tem um CAD único não tenha a titularidade, é realizado a titularidade, a atualização do cadastro automaticamente.
12: Então fique atento para evitar a perda do desconto. O mutirão de inscrição e recadastramento vai até esta sexta-feira, dia 14. O atendimento acontece das 9 da manhã às 4 da tarde na rua Rio Brígida, próximo ao terminal de ônibus da Vila do SESI, no Imbura de Baixo. A ação conta com a participação de equipes do CRAS da região. João Lubambo, Rádio Jornal, Rádio Notícia.
8: Agora 6:26.
5: 6:26.
8: No Agosto Dourado, mês dedicado a conscientizar sobre a amamentação, profissionais de saúde alertam para os riscos das cada vez mais populares canetas emagrecedoras.
5: Ernesto Pereira.
23: Em meio ao Agosto Dourado, mês dedicado à conscientização e incentivo ao aleitamento materno, o tema amamentação gerou quase 7 milhões de pesquisas no Google Brasil nos últimos 12 meses. Segundo o levantamento da plataforma Olá Doutor, os questionamentos vão do uso das canetas emagrecedoras à possibilidade de doação de sangue e revelam padrão. Grande parte dos questionamentos está relacionado ao uso de medicamentos durante o período de aleitamento. A pergunta quem amamenta pode tomar Mounjaro lidar o ranking, com mais de 71 mil buscas feitas no período. A endocrinologista pediatra e chefe do Serviço de Endocrinologia Pediátrica do Hospital das Clínicas, doutora Jaqueline Araújo, responde o questionamento.
0: Até o momento, não existem dados científicos, dados clínicos, que confirmem ou afastem a segurança de uso de tirzepatida durante a amamentação. Não tem nenhum estudo que contraindique, mas também não tem estudo que demonstre segurança. Teoricamente, como ela é de alto peso molecular, a transferência é baixa, mas a gente não pode se apegar só à teoria e arriscar o bebê. Então, a recomendação, por enquanto, é não usar. Bem como na gestante não é aprovado, deve ser suspensa caso ocorra gravidez, já que os dados atualmente em humanos de estudo eles são insuficientes para avaliar o risco fetal.
23: O médico ginecologista obstetra, Dr. Lucas Fulco, aponta que mesmo a medicação não passando através do leite materno, é preciso levar em consideração a nutrição da mulher, visto que ela precisa se alimentar bem para amamentar.
1: A gente precisa entender que, para além da permissividade com relação à passagem dessa medicação através do leite materno, a gente também precisa falar sobre nutrição. Então, a gente precisa considerar que os estudos, de fato, não enxergam a grande quantidade dessa medicação sendo passada através do leite, com alguma ressalva nos bebês que são prematuros ou aqueles que nascem com necessidade maior de algum tipo de nutrição. Mas também a gente precisa considerar que os efeitos colaterais dessas medicações causam náusea, vômito, falta de apetite, e uma mãe, para amamentá-la, precisa estar bem nutrida.
23: O Dr. Lucas Fulco também detalha que restrições alimentares durante a fase de gestação não são indicadas.
1: De forma hormonal, existem muitas mudanças ao mesmo tempo acontecendo. Por isso que não é uma fase muito adequada para a gente ter dietas muito restritivas ou a intenção de emagrecimento rápido, porque, de fato, isso pode prejudicar a amamentação, né? Então, principalmente, a gente precisa cuidar de uma alimentação bem equilibrada, rica em proteína, mineral, vitamina, que seja uma alimentação diversificada, né? E aí a gente pode, sim, fazer uma dieta mais saudável. A gente precisa olhar para o sono, né, para o exercício físico, para o bem-estar emocional, para que isso consiga, de fato, contribuir para uma alimentação de qualidade e que seja prazeroso não só para o bebê, mas também para a mãe.
23: É importante destacar que o uso de drogas, seja álcool ou drogas ilícitas, deve ser evitado durante a gestação, pois pode trazer risco ao feto. Com relação ao uso de medicamentos, é essencial que a gestante procure o médico que acompanhe a gestação. Ernesto Pereira, Rádio Jornal, Rádio Notícia.
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8: A apresentação, Simone Oliveira
5: e Paulo Roberto.
8: O redator de hoje teve produção e edição de Zé Roberto.
5: Além da participação de toda a equipe de produção de notícias, a Rádio Jornal.
8: Trabalhos técnicos, Emílio Bezerra e Avanildo Cerqueira.
5: Emissoras de rádio do Sistema Jornal do Comércio de Comunicação.
8: Empresas do grupo JCPM. 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
8: Vem aí o Bandeira 2 com a Dulce Lucena.
5: Bom dia.
8: Muito bom dia, se cuide.
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0: agosto de 2026, aqui na Rádio Jornal FM 90.3, no Recife 6h32.
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2: Hoje, 13 de agosto, a MERP completa 77 anos de existência, dando total assistência aos associados, militares da Reserva Remunerada PMBM de Pernambuco, além de pensionistas e dependentes, com assistência médica, jurídica, aquisição para porte de arma, além de uma casa de apoio e muito mais. 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
0: De ontem para hoje foram registrados 7 homicídios em Pernambuco, sendo 3 na região metropolitana do Recife e 4 no interior do estado. Crimes de morte foram contabilizados na capital, no Grande Recife, na Zona da Mata e no Agreste Pernambucano. Everaldo Bezerra da Silva Neto, com 28 anos de idade. Ele foi assassinado com disparos de arma de fogo na rua Flor Marion de Alcântara Vilar, na zona rural de Igaraçu, região metropolitana do Recife. De acordo com informações repassadas pela polícia, o rapaz estava em casa no celular quando foi chamado para fora. Assim que saiu, foi morto com vários disparos de arma de fogo. Segundo a perícia, foram pelo menos 5 tiros. A autoria, motivação e dinâmica desse crime estão sendo investigadas pelos policiais da Força Tarefa de Homicídios do DHPP, que foram até o local sob o comando do delegado Felipe Diogo. Logo após os trabalhos realizados pelos peritos criminais do Instituto de Criminalística, o corpo da vítima, Everaldo Bezerra da Silva Neto, com 28 anos de idade, foi encaminhado para o Instituto de Medicina Legal no bairro de Santo Amaro, na área central do Recife. Ana Carolina Moreira da Costa, uma jovem com 23 anos de idade, e o companheiro dela, Breno Vieira da Conceição, de 22. Os dois foram assassinados no quintal da casa onde morava, no bairro do Cedro, município de Vitória de Santo Antão, zona da Mata do estado. De acordo com a polícia, as vítimas estavam em casa quando a residência foi invadida por homens desconhecidos que atiraram várias vezes contra o casal. A autoria, dinâmica e motivação desse crime são desconhecidas da polícia. Policiais da Divisão de Homicídios estiveram no local do crime para dar início às investigações. Logo após os trabalhos realizados pelos peritos criminais do Instituto de Criminalística, os corpos das vítimas, Ana Carolina Moreira da Costa, 23 anos de idade, e o companheiro dela, Breno Vieira da Conceição, de 22, foram encaminhados para o Instituto de Medicina Legal. Um homem que não portava documento de identificação foi encontrado morto em um rio do sítio Barra da Prata, no município de Belém de Maria, na Mata Sul do estado. De acordo com informações repassadas pela polícia, o corpo do homem foi encontrado com marcas de disparos de arma de fogo. No local, ninguém disse conhecer a vítima e nenhum parente apareceu para reconhecer o corpo. Motivação, dinâmica e autoria desse crime são desconhecidas da polícia. Policiais da Divisão de Homicídios estiveram no local do crime para dar início às investigações. Logo após os trabalhos realizados pelos peritos criminais do Instituto de Criminalística, o corpo da vítima foi encaminhado para o Instituto de Medicina Legal, onde vai passar por perícia para ser identificado oficialmente. Agora vamos voltar a falar sobre o roubo de uma corrente de ouro de um estudante assim que chegava na faculdade, viu? Um dos suspeitos foi preso. Roberta Coutinho.
3: Um homem de 34 anos foi preso suspeito de participar do roubo de uma corrente de ouro de um estudante de direito na área da Unicap, no bairro da Boa Vista, área central do Recife. A prisão foi feita por equipes da Malha da Lei e do setor da inteligência do 13º Batalhão, no centro de Paulista. Na chegada à delegacia, o suspeito permaneceu em silêncio.
4: O que é que você tem a falar? Falar alguma coisa?
5: Você esteve na ocorrência da Unicap e também lá em Casa Forte?
4: Você estava onde durante esse tempo? Você faz parte da Gangue do Ouro há muito tempo? Já tomou corrente de muita gente?
5: Está arrependido dessa ação sua, dessa atitude?
3: Na casa do suspeito, em Jaguaribe, os policiais encontraram a moto que teria sido usada no crime. Duas correntes de ouro, quase R$5.000 em dinheiro, além de um relógio. Segundo a polícia, ele disse em depoimento que já tinha vendido a corrente roubada do estudante, avaliada em R$19.000, mas foi vendida por R$9.000 no centro do Recife. O suspeito preso já tinha um mandado de prisão por roubo. A polícia também tentou prender o outro envolvido, o comparsa dele, mas ele conseguiu fugir em Guadalupe, Olinda. O estudante de 19 anos foi vítima da chamada Gangue do Ouro, na área da Unicap. Ele estava voltando do almoço quando foi abordado na Rua do Lazer. A ação foi registrada por câmeras de segurança, o que ajudou a polícia na identificação do suspeito. O estudante disse que desse assalto só restou o pingente.
6: Vi que a moto parou, achei que estava esperando alguém e comecei a vir para entrar pro bloco G. Quando eu estou começando a entrar... O rapaz veio e anunciou o assalto. Disse, perdeu, boy. Puxou minha corrente, montou na moto e foi-se embora. Era uma corrente grossa, difícil de partir. Ele puxou para trás. Você pode ver que no vídeo eu dou até um puxão assim para trás. Vou junto um pouco com a corrente. E quando ela se parte, só ficou com o pingente. Só sobrou o pingente dela.
3: Outros estudantes também revelam a insegurança no entorno da universidade. Uma aluna que prefere não ter a identidade revelada disse que já teve o carro roubado nessa área.
7: Quando foi 8 da noite que fui pegar meu carro, estava com uma colega, inclusive. Não tinha ninguém na rua praticamente e o carro tinha sumido. Provavelmente arrombaram e fizeram ligação direta, o carro era manual, e levaram.
3: Roberta Coutinho para o Bandeira 2.
0: Obrigado, Roberta. Primeiro, parabenizar a polícia pelo trabalho rápido. Já colocou um atrás das grades, falta o outro. E outra coisa, saber para quem eles venderam, viu? Saber para quem... Produto roubado, compra de produto roubado. É crime. O camarada tem que ir preso também. Porque esses camaradas só roubam porque tem onde vende. Eu já disse isso aqui várias vezes. Fio de cobre, portão de alumínio, ouro. Só roubam porque tem onde vende. Se prender quem está comprando, diminui pelo menos. 6h40 no Recife.
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0: Eita, Vanildo, chegou a hora boa, a hora do nosso bom dia de hoje.
8: Bom dia.
0: Bom dia.
8: Bom dia.
0: Bom dia.
8: Bom dia.
0: Bom dia. Meu bom dia para Alexandre de Gaibu. Beijo no coração, meu querido. Obrigado pelo carinho. O barbeiro Vadinho das Novinhas, olha só, lá do Alto Santa Isabel, que é amigo do Cabo Jurandir da Rádio Patrulha. Beijo no coração de vocês, obrigado pelo carinho, viu? Meu bom dia vai para Flávio Maurício, filho Davi Maurício, Fernanda Silva e os filhos Benjamin Rodrigues e Aira Santana do Sanduba do Derby. O irmão dela, Marcelo Silva, que mora em Santo Amaro. Um abraço para vocês, obrigado pelo carinho. João Evangelista, diretor de comunicação e assistência social da Associação dos Servidores da Polícia Federal. Um abraço, querido, beijo no coração. E bom dia para Vicente e a esposa Ana Paula, que mora em Cruz de Rebouças, Igaraçu. A rapaziada do grupo de Barreiros, Cristina, Rita Lee, Daciel, Jadimilson, JD e a esposa Gláucia, beijo no coração de vocês. Rossi de Casa Amarela, que mora em frente à maternidade Barros Lima, um abraço, querido. Rauane, rapaz, e Bill e toda a equipe da padaria de Hebreu Lima, um abraço para vocês. Zé do Tempero, da Cobal, de Casa Amarela, um abraço, querido. Na Miroeira, em Paulista, Paula Barraca e o filho dela, Vando Sertanejo, um abraço para vocês, obrigado pelo carinho. Irmão Telmo, Refrigeração, em Jardim Paulista, beijo no coração, querido. Parabenizando agora os aniversariantes do dia, olha que tem gente soprando velinha. O ator João Cabral, meu querido amigo, beijo no coração, meu querido. O radialista Nino Bezerro, um abraço, irmãozinho, parabéns. Ana Cavalcante, também de Idade Nova. Micena Vaqueiro, parabéns, querido. Helena Ferreira, de Idade Nova também. Socorro Lima, um abraço. Netinho Barbosa, parabéns, querido. Cleiton Silva, um abraço, irmãozinho, parabéns. Eliane Rangel, também de Idade Nova. Aniversário de Guto do Almoço, de Jardim Jordão, um abraço, querido, parabéns. Parabenizando agora os associados da MERP, PMBM, cujo presidente é o tenente William Vieira, parabéns para os tenentes. Fernando Antônio Simões e Severino Jacinto dos Santos, um abraço, parabéns. O cabo José Gilson Toledo de Moura, um abraço, querido, parabéns. E a pensionista Esther Maria dos Santos Gomes, também de Idade Nova. E a MERP completando 77 anos de existência hoje. Beijo no coração de todos vocês, que o Papai do Céu abençoe. Um abraço especial para o pessoal que está ligado com a gente pelo YouTube.

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0: E olha só, a operação desarticula quadrilha ligada ao tráfico de drogas, homicídios e lavagem de dinheiro, viu? A ação cumpriu mandados de prisão e busca e apreensão. Nossa equipe de reportagem conversou com o delegado Diego Jardim. Reportagem completa, Rodrigo de Luna.
2: Foram 8 alvos presos, 7 homens e uma mulher, no Recife, em Igaraçu, Abreu e Lima e Jaboatão dos Guararapes. Todos os investigados eram ligados ao Alex Baixote, que era apontado como grande líder do tráfico de drogas no bairro do Curado 1. Ele tinha se tornado conhecido na polícia em junho de 2023, quando foi preso com 7 armas e mais de R$90 mil em João Pessoa. As investigações apontaram que do presídio ele organizou um ataque contra um grupo rival do Totó ainda em 2023. Mas quem acabou morrendo foi o gerente dele, Ezequiel. Na casa desse rapaz, os policiais encontraram mais 2 armas e drogas. As investigações avançaram, mas no ano passado, o próprio Baixote e a esposa foram arrebatados do apartamento onde moravam em João Pessoa e arrastados para Igaraçu, onde acabaram assassinados. O trabalho da polícia continuou e agora foi deflagrada a Operação Revocatio, que significa interrupção.
3: Eles eram bem organizados, bem estruturados, tinham divisão de tarefas, era bastante atuante, vários homicídios nos bairros que você citou ali no Curado, no Totó.
2: O delegado explicou que Baixote, assassinado em fevereiro de 2025, tinha muito poder.
4: Ele era realmente quem comandava essa organização criminosa, ele que comandava toda essa logística. Ele pessoalmente é que verificava o levantamento, quantas pessoas iam, quem ia cada arma, como iam agir. Ficou bem claro na investigação, até o ponto que eles deviam aguardar o rival chegar para eles fazerem esse ataque.
2: O grupo atuava em Pernambuco, mas também na Paraíba. Tanto é que um dos alvos foi localizado agora em João Pessoa. Ao longo dos anos, os integrantes da quadrilha conseguiram enriquecimento ilícito com o tráfico de drogas. A polícia estima que eles tenham movimentado mais de R$2.600.000. Parte do dinheiro, R$800.000, estavam nas contas da mulher de Baixote, que foi assassinada junto com ele no ano passado.
4: E algo que chamou também a atenção foi que a família da companheira do Baixote solicitou judicialmente a retirada dos valores que existiam na conta dela. E aí, quando a juíza da vara de sucessões verificou a quantidade, qual era o valor, ela já determinou o bloqueio para verificar a origem desse ilícito. E hoje foi determinado pela juíza criminal que esse valor seja bloqueado e transferido para uma conta judicial, já que todo esse dinheiro foi proveito de tráfico de drogas.
2: Ao longo das investigações, a polícia também conseguiu imagens dos integrantes da quadrilha ostentando armas e impondo medo na população dos bairros onde os criminosos agiam, principalmente no Curado 1.
4: Era muita, muita droga, muita arma, muita violência. Então, assim, é uma organização criminosa que dá muito medo na população, que causa muito temor e que eles faziam questão de ostentar armas longas, fuzis, para que a população mesmo ficasse com medo e não falasse nada.
5: Rodrigo de Luna para o Bandeira 2.
6: Obrigado, Rodrigo.
0: José Eduardo dos Santos, um jovem com 21 anos de idade. Ele foi assassinado com disparos de arma de fogo no sítio Gangungu, na zona rural do município de João Alfredo, no Agreste Pernambucano. De acordo com informações repassadas pela polícia, o jovem foi alvejado pelos disparos efetuados por um homem desconhecido e morreu no local. Meteram bala no rapaz. A polícia recebeu informações que José Eduardo seria um dos suspeitos da morte de uma idosa de 65 anos de idade que havia sido assassinada na região após ser atingida por golpes de foice, principalmente na cabeça e no pescoço. Mas essas informações ainda estão sendo apuradas. Motivação, dinâmica e autoria do crime estão sendo investigadas pelos policiais da divisão de homicídios. Logo após os trabalhos realizados pelos peritos criminais do Instituto de Criminalística, o corpo da vítima, José Eduardo dos Santos, um jovem com 21 anos de idade, foi encaminhado para o Instituto de Medicina Legal. José Davidson Pedro da Silva, conhecido por Neneco, um jovem com 25 anos de idade. Ele foi assassinado dentro da própria residência na Travessa Veracruz, no bairro Alto da Veracruz, perto do antigo matadouro público na cidade de Bom Conselho, no Agreste do Estado. De acordo com a polícia, vizinhos escutaram os disparos e quando saíram encontraram o jovem já sem vida. Foi bala para tudo que é canto. Dinâmica, autoria e motivação desse crime estão sendo investigadas pelos policiais da Divisão de Homicídios. Logo após os trabalhos realizados pelos peritos criminais no Instituto de Criminalística, o corpo da vítima, José Davidson Pedro da Silva, conhecido por Neneco, um jovem com 25 anos de idade, foi encaminhado para o Instituto de Medicina Legal. E olha só, encontro de gangues em Boa Viagem deixou moradores assustados com uma confusão próximo ao Parque Dona Lindu, viu? Pelo menos 18 pessoas, entre elas 6 adolescentes, foram levadas à delegacia. Reportagem completa, Juliana Oliveira.
1: O tumulto chamou a atenção dos moradores do bairro de Boa Viagem.
6: É tiro, né? É tiro, com certeza.
1: O grupo, com quase 100 pessoas de vários bairros e comunidades do Grande Recife, correu, gritou e brigou nas imediações do Parque Dona Lindu e ruas paralelas à orla. Viaturas da Polícia Militar foram acionadas e receberam reforço de quase 20 policiais para conter os grupos rivais. De acordo com o comandante do 19º Batalhão, o tenente-coronel Michel, o encontro foi marcado pelas redes sociais com o objetivo de assustar a população.
7: Pessoas do bairro de Areias, de Prazeres, de Boa Viagem, do Ibura, que têm a disfarçatez, a falta do que fazer, de marcar em redes sociais para se encontrar com determinado grupo e brigar.
1: 18 pessoas foram abordadas pela polícia durante a confusão, sendo 6 menores de idade e 12 adultos, alguns já com antecedentes criminais.
7: Os 12 maiores de idade foram devidamente identificados, qualificados, encaminhados à DP de Boa Viagem. E lá constatou-se que desses 12, 4 desses facínoras já respondiam por diversos crimes. Crimes de rixa, crimes de tráfico ilícito entorpecente, crimes de corrupção de menor, crimes de uso de entorpecente. Então todos esses 12 foram devidamente autuados pela autoridade policial civil pelo crime de rixa e estão respondendo pelo tempo circunstanciado de ocorrência.
1: Ainda de acordo com o comandante, nenhum material ilícito foi apreendido com o grupo. Mesmo diante das cenas, a PM esclarece que os moradores da Zona Sul podem ficar mais tranquilos em relação à violência. É que os números oficiais indicam queda de crimes na região quando comparados ao mesmo período do ano passado.
7: O ano passado, o 19º Batalhão registrou o menor número de crimes violentos contra o patrimônio desde a sua existência. E este ano, nós já estamos com uma redução de 956 crimes violentos contra o patrimônio.
1: Juliana Oliveira para a Rádio Jornal, Rádio Notícia.
0: Obrigado, Juliana. Repararam na matéria? Ninguém foi preso. Tudo TCO. Agora, toca um terror. É tem coisa que não dá para entender, não, sabe, da justiça brasileira. Não dá para entender, não. Porque se eles marcaram isso pelas redes sociais, no mínimo não é formação de quadrilha, não, é? Não daria isso. Isso eu só estou perguntando, sou leigo no assunto, tá? Agora a polícia enxuga gelo.

0: Homem sofre tentativa de homicídio em Itapissuma e é autuado em flagrante ao chegar no hospital. A vítima, com 33 anos de idade, foi atingida por 2 disparos de arma de fogo na rua Barão de Itapissuma e socorrido para a UPA de Cruz de Rebouças. Por conta dos ferimentos, ele foi transferido para o Hospital Miguel Arraes, em Paulista. Ao ser revistado pela PM, foram encontrados com ele 4 pinos contendo substâncias características semelhantes à cocaína, 2 invólucros tipo Ziploc contendo substância com características semelhantes à maconha, 2 poções contendo substâncias semelhantes à maconha também, pedra contendo substância semelhante ao crack e R$10 em dinheiro. A vítima era um velho conhecido da polícia e usava tornozeleira eletrônica e foi autuada em flagrante. Um jovem com 25 anos de idade foi vítima de uma tentativa de homicídio na rua do Açude, no município de Lagedo, no Agreste, pernambucano. De acordo com informações repassadas pela polícia, o jovem estava bebendo quando viu um homem agredido a ex-companheira e separou a briga. Esse homem foi em casa, voltou armado e atirou diversas vezes contra a vítima, que por muita sorte não foi atingida. Policiais civis e guardas municipais conseguiram avistar o suspeito, que tentou fugir por uma mata, mas foi preso. José Ronaldo de Souza Barbosa, 41 anos de idade. Ele foi levado à delegacia e autuado em flagrante por tentativa de homicídio. Agora o suspeito está à disposição da justiça. Ainda falando da violência do final de semana, a polícia investiga a morte de Ulamar Monteiro da Silva, 33 anos de idade. Ele foi assassinado com disparos de arma de fogo na rua Augusto José de Oliveira, no distrito de Santo Antônio das Queimadas, no município de Jurema, sertão do estado. De acordo com a polícia, o rapaz estava em um bar jogando sinuca quando 2 homens chegaram em uma moto. O garupa desceu e invadiu o estabelecimento e atirou várias vezes contra a vítima, que morreu no local. Motivação, dinâmica e autoria do crime estão sendo investigadas pelos policiais da divisão de homicídios. Logo após os trabalhos dos peritos criminais do Instituto de Criminalística, o corpo da vítima foi encaminhado ao IML. Emerson de Santana Barbosa, com 29 anos de idade, foi executado a bala no sítio Travessia, no município de Limoeiro, no Agreste do estado. De acordo com a polícia, a vítima passou o dia no aniversário de um parente e à noite foi encontrado morto com cerca de 15 disparos de arma de fogo. Meteram bala nele. Motivação, dinâmica e autoria do crime estão sendo investigadas pelos policiais da divisão de homicídios. O corpo da vítima, após perícia, foi encaminhado para o Instituto de Medicina Legal. Agora vamos direto com nossa equipe de reportagem, que acompanha a violência na região metropolitana do Recife. Desta vez, a polícia registrou uma tentativa de duplo homicídio em Barra de Jangada. Cíntia Ferreira, bom dia.
1: Bom dia, Dúcio. Bom dia aos ouvintes do Bandeira 2. Dúcio, as vítimas são 2 homens, um de 57 e outro de 58 anos de idade. Segundo a polícia, eles estavam na rua Cruz de Malta, que fica ali em Barra de Jangada, Jaboatão dos Guararapes, quando foram surpreendidos pelos disparos de arma de fogo. A informação que chegou até os policiais do DHPP é que um carro vermelho com pelo menos 5 homens se aproximou das vítimas e logo em seguida vários disparos de arma de fogo foram efetuados contra os 2. Primeiro eles foram socorridos para a UPA ali de Barra de Jangada e depois foram transferidos para o Hospital Otávio de Freitas. A motivação e a autoria desse crime ainda estão sendo investigadas pela polícia, viu, Adúcio? Cíntia Ferreira para o Bandeira 2.
0: Obrigado, Cíntia.

de Melo com 32 anos de idade e o irmão dele com 35 anos. Os dois foram vítimas de disparos de arma de fogo na rua Professor Otávio de Freitas, no bairro da Encruzilhada, zona norte do Recife. De acordo com a polícia, as vítimas estavam de moto quando foram surpreendidas pelos bandidos que atiraram várias vezes. Carlson morreu no local. O irmão dele foi baleado e socorrido para um hospital não informado pela polícia. O estado de saúde dele não foi divulgado. Ainda segundo informações repassadas pela polícia, os criminosos fugiram em um carro vermelho. Motivação, dinâmica e autoria do crime estão sendo investigadas pelos policiais da Força Tarefa de Homicídios, o DHPP, que foram até o local sob o comando do delegado Fábio Lacerda. As equipes da Polícia Civil encontraram várias cápsulas e pistolas.

Família da Silva, adolescente com apenas 15 anos de idade. Ele foi assassinado a tiros quando largava da escola na Rua da Moeda, no bairro da Coab, na cidade do Cabo, de Santo Agostinho. De acordo com a polícia, o adolescente tinha acabado de sair da escola quando foi surpreendido por dois homens armados que efetuaram vários disparos contra a vítima, que morreu na hora. Um adolescente com 17 anos de idade que estava próximo ao local foi atingido por uma bala perdida e levado às pressas para o Hospital Dom Helder Câmara, lá mesmo no Cabo. O estado de saúde dele não foi divulgado pela polícia. Os policiais acreditam que o crime tem ligação com o tráfico de drogas da localidade, mas não descartaram outras possibilidades para a motivação da morte do jovem. A autoria e dinâmica desse crime estão sendo investigadas pelos policiais da Força Tarefa do DHPP, que foram até o local sob o comando da delegada Cecília Etni. Logo após os trabalhos dos peritos criminais do Instituto de Criminalística, o corpo da vítima foi encaminhado ao IML.

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2: Cheguei e juntos chegamos à quinta-feira. Hoje é 13 de agosto de 2026, dia do economista. O nosso abraço a todos os economistas que nos ajudam tanto aqui com pautas, com informações, com entrevistas, em especial aquele que, para mim, é o melhor de todos, meu marido, Henrique Dalpião. Um beijo para você. Bom dia, Paulo Roberto. Não fica com ciúme não, viu?
3: Tá certo, não, eu quero mais é aqui abraçá-la também, juntamente isso, com todos os outros economistas do Brasil, tá certo? Felicidade, muito bom dia para você e todos que nos acompanham, inclusive os economistas.
2: Muito bem, já se passaram 225 dias do ano, faltam 140 para o ano terminar. Lua na fase nova e o santo do dia, Santa Dulce dos Pobres. No Recife, 7h02.
3: 7h02.
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2: A cidade, o trânsito e nós vamos juntos circular. É quinta-feira, a semana tá passando e o trânsito tá aí acontecendo, a bronca tá na rua. Vamos saber como tá a movimentação? Bruno Araújo, bom dia.
4: Oi, Natália Ribeiro, bom dia a você, bom dia também aos ouvintes da Rádio Jornal. O Estúdio Volante traz informações da Avenida Mascarenhas de Moraes, no bairro da Imbiribeira, nas proximidades da Ponte Motocolombó, que é a ponte que liga a Imbiribeira ao bairro de Afogados. O trânsito está bastante intenso nos dois sentidos e há uma lentidão para quem segue em direção ao centro do Recife. Descendo a Ponte Motocolombó e chegando à Avenida Sul, no bairro de Afogados, ao lado da estação de metrô Largo da Paz, há um longo congestionamento. Muitos motoristas seguindo em direção ao bairro de São José. Vamos agora para a Avenida Tapajós, no bairro de Areias, na zona oeste da capital pernambucana. Nessa avenida, os dois sentidos estão com fluxo moderado, tem muitos veículos circulando nesse momento. Agora nós seguimos para a Avenida Recife, no bairro do Ipicep, perto do acesso à Avenida Jean Emile Favre, que é a principal via do bairro do Ipicep. O trânsito também está bastante intenso nos dois sentidos. 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
2: Obrigada, Bruno, pelas informações. Já já você volta. Por aqui com a gente também Simone Oliveira. Bom dia, Simone.
5: Olá, Natália. Bom dia para você e para todos. Trânsito intenso na Avenida Pan-Nordestina, Ouro Preto, Olinda, em frente ao 7º RO, sentido centro. Trânsito intenso também na Avenida Governador Carlos de Lima Cavalcante, em Casa Caiado, Linda, em toda a extensão da via, para quem segue sentido cidade. E cenário semelhante, fluxo intenso de carros na Avenida Abdias de Carvalho, sentido área central da cidade, em toda a extensão da via. 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
2: O WhatsApp da Rádio Jornal tá aí para você. 991478520. 991478520. Manda sua mensagem, manda seu áudio, faz como passarinho. Bom dia, meu amigo.
6: Bom dia, Natália Ribeiro. Bom dia a todos os ouvintes da Rádio Jornal. Natália, Rua São Miguel, doutor José Rufino, tá ficando já um pouco complicado. Principalmente ali próximo ao colégio de visão. Agora peguei aqui, Avenida Recife. Sentido, é as 101 norte, tanto fica intensa aqui também. Muita retenção no semáforo.
2: Eita, tá certo, meu amigo. Obrigada pelas informações. Mande você também. 991-478520. É hora de Petrolina. Edjane Almeida, bom dia.
7: Bom dia, Natália Ribeiro, para você, Paulo Roberto. Bom dia para todos. Trânsito fluindo sem alterações, tudo tranquilo. Avenida dos Tropeiros, entre os bairros Pedro Raimundo e Jardim Amazonas, super fluido. Tranquilo também na Transnordestina, perimetral, proximidades do Jardim Amazonas e Pedra Linda. Nas áreas mais centrais, também tranquilo. Avenida Cardoso de Sá, na Souza Filho, também tudo tranquilo. E na Avenida Monsenhor Ângelo Sampaio. 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
3: Recife, 7:07.
2: 7:07.
3: As manchetes da primeira página.
2: Preço dos combustíveis.
3: PL que reduz impacto de conflito no preço dos combustíveis é aprovado.
2: O Congresso Nacional aprovou o projeto de lei complementar que reduz impactos econômicos do conflito do Oriente Médio nos preços dos combustíveis no Brasil.
9: Um acordo com o Palácio do Planalto permitiu que o escopo do projeto fosse ampliado. A proposta recorre ao aumento da arrecadação de impostos com a alta no preço dos combustíveis para compensar as desonerações tributárias que evitaram um aumento nos postos. Foi incluído ainda um mecanismo para subvenção para o etanol com valores de até R$1,2 bilhão. Outros temas foram inseridos no projeto, como incentivos a investimento em minerais críticos e para a produção nacional de fertilizantes, além de benefícios tributários para a realização da Copa do Mundo Feminina de Futebol no Brasil em 2027. O texto aprovado também muda regras fiscais. A proposta permite que despesas com projetos de defesa nacional possam ficar fora dos limites impostos pelo arcabouço fiscal. O projeto prevê ainda mecanismos de ajuste fiscal que impedem que receitas do pré-sal sejam contabilizadas para crescimento de despesas obrigatórias em caso de déficit nas contas públicas. O acordo para a votação do projeto foi anunciado nesta quarta-feira pelo ministro da Secretaria de Relações Institucionais, José Guimarães, após reunião com o presidente Lula e com o presidente do Senado, Davi Alcolumbre.
2: Tecnologia e eleições.
3: Ministros do Tribunal Superior Eleitoral se reúnem hoje.
2: Os magistrados devem avaliar proibição do uso de deepfake na campanha eleitoral.
3: Deepfake é uma técnica que usa inteligência artificial para alterar vídeos ou fotos.
2: Com esse recurso, por exemplo, é possível trocar o rosto de uma pessoa pelo de outra ou modificar o que alguém está falando.
3: Entre os pontos que serão analisados está a possibilidade de proibir de forma ampla esse tipo de conteúdo e definir quais punições serão aplicadas em caso de descumprimento.
10: A discussão envolve o julgamento de uma ação apresentada pelo PT contra a divulgação de um vídeo do ex-presidente Jair Bolsonaro produzido com inteligência artificial. O material foi exibido durante a convenção que confirmou Flávio Bolsonaro como candidato do PL à presidência. A reunião dos ministros será fechada e deve acontecer depois da sessão de julgamento do plenário do TSE. O encontro foi marcado pelo presidente do tribunal, Cássio Nunes Marques. Segundo ministros ouvidos pela imprensa, a tendência é que o tribunal defina uma proibição geral para o uso de deepfakes. Na avaliação de integrantes do TSE, uma regra ampla poderia evitar uma grande quantidade de ações na justiça eleitoral questionando o uso dessa tecnologia durante a campanha. Os ministros também devem discutir quais punições serão aplicadas quando houver violação da regra. Entre as possibilidades estão advertências e multas. Para casos de reincidência, também são discutidas punições mais graves. De acordo com integrantes do tribunal, existem duas principais posições que devem ser debatidas. A primeira defende a proibição ampla dos deepfakes. Nesse caso, a tecnologia não poderia ser utilizada durante a campanha, independentemente da finalidade. A segunda corrente defende uma proibição mais específica, apenas nos casos em que o uso da tecnologia possa enganar o eleitor ou prejudicar um candidato.
2: A polêmica do vídeo envolvendo o ex-presidente.
3: Partido dos Trabalhadores rebate os argumentos apresentados pela defesa de Flávio Bolsonaro, do PL.
2: A manifestação do PT foi enviada ao tribunal na noite dessa quarta-feira.
3: Os advogados do partido afirmam que, ao contrário do que argumentou a defesa de Flávio Bolsonaro, um deepfake não se torna irregular apenas quando tem a intenção de enganar.
2: Segundo o PT, mesmo quando utilizado de forma considerada legítima, o conteúdo continua sendo deepfake.
3: Para os advogados, a finalidade do uso não muda a natureza da tecnologia.
2: A equipe jurídica também afirma que o TSE já possui regras sobre a utilização de deepfakes desde a aprovação de uma regra de 2024 que trata de propaganda eleitoral.
3: Segundo os advogados, a comunicação oficial do tribunal deixou claro que os candidatos que utilizarem deepfakes podem ter o registro ou o mandato cassado.
2: O PT também argumenta que o presidente do TSE, ministro Nunes Marques, não alterou a regra ao elaborar as resoluções que vão orientar as eleições deste ano.
3: A defesa de Flávio Bolsonaro, porém, sustenta que a caracterização jurídica de um deepfake não acontece simplesmente porque uma imagem foi criada ou alterada artificialmente.
2: Segundo os advogados, o que caracteriza a irregularidade é a tentativa de enganar o eleitor e não apenas o uso da inteligência artificial.
5: O PT também argumenta que o presidente do TSE, Nunes Marques, não alterou a regra ao elaborar as resoluções que vão orientar as eleições deste ano. Segundo a manifestação, ele não aceitou uma sugestão da Academia Brasileira de Direito Eleitoral para diferenciar dois conceitos, deepfake e inteligência artificial generativa. Na avaliação dos advogados do PT, a mudança que a defesa de Flávio Bolsonaro pede ao tribunal, seria justamente uma alteração que o plenário do TSE já teria rejeitado anteriormente. O Partido dos Trabalhadores questiona o que considera propaganda eleitoral antecipada e o uso irregular de inteligência artificial. O processo está sob responsabilidade de Nunes Marques, que é o relator do caso. O presidente do TSE deve levar a discussão da ação para a pauta na próxima semana. A defesa de Flávio Bolsonaro já apresentou duas manifestações no processo. Na primeira, os advogados negaram que o vídeo tivesse violado a legislação eleitoral. Na manifestação mais recente, enviada na segunda-feira, dia 10, a defesa afirmou que não seria possível proibir o uso de inteligência artificial em uma disputa política. Os advogados também disseram que o uso da ferramenta não depende de autorização da pessoa retratada.
2: Clima de paz.
3: Lula e Alcolumbre se reúnem e retomam relações.
11: Lula e Alcolumbre aparentam ter retomado relações políticas. Nesta quarta-feira, o presidente da República e o presidente do Senado Federal se reuniram novamente. É o segundo encontro em menos de uma semana. Na reunião, de cerca de 2 horas, eles discutiram pautas prioritárias para o Palácio do Planalto no Congresso Nacional. Os dois chegaram a ficar meses sem se falar. Após o encontro, o ministro de Relações Institucionais, José Guimarães, afirmou que a principal mensagem da reunião é de que a relação foi retomada e de que agora o governo vai trabalhar para avançar as propostas no Senado.
12: Eu acho que nós demos um passo gigantesco para destravar as pautas e fazermos aquilo que é de interesse do Brasil nesse pequeno período de esforço concentrado. Portanto, as relações estão retomadas. Terão novos encontros, né, daqui para o final de semana, e a ideia é a gente consolidar esse diálogo que na Câmara já está 100%, e nós queremos que, sob a liderança da senadora Tereza, também no Senado, fique 100% como está na Câmara. Foi essa reunião produtiva.
11: Entre os assuntos discutidos estão a PEC da Segurança Pública, o fim da escala 6x1, o projeto dos combustíveis e também propostas relacionadas aos minerais críticos. Também houve acordo para instalar comissões destinadas à análise de 6 medidas provisórias. A líder do governo no Senado, Tereza Leitão, disse que a retomada do diálogo direto entre Lula e Alcolumbre era necessária.
13: Alcolumbre e Lula precisam conversar, os dois presidentes. Eu respondi isso a vocês. Conseguimos isso com esforço coletivo, né? Os dois tiveram a primeira conversa política, uma conversa entre os dois, e hoje nós fomos testemunha de que a conversa realmente teve frutos importantes.
11: Apesar do encontro e dessa reaproximação, ainda não há previsão para a votação das medidas que são defendidas pelo governo federal no Senado.
2: Economia em alerta.
3: Tribunal de Contas da União identifica riscos nas finanças das entidades fechadas de previdência social complementar.
14: O Tribunal de Contas da União, o TCU, identificou situações de risco nas finanças das entidades fechadas de previdência complementar, as EFPC, patrocinadas por órgãos públicos federais. O monitoramento analisou dados de 2022 a 2025 e envolveu 31 entidades responsáveis por 74 planos de benefícios previdenciários. Entre os problemas identificados pelo TCU estão as perdas em ativos de crédito privado, planos com déficit e ativos de maior volatilidade, dificuldades na avaliação de investimentos que não têm preço de mercado e rentabilidade abaixo das metas atuariais. Segundo o tribunal, esses fatores podem aumentar o risco de não recuperação total de valores investidos e dificultar o pagamento de benefícios no futuro, especialmente nos planos que já apresentam déficit atuarial e mantêm investimentos de maior risco. As entidades analisadas administravam juntas cerca de R$ 675 milhões de reais em investimentos e reuniam aproximadamente 995 mil participantes entre ativos aposentados e pensionistas. Apesar dos riscos apontados, os investimentos das EFPC tiveram rentabilidade acumulada de 47,5% entre 2022 e 2025, sendo superior à meta de referência. O monitoramento identificou que a situação atuarial oscilou. O TCU ressaltou, porém, que os déficits estão concentrados em poucos planos de grande porte. Por isso, é necessário ter atenção, já que o saldo positivo geral pode, segundo o tribunal, abre aspas, disfarçar problemas localizados, fecha aspas.
2: Conjunto de pacotes econômicos.
3: Câmara atende governo e aprova pacotaço de isenção fiscal.
11: A Câmara dos Deputados aprovou um verdadeiro pacotaço que permite ao governo Lula usar receitas extraordinárias do petróleo para compensar a redução de impostos federais sobre combustíveis. A matéria originalmente tratava apenas deste ponto, o chamado PLP dos combustíveis. Mas a proposta virou um verdadeiro jumbo e dentro desse projeto também foram aprovados isenção fiscal para minerais críticos, incentivo à produção nacional de fertilizantes e também isenções para a FIFA para que no Brasil seja realizada a Copa do Mundo Feminina de Futebol no próximo ano. O presidente da Câmara, Hugo Mota, do Republicanos, defendeu a ampliação do projeto como uma forma de concentrar diferentes matérias e aproveitar o período de esforço concentrado no Congresso Nacional.
15: Projeto de lei. São temas consensuais, convergentes. Nós temos que fazer todo o esforço para termos mais celeridade diante do fato de não termos sessões nas próximas semanas e esses temas serem temas muito importantes do ponto de vista estratégico para o país, para garantir principalmente, que é o que é mais urgente, o não aumento da inflação, principalmente ligado ao aumento do preço dos combustíveis.
11: Combustíveis, fertilizantes, minerais críticos, Copa do Mundo e também 2 bilhões e meio de reais para projetos do Ministério da Defesa fora do limite do arcabouço fiscal. O pacotaço ainda prevê a antecipação de até 3 bilhões de reais para saúde e educação. O ministro das Relações Institucionais, José Guimarães, comemorou a aprovação da proposta e diz que essas são prioridades do governo federal.
16: Na verdade, são 8 temas. Então, esse projeto, esse PLP é um PLP muito forte, porque atende a várias propostas que iam tramitar um por um. E nós resolvemos, até eu brinco nesse jumbão, todas as matérias de interesse do governo.
11: O pacote também estabelece mecanismos de contenção de despesas, mas a partir de 2027.
2: De volta aos cofres.
3: Judiciário de olho nos penduricalhos.
2: Sete tribunais terão de devolver dinheiro dos penduricalhos.
17: O ministro do Supremo Tribunal Federal, Alexandre de Moraes, determinou que sete tribunais suspendam e devolvam o dinheiro pago a juízes por verbas que não deveriam ser pagas, os chamados penduricalhos. Moraes constatou que os referidos tribunais mantiveram pagamentos exorbitantes, mesmo após decisão do STF sobre verbas extras sem respaldo constitucional. A decisão de Moraes foi acompanhada pelos ministros Cristiano Zanin, Gilmar Mendes e Flávio Dino, relatores de outras ações sobre o mesmo tema. Pela primeira vez, o STF determinou a devolução de valores recebidos indevidamente por juízes. Devem cumprir a determinação os tribunais de justiça do Paraná, Goiás, Rondônia, Maranhão, Rio Grande do Norte, Rio de Janeiro e do Distrito Federal. De acordo com nota do STF, os presidentes dos tribunais de justiça devem identificar os beneficiários e enviar a relação ao STF em até 72 horas. Também deverão determinar a devolução imediata dos valores que ultrapassem o limite global de 70% do teto constitucional, respeitados 35% referente à parcela de valorização por antiguidade e 35% para as verbas indenizatórias autorizadas. Os tribunais terão 5 dias para comprovar nos autos a suspensão dos pagamentos e as devoluções. A decisão do STF sobre penduricalhos também abrange Ministério Público, Tribunais de Contas e Advocacia Geral da União.
2: 7 horas 21 minutos.
3: 7h21.
2: O resumo da violência nas últimas horas em Pernambuco.
3: Adúcio Lucena, o repórter do Bandeira 2.
18: De ontem para hoje foram registrados 7 homicídios em Pernambuco, sendo 3 na região metropolitana do Recife e 4 no interior do estado. Crimes de morte foram contabilizados na capital, no Grande Recife, na Zona da Mata e no Agreste pernambucano.
2: Previsão do tempo.
3: Clima e temperatura.
19: Conforme as informações da Agência Pernambucana de Águas e Clima, a APAC, na região metropolitana do Recife, o tempo é parcialmente nublado, com chuva rápida de forma isolada no período da noite e com intensidade fraca. A temperatura máxima deve chegar na casa dos 30 graus, enquanto as mínimas 23. Nas zonas da Mata Norte e Sul, o céu é parcialmente nublado, com chuva rápida de forma isolada no período da noite, com intensidade fraca. A temperatura máxima é de 29 graus e a mínima 22. No Agreste pernambucano, o tempo é parcialmente nublado, sem chuva em toda a região ao longo do dia. No Agreste, a temperatura máxima é de 31 graus e a mínima 16. No Sertão pernambucano, céu nublado a parcialmente nublado, sem chuva em toda a região ao longo do dia. No Sertão do São Francisco, a temperatura máxima deve chegar aos 33 graus, enquanto as mínimas no Pajeú, 20 graus. E na Ilha de Fernando de Noronha, o céu é nublado a parcialmente nublado, sem chuva em toda a região ao longo do dia. Em Noronha, a temperatura máxima é de 29 graus e as mínimas 25.
2: IMET monitora possível onda de calor nos próximos dias.
3: Secretário da Defesa Civil afirma que já vivemos os efeitos do El Niño.
20: O IMET, Instituto Nacional de Meteorologia, monitora uma possível onda de calor em parte do Brasil nos próximos dias. Áreas do centro-leste do Amazonas, oeste do Pará, centro-oeste e sudeste, além do estado do Paraná, poderão registrar temperaturas máximas acima da média, com tendência de aumento do calor. De acordo com um comunicado do IMET, publicado nesta quarta-feira, para confirmar o fenômeno, é necessário que as temperaturas máximas permaneçam pelo menos 5 graus Celsius acima da média por 5 dias consecutivos. Além da provável onda de calor, espera-se a manutenção das condições de baixa umidade do ar em grande parte do centro-oeste, sul do Pará, partes do nordeste e sudeste. Já na região sul, permanece o alerta de instabilidade, com previsão de chuva e trovoadas nesta quinta-feira no centro-norte do Rio Grande do Sul e no sul de Santa Catarina. Há ainda previsão de chuva no centro-sul do Paraná e demais áreas de Santa Catarina. Também nesta quarta-feira, a Casa Civil da Presidência da República divulgou o balanço da terceira reunião da Sala de Situação que avalia os riscos do El Niño, fenômeno climático que altera o regime de chuvas e as temperaturas em várias regiões do planeta. De acordo com a nota, a estratégia será regionalizada e em parceria com estados e municípios. As providências serão tomadas de acordo com os riscos identificados em cada área do país, considerando os cenários de estiagem no norte e nordeste, chuvas intensas no sul e temperaturas elevadas nas regiões sudeste e centro-oeste. Para o sul, as previsões de curto prazo indicam volumes elevados de chuvas que podem chegar a 200 milímetros em 7 dias em algumas áreas.
2: Proteção de dados.
3: Agência Nacional de Proteção de Dados suspende transmissões ao vivo na plataforma Discord.
2: A medida vem após falhas em proteger crianças e adolescentes de crimes.
0: As transmissões ao vivo, as chamadas lives, da plataforma Discord estão suspensas. É o que decidiu preventivamente nesta quarta-feira a ANPD, Agência Nacional de Proteção de Dados, que identificou falhas na implementação de medidas e procedimentos para prevenir e combater violações graves contra crianças e adolescentes. Agora, o Discord tem até 3 dias úteis para suspender a funcionalidade de transmissão ao vivo aqui no Brasil. Com isso, as lives e outros recursos de compartilhamento de vídeo equivalentes deverão permanecer suspensos até que a empresa comprove a adoção de medidas efetivas de proteção. Segundo a ANPD, a determinação ocorre por causa das evidências robustas de que a empresa não adotou medidas razoáveis para prevenir e reduzir riscos de acesso, exposição, recomendação ou facilitação de contato com conteúdos ou práticas que representem graves violações de direitos de crianças e adolescentes no âmbito da plataforma, sobretudo indução, incitação, instigação ou auxílio à violência, à automutilação e até ao suicídio, conforme o ECA Digital. A medida ocorre em meio a investigações policiais contra a plataforma Discord, principalmente depois que uma adolescente de 13 anos foi incentivada em uma live a tirar a própria vida com pessoas assistindo. Para suspender as lives da plataforma, a ANPD constatou que, pela arquitetura técnica adotada, o Discord não tem acesso ao conteúdo das transmissões de vídeo enquanto elas ocorrem, o que impede a análise do conteúdo ou a detecção de violações em tempo real. Na última sexta-feira, a ANPD abriu um processo de fiscalização para apurar falhas na proteção de crianças e adolescentes no ambiente digital por parte do Discord. Já na segunda, a plataforma enviou informações à agência e na terça se reuniu com representantes. A ANPD destaca que o Discord não está sendo bloqueado. Trata-se apenas da suspensão da funcionalidade Go Live, utilizada para transmissões ao vivo em servidores fechados. No entanto, a Agência Nacional de Proteção de Dados alerta que isso não impede que outras medidas sejam adotadas em meio à fiscalização que ainda está em andamento.
2: A suspensão das lives fica valendo até que a plataforma demonstre a implementação e a efetividade de medidas técnicas de segurança e de governança adequadas aos riscos identificados para crianças e adolescentes. 7h28.
3: 7h28.
2: Doação de sangue.
3: Novas regras no país devem entrar em vigor em outubro.
2: Prazo para quem fez tatuagem ou procedimento estético diminui.
20: A partir de outubro, entram em vigor novas regras para doação de sangue no Brasil. Uma das mudanças é a redução do prazo para quem fez tatuagem, maquiagem definitiva e procedimentos estéticos, como aplicação de botox, preenchimento e microagulhamento. Nesses casos, a doação poderá ser feita após 7 dias, desde que o local onde foi realizado o procedimento tenha alvará sanitário regularizado. Quando essa avaliação não for possível, o prazo será de 4 meses. Em coletiva de imprensa nesta quarta-feira, o secretário de Atenção Especializada à Saúde, Mozart Salles, detalhou o novo critério para doadores voluntários de sangue.
21: Se você tem uma estrutura de segurança em relação à vigilância sanitária, com o uso de agulhas descartáveis, a utilização de luva, a não reutilização das tintas, hoje, em relação à tatuagem, nós temos o prazo aí de 7 dias. Em relação ao piercing, aí sim, é 4 meses após a retirada, se for o piercing de área de mucosa. Aí nós estamos falando de nariz, nós estamos falando de área da genitália, boca.
20: O prazo ficará menor também para quem passou por endoscopia ou utilizou anabolizante sem prescrição médica. Pela nova regra, cai de 6 para 4 meses. As mudanças foram estabelecidas por portaria do Ministério da Saúde de 3 de julho e entram em vigor 90 dias após a data de publicação. Mozart Salles ressalta que o dispositivo eliminou a idade máxima para doadores regulares e aponta outros critérios básicos para doação.
21: Do ponto de vista a chamada idade inflamatória, a idade física, a idade cronológica, ela não tem mais esse grande conceito. Tanto a pessoa pode ter 70, 75 anos e ser extremamente rígido, saudável e poder realizar a sua doação. Se manter 18 anos, agora a partir de 16, com autorização dos pais e responsáveis, também podem realizar 18 anos de maneira autônoma, um peso mínimo de 50 quilos e também das condições de rigidez, ou seja, de uma pessoa saudável para poder realizar a sua doação.
2: Sobre a segurança para as transfusões de sangue, o Brasil se tornou o primeiro país no mundo a utilizar de forma obrigatória o teste de malária em 100% dos exames de triagem.
3: O teste NAT Plus, desenvolvido pelo Instituto de Tecnologia Imunobiológicos da Fiocruz, já é utilizado para identificar HIV e hepatites B e C, e passa a detectar também o parasita causador da malária.
2: 7h31.
3: 7h31.
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2: Bruno Araújo.
23: A nossa equipe veio até a Travessa Grande Oriente, número 28, no bairro de Nazaré, em Camaragibe, na região metropolitana, para entregar uma cadeira de rodas para Dona Maria Ivanice da Silva, conhecida como Vânia, de 55 anos. Ela sofreu um acidente vascular cerebral hemorrágico e ficou com dificuldade de locomoção. Ela passou 2 meses internada e recebeu alta no dia 9 de junho. Dona Vânia, ela está aqui comigo agora e vai explicar como essa cadeira de rodas vai ajudar no dia a dia da senhora.
24: Vai ajudar na comoção de ir para médico, né? De ir para outro lugar para resolver as coisas também. E dentro de casa, né? Vai me ajudar bastante. Porque sem ela é impossível viver.
23: Dona Vânia.
24: Faz parte.
23: Faz parte e vai trazer mais qualidade de vida para a senhora.
24: Com certeza. Com certeza que vai trazer mais qualidade de vida. Vai ajudar muito.
23: Sem a cadeira de rodas, como é que estava sendo?
24: Muito difícil. Muito difícil, porque a gente ia para algum lugar, mas ia depender se lá aquele lugar tinha, né? Uhum. Para a gente entrar naquele lugar. E às vezes não tinha, era muito difícil mesmo. Tem que ser carregada pelos outros. E nem todo mundo está disposto a carregar a gente toda na hora que a gente precisa. Uhum. Porque a gente é pesado, né? Então, como eu já disse, essa cadeira vai nos ajudar, me ajudar muito e ajudar o meu povo que cuida de mim, né? Então, isso é um presente de Deus que eu estou ganhando. Eu agradeço muito, estou muito agradecida mesmo. Só não posso me emocionar muito, né? Porque devido ao meu problema, né? Eu faço o possível para não me emocionar, para não piorar. Mas eu estou muito feliz. Muito obrigada por vocês terem me dado esse presente. Que eu tenho certeza que foi o Espírito Santo que moveu vocês.
23: Dona Vânia, essa é mais uma atitude cidadã que só foi possível graças aos amigos e ouvintes da Rádio Jornal.
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4: 7h39.
5: 7h39.
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4: Então a gente vai circular. Tem informação chegando para você das ruas Bruno Araújo.
6: Oi, Natália. O Estúdio Volante está de volta e na Avenida Beberibe, com a Avenida Professor José dos Anjos, que é a via do Canal do Arruda, está com o trânsito complicado porque os dois semáforos do cruzamento estão quebrados. Fica o alerta para os motoristas que vão passar por esse trecho. E na Avenida Cruz Cabugá, em Santo Amaro, na área central do Recife, o fluxo de veículos está intenso nos dois sentidos. Para quem segue em direção ao bairro da Boa Vista, encontra congestionamento. No sentido contrário, em frente ao Hospital Naval do Recife, tem um acidente envolvendo um ônibus e um carro. Por causa disso, os veículos estão passando por uma única faixa em direção à Olinda. E na Avenida Pan-Nordestina, no bairro de Salgadinho, em Olinda, o fluxo de veículos está travado. O congestionamento é para quem segue em direção à Avenida Agamenon Magalhães. Rádio Jornal no Trânsito.
4: Muito obrigada, Bruno, pelas informações. Hora do ouvinte, Marcos Rocha.
7: Bom dia, Natália. Bom dia, Paulo Roberto. Bom dia a todos os ouvintes, toda a equipe. É Marcos Rocha, estou passando aqui na Avenida Recife, próximo à Justiça Federal, sentido Boa Viagem, bem travado aqui nesse momento aqui. Agora voltando para quem vem para a cidade universitária, também mais um pouco menos, dá para fluir melhor.
4: Tá bem, obrigada pelas informações, sempre informações importantes para a gente, você pode mandar também 991478520. Um bom dia aqui, um alô para os amigos do YouTube, que estão lá ligadinhos com a gente. YouTube, Rádio Jornal Recife ao vivo no YouTube para você. Vai lá, cola lá com a gente para ficar sabendo de tudo também pelo YouTube. E você, Edjane Almeida?
8: Por aqui, Natália, o cenário mudou um pouquinho. Trânsito super intenso na Avenida de Pedrinhas, cidade universitária, sentido centro da cidade. Está intenso também na Avenida Doutor Ulisses Guimarães com Abimar Sangano. Moderado na Avenida Luiz de Souza do Distrito Industrial, sentido centro. Do outro lado, na Avenida José de Santana, sentido bairros, fluxo moderado. Intenso na Avenida das Nações, integração. E muito intenso na Avenida Coronel Honorato Viana. 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
4: Muito obrigada. Agora é hora do nosso querido Ramos Silva. Bom dia.
9: Bom dia, Natália. Olha, o trânsito segue tranquilo neste momento na zona da Mata Norte de Pernambuco, através da BR-408. De acordo com informações da Polícia Rodoviária Federal, também não há registro de acidentes graves, pelo menos nas últimas 24 horas. Vamos ter mais atenção na PE-90, em Carpina, que apresenta neste momento uma movimentação de veículos intensa, mas fluindo.
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4: 7h43.
5: 7h43.
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0: sexta-feira já separou aquela sua foto, vídeo do TBT, das lembranças, para postar lá na internet? Então faz o seguinte, já você procura aí sua imagem, porque agora, primeiro, a gente vai estourar tudo com bomba. Vamos de bomba, Simone Oliveira.
1: Vamos embora, Natália. Lembra da novela, virou uma novela, né? Do Irã Ferreira, mais conhecido como Luvas de Pedreiro.
0: Sim.
1: Ele ficou famosíssimo nas redes sociais, fazendo vídeos curtos, dead penalties de jogo. E aí ganhou uma repercussão gigante, né?
0: Batia com um bordão, bola, né, no gol e falava o seguinte...
1: Receba! E ele ganhou esse apelido Luvas de Pedreiro porque, de fato, ele usava uma luva de pedreiro, né? De construção civil. E aí repercutiu de uma maneira... Agora, ao invés de ele receber, ele vai ter que pagar, viu?
0: Não acredito.
1: A Justiça do Rio de Janeiro nega o recurso de defesa do Luvas de Pedreiro, né? A ação movida pelo ex-empresário dele, o Alan Jesus. O que aconteceu? O Alan foi que o ajudou, o projetou, porque ele é uma pessoa muito simples, né? O Luvas de Pedreiro, o Irã, ele tem pouco estudo e tal. Então, no momento que ele começou a viralizar nas redes sociais, o Alan Jesus pegou a bola, né? Pegou ele, botou no colo e disse, olha, eu vou te empresariar para que a gente possa administrar os contratos, tudo. E, simplesmente, o Luvas de Pedreiro pegou outra pessoa para poder agenciá-lo, rompeu um contrato que existia, assinado entre as partes, entre ele e o Alan Jesus, e com isso, briga na justiça para ver quem paga quem deve a quem. Pois bem, o Tribunal de Justiça do Estado do Rio de Janeiro disse que ele vai ter que pagar nada mais, nada menos do que 5 milhões e 200 Nossa. Mil reais. E junto a outras indenizações e outros recursos, essa dívida chega a 10 milhões de reais. Foi levado em consideração pelos desembargadores do tribunal, Natália, o contrato de representação artística firmado entre eles, além dessa ruptura unilateral. O Luba de Pedreiro disse, olha, Alan, não quero mais você, rompeu, já pegou outra pessoa. Uma das cláusulas desse contrato era de exclusividade e isso não foi mantido. Então, Alan entrou na justiça, o Luba de Pedreiro recorreu e agora a Justiça do Rio de Janeiro disse, vai ter que pagar, vai receber não. Vai pagar 10 milhões de reais.
0: A justiça está colocando esse valor, 10 milhões, você imagina, a pessoa tem que ter... Porque, veja, a justiça, se eu for para a justiça, alguém me processar, a justiça não vai dizer, Natália, vai ter que pagar 10 milhões. Porque eles vão ver que eu nem tenho para começar, para começo de papo. Não tem nem perto disso, nem perto nem longe. Então, se estão colocando esse valor para o Luva de Pedreiro, porque ele tem grana. É. E esse rapaz deve ter ganhado... Claro, pelo esforço dele, muito dinheiro com propaganda, com anúncio. Eu fui dar uma olhada aqui no Instagram dele.
1: Ele tem 20 milhões e 700 mil seguidores.
0: Quase 21 milhões.
1: Quase 21 milhões de seguidores. Aí você contabiliza aí. Se cada jogador... Eu sempre vejo isso, eu sempre faço essa conta. Não é a correta, não façam isso. Mas é apenas para eu ter uma noção do quanto que esse pessoal ganha dinheiro. Se cada seguidor desse, gente, ele também representa uma conta de bet...
0: Faz, né? Propaganda.
1: Faz propaganda. Olha, aí.
0: Isso, quando você entra no Instagram dele, é assim, ó. É só foto com Kaká, Ronaldo, Roberto Carlos, só... Aqui tem uma outra foto no Instagram
1: viralizou.
0: Dele. Ele com o Yamal, da Espanha, campeão da Copa do Mundo. É, só tá com os maiores.
1: E ele viralizou justamente por isso, porque Neymar, né, curtia, repostava os posts dele, e aí ele
0: Vini
1: estourou,
0: Júnior, né?
1: ele estourou.
0: É incrível.
1: Então, só de seguidores, mais de 20 milhões de pessoas, se cada um desse representar um real, só aí de seguidores ele tem 21 milhões de seguidores.
0: Se duvidar, lança uma vaquinha ainda, viu? O bordão dele é receba. E o que me chamou a atenção aqui também é que o nome da Beth que ele divulga usa o seu bordão. Talvez a Beth até seja dele, ou ele tem alguma participação, enfim.
1: São os acordos contratuais e comerciais que geram muito dinheiro. E aí você para e analisa, né? Um cara que começa a fazer videozinhos engraçados. Videozinhos, por favor, gente, é por conta do tamanho, não estou menosprezando, pelo amor de Deus.
0: Vídeos curtos,
1: vídeos
0: rápidos.
1: E consegue um patamar financeiro dessa forma, né? Olha, a gente vê o poder da internet, das redes sociais, que viraliza com coisas bobas, com coisas que caem aí dentro dessa linha. Ontem a gente já está falando muito sobre isso aí, Natália, do pão e circo, né? Do entretenimento. E que a gente vê assuntos tão sérios que não tem a mesma visibilidade, a mesma repercussão.
0: Quando começou essa história dele com esse empresário, eu lembro de uma matéria grande que uma... rede de televisão fez, e naquela oportunidade, sim, ambos foram ouvidos, tanto ele quanto o ex-empresário. Uhum. E ele falava o seguinte: eu não sei ler, não sei escrever.
1: Exatamente.
0: Eu não tenho. Eu fui e assinei, eu não sabia o que estava ali. Então é uma pessoa que tem influência, que hoje tem dinheiro, conseguiu mudar com certeza o cenário, ajudar muita gente da família, mas que ele também busque isso agora, né? Uhum. O conhecimento, porque ele está influenciando muita gente. Então,
1: exato,
0: vai aprender, vai entender a vida, como funciona. Inclusive, daqui a pouco pode ter sido lesado, mas como estava no contrato, vai ter que pagar. Então, vamos lá, ser uma influência positiva na vida das pessoas, né? É isso que precisa. Enfim, é bomba demais e, infelizmente, não vai cair um centavo na nossa conta.
1: E que saia desse universo do oba-oba, ou
0: também
1: do dinheiro fácil que chega, né?
0: Qual o seu propósito, acho, né?
1: Exato, propósito, né? A informação que forma sempre, gente. Repercute no, na internet, traz as informações, mas é tão bom a gente saber do mundo, né? Ser povo sabido do mundo, como
0: é
1: falava uma pessoa tão
0: pessoas,
1: querida,
0: né?
1: É o povo sabido do mundo.
0: E o nosso JC?
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0: Por quê?
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0: 7h50.
4: 7h50.
0: Vamos saber o que é a notícia no mundo dos negócios, com o economista Écio Costa.
5: O dilema do Simples Nacional, que tem um custo fiscal expressivo, mas também uma urgência da sua atualização. A atualização da tabela do Simples Nacional é um problema a ser resolvido. De um lado, existe uma urgência de corrigir uma defasagem de 8 anos do valor do teto de faturamento do Simples Nacional, que asfixia micro e pequenas empresas. Do outro, o temor da equipe econômica diante do pesado impacto que essa medida traria aos cofres públicos em um momento de déficit recorrente nas contas. A última atualização efetiva dos limites de faturamento do Simples entrou em vigor em 2018, sendo aprovada em 2016. Desde então, o teto para as empresas de pequeno porte congelou em R$4,8 milhões anuais, o das microempresas em R$360 mil e o do microempreendedor individual em R$81 mil. Ao longo desses últimos 8 anos, a inflação acumulada de aproximadamente 43,8% corroeu o valor real dessas faixas. O que observamos hoje na economia é o nanismo tributário. O empresário, ao se aproximar do limite de faturamento do Simples, freia intencionalmente o seu próprio crescimento ou cria outras empresas no Simples para evitar pagar mais impostos. Ele deixa de produzir, de faturar, e de contratar aquela empresa, e de contratar naquela empresa, pois a transição para os regimes de lucro presumido ou lucro real representa um salto punitivo na sua carga de impostos. O Congresso tenta destravar esse gargalo via propostas legislativas, que sugerem elevar o teto para quase R$8,7 milhões. Contudo, esbarramos aí num dilema central, que é a restrição fiscal. Segundo estimativas em discussão na Câmara dos Deputados, a mudança nas faixas do Simples pode apresentar um impacto fiscal de quase R$50 bilhões aos cofres públicos em um período de apenas 2 anos. Em um país que luta para equacionar seus sucessivos déficits primários, abrir mão de tal montante de arrecadação é um risco para a estabilidade da dívida pública. Na verdade, é mais um risco. Entretanto, o governo deve encarar essa pauta não apenas como renúncia de receitas, mas como uma correção monetária de justiça tributária. O país precisa urgentemente de um ponto de equilíbrio. A solução mais técnica passa por criar rampas de transição mais suaves entre os regimes, acompanhadas da atualização automática do teto pela inflação. Só assim iremos garantir a responsabilidade fiscal sem sufocar a força de geração de empregos e renda renda do nosso empreendedorismo. Então é isso, um abraço a todos e até a próxima.
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4: 7h55.
5: 7h55.
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4: Eduardo Scoff, bom dia.
7: Bom dia, Natália. Bom dia aos ouvintes da Rádio Jornal. Bom, a capa do JC desta quinta-feira destaca a abertura do Mercado Livre de Energia Elétrica, instituída por decreto. Outros três decretos tratam de hidrogênio verde, carbono e do Programa de Combustível Sustentável de Aviação. O JC também traz o eclipse solar total, que encantou o céu de parte do mundo. Já na política, Flávio Bolsonaro é o primeiro a destinar programa para o Nordeste, prevendo trem e prometendo manter programas sociais. A coluna de Igor Maciel analisa os ruídos sobre Túlio e a sintonia da chapa liderada por Raquel Lira. E por fim, no Recife, uma briga generalizada em Setúbal virou pauta nas redes sociais. Esses são os destaques da capa do JC desta quinta-feira. 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Tenham todos um ótimo dia.
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5: 7h57.
4: 7h57.
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4: 7h58. Já já hora de Passando a Limpo. Igor Maciel, seja bem-vindo aqui. Bom dia. Já já é tudo com você. Mas antes disso, me conte o que você reserva para hoje.
9: Ô, Natália, muito bom dia para você, bom dia aos ouvintes da Rádio Jornal. A gente está trazendo bastidores, informações sobre o que aconteceu ontem, porque ontem foi uma confusão. Túlio Gadelha é candidato ao Senado, não é candidato ao Senado, já passamos da convenção. Já teve lá imagem, foto na convenção, tudo. E aí agora, como tem o prazo até o sábado para poder fazer o registro, e você vem observando bem, Natália, quem fez o registro, quem não fez...
4: Acabei de olhar de novo.
9: E ainda está do mesmo jeito, né?
4: Ainda não tem Túlio nem Eduardo da Fonte.
9: Pronto. Eduardo da Fonte já definiu os suplentes, então o registro deve entrar logo, logo. Daqui a pouquinho deve entrar o registro. Ainda hoje ou amanhã, não sei, mas vai entrar. Agora, no caso do Túlio Gadelha,

0: Temos novidades aí, porque é o seguinte. Ontem pareceu que estava tudo resolvido, não está. Tá? Eu vou trazer algumas informações aqui daqui a pouco de como é que foi o dia ontem no Palácio, por que foi que teve essa história dele desiste, não desiste, e depois desistiu de desistir. A gente vai explicar essa história, como é que foi, e que isso não está resolvido e que ainda tem muita coisa para acontecer daqui até sábado nessa chapa. A gente vai falar sobre isso daqui a pouco.
1: Eu falava com um advogado ontem, viu, Igor? Eu estava falando com um advogado eleitoral ontem e ele me dizia, ó, sim, tudo pode acontecer, mas até sábado às 7 da noite. Né? De sábado até virar, viu? Então, a gente que fica aí acompanhando tudo, sábado, 7 da noite, é o momento derradeiro.
0: Por isso que, como a gente sabe que hoje é quinta-feira, hoje deve se resolver alguma coisa de hoje para amanhã. Porque no sábado é praticamente só para fazer o documento e jogar para o Tribunal Superior Eleitoral. Então, vamos aguardar. Mas eu vou contar como é que foi, a gente vai contar, a Terezinha está conosco também hoje, vai contar muita coisa também que ela apurou. E a gente vai contar como é que foi o dia ontem, por que é que gerou toda essa confusão, se ele é candidato, se não é. E é verdade, tá, que ele desistiu. Antes que alguém diga, ah, era mentira, no fim do dia ele disse que era candidato. Não, é verdade, ele desistiu e depois ele desistiu de desistir. Mas eu vou contar a história todinha junto com Terezinha daqui a pouco.
1: Muito bem. Igor, antes de passar a bola para você, inclusive já passei aqui o tempo, mandar um beijo para nossa querida Rejane, nossa colega Rejane aqui do Sistema. Pessoa sempre empenhada aqui, muito legal. Querida, deixa tudo, sempre tudo prontinho, arrumadinho aqui pra gente. Tá de aniversário hoje, celebrando vida. Então aproveite sua folga, viu, Rejane? Curta bastante. Um beijo nosso aqui pra ela. Um feliz aniversário, não é? Então tá bem. Ótimo programa, Igor, pra você e pra todos. Chegando Ernesto Pereira e Dinheiro.
2: O Ibovespa fechou o último pregão em queda de 0,23%, aos 167.491 pontos. Nos Estados Unidos, Dow Jones teve queda de 0,04%, SP500 alta de 0,26% e Nasdaq alta de 0,54%. Na Europa, a Bolsa de Frankfurt, na Alemanha, registra alta de 0,52%, enquanto a Bolsa de Paris opera em alta de 0,27%. Na Ásia, o índice Nikkei subiu 1,16% e Xangai caiu 0,50%. O dólar comercial caiu 0,24% e custa R$ 5,16. O euro caiu 0,25% e está valendo R$ 5,95. Nas casas de câmbio do Recife, o dólar turismo está sendo vendido a R$ 5,53, enquanto o euro turismo é vendido a R$ 5,96. A atual cotação da moeda criptografada Bitcoin é de R$ 329.943. A poupança rende hoje 0,67% ao mês e o grama do ouro é vendido a R$ 734,45. A Bolsa de Valores de São Paulo inicia as negociações às 10 da manhã.
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0: Muito bom dia a todos, está começando Passando a Limpo agora aqui na Rádio Jornal, lembrando a você que estamos pelo rádio, pelo aplicativo JCPE do Sistema Jornal do Comércio de Comunicação, estamos também pelo YouTube, em todos os canais que você quiser imaginar pelo YouTube, a gente está na Rádio Jornal, a gente está no JC Play e a gente está também no TV Jornal SBT, são 3 canais para você acompanhar a Rádio Jornal, Passando a Limpo, agora, a partir das 8 horas. Estamos com Ricardo Rodrigues, também com Romualdo de Souza e Terezinha Nunes. Vamos começar o programa. Ontem, eu quero contar uma coisa a vocês. Eu acho que foi o caso de Terezinha também, mesma coisa. A gente, né, Terezinha? Uhum. Passa, a gente vai dormir conversando com as fontes e acorda conversando com elas.
4: Exato.
0: Eu passei por isso ontem, de ontem para hoje. Eu fui dormir ontem conversando com fonte, com fontes lá do Palácio, fontes ligadas ao grupo da governadora Raquel Lira, e também hoje acordei cedinho, já no telefone, com o povo para pegar as novidades. E é o seguinte, Terezinha vai trazer muita informação para a gente aqui também, que ela apurou de ontem para hoje, que ela já trouxe no blog delas, que é o blog da Terezinha Nunes, já trouxe também no JC, E é o seguinte, uma coisa que ficou todo mundo se perguntando ontem, para a gente começar, é: Túlio Gadelha realmente desistiu de ser candidato ao Senado? A resposta é sim, ele desistiu. Em determinado momento ontem, ele desistiu de ser candidato ao Senado. No fim do dia, ele desistiu de desistir. Tá? Isso é verdade. Isso aconteceu realmente. E no meio desse, no meio tempo, acontece o seguinte. Você já sabe aquela história da pessoa que diz: olha, eu acho que eu não quero mais ficar aqui. Aí a pessoa, o resto do grupo, olha e diz: rapaz, como é que seria se ele realmente não ficar? E aí você começa a fazer novos planos. Você começa a fazer novos planos. Depois ele diz: não, tudo bem, eu quero ficar. Só que aí é tarde, porque todo mundo já fez plano sem ele. Todo mundo já começou a montar outras estratégias. Como é que seria se ele não fosse, se ele não estivesse? E isso aconteceu ontem. O que é que acontece? O Túlio Gadelha, informação que eu tenho, é que o Túlio Gadelha, ele queria um suplente específico. Ele escolheu um suplente, ele queria esse suplente. Não teve nenhuma barreira para ele ter esse suplente, mas o suplente escolhido disse que não queria ser suplente. E aí o Túlio Gadelha, quando esse suplente disse que não queria ser suplente, o Túlio Gadelha disse: não quero mais então ser candidato, não vou ser candidato ao Senado. E isso durou algumas horas. Nessas horas, o grupo começou a montar novas estratégias para ver como é que ficaria, o que é que poderia fazer. Se ele não vai ser candidato, vamos ver quem é que fica no lugar, vamos ver para onde é que ele vai, o que é que a gente pode fazer aqui de estratégia, de tudo. E aí depois, no fim dessa história toda, ele volta e diz: não, tudo bem, eu sou candidato, eu vou continuar sendo candidato. Só que aí todo mundo já fez plano, sabe? Então, ele desistiu de ser candidato. Ele desistiu de desistir, mas essa história não acabou ainda, porque de hoje para amanhã ainda pode ter novidade. Eu queria só trazer para a gente aqui algumas coisas que eu sei que com certeza foram discutidas por lá. Uma delas é, por exemplo, se o Túlio Gadelha não for candidato ao Senado, ele é candidato a deputado federal. Sendo candidato a deputado federal, pode aumentar o número de candidatos eleitos no PSD, por exemplo. Então o PSD, ele pode ajudar mais o partido dele, que é o PSD, sendo candidato a deputado federal do que sendo candidato ao Senado. Isso é uma das coisas que foram pensadas lá durante esse período. Esse período em que ele disse que não era candidato e depois que ele voltou dizendo que era candidato. Então, isso é uma das coisas que foram pensadas. Tem outras coisas também, tem situações, estratégias que podem ser montadas e tudo pelo palanque, porque é aquela coisa do sujeito que ele diz: olha, eu não quero estar aqui, e você começa a pensar como é que seria sem ele. Então, é isso. O fato é, não está resolvido. Ele disse que, não, que é candidato, declarou que é candidato, tudo. Só que muita coisa aconteceu enquanto ele dizia que não era. E fica difícil agora de desfazer o que foi feito ali naquele momento. Mas vamos ver. Terezinha, você acompanhou tudo isso também ontem, né?
4: Sim, acompanhei. Essa questão de Túlio, veja bem, a gente sabe que ontem de manhã a governadora levou toda a sua chapa para fazer visitas a obras na região metropolitana. Então foi com Túlio, foi com Eduardo e foi com Priscila. Foi a primeira vez que ela reuniu a chapa completa, né? Inclusive foi o próprio PSD divulgou isso, e os próprios candidatos se manifestaram, exaltando a decisão, etc, etc. Mas Túlio, ele há muitos dias já vinha falando das dificuldades que ele tem enfrentado, não é? Ele é jovem, né? Uma pessoa que não está ainda completamente informada ou acompanhando os acontecimentos políticos nos bastidores. Ele faz um mandato muito voltado para a comunidade, para a população. Então, ele não participa das conversas políticas, etc, etc. Então, ele é verde nessa questão. Não está preparado para enfrentar dificuldades. Não é? Todo mundo na política enfrenta dificuldades, sabe como é. mas ele mostrou que não estava preparado para enfrentar essas dificuldades. Então começou, aparece uma candidatura de Mendonça, o Fernando Dueira leva uma série de prefeitos para o debate para apoiar o Humberto. Então ele ficou assim, meio que desesperado com isso, né? Foi a governadora, pediu apoio, ela ligou para mais de 100 prefeitos pedindo para declarar o voto a ele, já que ela ainda não tinha conseguido. Veja bem, foi tão rápido isso, porque ela fechou a chapa recentemente, ela não tinha nem conseguido ainda informar para os prefeitos o que é que ela gostaria que acontecesse. Mas fez esse gesto, né? Ligou, os prefeitos colocaram nas redes sociais. E é difícil, depois que você coloca nas redes sociais, você desistir. Não é? Então, Túlio ficou nessa coisa do suplente. Ora, ninguém pode criar problema com suplente. Suplente é uma coisa tão fácil de resolver, né? Tão
0: pois
4: fácil.
0: É, exato.
4: Mas ele ficou aí, ainda por cima, marcou uma entrevista para informar quem eram os suplentes, sem combinar com o PSD. O PSD foi informado pela imprensa que Túlio ia informar quem eram os seus suplentes. Teve que mandar cancelar o anúncio porque precisava combinar com o grupo. Por quê? Porque Eduardo da Fonte também é candidato ao Senado e precisava ter uma discussão política sobre essa composição. Mas isso não aconteceu, então ele teve que voltar atrás. E até agora não foi informado quais são os suplentes de Túlio. Ontem Eduardo da Fonte fechou a equação dele, porque não tinha mais como esperar. Inclusive, foi uma coisa boa para a governadora, porque ele conseguiu colocar como primeiro suplente uma pessoa indicada por Miguel Coelho. A maior dificuldade que tinha o governo nesse momento era o entrosamento, o novo entrosamento de Eduardo da Fonte e Miguel Coelho. Isso se deu da melhor maneira possível. Ontem o prefeito de Araripina, que é ligado a Miguel Coelho, que inclusive vota em João Campos, declarou apoio ao Eduardo da Fonte. Ou seja, Miguel está se empenhando em levar votos para Eduardo e Eduardo para Miguel, porque ontem a prefeita de Floresta, Rorró Manissoba, declarou apoio a Eduardo. Ela é votante. Uhum. Ela é votante de... Aliás, declarou apoio a Miguel para deputado federal. Sim. Ela é do grupo de Eduardo da Fonte, votava em Eduardo da Fonte para deputado federal e ontem declarou apoio a Miguel Coelho para deputado federal. Então, todas essas coisas que aconteceram nos bastidores mostraram uma sintonia muito fina, muito importante para um projeto desse, dos dois principais... líderes da Federação União Progressista. Então, houve realmente essa coisa boa para a governadora, ao mesmo tempo, uma crise sem nenhuma necessidade quando Túlio resolve que não vai ser candidato. Ou seja, é uma crise artificial, foi uma crise artificial, mas que abalou tudo. A governadora teve que ficar mais tempo, saiu altas horas da noite do palácio resolvendo todas essas broncas, conversou com ele. Ele aí resolveu voltar atrás e, enfim, é como disse Hugo, ainda está se esperando o que vai dar tudo isso.
0: Não está resolvido ainda. Não está definido ainda, porque ficou essa conversa ainda para finalizar. Não tem ainda os suplentes, não foram anunciados suplentes ainda do Túlio Gadelha, até porque ainda não tem, ainda está se esperando, se aguardando para ver se realmente ele vai ser, porque foi uma coisa simplesmente, eu sei que uma pessoa me contou que a história, ele estava na sala e quando disse, essa pessoa não vai ser o suplente, ele não quer, ele simplesmente levanta e diz, então eu não sou mais candidato e pronto. E olha, Terezinha, eu vou dizer uma coisa, só eu concordo plenamente com tudo, Terezinha, só vou fazer uma pontuação de uma coisa. Eu não consigo entender que um deputado federal que está no seu segundo mandato, finalizando seu segundo mandato, ele seja alguém inexperiente. Eu não consigo, sinceramente, não sei se Romualdo, que conhece muito os deputados aqui em Brasília, eu acho que com dois mandatos já dá para a pessoa ter alguma experiência no traquejo político, ou não?
5: É, o que acontece é que no Senado Federal, o senador passa os primeiros 4 anos enrolando por ali, só na moita, só na tucaia. Como diria Antônio Carlos Magalhães, os primeiros 4 anos é para você sentir o clima, porque os próximos 4 anos, isso de senador, é para você exercer o seu mandato. E essa foi uma receita dada por ACM quando Luiz Estevão de Oliveira foi lá no primeiro dia de mandato e apresentou 24 projetos. Imediatamente a ACM mandou retirar da pauta, retirar da secretaria e disse: quem tem 8 anos de mandato não apresenta 24 projetos no primeiro dia. Multiplique 8 anos vezes 365 vezes 24, isso seria o total de projetos que você apresentaria no seu mandato? Não faz sentido. Então, a ACM foi lá e deu um arroxo em Luiz Estevão de Oliveira. Deputado federal, no primeiro mandato, ele já deveria saber que tem algumas coisas muito importantes. A primeira delas: não adianta ficar com essas firulas de andar com um monte de assessor para cima e para baixo fazendo filmagem. Isso é bonitinho para as redes sociais, mas para um parlamentar, ele tem que subir à tribuna pelo menos uma vez por semana com o discurso. Com o discurso, com sujeito, verbo e complemento. Porque senão ele vai ser engolido como a maioria é engolida. Aí você chega e vê lá, o cara está no máximo, olhando o smartphone dele para ver qual é a orientação do líder. Portanto, se tiver juízo no primeiro mandato, já, além de apresentar alguns importantes projetos, já sobe à tribuna pelo menos uma vez por semana.
0: Então, finalizando o segundo mandato, já dá para ter alguma experiência, né, de como as coisas funcionam, também entender um pouquinho desse meio, porque senão fica difícil, e não dá para também ter arrobo. Olha, quem melhor está jogando, o melhor jogador dessa campanha até o momento, até agora, é o Eduardo da Fonte. Eduardo da Fonte é o melhor jogador dessa campanha até agora. E eu digo isso porque ele tem exatamente isso. Ele espera, ele para, ele espera, ele vai, finge que vai, não vai, volta. Então, assim, tudo isso é coisa de quem sabe que está em cima de um tabuleiro e que precisa saber mexer as peças ali do tabuleiro. Talvez seja o caso de aprender alguma coisa ali, porque você não pode ter arrobo, ainda mais num momento como esse. Então eu não sou candidato. Isso realmente isso complica, e não complica só para ele, complica para todo mundo, complica para um grupo político todo no qual ele está inserido. Então precisa, é uma questão realmente de maturidade sim, mas já tem 2 mandatos, já dá para ter maturidade, precisa ter. Mas é isso, em relação a Túlio Gadelha, não está resolvido ainda. Então, ele desistiu de desistir, mas ainda pode ser desistido, vamos ver, porque até sábado tem tempo ainda para fazer articulação e para mudar tudo, pode mudar tudo, inclusive. Ai, ai, ai, em relação a ele, né?
4: Ah, sim.
0: Em relação a ele. Terezinha já regalou o olho ali. Pode mudar tudo como, assim? Não. Até o dia 15, pode realmente mudar tudo. Ah. Mas não vai, não tem essa, essa possibilidade, não está na mesa.
4: Inclusive, outras novidades hoje sobre esse assunto, que é uma pressão do PSB para retirar a candidatura de Ivan Moraes a governador. Então, isso está sendo discutido e pode ser resolvido, e tem que ser resolvido até sábado. O PSB, inclusive, disse, segundo o PSOL, o PSB disse ao PSOL Nacional que, se não for retirada a candidatura, eles lá no Rio Grande do Sul não apoiariam a Manuela Dávila, que é candidata a Senado e que é muito forte, está no primeiro lugar nas pesquisas. E tem também outros assuntos nacionais que o PSB pode retaliar o PSOL. Então, está uma grande confusão no PSOL de Pernambuco. Houve uma reunião ontem à noite. A direção estadual não aceita isso. E se for para frente, e se não conseguirem contornar, que estão tentando contornar essa situação, pode haver até intervenção em Pernambuco na direção do PSOL, porque não está aceitando a retirada do Ivan Moraes.
0: Então, o PSB do João Campos está tentando tirar um candidato,
4: sim,
0: evitar que um candidato seja candidato,
4: uhum,
0: evitar que ele seja candidato, o Ivan Moraes, para poder facilitar a caminhada dele.
4: Sim, exatamente.
0: É isso?
4: É isso que foi dito ontem pela direção do PSOL, ontem à noite, a um grupo de pessoas que estavam reunidas discutindo, inclusive, o programa de governo de Ivan Moraes, que estava sendo pressionado nesse sentido, que não tinha aceitado, que continuava as conversas, né? Continuava as conversas, mas que se não fosse possível uma conciliação, o PSOL não ia aceitar a retirada de Ivan. Então, podia haver uma intervenção, porque, nesse caso, havendo uma decisão nacional e a decisão estadual se recusando a aceitar, há uma intervenção na direção estadual.
0: Muito bem. Informação importantíssima que a Terezinha traz aqui. E isso é algo que realmente chama atenção. Então, o PSB quer obrigar o PSOL, tá usando a Nacional para obrigar o PSOL a apoiar eles aqui,
4: sim,
0: a apoiar o João Campos aqui,
4: sim,
0: e
4: sim,
0: retirar a candidatura.
4: Sim.
0: Porque ele tá atrás ali nas pesquisas e tudo, uhum, então está querendo... Ele acha que o Ivan Moraes está atrapalhando ele, seria isso?
4: Ivan Moraes atrapalha, porque apesar dele ter uma intenção de voto baixa, muito baixa ainda... Ele é um crítico, né? Ele é um crítico, como é o Jones Manuel, que é o candidato deles a deputado federal, que é muito forte, sobretudo nas redes sociais, e nenhum nem outro deixam de fazer críticas a João Campos. Fazem a Raquel também, porque eles estão numa linha aí de uma terceira via à esquerda. Então, eles fazem crítica aos dois lados, mas o PSB não está satisfeito com as críticas que estão sendo feitas e está querendo que eles retirem a candidatura. Pelo menos o Ivan. O Jones, não. O Jones pode ser candidato. Mas, de qualquer maneira, com a saída de Ivan, prejudica o Jones.
0: Prejudica porque não tem uma cabeça na chapa, e ele fica dependendo da organização do PSB, né? O PSB que fica organizando tudo.
4: Sim, porque aí
0: inclusive pode atrapalhá-lo. Pode atrapalhar. Não tem a coligação para a votação, mas como forma a coligação
4: na cabeça
0: para governador. Eles podem, o PSB pode ir em cima de território do Jones Manuel, pode ir em cima de voto do Jones Manuel e atrapalhar ele também. Interessante, tá bom. Vamos acompanhar, porque tá vendo que até sábado pode acontecer muita coisa ainda. Romualdo está acompanhando a história do PSOL também, né, Romualdo?
5: Estou acompanhando e também ontem estive com um grupo, na verdade um grupo mais de três parlamentares, pelo menos pernambucanos, que estavam tomando cafezinho lá na Câmara dos Deputados, e estavam esmiuçando as últimas pesquisas e eles continuam insistindo. Se o presidente Lula da Silva sair daqui de Brasília e for a Pernambuco, muda, aliás, define totalmente as eleições para o Palácio Campo das Princesas. Mas, por enquanto, Lula ainda resiste. Então, o que o presidente vai fazer amanhã, sexta-feira, pela manhã, não tem nada na agenda do presidente, absolutamente nada. Mas na agenda de Lula da Silva tem muita coisa. Lula vai receber o senador Humberto Costa, a ex-deputada Marília Reis e o presidente nacional do PSB, João Campos, para fazer uma série de fotografias e várias gravações para serem usadas a partir da campanha eleitoral, no guia eleitoral. O que significa dizer que aquela conversa lá no cafezinho pode não dar resultado, porque se Lula vai gravar uma série de vídeos e fazer fotografias a 3x4 para os candidatos aliados dele, dificilmente Lula vai a Pernambuco.
0: E também tem o seguinte, mesmo que viesse, eu já escutei muita gente o seguinte, ok, mas Lula veio no segundo turno para apoiar Marília e fez caminhada e ficou em cima de carro com Marília e com João Campos e Raquel Lira foi eleita. Então, de muita gente eu já ouvi isso. Por que isso? Porque o Lula veio mas se recusou a criticar Raquel Lira, a candidata, a então candidata Raquel Lira, naquele momento. Então ele veio, mas ficou neutro, digamos assim. Ele manteve uma neutralidade de fala. Teve a presença, mas manteve uma neutralidade de fala. E aí, isso tem muita gente que diz que, olha, mesmo que ele venha, pode não ter o efeito que estão achando que tem. Mas eu concordo com você. Por enquanto, o que parece é que realmente ele não vem. E deixa eu colocar uma coisa que me veio à cabeça agora. Me veio à cabeça agora uma coisa que eu... Fazendo conta aqui na cabeça agora, me veio à cabeça agora. Se o Túlio não for candidato, Humberto Costa é beneficiado. Humberto Costa pode ser beneficiado com isso. E aí agrada o PT. Então, Túlio não ser candidato pode agradar o PT, pode até reforçar essa história de Lula não ir a Pernambuco no primeiro turno. Mas, enfim, coisas da minha cabeça. Vamos lá. Seguindo aqui, Ricardo Rodrigues. Professor, Donald Trump, essa semana tem umas coisas bem interessantes sobre o Trump, né? Trump embarcou como se fosse contrabando num avião militar. Ele foi, entrou num avião militar como se fosse mercadoria de contrabando. Que história é essa? Opa! Tá faltando o áudio do Ricardo Rodrigues. Pronto, a gente vai, daqui a pouquinho a gente vai, vamos testar o áudio, e daqui a pouquinho a gente volta com o Ricardo Rodrigues. Tá ok agora?
6: Não, tá, o áudio tá funcionando agora, e o ótimo. Seguinte, aí eu vou te pedir para você refazer a questão.
0: Não, eu queria saber essa história do contrabando, de Trump entrando como contrabando num avião militar. Que história é essa?
6: Pois é. Isso aconteceu no dia 8 de julho, no final da reunião, ao terminar a reunião em Ankara, na Turquia, a reunião da OTAN, das autoridades lá da OTAN, e o Trump foi com o Marco Rubio, com o Besant também, e o que acontece é o seguinte: ontem vazou, ou seja, pelo menos na realidade viralizou ontem a informação de que o Trump havia meio que embarcado clandestinamente num avião militar e fez todo um jogo de cena. Como é que isso aconteceu? O seguinte, o Trump subiu a escada lá do avião do Air Force One, do avião presidencial. Lá no topo da escada, perto da porta, acenou para jornalista, para as pessoas.
0: Opa!
6: Mas vamos ver, eu não sei se é a minha conexão, vamos espero que melhore. Bom, aí vamos o seguinte, lá. Ele entra no avião, depois de dar adeus para todo mundo, entra no avião, mas sai pela porta de abastecimento, onde tem um container lá, num elevador, para abastecer a comida do avião, e aí ele entra no container, é levado, o elevador baixa, então o container o leva para um outro avião, que é um C-32, um avião de carga militar, no qual ele, de fato, viaja, sai da Turquia naquele avião, e não no avião presidencial. Teve todo um jogo de cena para desenrolar isso aí, para fazer isso aí acontecer, para que todo mundo pensasse que ele estava no avião presidencial, quando ele não estaria no avião presidencial, porque ele saiu pela porta... saiu pela porta da saída lá, está compreendendo, pela porta de abastecimento, e foi pegar um outro avião sem ninguém ver. E isso ninguém viu. Então, o que acontece é o seguinte: por que que isso aconteceu? As informações que temos é que o pessoal da inteligência israelense identificou uma ameaça do Irã que iria usar mísseis para atingir o avião presidencial, E por conta disso, então, foi criado todo esse, toda essa cena para...
0: Sim, agora, uma coisa que chama atenção em relação a isso... A gente está com dificuldade com o áudio, a gente vai parar um pouquinho para testar de novo, professor, daqui a pouquinho, talvez para desfazer a conexão e fazer de novo. Mas, enquanto isso, eu vou falando aqui uma coisa que, sobre esse assunto, que é o seguinte. A gente ficou sabendo dessa história e o mais impressionante, Romualdo, Terezinha, o mais impressionante é que eles usaram o avião presidencial como isca com um monte de gente dentro, com jornalistas dentro, com gente da equipe do governo dentro. E eles usaram o avião presidencial, o governo dos Estados Unidos, para tirar o Trump de lá, deixou o avião presidencial como isca e colocou o Trump em outro avião. Ok, tem que proteger o presidente, beleza, tudo bem. Mas se você tinha essa informação, se você tinha a informação que o Irã, ou seja lá quem for, iam atacar o avião, iam tentar derrubar o avião, gente, você coloca dezenas de pessoas ali dentro e não fala nada para ninguém. Então tem jornalistas lá dentro, gente que cobre a Casa Branca e que vive dentro da Casa Branca por ali. Porque quem cobre a Casa Branca, gente, vive lá dentro, convive com as pessoas, fica lá pelos gabinetes e tudo. Então são pessoas que trabalham junto ali deles, dentro da Casa Branca. Você tem gente do governo, funcionários do governo, gente que estava dentro do avião e simplesmente pegam o Trump, sabendo que o avião podia ser atacado, pegam o Trump e botam em outro avião e deixam o avião decolar ali, deixam ir embora com um monte de gente dentro. Gente que tem família, sabe? Que tem gente em casa esperando, que tem... Ah, gente, que é isso, sabe? Mas é uma história realmente impressionante, é uma história realmente impressionante, que eu não sei se o serviço secreto americano procura contar essas coisas ou quando se descobre essas coisas é porque... simplesmente diz, não, realmente vai... todo mundo vai ver como o serviço secreto americano é importante, como ele é bom, como ele é ágil. Não sei. Tem coisas que são questionáveis e poderiam ter sido tomadas outras atitudes. Mas vamos embora. A gente vai falar agora um pouquinho sobre... A gente está com o Coronel José Vicente já. Já estamos com o Coronel José Vicente conectados conosco aqui. Vamos conversar agora com ele. Coronel José Vicente é ex-secretário nacional de Segurança Pública. Coronel, seja muito bem-vindo ao Passando a Limpo mais uma vez. Tudo bem?
7: Tudo bem, Hugo. Bom dia. Obrigado pela oportunidade de bater um papo com vocês.
0: É sempre uma honra tê-lo aqui. Deixa eu lhe dizer uma coisa, Coronel. A Câmara dos Deputados instalou uma comissão já, está avançando com a PEC que reduz a maioridade penal. O que é que a gente pode falar sobre redução da maioridade penal? Tem muito deputado, inclusive, que quando vai falar sobre isso, diz, olha, porque isso vai resolver o problema da violência no Brasil. Ah, porque reduzindo a maioridade penal, agora você vai ter condição de fazer com que não tenha mais, do jeito que tinha antes da pessoa, o adolescente ali, o jovem, matar alguém e ir para um internamento ao invés de ser preso. E aí muita gente diz, ah, isso é uma vantagem para ele. O que é que muda com a redução da maioridade penal, Coronel?
7: Olha, Igor, não vai mudar nada, na verdade, se alterar a legislação atual para reduzir a maioridade penal. A participação de jovens nessa faixa de 16, 18 anos é bem ínfima em relação à montanha de crimes que nós temos aqui no Brasil, de maneira geral. A quantidade, se você for qualquer estado, você vai ver que a participação de menores é alguma coisa que não chega a 3%, 2%, muito pouco. Então, o discurso é ruim. Alguém dizer... Uhum. Melhorar a segurança pública, não é assim que acontece. Se você melhorar simplesmente a gestão das polícias, você faz um resultado muito melhor do que esses arranjos legislativos como instrumento para enfrentar um problema que é basicamente o problema de gestão. Ainda que a caixa de instrumentos que o aparato de justiça criminal nosso dispõe precisa ser aperfeiçoado constantemente. Mas nós já tivemos a lei dos crimes hediondos, lei do feminicídio, mais uma lei recente aí de máfias, e os problemas continuam o feminicídio, continuam os crimes hediondos, continuam acontecendo em quantidades industriais aí. O fato é que existem menores psicopatas violentos, perigosos, predadores que precisam ser contidos. Essa é outra história, né? Nós tivemos um caso ontem na Tailândia, um jovenzinho com revólver matou 5 professores, matou a avó. O ano passado, uma menina de 14 anos, com o namorado, mataram a mãe a paulada no Rio de Janeiro, São Gonçalo, porque ela se opunha ao namoro dos dois. Um outro moleque de 5 anos, lá em Itaperu, no ano passado também no Rio de Janeiro, matou a pai, a mãe e o irmão de 3 anos. Existem mentes criminosas que prematuramente acontecem na vida, na história de uma pessoa. E essas pessoas são incuráveis. É sempre bom mencionar isso. Predadores, cruéis, não tem essa história de ressocialização. Não existe para essas pessoas. São pessoas que inconsertáveis. Então, existe já um projeto. Quando o José Serra era senador, ele fez um bom projeto para essa questão. Ou seja, criminalizar certas condutas praticadas por menores e dando um julgamento especial, um presídio especial, mas uma resposta da sociedade através do seu aparato de leis e a justiça e polícia, etc., adequado para esses casos excepcionais. Mas são casos excepcionais. O que não justifica simplesmente espalhar essa culpa para a garotada, porque a gente sabe que os jovens dessa faixa de idade, o amadurecimento neurológico, ele acontece até por volta de 25 anos. E é uma fase, portanto, de reações, de controle um pouquinho mais complicado do jovem, né? Tem filho nessa idade, sabe como é o problema. Eles não avaliam adequadamente os riscos, se metem em cada barbaridade aí à toa com amigos, não porque sejam assassinos, criminosos, né? Violentos. São coisas típicas da idade e acontece em qualquer lugar do mundo. A gente tenta conter a garotada toda, mas são casos que são recuperáveis, na maior parte desses casos. Torná-los criminosos não vai melhorar a sociedade nem a segurança.
0: A gente está conversando aqui com o Coronel José Vicente, que é ex-secretário de Segurança Nacional, ex-secretário nacional de Segurança Pública, na verdade. E
7: é bem diferente.
0: E que, assim, inclusive é professor de segurança, ele dá aula nessa área para as polícias, por aí. Romualdo de Souza.
8: Ô, coronel, como vai o senhor? Bom dia, tudo bem? Coronel, eu queria ouvir a sua avaliação dos chamados centros de ressocialização. Estudos, e aí posso elencar uma série de estudos, apontam, coronel, que esses centros precisam passar por um rigoroso controle, inclusive de metas. E aí vem o pessoal desses próprios centros e diz: ah, mas o governador, a governadora, não contratam profissionais do serviço social, não tem psicólogo, não tem assistente. O que é preciso fazer, coronel, para que esses centros de ressocialização, não é que ele vá corrigir o adolescente infrator, mas é preciso devolver o adolescente infrator para a rua, e eles têm que passar por um processo aí de apoio psicológico, de assistência social, coronel.
7: Olha, Romaldo, essa é uma questão muito interessante, porque os estados, como é o caso de São Paulo, Rio de Janeiro, tem uma Secretaria da Administração Penitenciária. Pernambuco tinha, não sei se ainda tem, Secretaria de Ressocialização, que é uma coisa, é um sonho louco, né? Porque o que se percebe em sistema prisional mais complexo, como é o caso de São Paulo, por exemplo, que São Paulo tem cerca de 170 presídios e tem variados tipos de presídio. O presídio mais tranquilo, por exemplo, que dá pouquíssimo trabalho para quem está guardando os presos, é um presídio reservado para pedófilos. Veja só. Porque não tem o objeto de desejo do criminoso, eles são pessoas muito pacíficas, não são caras violentos. São coisas da raça humana, né? Mas também existem alguns criminosos que foram condenados por crimes que, sem violência, por exemplo, e são pessoas mais fáceis de retornar para a sociedade. Os que cometem violência, as agressões letais, os estupros violentos, são indivíduos incorrigíveis. Não tem ressocialização. Eu visitei 3 presídios na Inglaterra que tocado por gestão privada, uma parceria com o governo. O governo fica vigiando em cima, o contrato rigoroso, etc. São três administradoras diferentes desse presídio. Perguntei qual é o índice, que é que vocês têm, que estudo tem a respeito de ressocialização. O que é que eles me afirmaram, e com razão? Nós não acreditamos nisso. A ideia básica é o seguinte: como é que atrás das grades você vai reformar a personalidade de uma pessoa que não conseguiu fazer em liberdade com o pai, com o irmão, com a professora, com o padre, com todo mundo? Você não reforma pessoas atrás das grades. O que os presídios fazem, os bons presídios, é fazer duas coisas: ensinar uma profissão razoável para o sujeito, ser um bom pedreiro, um bom, né, encanador, eletricista, coisas fáceis, até derrubar emprego em São Paulo, está com problema de falta de mão de obra para isso, para a construção civil. E, ao mesmo tempo, dar algumas habilidades sociais para o sujeito não se meter em rascada mais. Não xinga a mãe do cara que está tomando cerveja com você no boteco, vai dar encrenca nisso aí. Então, essas habilidades, social skill, como eles dizem lá, são importantes. Agora, reformular a cabeça dos violentos, não tem como fazer isso nos abarrotados presídios que nós temos. Né? É um sonho, um delírio louco.
0: O senhor está falando agora isso e eu fiquei lembrando agora que você vai muito para a teoria também, né? E na teoria você tem, estava lembrando agora de Foucault, tem um livro chamado Vigiar e Punir, e uma das imagens que ele utiliza é de que a penitenciária, no caso, ela serve como aquele cordão que você amarra a planta para que ela se alinhe quando crescer. O problema é que dentro de um presídio você não espera que a pessoa cresça, né? Então, se ela não crescer, não adianta você amarrar. Adianta você realmente fazer com que ela cresça e depois você ter algum tipo de controle sobre isso, né, Coronel?
7: É a ideia do Foucault, né, Igor? Mas o que acontece é o seguinte: é necessário ter uma política penitenciária. Eu vou só comentar mais um pouquinho de São Paulo aqui. Então, nós, em São Paulo, por exemplo, nós temos 200 e tantos mil presos, regime fechado. Temos mais ou menos 100 mil cumprindo algum tipo de pena em liberdade. Esse pessoal é monitorado, foram 80 centrais de monitoramento, que trabalham com 3, 4 funcionários. Cada funcionário trabalha aí com 200 condenados, vigiando o emprego, onde mora, o que está fazendo, etc. E custa muito barato isso, né? Tornozeleiro eletrônico custa muito mais barato que um preso numa penitenciária também. Além disso, os que saem definitivamente para a liberdade, tem uma outra central para, de alguma maneira, dar assistência para essas pessoas do Estado de São Paulo. Então, o processo ele continua em liberdade até quando o sujeito sai. Mas quer ver uma coisa interessante? A Universidade Federal da Ilha de Pernambuco fez um estudo com mais de 1 milhão de entradas e saídas de presos dos presídios brasileiros e constatou o seguinte, que aproximadamente, nos 4 a 5 anos, vem quem volta para o presídio. Não foi apanhado ainda. Mas o que se percebe também é a pedagogia do mau ambiente prisional. Eles sofreram tanto nesse presídio superlotado, tanta agressão, ser viciados, que eles, de alguma maneira, fazem algum esforço para não voltar à vida do crime, porque foi muito cara essa experiência deles.
0: Não quer voltar, tá certo. O Terezinha Nunes, tem pergunta?
4: Bom dia, coronel. Eu estou vendo aqui que o próprio relator do projeto, o deputado federal pernambucano Mendonça Filho, ele se refere à questão da maioridade penal. Ele diz o seguinte, que o interesse dele seria limitar essa questão aos crimes hediondos. O senhor concorda com isso, reduzir a maioridade penal para os crimes hediondos? E onde colocar esses menores que cometem esses crimes?
7: Olha, Terezinha, eu acho que essa solução do Mendonça... O Mendonça é uma mente política muito razoável, é uma boa contribuição de Pernambuco para o nosso parlamento. Era muito sensato. Eu acho que há uma pressão, né, do parlamento em relação a essa aprovação dessa lei. Mas delimitar os crimes hediondos já seria um ganho. É mais ou menos aquilo que a gente estava comentando. Os crimes hediondos são, assim, considerados aqueles que causam verdadeiro terror na população. A ideia de hediondo é nesse sentido, né? Causa impacto profundo nas pessoas, são os crimes muito violentos. Só que, nesses casos, eu acho que deveria ter, realmente, varas especiais para cuidar dessas questões. e também presídios especiais para esses jovens. Ele pode ser misturado, mesmo sendo jovens predadores, aos outros criminosos. Então, seria mais ou menos seguir a linha aí do projeto do Zé Serra, mas eu acho que seria uma solução mais que razoável, porque pura e simplesmente botar todos os crimes aí, sujeitar os menores a todo o imenso Código Penal nosso, não faz sentido. Fica bem razoável isso aí, realmente, quem entra no crime hediondo já é um predador perigoso, recuperável, e ele tem que ser contido. Os americanos chamam muito isso de incapacitação do predador. Aí a solução se aproxima mais ainda do que é razoável fazer.
0: Ok, Coronel José Vicente, vamos aguardar, a gente está com a PEC aí em tramitação agora, que está agora com a comissão formada. Vamos aguardar, vamos ver como é que avança esse texto, e eu tenho certeza que nós vamos falar ainda sobre esse e sobre outros assuntos ainda aqui, Coronel. Muito obrigado, volto sempre a Passando a Limpo.
7: Prazer estar com vocês, viu, Terezinha, Romualdo. Disponho aqui do amigo que gosta muito aí do povo de Pernambuco.
0: Coisa boa, muito obrigado. Coronel José Vicente, que é ex-secretário nacional de Segurança Pública, sempre conversa com a gente aqui, é uma figura. Muito obrigado. Vamos para o intervalo, a gente já volta com o Passando a Limpo.
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0: De volta com o Passando a Limpo, Romualdo de Souza. Juiz é afastado por beber vinho durante a audiência. Meu Deus do céu. E aí, Romualdo?
8: Tem aquela música que ficou famosa na voz de Elisete Cardoso, que ela dizia assim: eu bebo sim, estou vivendo. Tem gente que não bebe, está morrendo. O juiz está vivaço, mas foi afastado das funções porque ele apareceu numa audiência virtual e estava mamando uma garrafa de vinho. O juiz é Milton Salles e imediatamente foi enquadrado pelo Conselho Nacional de Justiça, mas ele foi enquadrado não porque estava mamando a garrafa de vinho, é porque no meio do julgamento, o juiz disse o seguinte: o ministro Alexandre de Moraes, o Supremo Tribunal Federal e o Superior Tribunal de Justiça é tudo corrupto.
12: Olha, eu estou cansado, muito cansado. Estou novinho, tomando meu café e curtindo minha mulher. Sei de muitas coisas deste tribunal. E aí, imediatamente, o Tribunal de Justiça de Minas Gerais suspendeu o juiz, mandou o processo

0: rapidamente para o Conselho Nacional de Justiça e agora ele vai a julgamento no CNJ. Portanto, o doutor Milton Salles vai ter tempo suficiente para tomar muitos vinhos, porque realmente a cena é deplorável.
1: Não, e o parece uma coisa, inclusive, quem viu o vídeo, não é uma coisa assim, ele não toma uma taça de vinho não, tá? Ele pega a garrafa e ele vira a garrafa de vinho no meio da audiência. Então, enfim. Ai, ai, ai. Ricardo Rodrigues, a gente tem também aqui uma coisa que eu queria trazer do Ricardo em relação ao Trump. Porque o Trump, o Donald Trump, ele está ali na confusão com o Irã, ele já virou mercadoria contrabandeada em avião militar, deixando o avião ali para o Irã derrubar, com os jornalistas e os funcionários dentro, contanto que ele se salvasse. E agora ele está indo para a Suprema Corte para tentar emplacar uma restrição ao voto pelos Correios nos Estados Unidos. É bom até explicar isso. Nos Estados Unidos, a votação dura muito tempo. Não é um dia feito a gente aqui, não. A gente vai um dia, vai lá, vota e vai embora para casa. Vai almoçar, vai embora para casa, pronto. Não é. Lá você tem um período de votação. Você pode ir no dia votar ou você pode votar pelos Correios. Você pode mandar o seu voto pelos Correios. Tem um formulário que você preenche e manda esse voto. E aí manda de outros países, de onde você estiver, de onde o votante estiver, serve. E o Trump quer acabar com isso, porque ele diz que tem problemas nesse tipo de voto. Hein, Ricardo?
2: Pois é, o que acontece é que ontem a Justiça Federal Americana derrubou mais uma ordem executiva dele que restringia o voto pelo Correio lá nos Estados Unidos. E agora, então, depois dessa... Foi um segundo bloqueio então, de Justiça Federal. E tudo indica agora que a matéria vai ser tratada no Supremo, na Suprema Corte. Agora, o que é que a ordem executiva do Trump fazia para restringir? Basicamente, ela exigia que cada estado tivesse uma lista de cidadãos, certo? E aí só poderia participar da eleição, ou receber, vamos dizer assim, o voto, a papelada, a cédula para participar pelo correio, aqueles que constassem dessa lista. Agora, o juiz considerou essa ordem executiva como inconstitucional porque restringia o voto, o acesso ao voto. E, então, vai para a Suprema Corte. Agora, o que acontece é o seguinte, isso tudo surge de uma espécie de trauma que o Trump teve nas eleições de 2020. Porque em 2020, 69% dos votos foram por correio, ou seja, quase 70%. E, evidentemente, foi a eleição que o Trump perdeu lá para o Biden. Então, comparando, por exemplo, em 2018, em 2018 foram 29%. Em 2022, 19%. Então, realmente foi muito grande na era do Biden. Então, o que acontece é que, ao contrário daqui do Brasil, no Brasil é tudo muito acertadozinho. Você tem, está compreendendo, todo mundo tem que ter o registro perante a justiça eleitoral, tem que lá estar com o dedinho, tal, aquela coisa toda. Então, é tudo muito, muito preciso. Nos Estados Unidos, existe uma descentralização do processo, a descentralização da administração das eleições. Então, a administração da eleição é feita estado por estado. Então, cada estado tem a sua própria legislação que diz respeito à administração da eleição, mesmo sendo eleição nacional, mesmo sendo eleição para deputado federal, para senado, para presidente. As eleições são descentralizadas, onde cada estado cuida disso daí. E tem os estados, então, que são governados pelo...

0: como é que a Suprema Corte vai lidar com isso, é o que a gente vai ver. Veja bem, de todo jeito, o Trump ele, não está fazendo isso sem razão. Existe uma razão, quer dizer, você teve um influxo muito grande de migrantes, migrantes ilegais. Esses migrantes ilegais podem se passar por cidadãos e votar, e isso daí seria para o Trump uma burla do sistema. Então, vamos ver como é que a Suprema Corte vai tratar isso. Eu acho que esse jogo ainda não está terminado.
1: É verdade. Vamos ver como é que vai se resolver isso, porque essa história do voto pelos Correios é antiga, né? As pessoas votam pelos Correios há muito tempo, Ricardo?
0: Sim, veja bem, vota sim pelos Correios, sobretudo isso era feito para as pessoas que estavam fora. Sempre quem votava pelo Correio era aquele que estava viajando, estava fora. E o que acontece é o seguinte, em 2020 nós tivemos a pandemia. E aí, por causa da pandemia, o que aconteceu é o seguinte, de repente o voto pelo Correio, que não era tão popular. O voto pelo Correio acontecia basicamente para quem estava fora do país. Com a pandemia, isso mudou. E com essa mudança, veio também a questão de questionar a validade desses votos, porque antes isso não era um problema. Por quê? Qual era o problema? Nos Estados Unidos, a coisa era diferente. Lembrar que nos Estados Unidos, o voto não é obrigatório. Então, o grande desafio para os candidatos era conseguir eleitores, era ir atrás do eleitor para o eleitor votar, porque o eleitor não precisava ir votar. Então, essa que era a grande coisa, era recrutar os eleitores para votarem. Com a pandemia e com o voto por correio, isso meio que mudou, houve uma revolução nisso daí. E o que está acontecendo é que o Trump gostaria de frear esse processo, porque ele pensa, eu acredito que, de uma certa forma, existe uma certa razão nisso daí, porque, veja bem, no Brasil isso não acontece, no Brasil isso é muito controlado. Só vota quem tem o registro, só vota quem é eleitor. E existe um controle muito grande, um controle até com digitais, essa coisa toda. Nos Estados Unidos é tudo muito solto, porque cada estado faz como quer. Então, o que eles estão querendo fazer é, de uma certa forma, meio que nacionalizar através dessas restrições, nacionalizar. Até que ponto isso passa no Supremo é uma incógnita. Por quê? Porque os estados são fortes. E aí você estaria ferindo, será que não estaria ferindo a Constituição ao, vamos dizer, enfraquecer o poder de legislar do Estado, cada Estado? Então, é uma coisa que não é tão simples, não é tão preto no branco. Então, eu estou curioso para saber como é que isso vai se desenrolar.
1: Eu fui dar uma pesquisada porque a gente fica curioso para ver. Sempre existiu o voto pelos Correios? Existe nos Estados Unidos desde 1864. Então, 1864 foi quando teve a primeira eleição com voto pelos Correios. Por quê? Porque os soldados estavam nos acampamentos da Guerra Civil e queriam votar no candidato republicano Abraham Lincoln ou no democrata, o George McClellan, na eleição de 1864. A maioria pôde seguir o mesmo processo que seus pais em casa. Então, eles foram e votaram pelos Correios pela primeira vez. Desde então, como disse o Ricardo, você tem votações, estados que liberavam, estados que não liberavam, até que fosse liberado realmente em todos os estados, pelo menos na maioria dos estados. Ali por volta de 1865, quando liberou todo e alterou a lei do voto presencial. Mas é bem interessante porque na história dos Estados Unidos tem umas coisas meio malucas, assim. Inclusive que você enviava crianças para votar no seu lugar, representando você, tinha coisas desse tipo. Era coisa complicada também. Gente, seguinte, deixa eu falar, daqui a pouquinho a gente vai voltar a falar sobre o Senado. E, Terezinha Nunes, antes disso, eu queria que você falasse uma coisa para a gente. Acho que a primeira discussão que a gente tem A primeira discussão.

0: discussão que a gente tem, o primeiro embate que a gente tem dentro da eleição de Pernambuco é em relação a um tal do gabinete do ódio. E aí o João Campos diz que tem um gabinete do ódio contra ele, Raquel Lira diz que tem um gabinete do ódio contra ela, e haja gabinete do ódio nessa eleição que nem começou, nessa campanha que nem começou ainda, Terezinha Nunes.
1: Pois é. Toda eleição tem essa história dos candidatos, né? Usarem muitos advogados, eles fazem muito isso, né? Para brecar qualquer coisa que tenha sido colocada sobre os candidatos, né? Porque de repente você faz uma fake news e você prejudica muito um candidato. Então sempre tem essa questão. Agora, essa história de gabinete de ódio. Né? Foi uma expressão criada na Assembleia Legislativa, nos grandes embates da oposição com a governadora, não é? Que o presidente disse que tinha um gabinete do ódio que estava funcionando contra a Assembleia, nas redes sociais, etc. E aí ficou essa história. E acabou que agora, tanto o João quanto o Raquel estão utilizando essa expressão para justificar algumas coisas que estão sendo colocadas de forma inverídica na internet a respeito deles e que eles querem, com toda a razão, não é, brecar. E aí estão usando essa expressão. Mas isso é normal numa eleição, e ainda mais com redes sociais presentes. Eu acho que vai ter muita coisa nessa campanha a respeito desse assunto. A gente vai, muitas vezes, mas muitas vezes mesmo, os advogados, tanto de um quanto de outro, vão à Justiça Eleitoral para tirar coisa do ar, até colocaram uma foto de Raquel com Flávio Bolsonaro, dizendo que Raquel apoia Flávio Bolsonaro. Isso aí a Justiça já mandou tirar da internet. Mas vai ter, todo dia vai ter isso. Todo dia vai ter isso.
0: E precisa ver como é que isso vai ser controlado, né?
1: Sim.
0: Porque o Tribunal Superior Eleitoral, não sei se tem condição de controlar isso, não. Essa discussão continua, né, Romualdo, também na Justiça Eleitoral? Sobre inteligência
2: Pois é,
0: artificial?
2: ontem teve uma reunião aqui no TSE, no Tribunal Superior Eleitoral, e a ideia, mais uma vez, do ministro Nunes Marques, o presidente do tribunal, é como nós vamos controlar todas essas denúncias, porque são muitas denúncias e a campanha nem começou. E o tribunal não é um tribunal o tempo todo, o tribunal. É bom lembrar que dos 7 ministros, 3 são do Supremo Tribunal Federal, 2 são do STJ, ou seja, a maioria tem mais o que fazer além da Justiça Eleitoral. Então, Nunes Marques disse que é preciso ter uma regra e ele falou o seguinte: é preciso dar uma mexida na régua. Convenhamos, algumas coisas são apenas chororô de candidato. E quem está no jogo eleitoral tem mais que estar preparado para algum tipo de crítica, porque senão vai mandar tudo quanto é briga de cachorro pequeno para o Tribunal Superior Eleitoral. E o ministro disse: e nós não estamos preparados no sentido de ter uma estrutura 24 horas para acompanhar todas essas denúncias, e a campanha nem começou.
0: A gente vai daqui a pouquinho conversar com Priscila Krause. Daqui a pouquinho. Ou Priscila Krause, não, Priscila.
1: Lapa.
0: Priscila Lapa. Com Priscila Lapa daqui a pouquinho, para a gente falar sobre o Senado, sobre a importância dessa votação do Senado. Eu falei uma coisa aqui agora, gente. Eu falei aqui uma coisa absurda. Eu disse que crianças já puderam votar nos Estados Unidos. Eu misturei tudo aqui. Na verdade, as crianças, elas eram enviadas pelos correios. Você podia enviar crianças pelos correios nos Estados Unidos. Isso há muito tempo atrás. Então, enviar voto, tem gente que diz, mas enviar o voto pelos correios? Enviar o voto pelos correios? É um absurdo. Absurdo era que há uns 100 anos, mais ou menos, há uns cento e poucos anos, era possível enviar crianças pelos correios nos Estados Unidos, para você ver como os correios eram considerados seguros. Então, imagina você mandar o seu voto pelos correios. Tranquilo, tranquilo, tá certo? Olha, vamos com Priscila Lapa agora. Professora Priscila Lapa, cientista política, está conosco agora. Muito obrigado pela presença, pela disponibilidade. Professora, queria que a senhora começasse falando para a gente o seguinte. Qual a importância dos senadores numa chapa para o governo? Essa eleição, ela é diferente de outras eleições? A gente tem uma tendência, por exemplo, eu já vi algumas pessoas falando sobre isso, tem uma tendência de você nacionalizar a eleição do Senado e não nacionalizar a eleição para governador. Isso pode acontecer nessa eleição de 2026? Bom dia.
3: Bom dia, Igor, né? Bom dia, Terezinha, Romualdo, bom dia a todos. É uma alegria estar conversando com vocês novamente, né? Estou muito curiosa por essa eleição para o Senado, né? Eu e vários colegas pesquisadores, pessoas que são muito estudiosas, né, do processo eleitoral, porque, de fato, parece estar havendo um movimento diferente em relação a essa eleição para o Senado, em Pernambuco, mas em outros estados do Brasil também. Existem dois principais movimentos, um de valorização desse passe, né? As disputas prévias para a definição dessas chapas, para a escolha dos candidatos, foi algo que movimentou muito a cena política nos estados, e isso aqui em Pernambuco a gente pôde vivenciar também. É como se isso estivesse sendo cada vez mais valorizado, esse espaço dentro da formação de uma aliança política. E eu acredito que a atenção do eleitor, eu mesma sempre falo que essa é uma eleição mais distante assim, do eleitor, que talvez seja o voto dentro dessa composição esse ano que o eleitor vai ter que fazer, que ele decida talvez mais de última hora, até porque são dois votos que ele precisa dar, então talvez ele não tenha... Eu não quero gastar energia com essa escolha tão previamente, mas parece que a eleição para o Senado pegou na população. Assim, parece que as pessoas estão mais atentas a esse movimento e a gente pode ter aí, de fato, uma eleição muito, muito peculiar esse ano e que talvez esboce um movimento, uma tendência. E eu acho que isso tem a ver também com uma maior exposição atualmente do Senado, do que é o Senado, dos senadores, de certa forma, uma maior proximidade da população no entendimento, né, da atuação de um senador, o que pode estar dizendo, é importante eu também prestar atenção nisso. Agora, tem uma característica muito, muito peculiar na eleição para o Senado, que eu acho que você, né, trouxe isso aí na pergunta, que é o eleitor, ele é movido nessa eleição, nessa escolha, é, olhando para o cenário estadual e pensando nesse senador quase que como um amparo, um assessor, um auxiliar para esse governador que ele vai escolher, ou ele faz essa escolha para o Senado entendendo que a atuação dele é também direcionada para o Estado, porque ele vai decidir as suas votações, as suas escolhas, a sua atuação política no mandato para beneficiar o seu Estado, para fortalecer o seu Estado como ente federativo, mas ele, de certa forma, a sua atuação política tem muito mais a ver com a correlação de forças nacional, né? Ele precisa decidir como é que ele vai atuar na agenda nacional, se ele vai ser oposição, se ele vai ser situação. E aí como é que o eleitor distingue isso, ainda mais porque são dois votos, né? Como é que ele vai fazer essa composição, se ele vai levar em conta essas macro-orientações políticas que a gente vivencia no Brasil hoje, que é o lulismo, o bolsonarismo, direita e esquerda, né? Se alguém se preferirem chamar assim, ou se ele vai de fato olhar assim, eu vou votar no senador que vai ajudar meu governador. Se ele for do lado do meu governador, eu voto nele. Aquilo que classicamente a gente falava numa eleição para o Senado, né? De que o governador ajuda, leva junto consigo aí o combo dos senadores, né? Eu estou muito curiosa, de fato, porque tem muito elemento diferente nessa construção até o momento, que nos leva a crer que pode estar havendo uma mudança de perspectiva do eleitor em relação a esse voto para o Senado.
0: É isso que a gente tem observado também, por isso a gente pediu para essa conversa com a senhora, exatamente para a gente entender essa situação. É como se as duas eleições elas estivessem dispostas, porque a campanha não começou ainda, então a gente não sabe ainda como é que vai ser o empenho dos governadores, dos candidatos a governador nisso e tudo, mas é como se elas estivessem dispostas a correr em estradas paralelas. O Senado numa estrada e o governo em outra estrada, apesar de estarem no mesmo palanque, por exemplo. É essa a impressão que dá realmente, mas que a gente ainda precisa confirmar, claro, né? É uma hipótese por enquanto, né, Priscila?
3: Isso, vai ser muito interessante observar se vai haver de fato esse descolamento, ou se o elemento campanha eleitoral, que começa agora de fato, né, nas redes, o programa de rádio e televisão, se ele vai tentar trazer de volta essa conexão. Até o momento parece que as decisões, os olhares estão meio separados, de fato, olhando a perspectiva, né, do eleitor, o que as pesquisas têm mostrado, né? A gente tem nesse momento, por exemplo, os candidatos mais ligados ao palanque de João Campos, mais bem posicionados nas pesquisas para o Senado, apesar do crescimento de outros candidatos também, e enquanto isso a governadora ao mesmo tempo fazendo um movimento de crescimento e intenção de voto de forma consistente e contínua. Então, olhando para os dados que a gente tem até o momento, parecem essas estradas um pouco separadas. Porém, né, pode ser que o elemento campanha, de juntar isso de novo, que é na campanha que a gente vai entender qual é a mensagem que essas candidaturas vão passar para o eleitor, de que são meus braços fortes, vote junto comigo no meu candidato, provavelmente vai ter esse movimento, mas a gente sabe que tem movimentos e movimentos. Tem movimentos mais incisivos, tem movimento em que você quer separar os desgastes, divisões. Então, a gente vai entender melhor as estratégias que os palanques vão utilizar. E, claro, a gente tem que lembrar também que a gente tem, nesse momento, uma candidatura avulsa no estado de Pernambuco, né, que é a candidatura de Mendonça Filho ao Senado, que é uma candidatura posicionada ideologicamente e que pode puxar justamente para esse movimento que você mencionou no início, Igor, de o olhar do eleitor para a candidatura ao Senado, para a eleição ao Senado, está voltado para o contexto nacional, apesar do voto para governador estar motivado por questões locais. A presença dessa candidatura de Mendonça Filho, sem um palanque estadual claro e fazendo esse movimento de interlocução clara com o cenário nacional, pode levar o eleitor a fazer a sua escolha nesse sentido, ou positivamente, ou porque vai votar em Mendonça, entendeu que ele pode ser esse respiro bolsonarista, claro, dentro do estado. Eu quero dar um voto bolsonarista, eu não tenho um palanque bolsonarista em Pernambuco, e Mendonça representar essa capitalização dessa atenção do eleitor. E ele pode levar também a quem não decidir votar em Mendonça Filho a fazer a sua escolha para o Senado, motivado quase como oposição a esse movimento, dizendo, ah, tem um candidato bolsonarista aqui, eu vou apoiar candidatos lulistas do lado de cá. Né? Então, até o momento, essa candidatura avulsa também nos leva, curiosamente, a observar se esse fenômeno, que parece estar sendo desenhado, se ele vai se confirmar. Né?
0: Muito bem. Priscila Lapa conversando com a gente, professora, cientista política, conversando aqui com a gente. O Ricardo Rodrigues tem uma pergunta para a senhora. Não? Ok, então vamos com o Romualdo de Souza.
2: Professora, como vai? Tudo bem, professora? Se a senhora der uma chegada hoje no Senado Federal, a maioria dos 81 senadores é de um tipo de parlamentar que, se não tivesse acompanhado de um batalhão de assessores e carregadores de pasta, se não tivesse com o botão, passaria despercebido, porque realmente a maioria... Me desculpe a expressão, professora, não fede e não cheira. Mas, do outro lado, professora, e aí pensando no próximo ano, em 1º de fevereiro do ano que vem, os partidos estão agora preocupados, professora, porque chegaram à seguinte conclusão. Do jeito que anda o Supremo Tribunal Federal, com os exageros jurisdicionais dos ministros do STF, é preciso que o Senado, que tem esse poder, dê um freio de arrumação. Talvez um susto, uma cutucada, mas é preciso dar um freio de arrumação. E agora os partidos estão muito preocupados em ter senadores que, no ano que entra, mais que cuidarem dos problemas estaduais, cuidarem também dessa parte que é delicadíssima, mas que é uma função importante do Senado Federal, que é acompanhar aqueles que eles fazem a sabatina e que, no máximo, votam e esquecem em quem votaram. No caso específico, tem muito senador, ou tem muito candidato que quer ser senador, justamente já para dar um freio de arrumação no judiciário, professora.
3: Perfeita conexão, Romualdo. A gente tem, não pode esquecer que teve uma pesquisa Datafolha, e eu acho que outro instituto, que agora eu não recordo qual foi, que fez essa pergunta ao eleitor, da motivação, e elencou alguns elementos, e entre os elementos que apareciam na motivação do eleitor para sua escolha ao Senado, aparecia essa questão de um controle maior sobre o Supremo Tribunal Federal. A escolha motivada por aqueles senadores que o eleitor entende que vão ter essa capacidade de ser combativo, que não vão baixar a cabeça, que vão trazer esse debate da partição aí dos poderes como algo essencial dentro da construção do seu mandato. E isso não vem à toa, né? Isso vem muito fortemente, motivado por acontecimentos recentes na nossa conjuntura política que chamaram muito a atenção do eleitor, sem esquecer o emblemático aí, né, a emblemática sabatina do Messias, recentemente, né, o indicado do presidente Lula, que não passou no crivo do Senado. Então, isso despertou, claro que isso é difícil, isso é diluído no dia a dia da população que acompanha a política observando coisas muito mais pragmáticas. O que é que isso muda na minha vida, se é Messias ou se não é Messias? Né? As pessoas talvez não façam tão imediatamente essa leitura, mas ficou isso na agenda, na percepção do eleitor, que as coisas podem ser diferentes do que têm sido até então, que os superpoderes de um presidente da República começaram a ser relativizados por um maior protagonismo do poder legislativo na agenda de políticas públicas, sobretudo na distribuição do orçamento, e ficou essa identificação de que houve uma derrota no Senado, né, do presidente Lula. Essa derrota foi colocada no colo do presidente, a pesquisa Quest, imediatamente após o evento, mostrou isso, mas também mostrou que o Senado tem, sim, esse poder de ser talvez o ponto de veto, né, o ator de veto desse processo de intensidade de uma atuação do STF nessa leitura de que o STF está extrapolando as suas atribuições constitucionais. Então, tudo isso pode ser também elemento discursivo de campanha. Né? Vamos ver como é que campanhas vão trazer isso. Eu acredito que debates presidenciais passarão um pouco por essa pauta de STF, de controle do judiciário e indicações para o STF, mas, inevitavelmente, as pessoas também vão prestar atenção nos movimentos dos senadores em relação a isso. Isso de pesquisa já tem confirmado isso, então, e aí, pano para manga, apesar dessa sensação de um certo vazio, de uma certa irrelevância que as pessoas percebem na atuação dos senadores, daqueles que lembram em quem votaram, né? Tem esse detalhe, as pessoas não lembram em quem votaram para o Legislativo de uma forma geral. Eu imagino que para o Senado, se a gente for separar essa falta de memória, eu acho que para o Senado isso é ainda mais acentuado pelo distanciamento natural, né, que existe desse processo. Mas vamos ver como é que isso, essas motivações republicanas também, de partição dos poderes, de controle do STF, vão passar pela escolha do eleitor.
0: Deixa eu chamar rapidinho agora aqui, a gente vai ter que ser bem rapidinho por conta do tempo, mas Ricardo Rodrigues, depois Terezinha Nunes. Ricardo.
4: Bom dia, Priscila. Bom dia, professora Priscila. Prazer vê-la por aqui.
3: Bom dia, Ricardo. Prazer meu.
4: Olha, Priscila, eu queria que você nos esclarecesse, nos iluminasse um pouquinho sobre um assunto que hoje, mais cedo, a Terezinha Nunes teve a felicidade de trazer para a gente, e eu achei muito importante, que foi o seguinte, que toda a confusão em torno da decisão de desistir ou não desistir da candidatura ao Senado pelo candidato Túlio Gadelha, tinha a ver com a suplência, com a questão da suplência. E aí eu queria que você falasse um pouquinho sobre a importância da suplência numa candidatura, numa chapa, até porque eu sempre fico me lembrando que nos Estados Unidos, por exemplo, não existe suplente. Então, o senador é o candidato único, não tem esse negócio de suplência. Aí o que é que acontece se o senador ter que se licenciar ou falecer ou coisa assim, e é feita uma nova eleição. Mas aqui no Brasil você tem a suplência há muito tempo. Então o suplente existe, está aí. Qual a importância do suplente para inclusive gerar toda essa confusão aqui com o Túlio?
3: Pois é, Ricardo, me perguntaram até essa semana, um jornalista de outro estado fez uma matéria grande sobre isso e perguntou qual a importância do suplente na decisão do eleitor. Eu disse, rapaz, eu desconfio que pequena. Tem muito mais a ver.
0: Tem muito.
3: Né? A gente está falando sobre isso. A gente está montando
0: cortou uma chapa, um pouquinho. Que você quer ocupar. Cortou um pouquinho, opa, professora. Agora, mas a senhora estava falando. É muito pequena, e eu acho que tem muito mais a ver com a estrutura interna da própria candidatura. Do que para buscar um voto, né? Você não coloca o suplente para arranjar voto. Se você não tiver, se o suplente tiver mais voto do que você, bota ele para ser candidato, né?
3: É verdade, tem muito mais a ver com essas arrumações. Agora, claro, no imaginário pernambucano isso ficou muito evidente, porque a gente teve um caso recente de um suplente que acabou assumindo o mandato e teve uma relevância grande na articulação política estadual. Ele não passou despercebido. Talvez ele tenha um recall menor perante a população, talvez, que foi, né, o senador Fernando Eide, não tenha alcançado altos índices de popularidade assim, diante do seu mandato, mas ele tem uma articulação política muito relevante nos municípios, ele foi muito cogitado da sua presença na chapa majoritária justamente por essa capacidade de articulação que ele demonstrou ter. Né? Então, a existência de um suplente que assumiu o mandato deixa parecer que as coisas não são tão remotas assim, que existe uma possibilidade concreta, né? Então, existe uma expectativa de poder, por isso que dentro da composição das chapas, isso passou a ser um espaço muito cobiçado, porque tem a ver com essa expectativa de poder. A pessoa pode ser alçada para ocupar um espaço num ministério, né, em alguma articulação aí política mais ampla, e o espaço pode ser ocupado por essa suplência. Mas eu acho que para o eleitor é tanta informação para fazer as suas escolhas que talvez ele pode até dizer assim, se tiver a presença dessa pessoa na chapa, eu não quero de jeito nenhum. Mas isso é tão remoto, isso parece tão distante do eleitor, isso parece muito mais próximo de quem monta as chapas, né, da classe política propriamente dita, e da gente que adora conversar sobre política e fica atento, né, a todos esses movimentos.
0: Terezinha Nunes.
1: Bom dia, Priscila. A gente tem notado que a eleição de Pernambuco para governador tem fugido da polarização nacional em função da questão da governadora ter um bom relacionamento com o presidente Lula e ter trabalhado muito com ele na campanha e na administração e de ressaltar muito essa parceria. Então, isso inibiu a entrada da questão da polarização da eleição para governador. Mas o Senado, com a presença de Mendonça Filho, e aí você já falou, inclusive, sobre isso, mas a presença de Mendonça Filho está levando, por exemplo, Humberto a utilizar essa candidatura para dizer é um bolsonarista, então vamos votar em Humberto, porque Humberto é lulista. Não é? Então, você acha que isso pode crescer e influenciar a própria candidatura a governador?
3: Sim, Terezinha. Eu acho que, até o momento, a governadora tem sido exitosa na sua estratégia de dizer que essa da articulação nacional, linha política, ela tem afirmado isso com muita veemência, né? Fugindo até o momento de todas as pegadinhas em relação a isso, ela se coloca de uma forma muito clara. E isso já, de certa forma, não é incoerente, sabe? Se ela estivesse fazendo esse movimento, mas na eleição imediatamente anterior, ela tivesse tido uma outra postura, muito pelo contrário, ela vem nessa trajetória de mostrar que o voto dela nacionalmente não interfere na sua capacidade política administrativa de construção de um projeto político dentro do Estado. É a insistência do palanque de João, e ele precisa fazer isso, né? Ele tem essa opção e ele vai explorar essa opção agora nos discursos dos programas eleitorais, vai insistir nesse ponto. E aí, é claro, como a gente mencionou, a chegada do Mendonça, muito atrelado ao bolsonarismo, vai gerar de volta esse debate. Então, isso vai ficar o tempo inteiro. Eu acho que isso vai ser um mote muito forte dentro do processo eleitoral aqui, mas eu acho que tudo está sendo possível, porque a gente tem até comentado sobre a eleição de Pernambuco com outros estados, em outros veículos, né, na mídia nacional, e tem mostrado muito essa peculiaridade, dessa capacidade que a gente tem tido aqui no estado de fazer essas separações, né? Isso é mérito, digamos assim, é força também da forma como Raquel Lira construiu a sua trajetória. E aí a gente tem visto, menciono isso para os outros estados, eu falo do fenômeno Luquel, né? Isso tem prefeitos, tem atores políticos que têm ido a público dizer meu voto é Luquel, assumindo isso, né? E dizendo assim, isso não é um problema, né? E aí a gente vai passar por o processo eleitoral, provavelmente, o tempo inteiro, jogando isso para o eleitor, as candidaturas jogando isso para o eleitor. É um problema ou não é um problema? Ter posicionamento é um problema ou não ter um posicionamento claro nacional não é um problema, né? A gente vai ser até divertido acompanhar isso. E Pernambuco, mais uma vez, dentro de uma certa peculiaridade, olhando para o cenário das eleições em outros estados.
0: Priscila Lapa, cientista política. Professora, obrigado. Volto sempre aqui ao Passando a Limpo. Valeu.
3: Eu que agradeço. Estou sempre à disposição. Um abraço para vocês.
0: Eu vou para o intervalo e a gente volta rapidinho, inclusive com uma história aqui, rapaz. Parece que JHC, que é do PSDB, que era o bolsonarista, que era prefeito de Maceió, ninguém sabe se é candidato a governador ou se é candidato ao Senado, foi se encontrar com Lula. Teve uma reunião com Lula. Vou contar daqui a pouco essa história. Vamos rapidinho para o intervalo, a gente já volta.
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6: O exercício da profissão de doula foi recentemente regulamentado. A juíza do TRT 6, Ana Cristina, explica as principais regras da nova lei.
7: Doula é a profissional que oferece apoio físico e emocional à gestante durante a gravidez, especialmente no parto. Com a nova lei, o exercício da profissão é assegurado a quem conclui o ensino médio e o curso específico em doulagem, com carga mínima de 120 horas, ou a quem comprovar que já exercia atividade há mais de 3 anos. Com a regulamentação, é permitida a presença da doula nas maternidades públicas e privadas durante o trabalho de parto, desde que solicitada pela gestante. E essa presença não implica obrigações aos estabelecimentos de saúde, como remuneração ou vínculo empregatício.
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0: De volta com o Passando a Limpo, e a gente tem uma informação aqui, rapaz, que JHC, inclusive, muita gente compara ele com o João Campos, porque ele foi prefeito de Alagoas, se destacou muito como prefeito de Alagoas, chamou muita atenção ao ponto de dizer, olha, vou sair para ser candidato a governador de Alagoas. E ele disputa com Renan Filho, que é ex-governador e que volta para ser candidato lá em Alagoas. E aí a informação que chega agora é de que o JHC, ele é do PSDB, né? Ele já foi do PL, saiu do PL e foi para o PSDB. E agora parece que ele teve no início desta semana agora, ele teve um encontro fora da agenda com Lula para discutir a sua situação eleitoral. Aliados de Lula relatam que o ex-prefeito foi lá dizer a Lula que não será candidato ao governo e que será candidato ao Senado. No ano passado, quando ainda estava filiado ao PL, ele se reuniu com o presidente Lula para viabilizar a indicação da sua tia, Marluce Caldas, como ministra do STJ. Então, desde então, eles se aproximaram. E na época ele dizia já que ia ser candidato a uma das duas vagas ao Senado, não seria candidato a governador. Depois foi lançado como candidato a governador e tudo, e agora ele foi até Lula para dizer que ele teria ido até Lula para dizer, olha, vou ser candidato ao Senado, realmente. Mas essa conversa aconteceu, surpreende muita gente, o Romualdo de Souza?
2: Bom, primeiro é importante dizer que JHC, João Henrique Caldas, é filho do ex-deputado João Caldas e filho da atual senadora Eudócia Caldas, ou seja, tem pedigree na política, além de ser casado com a Maria Cândia, que Caldas, que também quer se meter na política. Mas ontem o senador Renan Calheiros, o filho, disse que já tinha esse zum-zum-zum em Alagoas. Ninguém acreditou, levou a sério, mas parece que JHC agora, vendo que o principal nome, pelo menos nas últimas pesquisas, o Alfredo Gaspar, não vai mais disputar o Senado, porque vai ser vice de Flávio Bolsonaro. Então, ele, JHC, larga de lado essa história de ser candidato ao governo e vai disputar uma vaga no Senado Federal para sentar-se ali na cadeira de Alagoas, bem à frente, porque os assentos são por ordem alfabética e é na primeira fila que, se ele vier a ser eleito, vai estar ele e o Renan Calheiros, o pai.
0: É, Renan Calheiros... Arthur Lira também é candidato, né?
2: Arthur Lira é candidato. Forte candidato, agora tem um detalhe. Só são duas vagas, né? Se JHC disputar pelo PSDB, Renan Calheiros pelo MDB e Arthur Lira pelo PL, PP, Partido Progressista, PP. Vai dividir os votos de Alagoas.
0: É, vai dividir os votos e vamos ver como é que fica, porque quando o Alfredo Gaspar, que era candidato ao Senado e agora é o candidato a vice na chapa do Flávio Bolsonaro, ele, quando ele era candidato, ele atrapalhava Arthur Lira ali e Renan Calheiros. E aí foi feito um acordo, Arthur Lira com o Flávio Bolsonaro, leva o Alfredo Gaspar para você. E aí o Alfredo Gaspar virou vice do Flávio Bolsonaro. Ok, agora está resolvido aqui. Não, não está. Que agora o JHC está dizendo que vai ser candidato. Houve quem dissesse, inclusive, que a mulher dele seria candidata, a Cândia, né? Ela seria candidata à senadora. Mas aí parece que vai ser ele mesmo candidato ao Senado. Se for, volta a complicar a vida do Arthur Lira. Vamos ver. E resolve a vida do Renan Calheiros, né? O Renan Filho está praticamente eleito. Se for realmente desse jeito, está praticamente eleito governador para um terceiro mandato. Gente, a gente está chegando já ao finzinho aqui do Passando a Limpo. Eu quero agradecer a vocês aqui. Terezinha Nunes, Ricardo Rodrigues, Romualdo de Souza, muito obrigado a todos vocês aqui pela participação na nossa bancada mais uma vez. Agradecer a Max Augusto na produção do Passando a Limpo, trabalhos técnicos de Eduardo Silva e Avanildo Cerqueira, e principalmente a você que nos acompanhou agora, nos deu audiência e nos acompanhou e vai continuar acompanhando e ligado na Rádio Jornal. O Tudo é Notícia chega agora com Tiago Raposo e a gente volta amanhã às 8 da manhã. Tchau, tchau.
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9: 9h32.
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9: A gente segue com a Supermanhã. A partir de agora, tudo é notícia. A começar pelo trânsito, claro, o primeiro giro. Região Metropolitana do Recife, 9h33, acerta a hora comigo. João Carneiro chegou e ele traz engarrafamento, quer ver? Fala, João, bom dia.
10: Muito bom dia para você, Thiago. Bom dia também para quem nos acompanha nesta manhã. Vamos fazer o inverso hoje, começar com a situação um pouco mais tranquila. Ah, e depois a gente fala da situação complicada.
9: Fechado.
10: Lá na zona oeste do Recife, em Afogados, a gente tem movimentação moderada de veículos em diversas vias, como as ruas Cosme Viana, Rua São Miguel, Rua Nicolau Pereira. Nas imediações do mercado de Afogados, a movimentação de veículos é moderada ainda na Estrada dos Remédios. Agora, indo para a Avenida Abdias de Carvalho, a situação complica um pouco, tá? Por lá, trânsito parado no sentido centro da cidade. Isso desde a Faculdade Estácio, como de costume. Também no sentido centro, o fluxo intenso na Avenida Caxangá, desde o Terminal Integrado Getúlio Vargas. E por fim, trânsito parado na Rua José Gonçalves de Medeiros, nas imediações do Esporte Clube do Recife. 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
9: Muito obrigado, João Carneiro. 9h34. Mais alguns pontos da região metropolitana do Recife. Agora é a vez de Ernesto Pereira. E o trânsito, hein, Ernesto? Bom dia.
11: Muito bom dia para você, Tiago Raposo. Bom dia também aos ouvintes ligados na Rádio Jornal. E, Tiago, na área central do Recife, trânsito intenso na Rua do Príncipe. O fluxo de carros na via, no entanto, fica tranquilo depois da Câmara Municipal do Recife. Trânsito moderado na Avenida Conde da Boa Vista e leve na Rua Afonso Pena. Enquanto na Rua Gervásio Pires e na Rua João Lira, trânsito intenso. Tudo parado na Avenida Oliveira Lima e também na Avenida Agamenon Magalhães.
9: Tudo parado.
11: E na Avenida Agamenon Magalhães, para quem vai no sentido Boa Viagem, tá, Tiago? O trânsito fica parado assim, começa a complicar nas proximidades, que fica do outro lado da rua, do Círculo Militar do Recife, tá certo? Agora o fluxo de veículos é tranquilo, Tiago, na Rua General Joaquim Inácio, Rua da Aurora e Avenida Mário Melo. 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
9: É um bocado de avenida, viu? Ali do Círculo Militar, do lado contrário.
11: Isso.
9: Até o Hospital Português ali para subir o Capitão Temudo.
11: Sim.
9: Tem que ter paciência, viu?
11: Tem.
9: E haja paciência. Obrigado, Ernesto Pereira. 9h35. O ouvinte participa. 991478520. 991478520. Manda um zap para mim. Diz aí, como é que tá o trânsito por onde você passa, hein? Chegou passarinho TX. Fala, passarinho, bom dia.
12: Bom dia, meu nobre Tiago Raposo. Tiagão, BR-101 Norte, travado, viu? Eu tô chegando aqui, saindo de Passarinho, pra subir o Bariloche. Quando eu vim, tava travado sentido sul. Sim. E agora, sentido norte, sentido paulista. Tá travado mesmo, olha aí. Posso ter que conversar muito contigo.
9: Ah, é? Tá. Dirigindo, não deixa o celular de lado. É porque travou e tal, ele encostou, gravou, quando andou, aí ele quis aproveitar, né, o passarinho. Nem posso falar mais muito contigo, tá complicado, tem que prestar atenção, claro, pra você que tá pelas rodovias, tá pelas avenidas. Se puder, encosta ali no posto ou no local que seja permitido estacionar, aí você passa o panorama do trânsito e manda um zap pra mim, 99147-8520. Um abraço pra você também que acompanha a nossa programação pela Rádio Jornal Petrolina FM 90.5. Vamos até lá, saber do trânsito às margens do Rio São Francisco. Edjane Almeida, bom dia.
13: Oi, Tiago, bom dia para você e para todos acompanhando Tudo é Notícia. Fluxo tranquilo. Nas imediações de acesso à ponte Presidente Dutra e na ponte também por toda a extensão e nos dois sentidos. Está tranquilo por toda a região central da cidade e moderado na Avenida das Nações, na Avenida da Integração e Honorato Viana. 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
9: Muito obrigado, Edjane. 9 horas 37 minutos. A gente volta para a região metropolitana do Recife. Tem mais informação sobre o trânsito. Quem chega agora é Marcos Rocha. Bom dia, Marcos.
14: Bom dia. Estou aqui na Domingos Ferreira. O sentido aqui para a Piedade está uma maravilha. Fluindo muito bem.
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9: 9h37.
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9: E a hora 9h43.
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9: Agora em Pernambuco, destaque local com Simone Oliveira. Bom dia.
28: Olá, Tiago. Bom dia para você e para todos do Tudo é Notícia. O Ministério Público de Pernambuco devolve à Polícia Civil o inquérito que investiga a suposta tentativa de homicídio contra a artesã Denis de Souza Cardoso, de 43 anos, que foi intoxicada por mercúrio no Recife. O órgão aponta lacunas que impedem o oferecimento de denúncia contra Maria Aparecida Rodrigues de Araújo, investigada por supostamente colocar a substância na garrafa de água da vítima. A decisão consta de uma requisição assinada pela promotora Rosângela Furtado Padela Alvarenga, da 28ª Promotoria de Justiça Criminal da capital, e determina que a Polícia Civil realize novas diligências no prazo máximo de 2 meses. 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
9: Muito obrigado, Simone Oliveira. 9h44, o Brasil em destaque, João Carneiro.
29: Ministros do Tribunal Superior Eleitoral, TSE, se reúnem nesta quinta-feira em encontro fechado para discutir se o uso de deepfake será proibido de forma ampla durante a campanha eleitoral de 2026 e quais punições serão aplicadas em caso de descumprimento. O debate ocorre após uma ação do PT contra a divulgação, em uma convenção do PL, de um vídeo do ex-presidente Jair Bolsonaro, produzido com inteligência artificial. A tendência entre os ministros é pela proibição geral da tecnologia, para evitar uma série de ações na justiça eleitoral. Duas possibilidades devem ser discutidas: proibir qualquer uso de deepfake ou permitir a tecnologia, mas vetá-la quando tiver o objetivo de enganar eleitores ou prejudicar candidatos. Também estão em debate as punições, que podem incluir advertência e multa, além de sanções mais severas em casos de reincidência. 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
9: Muito obrigado, João. 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O destaque internacional agora com Ernesto Pereira.
0: Dados da Organização das Nações Unidas, ONU, publicados hoje, apontam que o número de civis mortos na guerra da Ucrânia atingiu, em julho, o nível mais elevado desde maio de 2022, um dos primeiros meses da invasão russa. Pelo menos 437 civis morreram, 30% a mais do que no mês anterior e 70% a mais do que em julho de 2025. A Rússia lançou um número recorde de mísseis contra a Ucrânia durante o mês passado, de acordo com os dados da Força Aérea Ucraniana. Os projetos incluíram mísseis balísticos e de cruzeiro que atingiram a capital, Kiev. A ONU destacou que a capital foi uma das cidades mais castigadas, com 54 civis mortos e 202 feridos. 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
9: 9h46.
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3: E a hora 9:50.
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3: Um dos pontos turísticos de Olinda, a Bica do Rosário, você deve conhecer. Se você não conhece, infelizmente, vai conhecer da pior forma possível, através de denúncias dos moradores da localidade. É o projeto Rádio do Povo, Abandono na Bica do Rosário. Bruno Araújo.
5: Quem visita um dos principais pontos turísticos do Centro Histórico de Olinda, a Bica do Rosário, encontra um cenário de abandono com muita sujeira e falta de manutenção. A água fica acumulada sem ter por onde escoar e se mistura com lixo espalhado por aqui. O aposentado José Paulo se entristece com a situação do local.
6: Bom, eu moro aqui desde pequeno, cheguei aqui com 9 anos de idade, sabe? E antigamente, nas gestões anteriores, faziam uma limpeza, quando cobravam, né, faziam uma limpeza, mas ultimamente, desde que a praça inaugurou para cá, faz uma limpeza, mas aqui é uma praça esquecida, essa Praça do Bom Sucesso, principalmente a Bica. É um ponto turístico, o pessoal desce aí para ver, vem aqui para o Homem da Meia-Noite, aí desce para ver, chega aqui na Bica e encontra uma sujeira dessa, uma degradação dessa. Mas vem, faz uma limpeza, mas uma vez por ano praticamente, isso aí, uma vez por ano.
5: E o lixo fica acumulado?
6: E o lixo acumula aí, o pessoal chega aqui, urina, faz os dejetos dele aqui, tudo aqui. Aí vem moradores também de rua aqui. Tem um cara ali que mora ali numa casinha ali, numa barraquinha. Aí faz tudo dejeto. O pessoal que passa, quer mijar, vem pra aqui, mija e sai. Assim. E assim fica.
5: E essa bica no passado, como é que era?
6: Pô, no passado ela era bem cuidada, tá entendendo? Era bem cuidado, assim, o pessoal limpava, tirava, desobstruía a tubulação aqui para a água descer. Mas ultimamente, da gestão de Lupeço para cá, essa bica ficou assim, degradada, assim.
5: Água acumulada, não escoa?
6: Água acumulada, tá entendendo? Foi assim, tira um lixinho aqui quando vem fazer a limpeza, que essa praça mesmo do Rosário só vem aqui para fazer capinação e pintura de meio fio.
5: E o que a praça está precisando além disso?
6: Está precisando de uma reforma, que ela nunca foi reformada não. Desde 2008, quando inaugurou, que ela nunca teve uma reforma de nada. Parque das crianças, tudo abandonado, quebrado, tá entendendo? As crianças não podem brincar no final de semana.
5: A Bica do Rosário é a mais antiga das fontes e chafarizes de Olinda. Há séculos, era usada para abastecer a população dessa área da cidade. Ela fica na Praça do Rosário, ao lado da Igreja de Nossa Senhora do Rosário dos Homens Pretos. A praça também precisa de cuidados. O campo de futebol está sem alambrado. O parque infantil tem balanços danificados e o monumento está com pichações. A manutenção do local é de responsabilidade do poder público, mas a população também precisa fazer a sua parte. Bruno Araújo, Rádio Jornal, Rádio Notícia.
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3: E a hora 9:53.
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3: Dia D contra a poliomielite em Petrolina. A poliomielite é a doença que pode causar a conhecida paralisia infantil. Então tem dia D em Petrolina com vacinação naquele formato dentro do carro, o famoso drive-thru na orla fluvial, claro, em Petrolina, é a orla do Rio São Francisco, amanhã, hein? Então os detalhes agora para você se programar com Edjane Almeida.
7: Está chegando a data, gente. É o dia D de imunização contra a poliomielite. E para falar sobre isso, comigo, o secretário executivo de Vigilância em Saúde, João Talisson. Bom dia.
8: Bom dia. Bom dia a todos os ouvintes. É extremamente importante essa pauta, né, que é a vacinação. A gente vem sempre focando nesse processo, que é um processo que é extremamente importante, sobretudo para nossas crianças, né? A poliomielite é uma doença que ela é imunoprevenível, ou seja, a única forma de prevenção da poliomielite é a vacinação, né? Por mais que seja uma doença que já foi erradicada desde os anos 90, ela é uma doença grave e ela tem chance, sim, de retornar ao nosso território. A gente vai promover uma estratégia de vacinação, né, que é voltada especificamente para esse público, que é crianças, e contra a poliomielite. Então, sexta-feira, dia 14, das 5 da tarde às 9 da noite, a gente vai ter uma equipe específica lá no estacionamento da House B, né, com formato de drive-thru. Então você, no conforto do seu carro, na sua moto, no seu transporte, pode estar indo vacinar, tá? E aí a gente vai ter, além da vacina contra a poliomielite, a gente vai ter todas as outras vacinas que compõem o calendário vacinal.
7: João, especifica pra gente o limite de idade, a partir de que idade e até que idade essa vacinação da sexta-feira de amanhã?
8: Vamos lá, mais especificamente da poliomielite, a gente tem um esquema vacinal básico, que é a criança que vai vacinar, né, com 2 meses, vai ter uma segunda dose com 4 meses, outra com 6 meses e um reforço

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1: 9h56.
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9: E a hora 9h59. Saiba o que muda com a inclusão da gestação de alto risco no rol de doenças que dão direito aos benefícios por incapacidade sem a existência da carência mínima de 12 contribuições no INSS. Uma questão previdenciária para você que enfrenta, então, uma gestação de risco ou de alto risco, na verdade. A reportagem é do Max Augusto.
10: A gestação de alto risco agora integra a lista de condições que dispensam a carência mínima de 12 contribuições mensais para a concessão do auxílio-doença. Com a medida formalizada pelos Ministérios da Previdência Social e da Saúde, o total de doenças e condições isentas do requisito subiu para 18. A mudança constitui a segunda ampliação da lista criada pela Lei de 1991, que já havia incluído o acidente vascular encefálico agudo e o abdômen agudo cirúrgico em 2022. Apesar da dispensa da carência, o segurado precisa cumprir outros requisitos, como manter a qualidade de segurado e comprovar a incapacidade para o trabalho. O advogado previdenciarista Tiago Gondim explica que a concessão do benefício não é automática e depende da avaliação da perícia médica federal. Além disso, ele reforça que não há pagamento retroativo com essa inclusão.
11: A dispensa de carência não significa que o benefício será concedido automaticamente. A pessoa continua precisando comprovar que mantém a qualidade segurada e, principalmente, que está incapacitada para exercer o seu trabalho. Isso mediante a avaliação da perícia médica federal junto ao INSS. Em regra, os valores retroativos não estão incluídos. A inclusão dessa nova doença ou dessa nova condição na lista que existe, que isenta de carência, ela produz efeitos para o

0: futuro.
1: Os efeitos financeiros são válidos daqui para frente, sendo necessário que o segurado faça um novo pedido caso continue incapacitado. O pedido deve ser realizado de forma digital pelo aplicativo ou site Meu INSS, ou ainda pelo telefone 135. Tiago Gondim detalha os documentos indispensáveis que o trabalhador deve apresentar para instruir a solicitação.
0: O segurado ele deve apresentar atestados, laudos e demais documentos, tais como carteira de trabalho, RG e CPF, comprovante de residência e todo e qualquer documento que comprove a incapacidade para o trabalho. Depois disso, haverá uma análise feita pela Perícia Médica Federal, que é quem vai verificar se realmente existem ou se existe, na verdade, a incapacidade laborativa. Sendo assim, não basta ter umas doenças previstas na lista. O que gera o direito ao benefício é a incapacidade para o trabalho, comprovada por essa perícia.
1: Caso o tempo de espera por atendimento presencial supere 30 dias, o segurado pode optar pela análise documental diretamente na plataforma digital. Max Augusto, Rádio Jornal, Rádio Notícia.
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3: 10:03.
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9: E a hora 10:06.
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9: Mais um giro aqui pela região metropolitana do Recife às 10:07. Ernesto Pereira, alguma novidade por aí, Ernesto?
10: Tiago, na zona norte do Recife, o trânsito está intenso na Avenida Norte, né? Nas proximidades da Escola Técnica Estadual, professor Agamenon Magalhães. Isso para quem segue no sentido centro da cidade, tá? Agora o trânsito está parado, Tiago, na Rua 48 e moderado na Avenida João de Barros. Agora, como de costume, Tiago, trânsito intenso na Avenida Rui Barbosa, a partir ali do Colégio Damas, e o cenário é semelhante na Avenida Rosa e Silva, no trecho entre o Clube Português e a Habib's. Fluxo de veículos tranquilo e sem retenções aparentes na Avenida Santos Dumont, Rua dos Pinheiros e na Rua Marquês do Paraná. 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
9: Muito obrigado, Ernesto Pereira. 10:08. Mais alguns pontos da região metropolitana. Chegou o Hernani Tavares. Fala, Hernani, bom dia.
11: Oi, Tiago, bom dia para você, bom dia também para quem nos acompanha. Falo sobre a área central do Recife, Avenida Cruz Cabugá. Tem trânsito livre em praticamente toda a extensão dos dois sentidos. Alguns pontos de retenção no sentido Recife, ali nas proximidades da Santa Casa de Misericórdia ou logo antes do cruzamento com a Avenida Norte. O restante da via tem trânsito livre. Já na Rua João Lira, no entorno do Parque 13 de Maio, grande concentração de veículos. Quem segue mais adiante na Avenida Visconde de Suassuna vai encontrar trânsito livre. E na Rua do Príncipe, fluxo congestionado nas imediações da Universidade Católica de Pernambuco. No restante da via, trânsito livre. 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
9: Maravilha, Hernani. Obrigado pelas informações. 10:09. O ouvinte participa. 991478520. Manda um zap pra mim e diz como é que tá o trânsito, por onde você passa, quem chega. É Isaías Henrique. Bom dia, Isaías. Fala, Isaías.
12: Tiago Raposo, meu nobre. É rua Doutor Cláudio Guerreiro Leite. Trânsito flui nos dois sentidos. É, tanto para Ujanga como para Olinda. É, podendo ter retenção no sinal que agora tem, né? Colocar um sinal. Aí poder ter retenções ali no sinal. Tá. Entendi. Bom, meu amigo? Bom dia para você. Um abraço.
9: Grande abraço. Excelente informação do seu Isaías. Quer dizer, colocaram um sinal para pedestres. Fundamental ali a Cláudio Gueiros Leite, né? Que é aquela pista do Janga até Palmarelo, Conceição, Maria Farinha. Ela é bem movimentada, vez por outra tem acidente feio, né? Gente morta por conta de atropelamento. Então, um sinal para pedestres é sempre bem-vindo. Isso causa uma pequena retenção, mas a gente supera, não é isso? Obrigado, Isaías. Grande abraço. 10:10. Vamos até Petrolina e o trânsito às margens do Rio São Francisco. Edjane Almeida de volta.
13: Oi, Tiago, já de volta. Tá tudo tranquilo. Continua tranquilo, aliás. Acabei de passar pelo viaduto do Barranqueiro. Fluxo tranquilo. Na ponte também continua tudo tranquilo. Moderado na Avenida Luiz de Souza. Moderado na Doutor Ulisses Guimarães. Estrada da Banana também com fluxo moderado neste momento. E no centro, tranquilidade total. Permanece como falei há pouco. 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
9: 10:10.
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9: jc.com.br, para saber tem que ler o JC, Jornal do Comércio, a diferença é enorme. Aqui comigo hoje, Laís Nascimento, jornalista, competente, como todos da equipe que forma o seu Jornal do Comércio 100% digital e de graça. Tudo bem, Laizinha? Quanto tempo? Eu estava de férias. Agora estou de volta e você chega aqui pela primeira vez nesse meu retorno das férias, né? Isso. Bom dia.
15: Bom dia, bem-vindo de volta, Tiago.
9: Obrigado. Como é que foi o mês de julho por aqui?
15: Foi tranquilo,
9: né? Férias escolares, agora tudo voltou ao normal, né?
15: Exatamente.
9: A gente conversava aqui fora do ar, que eu voltei de férias em agosto e aí no terceiro dia de férias eu já estava uma pilha por conta do engarrafamento do Recife, que é aquela situação que todo mundo sabe, né? Quem está de ônibus, de bicicleta, de moto, de carro... Todo mundo sofre, né, Laís? A pé, o pedestre.
15: Não tem como fugir, né, Tiago?
9: E vamos falar aqui de algo que eu tenho sempre muito interesse, que é sobre a vida e obra de Naná Vasconcelos, um dos maiores músicos da história desse planeta, pra quem não sabe. Não é verdade?
15: Exatamente. Tem um projeto aí muito grande da FADURP, junto com Patrícia Vasconcelos, que é a viúva de Naná, a curadora de toda a obra. Eles estão revisitando todo o acervo, então tem arquivos inéditos, vai ter um álbum que vai ser lançado também com músicas inéditas de Naná. Então, fotografias, vídeos, enfim. Esse acervo está sendo todo digitalizado e vai virar um filme. Naná, um griot pelo mundo, vai ser um documentário dirigido e roteirizado.
9: Falei que ele era um dos maiores artistas do mundo.
15: Exatamente. Dirigido e roteirizado por Patrícia Palumbo e Alessandra Dorgan. Patrícia Palumbo, ela falou um pouquinho pra gente sobre como é que vai ser construído. Ela já entrevistou Naná várias vezes, né? Ela tem uma carreira aí bem, bem longa na música, como jornalista musical. E ela fala que tá descobrindo muita coisa que ela não sabia com esse acervo.
9: Olha, então, se você quer saber mais do Naná, vai lá no JC, procura saber quando vai ser lançado esse documentário. Mas na internet tem muita coisa, claro. Olha, Laís, eu sou um amante das artes, né, e da música ainda mais. Eu gosto de música, eu gosto de artes cênicas, eu gosto de artes plásticas. E eu sempre fui muito fã do Naná e passei... Ele vivo, eu já pesquisava muito sobre ele. A casa dele aqui era no Rosarinho e eu sou nascido e criado no Rosarinho. Talvez por isso também tenha essa idolatria mais por ele. Mas ele tinha residência fixa em Nova York, certo? Porque ele era altamente requisitado pelos jazzistas nova-iorquinos e americanos. E aí eu coloquei rapidinho aqui na IA, sabe? Porque hoje em dia todo mundo usa IA, né? É só pra ver qual era a resposta. Eu coloquei assim, Naná Vasconcelos fazia sucesso no mundo. Veio a resposta aqui da inteligência artificial. Naná Vasconcelos era uma autoridade máxima no mundo. Reconhecimento internacional, eleito 8 vezes o melhor percussionista do planeta pela respeitada revista norte-americana Jazz Down Beat. É jazz, eu gosto de chamar jazz, mas tem gente que chama de jazz, né? Eu aprendi a chamar jazz com Ivan Lins, então eu tenho autoridade para falar também, né?
15: Exato.
9: Com quem eu aprendi a chamar jazz, porque é a forma brasileira, né? A brasileirada, e nós somos brasileiros, mas não tem problema nenhum em falar inglês também, né?
15: Uhum.
9: Então... Eu quero ver o documentário, sem dúvida.
15: Sim, ainda não tem data, porque ela disse que quanto mais olha os arquivos que são inéditos...
9: 8 prêmios Grammy, gente, pelo Isso. amor
15: é
9: de Deus.
15: É o brasileiro mais premiado no Grammy.
9: Tá vendo? Pois é. Exato. E Ivan Lins, ele, se eu não me engano, ele foi o único a ganhar o Grammy, álbum completo de Grammy em língua portuguesa. Em música em língua portuguesa. E ele me contou essa história, que ele foi lá... Ele disse que já tinha a impressão que ia ganhar a música, né? Uma música. Aí, mas estava concorrendo ao álbum também. E ele disse que vinha daqueles shows, né? Turnê mundial e tal. E estava morto de cansado, chegou lá e anunciaram que a música ele ganhou. Aí ele pegou, ganhou e voltou pro auditório. Aí dormiu, estava morto de cansado, porque ele nunca esperava que ia ganhar o álbum. E quando anunciaram o álbum, aí o pessoal começou a cutucar ele. Acorda, tu ganhou. Ele, ganhei o quê? É o álbum, meu Deus, e correu para ganhar o álbum. Pois é, então falando aqui de duas figuras icônicas da música brasileira, né? Ivan Lins tá aí com tudo. Rapaz, Ivan Lins toca no Japão, né? E o Naná, que rapidamente aqui a gente conseguiu resumir quem foi e quem é, porque o legado dele é eterno.
15: Exatamente.
9: Vamos falar de atraso de obra, rapaz. Que coisa, parece que no Brasil isso é recorrente.
15: Exatamente, a Orla de Boa Viagem, né, que já está com vários trechos atrasados. Agora o Praia Sem Barreiras foi anunciado a entrega para outubro desse ano. Só que era para ter sido entregue em maio do ano passado, certo. No cronograma divulgado anteriormente, né?
9: Não, se a gente for falar de Pernambuco, atraso, porque esse tipo de situação de atraso de obras toma conta de quase todo o Brasil. Mas rapidinho aqui em Pernambuco, basta a gente falar do legado da Copa, né? Porque tem coisa que até hoje não foi concluída. Era para ter sido concluída para 2013, que era a Copa das Confederações. Rapidamente aqui eu digo, ramal da Copa, sistema BRT e por aí vai. Exatamente. Aí agora é a orla.
15: Isso, é o Praia Sem Barreiras, né? Um projeto muito, muito interessante, banho assistido, né, para pessoas com deficiência. E ele pretende transformar esse banho assistido em uma estrutura permanente mesmo.
9: É porque tem o projeto sazonal, né? Exato. Que aí colocam aquelas cadeiras especiais que boiam na água e tal.
15: De sexta, sábado e domingo. Entendi. Ele tem. Aí agora vai transformar em estrutura permanente, com banheiro acessível, rampas. É um projeto muito bom, mas que está atrasado, né?
9: É, então que as autoridades se movimentem para entregar o mais rápido possível, né? E se você tem dúvidas, vai lá no JC, jc.com.br para saber.
15: Tem que ler o JC.
9: Laizinha, querida, prazer revê-la, viu?
15: Prazer.
9: Apareça mais vezes. Grande abraço. Prazer. Acerta a hora, tá certo o relógio? Vê aí, 10h17.
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0: Bomba! Bombou! Por quê? Porque a Natália Ribeiro já chegou. E aí, Nath, tudo bem?
1: Cheguei, tô aqui. Vamos embora bombar.
0: Vamos bombar.
1: Quinta-feira, rapaz. Você sempre diz que quinta é quase sexta.
0: Quinta é quase sexta, coisa boa,
1: não
0: né?
1: É.
0: Ó, quando eu digo aqui que eu acompanho
1: o debate, muito
0: né?
1: Muito bem, muito bem.
0: É, eu falo a verdade.
1: Vocês perguntam ontem, eu saio, antes de ontem também.
0: Isso, eu arrasou. Saio, vou buscar minha filha no colégio ouvindo o debate com a Natália Ribeiro, sempre com assuntos maravilhosos. Eu fiquei emocionado ontem quando eu mandei a pergunta e o especialista ressaltou
1: disse,
0: da importância,
1: né? Importante. E eu tenho certeza que você vai gostar do tema de hoje também.
0: Ah, é? Daqui a pouco a gente fala. Pouco, tá. Vamos bombar primeiro?
1: Bora bombar. Falando em emoção, Raposo, ontem, meu amigo, foi noite de emoção para uma figura em especial da televisão e do futebol brasileiro, mas para todo mundo. E tocou o coração.
0: Tô sabendo.
1: Luiz Roberto voltou a narrar jogo de futebol ontem. Ele narrou Cruzeiro e Flamengo no Mineirão, partida que aconteceu na noite de ontem.
0: Inclusive, com um parêntese, a estreia do Lucas. Como é o nome dele? Aquele menino do esporte? No Cruzeiro.
1: Torcedor sabe. Boa,
0: e
1: meu amigo.
0: Com excelentes.
1: O prodígio,
0: críticas,
1: né? Do esporte.
0: Esqueci o nome dele agora. Mas
1: sim, mas
0: que...
1: a gente vai chegar lá. Foi vendido recentemente, né? Bom, o Luiz Roberto tem 65 anos de idade, ele estava afastado da narração de futebol na Globo desde o mês de abril. Quando ele se afastou, lembra, você está lembrando aí anunciou que não ia mais para a Copa do Mundo, porque precisava tratar um tumor, um câncer, um tratamento...
0: Zé Lucas,
1: perfeito. Ele precisou dar uma pausa na carreira, na época, para tratar uma neoplasia na região cervical, um tumor na região cervical. Abandonou, portanto, afastou-se do trabalho no mês de abril e agora, Raposo, agosto, consegue voltar às atividades. É claro que ele vai seguir em tratamento, mas a equipe médica já entende que é possível. Ele tá visivelmente bem. Trouxe declarações assim que tocaram todo mundo. Eu tava assistindo um programa de notícias, Raposo, e aí esqueci do jogo. Esqueci que o jogo tava acontecendo. E tava, ao mesmo tempo que assisti as notícias, eu tava num grupo de WhatsApp com amigos falando sobre a política, né? Tudo que tava acontecendo ontem em Pernambuco com relação à corrida, especialmente ao Senado. E nesse momento um amigo fala nesse grupo de jornalistas e diz assim: olha, ele voltou. Todo mundo correu para lá e parou de falar, porque foi algo que emocionou a todos. Eu tenho certeza que nosso ouvinte também.
0: E vai ajudar na sequência do tratamento.
1: Também.
0: Porque o emocional, né, sempre é importante. Quando a gente recebe um diagnóstico, debilita, né? Você cai ali numa situação, um diagnóstico de algo delicado,
1: claro,
0: algo
1: sério,
0: grave.
1: A palavra câncer, né? Ela já
0: essa,
1: pesa.
0: Não é? Não, e tem gente que nem gosta de falar, né? Fala
1: é
0: CA.
1: É verdade, né? É verdade. Pra não atrair.
0: Que é o peso, enfim, isso, né, é o peso da palavra, né?
1: É.
0: Então, vai ajudar no tratamento, ele tá disposto, ele tá...
1: Verdade. Tá bem,
0: pronto,
1: graças
0: pra
1: Deus.
0: Já voltou ao trabalho, que isso. Bom. Agora, quando eu falei que sabia, não era nem disso, eu pensava que você ia dar outra bomba, mas aí eu dou. É que eu vi hoje que faleceu o sogro de Galvão Bueno.
1: Não sabia.
0: O pai da Desirê.
1: Não sabia.
0: Pois é, eu vi hoje aqui no... Passa no Instagram dele, eu sigo.
1: Poxa vida.
0: O Galvão, né? Narrador do SPT.
1: Claro.
0: Apresentador do SPT.
1: Não, meu
0: aí
1: amigo.
0: Ele colocou mensagens tão bonitas, ele disse um pai pra mim, aí colocou um vídeo ele cantando com o sogro. Que tinha mais de 85.
1: Uhum.
0: Tocando violão, sabe? E ele cantando.
1: Aqueles momentos em família,
0: isso.
1: Né?
0: Então, assim, é uma
1: bomba
0: negativa.
1: Bom, sentimentos também, né? Porque a gente sabe que isso impacta demais as famílias, né, Raposo?
0: Isso.
1: E por outro lado, eu quero só trazer aqui uma fala do Luiz Roberto.
0: Bora.
1: Porque ele... Mas eu vou mesmo fazer a leitura. Ele falou muito antes da transmissão começar, do apoio da família, citou algumas pessoas, a questão de estar voltando. Mas eu trouxe, inclusive, a importância de prevenção, porque ele descobriu, assim,
0: foi,
1: o tumor.
0: No exame, né?
1: Então ele falou sobre
0: exame
1: isso também.
0: Rotina.
1: Mas aí eu destaquei aqui um ponto para a gente falar e trazer, entre aspas, a fala dele, porque eu acho que é algo muito... Entendo que é algo importante, porque mostra como a gente pode reagir aos momentos de dificuldade. Ele disse assim, Raposo: a primeira coisa que vem à cabeça é a seguinte, você tem duas alternativas. Desiste e senta no sofá, ou encara. A opção que escolhi foi encarar com amor, com alto astral. É tenso, intenso, tem um monte de intercorrências, mas graças a Deus e à ciência tive um time de médicos impressionantes. E aí ele continua agradecendo a família. Então é isso, Raposo. Todos os dias vão ser bons? Ah, claro, ele tá empolgado, vai vencer, vai essa luta contra o câncer. Não é todo dia que vai ser bom.
0: Altos e baixos.
1: Mas eu acho que essa é a mensagem aqui. Se você tá passando por um momento de dificuldade, se apega nisso também.
0: Eu
1: vamos para cima e vamos juntos.
0: Essa semana também eu vi uma declaração da Cissa Guimarães,
1: uhum.
0: Ela dizendo, falando sobre a morte do filho,
1: sim,
0: né?
1: Sim, muito jovem, aos 18 anos, né?
0: Aí ela disse assim, né? Eu sou uma mãe amputada. Eu sei que nunca mais vou ser 100% feliz, mas eu sei que eu posso ser 70. Então eu quero ser o melhor desses 70. É também bem
1: importante,
0: bem profundo,
1: né? Nos faz pensar, isso pode se estender para várias áreas da vida, né?
0: Ela disse, eu tenho os demais, né?
1: Claro.
0: Eu tenho muitos filhos, a Cissa, ela disse, eu tenho fulaninha. Uhum. Então eu só posso ser 70, mas eu quero ser os 70.
1: Os 70, me entregar, né, com tudo que eu tenho.
0: Exato.
1: Vamos bora para mais?
0: Tem mais.
1: Mas, rapaz, agora eu vou falar da... A pessoa que divide opiniões. Tem quem goste, tem quem não goste, tem quem odeie, tem quem ame. É a maior influenciadora digital do Brasil, Virgínia Fonseca.
0: Ah, tá.
1: 56 milhões de seguidores só no Instagram. Ela bomba todo dia? Bomba todo dia. Mas por que ela está aqui no Bomba? Raposo, a novidade é a seguinte. Lembra que Virgínia foi rainha de bateria da Grande Rio?
0: Lembro.
1: Que deu a maior confusão.
0: Uma polêmica.
1: O povo falando, eita, será que ela comprou o lugar? Será que ela comprou o posto? Bom, ontem...
0: Saiu a menina que era mais já de muito tempo,
1: Paola,
0: né?
1: Paola Oliveira,
0: a atriz. Foi a Paola, né? Ah, não, mas a Paola saiu porque quis.
1: É, mas assim, a substituição foi algo que foi questionado por muitas pessoas,
0: foi,
1: né?
0: Sim.
1: Raposo, surpreendendo a todos, e quando eu digo surpreendendo é ninguém especulava isso nesse momento. Ontem à tarde, Virgínia posta uma foto, publica uma foto com o presidente da escola, um textão, como se diz na rede social, postou lá no Instagram.
0: Textão.
1: E diz o seguinte, ó, agradeço ao espaço que tive, ao respeito com o qual fui tratada, mas tô indo embora. Não serei mais rainha de bateria da Grande
0: você falou
1: Rio.
0: Que,
1: capítulo encerrado.
0: Você falou que tem gente que ama e gente que odeia, né?
1: Isso.
0: É, sabe qual é a minha opinião?
1: Ah.
0: Nem Floyd, nem Country Boy.
1: Olha, e sabe o que ela falou na publicação que até a gente pode levar para esse campo? Ela disse assim, Raposo, ela falou, hoje tudo demanda muito mais da minha presença. E no meio desse processo de avaliação, eu e minha família conversamos e decidimos que chegou o momento de viver um tempo de qualidade. Quero cuidar dos meus filhos, da minha empresa.
0: Pronto.
1: Quer cuidar da vida dela.
0: Falou
1: e
0: a coisa
1: certa.
0: Bom
1: que todo mundo cuida um pouquinho da sua também.
0: É, cada um cuida da sua.
1: Ó,
0: né, filhos.
1: Ela fez essa publicação,
0: negócios,
1: Raposo.
0: Emprego.
1: É, ela fez essa publicação. A escola também oficializou. Ainda não se sabe quem vai ser a próxima rainha de bateria. As pessoas na internet estão pedindo o retorno da atriz Paula Oliveira.
0: Paola,
1: não se sabe o que vai acontecer.
0: Querer, mas a Paola é espetacular. Paola é artista.
1: Interessante aqui.
0: Veja, é o que eu estou dizendo. Assim, nem Floyd, nem Country Boy. Por quê? Porque eu acho que, para mim, Virgínia é esse tipo de influenciadora digital atual, da atualidade, que não cabe na minha faixa etária.
1: Uhum.
0: Sabe? Você é mais nova que eu.
1: Mas
0: não
1: eu acho
0: cabe
1: que
0: vai ter
1: ali na
0: mim,
1: questão,
0: né,
1: de faixa etária.
0: O que é que ela... Sabe,
1: você poderia se envolver com os conteúdos dela, mas para você não faz sentido.
0: O que veja, a Paola, né? Ela é uma artista, uma atriz, uma modelo, né, uma... Enfim, é apenas um coroa falando algo que talvez não interesse nem a ninguém.
1: Mas isso vale para todas as idades. Tem quem vai se envolver, tem quem não vai se identificar. E Raposo, só para o nosso ouvinte entender como esse assunto é...
0: Eu tava falando de Naná Vasconcelos aqui, de Ivan Lins.
1: Pois é.
0: Aí depois ele vai falar de Virgínia, o quê?
1: É bronca, é bomba. Olha, mas só para o ouvinte entender como esse assunto ele mobiliza torcidas, vou usar essa palavra. Virgínia, quando fez a publicação, no alto dos seus 56 milhões de seguidores, muita gente
0: demais,
1: a elogia, que ama, que como a gente diz...
0: É um quarto do Brasil, né?
1: É, pois é, meu amigo. Olha, ela bloqueou, ela fechou os comentários. Só para amigos.
0: Tá.
1: Então você vê que ela ficou com medo de ter
0: da
1: algum tipo de reação, de repercussão, então fechou os comentários. Ela entendeu que recebeu críticas, não sei como ela reagiu às críticas, mas é isso, não é mais rainha de bateria da Grande Rio.
0: Quando decidirem, você traz aqui no Bomba pra gente.
1: Muito bem.
0: Eu gosto da escola de samba, é legal.
1: Isso, eu sei, tô sabendo, a gente fala muito sobre isso.

0: Aí, né? Eu sou beija-flor. 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
0: Natália Ribeiro, que volta às 11 com o debate. Agora sim, Natália.
1: Leia esse debate, título aí pra mim.
0: É cyberbullying, não é isso? Cyberbullying, inteligência artificial e...
1: E leia pra mim.
0: Ai, deixa eu abrir aqui porque cortou. E... Não, cortou. Crime. Só tem assim pra mim aqui.
1: Ok.
0: É porque acho que cortou.
1: Vê se você consegue entrar aí na aba.
0: Entrei. Cyberbullying... IA e crimes digitais, o futuro seguro nas escolas, perfeito. Mas eu vou ouvir, tenho certeza, porque eu sempre escuto, estou a caminho exatamente da escola dos meus filhos, onde eu tenho um adolescente de 13 anos que está nesse auge de questões ligadas a cyberbullying, a buscar ali os resumos na IA, e a gente tem que estar sempre de olho. Ontem mesmo tive reunião da coordenação para saber do andamento, da interação social. Sabe o que eu disse para o coordenador? Rapaz, eu me preocupo. Porque eles só interagem na internet. Cadê? Eu não vejo os meninos marcarem para ir pro futebol, pro cinema, pro shopping. Aí ele disse, precisamos encarar essa realidade e buscar uma forma de fazer com que eles interajam.
1: E é uma boa questão, né?
0: Muito.
1: Inclusive, vou trazer pro debate. Eu sabia que você ia ficar interessado.
0: É, demais.
1: Até lá, então.
0: Mas seus debates são sempre muito inteligentes, Natália. Né?
1: Eu também com essa audiência qualificada como a sua, nossos ouvintes queridos.
0: Então até às 11.
1: Até lá, eles esperam.
0: Valeu, Natália. Acertar a hora comigo, 10h29.
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0: Daqui a pouquinho, às 10h45, começa o TV Jornal Meio-Dia e os destaques de hoje em Ciro Bezerra.
1: Oi, Tiago, bom dia para você, um abraço, amigos da Rádio Jornal. Pois é, rapaz, estamos aqui com os destaques do nosso TV Jornal Meio-Dia, que começa às 10h45, gente. Olha, policiais do 11º Batalhão realizaram duas prisões na manhã de hoje, lá no Alto José do Pinho. Eles, as figuras, né, são suspeitas de praticarem vários homicídios na localidade Alto José do Pinho, Morro da Conceição e bairros vizinhos, e são responsáveis com tráfico de drogas. Essa dupla foi levada para o DHPP. E aí a gente vai acompanhar tudo aqui no nosso TV Jornal Meio-Dia já já. E tem também feirão de imóveis reunindo diversas construtoras imobiliárias no Shopping Tacaruna. A novidade, Tiago, é que motoristas e motociclistas por aplicativo podem comprovar renda através do extrato das contas nos aplicativos. Com isso, financiar um imóvel pela Caixa Econômica Federal. E agora vamos à confirmação. Já tem chamada no ar e sábado, 11 da manhã, tem conversa boa em ritmo de muita música e de vários sucessos. Tem os reis do repertório. Alô, Marquinhos Balada! Aquele abraço para você, meu irmão. Tem Bruno Maia. Tem também a Banda Camelô e os sucessos inesquecíveis da Banda Camelô. E a participação da professora, doutora em Ciências Sociais, Ciências Políticas, a nossa querida colaboradora aqui sempre da Rádio Jornal, Priscila Lapa. Aí vem, rapaz, o que a professora vai fazer? Calma, é a hora da conversa. Vamos dar uma pincelada também nesse mundo político, falar das vidas da gente na política aqui em Brasília. Tudo muito pincelado, muito na visão do nosso público e do nosso povo com a professora Priscila Lapa. Então, dito isso...

0: para você. Eu desejo um bom programa, Thiago, e a gente se encontra às 10h45 no TV Jornal, meio-dia.
1: Tá combinado, viu? O Ciro já tá correndo, tá correndo pro estúdio, 10h45 começa. Porque agora já são 10h31.
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2: 10 horas 34 minutos, vamos até Brasília.
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3: E quando o juiz bebe? Bom, beber todo mundo bebe, ou melhor, beber muita gente bebe. Mas e quando o juiz está no meio do julgamento, pega uma garrafa de vinho, dá uma talagada daquelas de quase entalar e diz, nos tribunais, inclusive o ministro Alexandre de Moraes, só tem corruptos. Ora, se o juiz está ali para julgar uma lei e ele diz que os tribunais estão recheados de juízes corruptos, e ele? Para o Conselho Nacional de Justiça, o maior crime, e isso ainda vai a julgamento, claro, mas ele já foi afastado, o maior crime do juiz Milton Salles é destratar, é dizer, sem comprovar, que tem muito corrupto nos tribunais, no Supremo, no Superior Tribunal de Justiça, e que o próprio ministro Alexandre de Moraes é corrupto. Olha, disse ele, eu estou cansado, muito cansado. Estou no vinho, e aí dá uma talagada, tomando meu cafezinho e curtindo a minha mulher. Sei de muita coisa deste tribunal. Ele é integrante do Tribunal de Justiça de Minas Gerais, foi afastado. Mas e se tiver realmente alguma razão de tudo o que diz o juiz Milton Salles? Quem vai investigar? Por enquanto, ele é que vai ser investigado por ter dito o que disse num julgamento. Pense nisso.
4: Não, claro. Existe aquela questão da liberdade de expressão que algumas pessoas às vezes confundem, né? Porque assim, sim, claro, no Brasil livre que a gente conhece, você pode sim falar o que você quiser. Agora você vai arcar com as consequências do que você falar. Então o juiz disse isso, que no tribunal existe corrupção. Mas se ele falou, ele tem que provar. Então ele falou, por enquanto não apresentou a prova, aí quem vai ser investigado é ele. Então a gente tem que ter a nossa liberdade com muita responsabilidade. Eu tenho aqui a liberdade de falar o que eu quiser aqui no microfone. Mas aí, lógico, eu só posso falar aquilo que eu apurei, que eu chequei. Eu posso emitir algumas opiniões com responsabilidade, desde que não atinja a honra de ninguém. E posso fazer denúncias, se eu tiver aqui com algo que me proteja de um efeito rebote. Então, se eu chegar e gritar que doutor fulaninho é ladrão e nada comprovar, aí doutor fulaninho vai me processar e eu que vou ter que pagar a indenização a ele e ser também criminalmente, possivelmente condenado por injúria, difamação, esse tipo de coisa. Mas o Brasil parece que ainda está meio O Brasil não é para amadores. Vamos lá, 10h37.
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2: Adolescente de 15 anos é morto a tiros no Cabo de Santo Agostinho. Assunto para o repórter do Bandeira 2, Adúcio Lucena.
5: Miguel Denier Ferreira da Silva, um adolescente com 15 anos de idade, foi assassinado a tiros quando largava da escola na Rua da Moeda, no bairro da Coab, na cidade do Cabo de Santo Agostinho. De acordo com a polícia, o adolescente tinha acabado de sair da escola quando foi surpreendido por dois homens armados que efetuaram vários disparos contra a vítima, que morreu na hora. Um adolescente com 17 anos, que estava próximo ao local, foi atingido por uma bala perdida e levado ao Hospital Dom Helder Câmara. O estado de saúde dele não foi divulgado pela polícia. Os policiais acreditam que o crime tem a ligação com o tráfico de drogas da localidade, mas não descartaram outras possibilidades para a motivação da morte do adolescente. A autoria e dinâmica desse crime estão sendo investigadas pelos policiais da Força Tarefa de Homicídios do DHPP, que foram até o local sob o comando da delegada Cecília Etni. Logo após os trabalhos realizados pelos peritos criminais do Instituto de Criminalística, o corpo da vítima foi encaminhado ao IML.
2: Tem outro caso aqui, um morreu e o outro foi socorrido baleado. Esse crime foi no bairro da Encruzilhada. Os detalhes com Adúcio Lucena.
5: Carlisson Guilherme Lázaro de Melo, com 32 anos de idade, e o irmão dele, com 35 anos, foram vítimas de disparos de arma de fogo na rua Professor Otávio de Freitas, no bairro da Encruzilhada, zona norte do Recife. De acordo com a polícia, as vítimas estavam de moto quando foram surpreendidas pelos bandidos, que atiraram várias vezes. Carlisson morreu no local. O irmão dele foi baleado e socorrido para um hospital. O estado de saúde não foi divulgado pela polícia. Ainda segundo informações repassadas pelos policiais, os criminosos fugiram em um carro vermelho. Motivação, dinâmica e autoria do crime estão sendo investigadas pelos policiais da Força Tarefa do DHPP, que foram até o local sob o comando do delegado Fábio Lacerda. As equipes da Polícia Civil encontraram várias cápsulas de pistola .40 espalhadas pelo chão. Logo após os trabalhos dos peritos criminais do Instituto de Criminalística, o corpo da vítima foi encaminhado ao IML, no bairro de Santo Amaro, na área central do Recife.
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2: 10h39.
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2: E a hora, 10h42.
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0: Repúblicas Independentes do Arruda, as notícias do Santa Cruz com Igor Moura.
1: E o elenco coral trabalhando daqui a pouquinho nas Repúblicas Independentes do Arruda, fazendo aí a penúltima atividade visando o duelo de depois de amanhã. A expectativa de um bom público na Arena de Pernambuco, não o público que o Santa Cruz teve na derrota para o Figueirense, mas na casa dos 20 mil torcedores, tendo em vista que, em caso de vitória sobre o Maranhão, o Santa pode chegar a 28 pontos e praticamente selar a classificação para o quadrangular de acesso à Série B da próxima temporada, né? Isso porque, com 29 pontos, a possibilidade de classificação é enorme, tendo em vista que a tônica dessa reta final de Série C nessas últimas três rodadas é de uma série de confrontos diretos entre os 14 primeiros classificados dessa terceira divisão nacional. Todo mundo que sonha com o G8 vai se enfrentar em grande escala. Cassiano foi apresentado ontem após o treinamento. O Arilson, também regularizado, assim como o Cassiano, foi apresentado após a atividade da última terça-feira. O Santa, que já teve a estreia do Joninha, e ontem anunciou oficialmente a contratação do atacante Alexandro. São as últimas do Tricolor, aqui na Supermanhã, você sabendo de tudo.
0: E o Timbu, conselheiro Rose Silva, as notícias do Náutico, Raldinei Alves.
2: Hoje o elenco do Náutico viaja para Campinas. Amanhã, 7:30 da noite, tem o duelo contra a Ponte Preta. Partida marcada para acontecer no estádio Moisés Lucarelli. O time da Ponte Preta vive uma crise desde o começo da temporada. Salários atrasados, problemas políticos, para muita gente é o pior momento da história da Ponte Preta. O Náutico vai para essa partida para tentar se distanciar ainda mais da zona de rebaixamento. O Timbu segue passando pelo problema dos salários atrasados. O técnico Hélio dos Anjos falou sobre isso e confirmou que uma folha de direitos de imagem e também de carteira de trabalho dos jogadores está pendente. Outra informação que a gente apurou em relação a esses atrasos é a situação dos funcionários. Uma folha está em aberto, é a folha do mês de julho, que venceu no começo do mês de agosto. Recentemente, o Náutico conseguiu arcar com parte do que estava atrasado, graças a um adiantamento fornecido pela Federação Pernambucana de Futebol no valor de R$1 milhão. São os destaques do Náutico aqui na Supermanhã, você sabendo de tudo.
0: Leão da Ilha do Retiro, pois é. E as notícias do esporte, o Alex Santos.
3: E o Esporte Clube do Recife treinou ontem à tarde na Ilha do Retiro. Na oportunidade, apresentou dois reforços para a atual temporada. O goleiro Breno, que veio do Fortaleza, e o meia atacante Juan Alano, que estava na equipe do Ceará. E nesse treino também identificamos a presença do volante Biel. O Biel que inicialmente não tinha previsão de retorno dado pelo Departamento Médico Rubro-Negro. Ontem ele trabalhou com o grupo, então fica a expectativa de voltar pelo menos nas próximas partidas à titularidade, caso o técnico Gilmar Dalpozo queira optar pelo seu retorno, ele que era titular absoluto antes da contusão. O volante Iago Felipe não trabalhou com todo o grupo, então já deixando a entender que realmente deve assinar com a Chapecoense. O Sport que encara amanhã à noite na Ilha do Retiro, pela 22ª rodada do Campeonato Brasileiro da Série B, a equipe do Londrina, que está na zona de rebaixamento. É o primeiro time que abre o Z4, 17º colocado. Então, é importante para o Sport vencer, porque o Leão vencendo vai quebrar outra sequência negativa, dessa vez jogando dentro da Ilha do Retiro. Há 77 dias que o Sport não vence jogando em casa. Destaques do Sport para a Supermanhã. Você sabendo de tudo.
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0: 10h47.
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0: Para falar sobre o nosso futebol, vem aí o Explosão do Scratch. Alexandre Costa, muito bom dia. Bom dia, um abraço para você, Thiago Raposo. Para quem acompanha o bate-rebate desta quinta-feira, está repercutindo de ontem para hoje a entrevista, mais uma, do técnico Hélio dos Anjos. Aliás, as últimas entrevistas dos técnicos do Náutico têm rendido assuntos que repercutem junto à torcida e também para nós aqui da imprensa. E essa última, ele fala de salários atrasados, de assuntos pessoais, inclusive de que o filho teria feito adiantamentos de alguns vencimentos aí de funcionários do clube, e também falou dos salários deles que estão atrasados. Tudo isso a gente vai trazer agora nessas falas que foram veiculadas ontem para a imprensa pernambucana. Vamos ouvir quando o Hélio já começa destacando a situação de adiantamento de salários para alguns que estão sofrendo com essa situação na equipe alvirrubra. Vamos ouvir.
9: O Guilherme citou três coisas. As pessoas estão falando muito, que nós estamos falando muito de estrutura. Eu não estou falando de estrutura para amanhã, não. Você está entendendo? Eu não quero esse campo aqui amanhã, um tapete. Você está entendendo? A gente está falando para a vida do Náutico. Daqui a pouco, não vai ser eu que vai aproveitar isso, não. Sabe, daqui a pouco eu não vou estar aqui quando esses campos maravilhosos estiverem aí. Muitas vezes as pessoas... Eu achei assim, sabe? A arrogância do Guilherme, vieram me falar e tal. Assim, ó, eu ensinei meu filho uma coisa. Seja humano, seja respeitador, mas não deixe ninguém pisar em cima de você. Eu conheço futebol. Sabe, o humilde no futebol que as pessoas colocam debaixo da mesa, é esse que as pessoas querem no futebol. E eu vou falar mesmo, ele não quer que eu fale, mas eu vou falar. Humano é fazer o que ele fez na sexta, no sábado em Criciúma. Chegou para mim, não saiu o salário. Pai, eu vou tirar 20 mil na conta para dar um bônus para quem ganha menos de 3 mil reais no clube. Cozinheira, todo mundo. Isso que é o que eu ensinei. Ser humano. 19 pix, ficou lá a noite toda passando pix. Para quê? Para, no mínimo, as pessoas aqui dentro do clube que trabalham com a gente ter uma base. Porque o clube estava resolvendo como o clube na outra semana resolveu. Você acha que eu dei adiantamento? Nós demos adiantamento? Não, nós demos um bônus. Ó, vai. Passa o fim de semana fazendo o que tem que fazer. E outra coisa, desde quando nós assumimos o departamento profissional, falta de respeito de nossa parte nunca houve com ninguém, principalmente aqui dentro do clube, que é um ambiente nosso.
0: Você viu o Hélio comentando sobre a estrutura do clube, mais uma vez. Ele falou que isso é um legado, que o Náutico precisa se organizar nesse quesito. E sobre os salários ainda, o Hélio destacou isso aí que você vai ouvir agora.
9: O salário mais atrasado aqui é o meu. Então é importante as pessoas saberem disso, eu não tenho que dar esse tipo de satisfação, mas então o salário mais atrasado é o meu. Você já me viu chegar aqui e não trabalhar? É a vida. E eu confio em quem dirige o clube. O Bruno passou todas as situações para resolver o problema. O problema que foi parcialmente resolvido com a participação da federação, eu estava com a pessoa que nos ajudou nisso agora, que é um grande alvirrubro, que é o Paulo Vanderlei, que foi uma das pessoas que intercedeu, que discutiu com a federação, esteve presente juntamente com o Bruno. Então, eu tenho a confiança nas pessoas que dirigem o clube. E a relação que o Bruno tem hoje com a CBF vai nos ajudar a resolver esses problemas. Eu tenho certeza absoluta disso. Por isso que eu falo que muitas vezes representatividade é uma coisa muito importante no futebol hoje, e o nosso presidente está tendo isso perante ao órgão máximo do futebol, que é a CBF. Eu vou ser muito sincero, publicamente, agradecer a federação. Estou aqui publicamente agradecendo esse ilustre alvirrubro, que é o Paulo Vanderlei. Todo mundo está buscando. E eu tenho ciência de tudo. Eu participo de muitas coisas dentro do desenvolvimento para resolver os problemas. Liderança não tem direito, liderança tem obrigação. E a minha obrigação aqui é manter a casa em ordem da melhor maneira possível. O torcedor pode ter certeza que assim nós estamos fazendo diariamente.
0: Sem dúvida, mais uma vez, uma entrevista que chama a atenção, né, para bastidores do clube, salários, que é um ponto que tem sendo muito debatido na equipe alvirrubra, relacionamento do Hélio, do Guilherme com jogadores, o Hélio que acumula essa função também de gestor, já que hoje ele faz parte do executivo do futebol, cuida diretamente das contratações. Amanhã, a 22ª rodada da Série B, e há uma expectativa de que o Náutico possa pontuar contra a Ponte Preta. Moisés Locarelli, Ponte Preta esta, que está com 9 pontos na lanterna do Campeonato Brasileiro, enfrenta muitas dificuldades. O técnico chegou a declarar que só tem 17 jogadores à disposição para essa partida, mas o Náutico não tem nada a ver com isso, pode se prevalecer e tentar se reorganizar. Depois do empate em casa com o Atlético Goianiense, uma tentativa de retomada do Campeonato Brasileiro. Esse jogo amanhã, 7h30 da noite, e no outro jogo o Sport enfrenta às 8h30 na Ilha do Retiro, o Londrina.
10: sobre estes jogos do fim de semana envolvendo o futebol pernambucano, inclusive o jogo do Santa Cruz no sábado na Arena contra a equipe do Maranhão. A gente vai trazer muito mais detalhes, notícias e debates aqui no Assunto é Futebol. Ótima quinta-feira, Thiago Raposo, para você e para os nossos ouvintes. A gente se encontra aqui no Scratch. Valeu!
11: É isso aí. Daqui a pouquinho, né, depois do debate, tem edição do meio-dia e ao meio-dia e meia. Ah, aí tem Scratch de Ouro. 10h53 agora.
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2: E a hora 10h54.
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2: Seu André, nosso amigo e ouvinte do bairro de São José, pergunta o seguinte: o que é a hanseníase? Doutora Amanda Fistarol, dermatologista, responde.
4: A hanseníase é uma doença infecciosa e crônica, ela é causada por uma bactéria. Essa bactéria, ela é pega através do ar, a gente pega pela respiração e demora muito tempo a multiplicação dessa bactéria no organismo. Então, para manifestar a doença, a gente tem alguns anos e por isso que é importante falar sobre a doença. Como a hanseníase demora muitos anos até se manifestar, inicialmente ela fica nos nervos do paciente e aí ela vai se proliferando. Essa doença é chamada de dermatoneurológica, porque quando ela causa as manifestações, principalmente vai acontecer ou nos nervos, e aí é nervos de extremidades, mãos e pés principalmente, então fraqueza muscular, dormência, formigamento ou choque nessas regiões é um sinal de alerta, e também na pele as manifestações aparecem como manchas. Essas manchas podem ser brancas, podem ser avermelhadas ou castanhas. E aí que entra um alerta para a população, porque muita gente acaba se autodiagnosticando, começa a passar pomada pensando que é uma alergia, vai em locais, né, pesquisa em locais inadequados sobre o que pode ser aquela manifestação, e aí a pessoa vai postergando o diagnóstico e o tratamento dessa doença.
2: É, pois é, como tudo na vida da nossa saúde, né? É preciso tentar diagnóstico precoce, por isso os exames de rotina são importantes. Obrigado, doutora Amanda. A dúvida agora é do amigo Rodrigo, ouvinte do bairro da Jaqueira. O que são hérnias abdominais? Doutor Pedro Traunzinski, ele é cirurgião e responde.
5: Rodrigo, a hérnia, ela é um, de termo mais fácil de entendimento, ela é um buraco na parede

0: região inguinal, da virilha, na região do umbigo, acima do umbigo, ou pode ser as hérnias relacionadas às cirurgias. Como antigamente se fazia muita cirurgia aberta, com o corte, e aí acontece uma fraqueza dessa região, uma ruptura da onde foi aberto, e leva a essas hérnias, que podem gerar um problema grave para o paciente, que é cada vez ficar maior, mas principalmente de entrar um conteúdo de dentro do abdômen e ficar preso nesse buraco, necessitando fazer uma cirurgia maior, com a retirada de um pedaço do intestino, alguma coisa assim, o que queira que esteja saindo pelo buraco. Pode ser fatal, porque necessita uma cirurgia maior, né? Esse intestino que fica preso, ele pode romper, pode ter extravasamento de fezes, né, para dentro da barriga, ou ele pode sofrer com uma vascularização que não chega sangue nessa alça intestinal, e aí ele faz um processo de isquemia, necessita de uma cirurgia de emergência que pode sim acabar levando a risco de vida aí para o paciente.
1: Ou seja, as hérnias podem se agravar e precisam ser diagnosticadas e tratadas devidamente. Agora, seu Cristiano, amigo e ouvinte do Zumbi do Pacheco, a pergunta dele é a seguinte: qual a importância da vacina contra a gripe, que inclusive está tendo campanha? Ciro Bezerra tomou vacina da gripe ontem. Vamos para a resposta aqui do especialista. É o doutor Ricardo Albanese, pneumologista.
2: Então, a vacina vai te proteger contra um quadro gripal mais forte, que pode ocasionar uma pneumonia, uma internação, diminui o absenteísmo no trabalho, ou seja, as suas faltas no trabalho, melhora a tua produtividade, melhora a ocupação das emergências, então o paciente procura menos emergências, os quadros gripais quando ocorrem são de menos intensidade. Então, tudo isso faz com que seja muito interessante, tanto para o governo dar, como para as empresas darem, como para o paciente fazer, porque isso vai acabar gerando uma melhora, tanto na questão de mortalidade, como na questão de produtividade e bem-estar do paciente.
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1: 10h59.
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0: Trabalhos técnicos Avanildo Cerqueira e Evandro Chaves. Coordenação de jornalismo Victor Tavares. Vem aí o debate. Bom dia.
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4: A evolução tecnológica provocou mudanças importantes, significativas e também inevitáveis no dia a dia de todos nós, de toda a sociedade, no ambiente escolar também. É claro que é isso hoje em ferramentas inovadoras de ensino. Tem sim muitos momentos bons e importantes. Só que essa inovação também gerou desafios complexos que pedem respostas rápidas de parte dos educadores, dos especialistas e da família, que também precisa estar muito atenta a essa nova realidade tecnológica e virtual. Por isso, no programa de hoje, nós vamos falar com os nossos convidados sobre a formação humana na era digital, a integração da inteligência artificial no ambiente escolar, a violência virtual, riscos cibernéticos, tudo sobre tecnologia, segurança e educação socioemocional, tema que sempre é importante, sempre está em alta para a gente falar. E além de todas essas provocações, também vamos falar a respeito de um evento que vai ser realizado no Recife para falar sobre este tema. Então, vamos juntos construir esse debate e fazer essa discussão com você. Aqui no estúdio comigo, Mirela Araújo, jornalista, titular da coluna Enem Educação do Jornal do Comércio. Sempre bom ter ela aqui com a gente. Bem-vinda, bom dia.
5: Obrigada, Natália. Bom dia a todos os ouvintes da Rádio Jornal. E é sempre um prazer a gente participar do debate, né, trazendo temas tão importantes que falam sobre segurança, sobre qualidade do ensino, enfim, tantos assuntos que a gente vem conseguindo debater aqui nesse espaço tão importante.
4: Pode até tentar fugir do tema, mas não vai conseguir, né?
5: Exatamente.
4: Ser pai e mãe pode até pensar que não vai discutir cyberbullying, inteligência artificial, crimes digitais, que não vai bater a sua porta, mas já bateu na porta da sua casa, viu? E a gente vai debater isso com você. Eu quero também saudar, agradecer a presença de Adriana Martinelli, que é diretora de conteúdo da Bet Brasil. Adriana, bem-vinda ao nosso programa, bem-vinda ao nosso debate à Rádio Jornal. Bom dia.
6: Bom dia, muito obrigada aqui por estar aqui, por essa presença. Um papo bom, necessário e urgente, né? Que a gente precisa fazer aí para tentar equacionar e equilibrar a cabeça, não só dos adolescentes e jovens, mas acho que dos pais, dos educadores também, sem dúvida nenhuma.
4: Também, todo mundo participando, né, dessa discussão. Jaime Ribeiro, escritor, pesquisador das relações humanas na era digital e CEO da Educa. Obrigada por também somar aqui ao nosso programa. Seja bem-vindo, bom dia.
7: Obrigado, bom dia, Natália. Bom dia, Mirela. Alegria te reencontrar, Adriana também. Que bom que a gente está aqui para debater com gente que entende tanto do assunto e também para os ouvintes, né? Os ouvintes que a gente precisa trazer para a realidade deles o quanto isso é um tema do agora e não alguma coisa que se ouve falar, que está na internet, que está na televisão. A gente precisa falar sobre isso, né, Natália?
4: Demais. E, inclusive, já me nos lembra que do ouvinte, que é sempre peça fundamental, já vou passar aqui os canais para ele nos participar e nos acompanhar, né? Que ele possa mandar o seu recado. Inclusive, já tem ouvinte mandando, já a gente registra a sua mensagem no ar. Então, o nosso WhatsApp, só para lhe lembrar, é o 991478520. 991478520. E aqui no YouTube, com imagem, com áudio, com chat para você participar. YouTube da Rádio Jornal, ao vivo, para você também, para que possa participar com a gente. Mirella, algumas pessoas até podem pensar, poxa, eu já ouvi programas sobre isso, eu já ouvi podcasts, eu já li matérias. Ainda é importante, se mantém atual, falar sobre esse ambiente digital e as nossas crianças e os nossos adolescentes?
5: Não, com certeza, Natália. Quando a gente vê que há avanços, inclusive legislativos, né? Quando a gente vê leis sendo criadas para proteger a criança ou adolescente nesse ambiente digital, é que a gente entende, né, o quanto é importante a gente buscar conhecimento, né? Os pais entenderem quais são... O que é que o filho está acessando, quais são as plataformas, a responsabilidade dessas plataformas, e entender, né, que nessa parte desse lado negativo da tecnologia também precisa ter a responsabilização. E eu trouxe até aqui uma pesquisa que saiu ontem, é a pesquisa Adolescência Sem Filtro, do Instituto Alana, que ela traz o resultado de que 71% dos entrevistados, né, os adolescentes, acreditam que a internet deve continuar a existir, mas com mudanças.
4: São adolescentes brasileiros?
5: Brasileiros, então eles entendem, né, que esse ambiente ele vai continuar a existir, mas ele já percebe que precisa ter mudanças, né? Então, enquanto 9% acham que a internet deveria acabar.
4: Nossa.
5: E a gente não está mais discutindo a questão da inteligência artificial, por exemplo, a gente não discute mais se... pode ser usada ou não pode. Ela já é usada, mas o que a gente precisa discutir agora é de que forma essas ferramentas elas podem ser usadas, e por isso é importante, né, ter debates e espaços, né, como o JC Educação, como a Jornada Beth, para trazer esse assunto, para falar, ó, isso é uma responsabilidade de todo mundo, de quem? Sim. Da imprensa, das famílias, das escolas, da gente estar junto mesmo para discutir o uso crítico dessas ferramentas.
4: Esse é um tema que nos preocupa e que nos motiva, né? Enquanto jornalistas e Sistema Jornal do Comércio de Comunicação, Mirella já trouxe aqui os nomes, né, dos eventos, JC Educação e também Jornada Beth, que serão eventos que serão realizados na próxima semana no Recife. A gente vai já ampliar para você, por exemplo, os temas que serão abordados bem especificadamente, localização, enfim, como vai ser essa jornada dentro do tema. Mas, por enquanto, com muito prazer e um privilégio aqui para os ouvintes, a gente antecipa essa discussão aqui na Rádio Jornal. É um presente para todos vocês e, por isso, tem que participar e tem que ouvir. Adriana, que pesquisa, não é, que Mirella traz para a gente? 70% dos adolescentes acham que a internet tem que mudar em alguma forma, ter mais segurança, enfim. 9% acham que vai acabar, aí você pega 79%, conta rápida, sobra aí 20% para a gente chutar e dizer que para 20% está tudo legal, mas para a grande maioria esmagadora algo precisa acontecer, certo? E aí eu quero perguntar à Adriana o seguinte, qual a opinião dela sobre o tema, se precisa aperfeiçoar, mudar ou não? E se precisa mudar, o que precisa mudar? Mudar como e mudar por quê, Adriana?
6: Bom, Natália, Mirella, que bom que você me trouxe esses dados, porque assim, 9% querem que acabe. Sabe como eu leio esse dado? Eu leio que 9% está pedindo uma ajuda enorme, porque não está conseguindo lidar com isso. Desta forma, eu leio esse dado. O que me chama a atenção aqui, nesses dados, não acho nem que 20% está dando conta do recado. Eu imagino que tem uma coisa clara para nós, é que a evolução da tecnologia, internet, IA, enfim, tudo que vem com ela, é de uma velocidade infinitamente maior do que a capacidade humana de adaptar essas inovações, né? Então, aonde eu enxergo que a gente esteja com um descompasso, que é justamente esse preparo do humano para lidar com esse avanço das tecnologias. Então, nesse sentido, o mais fácil que tem é tira a tecnologia porque eu não estou dando conta desse recado. Então, por isso que eu gosto, minha posição aqui é muito de entender que é claro que a gente não tem como ir contra mais a inteligência artificial, as tecnologias, elas estão aí sem dúvida nenhuma. A ordem do problema ou do desafio, na minha opinião, não estão nelas. Mas está justamente como é que a gente incorpora elas no nosso dia a dia, no nosso dia a dia da escola, no nosso dia a dia pessoal, da relação, como é que a gente lida com isso. E a resposta para isso não está numa lógica técnica, digamos assim, mas ela está na lógica humana, onde a gente precisa fortalecer cada vez mais a compreensão humana, a consciência humana, de entendimento de como é que eu lido com isso. E aí sim, é como eu disse no início da minha fala, a velocidade dessa compreensão do desenvolvimento humano é infinitamente menor do que a velocidade das inovações de tecnologia. Então, a gente vai ter esse, já está tendo esse descompasso a ponto de 9% desses jovens falarem, não aguento mais isso. Veja, isso é grave. E se esse, e na minha opinião, se esse índice aumenta, a solução não está em interromper a internet de jeito nenhum, ou interromper a inteligência artificial, ou interromper a inovação das tecnologias. Pelo contrário, mas está gritando urgentemente que a gente precisa cada vez mais investir em desenvolvimento humano, em capacidade socioemocional, em autoconhecimento, em entendimento de visão crítica, pensamento crítico desses jovens, desses adolescentes, e vou dizer mais, desses educadores e desses pais. Então, acho que para começar a conversa aqui, eu colocaria essa visão.
5: E, Natália, só para contextualizar, a pesquisa foi realizada pelo Instituto Alana, foi divulgada no Dia Nacional da Juventude, entrevistou mais de 500 jovens entre 13 e 18 anos para entender justamente a relação deles com a internet.
4: Nativos digitais, como a gente chama, né? Diferentemente das nossas gerações, nós que fomos aprendendo ao longo do caminho, não. Eles já nasceram e eles também se colocam preocupados. Então, isso é importante, gente. Mas aí tem uma pergunta que já tem provocação do ouvinte, bom demais. Seu Milton Grego de Candeias, Candeias já botam os Guararapes, ele diz: o maior perigo agora está na inteligência artificial, principalmente para aplicações de golpes pelos criminosos. Tá falando de golpes, a gente aqui está falando sobre educação, mas é super importante também. E eu quero entender com o Jaime se o principal risco, o principal perigo está na inteligência artificial ou não. Será que a gente pode falar isso? Que o problema está na inteligência artificial? Claro que a gente vai ter que olhar para vários campos, mas, gente, é como a Adriana falou, não vamos fugir disso. A realidade está estabelecida. Não vai mais sair das nossas vidas. Mas admitir isso é um ponto. Agora, admitir que crimes virtuais e que cyberbullying, por exemplo, e golpes aconteçam isso, a gente não pode admitir. Então vamos lá, Jaime, diz aí pra gente, você acha que o maior risco está na inteligência artificial ou a gente tem que estar atento a outros riscos também?
7: O Milton coloca uma preocupação, Natália, que é muito verdadeira. Eu não diria que o maior risco está na inteligência artificial, mas a inteligência artificial potencializou alguns riscos. É claro que a IA facilitou a nossa vida, assim como a internet no passado. Eu diria até que de uma forma mais poderosa também. É uma excelente tecnologia, mas como toda ferramenta, precisa de bom uso, né? O martelo pode ser mal utilizado, a internet pode ser mal utilizada, a IA também. A verdade é que a IA pode ajudar muito, mas pode atrapalhar. Em relação aos crimes digitais, ela é uma grande aliada para se cometer crimes. Mas é sempre bom lembrar que a IA também é uma excelente ferramenta, uma excelente aliada para estudar, para potencializar a curiosidade, para potencializar a criatividade, desde que seja bem utilizada. Quer ver? Todo mundo acompanhou aqui o caso da senhorinha que estava lá em uma dessas IAs de conversa, né? Tomando café e tendo uma interação. Existem casos de empresas que lançaram amigos virtuais, o seu melhor amigo virtual, e é um IA, uma distopia que a gente via naquele filme Her no passado, que teve até um artigo que eu publiquei em Pernambuco falando que o seu filho vai ter intimidade com um robô, isso não está muito longe. Esse artigo foi um artigo que deu muita conversa e muito debate. A intimidade digital é um problema, mas o perigo das relações com a IA não estão só no campo dos golpes, estão no campo da intimidade também. Tem jovem, criança já, se consultando com IA como se fosse um psicólogo, tem gente fazendo previsão astrológica, ou seja, a IA também vira uma espécie de divindade, entre aspas. E o que nós esperávamos, né? A Mirella acompanhou isso bem, a Adriana, então, que participa desses debates há tantos anos, vem acompanhando que as previsões é que a IA potencializaria a democratização do conhecimento. A gente debateu esse assunto, inclusive eu debati esse assunto junto na Jornada BET há aproximadamente 3 anos, aí em Recife, falando que a IA ia ajudar, inclusive na educação pública, a nivelar, a balizar um pouco mais o conhecimento. Mas não é bem assim que a gente tem visto. É só a gente olhar dentro das próprias IAs, já tem castas

0: e já tem clusters de acesso, ou seja, todo mundo tem acesso à IA, mas nem todo mundo tem acesso ao potencial maior que a IA pode trazer. E não é por falta de conhecimento, é por conta dessa separação de acesso que existe. Por exemplo, a gente fala aí
1: A
0: nesses robôs, né? A
1: desigualdade
0: gente.
1: que existe em tantas áreas, ela se estende também para
2: Também para
1: isso,
2: IA.
1: né, Jaime?
0: É exatamente o que eu vou falar agora, Natália, porque vamos pensar direitinho. Se a gente tem, como o Elon Musk, tantos bilionários e futuristas falam que em pouco tempo os robôs vão estar dentro de casa com a gente, os robôs pessoais, isso tem até um quadrinho do Mike Deodato, né, que é uma figura ilustre aí do universo de quadrinhos aí, paraibano, né, nosso vizinho aí de Pernambuco, que fala sobre como os robôs vão ocupar esse espaço dentro das nossas casas. Mas em Clara e o Sol, que é o livro do Kazuo Ishiguro, que foi o prêmio Nobel da literatura recentemente, que vai se tornar filme, inclusive, um filme interessante sobre esses amigos artificiais robôs. Mas se você olhar para Clara, é um robô de segunda ordem. Aí eu pergunto aqui, vou provocar, trazer isso para o ouvinte, para vocês também. Quem vai poder pagar os robôs que vão instalar aplicativos de Harvard, das maiores universidades do mundo? Ou vocês acham que essas empresas vão ganhar dinheiro só vendendo um robô para a gente ter dentro de casa e para ser o tutor e ensinar os nossos filhos? Claro que não. O aluno da escola pública ou quem está em fragilidade social não vai ter o mesmo acesso a esse tipo de tecnologia. Nesse caso aqui, eu me preocupo menos com o crime, com a IA, porque a gente vai aprender a usar, e me preocupo mais com a educação, gente. O crime é outra porta que a gente vai falar
1: Claro.
0: também, que é o cyberbullying, são os crimes digitais.
1: É como Mirella falava já na abertura para a gente, tem lei no Brasil. Muitas vezes os crimes, os casos acontecem e aí você fica se perguntando, peraí, mas não tem lei para isso? Existe a lei, inclusive existem leis recentes, leis novas, e que todo mundo precisa se empenhar em conhecer para saber no
2: Exato.
1: terreno que está pisando, não é, gente? Nós vamos entrar nas leis já já e também falar mais sobre os eventos que vão ser realizados aqui na próxima semana no Recife com essa temática. Aliás, gente, aqui mandar um abraço para nosso ouvinte, seu José Leandro, no YouTube, falou: parabéns pela escolha do tema. Esses dados necessitam mesmo ser problematizados ou acabar o indicativo de um pedido de socorro, que a gente já falava sobre a pesquisa. E aí, seu José, esses são os temas dos eventos da próxima semana. A gente vai já já explicar mais sobre isso. Mas é importante entender que tem lei, mas em que passo essas leis estão e como proteger também as crianças e os adolescentes e toda a sociedade de algo que já entendemos é real e não vai sair das nossas vidas, né? Antes de ir para o intervalo, quero trazer aqui algo, uma situação que eu passei ontem. Eu fui fazer uma pesquisa num navegador de internet. Muitas vezes, quando você coloca uma pergunta hoje, ela já ali prontamente lhe dá uma resposta de inteligência artificial. Uma pesquisa no seu navegador sobre qualquer assunto. Eu fiz uma pesquisa sobre um detalhe da eleição. Por exemplo, o cidadão que já registrou a sua candidatura no TSE, ele pode mudar de vaga? Ele registrou para deputado estadual e agora quer mudar para federal? Ainda tem tempo? Porque a campanha começa só no sábado. Eu fui lá pesquisar, estava com uma
0: Boa
1: dúvida,
0: pergunta.
1: né? Fui lá pesquisar. Ok. Eu entrei no site do TSE, não encontrei, enfim. Bom, deixa eu pesquisar aqui no pai de todos, né? Que é o navegador que vai nos ajudar. Pesquiso lá, gente, coloquei bem detalhado o que eu queria. Sabe o que ele me disse? Informações sobre eleições, você precisa acessar no site oficial, TSE.
2: É.
1: Aí eu, peraí, não. Aí eu até insisti, sabe, com o navegador, eu digo, mas você não pode me ajudar? Porque eu tô aqui, é algo tão simples, é algo tão básico. Não era um crime
0: Não
1: que eu
0: vai.
1: tava fazendo. Ele deu a mesma resposta. Só no site do TSE. Posso lhe ajudar passando o número da resolução. Legal. Lá vai eu, procurei a resolução, li toda a lei de 2019. Entendi, beleza.
2: Ou seja, ele te deu o
1: O caminho e
2: caminho.
1: disse, ó, só
2: E
1: no
2: é
1: site
2: isso que
1: oficial, não vou me
0: acontece,
1: meter nisso, não.
2: que os professores
0: isso
2: falam,
0: já
2: né?
0: é
2: A gente
0: legislação,
2: pode, a
0: né?
2: gente não
1: É.
2: quer
1: Isso já
2: que
1: é
2: os alunos
1: legislação.
2: nos
1: Você.
2: tragam as respostas prontas, porque a gente sabe identificar o que foi
1: Isso.
2: de inteligência artificial, mas a gente pode começar a discutir de que forma eles podem, né, usar a inteligência artificial para ajudar numa lição, né? De que forma eles podem trazer o problema, mas que seja a resolução de autoria deles e não de uma ferramenta, enfim.
1: E aí eu entendi isso, Adriana. Porque legislação é
2: Mas,
1: papo muito
2: Natália,
1: sério. É lei.
2: você ficou surpresa positivamente,
1: Sim,
2: certo?
1: claro, claro.
2: Exato. Então, veja, o que mostra esse case que você viveu? Que existe lei para isso, existe formas de fiscalizar isso também. E

0: É possível ser feito, sem dúvida nenhuma. Eu acho que a gente tem que caminhar para isso, não tenho dúvidas disso, mas o mais importante aqui que você trouxe, eu acho que é a gente, de certa forma, conseguir blindar o que a internet poderia ser, o grande campo de fake news, né? De espalhar coisas que não são corretas, e a gente consegue blindar isso, principalmente em tempos de eleição, né? Então, isso está blindado. Isso é fundamental. Então, a gente consegue, a gente começa a educar essa resposta. Você foi obrigado a buscar
1: Foi.
0: informação no lugar correto, certo? Porque eles poderiam ter te dito assim: sim, vai poder fazer essa mudança, né? Um fake news, talvez, alguma coisa assim.
1: Pois é.
0: Então, isso é importante. A gente tem condições de fazer isso, sem dúvida nenhuma. E fazer isso significa indiretamente educar as pessoas. Né? Isso que a gente também está precisando cada vez mais.
1: Viu? Os adultos também, os grandinhos aqui também
0: Aos
1: precisam aprender.
0: adultos,
1: É
0: principalmente.
1: verdade.
0: Exato.
1: Bom demais, importante demais. Bom, eu vou para o intervalo bem rápido e volto já.
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6: 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Informativo da Defensoria Pública de Pernambuco em 1 minuto.
7: A Defensoria Pública do Estado de Pernambuco utiliza a Sofia, um assistente virtual com inteligência artificial para o cidadão. O defensor público geral Clodoaldo Batista fala sobre o uso da IA na defensoria.
8: O uso da IA veio para ficar, veio para facilitar a vida do defensor, a vida do assistido, da população, sobretudo aqueles que estão incluídos digitalmente, aqueles que não estão incluídos digitalmente, que não conseguem manusear a ferramenta tecnológica. Nós ainda prestaremos o serviço presencial, que é fundamental. Então, a gente trabalha nesses dois vieses. Viés da inteligência artificial do público que consegue acessar e aquele que não consegue, porque não sabe nem a data que veio ao mundo, não sabe nem onde chegar, enfim. Então, é nessa perspectiva que a gente pretende trabalhar.
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1: Estamos de volta com debate em rede para todo o estado de Pernambuco, para você no YouTube, onde você estiver, no aplicativo também. Bom demais ter a sua companhia. A gente está falando aqui hoje sobre cyberbullying, inteligência artificial, crimes digitais, o futuro nas escolas. Gente, eu não vou perder tempo, porque a pergunta que um ouvinte nosso mandou agora é a pergunta que, de fato, a gente iria voltar, a temática a qual a gente iria abordar nessa volta. O nosso querido Emanuel, que está sempre ligadinho no debate, falou assim: os desenvolvedores de inteligência artificial poderiam bloquear esse serviço negativo, como fake news, bullying, cyberbullying? Poderia ter alguma ferramenta para bloquear e proteger as pessoas? Poderiam ser obrigados a bloquear? Bom, então a gente vai entrar um pouco em legislação, no que a lei brasileira fala, não é? Eu quero entender isso com Jaime Ribeiro, que é escritor, pesquisador das relações humanas na era digital e CEO da Educa. O que o Brasil hoje oferece de proteção para criança e adolescente, Jaime, e assim como pergunta o nosso querido Emanuel, o que a lei também coloca como proibição, responsabilidades das plataformas, Jaime?
10: Bom, primeiro é bom lembrar que toda essa conversa iniciou lá com a Carolina Dieckmann, quando teve as imagens dela vazadas, já foi criada a lei Carolina Dieckmann, que ajudou bastante. Vale lembrar que em 2013 aconteceu um caso drástico no Piauí. Gente, a gente pensa que é alguma coisa nova, mas em 2013, logo quando as redes estavam começando, não tinha nem ainda o botão do compartilhar, nem o de retweetar, que é um ponto, é um marco central do adoecimento por meio da utilização das plataformas digitais, mas já existiam os grupos de WhatsApp, grupos mais limitados, e ali dentro daqueles grupos de mensagens, o que aconteceu é que teve esse caso que chamou muita atenção em 2013, que levou a criança de 13 anos, por conta do cyberbullying, a tirar a própria vida. De lá para cá, muita coisa aconteceu, e muita coisa, precisou de muita pressão da sociedade, inclusive uma união que hoje é muito rara de acontecer, que é a união da esquerda e da direita para discutir pautas relacionadas à segurança digital. Eu tive recentemente, tive mais ou menos há um ano e meio, aqui no governo do Estado de São Paulo, na Secretaria da Educação, para falar com gestores escolares sobre a proibição ou não do celular, você imagina. Não só por conta da aprendizagem, mas também por conta do controle do bullying e do cyberbullying. E ao longo desse tempo, depois que teve a proibição de celulares, veio aquele vídeo lá do influencer Felca, que foi o vídeo da adultização, e eu estou trazendo esse timeline para lembrar, sim, que a partir daquilo ali, a chamada Lei Felca, ou o ECA Digital, conseguiu uma aprovação, que eu vi aqui em São Paulo, essa união de pessoas de espectro de direita e de esquerda, inclusive de extremas, que se uniram para poder nos ajudar a fazer o ECA Digital, porque, infelizmente, a vontade das plataformas é uma vontade ainda muito, digamos, não é uma vontade ainda, é uma intenção. Por que isso? O modelo de negócio das plataformas digitais, que é o modelo da economia da atenção, vive do tempo que nós ficamos conectados. E isso vale, é importante que os entrantes, os adolescentes, as crianças que passavam muito tempo conectadas, que também é um mercado consumidor, permaneçam ali por conta da continuidade das empresas. E essa discussão de como as empresas devem ser responsabilizadas, não só elas, mas também influencers, e como deve acontecer, deu um ponto de partida, houve um avanço muito grande a partir do ECA Digital, que trouxe algumas punições que podem acontecer por conta do descumprimento das empresas. Nós temos um caso que está acontecendo agora. Ontem, a plataforma Discord, que a maioria dos pais, infelizmente, não conhece, que é um ringue digital onde vários crimes acontecem, teve a sua área de streaming, de transmissão ao vivo de eventos bloqueada, uhum. sob pena de multa. Isso quer dizer o quê? A legislação já começando a funcionar. Não antes por conta de uma pressão social. Agora, gente, infelizmente, isso não acontece por conta de uma vontade de um juiz ou da aplicação da lei. A delegada Liz, que é daqui do NOAD, que acompanha o trabalho do NOAD aqui em São Paulo há muito tempo, a Liz Andréa Salvariego, que foi chamada pela Revista Veja na semana passada, pela xerife das plataformas digitais, vem junto com os juízes, com a sociedade civil, com nós que somos criadores de conteúdo estudiosos dessas... desse impacto da tecnologia na vida das pessoas, dando uma pressão muito grande para que o governo obrigasse o Discord a sair do ar, regulamenta, se enquadra o eco digital. O problema é que não só resolve lidar com o Discord. Está acontecendo como aconteceu aqui em colégio de alta performance, de alto padrão em São Paulo, com xenofobia, racismo, bullying, casos drásticos. Eu acompanhei alguns casos de crime digital aqui em São Paulo, que às vezes eu tenho até dificuldade de contar aqui, porque eu sei que tem muita gente que está se preparando para o almoço, mas são coisas assim bem abomináveis de falar, gente. Mas a legislação já avançou. O que eu desejo é que o Brasil siga a Austrália, siga agora a França, siga a Espanha, outros países que estão proibindo jovens abaixo de 16 anos a terem redes sociais. Porque o problema é a internet. O problema é a utilização e como as plataformas utilizam da nossa audiência para nutrir o modelo de negócio dele. Enquanto, na verdade, tudo isso começou, vocês lembram, com conexões saudáveis, quando encontrarmos os nossos amigos, falarmos um pouco da nossa rotina e virou o caos digital, né, gente?
1: E esses casos chamados também de crimes no ambiente virtual, eles podem ser praticados tanto por adultos contra crianças, sim. ou mesmo nesse ambiente, sim. gente. A criança e o adolescente que está imerso ali, ele também pode cometer algo, não é? Então a legislação pode. Também fala sobre isso.
10: Mirela... Muito comum, muito comum o adolescente...
1: Pois é.
10: Muito comum isso acontecer. Vários adolescentes são criminosos, não só vítimas. A maioria dos crimes que acontecem, uhum. inclusive um dado, gente, importante, a Mirela trouxe um dado legal, 78% dos crimes digitais cresceram nas férias. Isso quer dizer que são crianças em idade escolar que praticam também esses crimes. E a audiência são audiências enormes. Eu presenciei uma situação dessa aqui, gente, no núcleo no NOAD, em São Paulo, que tinham 1.500 pessoas observando uma garota que estava se automutilando. A polícia conseguiu correr lá, invadir a casa, pedir para perguntar aos pais, cadê a sua filha? Os pais, ingenuamente, ah, ela está dormindo. Pois abre a porta do quarto agora, é a polícia, sua filha vai se matar.
1: Nossa,
10: mas quando eles viram lá,
1: Adriana,
10: horrível.
0: Sabe, eu acho que é onde tem uma questão muito importante em tudo isso, que é uma questão geracional. Eu vou dizer e tentar colocar o porquê. Eu lembro que no início da internet a gente comparava uma coisa, que a internet é como se fosse a praça pública, né? Como é que você se uhum. comporta no ambiente privado e como é que você se comporta no ambiente público, né?
10: Uhum.
0: Acontece que nessa questão geracional, onde a gente percebe que os adultos não sabem, tem adulto que não sabe nem o que é Discord. Vamos uhum. começar sim, sim. por aí, né? Não sabem uhum. exatamente o que é que os filhos estão fazendo, mas ele está ali no quarto, seguro. Percebe? O conceito da segurança, no sentido de que está em casa, está seguro, é um conceito que, quando você está ligado a essas questões digitais, não existe mais, mas talvez por não conhecimento completo do contexto, os adultos acabam penando por causa disso. Uhum. Então, eu acho que temos uma questão também geracional que... Uhum. Que complica essa situação, é exatamente esse caso. A mãe falou, não, ela está no quarto dormindo e não sabia nem o que estava acontecendo na história, né? Então, isso também é um problema. E aí eu gosto do ECA digital, né? Uhum. Para quem nunca ouviu falar, mas o ECA é o Estatuto de Crianças e Adolescentes, é a legislação que trata de como é que a gente deve educar crianças e adolescentes. E esse componente digital veio agora em vigor muito recente, em março uhum. agora, de 2026, né?
1: Só
0: que é o componente
1: agora,
0: que
1: né?
0: trabalha...
1: Ontem.
0: É muito recentemente. Ele entrou agora. Em março de 2026. É ontem, né? Vamos combinar uma coisa assim. Uhum. Ontem, muito recente. O problema é isso, é quando a legislação vem dar conta... do estrago que já foi feito. Isso. Infelizmente, a gente não trabalha na perspectiva preventiva, na perspectiva de cuidado, de consciência. A gente espera o estrago para tentar legislar depois. Isso é muito complicado. Acontece que o ECA, o ECA é uma das leis mais brilhantes que existe em termos de criança e adolescente, e ela trata aquele verbo, né? Você precisa de uma aldeia para educar uma criança. O ECA traz isso. Então, não adianta só a gente achar que é seguro o que estamos pressionando as plataformas digitais a cumprirem essa lei. Não adianta só isso, porque o ECA envolve o trabalho do Estado nesse sentido, envolve o trabalho das escolas e envolve o trabalho das famílias, ou seja, vem com esse contexto continuado de que a gente precisa dessa aldeia para cuidar da criança e do adolescente, sem dúvida nenhuma. Então, as plataformas, assim, as empresas, elas entram nisso justamente pelo lado digital, mas isso só não basta. Acho que a escola continua, eu vou puxar para a educação sempre, a escola continua com o seu papel de, beleza, tem a tecnologia, está sendo cuidada de alguma forma em termos de lei das plataformas, mas quem forma esse adolescente com a visão crítica, consciente, ética, que precisa olhar para essas questões, é a escola, é a família. A gente não vai fugir disso. Então, problemas...

0: Para os nossos convidados, fica à vontade.
1: Acho que é interessante quando a gente fala, né? Vou aproveitar esse finalzinho da fala da Adriana. Quando coloca família e escola nessa discussão, né? É, a TIC Educação 2005, a gente aliás, 2026, a gente mostrou na coluna Enem Educação, trouxe dados bem interessantes com relação a como o assunto, né, sobre tecnologia está presente nas escolas, pelos gestores, pelos professores. Então, 8 em cada 10 escolas brasileiras discutem o impacto do uso de telas na saúde mental dos alunos. Isso é importante porque desde a medida da restrição do uso de celular, vieram também não só essa questão da aprendizagem, né? Veio tudo que está relacionado ao excesso de consumo desses adolescentes, dessas crianças com relação à tela. E eu queria aproveitar então perguntar a Jaime como é que ele vê esse debate hoje nas escolas, se as próprias escolas estão buscando mecanismos de aprimorar, de trazer os pais para dizer, ó, vamos, não adianta a gente restringir aqui no ambiente de sala de aula, se em casa o aluno tem acesso a ilimitado, né? Sem controle, sem os pais saberem o que, que eles estão acessando. Porque a gente sabe que na adolescência tem uma questão que é a questão do pertencimento. Então, quando você quer pertencer a um grupo, você pode até não concordar com aquelas atitudes, mas você não quer ficar de fora. Então, isso facilita também, né, que se tenha acesso a esses fóruns, a essas práticas extremas, porque mexe também com essa questão. E quando isso não é conversado em casa, não é problematizado, a criança vai ficar reclusa, né? Vai procurar um ambiente para que ela se sinta à vontade para falar. E muitas vezes esse ambiente é a internet.
0: E hoje então, tá muito fácil encontrar esse ambiente, né?
1: Exato, muito fácil. Então, queria que já me pudesse falar um pouquinho de como as escolas estão buscando essas ferramentas mesmo, já que a gente já tem dados positivos, né, de que os gestores, os professores estão sendo chamados para conversar. Oh, vamos debater isso aqui.
0: E aí, Jaime?
2: Bacana, Mirella. Olha, gente, eu queria até para ajudar os ouvintes aqui a contextualizar, porque a gente tem várias gerações que acompanham aqui também o debate, né, na Rádio Jornal, lembrar o que é bullying. Bullying não é aquela coisa que a gente vê no passado, tirar onda ou zoar. O bullying é uma violência repetitiva, é uma perseguição. É uma coisa que acontece sistemática. E o cyberbullying, que é a versão digital desse bullying, ele tem uma característica muito particular, né? Primeiro que a sensação de anonimato na internet, que é a covardia, você faz porque ninguém está te vendo, uma anestesia da empatia, esse tema que é o tema dos meus livros que eu tive a oportunidade de lançar em Recife, porque como você não tem o visual com quem está sofrendo, você se anestesia, e uma audiência massiva, né? Tem um potencial desproporcional de causar dano àquelas pessoas. E o pior, uma perseguição 24 horas.
0: Travou um pouco.
2: E a Mirella provocou. Escola ou família? Essa responsabilidade do cyberbullying, da prevenção do crime, do bom uso na internet, é uma questão que cabe à família ou cabe à escola? A polarização que acontece em tudo na nossa vida e que tem acontecido na sociedade, ela aparece aqui também. Mas é sempre bom lembrar que não existem mais bordas entre família e escola quando falamos de educação. Quando eu fundei a Educa, né, junto com o Sandro Klinge, né, psicólogo, nós tínhamos uma dúvida muito grande, como é que a gente incluía educação digital com educação socioemocional, porque naquela época não se falava sobre isso. A gente acreditava que educação digital era uma coisa e educação emocional era outra. E a gente sabe que boa parte dos jovens hoje, inclusive, gente, dos idosos, a gente sempre esquece, mas os idosos também estão adoecendo por conta das plataformas digitais. Essa coisa do fim da verdade, de não conseguir acompanhar as coisas, tem causado companhia, mas ao mesmo tempo tem causado dor, tem causado desinformação, tem causado conflitos familiares. Então são coisas que a gente pode falar para todo mundo. A questão é que a escola da atualidade, né, Adriana, ela não fecha mais. Com a conexão digital, a escola funciona 24 horas. E os filhos em casa não são trancados mais com chaves e portões. Não dá para fazer mais isso. Eles dentro de casa correm tanto perigo como correm na rua. É uma geração muito esquisita essa de pais que nós somos. Nós temos assim um medo que nosso filho vá para o shopping sozinho. Mas ele se tranca no quarto, está vivendo essas coisas de panelas lá no Discord e a gente acha que está tudo bem.
3: Tudo bem.
2: A educação emocional, né, e a cidadania, como foi tão bem falado aqui, é muito importante. O letramento digital, ele não deve ser feito só para as crianças e os jovens. Deve ser feito para os professores.

0: e para os pais também. Porque pela primeira vez na história da humanidade, nós temos as gerações todas aprendendo a viver ao mesmo tempo. A gente antes sabia exatamente o que dizer para os nossos filhos, para os nossos alunos. Agora a gente também está aprendendo, gente. Você viu que a Natália foi lá pesquisar e achou que ia encontrar essa informação, porque eu também acharia. Eu até fiquei curioso sobre isso. Eu faria a mesma coisa. E aí a gente vai aprender um pouco, vai usar a ferramenta e encontra uma barreira digital. Isso está acontecendo com as novas gerações e o que a gente precisa ter? Escola, sociedade, imprensa, criadores de conteúdo, todo mundo junto, educadores, para a gente poder conseguir alcançar todo mundo e aprender a viver nesse mundo imprevisível. Só a união da escola com as famílias e os gestores escolares entendendo a importância disso, não é só o professor que está na sala de aula, que nós vamos conseguir avançar nesse quesito de unir a escola e a família para educar.
1: Ó, Jaime falou, Adriana também, Mirella, sobre essa união, né? Esse tripé que vai além de tripé, porque tem sociedade, família, tem escola, todo mundo participando também, a imprensa. Mas aí eu vou entrar rapidamente aqui numa provocação do Canidé, nosso ouvinte da Imputinga, que vai para outro campo, mas também é importante, porque ele diz assim: bom, com esse avanço da IA, será que no futuro vai precisar professor na sala de aula? Poxa, aí eu fico aqui ouvindo os nossos especialistas falando que a escola nunca vai ficar distante dessa discussão, que não tem como dissociar, que a escola sempre vai fazer parte dessa formação também nesse ambiente digital. Como vai ser essa realidade da escola no futuro, Adriana? Porque, poxa vida, o quadro que a gente aprendeu, que a gente anotava, hoje já é outro. Então é isso, como vai ser esse futuro?
2: Você está me fazendo a pergunta do milhão, Natália.
1: Isso. E Canidé quer ganhar 1 milhão
2: Veja.
1: aqui no WhatsApp.
2: Eu acho que já trouxe agora no final da fala dele uma coisa interessantíssima que é: estamos todos no mesmo contexto relacionado à oferta digital que tem e nunca teve antes, né, nessa sociedade. E estamos todos aprendendo, ninguém está sabendo mais do que o outro. Esta é a questão. E a gente precisa aprender junto. Acho que é isso. A gente não, o ser humano não é muito bom de aprender junto, tá? Eu acho que a gente tem que colocar isso já em questão. Agora, quando a gente faz uma análise de falar, caramba, se a inteligência artificial entrega muito mais, e aí não precisa muito ir pela inteligência artificial, né? Em termos de informação, a gente tem nunca teve tanta informação como antes, aí pronto para acessar num clique, sem dúvida nenhuma. Se eu comparo isto com a função de um professor, que é levar informação, talvez eu fale: essa sala de aula está estranha, não precisa desse professor. Mas a questão é exatamente essa: qual é o papel da escola? O papel social da escola, que é promover relação humana, né? Socialização também, aprendizagem estruturada, muito clara em aspectos cognitivos. E aí eu trago aqui Jacques Delors, do relatório de 98, que nunca esteve tão presente, que é as quatro aprendizagens do ser humano, da criança, seja de quem for: aprender a ser, aprender a conviver, aprender a conhecer e aprender a fazer. Essas quatro aprendizagens, elas vão se embolando, digamos, no desenvolvimento desta criança ao longo da sua infância, ao longo da sua adolescência, e o espaço ideal para que isso aconteça é a escola. Sempre vai ser. A escola não está falida de jeito nenhum, mas ela precisa se organizar de outra forma que não esta escola que a gente conhece da era industrial. Isto está posto, isso ninguém mais questiona. Então, aí, este ouvinte que fala: este professor não deve existir mais, para esta escola industrial, eu concordo que não vai existir mais mesmo. Acontece que a gente precisa criar oportunidades e cenários diferenciados para esta escola desse novo contexto. Uma escola, eu vou dizer, aonde este aluno tenha vontade de aprender. Uma escola onde esse aluno vá para lá porque ele tem um desejo de aprender, porque ele aprenda a aprender. Eu acho que a gente precisa buscar e resgatar, eu não sei.
1: Caiu um pouco a nossa
2: Formar isso.
1: conexão agora. Vamos ver se vai voltar com a Adriana. É, ó a internet aí pegando o nosso pé, viu? A gente fazendo considerações sobre ela e dizendo vamos cuidar. Agora a gente está lhe vendo de novo, Adriana. Pode
2: Agora voltou,
1: finalizar.
2: travou um pouquinho aqui.
1: Não, mas agora está
0: Travou
1: tudo
0: também,
1: certo.
0: mas voltou.
2: Só para terminar, eu acho que a fala, voltando a este ouvinte, eu diria que se a gente comparar aquela escola industrial, aquele professor, ninguém vai ouvi-lo mais, porque a gente vai buscar toda a informação em outro lugar e vai deixar a escola chata. A gente precisa criar este espaço de uma escola onde aprender passa a ser realmente interessante. E não significa que aprender o que os alunos querem, mas é resgatar a curiosidade, resgatar a importância das relações humanas, a importância do convívio, a importância da colaboração. Então, é um formato totalmente diferente.
1: E a gente tem que discutir, né? Bom, vamos para o intervalo e voltamos já já.
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3: E voltamos com o nosso debate, gente. Provocações, debate bom demais. E o relógio, meu amigo e minha amiga, ele voou, o relógio saiu correndo aqui à frente. Mas ainda há tempo de perguntar aqui para a nossa querida Mirella Araújo, que é do JC, sobre o evento, sobre JC Educação, porque tudo isso que a gente debateu aqui vai estar nesses eventos. Então, uma oportunidade muito importante da gente avançar nessa discussão. Já quero agradecer, então, Mirella, por estar com a gente. E explique para a gente o que vem por aí no evento.
4: Exatamente. O JC Educação está na sua quarta edição. Ano passado, a gente teve o prazer de contar com o Jaime, né, para falar sobre o socioemocional, né, dos adolescentes. Esse ano, a gente está trazendo essa temática do cyberbullying. É, vamos fazer, né, integrar aí a programação da Jornada Bet Nordeste. Né? É um prazer. Já estou participando, né, com a Bet Brasil. Já tem algumas edições. É sempre um prazer com temas tão relevantes, assim, tão acessíveis, né? A gente conversa muito com o professor, com o gestor. É uma troca muito bacana. E vai ser de 9 às 12. A gente vai tratar desse assunto. Eu vou pegar aqui uma colinha só para dizer.
3: No dia 19, né? Da próxima
4: Isso, no
3: semana,
4: dia 19,
3: quarta-feira.
4: Na quarta-feira, no Auditório Graça Araújo. A gente vai contar com Carla Alexandre, que é PhD em Educação Tecnológica e gestora de soluções educacionais no CESA, né, no Porto Digital. Maiara Thaís de Castro, que é policial federal, instrutora do programa Guardiões da Infância, desenvolvido pela Diretoria de Crimes Cibernéticos. E com Jaime Ribeiro para enriquecer ainda mais essa discussão.
3: Não queria dizer nada, mas eu também sou Ribeiro, viu, Jaime? Fica à vontade, é da minha família.
5: Eu sei. Será que a gente não é parente? Que eu sou pernambucano, hein, Natália?
3: Mas eu sou gaúcha,
5: eu não tô aí há muito
3: rapaz.
5: Tempo.
3: O povo aqui que me acolheu. Mas Ribeiro, rapaz, é uma família só. Não tem problema, não. Tem problema,
5: é, mas
3: não.
5: Ribeiro é. Ribeiro no mundo, os ribeiros pelo mundo.
3: Isso, muito bem.
4: E aí, após o JC Educação, a gente continua com a programação na Jornada Bet Nordeste, que aí a Adriana vai poder falar um pouquinho melhor sobre esses dois dias, que
3: vamos
4: vai acontecer
3: ouvir,
4: dia 19 e 20.
3: Mirella, sucesso nos eventos. Obrigada. A gente vai ficar de olho lá no JC com toda a repercussão, com tudo que você produzir pra gente.
4: Obrigada.
3: Viu? Sempre bom estar com você. Vamos então agradecer já também a Adriana Martinelli, que é diretora de conteúdo da Bet Brasil. Também fale sobre o evento aqui para o pessoal, para que eles possam entender quando, onde, mais um pouquinho sobre a abordagem. Muito obrigada, viu, por estar com a gente, Adriana.
6: Obrigada, Natália. A jornada vai acontecer 19 e 20, né? E 19, logo em seguida do evento do JC, a gente começa a 1 da tarde, lá no Recife Expo Center, e vai até 20 no dia inteiro, né? Então, 19 começamos a 1, vamos até 19 da noite, e depois no dia 20, das 10 às 18. E tem inscrições abertas, para quem quiser ir para conhecer. A gente tem toda a parte de exposição, de soluções, de inovações para a educação, e isso é aberto, é gratuito, basta se inscrever pelo site. Quem quiser ter acesso à programação, aos dois auditórios de programação,

0: A gente entende que inteligência artificial é um tema importante, mas ele não é a única conversa. Ele tem que ter lidado, equilibrado com outras conversas, com outras inteligências. Então, a gente vai tentar trazer o conjunto dessas inteligências para a prática, para a ação, nesses 2 dias de bons debates.
1: Tenho certeza que será ótimo. Bom evento, viu? E seja bem-vinda também ao Recife, viu, Adriana?
0: Muito
1: Seja sempre bem-vinda
0: obrigada.
1: aqui à nossa terrinha. Bom, agradecer também a Jaime Ribeiro, escritor, pesquisador das relações humanas na era digital e CEO da Educa. Venda também seu peixe, meu parente Jaime, meu familiar da família Ribeiro. Foi muito bom estar com você
2: Já que estamos
1: também.
2: em família,
1: Isso, já que estamos
2: tá
1: em
2: muito bom
1: casa.
2: estar aqui com vocês. Adriana, minha parceira de longa data, Mirela também, pessoas que a gente encontra aí no mundo da educação, que é tão pequeno. É, eu queria aproveitar para falar do JC Educação também. Vai ser um evento muito forte. A gente vai falar sobre o papel da escola no crime digital. Então, não é um evento que é só para quem tem interesse no assunto, é para o gestor escolar, para quem precisa entender como lidar com isso tudo. E a jornada Beth também recomendar, porque a Beth, para quem não conhece, gente aí que está na minha terra, é a maior empresa de eventos de educação e tecnologia do mundo, né? A Beth é uma gigante que traz, escolhe Recife como um lugar para fazer a jornada Beth, que é o único, no momento, evento fora daqui de São Paulo, quando acontece a Beth Brasil todo ano, que vai acontecer aí em Recife. Então, é um parado obrigatório para todo gestor escolar, professor, para olhar as novidades e também para ouvir esses grandes cérebros que vão passar por lá discutindo coisas que a Adriana faz com uma curadoria fabulosa, para que essas pessoas estejam lá e fazer a cabeça da gente pensar, evoluir. Estamos num momento que a gente precisa aprender muito. E onde é que a gente aprende fazendo isso? E a Educa vai estar lá junto com o JC Educação. A Educa é um programa socioemocional para escolas. Então, escolas que hoje em dia não têm mais o desafio só de aprovar alunos no Enem, ou ter boa nota no IDEB, ou aprovar em vestibular, mas cuidar das pessoas para que elas possam ser saudáveis nesse mundo imprevisível. Então, as escolas que quiserem conhecer a Educa, procura a gente, manda mensagem no Instagram ou no nosso site que a gente vai conversar.
1: Bom demais. Pelo nível do debate, a gente já sabe que os eventos serão incríveis. Eu vou estar por aqui e vou acompanhar. Vou dar um pulinho lá no auditório Graça Araújo, viu, Mirella? Gente, o
0: Foi um
1: programa.
0: prazer
1: Obrigada a
0: recebê-la.
1: todos. O programa ficará à disposição no YouTube para você assistir quantas vezes quiser, mandar para quem também precisa ouvir tudo que a gente falou. Até amanhã.
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2: Agora meio-dia, mais 2 minutos. Muito boa tarde para você que está com a gente nesta quinta-feira, dia 13 de agosto. Já estamos ao vivo também na internet. Vamos aos destaques de hoje do Edição do Meio-Dia. Insegurança no Hospital Universitário Oswaldo Cruz muda a rotina de pacientes e acompanhantes para acessar a unidade. Recife recebe feirão de imóveis no Shopping Tacaruna com novidades para quem trabalha com aplicativo. Pequenos negócios criam mais de 20 mil vagas de emprego com carteira assinada no estado. E ainda novas regras mudam critérios para doação de sangue. Tudo isso e muito mais a partir de agora, no Edição do Meio-Dia, que está no ar.
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2: Meio-dia, 3 minutos. Vamos saber como está a movimentação do trânsito no Recife, região metropolitana. Estúdio Volante da Rádio Jornal, circulando com o repórter Bruno Araújo, que chega agora com as informações. Boa tarde, Bruno.
3: Oi, Vitor. Boa tarde a você. Boa tarde também aos ouvintes da Rádio Jornal. O Estúdio Volante passou pela Rua dos Palmares, no bairro de Santo Amaro, na área central da capital pernambucana, e o trânsito está livre nos dois sentidos. E na Avenida João de Barros, no bairro da Boa Vista, o trânsito está intenso em toda a extensão da via, mas sem congestionamento. E na Rua do Príncipe, ainda no bairro da Boa Vista, o trânsito também está livre. Na continuação dessa via, que é a Rua Princesa Isabel, os motoristas e motociclistas também circulam sem dificuldades. Vamos agora para a Rua da Aurora, no trecho entre a Ponte do Arte Coelho e a Assembleia Legislativa de Pernambuco, os motoristas e motociclistas não enfrentam dificuldades. O trânsito está livre nas primeiras horas da tarde desta quinta-feira. 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
2: Obrigado, Bruno. Agora meio-dia, 4 minutos. Vamos às principais manchetes de Pernambuco, do Brasil e do mundo nesta quinta-feira, dia 13 de agosto. Começando pelo noticiário local, Túlio Gadelha reafirma a candidatura ao Senado com vídeo de apoio de prefeitos da base de Raquel Lira. Deputado confirma permanência na disputa após rumores de desistência e recebe declarações de apoio de prefeitos aliados da governadora. Contrato de 20 milhões de dólares de advogado com Bet é alvo da Polícia Federal. PF apreende celulares e HD de advogado Nelson Williams. El Niño já está em patamar forte e vai continuar aumentando, diz a Agência Meteorológica dos Estados Unidos. Operação secreta de Trump para sair da Turquia em jato é só uma terça-feira qualquer para Vladimir Putin. Centrão fica neutro na maioria dos estados e se distancia do PT e do PL até em colégio-chave. Definição por caminhar afastados dos dois polos foi tomada em estados como Minas Gerais, Rio de Janeiro e Paraná. E ainda, PF mira Nelson Williams em operação contra lavagem de dinheiro de Betis. Essas as principais manchetes de Pernambuco, do Brasil e do mundo desta quinta-feira, agora às 12 horas mais 6 minutos. Para quem quer realizar o sonho da casa própria, começa hoje um feirão de imóveis no estacionamento do Shopping Tacaruna. Uma das novidades é para quem trabalha com aplicativo. Quem traz os detalhes para a gente agora é Michael Carvalho. Oi, Michael.
4: Exatamente, um feirão que possibilita você dividir em até 100 parcelas. A gente vê que já tem uma movimentação aqui, o pessoal sendo atendido nesse feirão, que vai até o domingo. Converso agora aqui com o Danilo Uli, que é diretor da Place. O que é que a pessoa tem que trazer, Danilo?
5: Documentação básica, né? RG, CPF, comprovante de renda. A gente já consegue estar fazendo a aprovação do crédito aqui na hora, para que ele consiga saber, né, a capacidade de crédito que ele consiga comprar o seu imóvel.
4: Esses imóveis que estão disponíveis ficam em quais cidades aqui do Grande Recife?
5: Recife e toda a região metropolitana.
4: As pessoas que só estão passando pelo shopping, não estão ali com o documento que precisa, já consegue fazer uma simulação?
5: Consegue, simulação rápida, na hora, sem compromisso.
4: Esses imóveis podem ser divididos, como eu disse, em até 100 parcelas?
5: Isso mesmo, entrada facilitada em até 100 vezes com apenas R$100 de sinal.
4: Perfeito, obrigado, viu, Danilo, pelas informações. Converso aqui também agora com o Diego Ângelo, que é diretor da MK. Diego, conta pra gente, as pessoas que são autônomas conseguem também fazer a compra desse imóvel?
6: Consegue, consegue. A gente tá hoje com o pessoal da Caixa aqui validando a renda dos autônomos na hora, na hora. Então, assim, é para você vir para cá e sair com a chave do seu apartamento praticamente na mão. Garantido, com o contrato assinado, contrato da construtora assinado e sinal pago. Sinal a partir de R$100.
4: Diego, tem casa e apartamento também?
6: Temos tudo. Casa, apartamento, privês, temos casas soltas, temos todo tipo de imóvel.
4: E a renda mínima exigida?
6: Rapaz, um salário mínimo. Um salário mínimo você consegue comprar seu imóvel.
4: Tá certo. Obrigado, viu, Diego, pelas informações. Lembrando que o Feirão está disponível aqui para você que está tentando aí realizar o sonho da casa própria até o próximo domingo. Você chega, faz a simulação e quem sabe já sai daqui, ó, com o contrato assinado. Eu volto com você.
2: Tá certo, Maico. Obrigado por suas informações. A gente segue aqui o Edição do Meio-Dia falando de economia, mas abraçando o nosso Danilo Carneiro, que está acompanhando a Edição do Meio-Dia com os filhos Guigui e Isabela. Um abraço para vocês, obrigado pelo carinho, obrigado pela audiência aqui no Edição do Meio-Dia. E a gente continua falando de economia, porque levantamento do Serasa aponta que julho termina com saldo negativo para milhões de brasileiros inadimplentes. Detalhes agora com João Carneiro. Boa tarde, João.
7: Oi, Vitor. Muito boa tarde para você. Boa tarde também para quem nos acompanha aqui no Edição do Meio-Dia. Pois é, o número de brasileiros com contas atrasadas chegou a quase 84 milhões em julho, segundo o levantamento do Serasa. O total representa uma alta de 0,23% em relação ao mês anterior. Ao todo, são mais de 348 milhões de dívidas em aberto, que juntas somam mais de 586 bilhões de reais. Mas mesmo com o cenário, a pesquisa mostra que os brasileiros estão tentando colocar a vida financeira em ordem. 54% dos entrevistados dizem que revisam o orçamento no meio do ano, para ver se as metas estabelecidas no início estão sendo cumpridas. E a principal prioridade para 55% dos participantes é conseguir manter as contas em dia. O percentual é 6 pontos maior do que o registrado na mesma pesquisa do ano passado. Para o restante de 2026, 49% pretendem quitar dívidas, enquanto 32% querem limpar o nome e 29% planejam formar uma reserva para emergências. Ainda de acordo com o levantamento, 69% pretendem economizar mais. E a renegociação também ganhou força. Entre maio e julho, mais de 14 milhões de acordos foram fechados no Serasa Limpa Nome, um crescimento de 41% em comparação com o mesmo período do ano passado. O Serasa avalia que o movimento ajudou a desacelerar o crescimento da inadimplência. A alta média mensal, que era de 0,7% entre maio e julho de 2025, caiu para 0,2% no mesmo período deste ano, Vitor. Eu volto com você no estúdio.
2: Tá certo, João. Obrigado por suas informações. A gente continua falando agora em economia, destacando a força das micro e pequenas empresas aqui em Pernambuco. Segundo dados do Caged, os pequenos negócios criaram mais de 20 mil vagas de emprego com carteira assinada no estado, só nos 6 primeiros meses deste ano. Max Augusto é quem chega agora com mais informações. Boa tarde, Max.
8: Pois é, Vitor. Boa tarde para você e para quem nos acompanha na Edição do Meio-Dia. Os pequenos negócios continuam sendo o grande motor do mercado de trabalho em Pernambuco. De janeiro a junho de 2026, o estado acumulou a criação de 21.411 novos postos de trabalho com carteira assinada, um saldo amplamente sustentado pelas micro e pequenas empresas, que sozinhas geraram 21.790 vagas. Em contrapartida, as médias e grandes empresas fecharam o semestre no vermelho, acumulando uma retração de 2.000 2.110 vagas formais no mesmo período. Entre os setores que mais impulsionaram as contratações nos pequenos negócios estão o setor de serviços, líder com 10.944 novas vagas, seguido pela construção civil, com 9.381, e pela indústria de transformação, que registrou 1.657 vagas criadas. Especialistas explicam que o avanço na construção civil foi puxado pelo aquecimento do mercado imobiliário com a expansão do programa Minha Casa Minha Vida, enquanto no setor de serviços destacaram-se as áreas administrativas e o transporte rodoviário de cargas. Por outro lado, a agropecuária foi o setor de maior retração nas micro e pequenas empresas, eliminando 542 postos de trabalho no acumulado do primeiro semestre. Apesar do saldo negativo das grandes empresas, no total do semestre, os dados de junho revelam um sinal de fôlego e recuperação. No mês de junho, Pernambuco gerou um total de 6.192 postos de trabalho, liderados pelas médias e grandes companhias, que criaram 3.076 vagas contra 2.780 das micro e pequenas. Essa reação em junho consolidou a retomada da ocupação em empresas de maior porte, que enfrentaram a sequência negativa de dezembro do ano passado até abril, impulsionada sobretudo pelos setores de serviços, indústria de transformação e comércio. Especialistas reforçam ainda que esses resultados evidenciam o papel vital do segmento micro e pequeno para o desenvolvimento econômico local, revelando a importância de se reforçar iniciativas para ampliar ainda mais a capacidade de contratação dessas empresas. É isso, Vitor. Volto com você.
2: Tá certo, Max. Obrigado por suas informações. Agora 12h13, a gente muda de assunto para falar de insegurança. No Hospital Universitário Oswaldo Cruz, no centro do Recife, que faz com que pacientes e acompanhantes mudem a rotina para acessar a unidade de saúde. A informação chega agora com o repórter Bruno Araújo. Oi, Bruno.
3: Oi, Vitor. A sensação é de insegurança dentro do Hospital Universitário Oswaldo Cruz, em Santo Amaro, na área central do Recife. A aposentada Severina Gomes veio de escada para acompanhar o tratamento do neto. Ela escutou relatos de violência dentro do hospital. Como é que a senhora se sente aqui no hospital e o que a senhora ficou sabendo hoje quando chegou aqui?
9: Na verdade, a gente ficou sabendo assim, né, que tinha acontecido um roubo, um furto de uns computadores. Quando a gente chegou, a gente entrou por onde entrava mesmo e agora a gente está saindo por outro lado. Para mim foi surpresa isso hoje.
3: Aqui ainda existe a informação de que dois vigilantes também tiveram as armas levadas por criminosos. Nós encontramos o segurança, Saulo de Tasso, que é paciente do hospital. Durante o tratamento, ele já havia identificado fragilidades no controle de pessoas.
10: Creio que há aproximadamente 2 meses atrás, eu sentia que tinha uma certa facilidade das pessoas entrar e sair dentro de certas repartições aqui dentro do hospital. Sendo assim, eu observei que a facilidade de retirar objetos, até dos próprios usuários perder, seja celular, bolsa, era grande. Eu, por já trabalhar nessa área de segurança, né, e via que esses pontos deviam ser mais observados por parte da segurança. Hoje não, hoje eu vejo que houve uma certa mudança, eu não sei se por conta de algo que aconteceu, mas que de fato houve uma mudança, sinto que está tendo um certo acompanhamento por parte dos seguranças, dos controladores de acesso, sendo assim, me senti mais seguro hoje, né? Mas voltando a dizer, há 2 meses atrás, observei uma fragilidade no serviço, na parte de segurança.
3: A direção da unidade adotou novas regras de acesso depois de diversos furtos registrados no local. Desde ontem, o portão C, o acesso mais próximo ao GAC, Grupo de Ajuda à Criança Carente com Câncer, de Pernambuco, não pode mais ser utilizado por pedestres. O acesso por esse local fica restrito a veículos. Outra mudança é que todas as pessoas que trabalham na unidade de saúde precisam estar fardadas ou com crachá de identificação da atividade que exercem. Quem precisar entrar a pé no hospital deve utilizar os portões A ou B. As medidas foram adotadas diante dos constantes registros de violência. Bruno Araújo, Rádio Jornal, Rádio Notícia.
2: Agora 12h17, a nossa produção entrou em contato com a assessoria de imprensa do Hospital Universitário Oswaldo Cruz e segue aguardando um posicionamento da instituição. A gente segue agora para um rápido intervalo, não sai daí porque o Edição do Meio-Dia volta já já.
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14: Um dos assuntos do balanço de notícias nesta quinta-feira, às 16h, a influência do crime organizado nas eleições. Três vereadores de Sobral, no Ceará, foram presos em uma operação que investiga a influência do Comando Vermelho nas eleições. O caso acende o alerta sobre a presença do crime organizado no processo eleitoral. 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
2: Agora 12h21.
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2: Vamos saber como está a movimentação do trânsito do Recife, região metropolitana. Quem chega agora com as informações é João Lubambo. Boa tarde, João.
17: Oi, Vitor. Boa tarde para você e para a audiência do Edição do Meio Dia. Eu começo pela área central da cidade, Avenida Mário Melo, no sentido centro, com trânsito lento neste momento. Cenário que se repete na Rua do Hospício, enquanto na Avenida Conde da Boa Vista, trânsito moderado nos dois sentidos. Na Zona Sul, via Mangue com fluxo livre, tanto para quem vai no sentido centro, como quem está indo no sentido Piedade não encontra dificuldades no trânsito. Nas ruas Ernesto de Paula Santos e Barão de Souza Leão, trânsito complicado neste início de tarde. E uma última informação, a partir de amanhã, cerca de 1.000 usuários do ramal Cajueiro Seco Cabo da linha Sul Diesel vão ficar sem o serviço. Segundo a CBTU, a operação será suspensa até a próxima terça-feira, dia 18, por causa das obras de duplicação da passagem de nível entre as estações Pontesia e Ponte dos Carvalhos. Fica aí o alerta para quem usa o VLT. 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
2: Tá certo, João. Obrigado por suas informações. Agora 12h23. A gente segue falando agora de saúde, das novas regras que mudam os critérios para doação de sangue. Hernani Tavares é quem traz os detalhes para a gente. Boa tarde, Hernani.
18: É isso mesmo, Vitor. Boa tarde para você. Boa tarde também para quem nos acompanha aqui no Edição do Meio Dia. As mudanças permitem que pessoas que já são doadoras regulares continuem doando depois dos 70 anos. Também diminuem o tempo de espera para a adoção após tatuagens, piercings, endoscopias e outros procedimentos. As novas regras começam a valer no dia 30 de setembro. Uma das principais mudanças é justamente a redução do prazo para voltar a doar sangue. No caso de tatuagem ou maquiagem definitiva, por exemplo, a espera cai de 6 meses para apenas 7 dias, desde que o procedimento tenha sido realizado em um local que siga as regras de segurança. O novo regulamento também altera os testes realizados no sangue doado, a forma de identificação das bolsas e o tempo de armazenamento das plaquetas. Para doar sangue, é preciso estar em boas condições de saúde, pesar pelo menos 50 quilos, estar descansado e alimentado. Também é necessário apresentar um documento oficial com foto, podendo ser físico ou digital. Adolescentes a partir dos 16 anos também podem doar desde que tenham autorização de um responsável. Antes da coleta, todos os doadores passam por uma triagem. Nessa etapa, profissionais de saúde avaliam se a pessoa está apta a doar naquele momento. Algumas doenças, medicamentos, viagens e procedimentos realizados recentemente podem exigir um período de espera. É isso, Vitor, eu volto com você.
2: Tá certo, Hernani, obrigado por suas informações. E ainda falando de saúde, a gente segue falando sobre o Agosto Dourado, mês dedicado à conscientização e incentivo ao aleitamento materno. A repórter Suelen Breiner está em um banco de leite no Recife e conta agora como funciona o serviço por lá. Oi, Suelen.
19: A gente sabe que gerar leite, doar leite, amamentar uma criança é vida, né? Salva vidas, melhora a imunidade, que por isso a gente está aqui no banco de leite do Hospital Agamenon Magalhães, em Casa Amarela, na Zona Norte do Recife, justamente para falar desse ato de amor e também de importância. A gente conversa agora com a Agnes Freitas, é coordenadora aqui do banco de leite do Hospital Agamenon Magalhães, porque os leites que são captados aqui do banco de leite, Agnes, são distribuídos para bebês que já estão aqui. Mas não é só isso, né? O banco de leite tem muito além a funcionar, a entregar. Explica pra gente como é que funciona esse cantinho aqui.
20: É o seguinte, a gente tem a questão do banco de leite, além de ser o setor que processa esse leite que a gente recebe, tanto externo como interno, tá? A gente também o quê? A gente promove e a gente estimula o aleitamento materno, né? Aqui no alojamento mesmo do Agamenon Magalhães. A gente ajuda as mães com alguma dificuldade, a questão das fissuras, questão de colocar o bebê no seio, ajuste de mamada. Então, assim, o banco dele trabalha não só nessa parte de processamento, tá? Mas é o que diferencia o hospital, né? É ter o banco de leite para realmente fazer esse procedimento aí, que é tão importante.
19: E aí os bebês que estão na UTI já recebem o leite daqui? Se a mãezinha não conseguir amamentar?
20: Veja, a gente trabalha em questão de demanda, não é isso? A questão do leite que a gente recebe. A gente recebe o leite da casa da paciente, a gente vai processar esse leite. O que é esse processo? É a pasteurização, onde vai ser feito esse momento do leite, o aquecimento, o resfriamento, vai coletar o exame, a amostra para exame, e esse leite sendo liberado, ele é indicado para os bebês da UTI. Como a gente não tem leite, às vezes, para todos os bebês, a gente ainda faz uma diferenciação em questão de gravidade. Os mais prematuros, os mais graves, ele recebe esse leite.
19: Por falar de não ter leite, como é que está o estoque? Dá para melhorar sempre, né? Porque dependendo do mês, vocês utilizam cerca de 40, 50 litros de leite?
20: É, depende muito, tá? Mas assim, no momento, a gente está com um estoque razoável.
19: Uhum. E aí, tá... Como é que esse leite deve ser acondicionado de quando ele vem de fora, Agnes?
20: Veja, essa mãe, ela vai ligar para a gente, para o 384-1690. A gente vai fazer um contato prévio com essa mãe. Ela está em condições de doação. E outra coisa, tá, gente? Aquela mulher que tem excedente de leite, ela está com leite excedente. Então, ela vai fazer a retirada do leite, tá, na casa dela, fazer a ordenha, ou manual ou com bomba, tá? E ela vai usar aqueles vidros, aqueles potes de vidro com tampa plástica, que geralmente é vidro de café solúvel, tá? Ela vai fazer esse armazenamento desse leite, vai congelar esse leite no freezer, tá? E posteriormente vai entrar novamente em contato com a gente e a gente vai buscar na casa dessa mulher.
19: Obrigada, viu, Agnes? Eu volto com vocês.
2: Tá certo, Suelen. Obrigado por suas informações. Agora são 12 horas mais 28 minutos.
1: Brasília.
2: Vamos direto à capital federal, porque o presidente Lula falou ao presidente do Senado, Davi Alcolumbre, atualizando o modo. É dando que se recebe. Assunto para o nosso correspondente Romualdo de Souza. É o famoso troca-troca na política, Romualdo.
0: Vitor Tavares, muito boa tarde, Vitor. Boa tarde a você e ao nosso ouvinte. Em um minuto eu vou resumir o que significa essa história de é dando que se recebe. Lula da Silva está brigado com Davi Alcolumbre. Aos poucos estão fazendo as pazes. Agora, eles não vão fazer as pazes porque um está com saudade do outro. Eles vão fazer as pazes porque um precisa do outro. Lula precisa de Alcolumbre para botar em votação a PEC que reduz a escala de trabalho e acaba com a escala 6x1. Alcolumbre precisa de Lula para continuar no comando do Senado a partir de fevereiro do ano que entra. Lula precisa do apoio de Alcolumbre para que o líder do governo no Congresso, o senador Randolfo Rodrigues, do PT do Amapá, seja reeleito. Alcolumbre precisa de Lula porque tem muitos apaniguados desempregados e que precisam assumir um cargo no governo federal. É dando que se recebe. Continua como o modo atual na política brasileira. De Brasília, Romualdo de Souza, para Rádio Jornal, Rádio Notícia.
2: Tá certo, Romualdo, obrigado por suas informações. Não tem almoço sem sobremesa. É isso, a política brasileira. E a edição do meio-dia vai ficando por aqui. O programa teve produção de Elis Martins, trabalhos técnicos de Eduardo Silva, Big Alves e Edilson Lima. Vem aí o comentário de Edinaldo Santos e em seguida o assunto é futebol primeiro tempo com Alexandre Costa. Uma ótima tarde para você, uma excelente quinta-feira e até amanhã. Tchau.
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23: Boa tarde, amigos e amantes do futebol. A rodada dos clubes pernambucanos no Campeonato Brasileiro para este fim de semana começa amanhã. Náutico e Sport vão correr atrás da bola. O Náutico joga às 7h30 da noite desta sexta-feira contra a Ponte Preta, no Moisés Lucarelli, em Campinas. E o Sport joga às 8h30 da noite na Ilha do Retiro contra o Londrina. Dois jogos válidos pela 22ª rodada do Campeonato Brasileiro da Série B. Já o Santa Cruz joga no sábado, às 7h30 da noite na Arena, contra o Maranhão. Jogo da 17ª rodada da Série C do Campeonato Brasileiro. A situação na tabela é a seguinte, minha gente. Pela Série B, o Sport é o 10º colocado com 32 pontos. O Náutico está numa situação mais complicada. 14ª colocação, 26 pontos. Enquanto o Santa Cruz, na Série C, está na 6ª colocação. Falando mais hoje sobre o Náutico, no jogo passado contra o Goiás, por exemplo, o Náutico desperdiçou, como todos sabem, uma grande oportunidade de consolidar a sequência de sua recuperação dentro da competição, principalmente depois da vitória sobre Londrina e do empate em Criciúma. Só que o Náutico, mais uma vez, oscilou, caiu muito de produção no segundo tempo, fez um bom primeiro tempo, caiu muito de produção no segundo tempo, facilitou a vida do adversário e o jogo terminou empatado em 1-1. Mais uma vez, o Náutico deixou de tirar proveito do mando de campo, da presença de sua torcida. Na última partida, foram mais de 10 mil torcedores em campo para empurrar o Náutico, mas o Náutico não cumpriu com a sua missão de fazer valer o mando de campo no tradicional Estádio dos Aflitos. Aliás, parece que está acontecendo um desequilíbrio emocional, não só no Náutico, mas nos outros clubes de Pernambuco, como Sport e Santa Cruz. Parece que desaprenderam de ganhar jogos dentro de casa. Estão com medo de ficar cara a cara com a torcida nos jogos em casa. Isso tem que ser superado urgentemente. O Náutico continua insistindo em jogar com o mesmo esquema tático em todos os jogos, o mesmo modelo de jogo em todos os jogos, não consegue encontrar outras opções, é um time que precisa ter mais repertório, estamos dizendo isso há muito tempo, e os adversários já manjaram como joga o Náutico. A defesa sempre aberta, tomando bola nas costas e facilitando o contra-ataque dos adversários. Não quero dizer que o esquema seja ruim, mas já passou da hora dos treinadores Hélio e Guilherme dos Anjos encontrarem alternativas. Não adianta passar o tempo todo querendo justificar a irregularidade do time, diminuindo o potencial técnico do time, diminuindo a estrutura do clube, dizendo que as folhas são as mais baixas da competição. É o tempo todo falando dessas coisas, da precariedade da estrutura do clube, que a folha salarial é menos do que a maioria dos outros clubes. Parece, minha gente, um habeas corpus preventivo. Eles têm que encarar a realidade e encontrar soluções. Aliás, essa situação passa necessariamente pelos equívocos cometidos pelos dois treinadores que erraram muito até agora nas contratações. Tanto que está rescindindo o contrato aí de vários jogadores e isso custa muito caro para o Náutico. O Náutico corre o risco de encarar muitas ações trabalhistas de jogadores na justiça. Isso sempre acontece quando são necessárias muitas demissões. E muitos desses jogadores vieram ganhando salários altos, falam na faixa de 100 mil reais. Mas apesar dos erros, a esperança ainda está de pé para o Clube Náutico Capibaribe esboçar uma reação, acima de tudo, de recuperação, é isso que se espera, dentro desta competição. É difícil, mas ainda há tempo, há espaço. A torcida está dando apoio. Resta o time parar essa irregularidade. No final, minha gente, eu queria parabenizar mais uma vez a notável ascensão do jovem Cauã Maranhão. O garoto está crescendo muito nos jogos e eu acho que se esse garoto continuar no ritmo que vai de evolução, ainda vai se transformar num grande ativo para futuras grandes negociações do Clube Náutico Capibaribe. É isso aí, minha gente. Muito obrigado a todos. Sigam aqui na programação da Rádio Jornal. Vai começar agora o primeiro tempo do assunto é futebol, comando Alexandre Costa. Boa tarde, Recife, boa tarde, Brasil.
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3: Em Pernambuco, 12:38.
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3: Boa tarde, amigos e amigas do Brasil. Tá no ar O Assunto é Futebol Primeiro Tempo aqui pela Rádio Jornal Recife, Caruaru, Garanhuns, Limoeiro, Pesqueira, Petrolina. Que está conosco aqui nas emissoras de rádio do Sistema Jornal do Comércio e de Comunicação, também pelo canal do YouTube. Muito obrigado pela audiência em qualquer parte do Brasil e do mundo. Siga-nos também nas redes sociais, @RadioJornalPE, no X, no Facebook, no Twitter, no TikTok, no Instagram. E a gente se aproxima de você, que está acompanhando tudo do futebol pernambucano, nordestino e brasileiro. Tarde de quinta-feira, dia 13 de agosto de 2026. Destaques do futebol pernambucano.
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3: Igor Moura.
6: E elenco coral realizou agora há pouco penúltima atividade visando o jogo de depois de amanhã na Arena diante do Maranhão. Adversário vem de 3 partidas sem perder. Já se salvou matematicamente da queda para a Série D e empatou seus últimos 4 jogos fora de casa por 0-0. Mais de 10 mil ingressos já foram vendidos para a torcida tricolor.
3: Alex Santos.
7: Leão deve confirmar a contratação de um zagueiro que estava no Internacional de Porto Alegre. Meia, que foi contratado pelo Sport, reconhece a pressão e admite que vai render muito mais com a camisa leonina.
3: Raldinei Alves.
8: Náutico pode ter meio campo diferente no jogo contra a Ponte Preta. Técnico Hélio dos Anjos fala sobre os salários atrasados e se defende de críticas sofridas por ele e por Guilherme dos Anjos pela postura nas entrevistas coletivas.
3: Pela Libertadores da América, ontem o Palmeiras empatou com o Cerro Porteño, 1-1. O Cruzeiro empatou com o Flamengo, placar de 1-1. Pela Copa Sul-Americana, o Bragantino perdeu para o Atlético Mineiro, placar de 1-0. Estes e outros detalhes em destaque para você aqui no Assunto é Futebol Primeiro Tempo desta quinta-feira, que tem a produção técnica de Big Alves, Eduardo Silva e Elivelto, aliás, e o nosso Edilson Lima.
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2: Faltando 16 minutos para uma da tarde em Pernambuco.
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2: 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Faltando 15 minutos para uma da tarde, notícias do nosso futebol. Começando com o Santa Cruz, Igor Moura tem as informações. Alô, Igor, boa tarde.
3: Fala, amigo, forte abraço para você, boa tarde. Um abraço para todo mundo ligado aqui no Assunto é Futebol, primeiro tempo. E o tricolor do Arruda realizou com seu elenco profissional agora há pouco, às 9 da manhã, treino que terminou às 10h30 para 11 horas, a sua penúltima atividade, visando o jogo de depois de amanhã, às 19h30 na Arena de Pernambuco, diante do Maranhão Atlético Clube pela 17ª rodada da Série C do Campeonato Brasileiro. Antepenúltima rodada, competição muito equilibrada, a distância do primeiro colocado do time da Inter de Limeira para o 11º, só para exemplificar o Maringá, 5 pontos apenas, e o Santa precisa voltar a pontuar com vitória, né? Já que nos últimos 6 pontos disputados, o Santa somou 1. Perdeu em casa para o Figueirense, para mais de 27 mil torcedores na arena, 1-0, e empatou com o Botafogo em João Pessoa, no jogo que talvez tenha sido o melhor jogo dessa Série C 2026 até aqui. Tricolor do Arruda, reforçado para esse jogo de sábado, 19h30 na arena, reforçado não apenas com jogadores, mas também pela sua torcida, né? Torcida coral ontem à noite já bateu no patamar de 10 mil ingressos vendidos de maneira antecipada. Ainda hoje, o Santa deve, nesse ritmo, alcançar algo em torno de 13 a 14 mil ingressos vendidos antecipadamente. A expectativa continua sendo do Santa alcançar o número próximo de 20 mil torcedores, sábado, 19h30, diante do Maranhão Atlético Clube. Se o Santa Cruz precisa pontuar bem nesses seus 2 últimos jogos em casa, na Série C do Campeonato Brasileiro, para não precisar ir obrigado a pontuar para o interior de Goiás contra o Anápolis, que vem numa sequência muito positiva, saiu inclusive da zona de rebaixamento, o Maranhão conquistou o seu principal objetivo nesse Campeonato Brasileiro no último domingo, né? Venceu o vice-líder Brusque em São Luís pelo placar de 2-1, chegou a 21 pontos e se salvou do rebaixamento à Série D do Campeonato Brasileiro. Muita festa do elenco, da pequena torcida maranhense lá no Castelão em São Luís, do próprio técnico Gerson Testoni, que chegou a estar na pauta do Santa Cruz, e do presidente do clube. Agora, segundo o próprio presidente do Maranhão, é sonhar com uma possível classificação. O Maranhão teria que ganhar os seus 3 últimos jogos para chegar a 30 pontos na classificação. Maranhão que vem pontuando sistematicamente quando joga fora de casa, né? A sequência é boa. Nos últimos 3 jogos, Maranhão fez 7 pontos, venceu o Ipiranga de Erechim em São Luís 2-1, empatou com a Ferroviária em Araraquara pelo placar de 0-0 e venceu o Brusque pelo placar de 2-1 em São Luís no último domingo. Nos últimos 4 jogos do MAC, jogando como visitante, os 4 terminaram 0-0. Depois que perdeu em maio para o Confiança 2-1, o Maranhão empatou com o Anápolis em 0-0 no Jonas Duarte, empatou com o Maringá no interior do Paraná em 0x0, empatou com o Ituano no Novelli Júnior também em 0x0 e empatou com a Ferroviária em Araraquara também por 0x0, ou seja, os últimos 4 jogos do MAC terminaram empatados em 0x0. O Joninha já estreou no jogo contra o Botafogo da Paraíba, Arilson vem treinando, está regularizado e é peça disponível para o técnico Christian de Souza para o duelo de sábado, e o Cassiano também. Disponível, regularizado, chegou bem fisicamente, segundo o próprio atleta que foi apresentado ontem, e o Cassiano fala, primeiramente, sobre preferência no ataque, se ele tem preferência de lado, onde jogar, se ele acredita que já pode ser titular fisicamente falando, ou fica como opção nesse ataque do Santa Cruz, onde o Christian ainda busca o melhor encaixe, e fala também, ponta pela direita, ponta pela esquerda, o Ronald vivendo um grande momento, ele pode jogar ao lado do Ronald e do Everaldo, com a palavra, o novo atacante coral, ponta canhoto, Cassiano.
4: Acho que nesse momento, no ataque, a preferência ela não tem que ser botada em pauta. Se precisar de mim na esquerda, eu vou jogar, vou atuar da mesma forma, performar igual. Na frente, de 9, falso 9, o que precisar ali na frente, no ataque, a gente vai se adaptar e fazer bem feito. Iniciar jogando ou não, isso é uma opção do treinador, né? Dentro dos treinos, a gente vê que todo mundo se dedica muito, treina muito forte. Então é bom ter um grupo cheio, forte, que se dedica, sai um, entra outro. Acho que essa fase independe de quem joga ou não. Como você falou, o foco é o acesso. Então chegou lá, deu conta do recado, é o que importa. Se seja eu, seja Ronald, seja Everaldo, quem for que esteja ali na frente. Acho que dando conta do recado, essa é a proposta que o Santa quer. Como eu falei, a gente conversou um pouco ali. Ele me disse que poderia me utilizar, né, das duas formas. Acho que é o que eu falei, por dentro, aberto, por fora, pelo lado esquerdo. Acho que vou ajudar sim, vou agregar, né, os companheiros. Claro que existem caras aqui que fazem as funções iguais, mas é como eu falei, sempre é bom a gente ter um grupo cheio, um elenco fortificado para poder dar a continuação do campeonato e do acesso.
3: Palavras, portanto, de Cassiano, aqui conosco no Assunto é Futebol. Primeiro tempo.
2: Nova bola da Bundesliga, que começou a ser utilizada em partidas oficiais na rodada de abertura da segunda divisão, no último fim de semana, vem causando polêmicas lá na Alemanha. O material produzido pela Adidas gerou reclamações de jogadores locais. Os times da elite ainda estão com a pré-temporada, mas a nova bola, ela inclusive, né, já vem fazendo parte da rotina de treinos. Segundo informações de alguns jogadores, as boladas costumam machucar mais do que o normal. A bola agora é uma polêmica lá na Alemanha. Pois bem, apesar da crítica, alguns têm ressaltado aí pontos positivos para quem estiver em situação de ataque. Por exemplo, eles deram aqui um exemplo, né? Ela dá uma vantagem. Se você acertar a bola em cheio, ela pode ir para qualquer lugar. Depois que você consegue fazer isso, pode ser muito bom, mesmo que leve um tempinho para se acostumar. Portanto, as maiores reclamações em relação à bola estão vindo dos goleiros. Tem alguns goleiros aqui reclamando bastante, que atuaram na primeira rodada da Bundesliga 2. Destacaram o fato do equipamento sofrer mais variações na hora dos chutes. Então, o que disse aqui o porta-voz da fabricante? Oliver Bruggen, que é o porta-voz da Adidas, afirmou que a bola passou por testes rigorosos em sua produção e que atende a todos os requisitos exigidos pela FIFA. A Thor Fabric, que é a marca o retorno da Adidas como fornecedora de bolas do campeonato alemão, com contrato até 2033-2034. Thor Fabric é o nome da bola, viu? Na última temporada, a Darmstadt se despediu da parceria que durava desde 2018. Então tá aí, um ponto que vem gerando polêmica lá no futebol alemão. É uma bola nova, que é fabricada pela Adidas, mas que seria muito pesada e estaria dando trabalho para os jogadores. Lembrando que não começou ainda, né, a temporada 2026-2027 lá na Bundesliga, e sim a Bundesliga 2, e alguns atletas e goleiros já avaliando e reclamando, não avaliando positivamente esta nova bola, a Thor Fabric, que é da Adidas. Faltando 7 minutos para 1 da tarde em Pernambuco. E agora as notícias do esporte para você com o Alan Santos. Boa tarde.
5: Valeu, muito boa tarde para você, boa tarde para todo mundo que está ligado aqui no Assunto é Futebol Primeiro Tempo. E o Sport Clube do Recife segue se reforçando. A bola da vez agora é o zagueiro Cleiton Sampaio, de 26 anos, que está no Internacional. O jogador que não está sendo aproveitado na equipe colorada deve acertar a sua vinda aqui para Recife e vestir a camisa leonina, sendo mais um reforço a chegar na Praça da Bandeira. E falando em reforço, o zagueiro Marcelo Aju, ele renovou seu contrato. Na verdade, foi uma prorrogação até 2028 e, obviamente, com reajuste salarial. Essas informações foram publicadas no Boletim Informativo Diário da CBF e o BID. E falando em BID, também foi publicado o nome do meia Juan Alano, ele que foi apresentado ontem juntamente com o goleiro Breno, né? O Breno que estava no Fortaleza e o Juan Alano que estava no Ceará. Com seu nome publicado no BID, então o Juan Alano passa a ser opção sim para o técnico Gilmar Dal Pozzo. E o que chamou a atenção no treinamento de ontem, que pôde ser acompanhado por parte da imprensa, principalmente nos minutos iniciais, foi a presença do volante Biel. Ele que há duas semanas sofreu entorse no tornozelo, inclusive com o departamento médico falando que não havia previsão de retorno. Ontem, nessas movimentações iniciais, percebemos que ele estava trabalhando com todo o grupo. Então, cria-se a expectativa da presença do Biel Fonseca, pelo menos nos próximos jogos, de uma forma até mais antecipada do que se esperava referente à posição do Departamento Médico Rubro-Negro. O técnico Gilmar Dal Pozzo, para esse compromisso de amanhã à noite na Ilha do Retiro contra o Londrina, ele não vai poder contar com o lateral direito Augusto Pucci, suspenso pelo terceiro cartão amarelo, então o Claudinho deve ser a opção da vez. E nessa movimentação de ontem também, percebemos que o volante Iago Felipe não trabalhou com o grupo, então já entendemos que deve estar de saída para a equipe da Chapecoense. Estamos aguardando apenas a informação oficial do clube referente a essa transferência. Lembrando que o Sport tem pela frente 3 jogos contra 3 equipes que estão na zona de rebaixamento. Começando amanhã com Londrina na 17ª posição. Na semana que vem, lá na Ressacada, encara o Avaí na 18ª posição. Volta para Recife para enfrentar o América Mineiro, que nesse exato momento é o 19º colocado. É uma sequência positiva para o Sport, levando-se em consideração a situação das equipes. O Leão pontuando nesses 3 jogos, conquistando as 3 vitórias, com certeza voltará a figurar entre os melhores times classificados na 2ª divisão. Mas precisa vencer, né? E para isso tem o primeiro jogo, que é justamente amanhã contra a equipe do Paraná. Mas vamos ouvir o meia Juan Alano, ele que foi contratado junto ao Ceará. Muitas críticas de lá para cá, e a torcida do Sport também não gostou muito do nome dele, justamente pela passagem que ficou a desejar lá no Vozão. Mas ele reconhece que está num time grande, com a pressão que tem, é normal.
6: A pressão realmente sempre vai existir, um clube grande é assim que funciona, é assim que tem que ser também. O jogador não pode se acomodar, enfim. Eu assisti o último jogo do Sport, né? Vinha numa uma sequência assim que não conseguia vitória. Acredito que eu cheguei num momento bom, que a equipe volta essa confiança.

0: recomeço, dessa nova oportunidade que você vai ter aqui no esporte para poder mostrar diferente.
1: É, claro, eu vou ser bem sincero, eu tive 90 minutos lá de um jogo só, joguei 90 minutos uma partida só. Eu não, realmente não tive uma sequência de jogos, e os jogos que eu pude jogar com mais minutagem eu pude contribuir. É, mas enfim, o Ceará já passou, a minha cabeça está no esporte. É, eu disse também, eu sei quem eu sou, eu sei o que eu posso render. Das duas Série B que eu participei, graças a Deus, com o grupo, eu consegui o acesso. Então é com essa cabeça que eu venho para cá, é focado no esporte, eu sei da minha qualidade, eu sei como eu posso ajudar, eu sei como que é essa competição, então é nisso que eu estou focado mesmo. Acredito que o que passou, passou, e agora meu foco é outro.
2: Pronto, está Juan Alano conversando com a gente aqui no Assunto é Futebol, Primeiro Tempo.
3: O Fluminense demitiu hoje o treinador Luiz Ubeldia. Ele deixou o cargo junto com os auxiliares Maxi Cubeiras, Carlo Grueso e também o Alejandro Escobar, além do preparador físico Lucas Vivas. O auxiliar permanente Marcão vai comandar o time até a escolha de um novo treinador da equipe do Fluminense. Após ter sido eliminado aí pelo Vasco na Copa do Brasil, empatado com o Botafogo no Brasileirão, o argentino não resistiu ao empate com o Independiente Rivadavia, jogo de ida das oitavas da Libertadores no Maracanã. Ele já estava numa situação de ameaça do cargo, né? Desde a eliminação para o time do Vasco. A sequência de 8 jogos oficiais sem vencer na temporada fez a diretoria optar pela mudança no comando técnico da equipe. Além dos resultados, o desempenho ao longo dos últimos meses foi o que mais gerou pressão no trabalho do treinador. Partidas ruins quase custaram a classificação na fase de grupos da Libertadores, passando em segundo lugar por uma combinação de resultados na última rodada em um grupo com Deportivo La Guaira, Independiente Rivadavia e Bolívar. A esperança agora de virada na chave para o mata-mata caiu por terra após a nova partida ruim contra o Rivadavia. Em risco e precisando fazer resultados para classificar em Mendoza, na Argentina, o Fluminense decidiu mudar o técnico. Além das Copas, o bom começo aí no Campeonato Brasileiro não se sustentou nos últimos meses. Sob o comando do Ubeldia, a equipe chegou a brigar pela liderança na arrancada, mas hoje está apenas enxergando Palmeiras, 13 pontos à frente do Fluminense no Brasileirão. Só lembrando aqui, o Ubeldia, que chegou no Fluminense em setembro de 2025, comandou a equipe em 61 partidas, 30 vitórias, 18 empates e 13 derrotas. É, o retrospecto não é tão ruim não, né? Ele teve como melhor resultado um quarto lugar no Brasileirão no ano passado, mas sofreu em clássicos decisivos, caindo 2 vezes na Copa do Brasil contra o Vasco da Gama, como a gente falou, e ficando com o vice-campeonato carioca contra um Flamengo, que estava estreando o técnico na final. 1:01 PM, 1 minuto em Pernambuco. As informações do Náutico para você aqui no Assunto é Futebol. Raldinei Alves, boa tarde, Raldinei.
4: Muito boa tarde para você e para todo mundo que está nos acompanhando aqui na Rádio Jornal. Hoje à tarde a delegação do Náutico viaja para Campinas. Amanhã à noite o Timbu enfrenta a equipe da Ponte Preta, jogo válido pela Série B do Campeonato Brasileiro. O Náutico acertou a contratação do atacante Danielzinho, estava no Ipiranga de Erechim, e deve ter novidades no time nessa partida contra a Ponte. A novidade deve ser no meio de campo. Léo Índio vai ser utilizado muito provavelmente como volante e não como zagueiro. O Náutico perdeu Luiz Felipe, que vinha sendo titular na posição de volante, porque ele sofreu uma lesão grau 3 na coxa. Com Léo Índio jogando como volante, função que ele já fez antes, abre espaço na zaga para que Gustavo Henrique seja titular. Um provável Náutico para enfrentar a Ponte Preta é formado então por Muriel no gol, Arnaldo, Gustavo Henrique, Betão e Igor Fernandes na defesa, o meio de campo com Léo Índio, Wenderson e Jean Carlos, e no ataque, Benjamin Borazzi, Derek e Cauã Maranhão. Pelo menos é assim que a gente projeta que o Náutico vá entrar em campo contra a equipe da Ponte. O Timbu passa por um problema de salários atrasados. Já faz um tempo que isso tem sido notícia quando a gente fala do Náutico, e a informação, segundo o técnico Hélio dos Anjos, é que uma folha de direitos de imagem e de carteira de trabalho está pendente com os jogadores. A apuração que a gente tem também é de que os funcionários ainda não receberam os salários referentes ao mês de julho, que vem

0: venceram no início do mês de agosto. O Náutico recentemente recebeu um adiantamento de um valor por parte da Federação Pernambucana de Futebol, quantia de R$1 milhão. Isso ajudou a amortizar alguns dos valores que o clube estava devendo aos funcionários e atletas, embora não tenha resolvido ainda a situação na totalidade. Hélio dos Anjos agradeceu publicamente à Federação Pernambucana e falou sobre essa situação dos salários atrasados.
1: O salário mais atrasado aqui é o meu. Então é importante as pessoas saberem disso, eu não tenho que dar esse tipo de satisfação, mas então o salário mais atrasado é o meu. Você já me viu chegar aqui e não trabalhar? É a vida. E eu confio em quem dirige o clube. O Bruno passou todas as situações para resolver o problema. Todas. O Bruno está buscando, de todas as formas, resolver o problema. O problema que foi parcialmente resolvido com a participação da federação, eu estava com a pessoa que nos ajudou nisso agora, que é um grande alvirrubro, que é o Paulo Vanderlei, que foi uma das pessoas que intercedeu, que discutiu com a federação, que esteve presente juntamente com o Bruno. Eu estava com ele agora. Então, eu tenho a confiança nas pessoas que dirigem o clube. E a relação que o Bruno tem hoje com a CBF vai nos ajudar a resolver esses problemas. Eu tenho certeza absoluta disso. Por isso que eu falo que muitas vezes representatividade é uma coisa muito importante no futebol hoje e o nosso presidente está tendo isso perante ao órgão máximo do futebol, que é a CBF. E eu vou ser muito sincero, publicamente, né? Publicamente, agradecer a federação, estou aqui publicamente agradecendo esse ilustre alvirrubro, que é o Paulo Vanderlei, todo mundo está buscado. E eu tenho ciência de tudo, eu participo de muitas coisas dentro do desenvolvimento para resolver os problemas. E aquilo que eu frisei, quem tem mais problemas sou eu, mas comando é comando. Liderança não tem direito, liderança tem obrigação. E a minha obrigação aqui é manter a casa em ordem da melhor maneira possível. O torcedor pode ter certeza que assim nós estamos fazendo diariamente.
0: Muito bem, palavras de Hélio dos Anjos, técnico do Náutico. Lembrando que a folha salarial do Náutico saiu de R$2.300.000 ou R$400.000 para R$2.100.000. Houve uma redução para enxugar o orçamento nessa reta final da temporada. Nessa entrevista coletiva, o técnico alvirrubro Hélio dos Anjos também rebateu as críticas que ele, Guilherme, tem sofrido por boa parte da torcida pela postura de falar da estrutura do clube em algumas entrevistas coletivas.
1: O Guilherme citou três coisas. As pessoas estão falando muito, que nós estamos falando muito de estrutura. Eu não estou falando de estrutura para amanhã, não. Você está entendendo? Eu não quero esse campo aqui amanhã, um tapete. Você está entendendo? A gente está falando para a vida do Náutico. Daqui a pouco, não vai ser eu que vai aproveitar isso, não. Sabe, daqui a pouco eu não vou estar aqui quando esses campos maravilhosos estiverem aí. Muitas vezes as pessoas, eu achei assim, sabe, a arrogância do Guilherme, vieram me falar e tal. Assim, ó, eu ensinei meu filho uma coisa, seja humano, seja respeitador, mas não deixe ninguém pisar em cima de você. Eu conheço o futebol. Sabe, o humilde no futebol que as pessoas colocam debaixo da mesa, é esse que as pessoas querem no futebol. Humano é fazer o que ele fez. E eu vou falar mesmo, ele não quer que eu fale, mas eu vou falar. Humano é fazer o que ele fez no sábado em Criciúma. Chegou para mim, não saiu o salário. Pai, eu vou tirar 20 mil na conta para dar um bônus para quem ganha menos de R$3.000 no clube. Cozinheira, todo mundo. Isso que é o que eu ensinei. Ser humano. Né? 19 pix. 19 pix, ficou lá a noite toda passando pix. Para quê? Para, no mínimo, as pessoas aqui dentro do clube que trabalham com a gente têm uma base. Porque o clube estava resolvendo como o clube na outra semana resolveu. Você acha que eu dei adiantamento? Nós demos adiantamento? Não, nós demos bônus. Ó, vai, passa o fim de semana fazendo o que tem que fazer. Então, para as pessoas entenderem, o filho arrogante que eu tenho, ele é humano. Ele pensa no ser humano. E outra coisa, desde quando nós assumimos o departamento profissional, e isso é o Guilherme, falta de respeito de nossa parte nunca houve com ninguém, principalmente aqui dentro do clube, que é um ambiente nosso.
0: Muito bem, palavras de Hélio dos Anjos, técnico do Náutico, são os destaques do Timbu, aqui no Assunto é Futebol, Primeiro Tempo.
2: Libertadores da América hoje, 7 horas, tem Mirassol e LDU, também às 9h30, Rosário Central e Corinthians. Pela Copa Sul-Americana, bola rola às 7 horas para Santos e Macará. Tem mais. 7 da noite, Vasco e Olímpia, e às 9h30 tem Cienciano e Botafogo. Hoje também tem a Copa Sergipe, às 3h15 da tarde.

0: Tarde, Falcon e América de Propriá, Gloriense, Lagarto, Guarani e Desportivo Aracaju. O destaque também para o UEFA Europa League, a Liga Europa, né? Com muitos jogos também na tarde desta quinta-feira. A bola tá rolando também na UEFA Conference League. Os jogos já acontecendo aqui começaram logo cedo. Deixa eu destacar para vocês também a Copa das Ligas. Logo mais na Copa das Ligas, a bola vai ser movimentada às 10h10 da noite. Philadelphia Union e Santos Laguna, às 8h40. New York City e Necaxa, 9h40 tem América do México e Austin. Às 10h10, Cruz Azul e Chicago Fire. E o Portland Timbers joga contra o Tijuana. Jogo das 11h40 da noite. É tudo isso na agenda desta quinta-feira. Agora 1h08, daqui a pouquinho outros destaques do nosso futebol.
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1: Alexandre Costa. Se ligando aqui no assunto é futebol e outros destaques dos nossos clubes. Igor Moura.
2: Isso, voltando para dizer que o Santa Cruz, em caso de 100% de aproveitamento nesses dois próximos jogos em casa na Série C, na sequência Maranhão e Caxias na Arena, Santa Cruz já chegaria na última rodada classificado matematicamente com 31 pontos ganhos. A matemática do Santa também consiste em somar 4 nesses 6 pontos em disputa na Arena, porque com 29 pontos a chance ela é enorme de um clube classificar na pior das hipóteses na oitava posição.
1: O Alex Santos.
3: Um zagueiro, um volante, um meia e um atacante. São 4 posições que faltam para o Sport fechar o ciclo de contratações.
1: Raul Jiren Alves.
4: Lembrando que o Náutico vai ter 2 jogos em um curto período de tempo. Na sexta-feira, amanhã, enfrenta a Ponte Preta em Campinas e na terça já joga contra o Ceará dentro do Estádio dos Aflitos.
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1: Igor Moura comenta na sequência, daqui a pouquinho, o segundo tempo do Assunto é Futebol.
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2: Valeu, boa tarde, um forte abraço para a maior audiência do Norte e Nordeste do país. Me antecipando já em um dia no meu comentário sobre as partidas que vão abrir o fim de semana do futebol pernambucano, né? Jogo do Santa Cruz a gente fala um pouco mais amanhã, no decorrer do sábado também, jogo fundamental nas pretensões corais de classificação, passa pelos seus jogos em casa, os dois em sequência, Maranhão sábado, depois de amanhã, Caxias no sábado posterior, passa a classificação exatamente por essa sequência do Santa, 4-6 pontos seria o ideal para o Tricolor viajar para a última rodada para enfrentar o Anápolis, já numa posição confortável de classificação assegurada matematicamente falando, para o que conseguir conquistar em Anápolis, ainda sem saber o que de fato o Anápolis vai estar buscando no momento, seria a melhor de todas as situações para o Santa. Vencer, primeiramente, o Maranhão para chegar a 28. Vencer o Caxias para chegar a 31. Vejo até um potencial maior de dificuldade no jogo contra o Caxias do que esse jogo contra o MAC no sábado, apesar de lembrar que o Maranhão nos últimos 4 jogos como visitante empatou os 4 em 0-0, ou seja, é uma equipe que não joga, mas também não deixa o adversário jogar. Vai ser um jogo de extrema paciência do Santa esse na Arena no próximo sábado. E o Anápolis, quem sabe o que o Anápolis vai estar disputando na última rodada. O Anápolis é uma grande incógnita nessa Série C. O Anápolis ele estava virtualmente rebaixado, bem distante da saída da zona de rebaixamento, mandou Roberto Fernandes embora, alguns outros jogadores embora também, levou o Luan Carlos, jovem treinador cearense, aí consegue golear o Volta Redonda no Rio por 4-1, respira um pouco, e no último jogo consegue vencer o Guarani com um gol no fim por 2-1 e sai da zona de rebaixamento. A depender do que o Anápolis protagonizar, por exemplo, nessas duas próximas rodadas, e claro, Barra também, Confiança também, o Anápolis pode enfrentar o Santa já salvo do rebaixamento. Acho bem improvável o Anápolis enfrentar o Santa rebaixado matematicamente. A tendência é de um jogo cascudo, de um jogo chato no interior do Goiás, porque a

0: tendência do Anápolis jogando sua vida nesse duelo diante do Santa Cruz. Mas a gente vai falar das nuances táticas e técnicas desse Santa Cruz e Maranhão, muito mais, claro, no sábado, nos nossos debates, noticiários e também no dia de amanhã. Vou me apegar mais aos jogos de amanhã do futebol pernambucano. Às 7h30, em Campinas, o Náutico entrando em campo diante da Ponte Preta e... Uma hora depois, 8h30, com expectativa de bom público, né? Numa sexta-noite, o Sport podendo chegar à segunda vitória consecutiva e virar a chave. O que era crise, virar embalo. E o Sport tem em suas mãos essa possibilidade de transformar crise em embalo. Porque se eram 9 jogos sem vitória, 4 empates seguidos, agora são 4 empates e uma vitória fora. O resultado, talvez, ao lado da vitória em Caxias sobre o Juventude, resultado mais impressionante do Sport nessa sua campanha de Série B do Campeonato Brasileiro. Eu não esperava que o Sport vencesse em meio ao mata-mata da semifinal da Copa do Nordeste contra o Fortaleza. O Juventude em Caxias e o Sport mesclou time e ganhou lá dentro no Jacone. Não à toa, o Juventude não perdeu mais para ninguém. E lá mesmo, no Jacone, eliminou o São Paulo da Copa do Brasil. Um pouco antes, né, de enfrentar o Sport naquela ocasião. E agora o Sport tira uma invencibilidade longa do Vila Nova, que até então tinha a melhor campanha como visitante dentro do Oba de todo o Campeonato Brasileiro da Série B. Ou seja, é um Sport com muito mais confiança e com ferramentas para o Dalpozo conseguir fazer o time jogar, não só reagir. Parte do jogo contra o Vila foi um Sport que marcou divinamente bem. O Sport fez um jogo sem bola espetacular. Grande jogo de Zé Gabriel. Excelente estreia do William Oliveira. Bom jogo dos laterais, que eu critico tanto aqui, na fase sem bola. O Augusto Pucci e o Filipinho, que têm dificuldades na marcação, mas que conseguiram conter bem os ataques, as investidas do Vila, que é um time que ataca mais por dentro, né? Não usa tanto amplitude. Agora, para mim, o grande destaque na partida contra o Vila, além do Thiago Couto, claro, foi a dupla de zaga, né? O Dalpozo apostou e ganhou. Essa aposta, ele ganhou essa aposta. Porque eu teria colocado o Benevenuto ao lado do Kaique, para dar até um pouco mais de experiência, sobriedade, sistema defensivo. Benevenuto vivido no futebol, mas não, ele apostou na dupla Ju e Kaique, e os dois fizeram uma partida exuberante em Goiás. Conseguiram, inclusive, interceptar inúmeras finalizações fora da área pelo bom posicionamento, coragem de colocar o corpo na frente da bola, da trajetória. Enfim, gostei muito do jogo do Aju e do jogo do Kaique. Não tem para que mudar. O Sport vai ter aí, amanhã, 8h30, na Ilha contra o Londrina, uma grande oportunidade de ganhar uma boa sequência. E essa sequência, ela pode se prolongar, né? Porque o Sport, ele tem partidas, convenhamos, partidas acessíveis pela frente. O Sport, ele vai, já enfrentou o Vila. O Sport conseguiu ganhar do Vila Nova, naquele duelo no Oba. O Sport, ele tem a possibilidade de ganhar do Londrina em casa, aí vai para um jogo fora de casa e volta para enfrentar o América Mineiro, outro time que está lá embaixo na classificação. Então, é imperativo que o Sport vença amanhã o Londrina dentro da Ilha do Retiro para conseguir essa sequência entrando no G6 e dando tranquilidade ao Dalpozo, à diretoria que está em busca de reforços, né? Que capriche nesses reforços. Torcer para que os que vieram consigam performar, como o Alano, por exemplo, apesar de não acreditar muito nessa contratação, torço que dê certo. E a torcida do Sport vai ter um papel importante nesse jogo contra o Londrina. Inclusive, se estabelecermos um grau de dificuldade, o jogo do Sport em casa contra o Londrina, apesar de ser na ilha, me parece até um jogo com uma maior tendência de dificuldade do que o do Náutico em Campinas. E eu vou explicar o porquê. A Ponte, adversário do Náutico, não está matematicamente rebaixada, mas está definhando na Série B. É um processo de piloto automático para perder praticamente todos os jogos desse segundo turno na Ponte Preta. Porque toda rodada a Ponte Preta perde alguém. Aí vai ficando só com sub-20, vai ficando só com base. Londrina não. É um time que, para mim, para os padrões de Série B, é um time ruim. Agora, é um time que tem potencial para complicar, sim, a vida. Quase complicava a vida do Náutico nos aflitos. O Náutico venceu Londrina por 2-1 e, por muito pouco, não consegue complicar a vida do bom time do Goiás jogando em Goiânia, na vitória goiana pelo placar de 1-0 na última segunda-feira. Goiás sofreu para ganhar do Vila, do Londrina, perdão. Agora, é um time com muitos veteranos, É um time que tem dificuldades para fazer gols. Acredito que o Sport ele pode sim liberar mais o Filipinho nesse jogo específico para duelar com o Nino Paraíba o tempo todo. A tendência do Filipinho na saúde é ter vantagem para cima do Nino Paraíba. Pelo lado direito, o Augusto Pucci pode segurar um pouco mais, porque não é característica do Heron subir muito o lateral esquerdo do Londrina, que é mais zagueiro do que lateral. Uma dupla de zaga que é bem lenta, inclusive, deve ser composta pelo Micali com o Gabriel Lacerda e o Wallace. Bons volantes, eu gosto dos volantes do Londrina, não gosto dos meias que o Londrina tem no seu elenco. E um ataque com dois conhecidos do futebol pernambucano e do futebol nacional, né? O William Potker, que acabou de deixar a ponte para acertar com o Londrina, e o Pablo Diego, que a torcida do Sport tanto conhece. Então, é um time com grandes limitações, ainda tem no banco o Gilberto, ainda tem no banco o Mocelin, mas é um time que, convenhamos, que o Sport sabe que não é a oitava maravilha do mundo, sabe que não está na lista, no hall das 10, 12 melhores equipes da Série B, e o posicionamento do Londrina explica bem o talento que o Londrina tem no seu material humano, no seu elenco. É jogo que o Sport precisa vencer, e se vencer convencendo, melhor ainda. O Sport vai deixar essa impressão aí para a torcida, porque já deixou uma boa impressão vencendo o Vila em Goiânia. E se vencer o Londrina, não estou falando em goleada, tá? Mas estou falando uma vitória contundente, uma vitória sem grandes sobressaltos. E é o que o Sport, e foi o que o Sport conseguiu em determinados momentos, até contra equipes mais fortes na era Márcio Goiano, como foi, por exemplo, o caso da vitória sobre o Ceará na Ilha do Retiro. Então, é jogo para o Sport vencer, e o Sport, na minha opinião, é sim favorito, até com certa vantagem em relação ao Londrina. E esse jogo do Náutico contra Pinheiros, inclusive, começa até antes do jogo do Sport, né? O Sport é 8h30, amanhã o Náutico vai a Campinas para enfrentar uma Ponte Preta. A gente olha a Ponte Preta, causa depressão, né? Porque é um time que tem tradição, é um time que tem torcida, é um time que tem uma história muito bonita, um dos mais antigos do Brasil. E ver o que fizeram com a Ponte Preta dói na minha alma, assim. Ver time tradicional definhando como a Ponte Preta tá definhando nessa Série B, dói na alma, assim. Temos inúmeras equipes tradicionais do futebol brasileiro que sofrem com má gestão. Os clubes pernambucanos, por exemplo, principalmente o Santa ficou sem divisão por conta de má gestão, o Náutico caiu para a Série C por conta de má gestão, o Sport ainda se manteve Série A, Série B, Série A, Série B, mas a Ponte Preta fadada a mais um rebaixamento, só que tem algo que é um agravante nessa situação da Ponte Preta, né? A Ponte, ela tá caindo para a Série C numa situação muito mais calamitosa, financeiramente falando, do que quando caiu lá atrás e conseguiu, mesmo devendo 4 meses de salário, 5 meses de salário, subir como campeã da Série C. É incrível como a Ponte Preta não conseguiu com esse título. A Ponte, que sempre foi conhecida por não conquistar títulos, apesar de presenças constantes em Série A e em Série B, ela não conseguiu, com o título da Série C, agregar, trazer a torcida para o seu lado. Ou pelo menos dar um ar de dignidade à Ponte Preta nessas últimas temporadas com o título do ano passado. Ficou apenas para a questão de rivalidade com o Guarani. Deixou o Guarani na C, subiu para B, ajudou muito o Náutico, aquela vitória campineira no Moisés Lucarelli, que sacramentou a ida Ponte Pretana para a final contra o Londrina. Final esta que a Ponte levou a melhor. Mas a Ponte agora é um apanhado de jogadores que estão sempre de saída, a depender da primeira proposta vantajosa que eles receberem. O que é proposta vantajosa hoje para jogador da Ponte Preta? Algum clube que pague menos que eles recebem, em tese, no contrato, mas que pague. E a Ponte não faz isso. Então, o Náutico vai enfrentar amanhã em Campinas, e eu já adianto que o Náutico tem obrigação de sair com os 3 pontos de Campinas. Vai enfrentar uma equipe que deve ter 5 jogadores no banco, 6 jogadores no banco talvez, 7, se a gente contabilizar alguém do sub-20, né? São 4, 5 do sub-20 no banco. E do time titular provável, já que eles não contam com o Júlio, que está suspenso, foi expulso no início contra o Ceará na derrota por 2-0. Eles não vão contar com o Lucas Cunha, o zagueiro que foi do Sport, um dos poucos jogadores de razoável qualidade do elenco. O Kevson, lateral esquerdo também, bem ruim, inclusive, foi do Sport, o lateral esquerdo, veio do Santos, tá indo embora, foi embora, não faz mais parte do elenco. Aí o Náutico vai enfrentar uma equipe que vai ser 50% da equipe Ponte Pretana que enfrentar o Náutico amanhã, vai ser de David Daora, Elvis, que é dono do time, O Léo Gomes, que é um volante interessante. O André Lima, cria da base do Santa, bom volante, inclusive, tem espaço, quem sabe no ano que vem, alguma equipe pernambucana. O bom centroavante Brandão, que fez um estrago na defesa do Operário de Ponta Grossa quando a Ponte vendeu cara a derrota por 3-2 no fim com o gol do Caio Dantas. E o resto, gente, jogador sub-20, 18, 19, 17, pode até ter correria, mas vai faltar entrosamento, vai faltar qualidade, vai faltar experiência. E o Náutico, ele precisa voltar de Campinas com os 3 pontos, porque aí o Náutico vai prolongar a sequência pontuando, vai acalmar um pouco a... Não é mais crise na minha visão, o Náutico chegou a conviver com a crise, mas um momento tanto quanto conturbado, boa parte da torcida já questionando os métodos de Guilherme de Hélio dos Anjos. Ao meu ver, o trabalho de campo, de treino, treinadores, Guilherme e Hélio, é um trabalho de bom nível, pelo que o Náutico vem apresentando na Série B. Agora, o trabalho que eu acho de ruim para péssimo é o nível do trabalho de contratação, de prospecção de jogadores no mercado de Guilherme de Hélio. Aí eu acho que é um trabalho variando entre péssimo e ruim. Vamos ver quem é que o Náutico vai trazer ainda nessa reta final de mercado do Náutico. Mas, por enquanto, é um trabalho bem abaixo do que eu imaginava quando o Náutico estabeleceu a responsabilidade de mercado e de quem comanda o futebol para Guilherme de Hélio. Aí eu acho que o trabalho é ruim. Trabalho de campo, não. Trabalho é interessante, um trabalho razoável para bom nessa Série B, que o Náutico está se mantendo sempre longe, ou pelo menos distante, ou relativamente perto da parte de cima da classificação, mas sempre com certa distância, uma distância segura do Z4 da Série B do Campeonato Brasileiro. Então, é jogo para o Náutico vencer. Gosto da ideia da dupla de zaga ser do Gustavo Henrique e do Betão com o Léo Índio indo para a posição, perdão, de primeiro volante, porque a posição que o Léo Índio está mais habituado a jogar é de volante, vinha bem na zaga, e o Náutico ele ganha. Primeiro, jogador de boa experiência, com a qualidade técnica razoável naquela função, e um jogador de muita força. Vai ser quase um terceiro zagueiro ajudando a dupla de zaga. Eu gosto dessa ideia, até porque estanca um pouco algo que o Náutico já conseguiu estancar desde o jogo contra o Londrina. O Náutico vinha sofrendo muito gol. Se defendeu bem contra o Londrina, se defendeu bem contra o Criciúma, contra o Atlético Goianiense sofreu mais do que eu imaginava, porém, era um jogo que eu já esperava ser muito equilibrado, como foi, e 1-1 foi o retrato do que foi a performance do Náutico e também do Atlético, e o Náutico amanhã tem grandes probabilidades, ao meu ver, de ganhar o jogo da Ponte, de fazer com que a Ponte perca o seu 14º jogo nos últimos 16, nos últimos 15 jogos a Ponte perdeu 13 e empatou 2. Agora, se o Náutico perder pontos em Campinas, para mim, mesmo com o empate, vai ser vexame. O Náutico não pode se dar ao luxo, na competição que o Náutico está fazendo, de perder pontos para um adversário tão fragilizado e tão desmantelado como é a Ponte Preta hoje na Série B do Campeonato Brasileiro. Vem aí, o assunto é futebol segundo tempo.
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1: Aqui no Segundo Tempo do Assunto é Futebol, Alex Santos e Haroldo Costa para a gente fazer o debate sobre o futebol pernambucano. Eu poderia muito falar aqui dos jogos, né, de atletas, chegadas, saídas, movimentação no mercado da bola, jogos que amanhã, inclusive, acontecem, o Náutico contra a Ponte Preta, o Sport joga também amanhã pelo Campeonato Brasileiro, mas eu vou pegar um lado aqui que chamou muita atenção de ontem para hoje, creio até que os amigos já comentaram aqui na Rádio Jornal, que foi a última entrevista do Hélio dos Anjos. Ele descascou vários abacaxis, né? Várias situações aí de bastidores. Uma delas que chamou muito a atenção para um clube que está buscando uma vaga nos playoffs para tentar subir para a Série A do Brasileiro, que um dos treinadores, que é o Guilherme, teria tirado da própria conta 20 mil para ajudar pessoas dentro do clube que estão sem receber. Acho que até que é inevitável, né, não falarmos sobre isso aqui, porque a gente vê, observa aí um clube que está tentando subir de divisão, vai disputar uma Série A do Brasileiro. Os amigos fizeram até um debate aqui semana passada, acho que foi essa semana, né? Não sei se semana passada ou essa, não lembro mais. Lembro nem o que eu almocei agora há pouco. Mas enfim, um debate sobre a estrutura do futebol pernambucano em subir para a Série A. Seria melhor permanecer, uma campanha de manutenção, ou ir lá para a Série A, arriscar alguma coisa com os grandes clubes do futebol brasileiro? E é uma pergunta boa até para mais tempo de debate, né? Será que o futebol pernambucano teria? Aí ouvi, aliás, li, né, várias críticas sobre isso, que é pensar pequeno, pensar em ficar numa Série B, que a imprensa fica pequenando o futebol pernambucano. Para quem fala com muito mais razão, com propriedade, com estudo, com acompanhamento, sabe do que nós estamos falando. Você disputar hoje uma Série A sem estrutura, por exemplo, de uma Série B. Aí é um bate e volta, né? Você vai lá, faz uma graça e depois cai, como caiu o Sport naquela campanha pífia, ridícula, que foi de 2025, que o torcedor está revoltado até hoje, não gosta nem de falar dessa última passagem do Sport pela Série A. Uma das piores do Nordeste, né? E voltando aqui para o assunto Náutico, enxergando uma situação de bastidores, o que que se passa na cabeça, Wallace, da grande torcida mesmo? Aquele cara que apoia, que paga mensalidade, que está lá nos jogos, assistindo as partidas, vendo que um treinador tirou dinheiro do bolso para ajudar pessoas de dentro do clube. O Hélio até falou na coletiva, achei até legal o que ele disse que ele não queria que falasse, mas eu vou falar. Expôs uma situação que o Guilherme pediu para que ele não comentasse, para a imprensa não ficar sabendo, para ninguém ficar sabendo. Só que para outros clubes do futebol brasileiro, para a imprensa nacional, quando vaza um negócio desses, o que é que se passa na cabeça? Não tem estrutura nenhuma, é um clube que está sem estrutura. Ah, mas é momentânea? Mas está acontecendo. Os caras não têm dinheiro e o treinador está tirando dinheiro do bolso para ajudar pessoas de dentro do clube. Eu quero saber a interpretação de vocês quando ouviram essas palavras do Hélio. Pois não, Wallace, boa tarde.
3: Boa tarde, Alexandre, Haroldo. O futebol é momento, né? O futebol é o hoje, é o agora. Aí quando você fala que um treinador tirou do próprio bolso uma determinada quantia para ajudar funcionários do clube, isso nacionalmente pega muito mal. A repercussão é muito negativa. Por mais que a intenção seja boa, que é boa, isso aí é inegável, isso adquire uma proporção negativa, porque hoje com a facilidade e a rapidez das informações, pode ter certeza que de um minuto depois que o Hélio falou aquilo, já estava estampado em todos os jornais nacionais, blogs, perfis, estava todo mundo falando disso aí.
1: E se não estampado, muita gente já estava comentando. Olha a situação do Náutico lá em Pernambuco,
3: pois
1: gente.
3: É. Né? Aí você. Aí tudo bem, a gente, você foi perfeito no seu preâmbulo, como diria o outro, quando falou de estrutura. Quando você vide o Náutico agora passando por esse problema financeiro, com salários atrasados, aquela coisa toda, tudo bem que ainda não é. Não é terra arrasada, ainda não é terra arrasada. Diante de uma perspectiva de um valor que está para chegar agora no mês de setembro, essa situação pode ser totalmente revertida. Mas questão de estrutura, Alexandre, você tem. Você foi feliz quando lembrou do Esporte do ano passado. Foi uma participação pífia, né? É uma coisa grotesca que é melhor você continuar numa Série B. Entendam, torcedores. Do Esporte, do Náutico, do Santa, que a gente torce muito para subir para a Série B, mas há determinados momentos que é melhor você arrumar a casa. De que adianta você subir para a primeira divisão, como foi o Esporte no ano passado, com elenco de Série B, com investimentos altos, o reflexo está aqui hoje, cheio de problemas financeiros para resolver, a gestão tampão está tentando resolver a situação, o Esporte briga pelo acesso, se você perguntar a qualquer torcedor, Xande, você quer subir para a primeira divisão ou não? Obviamente que você que sim.
1: Todo mundo quer. Agora só não quer ficar apanhando daquele jeito que apanhou ano passado.
3: Agora,
1: né?
3: E vem a segunda pergunta. Você quer subir para descer de forma vergonhosa de novo? Às vezes não é melhor estruturar, organizar a casa e partir para um investimento maior posteriormente? É um debate que acho que ganha horas e horas aí. A gente não vai chegar nunca ao denominador comum.
1: Sem dúvida. Haroldo, creio que você ouviu também atentamente a entrevista do Hélio. Ele fala também que muita gente está acusando aí o Guilherme, que seria um arrogante, aí colocou esse ponto como fugindo um pouquinho do rótulo de arrogante, que é fazer doação do próprio bolso, não diria uma doação, né? Mas adiantamento de salários para pessoas que ganham menos de R$3.000 dentro do Náutico. O Hélio foi muito enfático, ele foi muito claro quando ele declarou isso na entrevista coletiva. Momentos que antecedem essa partida contra a Ponte Preta. Muita gente diz que é cortina de fumaça, outros falam que o Hélio chama muito a responsabilidade para o lado, que o torcedor não quer muito saber, que é bastidores de clube, estrutura. Mas qual é a tua interpretação, Haroldo? Boa tarde.
4: Boa tarde, Alexandre. Boa tarde, Wallace. E quem nos acompanha aqui na Rádio Jornal. Mais uma entrevista de Hélio dos Anjos, né? Sempre rendem muitas entrevistas de Hélio. Ele sempre fala sobre tudo, responde sobre tudo e fala detalhes assim... bem diretos sobre o que está acontecendo lá nos bastidores. A revelação de que o Guilherme fez um pagamento, né, em torno de R$20.000 para favorecer o pessoal lá, porque o salário não entrou no fim de semana, tenta, evidentemente, humanizar a figura do filho, né, para abafar aí essas críticas em torno de uma espécie de arrogância, prepotência do filho. Então... o Hélio foi num ponto para defender o filho dele e acabou expondo uma fragilidade do clube, né? Que é um treinador fazer um pagamento antes do clube, ou seja, o clube atrasou, porque se o clube tivesse pago tudo direitinho, o Guilherme não precisava fazer isso. Então, acabou fragilizando dessa forma a gestão. Mas eu entendi o que o Hélio quis fazer. Ele saiu em defesa do filho, né? Vejam, se ele fosse um profissional da comissão técnica lá de Hélio, ele já sairia em defesa? Imagina um filho. Então, a gente até compreende que o Hélio tem esse tipo de atitude. Agora, eu, na minha opinião, Alexandre, acho que Hélio e Guilherme, né? Primeiro, essa coisa dos dois treinadores, né? Acho que poderia ser Hélio o treinador, Guilherme o auxiliar, mas ele foi meio que alçado ao cargo de treinador também, o Guilherme. Então, já está sendo cobrado nesse ponto também, né? Não deixa de haver uma cobrança da torcida nesse ponto. Eu acho que os dois já estão sendo cobrados em algo maior. Eles são treinadores do time. Seriam cobrados se o time não tivesse resultado, como é o que a gente está vendo nessa temporada. O Náutico acabou perdendo um estadual, todo mundo já sabe. Apesar do estadual ter um peso para a torcida, né? A torcida quer título, a torcida quer festejar, tem toda alguma coisa da rivalidade, mas sob o ponto de vista de uma temporada maior, o estadual tem um peso relativo, né? A competição nacional é que chama mais atenção, sob o ponto de vista de classificação, de recursos, orçamento e visibilidade. Mas o estadual tem um peso para a torcida e o Náutico acabou não ganhando, sendo derrotado em casa, todo mundo já sabe como foi. E aí vem o brasileiro com resultados ruins, porque o Náutico passa a figurar agora entre aqueles times que estão sempre na segunda parte da tabela, né? Que estão na segunda metade da tabela, na segunda página.

0: não estão ali entre os 10 melhores. Eu sei que duas ou três vitórias consecutivas mudam totalmente o ambiente, né? Muda totalmente o conceito. O time passa a brigar por algo mais ali e sai dessa parte de baixo. Mas não é o que a gente está vendo. A gente está vendo que o time tem muita dificuldade. E esse empate em casa com o Atlético Goianiense também já novamente frustrou. Então está tudo muito ligado, Alexandre. Há resultado, que não tem, né? A torcida não está feliz, porque está vendo o time com uma reação pequena, né? É uma reação... o Náutico comparado a ele mesmo, que ele já construiu nessa própria Série B, se esperava muito mais e acabou ficando ali nessa parte aqui de baixo. Está nesse momento, né? Mas pode sim ainda melhorar. E ao cargo, né, Alexandre? Eles assumiram algo maior. Eles passaram a ser... eles são agora os gestores do futebol do Náutico.
1: E são cobrados por isso, né?
0: Exatamente. Então a cobrança está ficando maior. Eu acho que Hélio, que para mim é um profissional competente, que tem uma história muito legal no futebol, ele mesmo diz, né? Tem 40 anos de bola. É verdade, ninguém fica aí 40 anos se não tivesse competência. Ele já está sentindo essa nova exigência da função, né? Veja, eles estão sendo cobrados pelos resultados do time dentro de campo e pela montagem do time, porque o próprio Hélio veio a público para dizer: odeio executivo de futebol, odeio diretor estatutário, né? Então, eles já estão sendo cobrados de algo que eles mesmos abraçaram. E o Guilherme também, porque é considerado também treinador. Ele assina como treinador. Quando você pega a escalação oficial do Náutico, tá lá, técnicos, Hélio e Guilherme. Tem dois treinadores o time, que é uma novidade, inclusive, no Brasil, né? A gente não vê dois treinadores. Só o Náutico tem. Então, realmente, Alexandre, eu acho que tá muito ligado realmente ao momento do clube, né? Que tem as suas dificuldades financeiras, a gente sabe disso, o presidente sempre fala isso. Mas muito também em relação à função que você abraçou. Deixou de ser só apenas um técnico para ser o gestor do departamento de futebol. E isso agora tem cobrança, isso gera cobrança.
1: É verdade.
0: Então a entrevista do Hélio ontem, defender o filho, absolutamente normal, né? A gente não esperava outra situação. Agora, as cobranças estão aumentando por causa disso. Eu vi até um trecho que ele falou sobre a estrutura, né, Alexandre?
1: E aí, viu, Haroldo? Antes que você fale, antes que você se expresse também sobre isso, particularmente eu concordo com o Hélio. Eu concordo com ele. Ele está fazendo uma comparação que muita gente não está digerindo de uma forma tão positiva quando ele citou o Atlético Goianiense, a estrutura do Atlético Goianiense. Há muita gente fala, mas você fica comparando... Mas é isso que ele está querendo colocar. Para você hoje se sustentar, por exemplo, numa Série B, você tem que ter uma estrutura legal para, consequentemente, tentar acessar uma Série A. É isso que ele quer colocar. E hoje o Náutico não teria essa estrutura, né, Haroldo? Ele fala de uma forma muito aberta, que muita gente não está interpretando achando que ele está jogando o futebol do Náutico para baixo. Eu não vejo dessa forma, viu, Haroldo?
0: Ele até falou isso, né, Alexandre? Ele disse, gente, eu estou falando aqui de algo maior.
1: Exato. Né?
0: Ele disse, eu não tô. Quando a gente fala de estrutura aqui, é porque eu e Guilherme, ou eu, não estarei mais aqui. Mas a estrutura vai ficar, né? Uhum. Então, compreendi a explicação de Hélio. Acho que ele tem um certo fundamento. O que as pessoas não gostam muito é de ver sempre essa questão de a estrutura é menor, nossa estrutura não é boa, isso aqui tem que avançar.
1: Isso é para o torcedor mais apaixonado, ele não quer que fale nunca do que tem de deficiência dentro do clube, né? Ele quer que fale bem o tempo todo, né?
0: É porque está soando como uma desculpa, né? Preparada, né? Uma desculpa pronta. A gente não tem resultado, o clube não tem estrutura e as pessoas não estão gostando. Ele está criticando, como se ele estivesse criticando publicamente o clube por não ter estrutura. É isso que está soando para muitos torcedores. Ele desejar que o Náutico tenha uma melhor estrutura, eu acho que isso é legal, como profissional de futebol. Talvez tivesse que ser um pouco mais comedido nesse ponto, né? Não expor dessa forma, não, a estrutura aqui tem que melhorar muito e tal. Isso não soa legal. Mas da entrevista do Hélio eu capto isso, sabe, Alexandre? Ele defendeu o filho para mim é normal.
1: Também.
0: Entendo essa questão que ele está falando aí de estrutura, não é só para Hélio e Guilherme, é para o clube em si. Acho legal ele ter esse conceito. E essa questão dos salários atrasados, aí eu acho que ele fragiliza quando diz que o próprio Guilherme, para humanizar a figura do filho, acabou expondo uma fragilidade do clube.
1: Essa entrevista tem muitos pontos interessantes, gente. Eu vou até para o intervalo para a gente continuar esse bate-papo. Um deles é eles, né, os próprios treinadores, estão com os salários atrasados. Ele diz que quem mais tem salário atrasado aqui somos nós, eu e o Guilherme. E é um ponto que chama a atenção, né? Porque muita gente falou, é o líder, ele fala sobre isso também, a liderança dentro do clube. E outro ponto que eu queria comentar depois do intervalo, ele cita o Paulo Vanderlei, que foi presente lá no biênio, todo mundo lembra, 2012, 2013, se elegeu em 2011, né? E que o Paulo Vanderlei estaria intermediando esses adiantamentos junto à Federação Pernambucana de Futebol. De fazer intervalo, a gente volta com esse bate-papo aqui no Assunto é Futebol, Segundo Tempo.
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2: É, a gente estava continuando aqui esse bate-papo do Náutico, né, nessa situação da última coletiva do Hélio dos Anjos, momentos que antecedem essa partida contra a Ponte Preta, lá no Moisés Lucarelli, a ponte que é a lanterna. O Náutico está buscando fugir ainda de uma situação perigosa, está a 6 pontos de uma zona de rebaixamento e vai para a 22ª rodada da Série B, precisando deste resultado, até a ponte que jogou e roubou uns pontinhos de alguns, né, nesta Série B do Brasileiro. Mas, Wallace, eu trouxe aqui para essa segunda parte do Assunto é Futebol Segundo Tempo essa questão do empréstimo junto à federação. O Hélio falou, né? Agradeceu abertamente, abriu essa caixa também que poucos sabiam, do Paulo Vanderlei estar intermediando, ele já foi presidente do clube, um empréstimo, uns adiantamentos junto à FPF para que o Náutico respire nesta sequência de Série B, porque só está na 22ª rodada. Até o fim da competição tem muita coisa.
3: Tem que ter fôlego,
2: né? Tem que ter fôlego. É. Se não tiver, fica no meio do caminho, né, Wallace?
3: Mas ontem, Alexandre, eu conversando com o Haldane aqui, ele trouxe um detalhe importante, inclusive debatemos no Movimento Esportivo, que tem um valor que o Náutico vai receber referente da arena, né? Falou-se aí em torno de 7 milhões de reais. E que a federação estaria também trabalhando junto ao Náutico para liberar esse valor. Então, esse valor, nesse momento, seria justamente o respiro até o final da temporada, né? Mas aí a gente fica nessa expectativa para saber justamente como é que vai funcionar essa intermediação da federação referente a esse valor que o Náutico tem para receber, que inclusive foi dito que seria a partir de setembro, mês que vem.

0: Então, se esse valor vai sair de 7 milhões de reais, é um valor que vai suprir hoje as necessidades, pagando salários atrasados e garantindo, pelo menos até o final do ano, a temporada do Náutico.
1: É, uma pergunta direta aqui para você, Haroldo. Esquisito estrutura e busca por algum tipo de aporte financeiro, serve um pouquinho como justificativa na tua visão? Teria uma condição hoje, qual é a tua avaliação?
2: Ah, é a realidade, né, do Náutico mesmo. E acho, Alexandre, quando você está numa situação assim, numa situação de dificuldade financeira, você tem que pedir ajuda para todo mundo mesmo. Uhum. Tem que ter até essa humildade. Acho que o Bruno Becker, ele fez o que tinha que ser feito. A federação, inclusive, isso gerou um ruído, né, com o Santa Cruz aí no passado. É adiantamento, é empréstimo, o que é, acabou gerando um ruído lá. Mas no caso do Náutico aí é a tentativa de ajudar, e a federação também pode ajudar nesse sentido, né? Não tem problema em fazer isso. Até com um ex-dirigente do próprio clube, como você citou no bloco anterior, o Paulo Vanderlei, uhum, né, que foi citado, inclusive, pelo próprio Hélio na entrevista coletiva ontem. Ele pode, sim, ajudar. E, nesse caso, você tem que ter humildade, Alexandre. Quando você está numa situação difícil financeiramente, você precisa bater nas portas que podem te ajudar. É, ter humildade de reconhecer que você precisa de ajuda. Então, não vejo realmente como um problema você fazer isso. O problema é você não ter os recursos, né? Que a gente espera que o clube tenha uma sustentabilidade financeira, mas a gente está vendo que os clubes aqui têm muita dificuldade nesse sentido, estão com muitos problemas, tem recuperação judicial para pagar, tem tantos e outros problemas passivos enormes que nós já falamos e debatemos tanto aqui.
1: É, e a gente lembra bem que o Náutico teve o acesso, né, à Série A, não foi tão distante isso aí, mas que não foi tão bem naquele ano, né, teve muita dificuldade, fez um colegiado de futebol, o dinheiro... enfim, evaporou, porque fez contratações também muitas contraditórias, muitas contratações ruins e não se ouve bem. Nesse ano há uma tentativa de permanência na Série B. Eu não sei se a gente enxerga assim, o Alex, mas eu particularmente eu não vejo o Náutico hoje brigando pelos playoffs. Pode ser que aconteça, futebol tudo acontece, maravilhoso por isso, mas o momento do Náutico aí com essa condição aberta do Hélio, né, expressada em mais uma coletiva, eu não vejo um time brigando para subir, vejo mais dificuldade e uma tentativa de permanência mesmo.
0: Aí volta justamente ao início do assunto segundo tempo, como você falou, da questão de reestruturar a equipe na Série B.
1: Que é isso que ele vem repetindo. Eles vêm repetindo.
0: Porque, né, o que é que acontece? Na coletiva do Guilherme, que eu participei na última, foi dito que é passo a passo. Qual o primeiro objetivo do Náutico? Chegar numa numeração que impede o rebaixamento. Esse é o objetivo do Náutico hoje, é chegar aos 44 pontos. Chegando aos 44 pontos, o que acontecer daí para frente é uma outra história. Eles estão trabalhando nesse quesito, que é justamente onde corroboram com a sua opinião, e a minha também, acredito que é de Haroldo e todo mundo. A questão da estruturação. É melhor se manter, se organizar, arrumar a casa, e depois, para o ano que vem, mais estruturado financeiramente, com tudo, pensa no acesso. E hoje, pelo cenário que a gente vê, eu acho que o Náutico hoje briga mais para se manter na Série B do que pelo acesso. Hoje, pelo momento, a gente percebe que a manutenção é mais importante. Pensar no acesso pode até acontecer, que no futebol tudo pode acontecer, mas nesse primeiro momento é chegar à numeração mínima para se garantir.
1: É por aí, né, Haroldo?
2: É esse debate aí. Rende um bom domingo esportivo.
1: Não, sem dúvida.
0: Com certeza.
2: É porque, vejam, se você diz que vale a pena se manter, né, está apequenando o clube, a imprensa pequena também, é o que a gente mais ouve por aí. Né, porque está falando, não, é melhor não subir, fica por aqui, uma sensação de serem menores do que uma Série A. Né, isso é ruim. Isso é muito ruim para o futebol, até como sob ponto de vista de imagem. Por outro lado, se você diz, não, muda a chave, tem que pensar sempre em subir, tem que ir para lá para chegar na primeira divisão, aí você chega na primeira divisão e encontra lá os bilionários, né? Aí você entra numa corrida com uma bicicleta e o cara passa voando ali com um carro...
1: Veloz.
2: Muito veloz.
0: É um choque de realidade.
2: Aí você não vai chegar, você vai ser candidato a saco de pancadas. É só olhar o que aconteceu no ano passado. Então, aí vai para ir para a primeira divisão para fazer vergonha, para ver a torcida triste, cabisbaixa, o time tomando pancada o tempo todo. Então, isso é um debate meio... ele circula, né, entre várias opiniões. Eu acho que... Para a situação financeira do Náutico hoje, pelo que a gente está vendo aí, como você mesmo falou, Alexandre,

0: sobre estrutura, o ideal é primeiro a manutenção.
1: É.
0: Mas eu não descarto você também.
1: Lógico. Seria um bônus, né?
0: Lutar
1: seria
0: por isso, um lutar pelo acesso. E chegando lá na primeira divisão, você tentar

0: e toma lá uma pancada, um choque de realidade, porque vai disputar com outros orçamentos. Mas eu acredito que a meta inicial, e o Náutico acho que já foi muito direto nesse ponto, com o próprio Guilherme também, né? É chegar aos 45. Se chegar aos 45, vai comemorar como se fosse um título já.
1: É verdade. Só para a gente fechar, e a Haroldo disse, é tema para um domingo esportivo, né? Eu acho que o pior agora é voltar para a Série C, meus amigos.
2: Aí, com
1: Voltar
2: certeza.
1: Para a
2: Aí,
1: Série
2: com
1: C
2: certeza.
1: seria um desastre para a torcida, para todo mundo. Se o time já não tem dinheiro, né? Busca recursos numa Série B com dificuldades. Imagina uma Série C
2: Não, não.
1: para alguém investir, né? Mas, enfim.
0: Você viu o que aconteceu com o Retrô, né, Alexandre?
1: É.
0: O Retrô
1: Bateu,
0: viveu,
1: voltou, né?
2: Bate e volta.
0: Viveu o sonho de jogar uma Série C, jogou. Foi rebaixado e esse ano sequer passou da primeira fase da Série D.
1: Exatamente.
0: Então aí você se apequena muito, né? Sob o ponto de vista do cenário
1: E
0: nacional,
1: com
0: assim.
1: dinheiro, viu, Haroldo? E com dinheiro voltou lá para a Série.
0: O problema não era
1: eu nem
0: dinheiro,
1: tava falando
0: né?
1: nisso, tava nem pensando
0: Tá entendendo?
1: E com dinheiro voltou lá para a Série D. Imagina um clube que não tem, né? Valeu, Haroldo. Um abraço.
0: Um abraço para vocês, boa tarde.
1: Valeu, Alex.
2: Valeu, Xande.
1: Fazer o um intervalo e a gente volta aqui para fechar o segundo tempo do Assunto é Futebol.
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5: Beber água traz mais disposição, melhora a memória, ajuda o processo de emagrecimento. 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
4: Duas e três.
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0: mundo com os craques do Scratch.
1: Alexandre Costa. Vamos embora. Fechar aqui o segundo tempo do Assunto é Futebol, porque Anne Barreto chegou. Tudo bem, Anne?
2: Tudo certo, Alexandre. Boa tarde para você. Boa tarde para todo mundo.
1: Boa tarde.
2: Que está ouvindo a gente aqui na Rádio Jornal.
1: Que legal. Ô, Anne, e o programa de hoje?
2: Então, hoje a gente vai trazer informações sobre obras de requalificação lá do canal Jardim Monte Verde. Uhum. A gente falou muito Jardim Monte Verde quando teve aquela tragédia, né, com as pessoas que acabaram morrendo no deslizamento de terra. E agora a gente vai acompanhar essas obras de requalificação do canal, até para entender como é que está vivendo os moradores lá do Jardim Monte Verde.
1: Sim.
2: Essas obras estão começando, a gente vai trazer informações. Também vamos falar sobre uma apreensão de drogas lá em Petrolina e um drone com celular.
1: Eu vi essa imagem aí.
2: E droga foram apreendidos lá. Na penitenciária em Petrolina.
1: Derrubaram o passarinho mecânico, né?
2: Pensou.
1: Deram uma queda nele. Eu vi o policial explicando lá, né? Uma coisa. Essa turma tem mais o que inventar, né?
2: Não,
1: agora é
2: não.
1: Tudo. Tecnologia assim, pro mal, essa daí, né?
2: Não, olha, cada coisa que a gente vê. Todo dia eu digo assim: a criminalidade, ela é muito criativa, né?
1: É.
2: Só que ainda bem que o sistema de inteligência da polícia acompanha, porque senão. Era um negócio absurdo. A gente viu aqui e noticiamos drogas que foram encontradas dentro de frango, poxa.
1: É, eu vi também.
2: Uma carga, né, de frango.
1: Que coisa absurda,
2: isso,
1: né?
2: Não existe, não. Não existe. E assim, cada vez mais
1: vai
2: eles
1: evoluindo,
2: vão tentando, né, driblar aí a fiscalização, mas ainda bem que a polícia encontra. Bem, também no consultório. Vamos para o consultório. Uma das nossas ouvintes descobriu que está com gordura no fígado. Se você recebesse esse diagnóstico, Alexandre Costa, você ficaria preocupado?
1: Ficaria. Quando eu fiz os exames, que eu passei por uma cirurgia recente, a primeira coisa que o médico falou, vamos descobrir se tem gordura no fígado e tal. Uhum. Aí eu falei, doutor, ele disse, é preocupante, sim, sem dúvida. E muita gente associa gordura no fígado quem consome bebida alcoólica, mas não é. A gordura no fígado, tem gente que nunca bebeu na vida e tem gordura no fígado, né?
2: Porque a gordura no fígado é chamada de esteatose hepática. Aí tem a alcoólica, que aí está muito relacionada ao consumo, né, de bebidas alcoólicas, e aqui não é alcoólica.
1: É.
2: Dona Vera descobriu que está com gordura no fígado, está preocupada, é claro, pediu para a gente fazer um consultório.
1: Sim.
2: Até para entender, assim, por exemplo, o que, que ela vai poder comer, o que, que ela não vai poder comer. Porque o tratamento da gordura no fígado, ele passa por uma mudança de hábitos.
1: Sim, total.
2: E aí tem exercício, tem a questão da alimentação, tem o tratamento todo. Então, ela pediu esse consultório para saber, assim, se ela mudar a alimentação, vai reverter o problema, por exemplo? Ela não pode mais comer nada gorduroso? Então, assim, a gordura no fígado, ela é um problema silencioso, muitas vezes.
1: Verdade.
2: Os sinais até aparecem, mas a gente não vai associar isso.
1: Exatamente.
2: E por isso que você só descobre e é surpreendido, por exemplo, fazendo um exame de sangue. Aí o médico pede um exame, um check-up, né, um hemograma lá, e quando você vê, tem lá o diagnóstico. Então, hoje o consultório do Rádio Livre é para a gente trazer, de fato, esses sinais, né, até para você que está nos ouvindo. Não, eu não tenho esse problema, não. Mas escuta, porque a gente vai trazer alguns sinais que podem te chamar a atenção e aí fazer com que você procure um médico para fazer esse check-up e tudo mais. Poxa, Ana, eu tenho esse problema, ó, de gordura no fígado, tô aqui já, por exemplo, mudei a alimentação, mas será que isso só vai resolver? Ou tô fazendo exercício, será que isso vai resolver? Até criança, muitas vezes, é diagnosticada hoje em dia com gordura no fígado.
1: Sim.
2: É um problema que está crescendo muito. A gente tem uma estimativa aí de 20% da população brasileira com o diagnóstico de gordura no fígado.
1: É muita coisa.
2: É muita coisa.
1: É.
2: E é um diagnóstico que está se tornando assim mais frequente. Talvez porque as pessoas estejam investigando também.
1: Sim.
2: Mas é importante a gente saber, né, o que se faz nessas horas, como você pode até identificar um sinal ali de que tem algo errado. São sinais assim tão gerais. Por exemplo, eu estava olhando aqui, tem um dos sinais assim, um cansaço constante. Vê mesmo. Tem gente que pode estar fazendo um bocado de coisa e está cansado, vive cansado e pensa, não, porque eu estou fazendo um monte de coisa.
1: Verdade, verdade.
2: E talvez não seja só por isso, né? Também tenha outro componente ali. É falta de fome, uma perda de apetite, assim.
1: Sim.
2: Tem gente que perde o apetite, né? E fala assim, ah, eu estou perdendo o apetite. Pode ser isso também, enjoo. barriga inchada, pernas levemente inchadas, enfim. Tem alguns sinais que aparecem, uma doença silenciosa, mas tem alguns sinais que aparecem que a gente talvez nem associe. Uhum. Então, a gente vai trazer esse assunto no consultório hoje para ajudar a dona Vera, que deve estar nos ouvindo também, e para ajudar todo mundo. Acho que é importante que todo mundo escute e tire suas dúvidas. Então, para você que está ouvindo a gente, consultório hoje falando sobre gordura no fígado, tanto a que é alcoólica quanto a que não é. Uhum. Para você que quer fazer perguntas, o número do nosso WhatsApp é o 991478520. Aí todo mundo pode fazer pergunta, tirar dúvidas, o que quiser. E só para finalizar, você tem tatuagem? Tem vontade de fazer? Hoje nós vamos falar sobre os cuidados que você deve ter ao fazer uma tatuagem. Muita gente está fazendo tatuagem ou quer fazer uma tatuagem. Sim. E como é algo também muito comum, que muita gente tem, às vezes a gente pensa que não precisa de alguns cuidados com a pele ou até mesmo cuidado de escolher onde você vai, porque não tem risco. Tem risco sim, viu? Tem risco de infecções, inclusive até ali, né? É uma... Você está ferindo a sua pele, né? É para ficar lá o desenho que você quer, a arte que você quer, mas é um ferimento. Então, a gente vai também trazer informações para vocês hoje no Coisas de Pele.
1: Muito bom!
2: Falei que só, não foi?
1: Falou, mas falou muitas coisas legais, explicativas.
2: Falei.
1: Foi muito bom, Anne, ouvir você aqui. É, só um detalhe antes de ir embora momentaneamente. Eu tô com a barriga inchada, mas continuo com fome.
2: Eu vou ter que perguntar. Quando a pessoa tá com a barriga inchada, mas continua com fome? Deve se preocupar com gordura no fígado?
1: Não.
2: Não, você fez o exame e deu certo, né? Deu tudo certo. Tá bem, né? Não, poxa. Mas, tô a barriga inchada de outra coisa.
1: Brincadeiras à parte, dona Vera, cuide-se, né? E melhoras. E o consultório hoje é para tirar todas as dúvidas.
2: Exatamente. Vamos embora.
1: Os consultórios aqui da Anne sempre para tirar todas as dúvidas sobre qualquer tipo de problema, né, que
2: isso.
1: A gente.
2: E é o que eu digo. Se o ouvinte pedir, a gente vai fazer o consultório. Então, você, feito dona Vera, pediu sobre gordura no fígado, a gente foi atrás dos especialistas e colocou. Então, se você também tiver algum tema que quer que a gente fale, manda pra gente, que a gente vai atrás dos melhores especialistas para atender você.
1: Muito bom, Anne. Bom trabalho para você e para toda a equipe na produção do Rádio Livre.
2: Obrigada, Alexandre. Uma ótima tarde para você.
1: Obrigado para você também. Fechando aqui o segundo tempo do Assunto é Futebol. 18 horas, bola rolando. Depois vem o Movimento Esportivo Debate, com debate, notícia, tudo mais do nosso futebol em destaque aqui na programação da Rádio Jornal. Trabalhos técnicos Big Alves e Edilson Lima. 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
5: O partido Missão afirma ter sido vítima de uma tentativa de filiação fraudulenta envolvendo o senador Flávio Bolsonaro. Segundo a legenda, o sistema identificou a filiação e tentou cancelar o registro no mesmo dia, mas o pedido foi rejeitado pelo Tribunal Superior Eleitoral, o TSE. O Missão diz ainda que informou o gabinete de Flávio Bolsonaro sobre o caso no dia 2 de agosto, mas não recebeu resposta. A legenda afirma que vai acionar a Polícia Federal e o TSE para identificar os responsáveis pela suposta fraude. A situação impede, neste momento, o registro da candidatura de Flávio Bolsonaro à presidência da República, já que ele aparece oficialmente como filiado à Missão. O partido tem Renan Santos como candidato à presidência. Em nota, a Missão também afirma que não tem interesse em manter Flávio Bolsonaro entre seus filiados e cita acusações e suspeitas de envolvimento em esquemas de corrupção. O ramal Cajueiro Seco Cabo, que atende as linhas Sudiesel, também conhecida como VLT do metrô do Recife, terá operação suspensa a partir dessa sexta-feira, dia 14, até a próxima terça-feira, no dia 18. A paralisação é necessária para a realização de obras na passagem de nível entre as estações Pontezinha e Ponte dos Carvalhos, no Cabo de Santo Agostinho. Segundo a CBTU, cerca de 1.000 passageiros devem ser afetados. Para reduzir os transtornos, o Grande Recife vai reforçar as linhas de ônibus que circulam pela antiga BR-101 em trechos paralelos à linha férrea. O consórcio também vai acompanhar o movimento no terminal integrado de Cajueiro Seco e poderá ajustar a operação de acordo com a demanda. João Lubambo, Rádio Jornal, Rádio Notícia.
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2: Comigo, muito boa tarde para todo mundo. Boa tarde, Pernambuco. Agora são 2 horas e 14 minutos. Está começando o Rádio Livre desta quinta-feira, 13 de agosto. E a gente chega com informações para todo o estado. Vamos falar sobre as obras de requalificação do canal Jardim Monte Verde. Também novidade em Olinda, cidade aposta em relógios e inteligência artificial para acompanhar pacientes do SUS. No interior, drone com celular e droga são apreendidos depois de sobrevoar penitenciária em Petrolina. No consultório do Rádio Livre, a gente vai falar sobre gordura no fígado. Será que a mudança na alimentação é suficiente para reverter o problema? Esta dúvida foi um pedido da nossa ouvinte Vera da Macaxeira, que teve o diagnóstico de gordura no fígado. Você sabe o que é que leva a esse problema? Tem dúvidas? Quer participar do consultório? Já manda a tua pergunta pelo nosso WhatsApp 991478520. E toda quinta-feira é dia de vaga de emprego aqui no Rádio Livre. Fique com a gente para não perder nenhuma oportunidade. Vamos juntos até às 4 da tarde? O Rádio Livre está no ar.
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2: Começar falando sobre essa novidade na saúde lá em Olinda, que promete usar tecnologia para monitorar à distância pacientes do SUS. É um projeto piloto, mas que já vai começar, né, João Lubambo? Boa tarde.
5: Oi, Anne, boa tarde. Pois é, a iniciativa será realizada na Policlínica Barros Barreto e vai atender 250 pessoas entre gestantes de alto risco e pacientes com hipertensão ou diabetes. Do total, 50 participantes vão receber relógios e outros dispositivos conectados para o acompanhamento remoto. Outras 200 pessoas serão monitoradas com o auxílio de ferramentas de inteligência artificial e das equipes de saúde. Uma sala de monitoramento será instalada na própria policlínica. Profissionais de enfermagem vão acompanhar os dados e poderão identificar alterações no estado de saúde dos pacientes. A proposta é detectar sinais de agravamento mais rapidamente e permitir uma intervenção antes que o quadro se torne mais grave. Após o período de testes, a Prefeitura de Olinda vai analisar os resultados e avaliar a possibilidade de transformar o projeto em uma política pública permanente.
2: Bem, eu espero que dê certo.
5: Todos nós estamos torcendo.
2: Porque a gente sabe que precisa, né? Precisa de acompanhamento, que a tecnologia venha e ajude. Mas assim, eu torço para que dê certo.
5: E é algo que já acontece em outros locais, né, Anne? Então vai chegar aqui em Pernambuco agora.
2: Então eu espero que dê certo lá em Olinda, que as pessoas reclamam bastante da situação da saúde em Olinda, né? Mas estamos torcendo, vai começar amanhã. Isso vai começar a acontecer, né? Então a gente vai também acompanhar. Obrigada, viu?
5: Valeu.
2: Lubambo trazendo os detalhes dessa novidade aí na saúde pública em Olinda. Gente, o Tribunal Regional Eleitoral de Pernambuco recebeu a lista do Tribunal de Contas do Estado com os nomes dos gestores públicos que tiveram as contas rejeitadas ou julgadas irregulares. Cristiano Bassan acompanha a reunião para entrega da lista. Bassan, boa tarde.
7: Oi, Anne. Boa tarde para você e todos que estão acompanhando o Rádio Livre. Falamos diretamente aqui do Tribunal Regional Eleitoral na Avenida Doutor Governador Agamenon Magalhães, na área central do Recife. Aqui o Tribunal de Contas de Pernambuco entrega hoje ao Tribunal Regional Eleitoral a lista de gestores públicos que tiveram as contas rejeitadas ou julgadas irregulares. O documento está sendo encaminhado à Justiça Eleitoral e poderá ser utilizado na análise dos registros de candidatos candidatura para as eleições deste ano. A relação inclui prefeitos e outros possíveis, responsáveis pela administração de recursos públicos que tiveram decisões definitivas do Tribunal de Contas. A expectativa é que a lista ajude a Justiça Eleitoral a identificar possíveis casos de ineligibilidade previstos na legislação. É importante destacar, no entanto, que o simples fato de o nome de um gestor aparecer na lista não significa a ineligibilidade automática. Cada caso será analisado individualmente pela Justiça Eleitoral, que vai considerar as circunstâncias da decisão, a natureza das irregularidades e eventuais decisões judiciais que possam ter alterado a situação do gestor. A entrega da lista acontece neste momento ao TRE. Como eu falei aqui, várias autoridades, tanto do Tribunal Regional Eleitoral como do Tribunal de Contas de Pernambuco e de outros órgãos. Então, a gente segue acompanhando tudo o que acontece aqui neste momento e daqui a pouco a gente volta trazendo mais informações sobre a entrega desses documentos que passam a integrar o conjunto de dados que será considerado durante o processo do registro de candidaturas para as eleições de 2026. Da sede do Tribunal Regional Eleitoral de Pernambuco, Cristiano Bassan, Rádio Jornal, Rádio Notícia.
2: Obrigada, viu, Bassan, também por nos atualizar sobre esse cenário aí dos candidatos, né, dos gestores públicos. Gente, fazer um rápido intervalo, a gente volta já. 2h19.
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8: Eu tenho um recado para você que nos acompanha aqui na Rádio Jornal. Eu sou Cíntia Leite, jornalista, titular da coluna Saúde e Bem-Estar do Jornal do Comércio. E hoje nós vamos falar sobre o fato de a saúde não começar quando aparece um diagnóstico. Ela começa muito antes, nas escolhas que fazemos todos os dias, por exemplo, no que colocamos no prato, no quanto nos movimentamos, no sono, na forma como lidamos com o estresse e até nas relações que cultivamos. A Organização Mundial da Saúde chama atenção para isso. O autocuidado inclui justamente hábitos e escolhas de estilo de vida, como alimentação saudável, atividade física, sono adequado e conexão com outras pessoas. E a dica de hoje é bem simples. Escolha uma coisa que você pode melhorar na rotina e comece por ela. Não precisa mudar tudo de uma vez. Afinal, cuidar da saúde não é esperar o problema aparecer. É construir um dia de cada vez as condições para viver melhor.
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11: É já já.
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2: 2h23.
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2: Rádio Livre está de volta trazendo informação para vocês sobre um drone com um celular que foi interceptado depois de sobrevoar uma penitenciária de Petrolina. Roberta Coutinho, a mais amada da Rádio Jornal, é quem chega com os detalhes. Boa tarde, amada.
13: Boa tarde, amada. Boa tarde, os nossos ouvintes. E é isso, um drone caiu em uma área bem pertinho da penitenciária Doutor Edivaldo Gomes, em Petrolina, no sertão de Pernambuco. Durante as buscas, os policiais encontraram um celular fixado no equipamento e um material que pode indicar que seja droga. Segundo os moradores, o drone poderia estar sendo usado para levar objetos para dentro do presídio. O celular estava amarrado ao drone com linhas de nylon, o que pode ter causado a queda. E aí você deve estar se perguntando, sim, o que é que tem a ver o nylon com a queda do drone? É, por ser um fio bem fininho e quase invisível, ele se enrosca, ele se ninha facilmente nas hélices do drone, o que bloqueou a rotação das pazinhas aí do drone e aí teve a queda. O equipamento, o celular e o material, tudo foi encaminhado para a delegacia. Até o momento, Anne não sabe quem era o dono do drone e do celular.
2: Aí, Vi, se não tivesse ninhado,
13: tinha caído lá. Eu não tenho dúvida, não. Não é para falar?
2: Tô dizendo, se não tivesse ninhado assim, talvez nem se descobrisse, né?
13: Exato.
2: Sei lá.
13: Exato, mas aí talvez fosse fácil de descobrir, porque se ele caísse dentro do presídio, saberia, porque o telefone seria utilizado. Para a polícia não tem mistério, amada.
2: É, eu digo assim, veja, pensa comigo. A gente sabe que os criminosos utilizam celular, né? A polícia também sabe, né? Porque quando faz qualquer revista ali, é um bocado, né?
13: Se a gente for entrar, não entra com celular, mas tem celular lá dentro.
2: Tem um bocado.
13: Tá certo, vai.
2: Não é isso?
13: Certo.
2: Então, aí o drone tá sobrevoando para levar outro celular. E tu acha que iam... Ah, tem um celular aqui? Claro que tem outros, pô. Eu só tô dizendo assim, que só se descobriu esse drone mesmo, o drone levando sim, e tal, sim. Porque ele caiu. Senão, talvez não descobrisse.
13: É.
2: Será que é a primeira vez?
13: Não, agora não eu vou mais longe. Será que esse caiu pra chamar a atenção e outro, com outro celular...
2: Misericórdia, amada, a gente, ó, confabulando coisas aqui. Mas a gente tá pensando junto com os ouvintes, né?
13: Mas eu tô,
2: né,
13: pensando junto com os ouvintes. Os ouvintes com certeza tá dizendo, rapaz, esse daí era o pequeno, era o drone, vamos dizer, o safadinho. Caiu, aí chamou a atenção da polícia. E o outro maior caiu.
2: Atenção, polícia de Petrolina. Vamos embora investigar essa história. Né? Já que teve, ó, onde há fumaça?
13: Tem fogo, tem, viu, fogo. Amada? Já dizia tem minha fogo. Avó, e tem mesmo.
2: Exatamente.
13: Pode ir atrás.
2: Amada, muito obrigada por estar aqui com a gente. Roberta Coutinho, a mais amada da Rádio Jornal.
13: Até amanhã!
2: Até amanhã, amada! Vamos embora! E a gente vai seguindo aqui no Rádio Livre, também trazendo informações de coisa boa, né? Olha, começou hoje, a Expo Preta. E Lia de Itamaracá abre essa programação da 5ª Expo Preta no Teatro Rio Mar, que fica no Recife. Ingrid Santos é quem conta tudo pra gente. Boa tarde, Ingrid.
14: Oi, Anne, muito boa tarde pra você, pra todo mundo que acompanha a gente aqui no Rádio Livre. Pois é, hoje, a partir das 19h, o Teatro Rio Mar recebe mais uma edição da Expo Preta. O evento oficial de abertura vai contar com a apresentação especial dela, Lia de Itamaracá, patrimônio vivo do estado de Pernambuco. Os ingressos para o show custam R$ 40,00 a inteira e R$ 20,00 a meia entrada. Quem tiver interesse pode adquirir o bilhete no aplicativo do Rio Mar Recife ou de forma presencial no teatro. A 5ª edição da Expo Preta, que reúne 20 marcas de afroempreendedoras pernambucanas, segue até o domingo, 16 de agosto, na Praça de Eventos do Piso L1, em frente à escada rolante da entrada principal do Rio Mar. A diretora de Desenvolvimento Social e Sustentabilidade do Grupo JCPM, Tayara Pascoal, detalha para a gente o que é possível encontrar no local. Vamos ouvir.
15: Logo na entrada principal, subindo a escada rolante, vocês já vão encontrar os expositores. São 20 marcas de afroempreendedores de vários segmentos, além de moda e acessórios, que já são carro-chefe da feira. Esse ano a gente tem uma grande renovação, então vocês vão encontrar plantas, vocês vão encontrar produtos para pet, gastronomia regional, instrumentos musicais e muita, muita, muita variedade. Então visitem a feira, Começa hoje, vai até domingo, no horário de funcionamento do shopping, a entrada é completamente gratuita. Além da feira, você pode também celebrar com a gente toda a potência de Lia de Itamaracá, num show que vai acontecer hoje à noite, a partir das 19 horas, a abertura do Teatro Rio Mar é às 18 horas e o show começa às 19. Os ingressos estão à venda no app do shopping e também na bilheteria. Esperamos vocês lá.
14: É isso, Anne. A Expo Preta é realizada pelo Instituto JCPM de Compromisso Social em

0: para você participar com a gente, é só mandar um áudio, uma mensagem pelo nosso WhatsApp. O número é o 99147-8520, tá? Você pode mandar aí denúncia, cobrança, reclamação, fica à vontade. 99147-8520 para você participar do Boca no Trombone. E daqui a pouco também tem vaga de emprego aqui no Rádio Livre. E se você está pensando em fazer uma tatuagem ou se você já tem tatuagem, a gente vai falar sobre tatuagem já já no Coisas de Pele. Para quem está pensando em fazer, a gente vai trazer orientações, né, sobre os cuidados que você deve ter. Para você que já fez, também tem orientação. E para você que está pensando em tirar uma tatuagem, a gente vai te dizer como é que estão as tecnologias hoje para retirar essa tatuagem. Já já no Coisas de Pele. Fazer um rápido intervalo e a gente volta já. 2:30.
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4: 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Oh,

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2: É já já.
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3: 2h33.
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3: Gente, tem novidade para quem doa

0: sangue. Uma nova regra permite que doadores regulares de sangue continuem doando depois de 70 anos a partir de outubro. Mas como é que vai funcionar essa nova regra? Você sabe?
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2: O Ministério da Saúde divulgou as novas regras para a doação de sangue realizada por pessoas idosas. Mas como vai funcionar essa nova regra? Ela muda a idade máxima para a doação de sangue no Brasil? A gente explica. A partir de outubro, pessoas que já são doadoras regulares poderão continuar doando mesmo depois de completar 70 anos. Antes existia uma idade máxima para a doação, mas isso não quer dizer que qualquer pessoa com mais de 70 anos poderá chegar a um hemocentro e doar sangue. A nova regra é voltada para quem já tem o hábito de doar. Além disso, o doador precisa estar saudável e ser considerado apto na avaliação clínica feita pelo serviço de hemoterapia. Também serão respeitados intervalos e limites de frequência específicos para essa faixa etária. Ou seja, a doação continua sendo segura e depende da avaliação individual de cada pessoa. E por que o Ministério da Saúde mudou essa regra? A ideia é facilitar a continuidade da doação entre pessoas que já são doadoras e mantêm boas condições de saúde. A mudança faz parte de um novo regulamento técnico da hemoterapia no Brasil, que também aperfeiçoa os critérios de triagem e segurança do sangue. Então, se você tem mais de 70 anos e já é doador regular, a partir de outubro poderá continuar doando, desde que passe pela avaliação do hemocentro e esteja dentro dos critérios estabelecidos. Afinal, para quem precisa de uma transfusão, uma doação pode fazer toda a diferença. 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João Lubambo para o Rádio Livre.
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0: Gente, tem uma coisa de pele que tá fazendo muito sucesso: tatuagem. Você conhece alguém que tem tatuagem? Você tem tatuagem? Ó, muita gente tem, né? Acha um charme e tudo. E muita gente quer fazer tatuagem. Mas nem todo mundo se preocupa com a tatuagem. Nem todo mundo pensa assim, olha, quais são os cuidados que eu devo ter, né? Já que eu vou fazer uma tatuagem ou que eu fiz uma tatuagem. E se você se arrepender, será que dá pra tirar essa tatuagem? Como é que está hoje esse processo? Coisas de pele que a gente vai entender agora com a médica dermatologista, doutora Ana Cristina França. Boa tarde, doutora Ana. Seja bem-vinda.
4: Muito boa tarde. É um prazer estar aqui, né, no estúdio. É maravilhoso estar aqui com vocês. E a gente vai falar de um assunto que há um tempo atrás pouca gente tinha. Mas isso, hoje, onde a gente anda, as pessoas estão tatuadas. E eu preciso dar algumas orientações em relação à tatuagem. Dos cuidados, dos riscos, né? Como, se você quer fazer, como fazer. Porque eu pego a ponta das pessoas que desejam tirar. E por que elas desejam tirar?
0: Isso. Então, vou começar pelos riscos.
4: Perfeito.
0: Porque nem todo mundo acha que tem risco uma tatuagem, mas tem.
4: Tem. Então, a gente tem os riscos imediatos. E aí, logicamente, do local que você fez, dos cuidados que você fez depois da tatuagem. Então, não pode ir para o sol, não pode, né? Tem que ter cuidado em relação aos produtos que vai utilizar em cima da tatuagem. Não pode arrancar casquinha, não pode tirar a crosta, né, que vai acontecendo. E tem os riscos mais de médio e longo prazo, né, de infecção que pode acontecer a curto e até a médio e longo prazo. E também de alterações na pele, ou seja, de aumento de relevo, de cicatrizes que pode acontecer, de surgimento de lesões que a gente chama de Kebner, por exemplo, psoríase, né, vitiligo, líquen plano, pode acontecer em cima da tatuagem. Então, é importante que a gente faça uma avaliação da pele até para indicar se esse paciente, se esse cliente, ele pode fazer ou não. E também das alergias, porque a gente vai estar colocando dentro do nosso corpo substâncias exógenas, ou seja, de fora para dentro, estranhas. E a gente não sabe até que ponto aquela substância vai causar uma alergia que pode acontecer logo no começo ou que pode demorar até anos para que apareça.
0: Você está falando da tinta?
4: Estou falando da tinta.
0: Então, não é algo que fica só na superfície da pele?
4: Não. A tinta, na verdade, ela é colocada, né, com agulha lá dentro da da derme, geralmente dentro da pele. Uhum. As tatuagens antigas eram mais superficiais, até mais fáceis de tirar, aquelas tatuagens que não eram tão profissionais. Uhum. Hoje, né, a gente sabe que os tatuadores estão cada vez mais cuidadosos, né, usando material mais adequado, estão ficando tatuagens mais bonitas, mas elas também penetram mais. E a gente tem que saber qual é a tinta, por exemplo, que está usando, qual é a cor que está usando, porque isso também faz uma diferença enorme. E o que é que você vai fazer, né? Por que você está fazendo aquela tatuagem? Os grandes motivos de tirar é fazer a tatuagem e resolveu fazer, faz logo. Ou seja, não pensou tanto, foi no impulso. Ou colocou o nome de alguém que estava com você naquele momento e depois não está mais. Então, tem vários motivos para se tirar. Então, a gente tem que ter cuidado. E até na hora de optar por fazer, ver o tipo, até da cor e do local onde eu vou colocar.
0: É fácil tirar essa tatuagem, doutora? Hoje em dia?
4: Não. Mesmo hoje em dia, não é fácil tirar. A gente tem cada vez mais lasers que são bem precisos. A gente fala em laser que entregam energia muito rápida, né? Assim, uma quantidade de energia rapidamente, em nanosegundo, que é uma fração de segundos, ou até em picosegundo, que é mais do que isso, que quebra o pigmento e o organismo reabsorve. Mas aí tem vários fatores. Dentre eles, onde o pigmento foi colocado, o tempo da tatuagem, a cor da tatuagem, porque a gente vai avaliar de acordo com esses fatores, essas variáveis, até para dizer, olha, vai ser fácil de tirar ou vai demorar mais para tirar, ou tem risco, por exemplo, de tirar, de formar cicatriz, de ficar num local mais claro ou mais escuro. Então, a gente sempre tem que avaliar, não só quando for fazer, mas também quando for remover.
0: Pronto, a senhora falou essa questão das cores, né? Às vezes a gente vê uma tatuagem muito colorida, cores mais escuras, cores mais claras, outras de uma cor só, assim. Quando é muito colorida, porque vão ter várias tonalidades de tintas, isso dificulta mais?
4: Isso dificulta muito mais. Eu sempre oriento, se você tem dúvida, é a primeira, coloca uma tatuagem preta, uma tatuagem numa cor que é mais fácil da gente remover. No local escondido, né? E vai avaliando até a tua resposta da tua pele. Porque tem algumas cores, inclusive a cor vermelha, que ela tem mais riscos, inclusive, de fazer reações inflamatórias, de ser mais difícil de tirar. O amarelo também. Então, quanto mais a tatuagem for colorida, mais difícil vai ser a remoção.
0: É, tatuagem, a gente tem que entender que é algo para sempre, assim, né? Dá para retirar, dá, mas tem todas essas dificuldades. Agora, voltando aí para os riscos. A senhora falou que pode ter risco de infecção e pode ser um risco, assim, curto prazo, médio prazo, longo prazo. Esse longo prazo é até quanto tempo depois, né? Porque às vezes no começo não deu nada, você faz, opa, deu tudo certo, é mais pra frente, pode ter problema.
4: Pode. Então, isso é bem importante. Uma coisa também que eu tenho que chamar a atenção, né? Se você tem alguma pinta, algum sinal que pode se transformar numa lesão cancerígena, se tem histórico familiar, se é uma área muito forte danificada, muito machucada do sol, que tem mais risco de ter câncer, eu geralmente oriento a não fazer nessa região. É um outro problema que a gente muitas vezes não consegue até ver a lesão por isso. Hoje, por exemplo, eu peguei o meu último paciente, era um paciente, ele deve até estar escutando aqui, todo tatuado, e ele tinha feito a tatuagem há muitos anos. E essa tatuagem apareceu como se fosse com granuloma. É uma lesão meio elevada, como se fosse um monte de pontinho no local. E a gente vai ter que fazer uma biópsia para definir, mas foram muitos anos depois. Então, a gente chama doenças granulomatosas, por exemplo, a sarcoidose é uma doença granulomatosa que pode acontecer no paciente tatuado. É um tipo de doença dermatológica que forma nódulos nessa região e que, muitas vezes, a tatuagem ela pode, né, assim, facilitar o aparecimento dessas doenças granulomatosas. Então, pode ser anos depois e pode ser também agudo. Por exemplo, tive uma paciente que fez e 7 dias depois ela chegou para mim com erisipela. Ela fez na perna.
0: Meu Deus!
4: A gente chama de celulite, né? Que é o tecido celular, infecção do tecido celular subcutâneo. Porque ela fez num local que não tinha tanta procedência, né? Infeccionou secundariamente, teve que tomar antibiótico. Alguns cuidados, eles podem ser evitados, inclusive as infecções, né? Por exemplo, hepatite B, hepatite C, HIV, que não é comum de forma alguma, né, em tatuagem, principalmente quando tem todos esses cuidados, mas são riscos que se correm. Então, olhar onde é que é feito, procurar saber qual é a tinta que é utilizada, se tem alvará da vigilância sanitária, se é feito com material descartável. A pessoa que está fazendo, se ela sabe o que ela está fazendo, se a área não tem uma infecção prévia, se é uma pele limpa. Procurar, muitas vezes, dermatologista. Eu tenho muitos pacientes que dizem assim, olha, eu vim para saber se eu posso fazer tatuagem. Se tem risco de câncer na tatuagem? Não tem. Então, a gente vai orientando. Mas esses riscos, eles, logicamente, são inerentes ao procedimento, porque é um procedimento que é colocado um pigmento de fora para dentro, como eu falei, com várias punturas, né? Vários pontinhos. Então, ali é porta de entrada. Então, esses são os cuidados que a gente tem que ter, né, para utilizar a tatuagem.
0: E é algo assim tão comum hoje em dia que parece que todo mundo está fazendo, não vai dar problema nenhum. A senhora falou das áreas onde as tatuagens estão sendo feitas, né? Tem gente que faz assim, numa área grande, tipo, tem gente que fecha o braço, né? Fala assim, vou fechar o braço de tatuagem. Tem gente que faz na perna, na panturrilha, nas costas também. Tem a tatuagem pequenininha, mais discreta, tem aquela tatuagem grandona. Tem alguma parte do corpo que seja mais suscetível a problemas ou não?
4: Perfeito, tem sim. A área central, para quem tem risco de cicatriz hipertrófica, de queloide, é uma área que tem maior incidência de surgimento de lesão. Porque qualquer trauma, para ter uma ideia, até acne, até espinha, quando está inflamado, pode, naquela região, surgir um queloide. Então, imagina se eu estou furando aquela pele. Nessas pessoas, eu peço para evitar essa área mais central, né? Ou seja, região do externo,
0: que é
4: região
0: o colo, né? O peito.
4: Nas costas também. Então, tem áreas que têm o maior risco de formar cicatriz hipertrófica. São as áreas que a gente tem que ter um pouquinho mais de cuidado. E rosto, né, Anne? Eu sempre oriento muito o rosto. Inclusive, tem um relato, a gente, né, há muito tempo atrás, tinha um tatuador que ele, né, fez uma caveira no rosto dele inteiro, né? E depois está tirando essas tatuagens, né? Então, tem cuidado, né? Tem muito... Assim, eu não sou contra se fazer tatuagem, mas eu sou contra se fazer no impulso. Você tem que saber quais são todos os riscos, né? E saber que realmente tem áreas mais difíceis de a gente remover.
0: Pensa direitinho, faz essa avaliação, vê o local onde você vai fazer, toma os cuidados. Inclusive, a doutora Ana disse que não pode pegar sol depois.
4: De jeito nenhum.
0: Por que não pode?
4: Porque, além de você estar no processo de cicatrização, né, que é um processo logo depois que você faz a tatuagem, tem também o risco de desbotar. Ou seja, a tatuagem sai a coloração, né? Todo tatuador, inclusive, orienta isso. Os bons tatuadores, eles falam isso, né? Não leve sol no local, coloque protetor solar no local, porque a tatuagem, ela vai mudando, inclusive, a coloração. Aquelas tatuagens mais antigas que a gente tem que refazer ou dar uma escurecida, que acontece exatamente isso. Com o tempo, aquele próprio pigmento vai saindo do corpo também, né? Vai sendo absorvido. E também tem o risco do sol, que vai desbotando a tatuagem.
0: Tem gente que fala que coça muito o local onde fez a tatuagem. É normal coçar?
4: É normal coçar logo quando se faz do processo de cicatrização. Mas não é normal coçar tempos depois, ficar elevado, ficar em alto relevo. Esse paciente também, eram duas tatuagens. Ele tinha um braço inteiro e outra tatuagem do outro lado, né? Eu falei, olha, eu vou tirar uma foto para levar. E a outra ficava em alto relevo. Provavelmente ele devia estar tendo alguma reação urticariforme alérgica àquela de alto relevo. Não é normal ficar vermelho, não é normal sangrar, não é normal doer. Né, coçar muito tempo depois, então isso tudo tem que ser visto. Mas aquela coceirinha, né, quando a gente leva um corte que vai cicatrizando, que vai coçando, essa é coceirinha esperada, inclusive.
0: Doutora, para a gente finalizar, mas ficou vermelho, ou então assim, tá em alto relevo, vou ter que tratar. Trata e fica bom? Ou precisa tirar mesmo?
4: Depende. Tem algumas situações que a reação é alérgica, que a gente vai ter que tirar aquele pigmento, inclusive com muito cuidado, porque eu quebro aquele pigmento e de certa forma, há um risco dessa alergia pegar mais áreas do corpo. Então, na maioria das vezes, a gente consegue, só com os tratamentos convencionais, controlar. Mas outras vezes, por exemplo, se eu tenho uma reação de sarcoidose, granulomatosa, eu tenho que retirar, remover aquela tatuagem, até fazendo fuso, cortando mesmo a tatuagem, o que não é comum, logicamente, mas que pode acontecer.
0: Bem, essa é a doutora Ana Cristina França, médica dermatologista, trazendo aí todas as orientações para você que tem tatuagem, para você que vai fazer, para você que quer fazer tatuagem, para você que se arrependeu da tatuagem que fez. Todo cuidado, tá, gente? Tatuagem é massa, muita gente gosta, né? Assim, tá uma coisa muito popular, tem muito avanço, mas os cuidados, eles precisam ser seguidos. Então, doutora Ana Cristina França, no nosso Coisas de Pele, muito obrigada, viu?
4: Eu que agradeço, perfeito, e estou aqui à disposição de todos vocês. Se ficou em casa com alguma dúvida, entre em contato com a gente, que eu vou ter todo o prazer de responder.
0: Deixa aí o contato, a rede social, tudo, doutora?
4: Doutora Ana Cristina França e Clínica Ana Cristina França. E aí eu mesma respondo, tá certo?
0: Minhas
4: redes, vai lá no Instagram e se comunica comigo, né? Porque a nossa função de médico é promover saúde.
0: Isso. Obrigada e até a próxima quinta-feira.
4: Obrigada, um beijo.
0: Gente, toda quinta-feira a doutora Ana Cristina França está com a gente aqui no nosso Coisas de Pele. Daqui a pouquinho tem Boca no Trombone para você, viu? 991478520 é o número do nosso WhatsApp para você participar com a gente do Boca no Trombone. Fazer um intervalo e volto já. 2h49.
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5: Eu tenho um recado para você. Eu sou Cíntia Leite, jornalista e titular da coluna Saúde e Bem-Estar do Jornal do Comércio. Se você acha que precisa virar atleta para cuidar da saúde, pode tirar esse peso das costas. A ciência mostra que movimento faz diferença, e muito. Esse, inclusive, foi um dos temas abordados no Saúde e Bem-Estar, evento realizado pelo Jornal do Comércio. Segundo a Organização Mundial da Saúde, cerca de 31% dos adultos no mundo, aproximadamente 12 bilhões de pessoas, não atingem o nível recomendado de atividade física. A recomendação para adultos é de pelo menos 150 minutos de atividade física moderada por semana. Mas aqui vai uma dica bem prática. Não pense apenas em fazer exercício. Pense em se movimentar mais. Ou seja, caminhar alguns minutos, subir escadas, levantar da cadeira durante o trabalho, passear com o cachorro, dançar, pedalar. Tudo isso pode fazer parte de uma rotina mais ativa. Seu corpo não precisa de perfeição, ele precisa de movimento.
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2: Agora, 2h52.
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2: Bem, eu vou voltar agora com Cristiano Bassan, a sede do TRE de Pernambuco, onde o Tribunal de Contas do Estado entrega à Justiça Eleitoral a lista com os nomes dos gestores públicos que tiveram as contas rejeitadas ou consideradas irregulares pelo TCE. Bassan, a lista já foi entregue?
3: Oi, Anne, voltamos diretamente aqui do Tribunal Regional Eleitoral de Pernambuco, na sede do TRE, no plenário, onde foi entregue agora há pouco uma lista com gestores considerados irregulares, gestores públicos que tiveram aí suas contas não aprovadas ou consideradas irregulares. Eu estou aqui ao lado do presidente do Tribunal de Contas do Estado de Pernambuco, o desembargador Carlos Neves. E o que é que essa lista representa? Por que é que ela é importante? Boa tarde, Rádio Jornal.
4: Essa lista tem várias importâncias. A primeira delas é que ela é enviada ao Tribunal Regional Eleitoral, pode, para um juízo próprio do Tribunal Eleitoral, levar a pessoa a deixar de ser candidato, né? Tornar inelegível, impedir que a pessoa seja candidato a um gestor que foi julgado com contas irregulares. Mas ela não é, por si só, uma lista de inelegíveis, né? Ela é uma lista que aponta julgamentos irregulares, que é o que a gente faz diariamente. A gente analisa as contas, vê se o prefeito pagou corretamente o gasto com a educação, com saúde, se fez as aplicações corretas, se paga a previdência, se não cometeu nenhuma irregularidade. Esse dia a dia que a gente faz, no final, a gente apura os últimos 8 anos e encaminha à Justiça Eleitoral. Aí ela faz o juízo se a pessoa pode ser candidata ou não. Mas também é relevante, porque esse juízo, mesmo não sendo inelegível, pode ser feito pelo cidadão. O cidadão pode olhar essa lista, saber se o candidato dele vale a pena votar nele, se ele tem contas julgadas irregulares ou não. Então também serve para o controle social.
3: Para quem está naquela lista se tornar inelegível, precisa haver uma provocação ao Tribunal Regional Eleitoral, né?
4: Sim, aí é um processo aqui interno, próprio da Justiça Eleitoral, em que o Ministério Público Eleitoral, um candidato, um cidadão aponta que aquela pessoa não pode ser candidata. Aí tem outros fatores, como assim, tem que ser uma condenação que tenha devolução, vai ter que ser condenada a devolver dinheiro público. Não, nem todos que estão na... A maioria que está na lista não tem devolução ao erário. Então, na maioria tem irregularidades, mas não devolução. E aqui o juízo vai ser feito pela Justiça Eleitoral.
3: Neste caso, a lista lhe chamou a atenção, algum detalhe este ano? O número de pessoas que estão lá foi superior a anos anteriores? Está dentro da razoabilidade? Como é que o senhor avalia?
4: Os números são um pouco maiores, mas não nada gritante, vamos assim dizer. São uma média histórica de crescimento natural. Ele corta os últimos 8 anos, porque é o que a Justiça Eleitoral pede. São 8 anos de contas julgadas irregulares. E o que chama atenção, na verdade, o que é diferente esse ano, é que, além das contas de prefeito, que a gente dá um parecer prévio, olhando se ele gastou com a educação, com a saúde e tal, e manda para a Câmara de Vereadores, e a Câmara aprova ou rejeita, é uma função também da Câmara de Vereadores. Essa lista ela é encaminhada aqui para o TRE, mas também uma nova lista que incluiu, dessa vez, prefeitos que foram condenados por outros fatores, que foram condenados porque passaram o cheque, né, determinaram pagamentos de medição equivocado, pode ter situações mais peculiares, mais graves, que podem levar à inelegibilidade. Então, essa lista está um pouco diferente da dos últimos anos.
3: Ok, presidente, muito obrigado pela participação.
4: Tá, muito obrigado a vocês.
3: Portanto, o presidente do Tribunal de Contas do Estado de Pernambuco, Carlos Neves, falando sobre essa lista com irregularidades, gestores que estão naquela chamada lei da ficha limpa, né, e que, para se tornarem inelegíveis, tem que haver a provocação à justiça, para que a justiça faça o julgamento e decida se aquele gestor está ou não apto a disputar as eleições. A gente segue acompanhando esta reunião e a qualquer momento a gente volta. Direto do Tribunal Regional Eleitoral de Pernambuco, Cristiano Bassan, Rádio Jornal, Rádio Notícia.
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2: O Boca no Trombone de hoje está começando com Chico, da cidade de Olinda.
5: Anne Barreto, boa tarde. Parabéns para vocês de toda a Rádio Jornal. Oi, Anne, eu sou aqui, Chico, aqui da Perimetral. Minha querida, faça um favor aí, faça um apelo aí para ver se acaba, pelo menos, com esses buracos, minha querida. O buraco e o lixo tá acabando com a Olinda. Buraco e lixo, lixo e buraco. Eu sempre digo, se alguém pode subir no avião e olhar lá de cima. Quando você olhar a cidade cheia de lixo e de buraco, é de Olinda. Sou Chico aqui da Perimetral, moro aqui na Perimetral, mas a gente não pode nem andar com tanto lixo na rua, minha querida. Uma boa tarde para vocês, da boca do trombone.
2: Nossa, olha, seu Chico, obrigada pela sua participação. A situação de Olinda tá tão caótica, né? tão caótica, a gente anda pela cidade inteira e só vê lixo na rua. Mas muito lixo. Mas a prefeitura continua dizendo que não tem problema nenhum com a coleta. Então eu não sei de fato o que, que é. Porque não tem um lugar que a gente ande em Olinda, a não ser na frente da sede da prefeitura, que a gente não encontre, assim, muito lixo. Não existe um lugar. A buraqueira é outra coisa também absurda que tem em Olinda. Então, deixo aqui mais uma vez essa cobrança para a prefeitura de Olinda. O que, que vocês vão fazer para resolver esse problema? Não é um problema de agosto, não é um problema de julho, não é um problema de junho. É um problema que já vem se arrastando o ano inteiro. Desde o ano passado, inclusive, que a gente vem denunciando isso. E não se resolve. Se não há problema com a coleta, há problema com o quê? Porque não adianta dizer que é porque a população está colocando o lixo em local irregular. Em todos os lugares de Olinda tem montanhas e montanhas de lixo. Só não tem realmente na frente da sede da prefeitura. Mas onde a grande população está, tem muito lixo e a prefeitura não está dando conta. É um absurdo. Fora a buraqueira, que é outro absurdo também. Deixo aqui o espaço para a prefeitura de Olinda falar. Agora, Genivalda Boa Vista.
6: Boa tarde, Anne Barreto. Boa tarde, ouvintes da Jornal. Aqui é Genival Paparazzi. Anne Barreto, a minha reclamação hoje, na boca do trombone,

0: e tem uma lama podre, mano, em frente da antiga loja Marisa, certo? De um canto a outro, que a prefeitura não vem limpar, tá criando já aquele lodo horrível, um mau cheiro, desgraçado, certo? Que fica nas imediações da antiga loja, que eu falei para você, até o final da casa lotérica. Uma lama podre, é ruim para criança, é ruim para loja, que é uma loja que abriu nova no local. Sou morador de Recife, vim de Limeira morar aqui, então eu quero uma cidade melhor, não só para mim, como para outras pessoas. Abraço, Rádio Jornal em primeiro lugar.
1: Obrigada, Genival, aí na Boa Vista também, trazendo, né, problemas antigos, muita lama, lodo, a cidade suja também, pedindo aí a contribuição dos ambulantes, mas pedindo a fiscalização da prefeitura, não só para isso, mas para limpar também a lama que fica ali em frente às lojas, né? Obrigada, Genival, aí é com a prefeitura do Recife, que precisa também se apossar. Centro do Recife, o centro comercial do Recife, parece esquecido, de fato. E aí, isso também passa por organização. Não só por lojas que estão sendo fechadas, né, porque não tem condições de ficarem abertas, mas por organização. Bem, gente, esse foi o Boca no Trombone de hoje. Amanhã tem mais. Agora tem vaga de emprego. Vaga de emprego aqui no Rádio Livre, Hernani Tavares. Boa tarde.
2: Tem vaga para você.
3: Oi, Anne, boa tarde para você, boa tarde também para quem nos acompanha aqui no Rádio Livre. O Senai Pernambuco realiza hoje o Senai por Elas, uma feira de empregabilidade voltada para as mulheres. O evento é realizado no Senai Santo Amaro até às 6 horas da tarde. E tem como público-alvo alunas e ex-alunas da instituição que buscam inserção ou recolocação no mercado de trabalho. A ação contará com a participação de 13 empresas parceiras e a oferta de mais de 200 vagas entre emprego e estágio. As oportunidades contemplam diferentes áreas industriais, como automotiva, metalmecânica e eletroeletrônica. As vagas são gratuitas. Outras informações no site pe.senai.br. A Secretaria Estadual de Educação abriu o período de matrículas para novos alunos interessados em participar das atividades esportivas oferecidas gratuitamente no equipamento. Ao todo, estão sendo disponibilizadas mais de 600 vagas para o público geral, distribuídas em diferentes modalidades e atividades. As inscrições seguem até o dia 18 de agosto. Elas são realizadas presencialmente das 9 horas às 11 da manhã e das 2 horas da tarde até as 4 horas da tarde, na Secretaria do Parque e Centro Esportivo Santos Dumont, localizado no bairro Boa Viagem, na zona sul do Recife. E uma rede atacadista está com 58 vagas abertas para atuar nas lojas no estado de Pernambuco. Todas as posições de trabalho são elegíveis a pessoas com deficiência e abrangem diferentes áreas operacionais. Entre as principais oportunidades oferecidas estão vagas para os cargos de operador de loja e operador de caixa. Os interessados devem se inscrever diretamente nas vagas disponíveis da região pelo link açaí.com.br/trabalheconosco. Repetindo, açaí.com.br/trabalheconosco. Para o cadastro é necessário ter em mãos CPF, número de telefone, mais de 18 anos, ensino médio completo e contar com um endereço de e-mail atualizado. Hernani Tavares, Rádio Jornal, Rádio Notícia.
1: Obrigada, Hernani. Agora, Germano Rodrigues foi conferir as obras anunciadas de requalificação no canal do bairro de Jardim Monte Verde. Germano, boa tarde.
4: Olá, Anny Barreto. Boa tarde para você, boa tarde para todo mundo. Isso mesmo. Eu estou aqui em Jardim Monte Verde acompanhando as obras de requalificação do canal Jardim Monte Verde. Essas obras, Barreto, já vêm acontecendo desde junho de 2024. Desde aquele episódio, né, que aconteceu em 2022, onde a região aqui ficou meio complicada, né? Muita rua alagada, queda de barreiras. Então agora está tentando dar uma nova cara a quem mora por aqui, e por isso essas obras são necessárias e estão acontecendo agora. Eu vou conversar agora com o secretário de Executivo de Desenvolvimento Urbano da SEDU, do Governo do Estado, o Francisco Sena. Francisco, boa tarde, seja bem-vindo à Rádio Jornal. Foi um episódio marcante, né? Foi em 2022, muitos moradores ficaram desolados, queda de barreiras, e agora que a região aqui começa a ficar com a cara nova, o canal está sendo revitalizado, várias obras estão sendo realizadas aqui. Boa tarde.
5: Boa tarde para os ouvintes da Rádio Jornal. Realmente, o episódio de 22 foi assim, um grande episódio no sentido da, do desastre climático, né? E a gente sabe que com essas mudanças climáticas,

0: temáticas, esse tipo de episódio, ele infelizmente vão ser cada dia mais recorrentes. E a gente precisa deixar as cidades resilientes, capazes de suportar esses episódios de chuvas intensas, como foi o caso de 2022. Então, o governo do estado, a partir de 2024, começou uma grande intervenção aqui em Jardim Monte Verde, com o objetivo principal de proteger as encostas, né? Mais de 5 mil pessoas aqui no entorno em áreas de risco, risco elevado de deslizamento. E um episódio daquele de junho de 22 não podia voltar a acontecer. Então, o investimento prioritário foi na conclusão da proteção dessas encostas, que estão todas protegidas. Essa obra foi entregue em junho de 2026, agora. Além das encostas, uma grande urbanização que foi feita aqui em Monte Verde. Vale frisar que é a maior obra de contenção de encostas em área urbana do país.
1: Secretário, muitíssimo obrigado pelas informações. Para você que está nos ouvindo, eu conversei com o secretário, né, de Executivo de Desenvolvimento Urbano do Governo do Estado de Pernambuco, o Francisco Sena, e eu falo aqui de Jardim Monte Verde, em Jaboatão dos Guararapes. Barreto, eu volto com você.
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3: Vamos para o nosso giro de notícias, João Lubambo.
4: O Tribunal Superior Eleitoral negou que a filiação do senador Flávio Bolsonaro ao partido Missão tenha sido resultado de um ataque hacker. Segundo o TSE, houve uso indevido da ferramenta de filiação por alguém que tinha as credenciais do próprio partido. O presidente do tribunal, o ministro Cássio Nunes Marques, encaminhou o caso à Procuradoria-Geral Eleitoral e determinou a abertura de um inquérito pela Polícia Judiciária para investigar o episódio. A defesa de Flávio Bolsonaro havia levantado a hipótese de invasão do sistema e afirmou que a alteração foi fraudulenta. O senador também declarou em vídeo publicado nas redes sociais que adversários estariam tentando impedir sua candidatura. Flávio era filiado ao Partido Liberal. O PL já protocolou um pedido para desfazer a filiação à omissão e a solicitação está sendo analisada pela Justiça Eleitoral. João Lubambo, Rádio Jornal, Rádio Notícia.
3: Obrigada, Lubambo. Fazer um intervalo, na volta o consultório falando sobre gordura no fígado. Até já. 3:06.
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3: 3 e 10.
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3: Gente, gordura no fígado é um diagnóstico que parece cada vez mais frequente entre as pessoas, né? Cerca de 20% dos brasileiros têm esse problema, de acordo com a Sociedade Brasileira de Hepatologia. A gente, quando fala de gordura no fígado, na verdade, a gente está falando da esteatose hepática. Mas o que causa, como trata, dá para reverter o quadro? É o que a gente vai entender agora no nosso consultório. A gente está com o Dr. Tibério Medeiros, ele que é médico gastroenterologista e hepatologista, coordenador do Instituto do Fígado do Hospital Santa Joana, está com a gente. Boa tarde, Dr. Tibério, seja bem-vindo.
15: Boa tarde, Anne. Boa tarde, ouvintes. Seu amigo Bruno aqui que está dividindo essa mesa e estou aqui à disposição. É um prazer estar novamente no seu programa para trazer um pouco de informação daquilo que a gente vê tanto na nossa rotina diária, nos atendimentos, nos hospitais, nos ambulatórios por aí, que é a famosa gordurinha no fígado.
3: Pois é, e a gente que agradece também sua disponibilidade, viu, doutor Tibério? E agradecer também ao nutricionista e profissional da educação física, Bruno Macedo, ele que está com a gente também hoje, mestre em nutrição e dietética, pós-graduado em exercício para grupos especiais em nutrição esportiva e nutrição funcional, até porque esse tratamento de gordura no fígado passa por uma boa alimentação, por exercício físico também. Bruno Macedo, muito boa tarde, seja bem-vindo.
16: Boa tarde, Anne, boa tarde, doutor Tibério, um prazer aqui estar mais uma vez contribuindo para dar mais informação aí para as pessoas se cuidarem.
3: Vamos embora, gente. Esse consultório foi pedido por Dona Vera. Ela descobriu, teve esse diagnóstico de gordura no fígado e mandou um áudio para a gente. Vamos escutar o que a Dona Vera falou.
17: Oi, meu nome é Vera, daqui da Macaxeira. Eu queria saber a respeito da esteatose hepática, a gordura no fígado. Qual é o melhor alimento para mim que estou com gordura no fígado? É fugir do açúcar, alimentos muito açucarados, e basear minha alimentação em gordura, ou isso pode prejudicar mais ainda? Tire essa dúvida para mim, por favor.
3: Claro, Dona Vera, obrigada por ter trazido esse tema também para a gente, com as suas dúvidas. Por isso que a gente convidou aqui tanto o Dr. Tibério, que é médico gastroenterologista e hepatologista, quanto Bruno Macedo, que ele agrega aí a nutrição e os exercícios, porque ele é nutricionista profissional da educação física. Como ela começou falando sobre alimentação, Bruno, eu acho que isso é a primeira coisa que a gente pensa. Gordura no fígado, tô comendo muita coisa gordurosa, né? Só pode. Então vamos lá. Ela pergunta: qual é o melhor alimento para mim agora? Tenho que fugir do açúcar? É isso?
16: Vamos lá, né? Quando a gente pensa em gordura no fígado, o primeiro pensamento que vem, assim, comumente é: estou comendo muita gordura e está se acumulando no fígado. Quando, na verdade, esse acúmulo de gordura nessas células do fígado, nos hepatócitos, entre os hepatócitos, ela se caracteriza por uma série de características, né, por uma disfunção ali metabólica. Então, na verdade, a gente precisa pensar em como melhorar esse terreno metabólico, como melhorar essa saúde de uma forma geral. Então, não passa só por alimentação, né, para que a gente tenha uma melhor resposta do fígado. Então a gente quer realmente é não agravar e melhorar a situação. E o que acontece hoje, a gente tem no mundo de internet muitas soluções mágicas. Então a gente vai encontrar vídeos de pessoas com um chá para gordura no fígado, um alimento específico para gordura no fígado, ou um alimento específico que vai prejudicar e piorar o quadro. E o que a gente vê são padrões alimentares e padrões de cuidado. Né? A gente tem novas nomenclaturas hoje para gordura no fígado que justamente colocam num guarda-chuva mostrando que está associado a uma disfunção metabólica, ou seja, está associado a uma disfunção de comportamentos, de hábitos. Uhum. Então, eu gostaria muito de chegar aqui e trazer um elemento específico e dizer, olha, aí eu faria um e-book, ficaria rico, uhum, né? Uhum. Eu tenho a cura da gordura no fígado. Infelizmente, a gente não tem, mas a gente tem realmente padrões alimentares que podem ajudar.
3: Mas então, aí quando você fala de padrões alimentares que podem ajudar e a gente sabe que tem que ter mudança na alimentação, o que você iria indicar, assim, por exemplo, nesses padrões? Ela fala do açúcar, não sei se ela é uma pessoa que gosta muito de doce. Uhum. Né? Às vezes tem gente que gosta muito de doce, às vezes tem gente que é mais do salgado, da fritura e tudo mais. Vamos pensar no doce. Vamos. Tem que dar uma diminuída?
16: Tem sim. A gente hoje está muito ligado à questão do fígado ao excesso de peso. Consequentemente, ao excesso de peso está muito ligado ao consumo em grandes quantidades ou em quantidade, quando a gente fala, né, Ana? A gente tem que ter cuidado porque, às vezes, um alimento que está num saquinho representa uma grande quantidade. Sim. Quando, na verdade, não é assim uma quantidade de como se fosse de fruta. Uhum. Né? Então, a gente tem, sim, o excesso de açúcar atrapalha, o excesso de carboidratos refinados atrapalha, o excesso de produtos ultraprocessados, que tem aquela frutose que a gente estava conversando ali fora com o Dr. Tibério, que não é a frutose da fruta. Né? Elas têm o mesmo nome, mas são características diferentes. Né? Quando a gente está falando de frutose de fruta, uma banana média tem cerca de 7 gramas de frutose. E para fazer mal é 110, 120 gramas. Seriam 15 bananas consumidas ali num período grande. Não é só nenhuma vez. Né? É só uma continuação desse padrão.
3: Isso num produto ultraprocessado teria, sim?
16: Num produto ultraprocessado é muito mais fácil de você encontrar. Numa caixinha, em bebidas, né? Adoçadas, né? Suco de caixinha. E a gente também estava comentando que é um grande problema entre adolescentes. Eles gostam muito da bebida adoçada. Uhum. Né? E isso tem ali o excesso de açúcar, o excesso de frutose e o excesso de diversos tipos de açúcar. Se a gente for pegar aquelas caixinhas, a gente vai ver açúcar invertido, xarope de milho. Então, são várias nomenclaturas para modificações ali do açúcar. Então, precisa, sim, diminuir esse consumo de açúcar, esse consumo de ultraprocessados, escolher melhor alimentos, uma alimentação mais natural, uma alimentação composta com frutas. Hoje, se tem muito a importância dos vegetais. Tá? A gente chama de compostos bioativos, ou polifenóis, que é uma subclassificação, e de um padrão alimentar. Porque durante muito tempo a gente teve dietas com nome de pessoas. Pessoas que escreveram um livro e inventaram uma dieta. Uhum. E hoje a gente vê o que dá mais certo é a gente tem um padrão dietético que não foi inventado por uma pessoa. São somas de estudos, somas de estilo de vida, que é a dieta mediterrânea. Né? E hoje a gente já fala em dieta mediterrânea verde, ou seja, mais vegetais do que a dieta mediterrânea clássica, a escolha de gorduras boas, de boas gorduras, sempre acompanhada de frutas, boas proteínas. Tá? E também tem algumas características da dieta mediterrânea que eu acho muito interessante, que ela extrapola um pouquinho a questão do alimento. Ela também fala da importância de comer afetivamente, de comer socialmente, de dividir as refeições. E fala da solidão, que é importante estar acompanhado das pessoas que gostam.
3: Muito legal. Então, para a dona Vera aí, já sabe que vai ter que evitar, né? Muito. Evitar, não quer dizer que vai tirar da vida, mas evitar, pelo menos agora, os docinhos, as bebidas de caixinha, o que for mais ultraprocessado.
16: Claro, a bebida alcoólica, né?
3: Sim.
16: A gente era tão clássico falar de bebida alcoólica relacionada à gordura no fígado.
3: Só se falava de gordura no fígado com álcool.
16: Exatamente. Né? Ainda se fala, ainda é algo muito importante e muito danoso, mas a gente teve um estilo de vida que engoliu a sociedade e aí ficou muito mais evidente essa temática, até mesmo pessoas que não consomem bebida alcoólica.
3: Agora, doutor Tibério, a gordura no fígado é um problema assim, que dá sinais ou ele é um problema silencioso.
15: Esse é um grande problema, Ana. Ele é muito, extremamente silencioso, como muitas doenças do fígado. Então, a gente até costuma dizer, brincando, o fígado chora em silêncio. Às vezes, ele está lá chorando em sofrimento e a gente não está vendo. Se a gente não estiver acessando com métodos de imagem, métodos laboratoriais, a gente pode não estar vendo um sofrimento desse órgão tão nobre. Então, assim, por ele ser extremamente silencioso, que a gente tem que estar atento e tem que se antecipar e trabalhar com a prevenção. Eu acho que Bruno, assim, foi muito feliz nas colocações dele em relação à mudança de hábitos alimentares. É uma mudança, né, Bruno, qualitativa, muitas vezes. Eu gosto muito da dieta do Mediterrâneo por alguns aspectos que Bruno falou. Provavelmente é a única dieta que tem impacto na esteatose. Porque começa como não é uma dieta, é um estilo de vida. É, né? Um estilo de vida mais saudável. Porque dieta, às vezes, a gente até brinca. Eita, bichinha, Anne tá de dieta. Parece que ela tá sofrendo. Não é para ser assim. Comida não é para ser sofrimento. Comida é prazeroso. Comida tem o seu fim social, é palatável, tem muitos benefícios e a gente precisa comer todo dia. Então, assim, dieta não é para ser sofrimento. E outra coisa que eu não gosto do termo dieta é porque parece assim que dieta tem dia para começar, então tem dia para terminar. Sim. Tudo que começa, termina. Então, se começa na segunda, termina na terça. E não é isso. A gente precisa de um estilo de vida mais saudável, com equilíbrio. Então, a dieta do Mediterrâneo ajuda muito o fígado por exatamente ser um estilo de vida, onde a gente vai consumir menos ultraprocessados, menos frutose e mais comidas naturais, com boas companhias, mastigando bem o alimento e sem paranoias.
3: Comida,
15: né?
3: De
15: sem
3: verdade, paranoias. Né?
15: Comida de verdade e sem paranoias. Então vai entrar um azeite ali, que é uma gordura boa, vai entrar um carboidrato, vai entrar um carboidrato bom, vai entrar uma proteína, vai entrar gordura ali no salmão, né? Então, assim, é uma dieta que realmente é um estilo de vida e ajuda muito a gente que lida com esses pacientes que têm gordura no fígado.
3: Veja, a gente sabe que tem paciente que vai ter gordura no fígado relacionado também ao consumo de álcool. Tem gente que vai dizer assim, ah, mas a minha gordura no fígado ainda está leve. Eu vou dizer, não, o meu médico disse que a minha já está mais grave. Isso. Eu queria que o senhor falasse, tem graus, tem níveis de gordura
15: no
3: fígado?
15: Existe, Ana, existem graus que podem ser graduados, tanto por uma biópsia de fígado, que é muito invasiva, a gente raramente pede, solicita, pode ser graduado por um exame feito ressonância ou por ultrassonografia. Mas a mensagem principal para o ouvinte, para a nossa amiga Vera aí, que fez uma pergunta muito pertinente, é não necessariamente aquele grau de esteatose vai estar implicado em maior ou menor problema. Porque às vezes eu tenho uma quantidade maior de gordura no fígado e não necessariamente está trazendo tantas complicações metabólicas. Bruno comentou muito bem. Hoje a gente pensa em esteatose como uma coisa mais dinâmica. Não é o fato de ter uma gordura no fígado, são hormônios que estão envolvidos ali, questões inflamatórias que faz com que o paciente seja mais inflamado, tenha mais risco de inflamar o fígado, evoluir eventualmente para uma cirrose, até um câncer de fígado. Então, a gradação não tem essa correlação muito clara para a gente. O que importa é a mensagem. Uhum. Chegou um paciente com esteatose, com gordura no fígado, é momento de fazer alguma intervenção, buscar o porquê daquilo e de que forma sustentável, de forma racional, a gente pode modificar. Aí entra o padrão alimentar, entra o padrão do exercício físico, muitas vezes o padrão medicamentoso também precisa, como vai ser acompanhado. Às vezes é uma coisa mais ampla, eu estava conversando com o Bruno, o padrão alimentar da família, né? Então, às vezes a coisa é mais ampla. Então, aquele paciente, muitas vezes, que tem um problema no coração, tem um sobrepeso, tem hipertensão, tem o triglicerídeos alto, ele acaba tendo esteatose também, porque a gente acaba botando tudo num pacotinho. Uhum. É a síndrome metabólica. Então, o componente do fígado da síndrome metabólica é a esteatose. Então, a gente tem que estar muito atento a isso. E me prolongando um pouquinho, Anne, pegando o gancho, muitos pacientes chegam, doutor, mas eu não bebo, como é que eu tenho gordura do fígado? Doutor, eu nunca tive hepatite. Na verdade, o fígado sofre de várias formas. A bebida alcoólica é uma forma de sofrimento. O sobrepeso é uma outra forma de sofrimento ao fígado, hepatite B, hepatite C. Então, o fígado está lá, é um órgão central com mais de 500 funções a ele atribuídas e várias coisas podem causar um dano, quer seja bebida, quer seja inflamação, um vírus ou até uma gordura também, que a gente vê muito no dia a dia.
3: Bem, a gente falou de que a gordura no fígado é um problema silencioso na maioria das vezes, mas tem um ouvinte aqui, não se identificou, mas disse assim, poxa, eu sinto muita falta de ar, isso pode ser um sintoma de gordura no fígado? Aí eu complemento. Quando dá sintomas? Que sintomas são esses? Falta de ar pode ser um?
15: Pois é, dificilmente a gente vai atribuir uma falta de ar à gordura no fígado de uma forma direta. O que a gente observa muito na prática clínica da gente. O paciente que tem muita gordura no fígado geralmente carrega maus hábitos alimentares, carrega um sedentarismo. Não estou generalizando, não são todos. Uhum. Mas o que está embutido por trás é uma questão metabólica. Quanto a isso pode vir um pouco inatividade física, uma questão de negligência no autocuidado, um excesso de consumo de calorias, de ultraprocessados, que isso sim pode trazer uma sensação de fadiga, de cansaço, mas a falta de ar diretamente não é um sintoma atribuído à esteatose. Uhum. Esteatose é silenciosa e muitas vezes pode trazer um certo desconforto no lado direito da barriga, que é onde fica o fígado. Às vezes o fígado está infiltrado em tantas células de gordura que fica maior, mais pesado, e a pessoa sente um desconforto no lado... Uma barriga inchada mais do lado direito, mas a maioria dos casos é silencioso até que surjam algumas complicações. Então não é raro, Anne, porque a gente trabalha com isso todo dia, então não é tão incomum a gente descobrir um histórico de esteatose num paciente que já desenvolveu uma cirrose, um câncer ou outra coisa mais complexa, mais avançada.
3: Bem, a gente não vai falar muito aqui sobre a gordura no fígado, a esteatose hepática. Falar sobre essa dieta que tanto o doutor Tibério quanto o doutor Bruno trouxeram é a dieta do Mediterrâneo, né?
16: Isso.
3: Pra gente entender que dieta é essa, né? Que está se falando tanto hoje. E, claro, esclarecer as dúvidas dos ouvintes. Já tem um bocado de gente aqui também mandando mensagem. Quer participar? 99147-8520 é o número do nosso WhatsApp. Fazer um intervalo e volto já. 3h25.
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19: Cheguei aqui para te dar um recado. Tem uma coisa que a gente nem sempre associa à saúde: as pessoas que fazem parte da nossa vida. Eu sou Cíntia Leite, jornalista e titular da coluna Saúde e Bem-Estar do Jornal do Comércio. Quero te mostrar que a ciência tem relatado que conexão social também é questão de saúde pública. E esse foi um dos temas que abordamos no Saúde e Bem-Estar, evento realizado pelo Jornal do Comércio. Um relatório recente da Organização Mundial da Saúde aponta que uma em cada 6 pessoas no mundo relata sentir solidão. E o isolamento está associado a impactos importantes na saúde física e mental. Por isso, a dica que eu trago hoje é quase um convite para você. Ligue para alguém, pergunte como essa pessoa está. Marque um café, almoce sem olhar para o celular. Pergunte de verdade como essa outra pessoa está. Cuidar das relações também é uma forma de cuidar de si, porque bem-estar não é só aquilo que acontece dentro do nosso corpo. Também tem muito a ver com os vínculos que construímos ao longo da vida.
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3: Agora 3h28.
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3: Consultório do Rádio Livre hoje está falando sobre gordura no fígado. Quem pediu esse consultório foi a dona Vera, da Macaxeira. Ela teve esse diagnóstico, está preocupada, pediu para a gente fazer o consultório. E a gente trouxe aqui o doutor Tibério Medeiros, que é médico gastroenterologista e hepatologista. E também doutor Bruno Macedo, que é nutricionista e profissional de educação física. Vocês falaram muito sobre essa dieta do Mediterrâneo, né? Essa mudança de um padrão de alimentação. Mas na prática, assim, falando dos alimentos, o que que esse padrão mediterrâneo, vamos dizer assim, prevê de uma boa alimentação, Bruno?
16: Ah, o padrão mediterrâneo, ele visa uma alimentação mais natural, né? Pouquíssimo acesso a produtos ultraprocessados, né? Muitos vegetais, muitas frutas, gorduras boas como azeite, castanha, abacate, leguminosas, né? Feijão, grão de bico, tá? Ele prevê sim carboidratos, tá? Arroz pode ter inclusive pão, tá? Não é que tá nada disso tá vilanizado no padrão mediterrâneo.
3: Uhum.
16: O que é uma dieta muito, um padrão alimentar, digamos assim, muito importante, porque ela não vem com uma proposta de proibir alimentos.
3: Uhum.
16: Ela vem com uma proposta de melhorar a alimentação de uma forma geral, de uma forma prazerosa. Né? Também proteínas de bom valor biológico, inclusive ela fala muito de peixes assim, por causa do ômega 3 e suas características antioxidantes, né? Então tem muito salmão e diversos outros tipos de peixe, as oleaginosas, né? Como parte ali das gorduras boas, certo? Aí inclusive prevê uma tacinha de vinho,
3: tá? Olha,
16: e como a gente também falou da função social da alimentação, que é importante fazer algumas das refeições do dia acompanhado daquelas pessoas que compõem ali a família.
3: Traduzindo um pouco assim para os alimentos, saindo um pouco dos nutrientes, você fala assim, carboidratos estão permitidos, né?
16: Uhum.
3: Aí você falou até o pão, mas o arroz, macarrão, seria comida de verdade assim para a gente poder traduzir para todo mundo? E também quando você fala assim de peixe, salmão, ok, a gente sabe que é um peixe muito bom, mas às vezes está fora do orçamento de muita gente. Então,
16: isso.
3: Pode ser outros peixes?
16: Pode sim. Olha, merluza, por exemplo, que é um peixe mais barato,
3: uhum.
16: É um peixe excelente, tem uma constituição nutricional muito boa, inclusive superior ao que é mais famoso, a tilápia,
3: uhum.
16: Digamos assim. A merluza, ela só tem um sabor mais forte, mas
3: sim.
16: Em relação a valores, ela é um dos peixes assim com um valor mais
3: sim.
16: Baixo e tem uma construção muito boa. E a dieta do Mediterrâneo, como já está dizendo o local, né, o Mediterrâneo,
3: uhum.
16: Muitas coisas não vão se aplicar, que a gente tem o cuscuz.
3: Sim.
16: Né? Por exemplo, tem uma coisa que a gente é um pouco melhor que eles, as raízes. Né? A gente tem uma diversidade de raízes que podem ser incluídas nesse tipo de dieta, que entra como alimentos naturais, alimentos minimamente processados ou não processados. Né, e que cumpre muito bem essa função. Então, não é uma dieta restritiva, porque é um padrão alimentar.
3: Uhum.
16: Então, ela não vem com X nos alimentos.
3: Sim.
16: Tá? Ela até fala, olha, você tem aí um percentual de alimentação para você fazer como queira. Tá?
3: Eu tenho certeza que deve ter gente ouvindo dizendo assim, poxa, mas eu como macaxeira, inhame, eu como cuscuz, eu gosto, né, de peixe, de ovo, de carne, assim... O que der para eu colocar na mesa, eu vou colocar. E mesmo assim, eu estou com uma gordura no fígado, né?
16: Uhum.
3: Isso pode vir do preparo da comida, Bruno? Porque quando você fala dos enlatados, das coisas de caixinha, isso também pode vir no preparo ali?
16: Pode vir no preparo. E pode vir, Anne, muitas vezes, a gente chama de subrelato. Né? Muitas vezes a pessoa realmente não relata o que faz. E não é que ela está mentindo descaradamente, não. É que ela grava primeiro as coisas boas que ela faz.
3: Sim.
16: Tá? Então, muitas vezes no consultório atendendo, a pessoa fala, eu faço tudo certo. E assim, os exames estão dizendo o contrário.
3: Uhum.
16: Né? E quando a gente vai aprofundando a conversa, aí vai começando a sair ali a verdade, né? E isso já é fonte de estudos, onde filmam pessoas e pedem para ela relatar, e há uma subnotificação, há um subrelato daquilo que ela errou mais. Tá?
3: Uhum.
16: Então, não é que a pessoa está mentindo, mas muitas vezes a pessoa acha, eu faço tudo certo, tá? Mas às vezes o que ela faz errado, ou o pouco que ela faz errado, pode ter uma influência negativa grande.
3: Exemplo,
16: bebidas adoçadas. Então, a pessoa come muito bem, mas faz um uso do suco de caixinha. Só que para eu exagerar, por exemplo, vamos lá, eu comi muita fruta, Tá, você comeu 15 bananas num dia, tá? Mas eu tomo regularmente 2 refeições por dia suco de caixinha. Ou seja, o peso desse suco de caixinha 2 vezes no dia vai ser muito maior, porque é muito a concentração de produtos nocivos ali vai ser muito alta.
3: Então, a regularidade, assim, fazendo isso...
16: A regularidade com que aquilo acontece, e normalmente o produto ultraprocessado, ele vem de pouquinho, né? Então, por exemplo, aquele saquinho de amendoim, né, sim, que tem, sim, a casquinha, né, aquele saquinho maiorzinho de amendoim que tem a casquinha, tem 780 calorias. Então, é muito fácil subnotificar isso aqui, porque eu lanchei só esse saquinho. Mas eu almocei arroz e feijão com carne, eu tomei um café da manhã cuscuz com ovo, eu jantei uma batata doce, mas eu tô todo dia indo ali
3: comendo naquele
16: amendoim. Aí na hora do relato, não, foi só... Não, eu almocei bem, eu jantei bem, tomei café da manhã, me hidratei bem e subnotifiquei aquilo ali e tava tendo um impacto grande.
3: Talvez a pessoa nem imagine que tenha impacto, né?
16: Nem imagine que tem impacto.
3: E fala só das grandes refeições,
16: exatamente,
3: né? Docinho. Olha o docinho de goiaba que a gente gosta tanto, né? Que o pernambucano gosta. Aquele pedacinho de doce, às vezes com queijo, às vezes sem o queijo. Também é ruim, assim,
16: veja,
3: uma regularidade, eu falo?
16: Tá. O que a gente precisa se importar, digamos assim. Você vai comprar algum doce, ou você vai comprar até algum alimento, e como eu já falei aqui, o açúcar tem diversos nomes. Na lista de ingredientes dos alimentos, eles vêm do que tem mais para o que tem menos. Então, se o alimento começar com alguma dessas versões, açúcar invertido, xarope de milho, enfim, maltodextrina, maltodextrose, se ela vier começar a lista de ingredientes já com essa daí, você vai saber que não pode ser um alimento não tão interessante, tá? Então, se você vai comprar algo que é feito a partir de uma fruta, e inclusive isso a Anvisa multa, né? Multou, pode falar a marca aqui?
3: Pode.
16: A Nesfit, por exemplo, que tem esse nome super bacana, né? Nesfit, é tipo, eu vou emagrecer, eu vou ficar fit, né? E aí tem uma pessoa treinando lá. A Nesfit tinha uma embalagem que tinha uma maçã na frente. E na composição, ela tinha um extrato de maçã lá para o quinto ingrediente. Ou seja, não era feito à base de maçã. Começava com algumas versões do açúcar, não tinha fibra nenhuma, que é uma outra coisa que tem na dieta mediterrânea, um aumento de fibras. E a maçã era traços de maçã. E a Anvisa multou a empresa, porque ela falou, ó, se é feito de maçã e tem uma maçã na frente... na lista de ingredientes e na composição, essa maçã precisa estar como primeira e precisa estar na composição do alimento. Não é só mudar de lugar, né? É, de fato, fazer parte da composição. Então, se você for escolher produtos esperando isso, né, para ver se está de acordo com a sua escolha, vai lá na lista e vê do maior para o menor, ou seja, o primeiro que aparece para o último.
3: Ô, doutor Tibério... Se a pessoa começa a mudar a alimentação, né? Começa, vou tirar esses ultraprocessados, vou comer mais comida de verdade, vou começar a fazer melhor, né? Minhas refeições, não vou me sabotar nos lanches também, vou tentar comer ali coisinhas de verdade boas, alimento mesmo. Ela consegue, num curto período assim, já reverter bem esses exames, no caso da gordura do fígado, ou demora ainda um pouquinho? O que é que o senhor percebe?
15: Com certeza, reverte. Num curto período de tempo, a gente vê mais a mudança no padrão comportamental e o paciente vai se sentindo melhor. Ele volta com o mês, doutor, eu tô me sentindo tão bem, tô me sentindo mais leve, mais disposto, mais calmo em casa, o meu sono melhorou, entendeu? Então você vê uma série de ganhos secundários que são, assim, inerentes à mudança no padrão alimentar. Os exames demoram um pouquinho mais para refletir. É importante o paciente, o ouvinte, entender isso para não ter aquela ansiedade.
3: Sim.
15: Ah, eu estou há 7 dias com contato de relógio que me alimento bem, minhas taxas continuam alteradas, meu ultrassom continua com esteatose. Então, às vezes, foram anos de maus hábitos, anos de um padrão inadequado e não é da noite para o dia que isso vai resolver. Mas alguns benefícios imediatos, comportamentais, a gente já vê e, ao longo do tempo, a boa notícia é que reverte e reverte sim. Então, mesma coisa, a gente tem um problema de fígado causado pela bebida alcoólica. No momento que para de beber, muitas vezes o processo estaciona e até reverte. Se eu tenho um problema no fígado causado por maus hábitos alimentares, na medida que eu introduzo bons hábitos e persisto com eles, isso vai ser revertido também a médio e longo prazo, com certeza.
3: Bem, a gente falou aqui que um dos sintomas, quando aparece na gordura no fígado, pode ser um inchaço do lado direito da barriga, não foi o que o senhor trouxe. Mas isso é quando aparece, porque normalmente não aparece. Aí o Marcos Aurélio, de Marcos Freire, sabendo que o senhor é médico, é patologista e gastroenterologista, ele mandou um relato dizendo que ele está com esse problema...

0: barriga que tá inchando. Ele disse assim: olha, às vezes eu levanto até a camisa com dor, assim, de tão inchado que fica e tal. Disse que já fez endoscopia, ultrassom, não para de doer, não teve nenhum diagnóstico, assim. Ele tem 47 anos, bebe, mas bebe pouco, tem uma alimentação que ele considera saudável, mas ele disse nada de resultado. Ele pergunta se pode ser um quadro de gordura no fígado?
1: Olha, Yane, é dificilmente um inchaço muito proeminente que chega a interferir importantemente na qualidade de vida dele, a gente vai atribuir ao fígado. Porque o fígado tá ali, mas está perto ali o estômago, está perto também uma parte da vesícula biliar, o intestino. Então, uma série de doenças, uma série de situações podem culminar, podem acabar com esse inchaço que precisa ser investigado. Intolerâncias alimentares, questões de microbiota, de disbiose, questão de gastrite, de que a gente chama as dispepsias, que são má digestões. Então, uma série de situações que também bons hábitos alimentares vão melhorar isso também. Porque o aparelho digestivo é amigo de bons hábitos. Quando a gente começa a fazer exercício físico, tem um controle de peso maior e melhora o padrão alimentar, a digestão melhora. E a gente diz até brincando, quando a gente adota hábitos saudáveis, melhora coisa que a gente não sabe nem explicar como. Então o paciente, doutor, não sei o que é isso, mas eu comecei a fazer exercício, melhorar a alimentação, fiquei bom. Eu digo, ótimo. Então às vezes a gente passa o remédio sem nem entender direito, porque assim, são múltiplas coisas envolvidas aí. Mas o fígado, só para o nosso ouvido ficar mais tranquilo, ele não dá um desconforto tão agudo, tão importante, salvo raras condições. Às vezes a gente está tendo uma hepatite A aguda, ou seja, inflamação aguda do fígado. Aí o fígado sim, fica crescido, fica inflamado, fica bastante dolorido, mas é uma situação bem pontual que dura alguns dias a poucas semanas. Essa queixa que vai e volta, que tem que levantar a camisa, que fica inchado, dificilmente a gente consegue atribuir ao fígado. O fígado, em regra, é um órgão extremamente silencioso.
0: Então, você, nosso ouvinte, pode também investigar melhor, né? Isso
1: Claro.
0: porque não está normal.
2: E
0: Doutor
2: também uma
0: Tibério.
2: coisa que me chama a atenção é, às vezes, o pouco do relato, não exatamente dele, digo das pessoas, né, doutor? Às vezes o pouco tem que saber
0: Bebo
2: como,
0: pouco,
2: é
0: mas pode
2: pouco
0: ser
2: como, né?
0: muito,
2: Pouco
0: né?
2: para quem, né?
1: Defina esse
2: Qual
1: pouco
2: é a
1: pra gente aí
0: regra?
1: em números, né? Não, doutor, na quinta é isso, na sexta é um pouquinho, no sábado é um pouquinho, no domingo é não sei quanto. Quando você já soma, e hoje em dia, cada vez mais a gente discutindo, não existe mais aquela quantidade segura de álcool pro fígado, né? Quanto
0: Isso.
1: menos, melhor.
0: Melhor. Mas o doutor Tibério também falou de exercício. E você
2: Exato.
0: também é profissional de educação física. Então, assim, qual o
2: Isso.
0: papel do exercício nesse tratamento, Bruno?
2: Olha, tem uma frase muito interessante aí, 400 anos antes de Cristo, Hipócrates falou assim, que não é, é que é prejudicial à saúde consumir mais alimentos do que a constituição física permite sem fazer exercício. Então, o cara à frente do tempo ali, já falando de exercício, de déficit calórico, de alimentação, de comportamento, né? A gente vê o exercício físico como um dos constituintes aí para que se combata esse estilo de vida, né? A gente hoje tem o sedentarismo como um grande vilão e a gente sabe que, por exemplo, se eu perder 5% do peso corporal para quem tem excesso de peso, eu já tenho uma redução de 7 a 10% da gordura no fígado,
0: Nossa.
2: né? Então já é uma diferença. E veja, apenas 5%, né? Como é que a melhor forma de fazer isso é aliando esses bons hábitos, né, ao exercício físico. O exercício físico, ele vai ter uma série de respostas metabólicas. Então, por exemplo, o aumento da gordura no fígado, ele estimula a lipogênese, ou seja, ele estimula ter mais gordura e ele bloqueia ou reduz a atuação de algumas substâncias que fazem diminuir a gordura, tá? E o exercício físico inverte essa razão. Então, eu tenho uma série de substâncias que são liberadas no organismo, né, para que combata essas substâncias que vão bloquear a transformação de gordura em energia.
0: É
2: Tá?
0: como se o exercício físico acelerasse assim esse combate, por exemplo,
2: Isso.
0: a gordura no fígado. Eu
2: Exatamente.
0: estou
2: Se a
0: ali me
2: gente
0: alimentando
2: está.
0: bem, mas continuo parada. Aí eu começo a me exercitar, o negócio anda, seria isso?
2: Anda mais rápido, né? A gente tem as outras melhoras que vêm com o exercício físico. Então, normalmente, quem começa a fazer exercício físico já tem um relato melhor no sono. Então, se eu durmo melhor, eu tenho uma recuperação melhor. Então, todas as nossas funções de recuperação, né, em grande parte, acontecem ali durante o sono. Então, recuperação hormonal, recuperação de diversas vísceras, enfim. Então, se eu tiver uma melhora no sono, que a gente ainda, apesar de falar direto aqui no programa, Nani, ainda é algo meio colocado na prateleira de lado, né? Eu já fiz isso, melhorei isso, mas eu durmo 4 horas, durmo 5 horas. tenho uma noite muito interrompida, uhum. levanto muitas vezes, acordo muitas vezes. Então, os ganhos imediatos do exercício, né, é algo que tem ganho imediato, ganho agudo e ganho crônico. Então, eu melhoro para amanhã, se eu começar hoje, e eu melhoro para os próximos 3 meses, 6 meses, 1 ano.
0: Tem exercício melhor que outro para começar a fazer?
2: Olha, diversos tipos de exercício e diversos tipos de padrão alimentar são investigados para a gordura no fígado. Por exemplo, dietas com menor composição de carboidrato versus dietas com menor composição de gordura.
0: Uhum.
2: Tá? E o que os estudos mostram é melhora qualitativa na alimentação, seja ela diminuindo a gordura ou diminuindo o carboidrato, né? Porque a gente tem um equilíbrio.
0: Sim.
2: Proteína, carboidrato, gordura. E viram que se eu aumentar até 30% da minha alimentação geral de proteína, eu tenho uma melhora nessa gordura no fígado. Em relação a carboidrato e gordura, elas foram idênticas. O que teve foi uma melhora da qualidade alimentar.
0: Uhum.
2: Né? Principalmente relacionada à diversidade alimentar. Ou seja, eu preciso, de preferência, comer alimentos diferentes durante o dia. Tá? Em relação ao exercício, a gente tem as comparações de treino de força com treino aeróbico, né? E uma leve vantagem para o treino aeróbico. Porém, uma vantagem enorme quando se faz a combinação de treino aeróbico e treino de força.
0: Entendi.
2: Tá? Então, o treino aeróbico ganha um pouquinho para o treino de força, mas é um ganho muito pequeno.
0: Uhum.
2: Tá? E a combinação dos dois,
0: se
2: quando eu falo
0: juntar,
2: combinação,
0: né?
2: dos dois, para deixar claro aqui para o ouvinte, não é fazer as duas coisas ao mesmo tempo todos os dias.
0: Uhum.
2: Podem ser em dias alternados, né? Um dia faz o treino de força, um pilates, um funcional, uma musculação. E no outro dia, uma pedalada, nadou,
0: uma caminhada,
2: corrida, né? E ainda as pessoas às vezes duvidam da capacidade da caminhada por ser um exercício de baixa intensidade, né? É importante dizer que em todos os estudos que mostram redução de peso, e eu falo aqui de redução de peso porque é a maior característica para redução da gordura, uhum. no fígado é diminuir o excesso de peso. O maior exercício, a maior adesão a exercício para as pessoas que conseguiram perder o peso e manter em 5 anos é a caminhada.
0: Bem, vamos fazer um intervalo, a gente volta já já. 3h46.
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0: 3h49.
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0: Consultório hoje falando sobre gordura no fígado a pedido da nossa ouvinte Vera da Macaxeira. Estamos conversando com o Dr. Tibério Medeiros, médico gastroenterologista e hepatologista. Também com o Dr. Bruno Macedo, nutricionista e profissional de educação física. Nosso ouvinte Técio está participando aqui do consultório. Vamos ouvir o que ele pergunta.
11: Boa tarde, Anne. Meu nome é Técio. Eu queria saber dos doutores aí. Isso é até uma falta de respeito ao meu fígado. Eu gosto muito de uma cervejinha, eu gosto muito de miojo. Às vezes eu faço um torresmozinho de galinha, isso pode ocasionar gordura no fígado. Boa tarde.
0: Tá certo, eu acho que é a dona Tessi, não sei. Mas muito obrigada pela sua participação. Cerveja, miojo e torresmo de galinha, ela diz que faz. E aí?
2: Eu gostei do cervejinha, né? Porque, inclusive, as pessoas se referem como gordurinha, né? Uhum. Eu tenho uma gordurinha no fígado, uhum, né? E aí, como o doutor já falou, não dói, não tem aquele sintoma e às vezes fica menosprezado, fica como gordurinha, né? Quando é algo que precisa de atenção.
0: Sim.
2: Né? E aí ele falou uma série de alimentos aí, de hábitos, na verdade, né? Uhum. A cervejinha, a gente não sabe qual é a frequência, nem qual é a quantidade, né? Muitas vezes a pessoa diz é pouco, mas é de terça a domingo, então, né? Ou de quarta a domingo, aí fica 4 dias fazendo, 3 dias.
0: Pode ser
2: não.
0: Só uma cerveja, mas é, né? Uma cada dia que vai ser.
2: Cada dia
0: muito,
2: a gente,
0: né?
2: Não sabe. Como a gente não tem uma dose segura, uhum, né? Para dizer, olha, muitas vezes eu chego para o paciente e eu não vou proibir de fazer. Eu digo, ó, eu estou atendendo adultos, né? Então a gente vai conversar quais são as melhores opções para você. Não está proibido, tá? Mas tem a noção que o prejuízo é esse, uhum, aqui. Então, fica a critério dali do adulto de selecionar a sua quantidade, né? Mas a frequência vai atrapalhar bastante, né? E como ele falou aí, o miojo, né? Um produto altamente ultraprocessado, com grandes concentrações de sódio, com um número muito alto de conservantes, né? De, na verdade, todo tipo de aditivos, uhum, alimentares que não conferem melhorar a qualidade do alimento, como eu já falei algumas vezes aqui, né, Anne? O aditivo alimentar, apesar do nome aditivo, ele é meio diminutivo alimentar, né? Ele diminui a qualidade do alimento, mas ele aumenta o tempo de conservação, a cor, as características ali sensoriais do alimento. Então, ele já falou uma série daí, cervejinha, o miojo, o que mais que ele falou?
0: Torresmo,
2: não foi?
0: Que
2: torresmo
0: faz
2: de galinha, que tem concentração de gordura saturada, né, que é uma gordura que a gente precisa ter muito pouco na alimentação, né? A gente precisa ter de 7% a 10% de toda a alimentação de gordura saturada, uhum, tá? E a gente deve priorizar as gorduras insaturadas, como eu já falei aqui, o azeite, a castanha, o abacate, tá? Então, essa soma que ele está falando aí realmente pode ser perigoso, né? O miojo, por exemplo, é pré-pronto, né? Não é um alimento natural, é um alimento que vai precisar ali passar por um processo, né? É extremamente barato, né? E muitas vezes eu digo, poxa, será que a embalagem do miojo, aqueles dois plásticos ali, não são mais caros do que o alimento que está, uhum, ali dentro, não?
0: Uhum.
2: Né? Para fazer toda essa distribuição, né, em cadeia de um alimento que custa ali muito pouco.
0: Então, evitar esses alimentos que são ultraprocessados, como você está dizendo, e muito gordurosos também.
2: Isso.
0: É gostoso, pode ser, mas assim, é para a saúde, né, gente? Então, vamos evitar. É, doutor Tibério, Vicente de Goiânia, está dizendo que foi diagnosticado com gordura no fígado. Ele diz, fui diagnosticado com gordura no fígado, fígado inchado e gordura no pâncreas. Aí ele diz, também essa mudança de estilo de vida pode curar a gordura no pâncreas?
1: Pode sim, faz tudo, a gente coloca tudo dentro de um mesmo pacote, do pacotezinho metabólico. Então a mudança de hábitos com certeza é a pedra angular nesse tratamento aí. Então isso pode reverter. E eu trago até um dado interessante, Ana, que o Dr. Bruno falou muito bem, com 5% da perda de peso você pode reverter a esteatose. E vou um pouco além, se você perder 7% a 10%, você pode reverter uma fibrose já instalada. O que é isso? Explicando de forma mais leiga para o nosso ouvinte. O fígado ele vai sofrendo ao longo do tempo e as células normais vão sendo substituídas por células que não têm função, por fibrose, ou seja, uma agressão crônica. Uhum. Então, essa agressão crônica que pode chegar a um estágio de cirrose lá na frente. Então, a gente tem aprendido no nosso dia a dia, os nossos estudos, tudo tem mostrado que, de um determinado momento, você reverte isso, perde peso, melhora o padrão alimentar, faz exercício físico de forma regular, não só a gordura diminui, mas como um dano que se acumulou ao longo do ano do fígado, pode ser também removido e reabsorvido. Ou seja, qual é a mensagem? Sempre a luz no fim do túnel. Então, o hoje é que tem que ter a mudança. Então, não adianta, porque às vezes a gente vê muito nos consultórios, fala assim, ah, doutor, já estou nesse estágio, não tem mais jeito. Já estou assim, não volta atrás, volta. Tem mais jeito, sim. Sempre há tempo de recomeçar. Sempre a luz no fim do túnel para a gente adotar bons hábitos. Quem adota sabe o quanto a gente ganha ao adotar esse novo modelo de estilo de vida.
0: E aí você adotar esses bons hábitos também, se cuidar, fazer os exames para ver como tá, né, doutor? Porque como é silencioso, pode ser que você tenha, nem tenha assim obesidade, mas tenha essa alimentação tão gordurosa, tão ruim, acaba tendo gordura no fígado e não vai saber. Então precisa também estar fazendo o check-upzinho direitinho.
1: Com certeza. A gente inclusive recomenda nos check-ups anuais com cardiologista, tudo lembrar das famosas taxinhas do fígado para ver se está tudo bem. Porque o enfoque do nosso bate-papo hoje foi em relação ao erro alimentar, que é um fator preponderante, é um fator crucial aí, mas não é o único. O estilo de vida, o sedentarismo, o sobrepeso, o antecedente familiar. Então a gente costuma dizer assim, a gente muda aquilo que está a nosso alcance, mas tem certas coisas que não está a nosso alcance, que é a nossa carga genética, que a gente já veio com ela, para o bem ou para o mal. Então a gente tem que monitorizar, tem que vigiar isso aí. Às vezes é um paciente com diabetes, é um paciente com o pai ou a mãe que tem um problema no fígado hereditário, que pode juntar gordura no fígado. Às vezes é um medicamento, a gente usa para uma determinada situação. Por exemplo, o famoso corticoide, a prednisona, usado tão comumente para asma. Sim. E outras coisas, ele é um fator também de causador de gordura no fígado. Então, vários fatores precisam ser avaliados aí. Entre eles, a questão do estilo de vida, que eu diria que é o principal na gordura do fígado.
0: Doutor Tibério Medeiros, médico hepatologista, gastroenterologista com a gente. Muito obrigada por esse consultório. Se quiser, deixa um contato, uma rede social.
1: Ok, eu que agradeço, Anne. Foi um bate-papo aqui muito legal, leve. Aprendi muito com o meu amigo Bruno aqui. Na verdade, é uma luta diária da gente por hábitos mais saudáveis. Verdade. Eu mesmo, particularmente, beneficio bastante do exercício físico. Eu existo um antes e um depois, quando eu comecei a botar exercício físico como um remédio na minha vida. Mas, doutor, remédio a gente toma querendo ou não querendo. Tem dia que eu não quero trabalhar e vou. Então, tem dia que eu não vou querer ir fazer exercício, mas tenho que ir. É o meu remédio. Então, assim, a gente só tem a ganhar. Eu que agradeço aqui o convite. Estou à disposição para novos bate-papos, e atendo lá no Hospital Santa Joana. O Instagram da gente é @uniepato, a gente sempre traz dicas valiosas sobre a saúde do fígado, e a gente está à disposição para tirar mais dúvidas quando necessário.
0: A gente também, obrigada doutor Tibério, agradecer ao doutor Bruno Macedo também, nutricionista, profissional da educação física, trazendo essas orientações para a gente. Seja sempre muito bem-vindo, e traga também aqui um número de consultório, uma rede social, o que você preferir.
2: Claro, pode ir lá no Instagram, Bruno Macedo Nutri, personal. E estarei lá dando informações. Agradeço também, doutor Tibério. Foi ótima conversa. Aprendi muito também. E estejamos atentos, né? Que o exercício é um remédio que influencia as outras gerações, né? Então, a gente tem uma epidemia de obesidade infantil que a gente pode explorar outro dia, tá? A gente tem crianças no consultório chegando com gordura no fígado, que era algo muito raro. Está sendo mais comum, né? E quando você faz exercício, você está influenciando ali, está cuidando do ambiente também ali do filho.
0: É isso, agradecer também a Dona Vera que pediu esse consultório. Muito obrigada, Dona Vera, foi ótimo poder aqui, espero que a gente tenha lhe ajudado também. Obrigada a todos os ouvintes, esse foi o consultório do Rádio Livre, a produção foi de Gabriela Bento, trabalhos técnicos de Big Alves, Edilson Lima e João Alves, na coordenação de jornalismo, Vitor Tavares. Vem aí o balanço de notícias com Adinaldo Santos, para quem está no interior, o Forró na Jornal. Uma ótima tarde, gente, até amanhã.
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4: Olá, tenho um recado para você hoje. Eu sou Cíntia Leite, jornalista e titular da coluna Saúde e Bem-Estar do Jornal do Comércio. Olha só, a gente começa a pensar em saúde como uma responsabilidade individual. Mas existe uma pergunta bem importante. O ambiente em que você vive e trabalha ajuda você a ficar bem? Esse questionamento, ele foi feito durante Saúde e Bem-Estar, evento realizado pelo Jornal do Comércio. Nós mostramos que passamos uma parte enorme da vida trabalhando, convivendo com outras pessoas e lidando com diferentes níveis de pressão, cobrança e estresse. Por isso, cuidar da saúde também passa pelos ambientes que construímos. Uma liderança que escuta, uma equipe que respeita, um espaço onde as pessoas possam pedir ajuda e se sentem à vontade para isso. Pausas durante o trabalho e relações mais saudáveis. Tudo isso faz diferença. Promoção de saúde. A dica de hoje, então, é olhar ao seu redor. O que você pode fazer para tornar o ambiente onde vive ou trabalha um pouco mais saudável? Às vezes, uma mudança individual ajuda, mas quando o cuidado vira uma cultura, ele alcança muito mais gente.

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1: O Departamento de Estado dos Estados Unidos negou nesta quinta-feira que tenha qualquer plano para impedir a reeleição do presidente Lula. Em resposta a um jornal, uma autoridade norte-americana afirmou que os Estados Unidos vão respeitar qualquer governo escolhido livremente pelos brasileiros nas eleições de outubro. A declaração ocorre após integrantes do governo Lula avaliarem que o secretário de Estado americano, Marco Rubio, estaria articulando ações para evitar a reeleição do presidente. A suspeita teria aumentado depois da divulgação de um vídeo do governo Trump afirmando que o domínio dos Estados Unidos sobre a América nunca mais será questionado. Brasil e Estados Unidos vivem uma fase de tensão diplomática, marcada por sanções contra autoridades brasileiras, críticas de integrantes do governo Trump e a aplicação de tarifas sobre produtos do Brasil. Apesar da crise, o governo americano afirma que respeitará o resultado das eleições brasileiras. E a gente segue atualizando o caso do senador e candidato à presidência da República, Flávio Bolsonaro, que foi filiado ao partido Missão. O, de fato, candidato à presidência pelo partido, Renan Santos, afirmou que pode comprovar que uma pessoa acessou o e-mail de Flávio Bolsonaro e confirmou a filiação do senador ao partido. Segundo Renan, a mesma pessoa também teria acessado o aplicativo de militância do Missão. Flávio Bolsonaro foi oficializado pelo PL como candidato à presidência no fim de julho. Porém, a campanha informou que não consegue registrar a candidatura porque o senador aparece no sistema do TSE como filiado à Missão. O partido divulgou um documento da área de tecnologia afirmando que a filiação teria sido realizada por um terceiro não identificado e sem autorização de Flávio. O Missão também informou que entrou em contato com o gabinete do senador. Renan Santos negou qualquer falha ou brincadeira por parte do partido e disse que vai colaborar para identificar o responsável pela filiação.
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1: Vamos agora para um giro no trânsito do Recife e região. A gente começa relatando dois acidentes que estão travando a BR-232 neste momento, tanto no sentido interior como no sentido Recife, nas proximidades ali da Gerdau e também do Jardim Botânico. No sentido interior, tem um carro capotado na via e no sentido Recife, uma moto colidiu com um carro. Em ambos os sentidos, só tem uma faixa passando veículos e complica o trânsito na região. Vamos à zona sul do Recife, via Mangue com fluxo livre nos dois sentidos, Avenida Engenheiro Domingos Ferreira com trânsito moderado, enquanto nas ruas Ernesto de Paula Santos e Ribeiro de Brito, trânsito intenso. Por fim, em Jaboatão dos Guararapes, Avenida Ayrton Senna, para quem transita no sentido Barra de Jangada, muito congestionamento neste momento. Para quem vai no sentido Recife, sentido Boa Viagem, pela Bernardo Vieira de Melo, trânsito moderado com poucas retenções. João Lubambo, Rádio Jornal, Rádio Notícia.
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2: 4 da tarde, 8 minutos.
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2: Boa tarde, Recife. Boa tarde, Brasil. Um abraço para todos. Esta tarde chega como um presente de Deus para todos nós. Então aproveitemos para a gente ficar bem à vontade, curtindo esse programa Balanço de Notícias que está começando agora. Hoje, minha gente, é quinta-feira. Quinta-feira, dia 13 de agosto de 2026. Não é sexta-feira, né? Quando coincide de cair um dia 13 de agosto numa sexta-feira, a superstição das pessoas aparece assim de forma muito intensa, né? Muito intensa. Mas eu quero falar, né? Tá na cultura do nosso povo, da nossa gente. Não é só no Brasil, não, hein? A sexta-feira 13 é uma superstição que acontece em praticamente todos os países. Pois é, chegou a hora. O Balanço de Notícias começa agora.
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2: Muito obrigado pela sua companhia, audiência e participação. Nós vamos colocar aí no seu rádio ou em qualquer outra plataforma tudo de Pernambuco, tudo do Brasil, tudo do mundo.
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2: O assunto do dia hoje, para a gente ouvir as opiniões do povo, a gente vai lembrar aqui o seguinte. Já são décadas e mais décadas que a gente acompanha

problemas no Hospital da Restauração. Um hospital que é referência, né, de Pernambuco e do Nordeste, pelos grandes serviços prestados ao povo de Pernambuco e do Nordeste. Mas poderia ser melhor. Não é hoje, não. Há muito tempo isso poderia ser bem melhor, claro. Porque estamos sempre nos deparando com praticamente as mesmas precariedades. E não é um problema só do atual governo. Isso aconteceu no governo de Paulo Câmara, Arraes, Eduardo Campos, Joaquim Francisco, Roberto Magalhães, Marco Maciel, sei lá quantos mais. Problemas que já poderíamos ter solucionado, gente, a partir do momento em que houvesse realmente uma prioridade direcionada para a saúde. Eu estou dizendo isso porque aconteceu um recente levantamento realizado pelo Conselho Regional de Medicina de Pernambuco, CREMEP, e foram reveladas condições alarmantes no Hospital da Restauração. A unidade de saúde enfrenta grandes desafios, como, por exemplo, a superlotação, a presença de pacientes em corredores, o que evidencia uma crise na capacidade do atendimento. Pacientes estão sendo atendidos em macas, nos corredores e em áreas não apropriadas. Isso tudo está lá no relatório do CREMEP. E mais, enquanto acompanhantes se veem obrigados a passar a noite em bancos e lugares improvisados. A situação é crítica e a estrutura do hospital, atualmente em reforma, termina não ajudando a resolver os problemas, mas apenas os agravando. A fiscalização realizada pelo CREMEP mostrou que a unidade de saúde opera com até 300% da capacidade em algumas fases. As salas reservadas para o atendimento estão sempre superlotadas e o número de pacientes é frequentemente o dobro do esperado. A pressão sobre os profissionais de saúde é enorme, comprometendo a eficácia do atendimento médico. Profissionais de saúde também sofrem e são profissionais muito dedicados ao paciente, mas não tem o que fazer. A realidade dos pacientes internados no Hospital da Restauração é muito preocupante. Por exemplo, a presença de 72 pacientes entubados que não têm acesso aos leitos adequados em unidade de terapia intensiva, UTI, é também um indicativo do colapso no sistema de saúde local. Isso foi dito no momento em que esse relatório foi apresentado na imprensa. O CREMOP lembrava, naquele momento, que existiam 72 pacientes entubados que não estavam tendo acesso aos leitos adequados em unidade de terapia intensiva, UTI. Além disso, acompanhantes relataram dificuldades em encontrar nos corredores e salas. Eles dizem que os médicos são excelentes, mas o que falta é mais cuidado com os pacientes. Dentro do hospital está um verdadeiro caos, dizem os pacientes. E os seus acompanhantes, evidentemente. Eles dizem que não veem melhorias. Os pacientes reforçam que a estrutura está péssima. Após a divulgação das condições preocupantes no Hospital da Restauração, o CREMEP notificou oficialmente a Secretaria Estadual de Saúde. Essa circunstância, minha gente, expõe não apenas a fragilidade do sistema de saúde local, mas também gera preocupações adicionais sobre a segurança e a eficácia do tratamento recebido. A superpopulação em hospitais impacta diretamente na saúde pública de diversas formas. Além do desgaste emocional e físico dos profissionais de saúde, há também um aumento do risco de infecções hospitalares e a diminuição da qualidade do atendimento, uma vez que os médicos e enfermeiros se veem forçados a atender um número excessivo de pacientes. Isso pode levar a um ciclo vicioso, com a qualidade do atendimento diminuindo, resultados em piores desfechos para a saúde dos cidadãos. Na verdade, estamos repetindo aqui problemas existentes no Hospital da Restauração há muito tempo,

0: Esse levantamento que a gente acabou de mostrar aqui para vocês foi do Tremep e a gente aproveitou para ouvir a população. Não se pode negar que o Hospital da Restauração tem prestado muito serviço à população pernambucana e até do Nordeste, né? Porque é um hospital de referência no Nordeste. Mas, gente, como esses problemas se repetem ano a ano, de governo para governo, a gente já teria condição de dar um basta nesses problemas, ou pelo menos uma aliviada. E aí a gente fica imaginando essas críticas que parecem ser críticas bem oportunas. Aquelas que falam numa falta de mais competência na administração, problema também relacionado com projetos para que o dinheiro vá diretamente para a saúde, vá diretamente para o Hospital da Restauração. Eu lembro que alguns médicos que eu entrevistei aqui recentemente, eles falaram que um dos grandes problemas do SUS e de hospitais como o HR é que o dinheiro chega e às vezes esse dinheiro é devolvido pelas prefeituras e os grandes hospitais porque não tem projeto. Isso é um absurdo, isso foi dito várias vezes aqui por vários médicos. Então hoje eu queria falar com você que é frequentador do Hospital da Restauração, com você que já passou por situações de doença, de atendimento de urgência no hospital. Queria dizer o seguinte, há décadas que se reclama dessa superlotação no HR. E a situação é cada vez mais grave. Para você, por que os governantes não resolvem os problemas do HR? Porque não podem ou porque não querem? Porque não podem ou porque não querem? Ok? Me dê sua resposta aqui no WhatsApp da Rádio Jornal.
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0: Além da sua opinião, nós vamos ter um especialista da melhor qualidade falando sobre esse assunto daqui a pouquinho aqui dentro do programa. São 4 da tarde, mais 17 minutos. Eu peço que nos áudios, vocês, por favor, como sempre falo aqui, não ultrapassem um minuto. Um minuto está de bom tamanho para a gente externar nossas opiniões sobre o assunto. Estamos aguardando. Manda para cá o seu e-mail. Perdão, o seu áudio. Agora 4h18.
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0: Agora chegou o momento de conversarmos com os nossos repórteres, redatores e produtores com as notícias da tarde. O embrólio da candidatura de Flávio Bolsonaro. Tribunal Eleitoral manda instaurar inquérito para apurar a filiação de Flávio à omissão. Gabriela Bento, será que é verdade mesmo essa história? Me conta direitinho isso, por favor, Gabi. Boa tarde.
2: Oi, Ed. Boa tarde para você e para os ouvintes da Rádio Jornal. Essa confusão começou depois que o PL tentou registrar a candidatura de Flávio Bolsonaro à presidência e identificou que ele aparecia no sistema da Justiça Eleitoral como filiado ao partido Missão. Flávio, porém, é filiado ao PL, que o lançou como candidato. O Missão, que diz que também foi surpreendido pelo registro e afirma ter identificado uma tentativa de filiação fraudulenta. Segundo o partido, o gabinete de Flávio foi avisado por e-mail no dia 2 de agosto, mas não respondeu. Já o TSE afirma que não houve invasão do sistema. Segundo a corte, a filiação foi feita por alguém que tinha acesso às credenciais do Missão para cadastrar novos filiados. Por isso, o presidente do tribunal, ministro Cássio Nunes Marques, mandou abrir um inquérito e encaminhou o caso à Procuradoria-Geral Eleitoral. Enquanto a investigação avança, o PL pediu a desfiliação de Flávio do Missão e o pedido está sendo analisado pela Justiça Eleitoral. O prazo, no entanto, para o registro das candidaturas termina às 7 da noite deste sábado, dia 15, Ed.
0: Pois é. Agora, você acredita que isso vai dar em alguma coisa, Gabi?
2: Olha, tem que ser resolvido, né? O prazo está se encerrando, de acordo com Missão. Isso foi informado no dia 2 de agosto, a gente está no dia 13. O prazo encerra no dia 15. E, enfim, eles vão ter que correr com isso, né? Porque a candidatura pode ser não
0: registrada. Ele se associou à omissão

0: se filiou à Missão para poder ser candidato, mas ele tinha outra filiação?
1: Veja, ele é...
0: O PL, por exemplo?
1: É, ele é filiado ao PL e o próprio partido o lançou como presidente,
0: aí
1: a candidato a presidente.
0: Como é,
1: né,
0: que a justiça, naquele momento, não percebeu?
1: Mas quando foi feito o registro, né, no TSE, ele foi registrado como Missão. De acordo com Missão, essa tentativa fraudulenta foi informada ao gabinete de Flávio, inclusive o candidato do Missão à presidência, porque o problema é ainda maior, porque o Missão tem uma candidatura própria, né? Que é o
0: tinha,
1: Renan...
0: Né?
1: Não, na verdade tem, Renan tem Santos. É, o candidato do Missão à presidência, Renan Santos.
0: Ah, sim,
1: Santos.
0: Renan é candidato.
1: Isso.
0: Verdade, lembrei bem.
1: Ele, inclusive, postou nas redes sociais e afirmou que o partido tem como provar que alguém acessou o e-mail de Flávio e confirmou a filiação, além de ter acessado o aplicativo de militância da Legenda. Renan disse que, se essas informações forem confirmadas na investigação, o caso pode ter consequências para os envolvidos. E aí, a gente está no meio dessas versões, né? Cada um tem as suas versões. Flávio disse que é jogo sujo. Renan Santos diz que tem provas de que alguém entrou com o e-mail de Flávio, do senador Flávio,
0: e assim, registrou qualquer um pode entrar,
1: A gente está tentando entender tudo isso, mas, de fato, você precisa das credenciais. Renan Santos diz que o e-mail de Flávio foi usado para isso. Já o PL diz que, o TSE inclusive diz que alguém entrou no sistema pela omissão e fez o registro, porque você precisa ser daquele partido para conseguir efetuar a candidatura, registrar a candidatura. E aí o TSE afirmou que não teve nenhum tipo de invasão na rede, não foi uma questão, um ataque hacker, nem nada do tipo, mas estão tentando descobrir quem foi que fez isso, né? Se foi de repente alguém do Missão, se foi de repente alguém do PL, isso está sendo investigado. De toda forma, o tempo está correndo contra Flávio Bolsonaro, afinal de contas o prazo acaba no próximo sábado, dia 15, às 7 horas da noite.
0: Ed. Vamos acompanhar.
1: Vamos acompanhar, a gente tem muito o que acompanhar aqui, porque cada um tem sua versão. A Justiça Eleitoral vai ter que investigar isso rapidíssimo, vai ter que desfiliar Flávio para então registrá-lo como o candidato do PL.
0: O ministro já pediu investigação, né?
1: Isso, exatamente.
0: Exato.
1: Okay. Vamos ter que correr contra o tempo.
0: Um abraço, Gabi.
1: Um cheiro, Ed. Até amanhã.
0: Até amanhã. Agora são 4h23. Tribunal de Contas encaminha listagem de gestores com contas irregulares em Pernambuco. Quem traz os detalhes é Cristiano Bassan. Boa tarde, Bassan.
2: Oi, Edinaldo. Boa tarde a você e aos ouvintes do Balanço de Notícias. Exatamente. Nós acompanhamos aqui na sede do Tribunal Regional Eleitoral a entrega da lista de gestores com contas rejeitadas ou consideradas irregulares. Essa entrega foi feita pelo presidente do Tribunal de Contas do Estado de Pernambuco, o conselheiro Carlos Neves, que destacou a importância dela para até auxiliar a justiça também, para que possa tornar esses gestores inelegíveis. E lembrando que, para que isso aconteça, é necessário que haja uma provocação por parte de partido ou candidatos que queiram questionar determinadas candidaturas. E a lista não significa a inelegibilidade automática do candidato, como bem explicou para a gente o presidente do Tribunal Regional Eleitoral de Pernambuco, o desembargador Fernando Cerqueira. Vamos acompanhar o que ele disse.
3: A tendência do TRE é fazer a verificação de todos os pedidos de registro de candidaturas, compilando com a listagem trazida pelo Tribunal de Contas do Estado, que, na verdade, não representa uma sentença de inelegibilidade, mas eles trazem subsídios para que o Tribunal Regional Eleitoral possa avaliar, né, a prestação de contas dos gestores e ordenadores de despesa. Se houver alguma coisa dentro da lei que impeça o registro de candidaturas, então o foro competente para julgar é o Tribunal Regional Eleitoral.
4: É preciso haver provocação ou o fato de um nome estar na lista torna já inelegível?
3: É preciso haver provocação, sim.
2: Essa lista, Edinaldo, teve um acréscimo com relação às eleições anteriores. Em 2024, por exemplo, a lista tinha 1.267 nomes. Observando aí a dimensão do levantamento, pode ser observada pelos números das eleições municipais

0: de 2 anos atrás. Então, naquele ano, o Tribunal de Contas do Estado encaminhou 1.267 prefeitos ou outros gestores públicos que tiveram contas rejeitadas ou julgadas irregulares. Deste total, 144 nomes de prefeitos de 108 municípios e 1.126 gestores ligados à prefeitura, por exemplo, tiveram aí os seus nomes inclusos nesta lista. Portanto, a gente segue acompanhando, isso faz parte de todo o processo eleitoral, isso acontece a cada 2 anos no período eleitoral e desta vez foi entregue aqui, lembrando que o prazo para registro de candidatura se encerra no próximo sábado, dia 15, 23h59, é o prazo estabelecido pela Justiça para que candidatos que pretendem disputar as eleições possam fazer o registro de candidatura. Direto do Tribunal Regional Eleitoral de Pernambuco, Cristiano Bassan para a Rádio Jornal, Rádio Notícia.
1: 4h25. 10 mil passageiros serão afetados com paralisação do ramal Cajueiro Seco Cabo do metrô do Recife a partir desta sexta-feira. Alô, Roberta Coutinho, boa tarde. Lá vem sofrimento pro povo de novo.
2: Boa tarde, Edinaldo. Boa tarde, os nossos ouvintes. E é isso mesmo, lá vem sufoco. Mas vamos lá. Quem usa o ramal Cajueiro Seco Cabo da linha sul do metrô do Recife precisa ficar atento. O trecho ficará parado a partir de amanhã, sexta-feira, dia 14, e segue sem funcionar até terça-feira, dia 18. Essa suspensão, Edinaldo, no ramal de Cajueiro Seco é para as obras de duplicação de uma passagem de nível entre Pontezinha e Ponte dos Carvalhos. Ambos nas estações, essas duas estações ficam ambos no Cabo de Santo Agostinho. A paralisação deve afetar pelo menos 10 mil passageiros. Para reduzir os impactos, o Grande Recife disse que vai reforçar as linhas de ônibus de quem passa pela antiga BR-101. O sistema de metrô já vem passando por outras obras, como a troca, né, do ramal aí de Camaragibe, além disso dos novos trechos da linha sul, né, que apresentou problemas durante os testes nesta semana. Enfim, a CBTU informou que a composição ainda não foi liberada para operação comercial.
1: Haja sofrimento, né? Fazer o quê?
2: Ou seja, amanhã de manhã já não tem.
1: Já não tem. Imagina como vai ser a segunda-feira, hein?
2: A volta para casa na segunda-feira.
1: É. Eu acho que já amanhã, sexta-feira, apesar de já ser fim de semana, já amanhã o pessoal vai sentir na pele as dificuldades.
2: Vai, vai sentir. A gente espera que realmente tenha aumentado, né, as linhas de ônibus, né?
1: O problema é que ninguém melhora esse metrô, né? Impressionante. E essas novas que chegaram, esses trens novos?
2: Já teve problema. Já teve problema, já veio
1: com
2: problema.
1: Porque, na verdade, são trens que já foram usados lá em Belo Horizonte, né?
2: Exato, já veio com problema.
1: Pernambuco tá pegando a sucata de Belo Horizonte, de Minas Gerais. É impressionante.
2: Que lá não se viu, não. Trouxeram pra cá.
1: Então empurra pra Pernambuco, né? Meu Deus do céu. Robertinha, valeu!
2: Até amanhã!
1: Até amanhã. 4 da tarde, mais 28 minutos.
3: Brasília!
1: Romualdo de Souza. Boa tarde, Romualdo.
4: E o Flávio Bolsonaro, hein, Edinaldo? O filho mais velho de Jair Bolsonaro chega no TSE para registrar a candidatura dele à presidência da República. Só que consta no TSE, no Tribunal Superior Eleitoral, que Flávio Bolsonaro é filiado à Missão e não ao PL, o partido que ele sempre concorreu. Essa encrenca ainda vai dar no que falar, porque o TSE já divulgou uma nota dizendo que não tem nada a ver, que ninguém hackeou nada. Foi alguém do Missão que fez essa presepada com Flávio. Eu volto daqui a pouco, mas volto.

0: Americana é daqui a pouco.
1: Agora são 4:30. Obrigado aí para o nosso Romualdo. Estamos aguardando ele para daqui a pouquinho. Agora eu estou recebendo aqui a informação de que o TSE já determinou a volta do Flávio Bolsonaro para o PL. Está aqui, ó. Nunes Marques cancela a filiação de Flávio Bolsonaro no Missão e determina a volta ao PL. Já restabeleceu as coisas. Agora são 4:30.
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1: Aqui no Balanço de Notícias, a gente vai conversar agora com o consultor, ele primeiro é pesquisador, consultor e especialista em governança, estratégias e sistema de segurança pública, Armando Nascimento. Doutor Armando, boa tarde.
3: Boa tarde, Edinaldo.
1: Tudo tranquilo?
3: Tudo tranquilo, Edinaldo.
1: Beleza, um grande abraço para o amigo, obrigado por ter atendido a nossa reportagem. Esta semana a gente teve esse episódio que foi repercussão no país inteiro de 3 vereadores de Sobral lá no Ceará que foram presos em uma operação que investiga a influência do Comando Vermelho nas eleições. E o caso, sem dúvida, volta a acender aquele alerta sobre a presença do crime organizado no processo eleitoral. Isso é preocupante, professor Armando?
3: Edinaldo, a atuação policial em Sobral é muito mais importante do que uma operação contra os 3 vereadores. Na verdade, o que está em jogo, Edinaldo, é a tentativa de impedir que uma organização criminosa transforme influência territorial em poder político. Isso é muito mais grave.
1: Pois é, que ponto nós chegamos, né? A gente tem que chegar a um ponto como esse por conta da ausência do poder público. Porque se o poder público se ausenta, fica mais complicado, né? Fica muito mais complicado e esses caras ganham cada vez mais terreno. Você vê que o caso aconteceu em Sobral, interior do Ceará. Essas organizações criminosas se limitavam ali a São Paulo, a Rio, 2 ou 3 mais estados. Agora é no Brasil inteiro, né, professor Armando?
3: É, Edinaldo, o Fantástico, ele apresentou que a organização criminosa, ela já tem uma direção de governança. Para que o ouvinte possa entender, em 2021, o Plano Nacional de Segurança, ele apresenta 12 ações estratégicas. Entre essas 12, a principal é a número 1, que é a governança. O Estado ainda hoje, Edinaldo, não conseguiu implementar a governança. E o crime organizado, ele conseguiu implementar.
1: Já pensou? A gente não consegue implementar aquilo que é dever nosso, é dever da governabilidade. E o bandido chega lá e incrementa isso, né? É impressionante. Agora, isso fica realmente complicado. A gente estava ouvindo as reportagens lá e existem outros nomes envolvidos nesse caso. Certamente a polícia vai descobrindo gradativamente, mas o fato desse crime organizado estar envolvido em casos como esse deixa a própria Justiça Eleitoral com a obrigação de superar esse desafio, pelo menos na eleição atual, né, professor?
3: Justamente essa é a preocupação, vamos dizer assim, do governo. E aí, Edinaldo, vem uma pergunta interessante. Por que a facção se interessa pelas eleições? E a resposta é direta. Primeiro, ela já fez um redesenho para atingir novos objetivos. Quais são os novos objetivos? Além do controle territorial que ela já vinha implementando, ela está preocupada agora, Edinaldo, com o controle econômico, com o controle social, com a influência política e, o pior de tudo, Edinaldo, é a captura institucional.
1: Exatamente. Nós tivemos recentemente uma grande batida da Polícia Federal, das polícias estaduais. No Brasil inteiro houve uma conexão, coisa difícil de acontecer, e isso deveria estar acontecendo já há muito tempo. A gente vê que eles conseguiram descobrir a movimentação do crime organizado nos postos de gasolina. era uma movimentação financeira assustadora, né? Um volume de dinheiro.

0: Assustador, professor.
1: Edinaldo, a gente pega a questão da segurança pública e vamos trazer assim para um modelo da saúde. Nós estamos vivendo já uma metástase. Ele já está imbricado em várias áreas do Estado, Edinaldo. A coisa está muito complicada.
0: Agora, professor, me diga uma coisa. Quando a gente escuta as entrevistas que a gente tem acompanhado aí nos mais diversos veículos de comunicação, fica evidente que há uma tentativa, né? A facção tenta a cada momento manipular a escolha política dos eleitores. E isso aconteceu também em Sobral. Em Sobral aconteceu a mesma coisa. Eles manipulam, eles ameaçam e o eleitor fica entre a cruz e a espada, né? O que é que ele vai fazer? Vai ter que se submeter ao criminoso, né?
1: O problema de Sobral é o pedágio eleitoral que você está falando. Isso já vem acontecendo não só em Sobral, mas o problema é a necessidade do crime organizado de montar essa arquitetura criminosa para que ele possa chegar, Edinaldo, ao seu objetivo final, que justamente é a captura do Estado. Tá? Então nós já temos praticamente, vamos dizer assim, um crocri de um Estado criminoso dentro de um Estado oficial.
0: É verdade. Agora, esse tal pedágio que o senhor lembrou muito bem aí, os indícios apontam, professor, que R$ 30 mil é o que eles cobram para candidatos que não tinham mandato, né? E R$ 60 mil para candidatos que já tinham mandato. Então, o candidato tem que se comprometer para poder disputar a eleição. Que coisa, né?
1: Isso foi muito bem estudado, né? Vamos dizer assim, abrindo aspas, pelos estrategistas do crime. Agora, o que importa é o Estado agir. Agora, agir para suplantar isso aí. Isso só vai acontecer, e eu tenho defendido, é que o município ele precisa atuar de forma estratégica. E o Estado e a União dá todo o suporte apoiando o município. Não adianta você pensar agora só em falar em comprar viaturas, comprar armamento, fazer mais concurso, se você não trazer essa, vamos dizer assim, esse processo para a linha estratégica. E a linha estratégica hoje, Edinaldo, está em cima, está direcionada à participação do município. O município ele tem que assumir o papel dele.
0: Sem dúvida nenhuma. Agora, segundo a Polícia Federal, existem alguns advogados que também estão sendo alvos dessa investigação. Quer dizer, o crime organizado, ele está cheio de grandes advogados dando assistência a esse trabalho. A gente não vai, com isso, querer aqui generalizar, claro que não. Mas que eles têm uma assessoria incrível já a essas alturas, a gente está vendo aí que não há dúvida com referência a isso, né, professor?
1: Edinaldo, é como eu falei, nós já estamos vivenciando uma metástase da organização criminal dentro do Estado. Ou seja, você tem uma organização que ela tem verticais, ela tem especialistas em várias áreas atuando. Você vai encontrar especialista na área da contabilidade, da área da administração, da área do direito, da área da engenharia. Ou seja, o crime ele avançou muito e o Estado ainda está trabalhando ainda no viés analógico.
0: E é muita coisa que a polícia está investigando, né? Porque a polícia confirmou nas investigações que eles estão integrando, além dessa organização criminosa, eles estão têm um domínio social bem estruturado lá na cidade. A questão da extorsão, né? Na modalidade conhecida como pedágio eleitoral, que o senhor falou aí ainda há pouco. Impedimento ou embaraço à propaganda eleitoral e à lavagem de dinheiro. Que ponto chegamos, né? Só para a gente encerrar, professor, tem como a gente se livrar disso ou vai demorar muito?
1: Tem, Edinaldo, tem. Não é difícil acabar essa briga política e os atores, os governos, eles, neste momento, de forma integrada e colaborativa, implementar o sistema de segurança brasileiro, que eu insisto, é um dos melhores modelos do mundo e que ainda se encontra no papel.
0: É verdade. Professor, foi um grande prazer poder ouvi-lo aqui no programa. Muito obrigado e até a próxima oportunidade.
1: Até a próxima, estamos à disposição.
0: Muito obrigado. Nós conversamos aqui no programa de hoje com o pesquisador, consultor, especialista em governança, estratégias e sistema de segurança pública, Armando Nascimento. Um grande abraço, agora são 4h40.
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2: 4h44.
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2: Bom, estamos aqui hoje repercutindo mais um trabalho, mais um levantamento feito pelo CREMEP, né, o Conselho Regional de Medicina de Pernambuco, notificando inclusive a Secretaria Estadual de Saúde sobre os problemas que persistem no Hospital da Restauração. Problemas que vêm de muito tempo e que nunca são resolvidos, né? Não importa quem é o governo que está lá no comando, os problemas estão sempre acontecendo, principalmente no que tange à superlotação. Tem gente que passa 4, 5 meses para conseguir fazer uma consulta. Isso é uma coisa absurda, né, gente? Aí eu estou perguntando a você o seguinte. Há décadas que se reclama dessa superlotação no AR, no HR, e a situação continua grave. Para você, por que os governantes não resolvem os problemas do HR? Porque não podem ou porque não querem? Vamos saber o que é que a população está dizendo aqui no nosso WhatsApp da Rádio Jornal? Vamos lá. Alô, boa tarde.
3: Olá, eu me chamo Andréa, moro no bairro de Caixa d'Água. Andréa,
2: boa tarde.
3: E realmente, o Hospital da Restauração tem muitos problemas. Já tirei diversos plantões ali e a saúde ali é caótica, é um caos. Mas eu acho que os médicos realmente não querem, né, não poder, não querem. Outra coisa também é que eu acho que a governadora deveria tomar uma providência, coisa que ela não está fazendo. A situação dali realmente é muito séria. É teto caindo, é excesso de pessoas pelas enfermarias. Não, acho que não tem médico suficiente. Acho aquilo ali, acho que ali é um descaso com a população. Acho que são tratados como animais, não como gente.
2: Poxa, depoimento de... Ela certamente é enfermeira, né? Ela falou que já passou alguns dos plantões dela no Hospital da Restauração e tem autoridade para falar. Obrigado, André. Um grande abraço para você. Tudo de bom. Quem mais? Alô, boa tarde.
4: Boa tarde, Edinaldo Santos. Paulo do IPCEP.
2: Fala, Paulo
4: do IPCEP. Sobre o Hospital da Restauração, Edinaldo Santos. Ah. O Hospital da Restauração, para primeiro socorro, meu amigo, é um 10. Tá entendendo? Porque ali tem equipamento de primeiro mundo. Eu me lembro que quando a minha tia levou uma queda e eu passei no Hospital da Restauração, meu amigo, atendimento um 10. Em equipamento de raio-x, de tudo. Tá entendendo? O que acontece é que tudo vai para restauração. Então, o Hospital da Restauração não suporta essa demanda de paciente, tá entendendo, Arnaldo? O Hospital da Restauração é um lugar onde tem que ser só de passagem, ser transferido para outros hospitais, ok?
2: Ok,
4: uma boa
2: amigo.
4: Tarde, Edinaldo Santos.
2: Um abraço, Paulo, muito obrigado. Depoimento também importante, eu fiz questão de dizer aqui que a Restauração é um hospital de referência, é um hospital que tem condições de fazer qualquer atendimento em emergência. E poderia ser melhor, né, gente? O que a gente está vendo aí nesses levantamentos é que poderia ser mais prioritário para os governantes. Governantes, seja lá de que partido for, seja lá de que época for. Continuamos ouvindo a população. Alô, boa tarde.
5: Boa tarde, Edinaldo Santos. Boa tarde aos ouvintes da Rádio Jornal. Aqui é Vitor, morador do Alto José Bonifácio.
2: Fala, Vitor.
5: Edinaldo, esse problema que você acabou de mencionar, que ele não é um problema exclusivo do HR, mas também dos outros hospitais que possuem uma demanda muito alta de pacientes, eles não são resolvidos porque, de fato, existe uma falta de interesse do poder público. A gente sabe que resolver na sua plenitude e solucionar é algo muito distante da realidade. Mas a gente também sabe que dá para melhorar bastante, tanto para aqueles que lá trabalham, quanto para aqueles que precisam do atendimento. É preciso olhar isso com mais carinho, Adinaldo. Outra coisa que a gente percebe é carnaval está chegando. Vamos ver quanto de grana que o poder público gasta para fazer eventos que não agrega absolutamente nada na vida de ninguém. Eu não sou contra a arte, mas é necessário ter prioridade. Um forte abraço.
2: Ótima opinião, amigo. Volto sempre. Grande abraço. Agora é 4:49. Restam duas participações nesse primeiro giro. Alô, boa tarde.
6: Boa tarde, ouvintes da Rádio Jornal. Quem fala aqui é Jefferson. Trabalho na Hospital da Restauração.
2: Um abraço, amigo.
6: Nesse tempo de governo da Raquel, né? Esses 4 anos, a gente teve algumas melhorias aqui. Tivemos muitas melhorias. Porque governos anteriores, a gente era esquecido aqui do hospital do HR. Principalmente a UTI. A UTI, a área vermelha, era esquecida nos governos passados, né? Então, está melhorando, certo? E espero que melhore muito mais, né? E melhore muito mais para a gente poder dar um serviço de qualidade

0: vivo, porque tem muitas pessoas que são coligados a partidos políticos, que respondem, né, pelos alguns órgãos.
1: Ok, amigo, obrigado pela sua opinião também. Agora quem fala com a gente é o último do giro. Alô, boa tarde.
2: Boa tarde, Rádio Jornal. Sobre esse assunto, eles não resolvem porque eles não querem. Desde que eu era criança, que se fala que a saúde de Pernambuco está na UTI, né? Se eles tirarem ela da UTI, eles vão tirar dinheiro para eles de onde? Né? Eles vão tirar dinheiro da saúde para cobrir outros fundos, outros buracos que eles fizeram de onde? Né? Então eles não vão deixar nem ela morrer e também não vão tirar ela da UTI. Eles vão ficar sempre deixando nessa situação para que eles tirem dinheiro, verba, para cobrir outros buracos que eles fazem. Obrigado, Edinaldo.
1: Obrigado a você também, amigo. Obrigado a todos. Esse foi apenas o primeiro giro. Daqui a pouco vamos ter outro para continuarmos ouvindo os depoimentos da população. Tem depoimentos muito favoráveis ao Hospital da Restauração, sem dúvida, mas tem também os depoimentos de revolta até de alguns ouvintes. Agora são 4h52.
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1: Vamos conversar aqui com o nosso Thales, o professor Thales Castro, que todas as quintas-feiras apresenta aqui com a gente a coluna que abrange o mundo, abrange a geopolítica do mundo. E é o que ele vai falar agora. Ele vai falar dessa... deixa eu ver o que é que ele vai falar aqui. Ah, sim, o cenário da política externa brasileira, o cenário das mudanças de governo, a questão de governos mais conservadores. Vamos ouvir o resumo que faz o professor Thales Castro. Boa tarde, professor.
4: Muito boa tarde, meu caríssimo Edinaldo. Boa tarde a todos os ouvintes da Rádio Jornal. É sempre um prazer estarmos juntos, uma alegria verdadeiramente a gente comentar sobre relações internacionais, diplomacia, geopolítica e esse cenário internacional impactando a realidade brasileira, a realidade local pernambucana. Hoje a gente vai tratar justamente, como você bem perguntou, Edinaldo, sobre a guinada à direita aqui nos governos latino-americanos. O que significa isso? Na verdade, é a eleição, né, é a ascensão ao poder de diversos mandatários e mandatárias também, não é? No caso aí do Peru, a Keiko Fujimori, né? Filha do ex-ditador lá dos anos 90, Alberto Fujimori. Então, de ascendência, né? De emergência desses líderes de uma direita conservadora, de uma direita que se identifica muito com o princípio repressivo, né? Punitivo contra o crime, e de engajamento e atrelamento à esfera de influência dos Estados Unidos, na atual gestão Donald Trump. Essa guinada, ela já começa a ter efeito desde o ano passado, e ela aparentemente está tendo muita robustez e continuidade. Dia 7 de agosto agora, foi eleito na Colômbia, o segundo país mais populoso da América do Sul, o Abelardo Despriella. Não é? E ele foi eleito com a retórica de combate incisivo à narcocriminalidade, ao narcoterrorismo na Colômbia, que é uma chaga, né? A gente sabe muito bem, desse país, e também se alinhando à agenda do presidente Trump, numa guinada assim, radical do governo de no período de 2022 até agora, início de agosto, do esquerdista radical Gustavo Petro. Gustavo Petro, inclusive, no final do seu mandato, teve seu visto diplomático cassado e revogado nos Estados Unidos em razão de manifestações políticas muito contrárias à agenda aí, do presidente Trump. E não só pelo presidente Trump, mas também um radicalismo que a gente não vê com muita frequência na retórica de chefes de Estado. Então, essa mudança radical de uma extrema esquerda de Petro para uma direita conservadora, não é? Anticriminalidade, antinarcocriminalidade, no caso de Espriella, na Colômbia, ela é típica de um cenário mais amplo. Na América Central, um dos primeiros casos de mudança de orientação, identificação com esse tipo de vertente, é do presidente do pequenino e muito promissor El Salvador, o Nayib Bukele. Bukele está em seu segundo mandato, foi eleito com franca maioria, amplo

0: apoio popular. E das vezes que esteve nos Estados Unidos, foi recebido com tapete vermelho, com muitas honrarias e calor humano por parte do presidente Trump. Ele estabeleceu que era a prioridade máxima dos seus governos, das suas gestões, o combate às pandillas, como se diz em espanhol, né, da América Central, ou seja, as gangues, as facções criminosas, os grupos narco-guerrilheiros. E atingiu bastante êxito na redução brusca de criminalidade naquele país, que tinha uma das mais altas taxas de criminalidade, convém lembrar, do mundo. Então, começa com o Bukele, há pouco mais aí de 5 anos, mais ou menos, e hoje a gente está vendo esse efeito contágio em vários países aqui da América Latina. Particularmente aqui na América do Sul, nós temos a eleição recente e a posse, há poucos meses atrás, do presidente do Chile, o José Manuel Kast, não é? Numa vitória bem apertada, né? Haja vista a polarização que também impacta a política chilena, mas que consagra naturalmente uma guinada da gestão anterior. No Paraguai, gestões de centro-direita são já bem mais longevas, né? Elas têm uma continuidade. E Santiago Peña, presidente do Paraguai, dá continuidade a esse ideário de liberalização econômico, comercial, facilitação dos negócios, uma abordagem de direita conservadora para o ecossistema do Paraguai. E o Paraguai está dando mostras de seu sucesso econômico. Hoje a gente tem uma migração, né? Um êxodo de empresas brasileiras que buscam o Paraguai, em razão do seu ambiente de negócio, seu ecossistema mais seguro e estável e sua tributação muito mais baixa e menos complexa do que a do Brasil. Essa terra de Macunaíma, como a gente fala, né, Edinaldo? Essa terra de tantas complicações e incompreensíveis labirintos que é o Brasil. O Uruguai não. O Uruguai estava com uma gestão de centro-direita e do Lacalle Pou, e na vitória do centro-esquerdista é uma exceção à regra. Mas predominantemente a gente tem governos de direita, não é? Colômbia, Keiko Fujimori no Peru, como eu falei, Chile com Kast, Argentina com o ultraliberal, né, o anarcocapitalista Milei, Paraguai com o Santiago Peña. A Bolívia também com o governo de direita, né, quebrando o paradigma das gestões anteriores. Então, esse pêndulo, né, político e ideológico, ele tem realmente ido para vertentes muito bruscas em termos de polos, né, político e ideológicos. O fato é que a América Latina busca sempre ter uma identidade que, me parece, Edinaldo, está ancorada em realidades externas. A gente tem uma certa dependência de grandes forças, de grandes correntes de pensamento, de grandes manifestos estrangeiros, e a gente adota isso à conveniência de cada gestão. E essa é uma realidade nossa, né? A gente é importador, né, desse tipo de modelo, para a direita, para o centro e para a esquerda, né? Agora, um traço, e aí já concluindo, que a gente tem de maneira muito comum, né, nos vários países latino-americanos é o populismo. Esse populismo que existe de direita, de centro e de esquerda, ele realmente parece que está na nossa, no nosso, na nossa veia, né? No nosso DNA, né? Na nossa formatação antropológica. Um abraço muito fraterno, tudo de bom, meu querido, e um excelente final de semana.
1: Ok, um abraço ao nosso professor Thales Castro. Só que, na minha opinião, professor, esse crescimento da direita na América Latina tem um responsável direto chamado Donald Trump. É por isso que ele andou dizendo essa semana que a América é dos Estados Unidos. Os Estados Unidos é absoluto na América Latina e ninguém tem como contestar. Porque todos estão estudando na cartilha dele, né? E seguindo a vida na cartilha dele. Eu acho isso muito perigoso porque vocês estão vendo o estrago que Donald Trump está fazendo no mundo inteiro. Mas vamos lá. A democracia permite que o poder tenha a sua continuidade ou não. Se não tiver continuidade, a gente torce para que quem está entrando possa fazer um bom governo. Mas olho nessas atuações de bastidores dos Estados Unidos. É preciso ficar atento. Agora 4h59.
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9: 5:05.
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10: Oi, Ed, vamos lá. Um documento divulgado pelo partido Missão mostra os dados usados pela pessoa ainda não identificada que registrou a filiação de Flávio Bolsonaro ao partido. No cadastro, o endereço informado aparece como Rua dos Bandidos, número 666, bairro Miliciano, no Rio de Janeiro. Flávio Bolsonaro foi oficializado pelo PL como candidato à presidência da República no fim de julho. A campanha,

Porém, informou nesta quinta-feira que não conseguiu registrar a candidatura porque o senador aparecia no sistema do Tribunal Superior Eleitoral como filiado ao Missão. Segundo o partido, houve duas tentativas de filiação, uma no dia 2 e outra no dia 12 de agosto. Na primeira, houve duas tentativas de pagamento de uma contribuição de R$ 4.789,68, mas nenhuma foi concluída. Na segunda tentativa, foi escolhida uma modalidade sem contribuição financeira. O Missão identificou divergência entre o CPF informado e o CPF associado ao título de eleitor e afirma ter comunicado o TSE. Mesmo assim, o registro acabou sendo efetivado. O TSE negou que tenha ocorrido um ataque hack ao sistema e informou que a filiação foi feita por alguém que tinha acesso às credenciais do Missão. O presidente do TSE, ministro Nunes Marques, determinou nesta quinta-feira o cancelamento da filiação ao Missão e o restabelecimento do vínculo de Flávio Bolsonaro com o PL, permitindo o registro da candidatura. Renan também disse que o gabinete de Flávio foi comunicado sobre a situação. Ele negou qualquer participação do Missão na fraude e afirmou que pretende colaborar para identificar o responsável. O candidato ainda propôs uma acareação pública com Flávio Bolsonaro, transmitida ao vivo para apresentar registro.

0: E o presidente do Supremo Tribunal Federal, o ministro Edson Fachin, defendeu nesta quinta-feira a liberdade de imprensa e o direito constitucional ao sigilo da fonte. Fachin indicou que deve levar ao plenário do STF a decisão do ministro Alexandre de Moraes, que determinou uma investigação contra uma fonte de um jornalista que publicou reportagens sobre o ministro Flávio Dino. Na terça-feira, Moraes autorizou, a pedido da Polícia Federal, e com parecer favorável da Procuradoria-Geral da República, uma operação de busca e apreensão contra Raimundo Cutrim, ex-secretário de Segurança Pública do Maranhão. Segundo a Polícia Federal, Cutrim seria a fonte do jornalista Luiz Pablo, que publicou conteúdos com fotos e dados do carro utilizado por Flávio Dino no Maranhão. O jornalista criticou a investigação e afirmou que é uma tentativa de criminalizar o exercício da atividade jornalística. Entidades que representam emissoras de rádio e televisão, jornais e revistas também manifestaram preocupação com a operação e com a possível violação do sigilo da fonte. Em nota, Edson Fachin afirmou que o STF tem um compromisso com a Constituição, a liberdade de imprensa e o direito dos jornalistas ao sigilo de fonte. O presidente da corte também declarou que a investigação de eventuais crimes deve se concentrar nas condutas que são objeto da apuração e não na atividade jornalística legítima.
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0: Vamos a mais um giro no trânsito do Recife e região metropolitana. A gente agora vai atualizar a situação da BR-232, que segundo a PRF já foi liberada nos dois sentidos após a interdição de uma das faixas devido a dois acidentes, um no sentido interior, outro no sentido Recife. Lógico, o trânsito na área ainda é muito complicado, mas pelo menos as faixas já foram liberadas, é o que diz a Polícia Rodoviária Federal. Vamos aqui à área central do Recife. Trânsito congestionado na Ponte do Limoeiro, na Avenida Cruz Cabugá e também na Avenida Professor Arthur Lima Cavalcante, complicando a vida aí de quem vai para Olinda por essas vias. Chegando lá em Olinda, Avenida Ministro Marcos Freire, trânsito livre, é a orla de Olinda. Também livre na Avenida Presidente Getúlio Vargas. Vamos à Zona Norte, Avenida Conselheiro Rosa e Silva, com trânsito intenso, cenário que se repete na Estrada do Arraial, enquanto na Rua da Hora o trânsito é livre. 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
2: Agora 5:10.
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2: Pois é, vamos conversar aqui no Tá no Seu Direito com a advogada trabalhista Isabela Lins. Tá chegando aqui para conversar com a gente. Doutora Isabela, muito boa tarde, seja bem-vinda.
3: Tudo bem? Obrigada pelo convite.
2: Tudo bem, querida. Muito obrigado a você por ter nos atendido. Queria conversar um pouquinho hoje sobre o FGTS, até porque o Tribunal Superior do Trabalho, o TST, andou mudando a regra sobre qual justiça deve jogar ações relacionadas ao saque dos valores. Como é que se dá isso, doutora Isabela?
3: Edinaldo, o que a gente teve, na verdade, é uma mudança em relação a quem o trabalhador deve procurar, a depender da situação que aconteceu. Então, assim, todas as situações relacionadas a contrato de trabalho, se você teve algum problema no seu saque por conta do seu contrato de trabalho, fui demitido sem justa causa, fiz algum tipo de acordo judicial, é uma rescisão indireta e por algum motivo não consegui sacar os valores, você vai procurar a Justiça do Trabalho. Agora, se forem outras situações, como, por exemplo, na época da Covid, uma calamidade pública, que a FGTS é liberado, aposentadoria, aquele crédito habitacional, que também é uma possibilidade de saque da FGTS, uhum. Eu tenho interesse, tive um problema, não consegui sacar, quem é que eu vou procurar? Aí vai ser a Justiça Comum, não vai ser a Justiça do Trabalho. A maior diferenciação que teve agora foi essa, porque tinha uma discussão muito grande em relação a de quem era a competência para julgar cada tipo de situação. E aí, o que o TST fez foi tentar singularizar isso, né? Deixar um caminho específico para que o trabalhador saiba quem procurar em caso de problema de saque.
2: Muito bem. Essa decisão, então, doutora Isabela, ela depende do motivo pelo qual o trabalhador está tentando retirar o dinheiro? Tem a ver com isso também?
3: Isso, exatamente. Porque nos casos relacionados a contrato, aí vai ser pela Justiça do Trabalho. Mas os casos relacionados, vamos dizer assim, há motivos diversos, aleatórios, diferentes do contrato de trabalho.

0: trabalho, que você acha que tem o direito de sacar o seu FGTS, você vai tentar sacar e não consegue, aí sim é que é a justiça comum.
1: Certo, agora
0: Agora um ponto, não, se me permite, um ponto
1: pois não.
0: importante de sacar, porque sempre que tem essa questão de discussão sobre FGTS, o pessoal acha que as regras de saque mudaram. E não teve nenhuma mudança nas regras de saque. Continua aquela mesma situação, que em regra você tem que ter sido demitido sem justa causa, o valor do depósito segue sendo 8%, tudo isso continua da mesma forma. O que muda aqui, na verdade, é se você tem o direito e você teve um problema no saque, aí agora você sabe quem procurar. Nem em todos os casos é a Justiça do Trabalho.
1: Isso muda alguma coisa para quem já está tramitando na justiça?
0: Então, se já tiver saído a sentença do processo, a sentença é aquela decisão inicial ali do juiz. Se já tiver saído a sentença, vai seguir com a Justiça do Trabalho da mesma forma. Agora, para o pessoal que não tiver saído a sentença ainda, e for um desses casos que eu citei, aposentadoria, crédito habitacional, qualquer tipo de situação que não seja ligada ao contrato de trabalho, se não saiu a sentença ainda, aí o processo vai passar para a Justiça Comum. Mas, obviamente, que o trabalhador precisa estar com o advogado da confiança dele, porque isso, quem faz não é o trabalhador em si, né? É o advogado que está trabalhando ali dentro daquele processo.
1: Muito bem. Agora, tem também alguma coisa a mais para quem entrar com uma ação agora? Se vai precisar de novos documentos para comprovar o direito de saque, é necessário mudar documentos?
0: Na verdade, Ednaldo, os documentos, eles continuam o mesmo. Quando a gente está na Justiça do Trabalho, a documentação rescisória, ali, né? O termo de rescisão, documento de identidade, uma procuração para que você possa entrar no processo com seu advogado, os documentos relacionados ao vínculo que você tiver. Porque a empresa vai ser obrigada a juntar os documentos que ela tiver também. Então, o que você vai ter que comprovar ali é que você saiu da empresa sem justa causa e por isso você tem direito ao saque. Nesses outros casos que a gente citou, que são casos da justiça comum, aí vai depender, porque cada caso é um. Por exemplo, se for a situação de aposentadoria e você tem direito de sacar seu FGTS, você vai ter que juntar os documentos referentes à sua aposentadoria, que comprove isso. Se for a situação de um crédito habitacional, além daquela possibilidade que você consegue pedir para liberar FGTS, você vai ter que juntar os documentos referentes a essa situação. Por isso que eu reitero, é muito importante ter um advogado da sua confiança, porque aí sim é que o trabalhador vai saber, ó, preciso juntar isso e isso para dar entrada no processo e não ter nenhum risco ali de, por falta de documento, você acabar perdendo seu direito, né?
1: É verdade. A gente falando sobre o FGTS, é um assunto tão amplo, doutora Isabela, que a gente fica tentado a falar de outros segmentos dentro do FGTS. Uma
0: Sim.
1: coisa que foi muito comentada, né, foi aquela liberação, acho que foi em torno de 13 bilhões, ou foi um pouco mais, do FGTS com o chamado pagamento previsto para agosto, me parece que vai ser dia 31, com referência a 2025, não é isso?
0: Isso, exatamente. É porque, não, de tempos em tempos, a gente sabe bem qual é a situação do nosso país, né, hoje em
1: Sim.
0: dia. Então, de tempos em tempos, eu acho que é até natural que a gente está perto da eleição. Então, é natural que o governo tome certas medidas, já que isso é um crédito que muitas vezes fica retido com o governo, é natural que se tome algumas medidas, a depender do contexto político, do contexto social e econômico, para liberar esse FGTS, vamos dizer assim, fora de hora. Da mesma forma que aconteceu na Covid, né? Por exemplo, que foi exatamente isso. Trabalhadores que nem teriam direito de sacar o FGTS normalmente, puderam sacar, porque aquilo dali era um estado de vulnerabilidade social e econômica muito forte. Agora, eu associo mais a questões políticas do que a questões econômicas em si, mas sim vai haver essa liberação.
1: Tem sempre um interesse eleitoreiro em cima disso, né?
0: Com certeza. E como eu disse, né, como esse dinheiro ele fica retido com o governo, porque em muitos casos hoje em dia a gente está vivendo uma epidemia de empréstimos relacionados a FGTS e muitos trabalhadores que não têm condições mais de sacar o FGTS por conta disso. Às vezes, créditos enormes, altos, de trabalhadores que passaram muitos anos ali naquele contrato, não consegue sacar porque está restrito a um empréstimo. Então, é o tipo de situação que às vezes pode ser usada de forma política, querendo ou não.
1: Agora, doutora Isabela, o fato dessa liberação do dinheiro do FGTS para tantas pessoas, né, milhões de pessoas, esse depósito ocorre direto na conta, não é? Esse vai ocorrer diretamente na conta do funcionário, é isso?
0: Exatamente. Para quem tem direito, para quem tem, quem está dentro dos critérios estabelecidos, cai diretamente na conta.
1: Ok, então é um volume de dinheiro que, de certa forma, vai chegar no bolso do consumidor, apesar de o momento não ter tanta importância ou quase nenhuma importância no contexto social. Mas aí, de qualquer maneira, o pessoal está se movimentando para pegar esse dinheiro, né?
0: Arnaldo, com certeza. Assim, como eu disse, a nossa situação social é de muita vulnerabilidade ainda, né, no nosso país, de muita desigualdade. Então, querendo ou não, esse tipo de liberação às vezes é um respiro para o trabalhador.
1: É verdade, dá uma
0: Às
1: aliviada
0: vezes é
1: na
0: um
1: situação.
0: respiro.
1: É verdade, dá uma aliviada na situação dele. Ok, tem mais alguma coisa
0: Exatamente.
1: para a gente passar para o nosso ouvinte sobre FGTS que a gente não falou?
0: Não. Na verdade, só eu reitero, toda entrevista que eu dou sobre FGTS, eu reitero essa questão dos empréstimos, para os trabalhadores tentarem se informar antes de fazer esse tipo de empréstimo, porque muitas vezes quando você faz lá, até sua opção lá de saque aniversário, o trabalhador não sabe que demora para poder voltar para a possibilidade de saque rescisão. Então, o pessoal é demitido, muitas vezes contando com o valor que está ali na conta do FGTS, ele não consegue sacar, porque fez algum tipo de restrição lá atrás, e não passou de volta para o saque rescisão. Então, eu entendo, eu realmente entendo muitas vezes o desespero, a situação econômica muito vulnerável, mas o propósito do FGTS é ser uma poupança forçada, para que no momento da demissão o trabalhador não esteja tão vulnerável quanto esse momento já é, por natureza. Então, eu recomendo fortemente essa cautela antes de tomar qualquer decisão em relação ao dinheiro que está ali dentro daquela poupança forçada.
1: Ótima recomendação. E muito obrigado, doutora Isabela, por nos atender, por participar aqui do nosso programa. Foi um prazer, viu?
0: Eu que agradeço, Edinaldo. Boa tarde.
1: Boa tarde. Nós conversamos com a advogada trabalhista Isabela Lins aqui no programa de hoje. São 5 da tarde, mais 20 minutos no Recife.
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1: Estou tendo o prazer de voltar a conversar aqui no programa com o grande médico cirurgião, Dr. João Veiga, que está com a gente aqui ao telefone. Dr. João, muito boa tarde.
3: Boa tarde, meu amigo. Coisa boa ali ver, lhe ouvir.
1: Muito obrigado. Doutor João, eu estava colocando hoje aqui no ar esse levantamento recente feito pelo CREMEP, mostrando os problemas do Hospital da Restauração. Problemas que, na verdade, a gente acompanha já de muito tempo, independente de governos. E, ao mesmo tempo em que a gente ressalta o grande trabalho desenvolvido pelo Hospital da Restauração, que é um hospital de referência. É um hospital que salva vidas. Um dos grandes exemplos desse hospital, sem dúvida nenhuma, eu faço questão de dizer publicamente, por médicos como o senhor mesmo, que está aqui falando com a gente,
3: Obrigado.
1: que presta tanto serviço ao povo através do SUS, através do Hospital da Restauração, a sua dedicação, o seu espírito público, a gente tem que ressaltar isso. E eu estou ressaltando, não é por estar falando com um amigo aqui agora no ar, não. Eu falo sempre isso aqui.
3: Obrigado.
1: Mas essa situação dos problemas são muito parecidas e essa superlotação, por exemplo, acontece cada ano que se passa. Por que é que a gente não vê a melhora que a gente espera tanto de um grande hospital como o Hospital da Restauração? Eu lembro que o senhor, quando falava sobre o SUS em entrevista anterior, o senhor falava: Edinaldo, o dinheiro chega, tem dinheiro do SUS. O problema é que às vezes as prefeituras, muitas instituições não têm um projeto específico para aquilo. O Hospital da Restauração sofreria disso também? Qual é o diagnóstico que o senhor tira disso?
3: Ednaldo, amigo, eu quero agradecer a oportunidade que você está me dando. Eu sou médico da restauração, né? E eu sempre digo o seguinte: a restauração, o problema maior dele não está nele, está fora dele. Pernambuco hoje precisava de 1.000 leitos de alta complexidade. Precisava de um hospital do tamanho da restauração, pelo menos podia fazer dois, 355 leitos em Petrolina e 350 em Salgueiro, certo? Uhum. Para poder receber os pacientes de alta complexidade de neurocirurgia, de cirurgia vascular, de trauma, de agressões. Você imagina que um paciente tem um trauma na cabeça em Oricuri e ele vai para o HR. Ele tem um trauma em Pesqueira e vem para o HR. Tem um trauma, um TCE, que é o traumatismo crânioencefálico, em Petrolina, e ele vem para o HR. Então, o HR, o problema do HR não está dentro dele, está fora dele.
1: Sim.
3: Certo? Então, tem que descentralizar para poder o HR respirar e fazer um bom atendimento. Olha, eu vou jurar você, ninguém no HR, ninguém médico, nem um enfermeiro, nem técnico de enfermagem, estudante, residente, se sente bem quando entra de manhã e vê centenas de pacientes internados no chão, em maca, certo? Dois, três dias lá, jogado nos corredores. Ninguém se sente bem nisso. Agora, tem que ter uma decisão política para resolver isso, certo? A decisão política passa, infelizmente ou felizmente, pelos políticos. Dinheiro tem. Dinheiro tem. Tem no Ministério, tem dentro do Estado tem dinheiro, dos municípios tem dinheiro. O que falta é uma decisão política para ter uma visão do Estado de Pernambuco, o que precisa hoje o Estado de Pernambuco, e não sobrecarregar o HR do jeito que está hoje. Uhum. Gente em chão, gente em corredor, salas que era para internar 10 pessoas, tem 30, certo? E como você disse, isso é uma coisa crônica. Entra governo, sai governo, e a gente vê isso por falta de decisão política. Não é falta de decisão técnica. Técnica tem. Hoje a gente precisa de 1.000 leitos, hoje precisa de descentralização, certo? E isso não é feito da maneira rápida que precisa ser feito.
1: O engraçado, doutor João, é que interior, por exemplo, prefeituras do interior, chega no São João, tem 1 milhão, 2 milhões, 3 milhões para dar a cantores, inclusive na maioria das vezes cantores que vêm de fora, não é nem para os verdadeiros artistas do Nordeste. Mas não tem dinheiro para resolver esse problema que se arrasta há tanto tempo, né?
3: Mas veja só, aí tem coisa interessante. Você vai... Eu estou aqui pelo interior agora, né, nesse momento, eu estou na cidade de Alagoinha.
1: Sim.
3: Que é perto de Venturosa, que é perto de Pesqueira. E qual a alegria minha, eu conheci o hospital de Venturosa. Venturosa é uma cidade que tem 17 mil habitantes. Ela tem um hospital de 35 leitos. O hospital faz cirurgias eletivas à população. Tem endoscopia, tem colonoscopia, 2 médicos de plantão hoje, que eu estava lá vendo os colegas. E tem cidades como Arco Verde, que é uma cidade de 77 mil habitantes, não tem nada, não oferece nada à população. Não oferece uma UPA 24 horas, não oferece cirurgias eletivas, não oferece endoscopia, nem colonoscopia, nem ultrassom. Então, parece que isso é uma decisão política mesmo. O prefeito, que eu nem sei quem é, o de Venturosa, porque eu fui pelo Cuida-PE, ele decidiu fazer um hospital. Se você entrar no hospital de Venturosa, você vai ficar impressionado. Como é organizado, todo organizado, as enfermarias com ar-condicionado. O negócio é assim, que você é muito melhor do que a maioria dos hospitais privados no interior.
1: E
3: o cara com 17 mil...
1: Não, pode concluir.
3: Aí, esse prefeito, que eu não sei nem que partido é, ele decidiu que a população dele ia ter toda essa assistência. Aí você vai para cidades como Afogados da Engazeira, Arco Verde, Salgueiro, não oferece nada à população, nada. Sobrecarrega os hospitais regionais, que é do Estado, com os pacientes dele, e não oferece nada à população. E olha que Arco Verde tem 70 mil habitantes, Afogados tem quase 40 mil habitantes já, Salgueiro passa de 50 mil habitantes. Então, como eu digo, é uma decisão política, não é técnica. Porque como é que um prefeito de uma cidade pequena, começa que eu dei o exemplo, pode fazer tudo isso pela população e outro numa cidade maior faz zero? Não é que o outro faça um pouco menos, não, faz zero. Todas as pessoas de Arco Verde que precisam de atendimento de urgência têm que procurar o hospital regional, porque Arco Verde, a rede de Arco Verde do município, não... Ou seja, você veja, Arco Verde não tem SAMU. Você imagina, Arco Verde não tem SAMU.
1: Uma cidade que é uma cidade importante, que abre as portas para o sertão, né?
3: Não, e que foi gasto milhões agora, como você disse, com as festas. Milhões, verdade. 20 milhões com as festas, 10 milhões com as festas. Teve um cantor desse que recebeu em Arco Verde R$1 milhão.
1: É um absurdo.
3: E não tem SAMU.
1: É um absurdo.
3: Isso é uma coisa que a gente não pode,
1: e esse
3: como
1: belo
3: cidadão,
1: exemplo,
3: não pode
1: E esse belo exemplo que o senhor deu ainda há pouco da Prefeitura de Venturosa... Se o prefeito de Venturosa consegue fazer um hospital com esse nível, os outros, evidentemente, também poderiam fazer, sem dúvida nenhuma, né?
3: É claro, então, eu nunca perguntei a ele, sabe? Eu nunca perguntei. Você vê, você for lá no bloco cirúrgico, é todo arrumadinho. Um negócio assim, é incrível. Eu não entendo quando você chega numa cidade como Arco Verde, como Afogados da Engazeira, Salgueiros, Serra Talhada, esses prefeitos de cidades grandes e ricas não oferecem nada, zero, a população. Se não fossem os hospitais regionais de Arco Verde, de Afogados, de Salgueiro e Serra, a população não tinha a quem recorrer numa emergência.
1: É, e exatamente com o que o senhor falou, quer dizer, todo mundo vai logo correndo para o Hospital da Restauração. É por isso que a unidade de saúde fica operando aí até, muitas vezes, 300% a mais da sua capacidade, né, doutor João?
3: Exatamente. A Restauração hoje deve estar com isso, com 300% da sua capacidade. Isso, quando acontece isso, estressa os funcionários, prejudica diretamente os pacientes, aumenta a infecção, aumenta a mortalidade. Então, eu acho que a Restauração, ele está... O Restauração está superlotado e os regionais também. Se você for no regional, hoje eu liguei para o médico do regional do Dom Moura, ele disse que está lotado o hospital e não tem um cirurgião de plantão.
1: Meu Deus.
3: Hoje eu precisei, você vê, hoje eu precisei de uma paciente grave para ser reoperada. Aí eu liguei para Afogados, liguei para Garanhuns. Sabe para onde foi?
1: Ah.
3: Para o HR.
1: Eita.
3: Só quem aceitou foi o HR.
1: Pois não.
3: Você imagine, porque é um hospital como o de Garanhuns, o que foi me informado hoje, foi que não tinha nenhum cirurgião de plantão.
1: Que absurdo.
3: Isso,
1: né?
3: É que a gente fica... Aí você vai para o hospital de Venturosa, tinha 2 médicos de plantão lá.
1: E o senhor falou,
3: eu não entendo essa lógica.
1: O senhor falou ainda há pouco de quanto isso gera problema, essa superlotação, prejudica o paciente, corre-se o risco, enfim, inclusive, de infecções. E a pressão que vocês, profissionais de saúde, também sentem, né, doutor João?
3: Mas você imagina, você entra na restauração, você bota a bata e entra. E entra num corredor que tem centenas de pessoas que estão lá 4 dias, 5 dias, 6 dias, em chão, os acompanhantes sentados no chão também, os pacientes em maca no chão e os acompanhantes... Isso acontece no Otávio de Freitas, acontece no Regional de Arco Verde, acontece no Hospital do Trauma de Petrolina. A pior assistência que se pode dar em Pernambuco ao paciente grave é em Petrolina. Você imagina que Petrolina hoje, juntando Petrolina e Juazeiro, tem quase 1 milhão de habitantes, e o único hospital de emergência em Petrolina tem 150 leitos. Você chega lá, os pacientes estão internados nos corredores, nas macas, no chão.
1: Pelo amor de Deus.
3: Isso não pode acontecer. Isso era para alguém com muito poder e que tem gente com poder dizer, ó, isso não vai acontecer mais. Isso não vai. Então, vai ser resolvido. Faz hospital de campanha, chama o exército, faz um hospital de campanha com 300 leitos, 500 leitos, mas não vai acontecer que pessoas como eu e Adinaldo Santos estejam internados no chão, no, nos corredores e no chão, 4, 5, 6 dias.
1: É uma coisa dolorosa.
3: Eu digo sempre para os residentes, no dia que você entrar aqui e não ficar indignado, vá fazer outra coisa.
1: É verdade.
3: Não medicina.
1: E muitas vezes, né, doutor João, muitas vezes esses pacientes, às vezes até entubados, eles não têm acesso aos leitos porque não tem mais leito, né? Ficam em lugares inadequados, né?
3: Exatamente, pacientes gravíssimos que são entubados, estão nos respiradores em locais inadequados, certo? Pacientes que precisam de cuidados intensivos e não têm esses cuidados pela superlotação, que ninguém aguenta, não há trabalhador, Ednardo. Eu digo a você, você chega um dia, dois dias, quando você se sente mal, certo? Você vai passando os pacientes com dor, reclamando. E foi muito bom que o CREMEP fez isso. Eu elogio o CREMEP por fazer isso. Só que eu acho que o CREMEP deve ser mais incisivo com isso. Dizer que não admite isso.
1: É verdade.
3: Então, eu quero dizer que isso não é nesse governo, não. Era no governo passado, era no retrasado, era tudo isso.
1: Há décadas.
3: Parece que a gente se acostumou a internar pessoas como eu, você, como os nossos pais, as nossas mães, colocar em chão de hospital.
1: É verdade. É como se estivesse naturalizando isso, né?
3: Naturalizando esse absurdo.
1: É.
3: Esse absurdo. Isso não pode ser aceito. A população não pode aceitar isso. É claro que a restauração está passando por uma reforma, senão ele ia fechar. Está passando uma reforma importante. Mas
1: a própria reforma que é tão necessária, como o senhor colocou, ela termina, por outro lado, criando mais problema de espaço para os pacientes, né?
3: Muito, muito. Piora muito a situação. Porque a gente tá se trocando o pneu com o carro andando.
1: É verdade, essa é a definição.
3: Aí é pior. E aquele negócio... E quem tá dentro desse carro são pacientes graves, certo? Que tem que ser resolvido isso, certo? Uma decisão deve ser política, não é técnica. Os técnicos da Secretaria da Saúde, eles têm capacidade de resolver isso. O que falta é decisão política. O que sempre faltou foi decisão política.
1: Verdade. Doutor João, muito obrigado. Mais uma vez, parabéns pela sua dedicação, pelo seu espírito público, com referência ao seu trabalho no SUS, no Hospital da Restauração, sempre trabalhando em prol da comunidade. Muito obrigado, um abraço
3: obrigado,
1: e até a próxima.
3: Obrigado, meu amigo. Bom dia. Boa tarde.
1: Agora me diga uma coisa.
3: Um abraço bem grande.
1: Me diga uma coisa, o senhor falou que está em Alagoinha. É a terra de Zé Castor?
3: Eu não sei. Eu não sei, o nome dele é Zé Castor, é?
1: É, que cantava Capim da Lagoa, Diabo
3: comeu. Ah, parece que é exatamente.
1: É, né?
3: Olha, é uma cidade que tem um casario lindo.
1: É verdade.
3: Um casario antigo, lindo, lindo.
1: É verdade. Eu tenho a impressão que é a cidade dele, de Zé Castor. Depois me tira essa dúvida.
3: Ah, tá bom. Vou ver isso.
1: Um abraço, querido.
3: Um abraço, boa tarde para todos.
1: Um abraço. Nós conversamos com o Dr. João Veiga, médico cirurgião da maior competência e que trabalha no Hospital da Restauração, é médico de emergência, está no dia a dia sempre com esses problemas. Então, minha gente, é uma série de problemas que termina chegando a essa situação, a esse patamar. É como disse o Dr. João Veiga, dinheiro tem, é preciso só decisão política para melhorar as coisas. É por isso que a gente continua perguntando para vocês. Essa situação que se arrasta há tanto tempo, qual é o motivo disso? Para você, por que os governantes não resolvem o problema? Porque não podem ou porque não querem? Daqui a pouco a gente... Agora? Então deixa eu colocar o último giro aqui no WhatsApp da Rádio Jornal. Alô, boa tarde.
4: Boa tarde, meu nome é Amélia.
1: Pois não?
4: Passei 2 dias internada com a minha sogra, hein? Horrível. Eu me senti a pior das piores de ser humano na face da Terra. Muito humilhante, muito humilhante. Não tem lugar para ficar. Aquela parte clínica ali, horrível. Não tem suporte. Eu tive que tentar, precisei sair para comer alguma coisa, que eu estava quase 2 dias sem comer nada, por ano deixar ela sozinha. Ela não tinha ninguém para ficar, ela caiu da maca. Olha, horrível, hospital da restauração. Não sei se é com essas mudanças melhorou, mas é horrível lá dentro. É mesmo que você está entrando, é a porta do inferno. É a porta do inferno, é a sua restauração. Eu sei, eu senti na pele o que é viver a restauração. Eu peço a Deus todo dia que alguém na minha família não precise, porque é humilhante, humilhante mesmo.
1: Eu sei.
4: Obrigada.
1: Obrigada a você, querida. Volto sempre. Um grande abraço. O que ela está falando aí, eu já tive uma oportunidade de visitar um parente do interior que sofreu uma queda e teve que recorrer ao Hospital da Restauração, exatamente por isso, por esses motivos também, né? Sai lá do Agreste e vem para cá porque não tem outra alternativa. Não tem outra alternativa. Quando eu cheguei lá, meu amigo, que eu me deparei com aquele monte de gente no chão, nas macas, um cheiro de sangue que você não imagina, porque aqui tem um cara que levou uma facada, ali tem outro que levou duas. Olha, é uma loucura. A gente só conhece a realidade da vida quando entra num hospital como o Hospital da Restauração. Isso entra governo, sai governo e ninguém resolve isso. Apesar de ser um hospital tão importante e de grandes serviços prestados ao povo. Mas já tinha tempo de melhorar isso, gente. Já tinha tempo. É como disse o Dr. João, é vontade política do governante resolver isso. Mais opiniões? Alô, boa tarde.
5: Boa tarde, Naldo Santos. Fala aqui, é Nilson de Colô de Varadouro.
1: Pois não.
5: Eles não resolvem, Naldo Santos, porque eles não precisam de usar a restauração, né? Nem eles, nem os familiares deles. Os deputados estaduais, federais e a governadora e os governos também que passou, né? Eles não precisam usar. Quem usa é a gente. Aí eles não cuidam, né? Porque se eles precisassem da restauração, com certeza ia ser um hospital de primeiro mundo. Fica com Deus, Naldo Santos.
1: Um abraço, querido. Muito obrigado. Ele colocou um assunto interessante. Eu até estava dizendo aqui outro dia, deveria existir uma lei que todo político, se adoecer, teria que ir para o Hospital da Restauração. Quer ser político? Enquanto não melhora o Hospital da Restauração, qualquer problema que houver com você e seus familiares, você vai direto para o Hospital da Restauração. No instante se resolveria. Quantas participações mais? Mais 3 participações para encerrar o assunto. Alô, boa tarde.
6: Boa tarde, a Rádio Nova começa aqui, é Fernando de Paudalho.
1: Pois não, Fernando.
6: O governador que diminuiu essa situação na restauração foi Eduardo Campos, um hospital Miguel Arraes, Hospital Pelópitas, Hospital Mestre Vitalino, Hospital Dom Eduardo Câmara, né, e várias UPAs. Esse sim fez melhorar a situação de saúde de Pernambuco. Mas a governadora disse que gastou 6 milhões e o teto caindo da restauração em cima do povo, o IMIP, rato no hospital Agamenon Magalhães. É incrível o negócio de dizer que ela está fazendo coisa boa. Ela só tem conversa e nada de determinação. Essa é a minha opinião.
1: Obrigado, amigo. Um abraço. Quem fala mais? Alô, boa tarde.
7: Ednaldo Santos, boa tarde. Porca Robson do Janga participando da enquete aí.
1: Fala, Robson.
7: Ednaldo, em 1988, eu tinha 10 anos de idade. Eu sofri um acidente e fui ali para aquela restauração. Já era um pandemônio. Já era um pandemônio. O meu pai, há 18 anos atrás, faleceu nesse hospital. Já era também um inferno na terra. Isso dado vista, Ednaldo, a exacerbação de pessoas ali, porque não existe políticas públicas, ou seja, ciclo de políticas públicas, as coisas que melhoram, depois de 10 anos melhorar de novo. Quem estuda a gestão pública sabe o que é isso. É feito que você falou, não existe projeto, não existe pessoas para trabalhar na melhoria.
1: Ok, meu amigo, muito obrigado, grande abraço para você. Ótima opinião, principalmente de quem já vivenciou esses problemas, né? Como ele acabou de colocar. Mais um para encerrar o assunto de hoje. Alô, boa tarde.
8: Boa tarde, Edinaldo, Arthur Gomes de Peixinhos. Edinaldo, eu tive minha filha foi internada aí no HR. Ela se operou aí no HR, ela teve um problema sério. E nós fomos muito bem atendidos. E naquela época tava, o HR estava naquelas condições pior do que agora. Uhum. A gente tem que entender uma coisa, não estou protegendo ninguém, mas a gente tem que entender uma coisa. O HR é a maior emergência do Nordeste. Vem pacientes de outros estados, de outros municípios, de outros estados para o HR, porque os outros estados não têm a capacidade, né? E os equipamentos que o HR tem.
1: A estrutura.
8: Então, o problema são dos outros estados. E outra coisa, nós estamos falando de um hospital que está funcionando, mesmo sendo totalmente recuperado. Sabe? Então, a questão é que as pessoas não querem fazer em outros estados. Porque vem gente da Paraíba, vem gente. Você sabe muito bem disso. Uhum. Então, termina sobrecarregando. Obrigado, boa tarde.
1: Obrigado, amigo. Obrigado a todos. Esse foi mais um Assunto do Dia. Amanhã tem mais. 5h42.
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1: Santa Cruz chegando com a turma do Scratch. Alô, Leonardo Mores.
10: Boa tarde para você, Edinaldo Santos. Boa tarde para você que está ligado no Balanço de Notícias. E o Santa Cruz treinou hoje pela manhã. Amanhã também o treino será pela manhã e logo após a entrevista coletiva com o técnico Christian Souza. Volante Arilson deve fazer a sua estreia começando o jogo contra o Maranhão no sábado. Até agora, nenhuma nova parcial de ingressos foi divulgada. Daqui a pouco tem outras do Tricolor do Arruda aqui no Bola Rolando.
1: Alô, alô, Raldinei Alves.
11: Muito boa tarde para você, Edinaldo, e para todo mundo que está nos acompanhando aqui na Rádio Jornal. Náutico hoje viajou para Campinas e amanhã, 7h30 da noite, enfrenta a Ponte Preta no estádio Moisés Lucarelli. Daqui a pouco, no Bola Rolando, eu chego com todas as informações do Timbu, a expectativa do time titular alvirrubro na partida de amanhã. E a gente vai falar também da Ponte Preta, adversária fragilizada. Está na última posição na tabela de classificação da Série B. O Náutico é destaque logo mais no Bola Rolando, aqui na Rádio Jornal, Rádio Notícia.
1: Esporte, o Alex Santos.
12: Valeu, Ed, boa tarde para você, boa tarde para todo mundo ligado aqui no Balanço de Notícias. E daqui a pouco no Bola Rolando nós vamos trazer as últimas informações do Esporte Clube do Recife. Uma quinta-feira de novidades. Tem atacante apalavrado com o Leão da Ilha do Retiro e tem zagueiro que estava acertando, mas não vem mais. Leões que encerraram os trabalhos para o jogo de amanhã à noite na Ilha do Retiro contra a equipe do Londrina. Jogo que pode colocar ou recolocar o Esporte dentro do G6. O Esporte é destaque aqui na Rádio Jornal, Rádio Notícia.
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1: 5h45.
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5: 5h49.
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5: De Brasília está chegando Romualdo de Souza. Boa tarde, Romualdo.
6: Boa tarde, Edinaldo. Boa tarde a você e ao nosso ouvinte. E esse Flávio, hein? O Flávio Bolsonaro vai ter de se benzer, Edinaldo. Pois não é que o homem chegou para registrar a candidatura dele, e ele é do PL, do Partido Liberal. E aí estava lá registrado: Flávio Bolsonaro, filiado ao Partido Missão. E aí deu aquela confusão danada, chegou até a mesa do presidente do Tribunal Superior Eleitoral. E aí o ministro Nunes Marques foi lá, anulou a filiação de Flávio Bolsonaro ao Missão, reinscreveu o candidato ao PL e a candidatura foi aceita. Agora vai ser aberto um procedimento e já posso antecipar. As primeiras informações apontam que alguém dentro do Partido Missão foi lá e registrou Flávio Bolsonaro como sendo um filiado ao partido. Tudo para dar uma confusão danada, e a confusão só não foi maior porque o próprio TSE já chegou à conclusão, Edinaldo, de que não houve fraude, ou seja, não houve alguém cometendo uma pirataria, mas essa investigação vai durar um bom tempo ainda, Edinaldo.
5: É verdade, vamos aguardar, até porque já foi restabelecido, né?
6: Já o próprio presidente do TSE, Nunes Marques, restabeleceu a filiação de Flávio Bolsonaro ao PL e agora ele já registrou a candidatura dele.
5: Muito bem. Vamos tomar um cafezinho?
6: Com caldo de cana. Roda a vinheta.
5: Opa!
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6: Pois não é que o nosso ouvinte que estava passando ali na BR-232, onde tem aquele monte de quiosque, aquele monte de gente com caldo de cana, e aí o que fez o Ivan Brandão? Parou, estava com um pacote de café vindo lá de Garanhuns, parou na BR-232 e pediu um caldo de cana. Quando veio o caldo de cana, ele teve a seguinte ideia: e será que vale a pena, será que fica bom passar um café com caldo de cana? Ele já estava com um pacote de café moído. Foi lá, mandou esquentar um caneco de água, veio o caneco de água, ele passou o café, só que quando estava no meio de passar esse café, ele falou assim: vamos botar caldo de cana dentro. Misturou café com caldo de cana. Ficou uma delícia, disse o nosso ouvinte. Eu já experimentei outras vezes, achei gostoso, achei saboroso o café feito com caldo de cana. Agora, o nosso ouvinte Ivan Brandão disse, Edinaldo, que é uma delícia e recomenda. Quem tiver a oportunidade, passe um café com caldo de cana. Edinaldo, já pensaste?
5: Rapaz, caldo de cana com café.
6: Pois
5: é. Se eu já gostava de caldo de cana, se esse negócio for bom mesmo, já vai ter um cliente para quem estiver vendendo caldo de cana com café, viu, Romualdo?
6: Maravilha, ali na BR-232 é o que mais tem, Edinaldo.
5: Maravilha. Um abraço, Romualdo, até amanhã.
6: Tchau.
5: Agora 5h52.
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2: São 5h58.
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2: Alô, Castilho, boa tarde.
3: Boa tarde, Edinaldo Santos. Boa tarde, ouvintes da Rádio Jornal. Edinaldo, a coluna JC Negócios desta sexta-feira trata do lançamento do livro Pernambuco em Perspectiva, uma investigação que levou 3 anos e ouviu dezenas de consultores, economistas e estudiosos sobre o desafio de traçar um cenário para o que seria Pernambuco nos próximos anos. Na verdade, mirando Pernambuco no ano de 2050. É uma colaboração importante que pode ser absorvida pelos escritores de programas de governo dos candidatos ao governo de Pernambuco nas eleições de outubro, mas também é uma advertência sobre como Pernambuco tem perdido posições no cenário econômico, regional e nacional. O livro aborda aspectos históricos e tem a colaboração de vários economistas pernambucanos que vêm estudando a questão do planejamento estratégico e para onde vai Pernambuco. E faz uma série de colocações, inclusive a proposta de a criação de um comitê de planejamento de forma permanente, que passasse a estudar Pernambuco, mirando o desenvolvimento e a sua capacidade de competir com os demais estados, exclusivamente depois da reforma tributária. Obrigado, Arnaldo Santos, e até amanhã.
2: Valeu, Castilho, muito obrigado. Deixa eu pegar aqui as últimas manchetes que acabaram de chegar, agora no finalzinho da tarde. Fachin apoia sigilo jornalístico e pode levar a decisão de Moraes a plenário. Olha aí, né? Repercutindo cada vez mais essa ação do Supremo nesse confronto com os jornalistas. Nunes Marques cancela a filiação de Flávio Bolsonaro no Missão e determina volta ao PL. Tribunal Superior.

0: rende primeira rusga entre Tarcísio e Haddad. O problema é que as câmeras flagraram, né? Carros da polícia perseguindo o ex-ministro Haddad. É um negócio que tem que ser apurado, né? Tem que se apurar essa responsabilidade. Por que estavam seguindo o ex-ministro Fernando Haddad? Por quê? Qual o motivo? As câmeras registraram, né? O governo de São Paulo tem que responder. BB melhora a carteira de crédito, Banco do Brasil no caso, viu gente? Melhora a carteira de crédito, mas agro preocupa o mercado. Deixa eu ver quais são as mais recentes que chegaram ainda. Homem que matou as filhas em São Paulo havia sido solto em 2025 por bom comportamento, olha só. E terminou matando as duas filhinhas lá em São Paulo, onde ele mora. Iate de luxo de 48 milhões afunda 4 dias após ser entregue à proprietária na Itália. O cara deu nada mais, nada menos do que 48 milhões. E aí, amigo, terminou afundando o iate. Que garantia é essa, hein? De 4 dias. Bem, minha gente, fim do nosso balanço de notícias aqui na Rádio Jornal. E a gente está chegando aqui para agradecer de coração a participação dos amigos que fizeram o programa comigo. A produção de Ingrid Santos. Os trabalhos técnicos de Big Alves, Edilson Lima e o nosso Super Guga, que acabou de chegar. E a coordenação de jornalismo na Rádio Jornal é de Vitor Tavares. Obrigado, na sequência a oração da Ave Maria e depois o futebol do Escrete de Ouro.
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Esta é a hora do Angelus, a hora da Anunciação. A humanidade esquece por um momento a sua luta em glória. Deixa de lado os pensamentos pecaminosos, a perseguição desenfreada dos homens contra os próprios homens e contempla, na paz da natureza, uma sombra pálida do olhar de Maria. Nos templos, nas ruas e nos campos, as preces brotam espontâneas de todos os lábios. Esta é a hora do Ângelus, a hora da Anunciação. Nós vos suplicamos, Maria, que olheis por nós, vossos filhos ingratos. Dai-nos a graça do arrependimento e a vossa bênção materna. Porém, mais do que nós, Maria, outros necessitam do vosso apoio nesta hora. Os que morrem de necessidade, os que blasfemam, os que não creem. Iluminai-os, Virgem Santíssima. Vós que fizestes os homens semelhantes a Deus, porque foste Mãe de Jesus, olhai para os que perderam a fé. Protegei-os. Deslumbrai-os como um relâmpago aos olhos de Paulo. Lembrai-vos deles nesta hora, Maria, e sede para todo sempre louvada e bendita. Ave Maria, cheia de graças, o Senhor é convosco. Bendita sois vós entre as mulheres, bendito é o fruto do vosso ventre, Jesus.

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0: 18:08.
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0: Já é noite na capital pernambucana e o Bola Rolando está no ar. Bola Rolando, a mais completa resenha esportiva do rádio de Pernambuco. Atenção para as principais manchetes do programa de hoje.
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0: Esporte, o Alex Santos.
2: E para o jogo de amanhã à noite contra o Londrina, trabalhos encerrados nesta quinta-feira. Atacante está apalavrado com o Sport, zagueiro que vinha não vem mais. E o técnico Gilmar Dal Pozzo deve realizar uma modificação na equipe titular.
0: Clube Náutico Capibaribe, Haldinei Alves.
3: Delegação Alvirrubra embarca para Campinas. Técnico Hélio dos Anjos avalia a situação da Ponte Preta. Uma projeção de como o Náutico deve entrar em campo amanhã à noite no Moisés Lucarelli.
0: Santa Cruz, Leonardo Boris.
4: Volante recém-contratado pode fazer a sua estreia na partida de sábado contra o Maranhão. Atacante aguarda regularização. Treino de hoje foi pela manhã. Técnico Christian de Souza tem a volta do capitão zagueiro.
0: Dezoito horas, 10 minutos, vai começar o show.
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1: Está começando agora o maior desfile de notícias do Rádio Esportivo de Pernambuco e de todo o Brasil, aqui no Bola Rolando. Tem bola rolando para o esporte. Alô, alô, Alex Santos.
3: Alô, alô, Edinaldo Santos. Boa noite para você, um abraço à torcida rubro-negra. Trabalhos finalizados, Ed, agora à tarde lá no CT do Esporte. Foi o último treino antes do jogo de amanhã à noite contra a equipe do Londrina, 8:30 na Ilha do Retiro. E a expectativa é de mais de 15 mil torcedores para esse jogo. Um jogo que inclusive pode recolocar o esporte dentro do G6, mas obviamente aí vai depender da combinação de alguns resultados. Não depende única e exclusivamente dele. Mas vencendo o Londrina, que está na zona de rebaixamento, com certeza será o primeiro passo para o esporte retomar essa caminhada. E é aquilo que eu disse, né, Ed? Há mais de 2 meses que o Leão não vence jogando dentro de casa. Mas o contexto mudou. Se antes falávamos que estava a 9 jogos sem vencer, hoje nós podemos falar que o esporte está 5 partidas sem perder. A vitória contra o Vila mudou justamente esse cenário e agora é totalmente favorável para o esporte. Desfavorável apenas a questão desse período, né, sem vencer.
1: Já tem parcial da renda do público?
3: Deixa eu atualizar aqui. A última atualização estava em 11 mil torcedores que já tinham feito o check-in.
1: Então vai dar mais de 15, né?
3: Vai dar mais de 15. Vai dar mais de 15. Então, a gente, eu estou até pedindo aqui assessoria para repassar se teve alguma atualização referente aos números de ingressos. Bom, a única mudança para o time de amanhã deve ser na ala direita, né? Já que Augusto Pucci não pode jogar, suspenso pelo terceiro cartão amarelo, acredita-se que o Claudinho deve herdar essa vaga, pelo menos temporariamente, nesse jogo contra a equipe do Londrina. O Dalpozo não deve mexer na base, né? O time que está ganhando não se mexe, então ele deve mexer somente na ala direita por questão de necessidade. Já que o Pucci não pode jogar, entra o Claudinho, então nas demais posições tudo deve ser mantido. Ah, já tem aqui, ó, 15 mil torcedores confirmados no jogo de amanhã.
1: Vai dar um grande público.
3: É mais,
1: né,
3: rápido pode que ligeira.
1: Pode chegar aqui,
3: né,
1: a 17 mil, não?
3: A nossa audiência é impressionante, né? Só falou aqui e no mesmo instante chegou a informação.
1: Agradecer aos amigos.
3: É, 15 mil torcedores.
1: Pode chegar a 17, não?
3: Vai passar 17
1: vai
3: mil.
1: Vai passar?
3: Acho que vai gerar em torno de 18 mil torcedores. É um novo momento. A torcida tá com saudade também, esse tempo todinho sem jogar, né?
1: É, exatamente, né? Mas faz muito tempo que o esporte não ganha um jogo em casa também, né, amigo?
3: É, 77 dias completam amanhã. É muita coisa, né, quando falamos
1: pois
3: assim.
1: Pois é,
3: né,
1: rapaz, a gente tem falado tanto nisso, né? Santa Cruz, Esporte e Náutico não conseguem mais ganhar em casa. Pelo menos isso tem sido a escrita atual, dessa atual temporada. E a gente sempre teve os nossos estádios como verdadeiro caldeirão para cima dos adversários, né? Os adversários sempre tremiam mesmo com jogos nos Aflitos, com jogos na Ilha, no Arruda, que a pressão da torcida era muito grande. E hoje quem está sendo pressionado indevidamente é o próprio jogador, né? É uma coisa de equilíbrio emocional que deve ser trabalhado, aliás, deve estar sendo trabalhado pelos 3 treinadores dos clubes de Pernambuco, né, amigo?
3: É, era mais confortável antigamente jogar em casa, né? Claro, falávamos isso.
1: Você,
3: né,
1: tem um mando de campo, você tem o apoio da torcida. É. Hoje você tem medo da torcida, né? Tem jogador de Santa Cruz, quando vê aquele povão, fica tremendo, cara.
3: É, vamos acompanhar amanhã. Com certeza esse cenário, pelo menos é o que esperamos, vai mudar, né? Tô aqui atualizando a tabela.
1: Já que você disse que o técnico vai manter a estrutura do time, aquela pergunta que ele fez ontem está respondida, né? O Benevenuto fica no banco.
3: Fica no banco. Uhum. O Marcelo ajuda e contrato renovado. E
1: Caíque. Os caras Almeida. Jogaram muita bola no jogo passado, cara.
3: A dupla titular deve ser mantida. No meio de campo também, com Zé Gabriel, William Oliveira e o Diego Hernandes. E no ataque, o Cleison, Perotti e Barleta. Eu estou na expectativa para saber se o Biel, pelo menos, vai ser relacionado para o jogo. Eu não acredito que ele vai ser relacionado para o jogo, mas eu posso me surpreender. Mas é que, como ele ficou afastado desse período, estava na transição e essa semana começou a trabalhar com bola, talvez não tenha tido tempo suficiente para dizer que está 100% recuperado, por exemplo. Eu falo na questão física, tá? Já que na questão médica, aparentemente, está tudo ok com ele. Então, fica apenas nessa expectativa para saber se ele vai ser relacionado para o jogo, apesar de acreditar que não. Mas amanhã, às 7h30 da noite, a gente vai saber a escalação oficial do técnico Gilmar Dalpozo. O Leão que está a um ponto do G6, viu, Ed? Ele é o décimo, aí tem um hiato grande, né? São 4 equipes com 32 pontos. E o Novo Horizontino, que é o 6º colocado, tem 33. Por isso que eu falei que ele vencendo Londrina e dependendo da combinação de alguns resultados, ele pode voltar a figurar dentro do G6. Mas vamos falar de contratações?
1: Vamos lá.
3: Vamos lá, vamos lá. É, eu conversei agora à tarde porque surgiu a informação hoje que o Alex Bruno voltou a ser falado, ele que é artilheiro da equipe do Asa, né? 33 jogos, 23 gols marcados. Estaria apalavrado com o Sport. Eu mantive contato com o diretor que confirmou a informação, porém com o seguinte detalhe. O Asa de Arapiraca vai jogar domingo o jogo da volta pelas quartas de final da Série C. O jogo é contra o Goiatuba de Goiás. O primeiro jogo lá em Goiás foi 0-0. E o segundo jogo aqui eu digo lá em Arapiraca, né? O jogo pode fazer com que o Asa se classifique à semifinal da Série D. Isso significa dizer que sobe para a Série C. Já que sobe os 4, então ele chegando na semifinal, automaticamente ele já garante uma vaga para a Série C do ano que vem.
1: A D já está na quarta de final?
3: Já está nas quartas de final. O jogo dá a volta agora já, está nesse final de semana.
1: Jogo
3: então,
1: dá a volta.
3: Desse final de semana já se define essa questão do Asa. Subindo, passando pelo Goiatuba, está na Série C. Aí o diretor falou o seguinte: a nossa única preocupação é saber se a diretoria do Asa vai liberar o Alex Bruno para vir para Recife. Por quê? Você tem o seu melhor atacante, você tem o destaque da equipe, beleza, conseguiu acesso, o objetivo foi alcançado, mas o Asa pode chegar a uma final.
1: Sim. Né?
3: Aí se... Só que a diretoria do Sport disse que não espera.
1: Mas se a proposta for boa, amigo, a final fica lá para as cucuias.
3: Fica para o final,
1: porque
3: né?
1: Porque esses campeonatos...
3: Ah, é. Com certeza.
1: Esses campeonatos tipo Série D, não se deve fazer isso, claro. Porque é uma competição, se você está participando dela, você tem que valorizar. Mas ninguém leva muito em conta título de Série D, não, viu?
3: O mais importante é o acesso,
1: né? É o acesso.
3: Concordo com você e assino embaixo. Então, a única preocupação é essa, da diretoria, que os diretores do Asa acabem atrapalhando lá essa questão da liberação. Mas eles acreditam que não. Então, estão esperando para segunda-feira definir a situação com o Alex Bruno. Inclusive, já tem bases acertadas, já tem tudo acertado. Então, acredito que não há motivo pelo qual temer a não vinda dele para cá. Então, Alex Bruno, com a boa campanha que teve... Lembra que esse contato já foi mantido alguns meses atrás?
1: Sim.
3: Mas esperaram... chegar à janela, transferência, e como o Asa chegou à reta final da série D, então eles estão aguardando. Então, só para a gente recapitular, o Asa passando pelo Goiatuba já está na Série C do ano que vem, objetivo da equipe da Arapiraca alcançado. Então, o Alex Bruno já pode ser liberado para vestir a camisa do Sport, mas ele não vem para ser titular, ele vem ser a sombra de Perotti, né? Porque ele praticamente desenvolve a mesma função do Perotti.
1: É bom você ter jogadores à altura, né?
3: Tá, com certeza, né? Porque o Perotti, inclusive, tá pendurado com 2 cartões amarelos. Então, se ele leva mais
1: se
3: um...
1: Se não jogar, ele entra, né?
3: É, não joga um, aí entra
1: caso ele estivesse já por aqui, evidentemente.
3: É, então fica nessa expectativa para segunda-feira. Talvez tenhamos alguma novidade referente à contratação do Alex Bruno, que eu acredito que sim. Ontem nós falamos do interesse do Sport sobre o zagueiro Cleison Sampaio, do Internacional. Aquele que estava 90 dias sem jogar. Pronto. Aí nessa mesma conversa que eu tive com o diretor, falando sobre o Alex Bruno, acabei perguntando também sobre a situação do Cleison Sampaio.
1: Houve algum retrocesso?
3: não vem mais. A resposta foi a seguinte: esqueça, não vem mais. Então, o Sport caindo de campo em busca de mais um zagueiro. A informação foi dada pela diretoria do Sport, que confirmou o interesse e praticamente o acerto com Alex Bruno, atacante, mas descartou a vinda do zagueiro do Internacional.
1: O Sport já tem um número já considerável de jogadores que está ali na bica para entrar no clube, e daqui a pouco há um retrocesso, né?
3: É o famoso enterro voltando. Não, mas nesse caso é porque houve uma questão de análise melhor, né? Porque tudo que é informação vaza, né, Ed? Diga assim, por exemplo, você vai trazer um zagueiro que está quase 100 dias sem jogar, que não é titular, que não é aproveitado na equipe. Isso pode significar tudo e pode significar nada, né?
1: Você acha que a pressão da torcida pesou?
3: Nesse momento, acredito que algumas opiniões estão pesando sim. Tanto que, nessa mesma conversa, eles ficaram meio que chateados com a questão do Juan Alano, né? Porque a torcida acabou criticando e eles disseram que pode apostar, Wallace, esse cara vai ser o meia do Sport, daqui a alguns meses a torcida vai reconhecer que foi precipitada. Eles estão chateados com os comentários da torcida referente a algumas contratações, porque quando nomes são anunciados, o termômetro da internet, ele não perdoa, viu, Ed? Vai a mais de 80 graus.
1: O torcedor explora essas coisas, né? E tem suas razões, né? Porque você pega um jogador, ou estava muito tempo parado, ou está vindo de uma divisão mais baixa, e assim bota a cabeça do torcedor para funcionar. O torcedor deita e rola nesses momentos, né?
3: Porque hoje, com o advento da internet, a facilidade de buscar informações é no estalar de dedos, né? Você coloca a informação, bota lá, Edinaldo Santos, aparece tudo referente ao seu histórico antigo, aparece tudo. Tudo que for relacionado ao histórico...
1: Antigo e atual, né?
3: Antigo e atual, né? Então, se o atual não é tão bom quanto o antigo, exatamente, mas a informação ela é mantida de todo jeito e tudo vem à tona, e isso incomodou bastante. Inclusive, o atleta, quando a gente perguntou sobre a vinda dele para cá, se ele vinha rede social, ele disse que não acompanhava rede social, não. O jogador, quando vem criticado, não tem rede
1: social.
3: Não
1: acompanha.
3: Não acompanha.
1: É feito algumas pessoas que ligam para a gente. Rapaz, eu não escuto o programa, não, sabe? Agora, vieram me dizer isso e aquilo, é verdade?
3: Imagina
1: se escutasse. Eu estava casualmente passando aqui numa rua, aí liguei o rádio e me deparo com essa informação. Pegasse esse negócio aonde? Me diz.
3: Mas não escutou, né?
1: Não escutou.
3: Só foi assim, bem rápido, né?
1: Pronto. Interessante.
3: Aí acredita-se, eu também estou nessa expectativa, que é um bom jogador, mas então talvez a questão do Cleiton Sampaio tenha pesado a crítica também, referente à vinda dele. Mas o Sport, então, continua em busca de um zagueiro, um volante, mais um meia, e não vou falar mais atacante, já que o Alex Bruno está praticamente apalavrado. Então, faltando essas três posições, zagueiro, volante e meia, para fechar esse ciclo de contratações nessa janela, Ed.
1: Ok?
3: Ok, vamos ouvir o meia Juan Alano.
1: Vamos ouvir.
3: Já que você falou tanto dele, que ele não tem redes sociais, mas ele respondeu justamente a uma crítica da torcida sobre o contrato longo até 2028. Vamos ouvir.
4: A pressão realmente sempre vai existir. Um clube grande é assim que funciona, é assim que tem que ser também. O jogador não pode se acomodar. Enfim, eu assisti o último jogo do Sport, né? Vinha numa sequência assim que não conseguia vitória. Acredito que eu cheguei num momento bom, que a equipe volta essa confiança. A gente sabe que a Série B é uma competição difícil de jogar, não é simples. Essa vitória deu uma reerguida, acredito que na confiança de todos. Então esse momento que eu cheguei, acredito que no momento certo, que a equipe está voltando a confiança, e espero que com as minhas qualidades eu possa ajudar da melhor maneira possível.
5: Quando você chegou no Ceará, chegou com uma grande expectativa, inclusive da própria torcida, mas você não conseguiu reeditar o bom futebol que o levou para lá. Eu queria que você falasse desse recomeço, dessa nova oportunidade que você vai ter aqui no Sport para poder mostrar diferente.
4: Claro, eu vou ser bem sincero, eu tive 90 minutos lá de um jogo só, eu joguei 90 minutos uma partida só. Eu realmente não tive uma sequência de jogos. E os jogos que eu pude jogar com mais minutagem, eu pude contribuir. Mas enfim, o Ceará já passou, a minha cabeça está no Sport. Eu disse também, eu sei quem eu sou, eu sei o que eu posso render. Das duas Série B que eu participei, graças a Deus, com o grupo, eu consegui o acesso. Então é com essa cabeça que eu venho para cá, é focado no esporte, eu sei da minha qualidade, eu sei como eu posso ajudar, eu sei como que é essa competição, então é nisso que eu estou focado mesmo. Acredito que o que passou, passou e agora meu foco é outro.
3: Pronto, aí está Juan Lano, que não tem rede social, viu, Ed? Mas será? Quando ele for artilheiro, no instante ele aparece com as fotos do nosso querido Paulo Paiva, fotógrafo oficial do Esporte
1: Clube do
3: Recife.
1: Você, como o nosso 007, logo logo você vai dizer se ele tem ou não.
3: Mas deixa eu fazer uma pergunta a você. Você tem rede social, Ed?
1: Também não.
3: Então, tá vendo? É isso também aí, rapaz. Craque que é craque não tem rede social.
1: Um abraço, amigo. Pronto, o torcedor rubro-negro acaba de acompanhar aqui no Bola Rolando a quinta-feira rubro-negra. 18h27.
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4: Um dos assuntos do balanço de notícias desta sexta-feira: liberdade de imprensa em debate no STF. Jornalista maranhense tem celulares e computadores apreendidos após publicar textos sobre o ministro Flávio Dino. O caso levanta o debate sobre os limites da liberdade de imprensa. 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
5: Agora 18h32.
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5: Um abraço ao meu querido Tarcisinho. Tarcisinho, um abraço para você, tudo de bom. Ele acabou de me informar aqui, mais um protesto que o nosso João Lubão vai trazer detalhes. Mais um protesto em Olinda, praticamente no mesmo lugar do protesto de ontem. Virou brincadeira, né? Virou gracinha. Não, venha pra cá, João, me dê detalhes, que eu tô agradecendo aqui ao Tarcisinho, que mandou também informações, tá passando lá pelo local. E é um absurdo, né? Principalmente pelo motivo que estão cobrando. Uma briga de traficante, o corpo de um cara que foi assassinado precisa ser encontrado, não encontraram o corpo dele. É um negócio absurdo. O que é que o povo tem a ver com essas broncas, meu Deus do céu? Diga aí, João Lubambo, boa noite.
7: Boa noite, Edinaldo. Pois é, protesto acontecendo agora, bloqueio o trânsito na Avenida Pan-Nordestina, em Olinda, mais uma vez no mesmo lugar, próximo ali ao Atacadão, no sentido paulista. Os manifestantes atearam fogo em pneus e fecharam a via, uma das mais movimentadas da cidade. O trânsito está complicado no local. Esse é o segundo dia de manifestação no mesmo local e pelo mesmo motivo. Seria a cobrança por buscas de um jovem de 21 anos que está desaparecido há 3 dias. Familiares e amigos exigem agilidade nas investigações das autoridades para encontrá-los, por isso estão novamente protestando, complicando a vida de quem mora em Olinda, Paulista, lá de lá, Edinaldo.
5: Olha pra minha cara de satisfação aqui.
7: É, amigo.
5: Minha satisfação de presenciar mais um protesto em Olinda. Meu Deus do céu. Olha, eu não tinha visto ainda o mesmo protesto repetido 2 vezes.
7: No mesmo canto, no mesmo horário, né?
5: É, 2 vezes
7: seguidas. 2 dias seguidos.
5: É impressionante, cara. Pelo amor de Deus. Vamos falar de futebol, que é melhor. Agora são 18h33.
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5: Tem bola rolando para o Náutico. Alô, alô, Aldinei Alves.
8: Alô, Edinaldo, um abraço para você, boa noite, um abraço para todo mundo que está nos acompanhando. O Náutico hoje viajou para Campinas, amanhã vai enfrentar a Ponte Preta. Vamos falar um pouquinho mais da Ponte Preta hoje?
5: Pois não.
8: 20ª colocada no campeonato, 21 jogos disputados, só 2 vitórias. Aí você pergunta, quais foram os times que conseguiram perder para a Ponte Preta? América e Havaí, as 2 equipes que também estão
5: de rabajão,
8: exatamente no Z4. 3 empates.

0: e 16 derrotas. É uma campanha terrível da Ponte Preta. O Zanardi, que é treinador da Ponte, chegou até a dar uma entrevista dizendo que a Ponte só teria 17 jogadores relacionados para a partida. Isso significa dizer que seriam 11 na linha, né? 11 no time titular, 10 na linha, 1 no gol, e mais 6 jogadores no banco de reservas. Ou seja, não tem nem elenco suficiente para ter
1: banco. Garantida a quantidade das substituições, né?
0: Pelo menos isso. Tem ali, né? 5 no banco.
1: É, agora você vê o seguinte.
0: Mas ele não tem opções, né? Ele só vai ter que botar quem tá.
1: Exatamente. Vai tu, porque não tem outro, e fica dessa história. A Portuguesa sempre foi um time de muita tradição em
0: Ponte
1: São
0: Preta,
1: Paulo,
0: né?
1: E no Brasil. A Ponte Preta, perdão. É, e está nessa situação já faz algum tempo. Você lembra que no ano passado eles conseguiram classificação, mas me parece com 6 meses de salários atrasados, né?
0: Pois é. Isso estranhou muita gente, né? Muita gente não entendeu. Poxa, como que a Ponte Preta nessa crise está conseguindo subir e ainda subiu campeã?
1: É, foi campeã da competição, exatamente.
0: Mas quando começou essa temporada, aí...
1: Parece que o problema foi o seguinte: quando começaram a pagar, eles começaram a perder.
0: Gente,
1: às vezes acontece isso.
0: Sabe? É ao contrário.
1: O cara às vezes está jogando bola pra caramba, salário atrasado. Olha, a gente tá aqui, vamos lá, tal. Quando paga, o time começa a perder.
0: Pois é, mas lá
1: é um comodismo.
0: Lá não estão pagando há um bom tempo, viu?
1: São coisas raras de acontecer, viu, gente?
0: A Ponte tá com problemas de salários atrasados, problemas políticos, problemas de estrutura.
1: Então, a instituição simplesmente sucumbiu, né?
0: Para muita gente, até conversando com amigos, pessoas de Campinas, para muita gente, essa é a pior fase, a pior crise de toda a história da instituição.
1: Está se transformando em ex-clube também, lamentavelmente.
0: Pois é. E numa Série B, né? Está disputando uma Série B, que é um campeonato de alto nível, mas está só participando, não compete. E aí o Náutico vai enfrentar esse time. Eu não sei você, mas eu particularmente, eu tenho a impressão de que o Náutico tem ainda mais obrigação de vencer um jogo como esse.
1: Claro, claro. Você está pegando um lanterna da competição, um dos rebaixados praticamente. Então você tem que arrebentar o adversário.
0: Se o Náutico não vence, se imagina que isso gere uma repercussão negativa a torcida.
1: Nem
0: né?
1: Fale isso, né? Porque
0: um empate já seria um resultado ruim aí contra a Ponte.
1: O torcedor já está chateado. Se há um resultado negativo, que no futebol tudo pode acontecer, inclusive
0: pois é.
1: Nada.
0: O Náutico vai ter pela frente, e é até importante falar dessa fase, 2 jogos cruciais, eu venho dizendo isso aqui e repito, 2 jogos cruciais para o Náutico realmente encaminhar a permanência na Série B. Ponte Preta e Ceará são 2 times que estão brigando contra o rebaixamento. Se o Náutico quer se distanciar da zona de rebaixamento, tem que ser capaz de vencer essas equipes. Aí pega a Ponte fora de casa e o Ceará na terça-feira dentro de casa. E se eu for além, se eu for dando a sequência dos jogos do Náutico, continua nesse mesmo patamar, porque o São Bernardo hoje está na frente do Náutico, mas tem 4 pontos a mais apenas. Depois o Náutico pega o Atlético, outro time que está no meio de tabela. Depois o Botafogo de Ribeirão Preto, que só tem 1 ponto hoje a mais do que o Náutico. Então, é uma fase, eu diria, os próximos 6 jogos, até o jogo contra o América Mineiro, para o Náutico tentar vencer, pontuar bem e se afastar de vez da zona de rebaixamento. Hoje, a zona de rebaixamento ainda está mais próxima do Náutico do que o G6, a zona de classificação.
1: São quantos pontos de distância do Náutico para a zona de rebaixamento?
0: 6 pontos.
1: Uhum. E para o sexto colocado?
0: Para o G6, são 7 pontos. O Náutico está quase ali no meio, mas ainda por 1 ponto hoje a zona de rebaixamento está mais próxima. Então, se imagina, lógico, que o Náutico queira distanciar ainda mais o quanto antes para se livrar. O Náutico tem 26, o número de pontos que é considerado mágico para se salvar é 45. Seriam mais 19 pontos nos jogos restantes que o Náutico tem pela frente. Hélio dos Anjos falou sobre esse time da Ponte Preta. A gente separou esse trecho para ouvir agora aqui no Bola Rolando.
2: O último jogo que nós saímos aqui da nossa casa foi contra o Criciúma. Líder absoluto, invicto, né? Nós vamos jogar com pensamento, com a concentração no mais alto nível. E nós vamos assim com a Ponte. Não muda nada. Futebol, as situações dentro de campo, elas têm algumas anuências que muda tudo. E eu não vejo facilidade nisso, não. Você está entendendo? As pessoas vão colocar, é mais obrigação para o Náutico? Ótimo, essa obrigação nós temos ao natural. Vamos enfrentar a Ponte Preta da mesma forma que nós fomos lá e enfrentamos o Criciúma, com o máximo de responsabilidade, o máximo de atenção. Ah, pode apresentar alguma fragilidade? A gente tem que apresentar, a gente tem que aproveitar. Mas ninguém está esperando fragilidade, ninguém está esperando jogo fácil. Não vai ter, não vai ter. E os valores da competição, os valores que eu falo, técnicos das equipes, ela tem que ser respeitada independente dos problemas da equipe, né? Então, se nós enfrentamos uma equipe no domingo passado, que é modelo da série, modelo da série. O Atlético Goianiense é modelo. A camisa que o Atlético tem, o material do Atlético, a vestimenta do Atlético, a estrutura do Atlético, o salário no dia 5, no dia 10 do Atlético, o investimento de 1.700.000 agora na janela. Porque você contratar um jogador como o Terano de 700 mil no Fluminense, na pior das hipóteses, você paga 350. Isso ninguém empresta jogador ganhando isso, mandando o cara ir de graça, não é um menino. Quer dizer, então, nós enfrentamos um modelo de equipe da moderna, estruturada, e vamos enfrentar a Ponte da mesma forma. E o respeito, né? Ponte tem uma camisa, Ponte tem uma torcida, Ponte tem os seus anseios, e eu não posso aqui achar que os anseios da Ponte são menores do que os nossos anseios. Nós temos que pensar que os anseios deles são até maiores do que os nossos, para assim você ter uma responsabilidade maior.
0: Muito bem, então aí então as palavras do técnico do Náutico, Hélio dos Anjos, sobre a Ponte Preta. É aquele discurso até protocolar também, né, Dinaldo? O treinador não pode falar isso que a gente tá falando aqui, não. O treinador tem que dizer o que o Hélio falou mesmo, de que tem que ter respeito, vai ser um jogo difícil, aquela coisa toda. Mas a gente sabe que é a equipe mais fragilizada de toda a competição.
1: Ah, não tenha dúvida. Deixa eu lembrar você que ontem, quando a gente comentou aqui sobre o dinheiro que o Náutico teria recebido da federação, que a gente comentou esse assunto ontem,
0: sim,
1: que você nos trouxe aqui.
0: O 1 milhão, né? Que na verdade virou 900 mil reais.
1: É, eu recebi um telefonema do nosso Pedro Lacerda dizendo que o dinheiro não foi da federação. O presidente interferiu, mas o dinheiro não foi da federação. Ele teria ido a uma factory e conseguiu esse empréstimo para o Clube Náutico Capibaribe. Se a gente já dizia que o Náutico teria que pagar se fosse dinheiro da federação, imagina agora sendo uma factory, né? Então é dinheiro que vai voltar urgentemente depois.
0: Pois é importante ficar claro, né, que esse dinheiro não foi dado ao Náutico. É um
1: claro
0: dinheiro
1: que
0: o Náutico,
1: claro que
0: nada de graça nesse mundo, né? É um dinheiro que o Náutico vai ter que devolver depois. Aliviou um pouco a situação dos salários
1: nesse
0: atrasados.
1: Nesse caso, qual foi a interferência do dirigente que hoje também é da federação, que foi presidente do Náutico?
0: O Paulo Vanderlei?
1: Paulo Vanderlei.
0: Segundo Hélio dos Anjos ontem, Paulo Vanderlei foi um dos que nos bastidores mais se movimentou para buscar esse dinheiro para o Náutico.
1: Não foi isso que me disse o Pedro Lacerda, mas resolvam que o problema é de vocês.
0: É isso. Náutico já está em Campinas e amanhã, 7:30 da noite, joga fora de casa.
1: Só para a gente dar um reforço, Haldenei, o time que a gente ontem tinha comentado, é isso mesmo que vai jogar?
0: Acredito que sim. Acredito que Muriel, Arnaldo, Gustavo Henrique e Betão fazendo dupla de zaga. Na esquerda, Igor Fernandes. O meio de campo com Léo Índio de volante, Wenderson e Jean Carlos. E no ataque, eu apostaria em Derek, Borazzi e Cauã Maranhão.
1: Deixa eu só retificar aqui uma coisa, rapaz. Retificar o que, da forma que ele estava entendendo. É que ontem ligou um amigo ouvindo o programa e falou que alguns jogadores que a gente estava perguntando por eles tinham saído há muito tempo do Náutico.
0: Sim.
1: Mas o assunto não era exatamente para saber quem saiu. O assunto era para mostrar os contratados da temporada que já foram embora. Foi exatamente esse resumo que a gente tentou fazer ontem. O grande número de jogadores que foram contratados nesta temporada com o dedo de Hélio dos Anjos, e que vão embora. Quem já foi, já foi. Outros que ainda vão embora. Agora, a minha preocupação nisso, eu até dizia isso hoje no comentário aqui da rádio, é o risco que o Náutico corre com muitas ações trabalhistas que podem ocorrer.
0: A informação é de que, lógico, sem contar essa possibilidade de ações trabalhistas, mas nos acordos que o Náutico fez, aquele valor de 200 mil reais por mês.
1: Você falou isso ontem. Agora, a gente sabe como é isso, né? Jogador diz que fez um acordo, daqui a pouco aparece ele na Justiça do Trabalho, na CNRD, seja lá o que for, botando o clube na justiça. Isso acontece sempre. E tem jogadores aí que foram contratados com altos salários, né? Com salários em torno de 100 mil reais. Imagina quanto chega uma indenização como essa. Mas

0: Esperamos que o Náutico faça bons acordos, segure esses acordos e busque a sua reabilitação na competição, porque ainda tem muita chance para isso, sem dúvida nenhuma.
1: Pois é, é isso? Valeu.
0: Ok, valeu, Haldinei. E você, torcedor alvirrubra, acaba de acompanhar aqui dentro do Bola Rolando a quinta-feira alvirrubra, 18h45.
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3: Dezoito horas e 50 minutos.
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3: Tem bola rolando para o tricolor do Arruda. Alô, alô, Leonardo Boris.
5: Alô, alô, Edinaldo Santos. Boa noite para você, amigo. Boa noite para a amiga e para o amigo ligados aqui no Bola Rolando. Treinamento hoje pela manhã no José do Rego Maciel, onde o Santa Cruz está continuando seus trabalhos para enfrentar o Maranhão no sábado. E o jogo está marcado para as 19h30. O Santa Cruz é o sexto colocado, tem 25 pontos e ele está a 3 da primeira equipe colocada, que é a Internacional de Limeira. Mas o Santa Cruz vem no encalço de outros times com 26 pontos ganhos, mas tem também o Maranhão. E aí é um jogo para o Maranhão de 6 pontos. Eu explico por quê. Porque o Maranhão, ele é o 14º colocado, ele tem 21 pontos ganhos. Então qualquer vacilo chega a 24. E a 24 se aproxima do Santa Cruz, o que não é bom. A conta é clara e simples. O Santa Cruz tem 9 pontos a disputar. 6 em casa e 3 contra o Anápolis fora de casa na última rodada. A conta é simples. Ele pode faturar
3: Quatro vitórias e um empate.
5: Exatamente.
3: Uma vitória e um empate vai garantir.
5: Aí pronto, fim de papo. O torcedor coral está ressabiado com essa questão de jogar em casa, que o Santa Cruz não vem nas últimas partidas fazendo boas exibições e bons resultados, mas agora não adianta mais.
3: Nem Santa, nem Náutico, nem
5: Sport. Né? Os três. Ontem, às 7h30 da noite foi lançado mais uma parcial, 10 mil ingressos. Eu não tenho dúvida que chegue aos mesmos 27. Sim. 27 da última partida. Contra.
3: Sábados.
5: 19h30. Porque acaba virando programa, né? Acaba virando programa. Não é o horário legal, não é o melhor horário, mas acaba virando um programa. Vamos ver o jogo de Santa Cruz?
3: De lá a gente vai tomar um.
5: Vamos ver o jogo de Santa Cruz. Pelo menos, quem sabe, comemorar. Em relação à regularização, o atacante Alexandro, ele foi regularizado hoje. Saiu o boletim informativo no BID, o boletim informativo diário da CBF, porque havia um receio, porque era transferência internacional, né? Porque ele estava na segunda divisão do futebol do Vietnã. Aí ele chegou e ele foi regularizado. Vamos dar um tempo para ele mostrar alguma coisa, né?
3: Vamos.
5: Uma pergunta que eu quero fazer para o nobre comentarista, apresentador, comunicador e amigo.
3: Diga aí, amigo.
5: No ataque, hoje, você escalaria Thiago Marques, Heron ou Alexandro?
3: Heron,
5: né?
3: Heron.
5: É,
3: Alexandro,
5: também...
3: deixa ele...
5: Tá chegando.
3: Botaria no banco,
5: tá.
3: Poderia entrar...
5: Ele vai pro banco.
3: É, porque Heron, rapaz, Heron, a gente sabe o que é que Heron já é, o que é que ele pode render, o que é que ele pode apresentar. Então é um jogador que tá mostrando que quando entra pode render alguma coisa. Não é só por esse jogo agora não que ele fez gol, mas é um cara que já tá no grupo, eu ficaria com ele.
5: E o Thiago Marques não vem mostrando,
3: não,
5: né?
3: Não, cara, é uma decepção.
5: É, ele não vem mostrando. O Quirino furava a bola.
3: É.
5: O Heron também briga com ela.
3: É.
5: Mas o Heron me parece um pouco mais... um pouco melhor do que
3: ele,
5: o Thiago
3: Marques. Ele tá mais concentrado
5: a fase,
3: no jogo, né?
5: É, a fase tá melhor.
3: Se localiza mais ali. Se
5: eu sempre digo que quando estavam os três, joga a camisa pro alto, quem
3: vai
5: pegar,
3: qualquer um.
5: Mas hoje o Heron me parece um pouco mais bem preparado do que o Thiago
3: Agora,
5: Marques.
3: Se você bota o Alexandro no banco e ele entra no jogo e arrebenta...
5: Aí acabou.
3: Ele toma conta.
5: Aí acabou.
3: Exatamente. Porque
5: aí
3: a
5: acabou.
3: Carência de Santa Cruz no ataque sempre foi muito grande, né? Muito embora, quando o treinador chegou, ele disse, rapaz, eu conheço esse pessoal. Sempre renderam bem nos outros times, mas no Santa Cruz não estão rendendo. Né?
5: Agora, tem um que pode fazer a estreia, viu, Edinaldo?
3: Sim.
5: Que é o Arilson.
3: É.
5: Esse pode começar jogando.
3: É.
5: Eu acredito que o meio-campo será com o Arilson, Pedro Favela e o Vitinho. A defesa
3: O Arilson
5: será...
3: seria um tipo de substituto de Balotelli, seria isso?
5: Seria isso, seria isso. Com mais qualidade. A defesa, Rock Kennedy, Eurico, William Alves, Edson Miranda e Matheus Vinícius. Não precisa inventar. Entendeu? Ele só sacaria... Porque para o William Alves jogar, ele tem que tirar o Edson Miranda ou o Eurico. O Eurico está jogando muita bola, né?
3: É, agora, você observa, ele está bem no jogo, mas é uma improvisação, né? Na lateral esquerda, né?
5: Não, na lateral direita. Não, mas você pode fazer o seguinte. É porque o Edson Miranda, pelo menos as partidas que eu fiz, ele agradou. Ele pode jogar tirando o Edson Miranda e botando o William Alves. Ou não botando nem o William Alves.
3: É, porque se o Edson
5: Mas
3: Miranda
5: é o capitão
3: tá
5: do
3: bem,
5: time. É, pois é.
3: É aquela história,
5: pois
3: você
5: é.
3: Saiu do time titular por uma contusão ou coisa parecida e quem entrou tá jogando bem, eu vou optar por cara que tá jogando bem.
5: É.
3: Isso aconteceu com o Magrão, lembra?
5: É verdade.
3: Magrão, uma figura indiscutível.
5: É verdade.
3: Aí
5: é verdade.
3: Assumiu, quem era o cara? Um que
5: era
3: tava,
5: o...
3: Barbudo de Vitória, que jogou no Vitória da Bahia.
5: Jogou Diego Fernandes, jogou no Internacional.
3: É,
5: ele foi pro Internacional,
3: Depois jogou no Vitória.
5: Ele foi pro Internacional.
3: Barbudinho, Careca, Barbudinho.
5: Deixa eu ver, já mandaram aqui, deixa eu ver aqui. É porque às vezes a memória falha. Danilo Fernandes. Às vezes a memória falha. Obrigado, a fonte. Porque, então vamos ver o que que vai acontecer, né? Vamos ver o que que vai acontecer. O Arilson vai falar agora se ele prefere jogar ou as características dele. Se ele prefere primeiro ou segundo volante.
6: Cara, é incrível que pareça, até trabalhei com o tio nessas duas situações, entendeu? Tanto marcando e tanto jogando. Fui feliz, graças a Deus, fui feliz nas duas posições. E não tenho dificuldade nenhuma para estar fazendo tanto o primeiro quanto o segundo. E espero que aqui também não seja diferente, eu consiga desempenhar meu papel, como eu fiz nas outras equipes. É uma disputa saudável, né? Uma disputa saudável, vai no dia a dia, no trabalho... Entendeu? Estou aqui para ajudar, independente de quem jogue ou não. Eu estou aqui para ajudar. Espero que quando eu estiver na arena eu possa fazer o meu melhor. E quem está jogando também, com certeza, está dando o seu trabalho, está dando o seu melhor. E vai do professor. A gente vai no dia a dia, nos nossos treinos, para a gente estar conquistando o nosso espaço. Cara, eu acho que nem precisa comentar sobre confiança, né? Porque confiança eu tenho certeza que a torcida tem. Pode ver que todos os jogos agora, no último jogo contra o Botafogo, lotaram o estádio. O recado que eu passo, cara, é que continue. Continue nos apoiando, continue enchendo os estádios igual eles estão fazendo. nos apoiando. Igual eu comentei, são 12º jogador. Vão ser muito importantes nessa reta final agora, conquistando essa classificação já no mata-mata. Então, espero que eles continuem conosco aí nessa caminhada.
5: Pronto, aí a palavra do Arilson. Então, a defesa a gente já discutiu. O meio-campo também deve ser Arilson, Pedro Favela e Vitinho. E no ataque, Ronald, Heron e Everaldo.
7: Acho que é por aí, né? O time foi bem. Quem é que tá voltando? Que tava fora do jogo anterior?
5: William Alves.
7: Poderá voltar, né? Ou não, né?
5: Aí é aquilo
7: poderá
5: que
7: voltar,
5: a gente
7: poderá
5: discutiu,
7: jogar,
5: né?
7: Ou não, ou ficar no banco.
5: Né? Aquilo que a gente discutiu, né? Uhum. Ele é capitão e tem... Ele só poderia entrar na vaga do Edson Miranda, porque o Eurico tá jogando muita bola. Aí não sei, né? Okay, ou o Eurico na lateral direita e tira o Thiago Enes.
7: Pois é. E aí, tudo bom? Tranquilo?
5: Tranquilo, Matheus Vinícius na lateral esquerda e o Alex Juan continua no banco.
7: Pois é, esse é o Santa Cruz. Valeu, Boris.
5: Valeu, querido.
7: E você acaba de acompanhar aqui no Bola Rolando a quinta-feira Tricolor.
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0: Fim do Bola Rolando. Na sequência, o debate do movimento esportivo. Comando Marcelo Araújo e grande equipe. Obrigado, boa noite, Recife. Boa noite, Brasil.
1: Brasil!
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0: Boa noite, 7:02.
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0: Você vê o seguinte, né? A bancada chique tem outro peso. Não sei se você
3: bota percebeu. Bota de round nem também.
0: Exatamente.
3: Bota de round nem também, pra ele ficar bonito.
0: Poxa, que legal.
3: Porque é pra ficar bonito, né?
0: Você não vai se negar, não.
3: Não vai se negar. Não vai se negar.
0: Esse tempo todo ele tá pensando.
3: Ele tá pensando. O computador está pensando.
0: Exato, ele perdeu a vinheta.
3: Aí, agora... Pronto, ficou bonito, mas a apresentação é de Marcelo Araújo.
0: Tamo junto, meu querido Leonardo Boris, sempre uma alegria. Tudo bem, Boris?
3: Tudo bem com você, querido.
0: Tudo jóia, vamos lá, porque véspera de futebol é sempre empolgante, né? Véspera de jornada. Se nós já nos empolgamos todos os dias...
3: É porque vale muita coisa, né?
0: Vale sim. E tem duas perspectivas, aliás, três. Vamos já incluir o Santa Cruz também. E vamos abraçar meu querido Haldner. Tudo bem, meu
3: amigo? O Santa Cruz faz parte dessa perspectiva.
0: Também.
3: E talvez seja a mais importante.
0: A mais decisiva das três.
3: É.
0: Né? Porque conta muito. Uma vitória impulsiona o Santa e um tropeço atrapalha muito.
3: Enrola.
0: Vamos falar muito sobre isso. Nosso querido Haldner, boa noite, amigo.
4: Boa noite, amigo Marcelo. Um abraço para você, Boris, todos e todas que estão nos acompanhando.
0: Tudo bem, tá legal. Tava boa a refeição lá? Tranquilo,
4: tava
0: né?
4: Boa.
0: Tava não, o cara bem não vai chegar no microfone e dizer que tava ruim, né? Não vai, né?
4: Não falaria. Exatamente. Mas tava boa de verdade. Tá?
0: Ah, tá? Tudo
4: essa
0: bem.
4: Essa parte eu não precisaria falar, mas eu tô falando porque tava
0: muito boa. Muito bem. Pela ordem cronológica, vamos começar com o Timbu. O Timbu que vai enfrentar uma equipe que está na 20ª colocação. Como o Haldner falou muito do Náutico hoje, e a gente vai entrar em campo também. Eu queria, amigos, trazer um detalhe aqui que me chamou a atenção, que é o seguinte. As campanhas, todos sabem, né? A do Náutico tá ali de médio para ruim.
3: Totalmente diferente da Ponte Preta.
0: Exato, que é ruim toda. Agora, eu fui olhar o número de cartões...
3: Mas é futebol.
0: Mas é futebol. Mas tem uma coisa que me chamou a atenção e eu queria trazer para a mesa. É a rodada 22, né?
3: É.
0: 22, pronto. A Ponte Preta teve 10 jogadores expulsos. Uhum. É quase 50% da tabela. 10. O Náutico teve 2.
3: Uhum.
0: A pergunta é... O Náutico pode tomar partido de alguma forma dessa situação? Pode se aproveitar? Porque tem algo de errado. A campanha toda da Ponte está errada.
4: Eu acho muito pouco, muito pobre se aproveitar isso.
3: Eu também.
4: Eu explico. O Náutico é mais time que a Ponte Preta. O Náutico tem capacidade de ganhar da Ponte Preta no jogo jogado.
3: Você pode aproveitar em outros quesitos. Esse é muito pobre.
4: Né?
3: Eu também acho. Mas você pode aproveitar que é um time em crise. Se tem 10 expulsões, é porque o time está com a tensão lá em cima.
4: Um time que mal tem banco de reservas.
3: Mal tem banco de reservas. Você só tem, ao todo, 17 jogadores. Mas você não ganha 15 jogos.
0: Mas se você tem um ataque rápido, por exemplo, como o Náutico tem uma posse de bola maior?
3: Não, mas talvez esse quesito das expulsões, Marcelo, seja um dos últimos itens.
0: Um detalhe, né?
3: É porque Náutico é mais time e o Náutico está brigando por outra coisa que não mais a Ponte Preta. A Ponte Preta é uma... Virtual
4: é baixado.
0: Olha, que prazer, que alegria, cara. Edinaldo Santos
3: com a gente. Até por força do protesto, né?
0: É, exato. E aí, Ed, abraço, amigo.
5: Um abraço, Marcelo, Boris e Haldner. Isso aqui é pra turma da velha guarda. Faleceu Nelson Lucena de Oliveira. Lembra dele? Foi técnico aqui durante muitos anos.
0: Nelson Lucena.
5: Nelson Lucena, exatamente.

0: Sim,
1: A turma mais antiga certamente vai saber.
0: Sim.
1: Chegou a treinar o Náutico, o Ferroviário.
0: Sim.
1: Ele faleceu e o nosso Hugo Benjamin está informando aqui para a gente que o velório e cremação acontece amanhã, dia 14 de agosto, amanhã sexta-feira, local Cemitério Morada da Paz. Deixa eu ver se ele botou o horário aqui, rapaz. O horário aqui... oito da manhã começa, o início do velório, 8 da manhã.
0: Sim.
1: E o sepultamento, a cremação, aliás, ele vai ser cremado às 11 horas da noite. Nelson Lucena teve passagens importantes no futebol de Pernambuco, anos
0: 70,
1: 80, onde ele imperou mais, por aí. Obrigado, amigos. Um
2: nossos
1: abraço,
2: sentimentos
1: bom programa.
2: Para os familiares, os nossos sentimentos.
1: Isso aí.
0: Exato, registrado então o falecimento do agora já saudoso Nelson Lucena. 7:07, bem, eu já perdi aqui, 2-1. Eu tentei começar pelo outro lado.
2: É porque esse quesito, Marcelo, realmente é conta, mas o time do... mesmo numa circunstância normal, sem a expulsão,
0: sim,
2: o Náutico é mais time do que a Ponte Preta. A Ponte Preta passa por uma crise.
0: Ah, é terrível, né?
2: Essa sim é a famosa crise de terra devastada.
3: Eu até complementando isso que o Boris disse, eu acho que o Náutico amanhã, durante o jogo, sei lá, se vai um jogador da Ponte Preta expulso, isso vai ser bom pro Náutico. O Náutico vai se aproveitar dessa situação.
2: Sim, sim.
3: Mas o que eu quero dizer, acredito que Boris pensa parecido, é que não dá pro Náutico colocar isso em pauta na preparação. Acho que isso é muito pequeno. A gente não tá falando de um Náutico e Palmeiras que tem que pegar qualquer mínima fragilidade e trabalhar em cima disso.
2: Aliás,
3: a gente tá falando de um time que é inferior ao Náutico, tecnicamente, e o Náutico tem condições de, no jogo a jogo, vencer com tranquilidade.
2: Você tava ontem no Scratch na Rede e Raul fez um belo trabalho na entrevista coletiva do Hélio dos Anjos. Ele escreveu pontos da entrevista, até para que ele não esquecesse, porque a entrevista de Hélio dos Anjos sempre rende muito debate, né?
0: Exato, exato.
2: E uma das coisas que eu gostei, que Raul citou num dos pontos, é o respeito à Ponte Preta. Você também, se você não entrar sério, toda essa vantagem de terra devastada, de 17 jogadores, de 10 expulsos, de não sei o quê, de lanterna de campeonato, 15 jogos sem vencer, meu amigo, é futebol. É futebol, é o que nós conversávamos ontem. São homens, são 11 homens contra 11 homens. Vai que, se você não entrar para queimar mesmo, você acaba se ferrando.
0: Tem um momento que eles vão ganhar um jogo, né? E que não,
2: não
0: seja
2: que
0: esse.
2: Não, que não seja. Aí vai depender muito. Aí vai depender muito do comportamento do Náutico.
0: Mas aí é seguindo a sua linha de
2: raciocínio. Comportamento e também do aspecto. É mais time? É mais time. Mas também não adianta ser mais time e não jogar bola.
0: Veja, seguindo essa sua linha de raciocínio, se você esmorece, tem uma hora que os caras,
2: claro,
0: vão ganhar de alguém.
2: Claro,
0: né? Então,
2: claro.
0: Seriedade. Eu quis puxar isso aqui justamente porque, na minha cabeça, e aí queria que vocês desenvolvessem, eu vou esquecer o negócio de expulsão, esquece cartão vermelho.
3: Apresente outro argumento.
0: Ih, vou apresentar outro. Isso aí foi facilmente batido.
2: A campanha da Ponte Preta é o melhor argumento.
0: E pronto. O que é que eu imaginei? O que é que eu imagino para amanhã? Um Náutico... não avassalador, porque não é mais o mesmo, mas um Náutico dominante desde o primeiro tempo, e eu arriscaria, não sei, Haldane e Boris, já começar o jogo ganhando.
2: Eu queria que o Náutico jogasse os 10 minutos que jogou contra o Atlético Goianiense.
0: Isso.
2: Que ele começasse com esses 10 minutos.
0: E aí?
2: Amassando o time da Ponte Preta.
3: Eu concordo que o Náutico tem que ir para cima. O Hélio dos Anjos e o Guilherme, eles batem na tecla desde o início da temporada de não mudar o estilo de jogo, de não mudar a filosofia de trabalho. Isso gera muitas críticas ao trabalho deles, porque tem gente que acredita que quando você pega um time mais forte, você vai lá e muda a forma de se portar em campo. Só que amanhã é o típico jogo para o Náutico fazer o que gosta de fazer. Ter mais a bola, pressionar, estar mais lançado ao ataque.
2: Amanhã é necessário fazer isso.
3: Isso, porque amanhã é um jogo em que isso não vai ser questionado, não dá para questionar. Se você está pegando um adversário mais frágil, você vai fazer o quê? Você vai para cima dele para tentar explorar essa fragilidade. Então, eu também acredito que o Náutico tem que fazer isso desde o começo. Tem que começar pressionando e tem que ser dominante na partida.
2: E depois tem o seguinte, até pela escalação que Rausner pode até delinear daqui a pouco, o fato dele ser... Ele mudou o estilo de jogar a partir do jogo contra o Criciúma, o Náutico, correto? Não foi aquele... Como o Hélio dos Anjos falava, meu time tem que ser convencido mesmo. Meu time tem que ser nariz para cima e partir. Contra o Criciúma foi outra parada. Contra o Criciúma foi um 4-4-2.
0: Uhum.
2: Contra o Londrina fez resultado. E aí, contra o Atlético Goianiense, voltou ao seu Náutico pelo menos em 10 minutos.
0: É.
2: Depois... inexplicavelmente,
0: sucumbiu.
2: Mas o Atlético Goianiense também mostrou o porquê que estava invicto.
0: Exato.
2: Então, o Náutico não tem o porquê, dessa vez, contra a Ponte Preta, mesmo sendo no Moisés Lucarelli, não tem o porquê jogar diferente. É amassar, só 3 pontos se interessa.
0: Vamos
2: porque
0: escalar?
2: Não vai ficar legal se não for isso.
0: Sim. Vamos escalar, Raulney?
3: Vamos.
0: Escale pra gente aí.
3: Vamos lá. Minha aposta, tá?
0: Tá.
3: Quem escala é Hélio dos Anjos.
0: A gente coloca Hélio barra Guilherme barra Raul.
3: Não, amanhã eles vão escalar. Mas minha aposta, até baseado no que o Hélio disse ontem, é Muriel, goleiro.
0: Uhum.
3: A defesa tem mudanças na zaga. Na lateral direita, Arnaldo. Na lateral esquerda, Igor Fernandes. Mas tá. A dupla de zaga amanhã deve ser Gustavo Henrique e Betão.
0: Gustavo volta, né?
3: Isso. E aí, cadê Léo Índio? Léo Índio tá jogando bem. Deve jogar como volante. E aí, um outro questionamento, né, que pode ser feito. Poxa, mas o Hélio enlouqueceu? Ele tava jogando bem na zaga? Vai botar como volante? É que o Náutico tá sem Luiz Felipe.
0: Sim.
3: Que teve uma lesão grau 3 na coxa. Então, Léo Índio supriria uma ausência na posição
2: e,
3: de volante.
2: E mostrou isso. Repetindo o que eu disse ontem. Mostrou isso no segundo tempo. Quando ele passou a ocupar o primeiro espaço de meio campo.
0: Sim.
3: Então seria Muriel, Arnaldo, Gustavo Henrique, Betão, Igor Fernandes, Léo Índio, Wenderson e Jean Carlos. E no ataque, aí é onde eu tenho uma dúvida, mas eu apostaria em Derek num lado, Borazzi no outro.
2: Sim.
3: E Cauã Maranhão como centroavante.
2: Mas qual a dúvida?
3: Talvez o Derek fosse reserva?
2: Não, não.
0: Pra quem? Pro Vitor Andrade, né?
2: Não. O Vitor Andrade jogou... É porque você tava de folga. O Vitor Andrade entrou na partida...
3: Não, eu vi o jogo.
2: Mas ruim. Ele entrou mal. E o Derek tá jogando bem na ponta esquerda.
3: Acredito que é por aí.
0: Deixa eu perguntar uma coisa. Vinícius, volta quando? Só para saber, não foi nada contra a escalação, mas é o que tem para o momento,
2: diz que
0: né?
2: É depois da partida contra a Ponte, né?
3: Talvez terça-feira.
0: Coletivo da semana passada, ele falou isso, né? Depois do jogo com a Ponte, né?
3: Talvez terça contra o Ceará.
2: Já nessa terça-feira que vem?
3: Se for depois da Ponte, é.
0: Questão Paulo Sérgio, amigo.
3: Por isso que eu digo talvez.
2: É.
0: Questão Paulo Sérgio.
3: Para mim, está muito claro. A comissão técnica.
2: Eu toquei.
3: Não conta com ele.
0: Por que você tocou o Borges?
2: Por causa disso que Raul ele vai falar.
3: A comissão técnica, para mim, está muito claro. Não conta com ele, independente de lesão. E o que agrava é que, segundo o clube, oficialmente, e não estamos aqui para contestar as informações oficiais.
0: Sim, sim.
3: Segundo o clube, Paulo Sérgio teve uma lesão grau 1 na panturrilha. Essa é a informação oficial do Náutico.
0: Aham. Uhum.
2: Quantos, na tua opinião, quantos desfalques tem o Náutico?
0: Eram 6, né?
2: Eram 6.
0: No jogo.
2: Mas aí era Derek, Luiz Felipe, Júnior Todinho, Vinícius. Matheus Ribeiro.
0: Isso.
2: Né?
0: Então são 5 agora, é isso?
2: 5. Não, eu já não conto nem com o Matheus Ribeiro, que está fora da temporada, E não conto com o Paulo Sérgio.
0: Então, Todinho.
2: Pra mim, Todinho, Luiz Felipe, Vinícius.
0: Só três. É.
2: Pra mim, isso.
0: É, dos seis que tinham, o
3: Anderson e Derek estão de volta.
2: O Anderson e Derek.
0: E o Anderson era cartão, né?
3: Isso, o Anderson era cartão e Derek era aquela história de contrato com o Atlético Goianiense. Então, é isso, Marcelo. Pra mim, tá muito claro que mesmo se ele tivesse bem, não seria utilizado.
0: Olha,
2: é por aí mesmo.
0: Vamos abrir para falar do Sport e do Santa Cruz, seguindo a cronologia. O nosso querido Andrade Rio Doce diz: amigos, bancada de altíssima qualidade. Morei em Campinas durante 13 anos. Mas o nosso Náutico tem que entrar com um rolo compressor ligado e buscar a vitória a todo custo. Ok, valeu, um abraço. Erison de Areias: amigos, não preocupa vocês que são da imprensa os recentes casos de ameaças de processo do técnico Hélio dos Anjos contra dois jornalistas da mídia alternativa do Náutico, TimbuCast, por darem opinião sobre o trabalho e a maneira que eles conduzem o clube. Eu acho que sempre preocupa, sim. Eu acho que tem que ter uma... eu acho que tem uma margem ali de respeito, tanto de um lado quanto do outro.
2: Pronto.
0: Né? Tem um
2: aí
0: limite, né, Boys?
2: Eu vou olhar para você e falar: você foi perfeito.
0: É isso, nem exagero.
2: A margem de respeito é fundamental. Eu posso te criticar, mas você recebe a crítica com respeito.
3: Essa eu toco. Essa quem toca sou eu.
0: Ah, é? Sem ser, quando parte para o campo da personalidade, aí você tem dificuldade de
2: muito
0: respeitar.
2: Muito bem.
0: Eu acho bem. É por aí. Você está fazendo o seu trabalho, eu estou fazendo o meu.
2: Quando você fala, Boris, teu trabalho não está legal. Você está falhando na tua dicção, você está falhando na sua leitura, você está gaguejando. Perfeito. Boris, você está uma porcaria no seu trabalho.
0: Aí é bem diferente. É bem diferente.
3: Quando eu digo que toco, né? Imitando o que o Boris falou. Mas eu particularmente não tenho muito o que acrescentar, porque acho que a gente tá falando aí de relações humanas, né? Foge do futebol, né? Porque é futebol que se pode xingar. Enfim, acho que aí são relações.
2: Não vejo, sinceramente, motivo.
3: Também não.
2: Para uma crítica em alto nível falar em processo.
3: São todos adultos.
2: Agora, eu dei minha opinião de uma coisa que eu não li e não vi, tá?
0: Sim, sim.
2: Tudo tem que ter um respeito. Então aí eu vou tocar em relação aos dois blogueiros do Náutico, que eu não vi, não li, então não posso dar opinião.
0: Exato. Deixa eu mandar um grande abraço. Falei em Alvirrubros, apareceu aqui a minha querida amiga Luciana, coordenadora do Souza Leão. Marcelo, meu amigo, estão sentindo sua falta na escola. Como você está? Espero que estejam bem. Um grande abraço, Luciana.
2: Marcelo.
0: A toda a família. O meu querido Fred, lá em Ribeirão Preto, torcedor Timbu, torcedor do Comercial de Ribeirão Preto, rival do Botafogo. Um grande abraço ao esposo da Luciana, que é torcedor de Santa Cruz e está sempre ligado com a gente também. A família Macedo, Dona Marluce e tudo mais. Um grande abraço. Logo, logo estarei chegando por aí. Abração.
3: É mesmo?
0: Não, a visita. Foi uma saída
3: vamos em frente.
0: Muito tranquila. Você vê que chega lágrimas nos olhos, dá saudades.
3: Saudade da minha ex?
0: Meu amigo. Exatamente. Às 7 horas e 20 minutos.
2: O mundo é uma roda gigante.
0: Pois é, meu amigo, pois é. Deixa eu abraçar aqui o Luciano José. Boa noite, amigos. Na escuta, vão ser 3 vitórias esse final de semana. Vamos falar do Sport, que enfrenta o Londrina. Fechamos o assunto Náutico, né? Os amigos têm mais algo para falar sobre o Timbu?
2: Não, eu espero que o Náutico, só para definir, para fechar, que entre, como diria Zé Teodoro, com sangue nos olhos e faca nos dentes.
0: É isso aí.
2: Precisa da vitória, viu?
0: Precisa da vitória. Precisa muito, porque... Eu levantei até no último jogo aqueles estudos da matemáticos da Universidade Federal de Minas Gerais, que davam o Náutico.
2: Excelente.
0: Excelente. Dava o Náutico como penúltimo lugar nas últimas 10 rodadas. Isso é bem preocupante, porque se você não tem uma reação.
3: Como é que é?
0: Penúltimo lugar.
2: Eles fazem recorte de 10 rodadas.
0: Exato. Pessoal, é super inteligente.
2: Sou fã deles.
0: Aliás, tem uma coisa. Como eu gosto do mundo da educação, vocês sabem, dificilmente um site de universidade vai ter tanto acesso em determinado departamento como que esses caras fizeram.
2: Não é,
0: Boris? Leva a turma do futebol toda para lá. A turma quer nem saber o que se passa na universidade.
2: Mas a única coisa que eu lamento é que ele não faz Série C.
0: Fica a dica.
3: Estão fazendo.
0: Ah, estão também?
2: Não. A UFMG?
3: Isso. Tem Série C a partir dessa temporada.
0: Bom,
3: legal.
0: Então, a dica é para D agora.
2: Então, a dica chegou atrasada. Mas valeu.
0: Boa, boa. 7:22. E um jogo não menos importante, aí é o seguinte, aí é pegando o elevador para cima.
2: É
0: o Sport contra o Londrina amanhã. Acredito que um público muito bom na Ilha do Retiro. Qual a tua perspectiva, Boris?
2: Já passou de 15 mil.
0: Olha aí, olha só, muito bom.
2: Já passou de 15 mil o que é anunciado.
3: Parcial.
2: Na parcial.
0: Deve chegar 17, 18 amanhã.
2: Eu acho que chega a 20.
0: Tomara.
2: Acho que chega a 20. O Sport que não ganha desde o dia 30 de maio, né? O Alex estava fazendo até umas contas aí.
3: Clássico.
2: É o clássico, 2-0.
3: Não. O Sport ganhou para o Vila Nova.
2: O Vila Nova foi lá.
3: Ah, em casa, você está dizendo?
2: Em casa.
3: Ah, sim. Então,
2: em casa.
3: Tá certo.
2: Não ganha na Ilha desde o dia 30 de maio.
0: Perfeito. Exato, é. E aí foram 5 jogos, 5 empates.
2: E contra o Vila Nova, o Sport vinha numa sequência de 9 jogos sem vencer.
3: É que quando o Sport chegou para jogar contra o Vila Nova, a última vitória geral tinha sido.
2: Aliás, tem uma estatística, para a gente que gosta de números, uma estatística curiosa. O Sport vinha 9 jogos sem vencer. Venceu o Vila Nova. E o Sport agora está a 5 jogos de invicto.
0: Invencibilidade.
2: Entendeu? Exatamente. São 4 empates e uma vitória. É curioso isso.
0: É curioso. Né? Agora,
2: o empate não vai a lugar nenhum.
0: E assim, não pode. E aproveitar esse adversário que não está bem, né? Esse adversário é para ser batido na Ilha.
3: É a mesma teoria do
2: Náutico. Mas é um perigoso, viu?
0: Mas
2: ele é mais perigoso que a Ponte Preta.
0: É tanto que o Goiás venceu, mas venceu ali placar magrinho.
2: 1-0.
3: O próprio Náutico ganhou de 1-0, tomando sufoco no final do jogo.
0: Isso.
3: Mas tem que ganhar.
0: A batalha da lama ali, né? Chuva, lama.
3: O Náutico jogou contra o Londrina e contra
0: lembrei,
3: a lama do
0: lembrei daquela matéria do Leonardo Borges. Chuva, lama.
3: Lá parece que foi calor, né?
0: Lá foi calor. Demais. Aqui foi.
2: Calor, empurrada.
0: Bom demais.
3: Dedo na cara, né?
0: Exatamente.
2: Agora, o Sport está contratando um centroavante, né? Que é o atacante do Asa.
0: Ah, o Bruno?
2: Bruno.
0: Esqueço o sobrenome dele, deixa eu lembrar aqui.
2: Acertou com o Bruno.
0: Alex Bruno.
2: Eu sinceramente... ele fez está fazendo um bom campeonato pelo Asa, mas é reserva do Perotti, né? Isso é muito óbvio. Agora, isso prova que Zé Roberto não dá. Zé Roberto talvez esteja na mesma condição do Paulo Sérgio, eu acredito. E o Sport precisa de um meia. Isso eu vou bater na tecla até cansar.
3: O Zé Roberto nunca mais foi o mesmo, né?
2: Mais foi o mesmo.
0: Essa contratação do Alex Bruno me vem à mente novamente aquilo que a gente conversava semana passada. Essa questão do Perotti, que não renovou ainda, né? E que o Sport está querendo renovar, né?
2: Eu acho que aquela... ontem a gente falou disso. Ah. Um susto.
0: É tipo assim...
2: um susto.
0: Tem um banco aqui, né?
2: Não dizem que quando você... Tem na cozinha, né? Os chefes dizem, tem que tomar um susto. Você bota o quente na água com gelo, né?
0: Sim.
2: Tem que tomar um susto. Porque ele quer até 2029, né? O contrato, o Perotti.
0: Sim. Aí é jogo pesado com o clube, né?
2: Deve
0: no
2: ser
0: momento,
2: jogo,
0: né?
2: Daí ele não vai, não deve ser dos mesmos padrões que ele está hoje, né?
0: Exatamente.
2: Porque ele é o artilheiro do time, né, bicho?
0: E tem jogado bem, né? E tem entregue, né?
2: Pois é. Eu acho que deve renovar com ele. Eu Sim. acho que... Tomara que os empresários não façam mal a ele.
0: Uhum. Deixa eu trazer uma possível escalação, já que nosso querido Alex hoje está lá no Scratch na rede.
2: Mas eu vou dizer para você.
0: Ah, então vamos lá.
2: Eu vou dizer para você rapidinho, sem medo de errar.
0: Vá.
2: Thiago Couto, pode ver aí, confere aí. Thiago Couto.
0: Não, vou com você, depois eu vou.
2: Claudinho, Marcelo Aju, Kaique Almeida e Filipinho. Certo?
0: Fechou. Se tiver erro, é aqui, não é seu não.
2: Tá. Não, que isso. William Oliveira, Zé Gabriel e... Mas o Biel tá voltando, né?
0: Aqui tem pode... Diego Hernandes, pode ser?
2: Não,
0: os dois, né?
2: Não, o Diego Hernandes é o meia.
3: Biel volta para o jogo?
2: Não, é o Biel ou Zé Gabriel. Mas eu vou botar Zé Gabriel. Vou botar Zé Gabriel. Isso eu tô
0: Sim.
2: com base...
0: Sim.
2: Porque eu sou folguista, tenho que ficar por dentro de tudo, né?
0: Uhum.
2: Pelo menos tento. Zé Gabriel, William Oliveira, Diego Hernandes. Barleta. Perotti.
0: E Cleison. Pronto. Perfeitamente isso aí. É o que o Sport tem de melhor hoje?
2: Eu acho que sim.
0: E aí, Halden?
3: Hoje sim.
2: Apesar de que... ele vai ter o Juan Alano à disposição.
0: Sim.
2: Vamos ver, o tempo dirá, tá? Ele tem o Biel, que o Biel, segundo o próprio Wallace, rendeu melhor jogando com o primeiro volante. Vamos aguardar. E o resto é o que tem de melhor mesmo.
3: Só um parênteses.
0: Por favor.
2: O Marcelo Aju renovado.
0: Sim, jogou muito lá em...
3: Quem jogou muito também
0: lá em Goiânia, né?
3: O menino Zé Lucas, né? Ontem entrou em Cruzeiro e Flamengo, Libertadores.
0: Pois é.
3: Jogou uns minutinhos.
0: Jogo grande.
2: Personalidade, né, cara?
0: Jogo grande.
3: Jogo grande,
0: né?
3: Ele um jogador grande.
2: Exato. Eu li hoje, eu não sei onde que eu li, não sei se foi no X ou... Que ele jogou... Parecia que era uma pelada entre amigos.
0: Pois é. Solto.
2: À vontade. À vontade.
0: Daqui a algum tempo será titular. É que a parada lá é
2: daqui
0: grande,
2: a um
0: né?
2: O tempo que ele vai é para a Europa.
3: Mas também acho.
0: Pois
3: ele,
0: é.
3: Ele vai conseguir.
2: Daqui a pouco ele vai para a Europa. É porque o titular é peso pesado, né?
0: É
2: o Lucas Romero.
0: Não é. Um jogo como esse, segundo tempo, eu observei, estavam entrando Paquetá e Pedro numa carrada só, brincadeira. Isso no Flamengo, né? Pra ter uma ideia do nível do jogo.
2: Ele dá um corte em Pedro que Pedro... ele realmente o moleque...
0: Nasceu pra
2: brilhar.
0: Eu tava
2: falando mesmo. Moleque no bom sentido, tá, gente?
0: O garoto, né?
2: É porque a gente falava antigamente, moleque é bom de bola.
0: Olha, o adversário do Sport, Kozlinski, gosto muito do Kozlinski, o goleiro, né? O interminável Nino Paraíba, o também interminável Wallace, Gabriel Lacerda e Heron.
2: O Wallace é aquele do Flamengo?
0: Não lembro dele no Flamengo, lembro dele no Vitória. É aquele mesmo, 36 anos, né? Foi Flamengo também. Tarik, João Vitor, Lucas Marques, Pablo Diego, aquele. Paulinho Mocelin, aquele. E Raí Nascimento. A lei do ex está abolida amanhã.
2: O perigo é isso, né?
0: Geralmente. Mas, aliás, Boris e Haldinei. Por que a lei do ex funciona? O que é que acontece? É coincidência?
3: Não.
0: Eu tô com o Boris. Eu tô com o Boris
2: não.
0: E eu tenho um argumento. Não
2: o
0: sei
2: cara,
0: o dele.
2: O cara bota dele. Um pingo de pimenta nos olhos.
0: Exatamente. O cara
2: pra
0: saiu...
2: jogar com esse time.
0: Aquela mágoazinha que ele tem de um diretor. Um, né? Nem um colegiado.
2: Pode não ser nem... Eu acho que é isso. Pode não ser nem...
3: Eu acho que...
2: É um negócio profundo.
0: O cara entra mais ligado.
2: Exatamente. Ligado.
3: Eu acho
2: mais
3: que
2: exatamente.
3: São raros os casos que...
0: Vamos lá.
3: São
2: assim. Mas é muita coincidência, hein,
0: você jogou num clube, Haldane, o centroavante.
2: E foi mandado embora.
0: Isso, e aí você ficou com a mágoa de alguém. Aí
2: Você pode até não conotar a sua mágoa, mas ela lá por dentro...
0: É.
2: Ela fala, vou mostrar para esses caras...
0: E vocês já notaram que os técnicos se aproveitam disso? O cara é banco o ano todo, e aí quando chega lá no dia...
2: Meu amigo, você lembra que você foi mandado embora?
0: Exatamente,
2: psicológico. Tem isso no futebol, tem.
0: Acho que tem. Esse Raul é um cara muito, muito puro, velho. Um cara muito, entende?
2: Não, eu acho até. Não, eu acho até que ele pode falar que é coisa.
0: Cara leve. Agora,
3: não, vejam.
2: É porque é muita coincidência, né?
3: Por favor, claro. Posso argumentar?
0: Deve.
3: Obrigado.
0: Este é um programa de argumentos.
3: Pronto, então me deixem argumentar.
2: Boa.
3: Pablo Diego, vamos usar o exemplo de Pablo Diego.
0: Vamos.
3: Pablo Diego, gente, jogou 18 partidas no Sport.
0: Sim.
3: Qual foi a ligação que Pablo Diego teve com o Sport pra guardar esse ódio mortal de, meu Deus,
2: não,
3: mudar
2: não,
3: tudo
2: não,
3: de mim?
2: Não, não, não, não, não é ódio, não, pelo amor de Deus, não é ódio, não. Ódio é uma palavra muito forte.
3: Então pronto, pra dar uma raça.
2: Da forma que ele foi liberado. Mas não é uma mágoa que... É, como é que eu vou te explicar isso, Haldane, e pros ouvintes? Não é uma mágoa que você pensa que não tem, mas tem.
0: É aquela coisa assim. É tipo assim. Eu vou provar para Boris que eu sou capaz do que ele pensou que eu não era.
3: Eu
0: basta
3: acho
0: isso.
3: Que
0: basta
3: cada
0: isso.
3: Caso é um caso. Vamos lá. Se Paulo Sérgio sai do Náutico hoje.
0: Sim.
3: Do jeito que tá desgastada a situação lá dentro.
0: Sim.
3: E no ano que vem enfrenta o Náutico.
0: Ele vai trazer três bonecas para fazer três gols.
3: Talvez tenha um pouco disso. Mas eu acho que esses casos são a minoria. Porque eu até fui contar aqui, peguei o currículo de Pablo Diego. Ele está no 14º clube da carreira dele.
0: Sim.
3: Então, em 13 oportunidades, ele dá um gás a mais.
0: Ele já seria artilheiro.
3: Ele
0: né?
3: olha o currículo assim. Ah, peraí. Hoje eu vou enfrentar o Atlético Goianiense. Eu joguei no Atlético em 2021. Mas... Vou dar um algo a mais. Não, gente. Não
2: mas,
3: tem.
2: Bebê.
0: Mas ele
2: se
0: não
2: você,
0: sai magoado de
2: se você, se você olhar no macro.
3: Mas
2: se você olhar
3: não,
2: no.
3: Não, tem não
2: mas.
3: De mágoa,
2: se...
3: não.
2: Vem cá. Se você. Peraí. Se você olhar a lei do ex no macro, em todo o Brasil, ou em toda a Europa, ou no mundo, é muita coincidência.
3: Mas é coincidência, é coincidência porque fazer gol no ex-clube vira notícia.
0: Mas
3: assim
0: é
3: como
0: muita
3: existem vários gols nos clubes que
0: mas
3: o jogador ainda não
0: eu
3: jogou.
0: Eu vou esticar a corda. Tem um cara que passa lá 15 rodadas sem fazer um gol.
3: Tá.
0: Aí a coincidência é justamente com o ex-clube. E aí?
3: Me diga um exemplo.
0: Eu vou lhe
3: Me
0: pedir. Um Hoje desse... não dá mais tempo.
2: Não,
0: só tem mais 24
2: tem,
0: minutos.
2: A gente não tem. Exemplo físico assim, eu mesmo, ainda mais com as coisas na cabeça que a gente tem, eu não tenho. Mas você tem aí vários exemplos que eu não sei denominar, mas que tenha.
3: Só pra dizer uma coisa.
0: Eu tenho outro argumento, tá?
3: Eu não discordo... Assim, completamente de vocês. Eu acho que existem casos que, na minha opinião, são a minoria em que, o cara guarda uma mágoa do clube que já jogou e dá aquele gás a mais pra passar na cara lá. Mas esses jogadores que você... Paulinho Mocelinho é outro. Não passou nem uma temporada inteira no Sport. Qual a mágoa que esse cara tem do Sport pra dar
0: Deixa eu virar o
3: um algo a mais na sexta-feira?
0: Me permita virar
2: mágoa,
0: o disco.
2: Mágoa,
0: não. Não, tem
3: não,
0: outro.
3: Mágoa, seja lá qual a palavra que você queira usar.
0: Amigo, você é perfeito pra gente trocar ideias. É espetacular. Veja, vamos trocar o lado mágoa. Você citou Paulinho Mocelin. Vamos dizer que Paulinho Mocelin tenha sido muito bem tratado no Sport. Fechou um contrato muito bom à época e saiu. Vamos imaginar,
2: mas a
0: viu?
2: Torcida não gostava. Aí ele não... Aí você traz como mágoa.
0: Não,
2: ele vai querer provar para a torcida que vocês cometeram uma injustiça comigo.
0: O outro lado, Boris, sem nem mágoa. É o cara dizer assim, poxa, eu tenho tanta saudade desse clube. Eu ganhava bem. os diretores gostavam de mim.
3: Paulinho,
0: eu vou fazer o máximo para voltar.
3: Paulinho Mocelin.
0: É o outro lado. Você não vai concordar com
2: aí
0: isso.
2: Aí eu já não concordo. Com esse lado eu não
3: Paulinho
2: concordo.
3: Paulinho Mocelin, eu fui buscar a carreira dele também. Paulinho Mocelin tem 19 clubes na carreira. Daqui a pouco é um campeonato inteiro já. Sim, né? Ele já jogou, ele vai ter um algo a mais
0: em
3: todos os jogos.
0: Ele dá pra formar um campeonato sozinho.
3: Vai,
0: né?
3: Vai ser o campeonato da lei do ex. Por isso que eu acho, poxa, um cara que tem 19 clubes na carreira, vocês acham mesmo que ele guarda um rancor dentro do coração de cada clube que ele passou?
2: Ou então a vontade de voltar. Eu não acho nem do clube, é da torcida que o vaiou.
3: Eu ainda discordo, viu, Boris?
2: Da torcida. É, tudo bem.
3: Vaiar se ele joga mal, até no Londrina, a torcida do Londrina vai vaiar.
0: Eu
2: isso é verdade.
0: Eu acho que o jogador...
2: Ele só não pode fazer gol, ou pode.
0: Eu acho que o jogador traz emoções em si, que num momento
2: escondidas,
0: desperta.
2: Naquele cofrinho.
0: Exato, e ele vai lá.
3: Não, vocês estão com uma visão muito amarga da vida.
0: Raul é um cara muito frio, um cara muito... Não é frio não, vamos lá, um cara racional demais, cara.
3: Porque vejam, acontece, ele é um jogador de futebol.
2: É porque
3: o
2: futebol é emoção,
3: clube,
2: né?
3: O cara chega num clube... Às vezes dá certo, às vezes dá errado. Se dá errado, vai embora.
2: E tomara que continue assim
3: ele
2: amanhã.
3: Já fez isso outras 18 vezes na carreira dele.
2: Tomara que o pensamento de Haugen amanhã persista.
0: Que você esteja perfeito e que não tenha lei do ex amanhã.
2: E se for, aí a gente vai ter que novamente discutir o que é coincidência e o que é mágoa.
3: Eu tenho essa teoria. É muito simples. Na minha mente é
0: na próxima
3: simples.
0: Eu vou pedir a você o conceito de coincidência. Não veja. Agora. Vai render um bocado.
3: Veja,
0: você sabe disso.
3: Veja. Fazer gol no ex-clube vira notícia. Simples.
0: Sim. Mas o problema é que toda rodada tem um, pelo menos.
3: É claro.
2: Vou fazer uma pergunta
3: para
2: o amigo.
3: Tem outros que não fizeram gol no ex-clube.
2: Posso fazer uma pergunta para o amigo?
3: Faça.
2: E para Marcelo também?
0: Sim.
2: Por que, contratualmente, o jogador que pertence ao time não pode jogar contra ele?
3: Opa! Não, porque ele é meu.
0: Opa!
2: Mas não, eu não quis,
0: não quis
2: ele.
0: Você não quis.
3: Não, eu emprestei ele. Se eu não quisesse, eu vendia ele.
0: Vamos lá. Deixa eu colocar pimenta.
3: Ele não tem espaço. Muitas vezes o clube até ajuda a pagar o salário do jogador. Sim. Aí imagina, eu tô pagando metade do salário de um cara que tá fazendo gol em mim?
0: Paulo Sérgio.
2: É interessante.
0: Paulo Sérgio está lá, jogado no Náutico. Qualquer clube pode pegá-lo. Aí vamos admitir.
2: Jogado ele... não, tá em tratamento.
3: O treinador tá deixando bem claro isso, né? Qualquer clube
0: que
3: quiser.
0: Sou eu que colocando jogado, sou eu. Tá. Fui eu mesmo. Tá. Nossa, não tem problema não.
3: Diga.
0: E aí, de repente, vamos admitir, ele não pode mais, Série B ele não pode, mas admitir. Não seria injusto, por exemplo, Paulo Sérgio ser emprestado para a Série B, para outro clube, não poder jogar contra o clube que, pô, foi dito claramente.
2: O Derek no Atlético Goianiense.
0: Isso.
2: Não pode jogar.
0: Eu acho que é o ponto X, é isso. Os caras voltam lá. Olha, proibido lei do ex aqui, tá?
3: Veja o que eu falei. Eu
2: acho que é mesmo.
0: Oi? É medo, é?
2: Eu acho que é medo.
3: Mas, gente,
0: eu coloquei pimenta, o Boris colocou tudo agora.
3: Principalmente quando envolve a parte salarial. Se eu tô pagando metade do salário de um jogador, ele vai jogar contra mim?
2: Não,
3: eu vou pagar o cara pra fazer gol
2: e se não
0: ele
2: pagar?
3: É um direito
2: e
3: meu
2: se não
3: botar
2: pagar?
3: No contrato.
2: E se não pagar?
3: Aí eu discordo, acho injusto, mas faz parte, a vida é injusta, nem tudo vai ser justo. O clube é o detentor dos direitos do atleta, o clube faz
0: mas,
3: o que quiser
0: amigo,
3: no contrato.
0: Mas que a vida seja injusta, eu não quero ser injusto.
3: Então, quando você criar senão, o Marcelo Futebol
0: argumento,
3: Clube...
0: Eu vou usar o argumento
3: você criar
0: o
3: Marcelo
0: injusto,
3: Futebol Clube sem emprestar um jogador, você deixa
0: apelou,
3: jogar.
0: Apelou agora. Faltou recurso agora. Faltou recurso. Pé na goela.
3: Não, veja. Eu entendo.
0: Eu acho que é hora do intervalo.
3: Eu, inclusive, acho que não é certo, tá? Se o clube não paga salário, aí tá, beleza. Acho que não é certo. Não custa nada deixar o cara jogar. Mas faz parte, eu sou o dono dos direitos do jogador.
2: Agora,
3: quem manda no contrato sou eu.
2: Você vê como é que são as
0: ele
2: coisas.
0: Ele tá fugindo de todo lado, Boa.
2: Não,
0: tá
2: mas veja, eu não quero... Eu peguei essa mania de fazer o contraponto.
3: Faça o contraponto.
2: Eu gosto dessa expressão.
0: Cara,
2: mas se pagar, joga.
0: É. Entendeu?
3: Óbvio, capitalismo... Quem não quer dinheiro?
2: Mas se pagar, joga.
3: Qual a instituição
2: qual
3: que não quer dinheiro
2: tem uma
3: no
2: multa
3: bolso?
2: Lá, 500 mil. Se você botar 500 mil no meu bolso, você pode jogar até...
0: Justificativa para a torcida.
3: Óbvio.
0: Olha, se ele fizer um gol na gente... Isso aí é pensando na torcida. É pensando na torcida. Se ele fizer um gol na gente, já está respondido aqui. Que
2: mas pagou, mas pagou
0: esse
2: o prejuízo.
0: Gol valeu 1 milhão.
3: Lembra pronto. Aquela história de Lucas Lima? Que o Sport
2: mas
3: pagou,
2: foi contra a gente.
0: Isso.
2: É um campeonato.
3: Pagou 500 mil reais.
0: Lembro.
3: O Sport pagou 500 mil reais ao Santos para o Lucas Lima jogar. Lucas Lima resolveu o jogo e subiu o Sport.
2: E até hoje a torcida do Santos fica a pé da vida com o dirigente santista.
0: Aí, com dinheiro e tudo.
3: Você é diretor do Santos.
2: E se fosse uma decisão?
3: Imagina se fossem os dois brigando pelo acesso. Aí você é diretor do Santos. O jogador contratualmente também pertence a você. Você tem a possibilidade de dificultar a vida do adversário. Você não vai dificultar, não?
0: Mas a origem dessa questão que você está explanando de forma brilhante é o medo da lei do ex.
2: E se eu pagar?
3: Não.
0: Isso? Foi isso que o Boris
2: perguntou? Para mim é o medo. Para mim é o medo porque ele vai ter uma motivação a mais. Vocês não me quiseram?
0: Exatamente.
3: Aí se for um goleiro. Um goleiro que não pode jogar também. Aí é medo da lei do
2: ex. Aí vai fechar o gol.
0: O cara vai com quatro braços por gol. Vai ser um polvo no gol. Vai ser um polvo.
3: Vocês me respeitam?
0: Raudney, com certeza. Muito, ainda.
3: Então,
0: quanto mais você contesta, mais respeita.
2: Respeitem
3: minha opinião, eu discordo de
2: você. Não, mas eu respeito a sua opinião, mas é maravilhoso esse debate.
0: Mas esse não é
2: programa veja só, concordar. Eu não tô chateado que você discorde de mim, não.
3: Não.
2: Eu acho sadio.
3: Mas vocês estão tentando me convencer.
2: Eu tô falando o meu argumento.
3: Não é pra dar opinião, minha opinião é contrária.
2: O meu argumento
3: Marcelo fica
2: não, rindo. O meu argumento não é pra te convencer, não. O meu argumento é que o cara, contra o time dele, ele vai botar uma pilha a mais.
0: Exato.
2: Deixa eu contar. Entendeu? Uma coisa aqui, e o goleiro vai defender a mais.
0: Ô, Raul, o grito de gol do filósofo é quando tem uma aporia. Aporia é quando você não chega a resultado, a conclusão
2: não,
0: nenhuma.
2: Não.
0: Isso é fantástico, amigo, entende?
2: Não,
0: O debate vai até 10 da noite.
2: Quem tem que chegar à conclusão, quem tem que chegar é o ouvinte.
0: É o ouvinte.
2: Entendeu?
3: O grito de gol, ele tem que ser grito de gol qualquer time, não é só contra o ex, não. E outra, eu vou além. Eu falei aquilo, né, de que isso se propaga porque quando você faz um gol no seu ex-clube, isso vira notícia. Se amanhã Paulinho Mocelin, quem foi mais?
0: Pablo Diego,
3: nenhum dos dois fizer gol contra o Sport, isso não vai ser notícia. Não vai ter lei do não ex.
0: Você vê claro. Se você está...
3: Só vira notícia se fizer. Então é muito fácil dizer que sempre acontece, se só se fala depois quando
0: não
3: acontece.
0: Não é sempre, a probabilidade é sempre maior.
2: Não,
0: sempre
2: eu acho que não a gente vai ficar assim, até amanhã. Maior,
0: não Marcelo. É um carimbo, senão amanhã o Sport já começava perdendo por 2 a 0.
3: Porque não. Quantas vezes os nossos clubes não enfrentam jogadores que já passaram por aqui e o jogador não faz nada em campo?
0: Acontece.
3: Por que isso não vira notícia
0: mas
3: também?
0: Mas a probabilidade...
3: Lógico que vai virar notícia, vai parecer que acontece mais do que vira notícia.
0: Rapaz, eu vou passar o final de semana com o Raudney na minha mente e eu pesquisando lá.
2: Não,
0: a lei do ex em todos os clubes do Brasil. As quatro séries.
3: Agora bote também no levantamento
2: eu não tô...
3: os caras que jogaram e não fizeram gol.
2: Eu respeito a opinião dele.
3: Botar só os que fizeram é muito fácil.
2: Eu respeito a opinião dele, mas eu tenho a minha opinião.
0: Sim.
2: Eu não estou tentando argumentar para que ele aceite minha opinião.
3: Bora sentiu a frase.
0: Sentiu, né?
2: Não, claro.
0: E veja, ficaria mais fácil se você fizesse como eu no começo do programa que disse. Já comecei perdendo 2-1. Mas você prosseguiu.
3: Eu fui até tentar virar.
0: Esse é um programa de discordâncias e não de concordâncias.
2: Mas é um debate. É um debate em alto nível.
3: Assim. Exato. Eu sou seu fã.
2: Exato. Por isso que eu acho legal.
0: A única conclusão que chegamos é que Boris é fã de Raudney e Raudney é fã de Boris.
2: Exatamente. E o que o ouvinte acha?
0: E eu sou fã dos dois.
3: Obrigado.
0: O quê? Se eles são fã ou não?
2: Deixa eu ver.
0: Vamos ver.
2: Ouvinte.
0: Vamos ver.
2: Ouvinte participa do debate também.
0: Edson Almeida. Boa noite, amigos. Os clubes pernambucanos são acostumados a levantar defuntos. Por isso, todo cuidado é pouco. A Ponte Preta está morta, mas tem nome. Um abraço. Sou daqui mesmo. Ok, daqui de Recife, imagino. Aloysio Mariano, Mariano, sou torcedor do Náutico, bairro Boa Viagem. Gostaria de saber se procede o comentário lá em Belém sobre a ida do jogador Vitor Andrade ao Paysandu. Tem essa, amigos?
2: Eu não ouvi
3: até
2: isso,
3: então,
2: não.
3: Tá treinando no Náutico, normalmente.
0: O Santos empatou ali aos 43 do primeiro tempo, né? Sul-Americana contra o Nacional.
3: Será que o jogador do Santos já jogou no Nacional? Foi o Gabigol? Ah, não foi, não jogou. Sim.
0: Ele está em campo. Ah, sim. Não, eu não chamo mais Gabigol, não. Há um bom tempo. É Gabriel Barbosa. Mas tem na camisa lá, entende? Nem um ranço, não. Nada, não. Mas, poxa. Ele fez. Parabéns. Hoje ele é Gabigol. Edvaldo Lins Cobrinho. Treinador de Santa Cruz não pode entrar com quatro zagueiros. Na minha opinião, seria Eurico, William Alves, Matheus Vinícius. Thiago Enes jogou muito bem.
3: Participa todo dia, né? Edivaldo Cobrinha.
2: Peraí, tá, como é que é?
3: Fala a mensagem dele.
2: Não pode entrar com quatro zagueiros, ele já botou três.
0: Botou três, aí o outro seria o Thiago Enes. Ele repetiria a formação lá de João Pessoa.

0: pessoa.
1: Tá.
0: É...
2: Mande um abraço pra ele aí, que ele participa todo dia.
0: Né? Um abraço, Cobrinha.
2: Aê.
0: Miro Show, manda abraço pra Palmares, amigo. Alô, Palmares, um abraço, Miro Show. Torcedor do Esporte, mas sou pernambucano de Abreu e Lima. Moro na Opa. Paraíba, Ivanildo Oliveira, olha aí.
2: Olha Abreu e Lima aí.
0: Olha o vizinho aí, tá vendo, amigo? De Abreu e Lima para o mundo, assim como o jovem Raul. Será que o Santa vai decepcionar de novo seus torcedores? Quem é que fala? É o Jademil Lapa. Vamos entrar no assunto Santa Cruz, hein? Tem outra aqui, Boris e Haldane. Emanuel Gomes, dos Corais do Zap. Se o Santa está em crise com o camisa 9, não seria melhor jogar com os dois pontas mais fechados, fazendo a dupla de ataque no lugar do 9, povoar mais o meio campo? Eu tenho opinião em relação a isso e falo daqui a pouquinho. Eu vou consultar Boris, que é o setorista do Santa.
1: É, não, Dan... estou como?
0: Está, muito bem, muito bem. É filosofia pura, Boris. Foi perfeitamente. Usou o tempo correto do verbo. Daniel Vitorino, motorista de aplicativo Maranguape 1. Marcelo Aju não é para sair do time titular. Dalpozo tem que manter o mesmo time para amanhã sem encerrar. Sem o Pulse, né?
1: Sem o Pulse, que está suspenso.
0: Bom que o esporte só depende dele, porque se passar a depender dos outros, é Série C na porta. Manda um abraço pro grupo Gospel na Pista. Ele disse que o Wallace está suspenso. Eu peguei a escalação aqui com o Wallace. Valeu, obrigado, Daniel. Também o Thiago de Maranguape 1.

0: Coincidência maior que gols nos minutos finais depois da entrada das Betis. Thiago de Maranguape 1. Olha, você acha... Quem é esse? Deixa eu pegar aqui. Michel de Pissep. Boa noite, amigos. Você acha que era viável o Sport contratar um meia medalhão para fazer dele o que fez com o Diego Souza, jogador?
1: Não tem dinheiro.
0: Torcedores? Não tem, né? Tentou até, né? Tentou, né, Boris? Tentou o Ganso, né?
1: Não. Sondou, né?
0: Sondou. Não chegou a
1: pediu
0: proposta, não.
1: Quanto,
0: né?
1: É? 1.200.000 por mês. Ah, tá. Obrigado. Tá,
0: obrigado.
2: Vocês viram que Diego Souza virou treinador?
1: Do Joinville.
2: Pois é.
0: Joinville, né?
2: Que coisa.
0: Meu Deus, eu pensei que Marcelo era o poeta do Scratch, mas é o Haldney. Você viu? A vida é injusta. Olha aí, amigo, você ganhou pontos aqui, ganhou os pontinhos aqui, tá?
2: Foi
0: o... Peraí, Michel do Ipsep.
2: Valeu, Michel.
0: Tá vendo? Tem outro aqui que tá contigo. Estou com o Haldney. Mas ele não botou o nome, ficou anônimo. Só tem ele aqui a tua camisa do esporte.
2: Valeu, amigo
0: anônimo.
2: Sem nome.
0: Não quis se comprometer, tá? Boa noite, amigos. Não esqueça que Gilberto, ex-esporte, também está no Londrina. Tá no banco, né?
1: Então, tá no banco.
0: Gilberto, é.
2: Pelos seus critérios aí, de vocês dois, é o que? 3-0 já pro Londrina?
1: Não. Eu não falei. Peraí. Aí eu vou ter
0: exagerou.
1: Que subir nas tamancas.
0: Vocês... Não, bora. Não. Tá tranquilo.
1: Aí,
0: não, não. Russo não.
1: Aí
0: Russo,
1: o
0: não.
1: Russo vai baixar. Russo,
2: calma.
1: Eu não tô falando... eu digo que a lei do ex, pra mim, existe. Mas eu não estou dizendo que ela vai acontecer.
0: Exato. Vamos levantar a hashtag. Calma, Boris.
2: Calma. Não, ele vai subir aonde, Boris?
0: Nas tamancas. É bronca isso aí, amigo.
1: Isso é muito antigo.
0: Todo mundo adora o Boris dos bons tempos e de O Rei Convida, né?
1: O
0: Simpatia. É bom que eu esclareça aqui na frente de Boris. Quando eu falo simpatia... Né, relacionando a Boris, não, porque um amigo meu perguntou: ah, você falou simpatia, é Boris? Não, é Roberto. É uma ironiazinha que o Roberto de vez em quando sobe nas tamancas, né?
1: É.
0: De vez em quando ele sobe lá.
1: Você entende? Pode ver, tem essa expressão,
0: subir nas tamancas.
1: Pode dar
0: uma olhada. Mas deixa só nas letras mesmo. Né?
1: Não, mas dá uma olhada. Tem essa expressão. Aliás, tem um livro de expressões, né? Expressões populares brasileiras.
0: Sim.
2: Subir nas tamancas significa se irritar com rapidez, perder a paciência, se zangar,
0: ficar vermelho,
2: uma postura dura,
0: o cabelo arrepiar.
2: Calma, Boris, calma, não suba nas tamancas.
0: Meu amigo Boris, escale, por gentileza, a Cobra Coral pro jogo do sábado.
1: Posso escalar depois do comercial?
0: Não, já foi.
2: Já foi.
1: Ah, então.
0: Entendeu?
1: Esquece
0: já
1: que
0: foi.
1: Eu falei.
0: É, exatamente.
1: Já foi.
0: Então, 7h51.
1: Vamos lá.
0: Você quer beber uma aguinha?
1: Não.
0: É isso?
1: Não, precisa não.
0: Pensei.
1: Da minha opinião, é Rock Kennedy, Eurico, William Alves, Edson Miranda e Matheus Vinícius.
0: Sim. Peraí. Eurico. Não, Thiago Enes lá na direita, tá?
1: Não.
0: Não?
1: Pra mim, não.
0: Opa.
1: Eurico. Não, você tem uma opção.
0: Então, quatro zagueiros?
1: É uma linha de quatro.
0: Mas foi isso que... Você lembra a mensagem do Cobrinho?
1: Não, eu lembro. Mas então o William Alves não entra. Ou você tira o Edson Miranda para o William Alves entrar. Para mim, tanto faz. Entendeu? Eu tô vendo a percepção de você jogar com os melhores. Para mim, Eurico. Você formar um sistema defensivo com Eurico, com o William Alves, Edson Miranda e Matheus Vinícius é um sistema bem forte. Para mim, se você... O William Alves está à disposição. Aí, para o William Alves entrar...
0: Sai Thiago Enes.
1: Não, sai Edson Miranda. Se for nessa vibe do Cobrinha.
0: Mas é que...
1: Aí fica Thiago Enes,
0: porque foi
1: Eurico...
0: Thiago Enes sábado.
1: Sim.
0: Né?
1: Mas o William Alves não estava podendo jogar.
0: Exato. Aí para entrar o Williams, teria que sair. Para jogar com quatro zagueiros, teria que tirar o Thiago Enes, não é isso?
1: Porque...
0: Eu não tiraria, não.
1: Não?
0: Não. O Thiago Enes, não.
1: Então, quem é que sai? É o Edson Miranda ou o Eurico?
0: O Matheus. Não, o Eurico não. Eurico foi gigante.
1: Então não é também o Matheus. Porque o Matheus está bem adaptado àquele lado esquerdo.
0: Veja, é meu pensamento.
1: Então é o William ou o Edson Miranda.
0: Vamos para frente.
1: Vamos para frente. Porque isso é uma dor de cabeça.
0: Silva foi gigante sábado.
1: É, mas eu acho que quem estreia é o Arilson.
0: Mas ele pronto para estrear, condição de jogo?
1: Não, e tem futebol para isso. E o

0: mais importante, tem futebol.
1: Mas vamos lá, Boris, e a questão critério? O cara foi bem demais, o cara quase que anulou Nenê, não anulou totalmente. Eu tô argumentando, viu?
0: Não, tá.
1: Eu quero que você esquenta
0: não,
1: a cabeça aí.
0: Não, e eu também
1: aí
0: não sou um técnico, não.
1: Sim.
0: Eu também não sou um técnico, não.
1: Probabilidade de Arilson ser titular.
0: Para mim, a probabilidade é muito grande
1: já
0: do Arilson.
1: Já tenho pergunta para você, viu, amigo Raul?
0: O Arilson ser titular. Arilson, Pedro Favela e Vitinho, Ronald, Heron e Everaldo.
1: Heron. Eu falei aqui com uma mensagem do ouvinte e guardei que tinha a minha opinião. Pelo seguinte, nesses dois campeonatos, ou nos três campeonatos, giraram Quirino, que já saiu, Thiago Marques e Heron. Nenhum dos três foi bem. Só que não sei qual o critério do Christian, mas para mim, critério para atacante de referência é fazer gol. Heron fez, foi bem, sabe? Eu acho que Heron já levaria um ponto. Estou contigo nessa.
0: Não, e o Rock Kennedy, por exemplo. O Rock Kennedy levou azar nos dois gols do Botafogo da Paraíba.
1: Levou. Eu vi gente reclamando.
0: E o Thiago... Não, mas aí eu vi, não, ele não é mágico, né? Ele não é contorcionista.
1: Eu estou te falando a internet, sabe?
0: Ele não é contorcionista. Pelo amor de Deus.
1: E outra, a distância...
0: Falha frango foi do Carlos Miguel ontem no Palmeiras. Aquilo é que é um frango. Agora... O Rock Kennedy não teve culpa nenhuma.
1: E assim, eu vi gente, eu vejo alguns comentários, são umas coisas interessantes. O cara criticando Eurico, porque a bola resvalou nele. Não, Eurico foi gigante no jogo, poxa.
0: Pois é.
1: A bola resvalou nele,
0: mas
1: porque
0: Eurico
1: ele tava
0: vem
1: ali.
0: Mas Eurico sendo gigante.
1: Exato, Boris.
0: Eurico vem sendo gigante.
1: Deixa eu ver o nosso filósofo Raul.
2: Filósofo é você, amigo.
1: Não, eu tô na só verdade, no papel, eu tô na teoria, você tá na prática.
2: Você como excelente filósofo, você deve defender a tese de que todos nós somos filósofos.
1: Todos nós, com certeza. Desde que abre a boca já está filosofando.
0: Você está demais hoje, hein, garotinho?
1: Tá, ele foi chamado de poeta até.
2: É a convivência.
1: Foi longe. Sim, a começar. Defesa do Santa Cruz. Boris trouxe uma possível defesa com os quatro zagueiros. Encaixando o William.
0: Para o William Alves entrar, né? Agora você pode botar o William Alves.
2: Tá arrumando uma vaga pra ele, né?
0: Arrumando uma vaga pra ele porque ele saiu como capitão e por suspensão,
2: e
0: né?
2: E os outros jogaram bem, né?
0: Pois é.
2: É complicado. Agora essa é aquela dúvida boa, né?
1: Isso.
2: É a dúvida boa que o treinador... Aquela famosa dúvida boa que o treinador olha e... Peraí, eu tenho opção de mais pra vaga de menos. É pior quando é o contrário. Quando eu tenho poucas opções pra muitas vagas.
1: Nessa hora... É mais provável. Putz,
0: é porque eu não tenho um bom conhecimento dos critérios do Christian. Entro um pouco na cabeça dele, porque o último jogo em casa, ele deu uma melada total. Ele errou e errou muito.
1: Com o Figueirense.
0: Mas se ele acertou contra o Botafogo da Paraíba, ele pode até vir a repetir o time.
1: Eu tenho uma pergunta que é a seguinte.
0: Sem o Thiago Marcos, com o Heron.
1: Nesse momento, deve entrar mais o critério do técnico, ou seja, suas convicções, ou olhar para o adversário?
2: Acho que o critério do técnico.
0: Eu também acho.
1: Porque não observa o adversário, não?
2: Não, observa, mas acho que o que pesa mais é o critério
1: pesa
2: do
1: mais.
2: Técnico. Porque é o técnico que está lá todo dia com os jogadores.
0: Ô Marcelo, eu acho que é o seguinte, Aldine, que sábado tudo tem que ser diferente do que foi feito.
1: Lembrando que esse era o discurso...
0: Em termos de jogo em casa.
1: Sim, esse era o discurso da semana passada.
0: Mas tudo tem que ser diferente. E jogou uma péssima partida.
1: Exato.
0: Então tudo tem que ser diferente. Tem que ser na base do fungar no cangote. A bola tem que entrar, mesmo se não jogar bem. Não importa. Mas tudo tem que ser diferente.
1: Concordo contigo. E a posição do ataque... Como é que você ficaria o Heron, Haldane, ou o Thiago Marques?
2: Heron.
1: Critério do gol?
2: Isso, exatamente. Vale, né? Esse seria meu único critério. Porque, veja, nesse caso...
1: Haldane concordou conosco às 7h58.
0: Não, mas ele não. Aí eu vou defender.
1: O técnico aplaudiu.
0: Não, aí eu vou defender.
2: Aí você perdeu a sessão
0: 2x1 aqui. Aí 2x1 de novo.
1: Perdeu o quê, poxa?
0: Não, aí eu defendo ele.
1: Dimensão de aplausos.
0: Nós fomos apenas...
1: Eu tô perdendo até quando eu me
0: lancei. Não, nós fomos apenas de argumentos contrários.
2: Isso,
0: boy. Nós fomos de... Ele não precisa concordar.
1: É verdade.
0: Aí fica até chato. Se concordar com tudo, fica chato.
2: Você foi perfeito.
0: Obrigado,
1: meu. Bebê. Eu concordo.
2: Mas, sim, vá. Eu acho que aí a régua ela é baixa, né? Thiago Marques e Heron, a gente tá falando de dois jogadores que não agradaram em momento nenhum. Então,
1: exato.
2: Se você tem um mínimo de argumento para se apegar, como é o caso do gol do Heron,
1: isso.
2: Eu me apegaria nisso. Esse seria meu critério
1: para suficiente.
0: Agora, também tem o seguinte, o Alexandre, ele tá regularizado. Se ele entrar no decorrer de partida, e aí vale o critério, não vou botar ele porque eu ia desmerecer tanto o Thiago Marques como o Heron. Mas ele foi contratado para tal. Se ele entra e joga, eu não estou falando marcar não, joga melhor do que já os dois.
1: O que veio do América também tá, me fugiu da memória.
0: É ponta, Cassiano.
1: Cassiano, deve ir para o banco já não?
0: Cassiano para o banco. Arilson, se não entrar, banco.
1: E aí é o seguinte, né? Olha o quanto Santa Cruz se reforçou nesses dias, né? O Joninha, que também Joninha. Já entrou lá no jogo contra o Botafogo.
0: Como é que foi o Joninha?
1: Ele não teve muita participação. Não teve muita participação, mas quando foi acionado, não comprometeu, não. Agora,
0: porque você
1: eu acho que
0: tem,
1: ele entrou 15 ou 20 minutos.
0: É porque você tem um esquema tático que pode ser usado. Você traz o Everaldo para dentro e bota mais um ponta.
1: Sim.
0: Aí você fica Ronald, um centroavante e mais um ponta.
1: Sim.
0: Entendeu? Sim. Trazendo o Everaldo para dentro. É interessante também. E o Vitinho jogando pelas beiradas também é interessante. Quer dizer, você pode até mexer no time sem mexer em jogadores.
1: O clima tá tão leve que a gente vai para os palpites. Vamos para os palpites. Os palpites. Eu posso começar, não tem problema. Vamos lá. Ponte Preta e Náutico, Timbu, 2-1.
0: 2-0.
1: Eita! Quer dizer, 2-1 de novo, até nos placares, né? Vocês estão se unindo.
0: Segura,
1: né,
0: dona Tereza. Vem daí.
1: Ô, Aldo, eu tô vendo a hora essa cadeira afundar aqui, viu? Estou vendo até nos placares. Os caras estão
2: fora, Marcelo. 2-1.
1: Foi, 2-1 e 2-0, vocês dois. Vamos lá. Sport e Londrina?
0: 3-1 Sport.
2: 2-1.
1: 2-0, só para ficar diferente. Ficou um saldo de 2, 2-0. 2-0. E Santa Cruz e...
2: Maranhão.
1: Maranhão.
2: 1-0 chorado.
1: O Maranhão é chato.
0: 2-0 Santa Cruz.
1: Você dá a impressão que você não vai perder o jogo, mas também o tempo vai passando, você dá a impressão que você não vai ganhar o jogo. Eu vou com o Raul nessa aqui. 1-0. Miado lá no...
2: Tá vendo,
1: sabe?
2: Que a gente concorda?
1: A gente concorda. De vez em quando, até no final do programa.
0: Eu vou 2-0 pro Santa Cruz.
1: 2-0 pro Santa Cruz. Amigo Boris, grande abraço e até amanhã na grande jornada.
0: Saiu uma

0: um escândalo
1: é
0: de...
1: Que sempre, mas de toda forma, agora, para comprar na hora, tem que ser online, né? Por causa do facial.
0: É, de toda forma. É.
1: Então,
0: eu...
1: quem vai, eu acho que já está comprando.
0: Já vi que aquela questão que eu falei, fazer um programa sábado à noite, vamos lá na arena, ver o jogo do Santa
2: aí
0: Cruz.
2: Mas aí dificulta, né?
0: E depois vamos tomar uma.
2: Dificulta.
0: Não é legal. Nosso horário não é legal, não.
2: Kleber Vital foi nosso companheiro de trabalho aqui, grande jornalista. Ele diz: o Náutico precisa vencer da Ponte, mas não duvido que um desastroso empate possa acontecer. Paparazzi.
0: Puxa vida, Marcelo, 11 mil, achei fraco, né?
2: Marcelo, em Limoeiro está tendo a Copa Colombo de Society na Arena Colombo, na Praça da Bandeira. Valeu, amigo Paparazzi. Alô, pessoal do Colombo, um abraço. O John Clayton diz: o Náutico é um time que tem que lutar para ficar na segunda divisão, mas nada que isso. É, caiu alguma coisa aí, não fui eu, tá? Não fui eu.
0: O cara não foi o na... carregador de áudio ali.
2: Um abraço, Boris.
0: Que rufe os tambores.
2: É, então,
0: que rufe os tambores. Movimento às 9 contigo.
2: 9 da noite. 9
0: e 3
2: por aí. Gostei. Um abraço, Boris.
0: Essa foi boa, Aldinho.
2: Bom demais.
0: Boa.
2: O cara ainda tá lá na arena. Um abraço, meu amigo.
0: Eu gosto dessas coisas.
2: Exato.
0: Que rufe os tambores.
2: Eu só posso rir, poxa. Eu só posso rir. Um abração, Raul.
0: A vida foi feita disso, cara.
2: Ah, tchau, Russo.
0: Tchau,
2: Russo.
0: Um abraço,
2: Boris.
0: Tchau,
2: o Russo
0: tchau.
2: Foi embora.
1: O apresentador tá mandando mais nada.
2: Não. Que rufem os tambores e ele vai embora. Um abraço, amigos. Vem aí a Agência Nacional Voz do Brasil. 9 da noite tem movimento. 9:03 por aí. Um abraço.
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5: Olá, boa noite.
6: Boa noite para você que nos acompanha em todo o país.
5: Quinta-feira, 13 de agosto de 2026.
6: Vamos aos destaques do dia.
5: Brasil registra mais de 62 milhões de empregos formais no mês de junho.
6: Dados são da RAIS, a Relação Anual de Informações Sociais, que é divulgada mensalmente. Graziele Bezerra.
7: Do total de empregos registrados em junho, a maior parte ficou com os trabalhadores seletivos e temporários, responsáveis por 48 milhões de vínculos.
5: Operação Arena. Investigação apura sonegação fiscal e lavagem de dinheiro na exploração de apostas de cota fixa e jogos de azar.
6: São apreendidos bens e valores de até R$1 bilhão. Luana Karen.
8: A investigação identificou indícios de utilização de uma complexa estrutura societária com o objetivo de conferir aparência de legalidade a operações relacionadas à exploração de apostas de cota fixa e de jogos de azar.
5: Já está em funcionamento modalidade de crédito para adimplentes.
6: Estratégia oferece condições mais favoráveis a trabalhadores informais que estão com dívidas em dia. Luciana Vasconcelos.
9: A medida permite contratar uma nova operação de crédito para quitar integralmente a dívida anterior.
5: Hoje, na apresentação da Voz do Brasil, Mariana Jungmann e Luciano Seixas.
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5: Mais de 62 milhões de vínculos de emprego ativos.
6: E o quadro do mercado formal do país em junho, segundo dados divulgados hoje.
5: Os números fazem parte da RAIS, levantamento que era realizado uma vez por ano e agora está sendo divulgado mensalmente.
7: Segundo os dados divulgados nesta quinta-feira, no mês de junho foram registrados 62.891.209 vínculos de trabalho ativos no país. Cerca de 164 mil a mais do que o registrado no mês anterior, maio.
10: No acumulado do primeiro semestre, o aumento no emprego formal foi de 3,6% em relação a dezembro de 2025.

0: com 2 milhões e 200 mil novos vínculos. Do total de empregos registrados em junho, a maior parte ficou com os trabalhadores seletistas e temporários, responsáveis por 48 milhões de vínculos. Em seguida, vem os agentes públicos, ocupando 14 milhões e 300 mil postos, e as demais categorias com cerca de 430 mil vínculos ativos. O setor de serviços foi responsável pelo maior número de oportunidades, como explica Paula Montanher, subsecretária de Estatísticas e Estudos do Trabalho do Ministério do Trabalho e Emprego.
1: Todos os setores cresceram. O grupo que mais cresce é o grupo que a gente chama de serviços. Uma parte grande desses empregos são na administração pública, defesa, seguridade, educação e saúde.
0: Até junho, os dados da RAIS, a Relação Anual de Informações Sociais, eram divulgados uma vez por ano. Agora, o relatório é publicado mensalmente e traz também recortes como sexo, raça, cor e escolaridade. As mulheres, por exemplo, ocuparam mais de 29 milhões dos empregos em junho, cerca de 46% do total, um crescimento de 5,7% em relação à quantidade de postos que elas ocupavam em dezembro do ano passado. A RAIS também mostra um mercado de trabalho cada vez mais jovem e diverso, com maior presença de pessoas pardas e pretas em empregos formais e o crescimento nos vínculos de trabalhadores com até 24 anos de idade. Para o ministro do Trabalho e Emprego, Luiz Marinho, muitos jovens buscam a segurança da consolidação das leis trabalhistas.
2: Muita gente quer a segurança da CLT, quer o direito às férias, 13º, fundo de garantia, participação dos resultados. O que não quer, eventualmente, é salário baixo. Não quer um ambiente estressante. Não quer um ambiente assediador.
0: Em junho, a região sudeste liderou o emprego formal, sendo responsável por 47% dos postos de trabalho do país, com 29 milhões de empregos. Reportagem Graziele Bezerra.
3: Quem tem uma dívida e está em dia com os pagamentos também pode renegociar os valores.
4: Está disponível uma modalidade de crédito para essas pessoas, com juros de até 1,99% ao mês.
3: Saiba quem pode participar e um alerta: cuidado com os golpes que usam o nome do programa.
5: Já está funcionando modalidade de crédito voltada a trabalhadores que estão adimplentes ou com pequenos atrasos em suas dívidas junto a instituições financeiras. O crédito é voltado a trabalhadores informais, sem vínculo pela CLT, não atende servidores públicos ou quem receba aposentadoria ou pensão do INSS. A medida permite contratar uma nova operação de crédito para quitar integralmente a dívida anterior. Quem explica é o secretário de Reformas Econômicas do Ministério da Fazenda, Regis Dudena.
6: Para pessoas que não têm acesso a essas linhas de consignado, a essas linhas baratas, que tomaram crédito, aí um crédito pessoal, sem garantias, normalmente créditos caros, e que estão pagando. Então são pessoas que, como o nome diz, né, desenrola adimplentes. São pessoas que estão adimplentes, que estão pagando essa sua conta, que estão atrasados em até, no máximo, 90 dias, mas já pagaram aí pelo menos 4 parcelas desse crédito e estão tendo aqui uma possibilidade de ter acesso a uma linha de crédito com taxas baixas, até no máximo R$ 1,99 por mês, e vão poder diminuir a parcela que ela vem pagando mês a mês dessa dívida.
5: Também há possibilidade de contratação de crédito adicional de até 50% do saldo devedor da operação original, desde que a nova prestação não ultrapasse 90% do valor da parcela anterior. Ao contratar a operação, o beneficiário concorda com o bloqueio do CPF para apostas em plataformas de bets por 6 meses. O secretário Regis Dudena, do Ministério da Fazenda, alerta que a contratação deve ser feita diretamente pelos canais oficiais das instituições financeiras e orienta a desconfiar de anúncios que prometem aprovação imediata, mensagens com links, cobranças de taxas antecipadas ou pessoas que se ofereçam para intermediar a negociação.
6: Primeiro passo recomendado: vá você até a sua instituição financeira. Se for uma instituição financeira física que tenha lá a sua agência, vá conversar. Se for uma digital, use sempre o aplicativo daquela instituição que você já conhece, que você já tem cadastro. Cuidado para não aceitar muito ajuda de terceiros.
5: O Banco do Brasil e a Caixa Econômica já estão aptos a operacionalizar a modalidade de crédito. Outras instituições financeiras poderão aderir ao programa nos próximos dias. Os interessados devem procurar as suas instituições financeiras para se informar se estão participando do programa. Com locução de Luciana Vasconcelos, reportagem de Pablo Mundim.
4: A Polícia Federal investiga um grupo acusado de crimes financeiros em exploração de jogos de azar e apostas esportivas, as chamadas bets.
3: Foram cumpridos mandados de busca e apreensão em 5 estados e o bloqueio de até R$1 bilhão dos envolvidos no esquema.
7: A Operação Arena apura a atuação de grupo empresarial em supostos crimes de sonegação fiscal, evasão de divisas e lavagem de dinheiro. A investigação identificou indícios de utilização de uma complexa estrutura societária e financeira, mantida no Brasil e no exterior, com o objetivo de conferir aparência de legalidade a operações relacionadas à exploração de apostas de cota fixa e de jogos de azar. De acordo com o secretário especial da Receita Federal, Robson Barreirinhas, o grupo iniciou a atividade na Paraíba em 2012.
8: Foi ampliando essa atividade, utilizando-se de um sofisticado esquema para ocultação de recurso, para lavagem de dinheiro, para evasão de recursos.
7: A investigação também identificou possíveis indícios de omissão de rendimentos e de sonegação de impostos. O secretário da Receita Federal, Robson Barreirinhas, destaca os prejuízos para o país.
8: As bets, elas se tornaram uma doença social no Brasil. E quando se fala de bets ilegais, esse problema é exponencialmente aumentado, porque a bet legal não tem nem mesmo a regulação que hoje existe no Brasil. Não existe, por exemplo, impedimento para crianças joguem em bets ilegais. Não há as ferramentas de autoexclusão, de autolimitação que foram impostas para as bets legais, prejudicando ainda mais a população brasileira.
7: O ministro da Fazenda, Dário Duriga, disse que as atividades da empresa no país já foram suspensas.
9: A gente já tem uma medida cautelar que suspende a atuação dessa empresa dentro de um processo de fiscalização que já vinha acontecendo, com troca de informação entre as demais autoridades. A gente tem conseguido viabilizar esse combate criminal que envolve lavagem de dinheiro, envolve ocultação de patrimônio dessas empresas.
7: Ao todo, foram cumpridos 17 mandados de busca e apreensão em 14 localidades, nos estados da Paraíba, Sergipe, São Paulo, Rio de Janeiro e Paraná. A decisão também prevê a apreensão de bens e valores até o limite aproximado de R$1 bilhão. Reportagem Luana Karen.
4: Estão públicas mais de 2 mil páginas que autorizam 85 empresas de apostas a funcionarem no país.
3: A iniciativa faz parte da política de transparência ativa da Secretaria de Prêmios e Apostas, de acordo com o ministro da Fazenda, Dario Durigan.
9: Os principais documentos de todos esses processos já estão disponíveis, tanto documentos que embasam origem de recursos, quanto documentos da avaliação jurídica e até o documento que é o relatório final da nossa avaliação, que tem ali o contexto geral, quem são os sócios, qual é o ramo de atuação da empresa, qual é o negócio da empresa. Isso fica agora para todas as empresas que pediram autorização, isso fica público, cumprindo com esse compromisso de transparência ativa.
4: A publicação dos documentos está sendo realizada de forma gradual e sem comprometer a proteção das informações que possuem acesso restrito.
3: Ainda de acordo com o ministro Dario Durigan, cerca de 5 milhões de contas estão impedidas de fazer apostas no país.
4: Os bloqueios incluem 3 milhões de beneficiários de programas sociais.
3: Os dados podem ser encontrados na página do Ministério da Fazenda em gov.br/fazenda.
4: As vendas do comércio varejista cresceram 0,5% em junho, na comparação com maio.
3: Os dados são da pesquisa mensal de comércio divulgada nesta quinta-feira pelo IBGE.
10: O volume de vendas do comércio varejista teve um aumento de 0,5% no mês de junho em relação ao mês anterior. mas a média para o trimestre encerrado em junho foi negativa em 0,3%. Entre as atividades com alta estão outros artigos de uso pessoal e doméstico, hipermercados, supermercados, produtos alimentícios, bebidas e fumo, móveis e eletrodomésticos e artigos farmacêuticos, médicos, ortopédicos e de perfumaria. Entre as atividades em queda estão livros, jornais, revistas e papelaria, tecidos, vestuário e calçados, combustíveis e lubrificantes. O gerente da Pesquisa Mensal de Comércio, Cristiano Santos, explica os resultados.
11: Então, das 8 atividades pesquisadas, 4 ficaram no campo positivo. O principal setor que teve crescimento foi de outros artigos de uso pessoal e doméstico. Ali tem resultados de vários nichos, dentre eles de lojas de departamentos, lojas de brinquedos. E teve, então, um crescimento, foi o topo ali, o que mais cresceu. O que mais caiu, né, dessas 8 atividades foi a atividade de tecidos, vestuário e calçados.
10: Na comparação com junho do ano passado, o volume de vendas no varejo aumentou 2,9%. No acumulado do ano, a alta é de 1,9%. Reportagem Luciana Colares de Holanda.
4: A estimativa para a produção de grãos na safra 2025-2026 deve ultrapassar 360 milhões de toneladas.
3: Segundo o levantamento divulgado hoje pela Conab, a Companhia Nacional de Abastecimento, se confirmado, o volume representa 8 milhões e 500 mil toneladas a mais do que no ciclo passado.
4: O milho e a soja juntos devem compor 90% do total da safra, como explica Silvio Porto, presidente da Conab.
12: Nós temos aqui 180,5 milhões de toneladas de soja, 143 milhões de toneladas de milho. A primeira safra de milho, que foi a grande recuperação, fez com que nós tivéssemos um aumento bastante expressivo. Nós saímos de 24,9 milhões de toneladas na safra anterior para quase 30 milhões.
3: Dentre os produtos de inverno, o trigo deve registrar 5 milhões e 800 mil toneladas.
4: A estimativa representa redução de 26,2%, principalmente por conta das chuvas no sul do país, como detalha o presidente da Conab, Silvio Porto.
12: O que nos preocupa é a questão do trigo. Nós tivemos uma queda muito acentuada de produção, de área no caso, além dessa queda muito significativa da área, serão as condições de chuva, né, em função do El Niño. Isso principalmente no Rio Grande do Sul poderá comprometer a qualidade desse trigo que será colhido nesse período.
3: Quem recebe ou utiliza Vale Alimentação e Vale Refeição deve ficar atento às regras para o uso desses benefícios.
4: A regulamentação, feita no final de julho, amplia a aceitação dos cartões, reduz custos para os estabelecimentos e reforça que os valores devem ser usados apenas na compra de alimentos e refeições.
3: Confira na reportagem como essas regras se aplicam a trabalhadores e estabelecimentos.
7: Localizado em um shopping de Brasília, o restaurante do empresário Pedro Mendonça faz parte de uma rede especializada em frutos do mar com mais de 30 anos de história. O comércio foi fundado pelo seu pai nos anos 90 e de lá para cá passou por adaptações, entre elas a variedade nas formas de pagamento. Segundo Pedro, oferecer o Vale Refeição como uma das alternativas ajuda a atrair novos clientes e facilita o acesso do público ao negócio da família.
13: A pessoa que usufrui desse Vale Refeição, ela ganha crédito, ela tem que usar ele, então ela dá preferência para usar, de fato, em restaurantes que ela possa aproveitar esse crédito. Então, eu vejo mais como o principal benefício é essa possibilidade de ter novos clientes.
7: Instituídos há mais de 50 anos por meio de lei, o Vale Refeição e o Vale Alimentação fazem parte do Programa de Alimentação do Trabalhador, o PAT. Os benefícios oferecidos pelas empresas aos colaboradores funcionam como um crédito para garantir uma alimentação adequada. Neste ano, um decreto estabeleceu novas regras para o programa. A principal mudança, de acordo com Rogério Araújo, coordenador do PAT do Ministério do Trabalho e Emprego, é
3: o estabelecimento do teto de 3,6% nas taxas cobradas pelas operadoras sobre as transações. A medida acaba com as cobranças de tarifas elevadas que muitas vezes inviabilizavam a adesão de estabelecimentos às bandeiras de cartão.
14: Por isso a limitação das taxas e o prazo de liquidação é tão importante. Esses estabelecimentos comerciais menores, restaurantes pequenos, supermercados de bairro, esse estabelecimento não vai mais precisar usar o capital de giro para fazer essa movimentação. Ele vai ser pago ali dentro dos 15 dias e com a taxa muito mais baixa. Então ele não vai ter perda em aderir ao PAT.
3: O decreto determina ainda

0: que as empresas emissoras que possuem mais de 500 mil usuários ativos devem adaptar até novembro deste ano seus sistemas para que os cartões de Vale Refeição e Vale Alimentação funcionem em qualquer maquininha de pagamento. Além disso, Rogério Araújo destaca que o texto reforça que os valores destinados aos auxílios devem ser utilizados exclusivamente para compra de alimentos e refeições.
1: Esse programa foi criado com a ideia de que a gente pudesse fazer uma alimentação segura para o trabalhador, uma nutrição adequada para que ele desenvolva as atividades, não tenha problemas nutricionais, evitando inclusive acidentes de trabalho, faltas ao trabalho. E aí, claro, a consciência do trabalhador tem que ser também nesse sentido, de consumir o seu vale alimentação e refeição para o fim que é destinado, sem tentar fazer um uso inadequado, por exemplo, aquisição de produtos eletrônicos ou ainda com essa venda do benefício.
0: Empresas, operadoras e estabelecimentos que descumprirem as regras estão sujeitos a sanções administrativas, com multas que variam de R$ 5.000 a R$ 50.000. Quem descumprir a regulamentação também pode perder benefícios fiscais previstos na legislação. Reportagem Gabriela Noronha.
2: Estão abertas as inscrições para cursos de detecção precoce de câncer na atenção primária.
3: São 7 cursos online e gratuitos voltados para equipes de saúde.
2: O foco das capacitações está na prevenção e no diagnóstico rápido dos tipos frequentes da doença.
4: Profissionais da atenção primária à saúde podem se inscrever para 7 cursos gratuitos e 100% online para detecção precoce do câncer. A iniciativa traz qualificações como a detecção precoce de câncer, prevenção dos fatores de risco para cânceres, rastreamento organizado, detecção precoce de câncer do colo do útero e de mama e gestão de base populacional na atenção primária. Os cursos têm matrículas abertas por prazo indeterminado. Os cursos contribuem para o fortalecimento das redes de atenção à saúde e para a qualificação do cuidado ofertado à população. Eles fazem parte de iniciativa que apoia a organização e a qualificação dos processos de trabalho das equipes que atuam na atenção primária para a detecção precoce dos cânceres e a continuidade do cuidado. Além de cursos, são ofertados materiais técnicos e educativos a profissionais e gestores. Daniele Popov para a Voz do Brasil.
2: Professores e educadores de todo o país já podem escrever projetos que usam jogos interativos em sala de aula.
3: É a primeira edição do Prêmio Desenvolvimento em Jogo, do Ministério da Integração e do Desenvolvimento Regional.
5: Será realizada a primeira edição do Prêmio Melhores Práticas do Desenvolvimento em Jogo e que está com inscrições abertas até o dia 30 de agosto. A premiação é voltada a práticas de aplicação do desenvolvimento em jogo em ambientes pedagógicos por docentes e facilitadores no ensino formal e não formal. O desenvolvimento em jogo é um material elaborado para comunicar conceitos da Política Nacional de Desenvolvimento Regional através de um jogo estilo RPG. É uma maneira interativa de experiência de aprendizado. O edital contempla práticas desenvolvidas no ensino fundamental e médio, na graduação e pós-graduação em projetos de extensão universitária, instituições comunitárias, escolas legislativas, escolas de governo e atividades formativas em colegiados de políticas públicas e municípios. Serão selecionadas 30 iniciativas pedagógicas distribuídas entre 10 categorias. O resultado final está previsto para ser divulgado em 9 de novembro. Dilson Santa Fé, para a Voz do Brasil.
2: O edital da premiação está disponível em gov.br/mdir.
3: Estudantes e pesquisadores de todo o país têm até esta sexta-feira, 14 de agosto, para se inscrever no Prêmio Jovem Cientista 2026.
2: A premiação busca estimular projetos com soluções inovadoras usando inteligência artificial.
6: Foi observando a rotina dos castanheiros no Vale do Javari, no Amapá, que a estudante Manuele da Costa Pereira desenvolveu um kit portátil para a produção de energia elétrica a partir do sol.
7: Durante essas inspeções, a gente começou a observar e a vivenciar o dia a dia deles em campo. E aí, a partir disso, a gente começou a pensar sobre alternativas para melhorar a qualidade de vida deles, né? Que eles não tinham o básico nem para iluminar o acampamento à noite. Ou quando tinham, eram geradores movidos a óleo diesel, que são pesados e poluentes também. Esse kit ele funciona como um mini gerador de energia elétrica a partir do sol.
6: Foram 2 anos trabalhando no projeto, no Instituto Federal do Amapá. O empenho deu resultado e Manuele ganhou o prêmio Jovem Cientista na categoria Estudante de Ensino Superior. Jovens pesquisadores interessados em seguir os passos de Manuele e concorrer ao prêmio têm até o dia 14 de agosto para inscrever projetos. O tema desta edição do Jovem Cientista é Inteligência Artificial para o Bem Comum. A ideia é que estudantes e pesquisadores apresentem projetos que explorem o potencial da IA para a solução de problemas reais, como melhoria de serviços públicos, ampliação do acesso à saúde e educação, inclusão digital e sustentabilidade ambiental. O presidente do Conselho Nacional de Desenvolvimento Científico e Tecnológico, o CNPq, vinculado ao Ministério da Ciência, Tecnologia e Inovação, Olival Freire Júnior, destacou a importância da premiação.
8: A particularidade desse prêmio, que é um prêmio para tentar fisgar um jovem promissor. Então, não é o prêmio para o pesquisador já consolidado. Então, é uma tentativa, nos mantendo na questão do futebol, de você olhar para a divisão de base e dizer, aquilo ali tem futuro.
6: Podem se inscrever para o prêmio Jovem Cientista estudantes do ensino médio, superior, mestrado ou doutorado. Também são aceitas inscrições de mestres e doutores já formados, com idade até 39 anos. Reforçando, as inscrições vão até o dia 14 de agosto e podem ser feitas pelo site jovemcientista.cnpq.br. Com locução de Thaís de Araújo, reportagem Luana Karen.
3: Termina amanhã o prazo para que os candidatos pré-selecionados na segunda chamada do ProUni, o Programa Universidade para Todos, comprovem as informações da inscrição.
2: Os documentos devem ser apresentados diretamente na instituição de ensino para a qual o estudante foi selecionado.
3: Para saber mais, acesse acessounico.mec.gov.br.
2: E essas foram as notícias do Governo Federal.
3: Uma realização da Secretaria de Comunicação Social da Presidência da República.
2: Com produção da empresa Brasil de Comunicação.
3: E agora com as notícias do Poder Judiciário e do Congresso Nacional. Boa noite.
2: Boa noite para você. Até amanhã.
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11: Supremo Tribunal Federal confirma a decisão liminar do ministro Flávio Dino, que reconhece a omissão do Congresso Nacional na regulamentação da mineração em terras indígenas.
12: STJ afasta a prescrição em ação indenizatória sobre os crimes de maio. Pedidos serão analisados pela Justiça Paulista.
11: TSE condena vereador por violência política contra colega mulher.
12: Boa noite, eu sou Arthur Filho.
11: E eu sou Walter Lima.
12: Supremo Tribunal Federal confirma a decisão liminar do ministro Flávio Dino, que reconhece omissão do Congresso Nacional na regulamentação da mineração em terras indígenas.
11: O caso concreto envolve o território Cinta Larga, que abrange cerca de 2 milhões e 700 mil hectares, localizados na divisa entre os estados de Rondônia e Mato Grosso. Marta Ferreira.
13: A Constituição não impede que haja mineração em territórios indígenas, mas condiciona isso à autorização do Congresso Nacional, à consulta às comunidades afetadas e à garantia de participação nos resultados da atividade. Até o momento, no entanto, o Legislativo não definiu as regras para a atividade. Diante dessa situação, a coordenação das organizações indígenas do povo Cinta Larga entrou com ação no Supremo. Em fevereiro, o ministro Flávio Dino, relator do caso, concedeu medida cautelar e reconheceu a existência de omissão inconstitucional do Poder Legislativo, entendimento que foi referendado pelo plenário do STF nesta quinta-feira.
12: Na abertura da sessão plenária desta quinta-feira, o presidente do Supremo Tribunal Federal, ministro Edson Fachin, anunciou apoio ao ministro Flávio Dino, que vem sofrendo ameaças. Vamos ouvir um trecho da fala do ministro.
14: A presidência do Supremo Tribunal Federal, em nome deste tribunal, manifesta solidariedade ao ministro Flávio Dino e reconhece que ameaças à segurança física dos ministros e familiares devem ser apuradas com rigor. A Secretaria de Polícia Judicial do Supremo Tribunal Federal colaborará com as autoridades públicas para a plena elucidação dos fatos e pela responsabilização, inclusive penal, de quem tiver praticado crimes.
11: O presidente do STF também defendeu a democracia, a Constituição Federal e as liberdades fundamentais, como a liberdade de imprensa.
12: STJ afasta a prescrição de 5 anos em ação civil pública de indenização sobre os chamados crimes de maio, ocorridos em São Paulo em 2006.
11: O processo voltará à primeira instância, que deverá analisar os fatos e os pedidos de reparação. Fátima Uchoa.
15: Os crimes de maio foram uma série de episódios violentos marcados por ataques do primeiro comando da capital contra forças de segurança e pela reação policial, que causaram mais de 500 mortes, muitas em situações não esclarecidas. Na origem, o Ministério Público de São Paulo reuniu pedidos de reparação individual e coletiva, incluindo danos, assistência, preservação da memória e medidas de não repetição. Seguindo o voto do relator ministro Teodoro Silva Santos, a maioria da primeira sessão do STJ considerou alegações de execução sumárias, desaparecimentos de pessoas, participação ou omissão de agentes públicos e falhas nas investigações. Também considerou os compromissos internacionais assumidos pelo Brasil na proteção dos direitos humanos.
12: TSE condena vereador por violência política contra colega mulher.
11: O caso é de Nova Friburgo, no Rio de Janeiro. Fábio Ruas.
16: A vereadora Priscila Pita, do PT, foi vítima de violência política de gênero praticada pelo vereador José Sebastião Rabelo, do Solidariedade, na Câmara Municipal de Nova Friburgo. Sebastião foi condenado a 1 ano de reclusão e teve os direitos políticos suspensos. O TSE ainda declarou José Sebastião inelegível. Para o relator do caso no TSE, ministro Dias Toffoli, o vereador submeteu a colega a constrangimentos, humilhações e ameaças, com discriminação de gênero, com o objetivo de impedir ou dificultar o pleno exercício de mandato de vereadora.
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12: A você, uma boa noite.
11: E até amanhã.
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18: Eu sou Paula Groba.
19: E eu sou Humberto Pinheiro.
18: E estes são os destaques de hoje do Jornal do Senado, que começa agora.
19: Senado aprova a liberação de dinheiro para socorro a vítimas de desastres naturais.
18: Redução de tributos sobre combustíveis e isenções para a Copa Feminina de 2027 são aprovadas.
19: Senado aprova mudanças em imposto para dar mais segurança ao produtor rural.
18: Boa noite.
19: Boa noite.
18: O Senado aprovou a garantia de recursos para o socorro e a assistência a vítimas de enchentes e secas no país. Senadores aprovaram um crédito extraordinário de 305 milhões de reais.
19: O dinheiro deve beneficiar cerca de 1 milhão e 600 mil pessoas. Repórter Alexandre Campos.
20: O dinheiro está sendo destinado a cobrir despesas urgentes e imprevisíveis relacionadas a ações emergenciais de socorro a vítimas, à assistência humanitária e ao restabelecimento de serviços essenciais em diversas regiões do país. O Poder Executivo justificou o pedido de gasto extra, já que o país, no início deste ano, experimentou eventos climáticos diversos, com estiagem em algumas regiões e excesso de chuvas em outras. Em comum, mortes, destruição e deslocamento forçado de pessoas, o que exigiu a liberação do dinheiro de forma emergencial. A relatora da medida provisória na Comissão Mista de Orçamento foi a senadora Tereza Cristina, do PP de Mato Grosso do Sul. Ao apresentar relatório favorável ao texto, ela chamou a atenção para a necessidade de o governo adotar uma postura preventiva, já que muitos desastres se repetem ano após ano.
21: Defesa Civil não espera. Diante de desastres que já atingiram milhões de brasileiros, socorrer as vítimas é dever do Estado, não favor de governo. O desastre é sempre uma tragédia, mas não é uma surpresa. Um país que, estação após estação, precisa correr para socorrer aquilo que poderia ter prevenido, não enfrenta um problema de imprevisibilidade. Enfrenta um problema de planejamento.
20: Pelo texto da MP, que segue para promulgação, 1 milhão e 600 mil pessoas devem ser atendidas com os recursos liberados.
18: Senadores também autorizaram 3 operações de crédito da cidade de São Paulo com bancos internacionais. Duas delas financiam um programa de redução da emissão de gases poluentes por meio da eletrificação de frota de ônibus. Os empréstimos serão com o Banco Interamericano de Desenvolvimento e com o Banco Internacional para Reconstrução e Desenvolvimento, num total de US$496,6 milhões.
19: A terceira operação será destinada ao Avança Saúde 2, programa de reestruturação da rede hospitalar do município de São Paulo. Os projetos seguem para promulgação.
18: Avançou no Senado o projeto que amplia a transparência das informações que faculdades e universidades devem fornecer aos alunos.
19: Documentos como credenciamento e autorização dos cursos deverão ser apresentados no início de cada período letivo. Repórter Rodrigo Rezende.
0: Instituições de ensino superior deverão apresentar aos alunos, de forma simples e acessível, os atos de autorização e reconhecimento dos cursos superiores oferecidos. A medida deve ser feita no início de cada período letivo. Projeto com esse objetivo, da senadora Jussara Lima, do PSD do Piauí, foi aprovado pela Comissão de Educação do Senado. O senador Espiridião Amin, do Progressistas, de Santa Catarina, apresentou o relatório favorável ao projeto feito pelo senador Confúcio Moura, do MDB de Rondônia.
1: Conferindo segurança aos estudantes quanto à qualidade da instituição e segurança quanto ao curso em que estudam ou estudaram, bem como à sociedade que terá assegurada a formação adequada dos novos profissionais. A expansão quantitativa do ensino superior tem demandado esse tipo de cuidado.
0: A instituição também fica obrigada a apresentar aos estudantes no início do período letivo os programas dos cursos e demais componentes curriculares, sua duração, requisitos, qualificação dos professores, recursos disponíveis e critérios de avaliação. O projeto segue para análise da Câmara dos Deputados.
18: E a Comissão de Constituição e Justiça aprovou o projeto que cria o Estatuto dos Cães e Gatos com deveres para os tutores, como alimentação adequada, vacinação e proteção contra o abandono. O texto também regulamenta os animais comunitários e estabelece regras para garantir o bem-estar dos animais. A proposta segue para a Comissão de Meio Ambiente.
19: Também avançou no Senado um projeto que aumenta as penas para maus tratos e permite, em casos de crueldade praticada por crianças e adolescentes, a aplicação da medida socioeducativa de internação. Repórter Bruno Lourenço.
22: O projeto de lei inclui ações contra animais praticadas com crueldade extrema ou com potencial concreto de causar lesão grave ou morte, como nova hipótese de internação para menores de idade. A proposta também aumenta penas para maus-tratos contra animais em geral. A relatora, senadora Leila Barros, do PDT do Distrito Federal, defendeu maior cuidado com os animais.
23: A vedação à crueldade, ela constitui fundamento central do direito animal brasileiro e confere proteção aos animais individualmente considerados. Essa proteção constitucional também se relaciona à dignidade da pessoa humana na medida em que a submissão de animais à crueldade degrada os próprios valores éticos que devem orientar as ações humanas e a atuação estatal.
22: O texto, que será submetido a turno suplementar de votação na CCJ, ainda aumenta a punição em casos que envolvam tortura, abuso sexual ou transmissão das agressões pela internet.
18: O Senado aprovou e seguiu para a sanção o projeto que trata da redução de tributos sobre combustíveis e isenções para a Copa do Mundo Feminina de 2027.
19: O texto também inclui isenções para a produção de fertilizantes e exploração dos chamados minerais críticos. O repórter Pedro Pincer tem mais informações.
24: O projeto prevê a redução de tributos federais sobre a importação, a produção e a venda de óleo diesel rodoviário, biodiesel, gasolina, etanol e querosene de aviação. Segundo o texto, o que o governo deixar de arrecadar será compensado pelo aumento da receita após o início do conflito entre Irã e Estados Unidos em fevereiro deste ano. A relatora, senadora Tereza Leitão, do PT de Pernambuco, destacou a importância da aprovação do texto para o setor de combustíveis em um cenário de conflito iminente entre grandes produtores.
25: Felizmente, o Brasil adotou algumas medidas, como a redução de tributos federais e a concessão
4: subvenções a produtores e importadores, condicionadas à redução equivalente do preço de venda, que amorteceram o choque sobre os preços domésticos. No caso da gasolina e do GLP, as diferenças entre os preços pré-guerra e os atuais são inferiores a 5%. É necessário, contudo, que essas políticas se mantenham.
24: Entre as medidas para os produtores rurais, o texto reduz de 50% para 30% o limite da receita com exportação para que a empresa possa deixar de pagar o imposto sobre bens e serviços e a contribuição sobre bens e serviços. A União poderá conceder até 5 bilhões de reais em créditos fiscais para a produção de fertilizantes, matérias-primas, remineralizadores e bioinsumos entre 2027 e 2031. A proposta também prevê medidas como regra para a destinação de recursos a hospitais inteligentes de alta complexidade e benefício fiscal para a FIFA para a realização da Copa do Mundo de Futebol Feminino em 2027. O texto segue agora para a sanção presidencial.
18: E quem produz no campo pode ter mais segurança na hora de calcular o imposto sobre sua propriedade. A Comissão de Assuntos Econômicos aprovou mudanças no ITR, o Imposto Territorial Rural, para evitar que benfeitorias e investimentos feitos pelo produtor aumentem indevidamente a cobrança.
19: A proposta agora segue para análise da Câmara dos Deputados. Repórter Marcela Cunha.
5: O texto busca dar mais segurança no cálculo do Imposto sobre a Propriedade Territorial Rural, o ITR, principalmente na definição do valor que serve de base para a cobrança, que é da terra nua, ou seja, sem construções e melhorias. Autor da proposta, o senador Jaime Campos, do União de Mato Grosso, afirma que o modelo atual gera insegurança para produtores rurais.
6: O atual modelo, cálculo do ITR, ele é incoerente e injusto, vamos ser honestos aqui. O preço de mercado, lamentavelmente, ele não, às vezes não é compatível. O problema prejudica muitos produtores rurais do nosso Brasil.
5: A proposta também prevê que o ITR não seja cobrado sobre imóveis rurais invadidos quando a ocupação

0: Com edição de Paula Groba e trabalhos técnicos de João Lira, o Jornal do Senado fica por aqui. Acompanhe agora as notícias da Câmara dos Deputados. Boa noite.
1: Boa noite e até amanhã.
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3: Câmara cria benefício fiscal para empresas de combustíveis e fertilizantes.
4: Projeto cria fundo para financiar exportador atingido por tarifas dos Estados Unidos.
3: Plenário obriga a realização de check-ups periódicos para mulheres no SUS.
4: Deputados fixam regras para reconhecimento facial em espaços públicos.
3: Boa noite. Na primeira semana de esforço concentrado antes das eleições, os deputados aprovaram várias matérias. Entre elas, a Câmara aprovou regras para o uso de reconhecimento facial em espaços públicos, como informa o repórter Antônio Vital.
5: A Câmara dos Deputados aprovou o projeto que define regras para o uso de sistemas de reconhecimento facial por órgãos do governo e nos serviços públicos essenciais, como ônibus e metrô. O projeto, apresentado pelo deputado Rodrigo Gambale, do Podemos de São Paulo, permite o uso do reconhecimento facial em estações de metrô, trem e ônibus, no interior de composições e plataformas, nas ruas, edifícios públicos e repartições administrativas. Mas o texto prevê ressalvas. De acordo com a proposta, uma pessoa não poderá ser abordada, detida ou ter seus direitos restringidos apenas porque foi identificada por um sistema automático. Antes de qualquer medida, a identificação terá que ser conferida por uma pessoa. O mesmo vale para o envio de alertas a órgãos de investigação criminal. O texto também proíbe o uso do reconhecimento facial para perseguição de pessoas ou grupos por motivos discriminatórios, políticos, ideológicos ou religiosos. Fica ainda proibida a vigilância em massa sem motivo específico, bem como o monitoramento de áreas sensíveis, como banheiros, vestiários e locais de culto. Já o tratamento de dados biométricos só poderá ocorrer em atividades de investigação ou segurança pública, controle de acessos a locais restritos com consentimento do titular, prevenção de fraudes, busca de pessoas desaparecidas, localização de foragidos da justiça, prevenção de atentados, apoio a ações de defesa civil ou resposta a emergências. Relator em plenário, o deputado Sinaldo Bulhões Júnior, do MDB de Alagoas, defendeu que a tecnologia pode fortalecer a segurança em locais de grande circulação e ajudar as forças policiais na localização de foragidos e de pessoas desaparecidas. Ele também argumentou que a regulamentação é necessária porque o reconhecimento facial já vem sendo usado por estados e municípios sem regras nacionais unificadas.
6: A eficácia desses sistemas é demonstrada pelos diversos casos recentes em que suspeitos e condenados por crimes bárbaros ficam identificados e presos pela polícia graças à tecnologia do reconhecimento facial. Os sistemas de reconhecimento facial e os demais meios automatizados de identificação biométrica apresentam ainda outras vantagens. Eles mostram-se dissuasórios de delitos como assédios em transportes públicos.
5: O projeto também prevê regras de governança e transparência. Os sistemas terão que manter registros de auditoria, adotar criptografia e controle de acesso às bases de dados, além de realizar testes periódicos de precisão. Obriga ainda o poder público a priorizar tecnologias certificadas em relação à neutralidade racial e à correta identificação de características físicas. A fiscalização caberá à Autoridade Nacional de Proteção de Dados, a ANPD. O projeto que estabelece regras para o uso de reconhecimento facial em espaços públicos agora será analisado pelo Senado. Rádio Câmara de Brasília, com informações de Daniele Lessa, Antônio Vital.
2: Educação.
4: Os deputados aprovaram proposta que impede a retenção dos recursos do fundo que financia a conectividade das escolas públicas. O governo foi contra a medida, como explica a repórter Ana Raquel Macedo.
7: O plenário da Câmara aprovou o projeto que impede que o governo retenha os recursos do Fundo de Universalização dos Serviços de Telecomunicações, o FUST. O FUST é destinado a financiar a expansão da infraestrutura de comunicações, a conectividade de escolas públicas, a cobertura em áreas rurais e remotas e a conexão de pontos de interesse público. O fundo é financiado por empresas de telecomunicações que contribuem com 1% de sua receita operacional bruta. Além de tornar os recursos do FUST não sujeitos a contenções orçamentárias, a proposta também prorroga por mais 5 anos o benefício de redução de até 50% da contribuição ao FUST para empresas do setor que investirem recursos próprios em programas aprovados pelo Conselho Gestor do Fundo. O projeto foi apresentado pelo deputado José

0: Celino Filho, do PSDB do Maranhão, e recebeu parecer favorável da relatora, deputada Maria Rosas, do Republicanos de São Paulo. No plenário, foi aprovado com 333 votos favoráveis e 91 contrários. A bancada do governo criticou a proposta. O deputado Tarcísio Mota, do PSOL do Rio de Janeiro, defendeu o uso do FUSTE para levar conexão às escolas, mas questionou os critérios para a proibição de retenção dos recursos.
1: Na hora que a gente está falando em gastos sociais, contingencia, e na hora que a gente está falando de outras coisas, como esse, que embora seja para escolas, ele é definido por um conselho gestor da própria empresa, aí não pode contingenciar.
0: Já o autor da proposta, deputado Juscelino Filho, ex-ministro das Comunicações do governo Lula, disse estranhar a falta de apoio da bancada governista. Ele disse que o fundo, criado no ano 2000, ficou mais de 20 anos sem ser usado.
2: Estamos garantindo o não contingenciamento do FUSTE, garantindo a sua renovação por 5 anos para que os projetos, todos os mecanismos que são aprovados no Conselho Gestor, onde tem representantes de vários ministérios, sejam executados.
0: O projeto que impede que o governo retenha os recursos do Fundo de Universalização dos Serviços de Telecomunicações, o FUSTE, seguiu para a análise do Senado. Da Rádio Câmara de Brasília, com informações de Antônio Vital, Ana Raquel Macedo.
3: Justiça.
4: A Câmara aprovou o projeto que reajusta o valor das custas na Justiça Federal. Entenda a questão com o repórter Márcio Aquilissardi.
5: O plenário da Câmara aprovou o projeto que reajusta o valor das custas processuais cobradas pela Justiça Federal. As custas são os valores que as partes de um processo têm que pagar para cobrir os gastos com os serviços da Justiça durante um processo. Elas funcionam como uma taxa para manter o trabalho de juízes, servidores, cartórios e atos como citações e perícias. O projeto apresentado pelo Superior Tribunal de Justiça, o STJ, também cria um fundo para financiar a modernização da Justiça Federal. E esse fundo não poderá ser usado para pagar salários. A proposta define valores para as custas relativas às diversas etapas dos atos judiciais. As custas de uma ação civil, por exemplo, correspondem a 2% do valor das causas e variam de um valor mínimo de R$ 112 até o máximo de R$ 62 mil. De acordo com o projeto, os valores serão corrigidos a cada 2 anos e ficarão isentos do pagamento pessoas que ganham menos de R$ 5 mil por mês, o governo federal, estados e municípios. Também ficam isentos o Ministério Público, a Defensoria Pública e os autores de ações populares, ações civis públicas e ações coletivas. A proposta teve como relator no plenário o deputado Rubens Pereira Júnior, do PT do Maranhão. Ele disse que o reajuste do valor e a criação do fundo vão ajudar a melhorar os serviços da Justiça Federal.
2: Esse fundo vai permitir melhor aparelhamento da Justiça Federal, vai permitir maior interiorização da Justiça Federal, vai permitir que nós ampliemos a quantidade de mutirões da Justiça Federal e que, portanto, sem dúvida alguma, vem em boa hora para melhorar a prestação de serviço jurisdicional no nosso país.
5: O projeto que reajusta o valor das custas processuais cobradas pela Justiça Federal foi enviado para sanção presidencial e pode virar lei. Da Rádio Câmara de Brasília, com informações de Antônio Vital, Márcio Aquilissardi.
3: Transportes.
4: O plenário da Câmara aprovou punição para quem usar veículo ou embarcação para abandonar animais. O repórter Marcelo Larcher nos traz as razões para a proposta.
6: A Câmara dos Deputados aprovou o projeto que altera o Código de Trânsito e a Lei de Segurança do Tráfego Aquaviário para tornar infração gravíssima o uso de veículo ou embarcação para abandonar animais. A punição será multa multiplicada por 10 e suspensão do direito de dirigir por 12 meses. No caso de abandono de cão ou gato, a suspensão do direito de dirigir será maior, de 18 meses. Se o abandono resultar em morte, atropelamento ou lesão do animal, a multa será aplicada em dobro. Em caso de reincidência no período de até 24 meses, o motorista terá a Carteira Nacional de Habilitação cassada. As mesmas regras valerão para quem usar embarcação, como barco a motor, lancha ou moto aquática, para abandonar animais em locais como rios, lagos e represas. Relator da proposta, o deputado Fred Costa, do PRD de Minas Gerais, argumentou que o abandono de animais é uma forma grave de crueldade e que o uso de veículo torna a conduta ainda mais reprovável. Segundo ele, muitas vezes o animal é levado para um local distante justamente para dificultar o retorno, o resgate ou a identificação do responsável. O relator também afirmou que esse tipo de abandono aumenta o sofrimento do animal e o risco de morte, atropelamento, fome, sede, doenças exposição ao clima e ataques de outros animais. No caso das vias públicas, ele destacou ainda o risco para a segurança do trânsito. No plenário, o relatório foi lido pelo deputado Luiz Lima, do Novo do Rio de Janeiro, que defendeu a proposta.
7: Esse projeto traz a possibilidade do motorista ter a sua cassação em relação à sua habilitação, se ele for um reincidente de abandono de animais no prazo de 24 meses, e parabenizar o deputado Fred Costa.
6: O plenário aprovou ainda a medida provisória que destina R$ 305 milhões ao Ministério da Integração e do Desenvolvimento Regional. O objetivo é financiar ações de proteção e defesa civil em resposta a desastres naturais como chuvas intensas e secas, que afetam diversas regiões do Brasil. A medida provisória e o projeto que pune o uso de veículo ou embarcação para abandonar animais seguiram para análise do Senado. Da Rádio Câmara de Brasília, com informações de Daniele Lessa e Antônio Vital, Marcelo Larcher.
3: Saúde.
4: A Câmara aprovou o projeto que obriga a realização de check-ups periódicos para mulheres no SUS. O texto já pode seguir para a sanção presidencial e virar lei, como nos informa Ana Raquel Macedo.
0: A Câmara dos Deputados concluiu a aprovação do projeto que obriga o Sistema Único de Saúde, o SUS, a disponibilizar check-ups anuais para as mulheres, com consultas médicas e exames. O projeto, apresentado pela deputada Nelly Aquino, do Podemos de Minas Gerais, foi aprovado pela Câmara em 2024 e, depois disso, foi alterado pelo Senado. O texto prevê que o SUS deverá oferecer o serviço com base em critérios baseados nas doenças e problemas de saúde com maior incidência, de acordo com critérios epidemiológicos. Também obriga a realização de campanhas para conscientizar as mulheres sobre a prevenção de doenças. Entre os exames previstos estão os destinados a identificar casos de hipertensão arterial, diabetes e doenças relacionadas ao colesterol. A prevenção de doenças cardíacas e de casos de câncer foi a principal justificativa da autora para a necessidade do check-up anual das mulheres na rede pública de saúde. Ao retornar para a Câmara, depois de ser modificado pelo Senado, o projeto foi defendido também pelo relator, deputado Paulo Soares, do Podemos de São Paulo.
8: Projeto fundamental no cuidado com a saúde preventiva de todas as mulheres do nosso país. É importantíssimo que a gente possa debater a situação da saúde preventiva, criando mecanismos que deem condições, inclusive, de diagnóstico precoce, por exemplo, das doenças oncológicas.
0: O projeto que propõe check-up anual para mulheres na rede pública de saúde também prevê campanhas de divulgação sobre a importância das atividades físicas, orientações sobre saúde mental e sobre o calendário de vacinas. Depois de aprovado pelo plenário, o projeto seguiu para a sanção presidencial e pode virar lei. Da Rádio Câmara de Brasília, com informações de Antônio Vital, Ana Raquel Macedo.
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3: Economia.
4: A Câmara aprovou um projeto que cria benefícios fiscais para empresas de combustíveis, terras raras e fertilizantes. O repórter Antônio Vital acompanhou a votação.
10: A Câmara dos Deputados aprovou o projeto do governo que permite que o excesso de arrecadação provocado pelo aumento do preço dos combustíveis registrado desde o início do ano se transforme em subsídio e subvenções para empresas do setor. O objetivo é reduzir o impacto da guerra entre os Estados Unidos e Irã nos preços do óleo diesel, biodiesel, gasolina, etanol e querosene de aviação. A proposta reduz a alíquota de tributos federais sobre a importação, produção e comercialização desses combustíveis, as empresas terão direito ainda ao uso de créditos tributários para descontar o pagamento de tributos, como PIS/PASEP e COFINS. A medida vale apenas para esse ano, mas a empresa que não utilizar os créditos em 2026 poderá descontar do pagamento da CBS, tributo criado pela reforma tributária que começará a ser cobrado no ano que vem.

0: projeto também autoriza o governo a conceder créditos fiscais a empresas produtoras de fertilizantes entre 2027 e 2031, dentro do limite total de R$1 bilhão por ano. A relatora, a deputada Marussa Boldrin, do Republicanos de Goiás, alterou o texto original do governo e acrescentou na proposta benefícios para empresas do setor de minerais críticos e estratégicos e aquelas envolvidas na realização da Copa do Mundo Feminina. Excepcionalmente, os benefícios tributários concedidos a essas empresas ficam de fora de exigências previstas na Lei de Responsabilidade Fiscal. Dessa forma, obrigações como estimativa de beneficiários, metas de desempenho e mecanismos de avaliação de resultados deixarão de ser cobradas, o que vai valer apenas para este ano. A proposta também determina que os mesmos benefícios fiscais para a cadeia dos combustíveis fósseis sejam concedidos à dos biocombustíveis, para não provocar distorções no setor. Autoriza ainda o uso de créditos tributários pelas empresas produtoras de etanol. A relatora Marussa Boldrin justificou a importância da proposta.
1: Quando o mundo entra em crise, quem não pode pagar a conta é o brasileiro. Não pode ser o caminhoneiro na hora de abastecer, não pode ser a mãe de família quando a conta chega lá no supermercado, não pode ser o produtor rural quando coloca o trator para trabalhar. E muito menos podemos cometer os erros de tirar a competitividade do biocombustível, fruto de quem produz energia limpa dentro do nosso país.
0: O texto final aprovado contém limites para benefícios fiscais e subvenções, que na prática são uma espécie de ajuda financeira às empresas. Para os produtores de álcool, esse limite será de R$1,2 bilhão por ano. As empresas beneficiadas terão que ser aprovadas pela Receita Federal. O projeto foi aprovado por 318 votos contra 113, com críticas da oposição, como as feitas pelo deputado Luiz Lima, do Novo do Rio de Janeiro.
2: Se nós fizéssemos conta nessa casa, como a gente faz conta na nossa própria casa, a gente não votaria a favor de um projeto como esse, que à primeira vista pode ser benéfico numa redução ali do preço do combustível, mas é uma bomba num lado da sociedade que está precisando de algo muito mais importante e vital.
0: Apesar das alterações feitas no texto original, o governo defendeu a aprovação do projeto, como disse a deputada Jandira Fegali, do PCdoB do Rio de Janeiro.
3: Esse projeto, ele possibilita a manutenção do preço dos combustíveis, a diferenciação com o etanol, que também é constitucional, e possibilita investimentos nacionais na área de fertilizantes e pesquisa de terras raras e minerais críticos.
0: Projeto que permite subsídios e subvenções para empresas produtoras e importadoras de óleo diesel, biodiesel, gasolina, etanol e querosene